0: pequenas empresas devem ficar atentas aos prazos para escolher o regime tributário de 2027.
1: Quem deseja entrar ou retornar ao Simples Nacional tem até amanhã para solicitar a opção.
0: Ainda tem dúvidas? Vamos falar da mudança e opções para você saber o que é melhor para o seu negócio.
1: Hoje na apresentação da Voz do Brasil, Luciano Seixas e Mariana Jungmann.
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1: Computadores, consoles, celulares, por todos esses meios é possível ter acesso a algum jogo eletrônico.
0: E para desenvolver esses games, que muitas vezes consomem horas da nossa atenção, é preciso juntar muita arte à tecnologia.
1: E todo esse trabalho agora faz parte do marco legal dos jogos eletrônicos, que vai regulamentar o setor.
2: O governo assinou nesta quarta-feira o decreto que regulamenta o marco legal dos jogos eletrônicos no país. A medida amplia o fomento ao setor, incentiva a formação de profissionais e promove os jogos brasileiros dentro e fora do país. O Brasil é o maior mercado latino-americano de games e está em quinto lugar no ranking de população online, com uma estimativa de 105 milhões de jogadores, segundo dados da Abra Games, a Associação Brasileira das Desenvolvedoras de Jogos Digitais Eletrônicos. O presidente da associação, Rodrigo Terra, acredita que a regulamentação vai ampliar o mercado e contribuir com a economia.
3: A pauta de videogame é uma pauta transversal, ela é pauta de cultura, mas ela é pauta de tecnologia, ela é pauta de desenvolvimento econômico e comércio. E é pauta também da fazenda, da receita. Só que agora a gente começa também a jornada, a próxima fase, né? O próximo boss fight é a gente poder categorizar tributariamente, né? Como é que vai ser agora esse setor, que agora ele é reconhecido como um setor único, não só atrelado à tecnologia, como é hoje também.
2: Dados da pesquisa Game Brasil, divulgada neste ano, apontam que cerca de 36% dos que consomem games no Brasil têm entre 14 e 29 anos. Outro recorte mostra que 25 milhões de gamers têm algum tipo de deficiência. Para o criador de conteúdos, Fabrício Ferreira, da Able Gamers Brasil, ONG voltada para a acessibilidade em jogos eletrônicos, a regulamentação e o fomento previstos no decreto vão contribuir para a acessibilidade no setor.
4: A gente fala muito sobre videogames, sobre jogos como um mercado pela questão do dinheiro financeiro, a gente fala muito sobre arte, mas o videogame hoje, ele é uma ferramenta muito forte de socialização. A gente tem uma grande parte da população PCD no Brasil que muitas vezes não pode sair de casa. E os videogames, ele além de ser uma forma de arte, ele também permite que essa pessoa viva experiências que muitas vezes a gente nem dá bola para essas experiências. É algo cotidiano para
2: a
4: gente.
2: A ministra da Cultura, Margarete Menezes, afirma que os jogos eletrônicos deixam de ser considerados apenas softwares e passam a ser vistos como produtos culturais.
5: E essa é uma mudança fundamental porque permite que os jogos brasileiros acessem instrumentos de fomento já consolidados, como a Lei do Audiovisual, a Lei Rouanet, o Fundo Setorial do Audiovisual, além de reconhecer o seu papel na educação, na saúde, na formação de juventudes e na qualificação profissional na geração de emprego e renda.
2: O decreto institui ainda o Game Brasil, plataforma pública e gratuita para catalogar, divulgar e promover jogos brasileiros, indicando onde estão disponíveis. E para ampliar a formação de profissionais para a indústria de jogos eletrônicos, o Ministério da Educação vai ofertar, a partir do ano que vem, 230 vagas para cursos de graduação na área de jogos digitais em 5 universidades federais nas 5 regiões do país. Reportagem Graziele Bezerra.
0: Em 2027, a reforma tributária entra numa nova fase.
1: É quando as microempresas e as empresas de pequeno porte começam a recolher a contribuição sobre bens e serviços, CBS, e o imposto sobre bens e serviços, IBS.
0: Entre os prazos estabelecidos, um vence amanhã, dia 15 de outubro. É quando os empresários devem informar se desejam permanecer ou optar pelo Simples Nacional, o atual sistema para o recolhimento de tributos.
1: Para explicar melhor essas mudanças, a gente conversa agora com o repórter Nazi Brum. Boa noite, Nazi.
6: Olá, boa noite, Mariana, Luciano, e boa noite, ouvintes da Voz do Brasil. Pois é, a reforma tributária deve ser concluída em 2033, mas a partir

0: Desde 2027, as microempresas e empresas de pequeno porte começam a recolher o IBS e o CBS, que vão substituir 5 impostos: PIS, COFINS, IPI, ICMS e ISS. O primeiro passo para isso é que essas empresas optem até amanhã pelo Simples Nacional, um sistema que já existe que facilita o pagamento de impostos. Após isso, as empresas que estiverem no Simples Nacional vão optar se desejam pagar o IBS e o CBS dentro do Simples ou de forma separada. E essa opção deve ser feita até o dia 30 de outubro.
1: Agora, isso quer dizer então, Nazi, que as empresas, as microempresas e as empresas de pequeno porte vão poder pagar esses dois impostos de duas formas diferentes?
0: Exatamente, Mariana. E o coordenador de tributos sobre a renda, patrimônio e opções financeiras da Receita Federal, Gustavo Saltão, falou um pouco sobre essas mudanças.
2: Simples Nacional, ele não acabou, ele continua sendo um regime fundamental para as micro e pequenas empresas. A grande novidade da reforma tributária é que o empresário passa a decidir se prefere manter o IBS e o CBS dentro do DAS ou se prefere no regime regular de débitos e créditos. Então, estamos nesse período agora super importante de opções e decisões de todo mundo, né? Para que todos consigam fazer as suas decisões que melhor podem fruir desse novo mundo tributário que a gente vai ter agora.
0: Olha, o empresário que optar pagar o IBS e CBS fora do Simples Nacional estará aderindo automaticamente ao Simples Nacional híbrido e o pagamento será feito dentro do regime regular. Sobre esse assunto, a gente tem aqui a dúvida de um ouvinte. Vamos ouvir.
3: Olá, boa noite. O meu nome é Iraneia Rego. Eu trabalho no ramo de moda, eu vendo roupa. E eu queria fazer uma pergunta. Quem já é do Simples e possui algum termo de exclusão, precisa fazer a opção novamente?
0: Pois é, quem vai responder é o coordenador da Receita Federal, Gustavo Saltão.
2: Precisa sanar eventual problema que teve com o Simples Nacional e possui agora até 15 de outubro para fazer novamente essa opção para o ano que vem, após ter sanado eventual situação que ficou impeditiva para o regime.
0: O Gustavo Saltão também vai responder a uma dúvida da Sandra Júlia. Ela é dona de um salão de beleza, trabalha direto com o consumidor e também com outras empresas. E ela quer saber qual sistema é mais vantajoso para pagar os novos tributos.
4: Eu estou meio perdida. Se eu fico só no Simples Nacional ou se compensa para mim mudar para outro sistema ou ficar só no Simples ou ter os dois, eu não sei.
2: Geralmente, as empresas que tratam diretamente com o consumidor final, elas vão fruir melhor do Simples puro, que a gente chama, né? No entanto, é necessário verificar o caso concreto, quem são os seus fornecedores, parceiros e clientes, para ter certeza a respeito do que vale mais a pena. Então, muito importante aí cada um fazer a sua conta, né? Tem uma conta individual aí de cada empresa que é importante cada um estar atento.
0: Então, Maria Luciano, para resumir, microempresas e empresas de pequeno porte têm até amanhã para optar pelo Simples Nacional e até o dia 30 de outubro para decidir se pagam os novos tributos dentro desse sistema ou pelo método convencional.
5: Nazi, e se após fazer a opção o empresário mudar de ideia, ele pode desistir?
0: Pode sim, Luciano. O sistema vai abrir um prazo específico de 3 de novembro a 20 de dezembro de 2026 para que qualquer pessoa desista da opção feita, tanto para o Simples Nacional quanto para o sistema híbrido. E o contribuinte pode tirar todas as dúvidas sobre esse processo na Receita Federal. Basta ter uma conta na plataforma gov.br e entrar em servicos.receitafederal.gov.br. Mariana, Luciano.
1: Obrigada, Nazi Brum, pelas informações ao vivo aqui na Voz do Brasil.
5: Quer saber quanto sua rede de ensino tem previsto para investir na educação?
1: O painel de financiamento do novo PAR foi atualizado e agora também traz informações sobre os repasses do Fundeb, o Fundo de Manutenção e Desenvolvimento da Educação Básica e de Valorização dos Profissionais da Educação. Esses repasses feitos nos últimos 12 meses.
5: Pela plataforma é possível consultar os recursos previstos para cada rede, acompanhar receitas e despesas da educação básica e verificar os saldos de programas.
6: Você sabia que é possível consultar informações do Fundeb de forma rápida e prática? O Ministério da Educação acabou de atualizar o painel de financiamento do novo Plano de Ações Articuladas, o Novo PAR. Agora é possível acompanhar pela plataforma os valores previstos para cada rede de ensino, considerando fontes como o Fundeb, o Fundo de Manutenção e Desenvolvimento da Educação Básica e de Valorização dos Profissionais da Educação, o Salário Educativo e as receitas vinculadas ao mínimo constitucional destinado à manutenção e ao desenvolvimento do ensino. Com a última atualização, o novo PAR apresenta informações da Secretaria do Tesouro Nacional sobre os repasses do Fundeb efetivados nos últimos 12 meses. Além disso, a ferramenta também permite acompanhar a evolução das receitas e das despesas relacionadas à educação básica, bem como dos saldos acumulados de programas. O novo PAR reúne dados das principais fontes de financiamento da educação básica por meio de gráficos e tabelas e permite ainda que gestores educacionais, pesquisadores e cidadãos consultem os recursos destinados às redes de ensino e acompanhem a evolução das receitas ao longo do tempo. Todos esses dados podem ser consultados no painel de financiamento do novo Plano de Ações Articuladas, o novo PAR, disponível em novopar.mec.gov.br. Locução, Júlio César de Oliveira. Reportagem, Daniel Duarte.
1: O ministro do Meio Ambiente e Mudança do Clima, João Paulo Capobianco, retornou hoje a Manaus para acompanhar ações de combate aos incêndios florestais no Amazonas.
5: Após sobrevoar as áreas atingidas pelo fogo e reunir-se com autoridades locais, ele falou sobre a situação no estado e os próximos passos.
7: Nós podemos comemorar porque ainda temos uma situação grave, muito grave ainda, muita fumaça, mas houve uma redução nos eventos de queimadas e incêndios, portanto nós temos um movimento positivo e há um indicativo de redução de novos focos. O novo passo agora é a investigação criminal. Nós vamos iniciar uma ação forte de investigação para identificar quem está operando esse conjunto enorme de incêndios e verificar se há uma organização por trás disso e vamos punir aqueles que forem identificados de forma exemplar para que não fique na região uma sensação de impunidade.
1: As ações são realizadas de forma integrada entre órgãos federais, estaduais e municipais para reduzir os impactos ambientais e proteger a população.
5: 330 brigadistas já foram mobilizados para atuar em apoio às equipes do IBAMA, do ICMBio e de outros órgãos federais.
1: Usar a força do futebol para combater a violência contra a mulher.
5: Com esse objetivo foi lançada a campanha Papo de Homem. No futebol, a violência não entra em campo.
8: Em dias de jogos de futebol, os casos de violência contra as mulheres aumentam 27%. Para enfrentar esse problema, o governo federal e a CBF, Confederação Brasileira de Futebol, lançaram a campanha Papo de Homem. No futebol, a violência não entra em campo. A iniciativa convoca a participação de torcedores e jogadores. No vídeo da campanha, estão reunidos jogadores presentes na convocação mais recente da seleção brasileira, como Vini Júnior.
9: No futebol, a violência não entra em campo.
8: E Rayan.
10: Violência contra as mulheres não tem desculpa.
8: A peça foi exibida durante um amistoso entre Brasil e Argentina essa semana em Recife. A proposta da campanha é utilizar a força do futebol para conscientizar o público masculino quanto à prevenção e ao enfrentamento à violência contra mulheres. Foi o que disse o ministro do esporte, Paulo Henrique Cordeiro.
11: São homens, são atletas, são jogadores da seleção brasileira que estão falando de um prisma, estão falando de um lugar de homem. Porque a questão da violência contra a mulher não é um problema sobre as mulheres, mas é um problema sobre os homens. E o homem falando sobre isso impacta, eu tenho certeza, muito mais e pode contribuir decisivamente para que esse estado de coisa possa ser extinto de toda a nossa sociedade.
8: A mensagem também é para quem acha que bebida e raiva justificam uma agressão, alerta o torcedor Marco Polo.
12: De campo, cada um responde por seus atos, fora dele também.
8: A campanha também marca o lançamento do Plano Nacional do Legado Social e Esportivo da Copa do Mundo Feminina FIFA 2027, que estabelece 4 eixos para ampliar a participação de mulheres no futebol. Vale lembrar que mulheres em situação de violência podem buscar orientação e realizar denúncias pelo Ligue 180. Em caso de emergência, devem ligar para o 190 da Polícia Militar. Reportagem Pablo Mundim.
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1: Estamos no Outubro Rosa, mês de prevenção e conscientização sobre o câncer de mama.
5: E mulheres, fiquem de olho. Os planos de saúde são obrigados a cobrir o exame de mamografia, mesmo em mulheres com menos de 40 anos.
1: A medida vale para os casos em que há indicação clínica para o exame.
5: O exame também é oferecido no SUS.
16: Ao tocar os seios, a geóloga e produtora audiovisual Laila Milani sentiu algo diferente. Ela procurou o médico e o diagnóstico foi de um nódulo benigno que precisava ser acompanhado. 6 meses depois, ao retornar para exames, descobriu que o nódulo havia evoluído para câncer de mama. Laila tinha 38 anos e nunca havia feito uma mamografia.
17: Eu não recebi, né, nenhuma informação que abordasse esse assunto, no sentido de que a mamografia feita antes, né, poderia adiantar o meu caso, né, antecipar um diagnóstico, por exemplo.
16: Desde o começo do mês, os planos de saúde não podem mais negar a cobertura de mamografia digital para mulheres com menos de 40 anos que tenham indicação médica para a realização do exame. A mudança foi aprovada pela Agência Nacional de Saúde. Antes, os planos tinham obrigação de cobrir o exame somente para pacientes entre 40 e 69 anos. O presidente da ANS, Wadid Amu, destacou a importância da medida.
18: A partir de agora, deve ser considerada a necessidade clínica de cada paciente. O diagnóstico precoce salva vidas. Quanto mais cedo a doença é identificada, maiores são as chances de sucesso no tratamento e de melhores resultados para os pacientes.
16: De acordo com o presidente da Sociedade Brasileira de Mastologia, Guilherme Novita, a mamografia é o melhor exame para detecção precoce do câncer de mama. Segundo ele, a partir dos 40 anos, as mulheres devem fazer mamografia anualmente. Ele explica em quais casos a mamografia antes dos 40 anos é recomendada.
19: Existem pacientes que, por questões de risco, geralmente história familiar de câncer de mama ou ovário, ou história pessoal de câncer de mama ou lesões pré-cancerígenas, ou história de mutação genética, elas precisam fazer mamografia antes dos 40 anos.
16: Nas últimas décadas, o câncer de mama se manteve como o tipo de câncer mais frequente entre as brasileiras, com exceção do câncer de pele não melanoma. Segundo o Ministério da Saúde, hoje a taxa estimada é de 66 novos casos por 100 mil mulheres. Reportagem Luana Karen.
1: E o Ministério da Saúde apresenta a campanha com orientações sobre acesso a consultas, exames e cirurgias pelo SUS.
5: O conteúdo explica como buscar atendimento especializado e apresenta opções de atendimento pelo Sistema Único de Saúde.
20: A dona de casa, Vanusa da Conceição, moradora da Ceilândia, no Distrito Federal, conta que o filho de 14 anos deslocou o joelho enquanto jogava futebol e foi levado a uma unidade básica de saúde. Após o atendimento de emergência, ela conta como foi o processo para que o filho fizesse a ressonância e outros exames específicos.
21: Eu fui até o posto de saúde, a UBS. Por volta de mais ou menos 7 dias, ele foi chamado para poder fazer a ressonância. Já peguei o resultado e agora retornarei ao médico que consultou ele.
20: Para orientar pessoas que precisam de avaliação, acompanhamento, exames ou procedimentos especializados, como Vanusa, o Ministério da Saúde lançou a campanha nacional de atendimento especializado, que reúne informações sobre como buscar consultas, exames e cirurgias pelo SUS. A iniciativa apresenta o passo a passo, desde a entrada da unidade básica de saúde até o atendimento especializado, é o que explica o diretor do Ministério da Saúde, Rodrigo Oliveira.
22: A gente tem duas grandes portas de entrada. Uma porta de entrada são as UPAs e os grandes hospitais de emergência, e também você pode buscar a unidade básica de saúde. É possível em vários locais, através do meu SUS digital, através do WhatsApp ou de outros aplicativos, você buscar atendimento.
20: Os pacientes do Sistema Único de Saúde têm diferentes possibilidades de atendimento. Para uma consulta, por exemplo, não precisam sair de casa. Eles têm à disposição a telesaúde, que permite a realização de teleconsultas e telediagnósticos. A população também pode ser encaminhada para o atendimento nas carretas de saúde, unidades móveis que oferecem serviços especializados em diferentes regiões do país. Essas unidades atendem prioritariamente onde há menor oferta de serviços especializados. Rodrigo Oliveira explica como os pacientes podem ser atendidos nas carretas.
22: Em geral, um paciente que busca uma unidade básica de saúde precisa de uma consulta especializada ou de um exame especializado, como tomografia, ele entra numa fila do município, da região ou do estado. A carreta, quando chega nessa região, ela se conecta a essa fila e faz essa fila andar mais rápido.
20: Outra opção de atendimento especializado pelo SUS é o encaminhamento de pacientes para hospitais privados e filantrópicos. Reportagem Cleide Lopes.
1: Foram as notícias do governo federal.
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1: Com produção da empresa Brasil de Comunicação.
5: Fique agora com o Minuto do TCU. Em seguida, as notícias do Poder Judiciário e do Congresso Nacional. Boa noite.
1: Boa noite, até amanhã.
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5: Minuto do TCU.
24: O Tribunal de Contas da União avaliou a gestão e a transparência da Casa da Moeda do Brasil. A auditoria examinou cerca de R$1,370 bilhões e verificou se as regras previstas na lei das estatais estão sendo cumpridas. O trabalho identificou falhas na divulgação de informações financeiras e na prestação de contas. Também apontou falta de detalhamento de custos e receitas de cada área de negócio. Embora a empresa tenha registrado lucro de mais de R$200 milhões em 2023, algumas atividades tiveram prejuízo, como a fabricação de moedas nacionais, medalhas e selos. O TCU determinou que a Casa da Moeda apresente em até 60 dias plano de ação com prazos, responsáveis e metas para corrigir as falhas. Saiba mais em tcu.gov.br.
5: TCU, fiscalização a serviço da sociedade. Você vai ouvir agora notícias do Poder Judiciário.
0: STF decide afastar a inclusão das perdas inflacionárias na correção monetária dos depósitos judiciais.
2: STM realiza seminários sobre a Justiça Militar e o Tribunal Penal Internacional.
0: Para o STJ, planos de saúde não são obrigados a custear medicamentos à base de canabidiol para tratamento domiciliar.
2: Boa noite, eu sou Marcela Luiz.
0: E eu sou Walter Lima.
2: O Supremo Tribunal Federal decidiu hoje afastar a inclusão dos expurgos inflacionários na correção monetária dos depósitos judiciais.
0: A Corte entendeu que a atualização monetária deve observar índices previstos na legislação. Marta,
3: a discussão era para definir se os depósitos de ações judiciais da época dos planos econômicos Bresser, Verão, Collor 1 e 2 têm direito à mesma correção monetária aplicada à caderneta de poupança, chamada de expurgos inflacionários. Esses expurgos correspondem às diferenças de atualização decorrentes de períodos em que os índices utilizados para corrigir valores financeiros não acompanharam integralmente a inflação. No final, prevaleceu o entendimento de que a atualização dos valores deve observar os índices previstos na legislação, sem a incorporação de diferenças decorrentes dos planos econômicos.
2: O Superior Tribunal Militar realiza entre hoje e amanhã em Brasília o seminário Justiça Militar e o Tribunal Penal Internacional, o TPI.
0: O evento reúne especialistas para discutir temas relacionados à atuação do Tribunal Penal Internacional. Marcelo Della Libera.
4: O Tribunal Penal Internacional julga pessoas acusadas de genocídios, crimes contra a humanidade, crimes de guerra e crimes de agressão. O Prêmio Nobel da Paz este ano foi para a jurista Navi Pillay, que já integrou o TPI. A presidente do Superior Tribunal Militar, ministra Maria Elizabeth Teixeira Rocha, avalia com otimismo o trabalho do TPI ao longo de mais de 20 anos de existência.
6: Eu avalio com muito otimismo, porque o Tribunal Penal Internacional foi criado exatamente para que não houvesse a repetição dos tribunais que foram formados para julgar os delitos da Segunda Guerra Mundial. Isso eu acho que é extremamente promissor e garantista, porque dá ao mundo e à sociedade das nações, né, uma estabilidade jurídica para se dizer, né, em conflitos, aquilo que se pode e aquilo que não se pode fazer. Porque até uma guerra, que é o horror e a barbárie, tem de haver regras.
4: Entre hoje e amanhã, o STM promove o seminário Justiça Militar e o Tribunal Penal Internacional, desafios e perspectivas da implementação jurídica do TPI no Brasil. O evento conta com a transmissão ao vivo pelo canal oficial do Tribunal no YouTube.
2: Plano de saúde não é obrigado a custear medicamentos à base de canabidiol para uso domiciliar sem previsão legal ou contratual de cobertura.
0: A conclusão é do STJ. Fátima Uchoa.
25: A exceção à regra é nos casos expressamente previstos em leis ou normativos específicos. Assim, a mera autorização excepcional de importação concedida pela Anvisa não impõe ao plano de saúde a cobertura obrigatória de tratamento domiciliar com canabidiol. Esse julgamento na segunda sessão, sob o regime da relevância da questão federal, ocorreu em sessão virtual e é definitivo no âmbito do STJ, pois os ministros reafirmaram jurisprudência consolidada na Corte. A decisão passa a valer para processos semelhantes em todo o país. Vale destacar que essa é a primeira vez que o STJ usou a técnica de reafirmação sob o regime da relevância da questão federal.
2: Dois dias de debate sobre sustentabilidade na Justiça do Trabalho.
0: Magistrados, servidores e especialistas vão discutir soluções para uma justiça trabalhista sustentável. Rafael Silva.
26: Entre os assuntos, eles vão falar sobre mudanças climáticas, gestão de resíduos sólidos, descarbonização e a inclusão socioprodutiva de catadores. Também estão em pauta as estratégias para a criação de planos de contingência socioambiental, além da apresentação de projetos desenvolvidos pelos próprios tribunais, o que ajuda a compartilhar boas práticas entre as unidades. O debate reforça o papel das instituições públicas diante do desafio global de atingir o carbono zero.
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2: Uma boa noite.
0: E até amanhã.
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0: Eu sou Paula Groba.
1: E eu sou Humberto Pinheiro.
0: E estes são os destaques de hoje do Jornal do Senado, que começa agora.
1: Senado vota fim da escala 6-1 em primeiro e segundo turno ainda hoje, segundo o presidente Davi Alcolumbre.
0: PEC da Segurança avança no Senado com maior integração e fim da saidinha para membros de facções.
1: Projeto garante às mulheres opção de viajar ao lado de outra passageira sem custo extra.
0: Boa noite.
1: Boa noite.
0: A PEC da Segurança Pública avançou no Senado e segue para votação em plenário. A proposta busca reforçar o combate ao crime organizado com ação direta do governo federal e maior integração entre as forças de segurança da União, dos estados e dos municípios.
1: O texto também prevê penas mais rigorosas para integrantes de facções criminosas, inclui o Sistema Único de Segurança Pública na Constituição e permite a criação de polícias municipais para o policiamento ostensivo e comunitário. A PEC foi concluída hoje na Comissão de Constituição e Justiça. Repórter Bruno Lourenço.
2: A Comissão de Constituição e Justiça aprovou a inclusão no texto constitucional do Sistema Único de Segurança Pública. A proposta de emenda à Constituição padroniza diretrizes nacionais e permite a criação de polícias para a guarda comunitária e ostensiva pelas prefeituras. O relator, senador Rogério Carvalho, do PT de Sergipe, acredita que a grande inovação da PEC é colocar a União como agente atuante e corresponsável no enfrentamento direto ao crime organizado, em cooperação articulada com as polícias estaduais e locais.
3: Agora nós teremos o governo federal como integrante do Sistema Único de Segurança Pública e podendo agir conjuntamente e tendo responsabilidade no combate aos criminosos e no combate ao crime organizado em todo o país, de forma articulada e integrada, Polícia Civil, Polícia Militar.
2: Além da cooperação federativa, o texto prevê fontes de financiamento protegidas contra contingenciamentos orçamentários. Com a aprovação na CCJ, a PEC da Segurança Pública segue agora para análise do plenário do Senado, onde precisará passar por dois turnos de votação antes de poder seguir para promulgação.
0: O senador Espiridião Amin, do PP de Santa Catarina, afirmou que a PEC da Segurança Pública merece atenção especial do governo e do Congresso Nacional. Ele defendeu que a proposta seja analisada ainda nesta legislatura pelos senadores.
1: Na avaliação de Amin, o aperfeiçoamento da proposta vai ajudar a garantir melhores condições de segurança à população brasileira.
4: Que eu creio que deverá merecer de nós, ainda nesta legislatura, a urgência e o aperfeiçoamento necessário.
0: E mulheres poderão ter o direito de escolher viajar ao lado de outra mulher em aviões e ônibus sem pagar nada a mais por isso.
1: É o que prevê um projeto que está na pauta da Comissão de Fiscalização e Controle e Defesa do Consumidor do Senado. A proposta garante essa opção no momento da compra da passagem. Repórter Pedro Pincer.
5: A Comissão de Transparência, Fiscalização e Controle está pronta para votar um projeto de lei que garante às mulheres que viajam sozinhas o direito de optar no ato da compra da passagem em transportes coletivos por assentos ao lado de outras mulheres. O texto já foi aprovado na Comissão de Direitos Humanos. O objetivo é evitar situações de violência durante o trajeto e limitar as situações de vulnerabilidade, além de consolidar o compromisso do Estado com a promoção de políticas de proteção às mulheres em todos os espaços. A autora do projeto, senadora Daniela Ribeiro, do Progressistas da Paraíba, destacou que o assento ao lado de outra mulher não terá custo extra para a passageira, nem para as empresas.
6: Essa iniciativa ela visa prevenir casos de assédio, que a gente sabe também que previne violência, proporcionando muito mais tranquilidade durante os deslocamentos. Comprovadamente, a vulnerabilidade das mulheres no transporte coletivo é uma realidade.
5: Se aprovada na comissão, a proposta só vai ao plenário caso seja apresentado recurso com esse objetivo.
0: Evitar erros médicos que podem custar a vida de crianças é o objetivo de um projeto que está na pauta da Comissão de Assuntos Sociais do Senado.
1: A proposta busca reforçar a segurança no atendimento infantil e prevenir tragédias como a do menino Benício, que morreu em Manaus após receber uma dose letal de adrenalina. A repórter Raíssa Abreu tem os detalhes.
7: O projeto do senador Eduardo Braga, do MDB do Amazonas, determina que os serviços de atendimento pediátrico tenham sempre um médico especialista. Também estão previstas regras para que os pais ou responsáveis pela criança recebam informações claras sobre seu estado de saúde e apoio psicossocial.
8: Para que um profissional não cometa erros e equívocos, como aconteceu recentemente no meu estado, com o garoto Benício, que ao chegar em um hospital supostamente de excelência no meu estado, e ao ser atendido no ambulatório, imagine Vossa Excelência que um profissional da saúde injetou adrenalina na veia de uma criança, o que levou, obviamente, a óbito esta criança.
7: A proposta recebeu voto favorável da relatora, senadora Damaris Alves, do Republicanos do Distrito Federal. Se aprovada na Comissão de Assuntos Sociais, a proposta segue direto para a Câmara dos Deputados.
0: E a senadora Zenaide Maia, do PSD do Rio Grande do Norte, fez um apelo à paz e aos responsáveis para que vacinem as crianças. Médica, ela alertou para o risco de doenças como o sarampo voltarem a circular, com a possibilidade de complicações graves e até a morte.
1: A senadora destacou que vacinar é um ato de proteção à saúde infantil e que a imunização não deve ser uma questão política, mas uma responsabilidade de todos.
9: Vacinem os seus filhos. Não é possível que a gente continue vendo crianças voltando a ter sarampo. Sarampo é uma doença extremamente grave. Pode matar e pode também deixar sequelas pro resto da vida.
0: Senadores estão reunidos no plenário para discutir a proposta de emenda à Constituição que acaba com a escala 6-1. O texto prevê reduzir a jornada semanal de 44 para 40 horas, sem diminuição dos salários.
1: Segundo o presidente do Senado, Davi Alcolumbre, a votação da PEC em dois turnos está prevista para hoje. O repórter Alexandre Campos traz mais informações.
10: Além de reduzir a jornada sem diminuir salário, a PEC prevê dois dias de folga semanal, sendo um deles preferencialmente aos domingos. Essas regras valerão para os terceirizados que prestam serviços para a administração pública direta e indireta da União, dos estados, do Distrito Federal e dos municípios. No entanto, não serão aplicáveis para os trabalhadores da iniciativa privada que tiverem diploma de curso superior e que receberem um salário maior que 2,5 vezes o teto da Previdência Social, salvo se o empregador, por vontade própria, decidir o contrário. A mudança será gradual. Dois meses depois de sua promulgação, o tempo de trabalho por semana passará de 44 para 42 horas semanais. Um ano depois da implementação dessa primeira etapa, a jornada vai diminuir para 40 horas. Líder do governo, a senadora Tereza Leitão, do PT de Pernambuco, afirmou que a redução da jornada é uma luta histórica dos brasileiros, construída nas fábricas, comércios, nos serviços, ruas, escolas e até nas redes sociais.
11: Estamos escrevendo este capítulo ao lado de cada trabalhador que acorda antes do sol nascer, de cada mãe e de cada pai que querem acompanhar o crescimento de seus filhos, de quem deseja estudar, cuidar da saúde, encontrar os amigos, estar com a família, descansar, de quem quer simplesmente recuperar o direito de ser dono de parte maior do seu próprio tempo e fazer dele o que quiser.
10: Representante do PL de Santa Catarina, o senador Jorge Seife reconheceu que, por ser um apelo dos trabalhadores, é favorável à redução da jornada. No entanto, ele defende correções futuras no texto, como a desoneração da folha de pagamentos para aliviar o bolso dos empregadores ou até mesmo a flexibilização das relações de trabalho.
12: Então, essa PEC, ela atende em parte o anseio da população, que é trabalhar 5 dias por semana, mas daqui a pouco, com ela operacionalizada, o funcionário vai chegar para o patrão, fala assim: olha, eu quero trabalhar um pouco mais, não vai poder. Olha, eu quero fazer mais hora extra porque eu troquei de carro, eu comprei uma geladeira, não vai poder. Então essa PEC é um pouco engessada, mas vamos discutir isso lá na frente e no ano que vem, se necessitar de melhoras, se necessitar de ajustes, nós vamos fazê-los sem prejudicar a população.
10: Para aqueles empregados sujeitos a regimes diferenciados, como aeronautas, o texto permite que acordo ou convenção de trabalho defina diferentemente a distribuição do tempo de prestação de serviço e o descanso semanal remunerado, assegurados os direitos da PEC.
1: Com a edição de Paulo Groba e trabalhos técnicos de Eliseu Caires. O Jornal do Senado fica por aqui. Acompanhe agora as notícias da Câmara dos Deputados. Boa noite.
0: Boa noite e até amanhã.
13: Jornal Câmara dos Deputados. Comissão debate integração das universidades com o setor produtivo.
14: Deputados criam plano de atenção no SUS às pessoas com epilepsia.
13: Projeto isenta de ICMS a aquisição de próteses mamárias de silicone.
14: Boa noite. Projeto aprovado retira ICMS das próteses mamárias de silicone. Confira os detalhes com Silvia Munhato.
15: A Comissão de Defesa dos Direitos da Mulher aprovou o projeto que concede a isenção do ICMS nas operações de compra de próteses mamárias de silicone destinadas à reconstrução mamária de mulheres que realizaram mastectomia total ou parcial. A relatora na comissão, deputada Érica Hilton, do PSOL de São Paulo, ressaltou que o custo das próteses é alto.
16: Sabendo que a prótese mamária é essencial para a reconstrução da saúde emocional e abalada pelo tratamento do câncer, o projeto facilita os avanços nas etapas do

0: processo de cura definitivo da doença, na medida em que o acesso à prótese mamária será menor, menos oneroso para aquelas que mais necessitam.
1: Pelo texto, a isenção será concedida mediante a apresentação de laudo médico emitido por profissional especializado, atestando a realização da mastectomia, a necessidade do uso de prótese mamária de silicone e a recomendação para a reconstrução. A isenção do ICMS se aplicará tanto para compras realizadas diretamente pelas pacientes, quanto por intermédio de hospitais, clínicas ou centros de reabilitação. O benefício valerá para procedimentos realizados pelo Sistema Único de Saúde, por seguradoras de saúde privadas ou por planos de saúde. A proposta que tira o ICMS das próteses mamárias de silicone será analisada agora pelas comissões de saúde, finanças e tributação e Constituição e Justiça. Para virar lei, precisa ser aprovada pela Câmara e pelo Senado. Da Rádio Câmara de Brasília, Silvia Munhato.
2: Homenagem. Doutor Zacarias Calil, do MDB de Goiás, celebra o Dia do Médico em 18 de outubro, destacando a importância da profissão no cuidado com a vida. Ele ressalta que, além do conhecimento científico e da atualização constante, a medicina exige empatia e compromisso com os pacientes.
3: Doutor Zacarias Calil defende a valorização dos profissionais de saúde, com melhores condições de trabalho e atendimento digno à população. Ele agradece aos colegas de profissão pela dedicação e reforça a importância de manter o compromisso com a saúde e o bem-estar dos brasileiros.
2: Saúde. A Câmara analisa medidas para facilitar o atendimento à pessoa com doença renal, incluindo a diminuição da distância entre a residência do paciente e o local da diálise. O repórter Luiz Cláudio Canuto tem as informações.
4: O Brasil tem mais de 150 mil pessoas que fazem diálise, segundo a Sociedade Brasileira de Nefrologia. A demanda pelo tratamento vem crescendo e a hemodiálise é a modalidade predominante. Na Câmara dos Deputados, um projeto visa facilitar o atendimento à pessoa com doença renal crônica por meio da redução da barreira de distância entre o paciente e o atendimento. O texto, já aprovado pela Comissão de Saúde, estabelece que o atendimento ao paciente com doença renal crônica observará as diretrizes de regionalização, hierarquização e integralidade da assistência nos termos da lei e das normas do SUS. Os serviços de saúde poderiam, sempre que clinicamente indicados, dar prioridade a terapias que diminuam a necessidade de deslocamento do paciente, inclusive mediante utilização da diálise peritoneal domiciliar. A diálise peritoneal é um tratamento de substituição da função renal que limpa o sangue usando o peritônio como filtro natural. O peritônio é o revestimento interno do abdômen. A comissão aprovou a redação proposta pela relatora, a deputada Silvia Cristina, do PP de Rondônia. O texto original, do deputado Eduardo da Fonte, do PP de Pernambuco, estabelecia que a clínica de hemodiálise deveria estar no máximo a 50 quilômetros do domicílio do paciente. Mas a relatora acha que a fixação de uma distância máxima uniforme é incompatível com a organização regionalizada e hierarquizada do SUS.
5: A gente vê a importância, claro que deveria estar perto, mas a gente não vê orçamento público que dê para faça essas clínicas a cada 50 quilômetros. Então, nós fizemos uma emenda e, graças a Deus, foi aprovada para que cada paciente com indicação nós levássemos a diálise peritoneal, que é em casa, onde o paciente ele tem a oportunidade de fazer esse acompanhamento, né? E que, na verdade, é muito dolorido, mas em casa, no seu ambiente, que nós temos a certeza que teríamos um resultado ainda melhor.
4: O projeto estabelece que o poder público pode estimular o uso de telesaúde e de monitoramento remoto para acompanhamento clínico de pacientes em terapia renal substitutiva, mas as ações previstas não devem criar despesas obrigatórias ou impor novos encargos administrativos à União. A proposta que busca facilitar o atendimento à pessoa com doença renal ainda vai ser votada pelas comissões de Finanças e Tributação e de Constituição e Justiça. Para virar lei, precisa ser aprovada pela Câmara e pelo Senado. Da Rádio Câmara de Brasília, Luiz Cláudio Canuto.
2: Economia.
3: Welter, do PT do Paraná, defende investimentos em habitação popular, saúde e educação. Ele menciona programas como Minha Casa Minha Vida, o financiamento da produção agrícola, o atendimento pelo SAMU e a ampliação das escolas em tempo integral.
2: Welter ressalta a importância de fortalecer a economia e ampliar as oportunidades para os trabalhadores. Na avaliação dele, os avanços sociais dependem da continuidade dos investimentos públicos e de iniciativas que promovam a distribuição de renda e a qualidade de vida da população.
6: Trabalho.
3: Paulão, do PT de Alagoas, ressalta a importância da mobilização dos trabalhadores e da sociedade para a aprovação do fim da escala 6x1. Ele também critica grupos políticos que apenas agora, às vésperas do segundo turno, dizem ser favoráveis à matéria.
2: Segundo Paulão, a aparente mudança de postura não afasta as ameaças aos direitos trabalhistas. Ele aponta riscos em uma possível reforma constitucional que, em sua opinião, é articulada por grandes banqueiros e alerta a população para que se mantenha atenta.
3: Tadeu Venera, do PT do Paraná, critica a mudança de posicionamento de representantes da extrema-direita sobre o fim da escala 6x1. Ele acredita que a modificação seja uma resposta ao temor das mobilizações populares e não uma revisão real de posicionamento.
2: Tadeu Venere questiona os argumentos sobre custos para pequenos negócios e a negociação individual de jornada de trabalho e rechaça também as posições contrárias a medidas sociais, como a anistia de dívidas e a votação de projeto contra a misoginia no Congresso Nacional.
6: Desenvolvimento Regional.
3: Denise Pessoa, do PT do Rio Grande do Sul, agradece o apoio recebido na eleição e se compromete em continuar seu trabalho em prol da saúde e educação e na busca de parcerias com o governo federal para custear a reconstrução no estado.
2: Ao fazer um balanço do mandato atual, Denise Pessoa menciona o campus da UFRGS, um novo aeroporto, o Instituto Federal em Gramado e o curso de medicina da Universidade Federal do Pampa, em Bagé, como principais vitórias. Ela continuará atuando em defesa do SUS e de pautas climáticas.
6: Transportes.
3: Bebeto, do PP do Rio de Janeiro, diz que a mobilidade urbana é uma das prioridades do seu mandato e cobra avanços em obras viárias na Baixada Fluminense. Entre as demandas, segundo ele, estão a construção de uma ligação entre a linha vermelha e a pista expressa da rodovia Presidente Dutra.
2: Bebeto também cobra a continuidade das obras de revitalização da ferrovia da Baixada Fluminense, incluindo a implantação de uma ciclovia entre São João do Meriti e Nova Iguaçu. Ele ainda destaca a importância da duplicação da Serra das Araras para a segurança e a fluidez do tráfego.
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6: Comissões.
3: A Câmara dos Deputados debate uma melhor integração entre universidades federais e setor produtivo. A repórter Agui Pontes tem os detalhes de uma proposta aprovada.
8: A Comissão de Ciência, Tecnologia e Inovação da Câmara dos Deputados aprovou um projeto que busca ampliar a cooperação entre universidades públicas e o setor produtivo. Segundo o autor da proposta, deputado Duda Ramos, do Podemos de Roraima, isso será feito com a criação de um Programa Nacional de Integração Universidade-Indústria. O objetivo é principalmente simplificar as relações entre o ambiente acadêmico e os setores produtivos. Segundo o relator deputado Júlio César Ribeiro, do Republicanos do Distrito Federal, a relação entre empresa e universidades é truncada e pouco funcional.
9: A proposta cria um ambiente muito mais favorável para a integração. Hoje, muitas parcerias deixam de acontecer por causa das burocracias, da insegurança jurídica e da dificuldade de aproximação entre universidades e empresas.
8: Além de intermediar essa relação, a proposta também prevê a criação de metas nacionais. Seriam metas como o número de parcerias firmadas, o volume de recursos captados em projetos, os registros de propriedade intelectual, de tecnologias somadas ao setor e outras formas de exercer impacto regional, social e econômico no setor produtivo. A governança política do Programa Nacional de Integração Universidade-Indústria seria feita em esfera federal. A proposta vai passar pelas comissões de Educação e de Constituição e Justiça. Da Rádio Câmara, de Brasília, Agui Pontes.
6: Educação. Flávio Nogueira, do PT do Piauí, ressalta a importância dos investimentos em educação para ampliar as oportunidades da população. Ele cita a expansão das universidades e dos institutos federais como exemplo de política pública voltada à população mais pobre.
3: Flávio Nogueira considera que o acesso ao ensino superior e à formação técnica devem ser prioridade do poder público. Para o legislador, a oferta de educação gratuita contribui para reduzir as desigualdades sociais, especialmente entre os brasileiros que mais precisam do apoio do Estado.
6: Esporte. A Câmara aprovou a proposta que obriga clubes esportivos a manterem profissionais idôneos e capacitados em alojamentos. A repórter Paula Bittar acompanhou a votação.
10: A Comissão de Constituição e Justiça da Câmara aprovou uma proposta que obriga os clubes esportivos a manterem em período integral nos alojamentos um corpo de profissionais idôneos e capacitados para assistir os jovens atletas em formação. De acordo com o texto aprovado, considera-se idônea a pessoa que trabalha honestamente, com observância do dever de cuidado, que cumpre as regras estabelecidas por seus superiores, ou seja, fazendo sempre tudo com muito zelo e responsabilidade. O texto determina que o clube que descumprir a regra da presença de profissionais em período integral nos alojamentos poderá ter o contrato com o atleta em formação cancelado e também poderá ser punido com multa de até R$50 mil, que será dobrada em caso de reincidência. O contrato também poderá ser cancelado se o clube não atender os requisitos de alojamento, alimentação, segurança e higiene adequados. Outra proposta aprovada pela CCJ torna obrigatória a presença de um profissional de educação física em entidades formadoras de atletas e escolinhas de esportes. Tanto essa quanto a que obriga os clubes esportivos a manterem em período integral nos alojamentos um corpo de profissionais idôneos e capacitados para assistir os jovens atletas em formação, seguem agora para o Senado. Da Rádio Câmara, de Brasília, Paula Bittar.
6: Eleições.
3: Charles Fernandes, do PSD da Bahia, defende uma reforma política com mandatos de 5 anos e o fim da reeleição para cargos de presidente, governadores e prefeitos. Em sua visão, a medida reduz gastos eleitorais e permite mais foco na gestão pública.
6: O deputado quer também a adoção do voto distrital para aproximar os deputados da população e anuncia que vai se esforçar para aprovar a pauta a partir de 2027. Na opinião de Charles Fernandes, o debate é urgente diante da proximidade das eleições municipais de 2028.
3: General Girão, do PL do Rio Grande do Norte, aponta aumento na intolerância política entre os brasileiros. O congressista defende o respeito às diferenças de opinião no parlamento, alertando para o risco de declarações que possam estimular a violência contra adversários políticos.
6: General Girão relata que seu gabinete no Rio Grande do Norte foi alvo de pichações e adesivos de caráter político. O parlamentar informa que solicitou a análise de imagens de segurança para identificar os responsáveis e que registrou um boletim de ocorrência sobre o fato.
3: Lucas Redecker, do PSD do Rio Grande do Sul, agradece aos eleitores pela renovação do mandato e faz críticas à condução da economia pelo governo federal. Ele questiona o custo de vida e afirma que os preços elevados no supermercado pesam no orçamento das famílias brasileiras.
6: Lucas Redecker também defende a apuração de suspeitas envolvendo integrantes do judiciário e cobra que possíveis irregularidades sejam investigadas. Ele afirma que pretende manter o tema em debate com foco na responsabilização de autoridades e no combate à impunidade.
3: Relações Exteriores. Alice Portugal, do PCdoB da Bahia, defende a soberania nacional diante do que considera uma ameaça de interferência estrangeira nas decisões do Brasil. Ela alerta para o risco de exploração das riquezas minerais por empresas de outros países, sem que os interesses brasileiros sejam priorizados.
2: Alice Portugal critica a possibilidade de acordos que ampliem o controle internacional sobre recursos estratégicos do país. Ela afirma que a proteção do patrimônio nacional e dos direitos da população são fundamentais para que o Brasil preserve sua autonomia.
11: Segurança Pública.
3: Gilmar Machado, do PT de Minas Gerais, comemora o avanço da PEC da Segurança Pública.

0: no Senado. O deputado ressalta que a proposta fortalece o combate ao crime organizado ao ampliar a integração entre as forças policiais de todo o país.
1: Gilmar Machado destaca que o texto inclui o Sistema Único de Segurança Pública na Constituição, além de permitir a criação de polícias municipais. A proposta também estabelece mecanismos de financiamento para o setor com o objetivo de ampliar os recursos contra a criminalidade.
2: Votação.
0: Plenário da Câmara aprova projeto que institui um programa de atenção integral no Sistema Único de Saúde às pessoas com epilepsia. O repórter Antônio Vital tem as informações.
3: A Câmara dos Deputados aprovou o projeto que cria um programa nacional de atenção integral às pessoas com epilepsia no Sistema Único de Saúde, o SUS. O objetivo do programa é combater o preconceito e proporcionar atendimento integral às pessoas com epilepsia, de modo a reduzir as manifestações clínicas da doença e a ocorrência de sequelas. O projeto apresentado pelo deputado Rui Carneiro, do Podemos da Paraíba, foi modificado pela relatora, deputada Laura Carneiro, do PSD do Rio de Janeiro. O texto aprovado anteriormente pela Comissão de Saúde da Câmara garantia, entre outras coisas, atendimento multiprofissional e especializado, assistência farmacêutica, acesso ao tratamento indicado, inclusive cirúrgico, leitos para internação em enfermarias e UTI, além de acompanhamento especializado à gestante antes e depois do parto. O texto aprovado prevê acesso da pessoa com epilepsia aos serviços de atenção primária, especializada e hospitalar, bem como acesso aos medicamentos incorporados pelo SUS e aos procedimentos terapêuticos e cirúrgicos indicados clinicamente e disponibilizados pelo Sistema Único de Saúde. Prevê ainda ações educativas para divulgar informações e orientações sobre a doença e o treinamento de profissionais da educação e dos transportes públicos para conhecer e reconhecer os sinais de crise epilética e sobre como agir em casos desse tipo. O acordo que resultou na aprovação da proposta, com o apoio do governo, também retirou do texto o artigo que previa horário de serviço especial para trabalhadores em fase de tratamento. A relatora Laura Carneiro explicou que as alterações priorizam a estrutura já existente do SUS, sem criar privilégios.
4: Trata-se de alterações meritórias, porque prioriza a utilização das estruturas já existentes no SUS, que se encontram em permanente evolução, e baseiam-se na razoabilidade ao proteger os direitos das pessoas com epilepsia, sem criar privilégios indevidos. Dessa forma, são mantidos os avanços do cuidado integral à saúde desse grupo de pessoas, sem comprometer a igualdade e a justiça social.
3: O projeto que cria o Programa Nacional de Atenção Integral às Pessoas com Epilepsia no SUS agora será analisado pelo Senado. Da Rádio Câmara de Brasília, com informações de Daniele Lessa, Antônio Vital.
2: Últimas notícias.
1: Os deputados iniciaram no final da tarde a análise do projeto do governo federal que aumenta o teto de receita do microempreendedor individual. O texto define um reajuste progressivo do teto da receita bruta anual para enquadramento como MEI para R$110 mil em 2027 e R$140 mil em 2028.
0: O projeto também permite que um microempreendedor contrate até dois empregados que recebam exclusivamente um salário mínimo ou o piso salarial da categoria profissional. Hoje a legislação permite a contratação de apenas um empregado.
1: Termina agora o jornal Câmara dos Deputados, produzido pela Rádio Câmara, com trabalhos técnicos de Everson Urani e apresentação de Márcio Aquiles Sardi e José Carlos Andrade. Uma ótima noite para você.
0: Boa noite, a Voz do Brasil volta amanhã.
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0: 22 horas.
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0: 22 horas.
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8: Hora certa.
9: 22:02.
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2: Muito bem, estamos de volta. Agora são 22:04, programa Voz da Libertação chegando até você. Deus abençoe, querido ouvinte. Lembrando que este programa é órgão informativo da Igreja Pentecostal Deus é Amor, com a sede mundial na capital paulista. Na direção da serva de Deus, presidente, nossa querida irmã Ereni Miranda. E aqui em Curitiba, nossa sede estadual está localizada na rua Pedro Ivo, número 744, aqui bem no centro da cidade Sorriso. Bem pertinho do terminal de ônibus do Guadalupe. Temos cultos todos os dias, de segunda a sexta-feira, em 4 horários. Manhã, meio-dia, tarde e noite. E aos finais de semana, os cultos acontecem em 3 horários. Manhã, tarde e noite. E eu já quero convidar você para esta quinta-feira, amanhã. Amanhã, quinta-feira, pela manhã, teremos aquele culto abençoado com a Fundação Reviver. Também à tarde, pela manhã e à tarde, os cultos são beneficentes em prol às instituições Reviver. E a presença das servas do Senhor, pela manhã, nossa irmã cooperadora Bruna Rosa, e à tarde, a cooperadora Andréia. Nós já vamos ouvir testemunhos de fé, pessoas que fizeram propósitos com Deus de ajudar a Fundação Reviver. E foram abençoadas poderosamente, foram curadas, foram libertas, foram prósperas. Foram e são prósperas, né, através de ajudar esta obra assistencial que é a Fundação Reviver. E Deus tem abençoado em todas as áreas. Nós já vamos ouvir aqui testemunhos de fé. Então, querido ouvinte, você que tem o teu cofrinho, carnezinho, tem o teu voto aí para cumprir com Deus, você também pode ajudar com alimentos não perecíveis. E saiba que de Deus vem a retribuição.
3: Comentar os irmãos capazes, Senhor Jesus, os ouvintes.

0: tardes também, com a paz do Senhor Jesus. Contar uma bênção, irmão, que o Senhor fez, glória a Deus, através de um voto da Reviver, né? Eu tava, voltei para os caminhos do Senhor, graças à misericórdia do Senhor, no ano passado, e tava só morando junto com meu esposo. E o céu tocando no meu coração, né? Porque quando a gente está na presença do Senhor, nós temos que estar certinho com o Senhor. E o Senhor, e eu falava, Senhor, eu não quero ficar dessa forma que eu tô, de qualquer maneira, na tua presença. E o Senhor falava que ele ia entrar com a providência. Daí um dia na igreja ali, a irmã falou assim, faça um voto com a Fundação Reviver. Vocês vão ver o que Deus vai fazer na sua vida. E antes que os irmãos, os obreiros pegassem o voto para passar, eu levantei do meu lugar, fui lá, peguei o voto e apresentei ao Senhor. Falei, Senhor, eu não tenho condições nem de pôr o dinheiro aqui, Senhor, nesse voto. Mas eu creio que o Senhor vai providenciar para mim cumprir com o voto com o Senhor. E eu faço esse propósito com o Senhor, esse voto eu faço com o Senhor, em prol do Senhor arrumar o meu casamento. E eu creio que o Senhor vai entrar com a tua providência. Graças a Deus, irmão. Aí, vim pra minha casa, na mesma semana, o meu esposo chegou e falou assim, olha, aqui tá um dinheiro pra você, aí você vê o que você faz. E ali já veio a providência do Senhor pra mim cumprir com o voto pro Senhor. Peguei aquele dinheiro, coloquei no voto, levei na igreja. Falei, agora é só esperar no Senhor, porque eu creio que o Senhor vai entrar com providência. Então, passou um mês e pouquinho ali, o meu esposo chegou e falou assim, olha, já tô aqui com o dinheiro do casamento, eu consegui guardar um dinheiro ali, e agora a gente vai lá marcar o casamento. E a gente marcou o casamento, irmão, e agora dia 6 de março, pela honra e glória do Senhor, nós casamos, tudo certinho agora na presença do Senhor, e eu glorifico ao Senhor, porque eu sei que foi o Senhor que preparou para mim. Irmão, eu não tinha condições de pagar aquele voto, eu não tinha condições de pagar o meu casamento, mas, como diz a palavra do Senhor, o nosso socorro vem do Senhor, a providência vem do Senhor, e eu agradeço a oportunidade, em nome de Jesus, que Deus abençoe a todos.
1: Lindo testemunho, maravilhoso. Deus abençoando essa nossa querida irmã. Poderíamos dizer que ela tinha o problema. É verdade, ela tinha ali a situação, como ela mesmo disse, quando pegou o voto, ela falou para Deus, eu quero que o Senhor, eu preciso que o Senhor arrume o meu casamento. É como se a situação conjugal, o casamento da nossa querida irmã, estava desarrumado, estava desalinhado, fora dos propósitos de Deus. Ela estava apenas vivendo com o homem que agora é o esposo dela legitimamente, e ela colocou o propósito. Quando ela estava no culto, a irmã que estava ali passando os votos, falando dos propósitos com Deus, disse, faça um voto com a Reviver e você vai ver o que Deus fará na tua vida. Até ali poderíamos dizer que a irmã então tinha o problema, mas quando ela deixou Deus trabalhar, quando ela colocou a fé em prática, agora já podemos imaginar e ver com os olhos da fé que a partir daquele momento a irmã já recebeu a solução, a vitória sobre a vida matrimonial dela. E ela não tinha o dinheiro, ela não dispunha ali do valor, ela não tinha nem de onde contar que ela poderia receber o valor e cumprir o voto, mas ela fez pela fé. Absoluta certeza que Deus daria vitória para ela. E ela fez ali aquele propósito, dentro de poucos dias já o esposo chegou em casa e entregou um valor. E ela já entendeu que aquela quantia em dinheiro que ela estava recebendo, até o esposo disse, faça o que você achar que for necessário, use como quiser. E ela já cumpriu com o voto e Deus pelejou tocando ali na vida dela, no casamento, no coração, na mente, na decisão do esposo, para ir lá e se casar, né, perante a lei dos homens e também perante Deus. E assim Deus confirmou a providência no casamento, na família dessa irmã que contou o testemunho durante o culto. Inclusive, ela cumprimenta os irmãos e também aos ouvintes. E Deus é maravilhoso, querido ouvinte. Nós podemos ter problema ou problemas, no plural, podemos ter muitos problemas, mas quando temos Deus, podemos confiar, fazer prova, propósito com Ele, votos com Ele, que Ele se encarrega de dar a solução, de dar a vitória. Então, nesta quinta-feira, convidamos você para participar da campanha da quinta-feira. Os que semeiam em lágrimas colherão com júbilo. Nossa irmã cooperadora Bruna Rosa aguarda você nesta manhã de quinta-feira. E para você que não consegue estar durante a manhã na casa de Deus, no culto de manhã, Deus tem preparado o culto da tarde. Mesmo propósito, mesma campanha, os que semeiam em lágrimas colherão com júbilo. E a nossa irmã cooperadora Andréia pregando a palavra do Senhor e Deus abençoando nesta campanha do mês de outubro. Rua Pedro Ivo, 744, é o endereço da bênção, do milagre, da vitória que Deus tem preparada para você estar aqui buscando e recebendo em nome de Jesus. À noite teremos mais um culto abençoado. Sem esquecer, claro, tem o culto do almoço com Cristo nas quintas-feiras, aqui na responsabilidade à frente desse culto, presbítero Ricardo Ribeiro e convidados. Então, à noite, na verdade, à tarde, ainda a partir das 17 horas, tem a intercessão global. Evangelista Maria Lorena aqui com o povo de Deus, com a igreja, os membros, os congregados na IPDA. E até os visitantes participando, orando, buscando a Deus. E Deus abençoando com toda certeza. Nós vamos ouvir o convite da pregadora desta noite de quinta-feira, amanhã. E também do esposo, né, o casal abençoado que estarão aqui nesta noite de quinta-feira. Ouçamos. Música.

0: da libertação. Quem vos cumprimenta é sua irmã em Cristo, Lécia Ribas. O motivo da minha participação é para convidar a todos para estar conosco nesta quinta-feira, no horário das 19 horas, na sede estadual de Curitiba, rua Pedro Ivo, 744, centro de Curitiba, onde eu mesmo estarei ali, juntamente com meu esposo, presbítero Arita Borda, pregando a palavra de Deus e orando por todos através dos dons do Espírito Santo. Temos a participação do grupo Shekinah, louvando o nome do Senhor, presbítero Paulo Guzmão, uma equipe de irmãos e irmãs para orar em teu favor. Você que precisa de uma bênção, de um milagre das mãos de Deus, venha, Jesus garante a tua vitória. Católico, evangélico, irmãos que não professa nenhum credo religioso, Deus tem uma palavra de ânimo, de fé, de conforto espiritual para a tua vida. Venham e receba as bênçãos das mãos do Senhor. Eu aguardo a tua presença no horário das 19 horas nesta quinta-feira. Sede estadual de Curitiba, rua Pedro Ivo, 744, centro de Curitiba. Nós vamos ouvir agora a confirmação do meu esposo, presbítero Ari, que vai estar ali ajudando. Ele vai ungir a todos com óleo santo em nome do Senhor Jesus Cristo.
1: A paz do Senhor, irmão dos estúdios, a paz do Senhor, amados ouvintes, sou seu irmão em Cristo, presbítero Arita Borda Ribas, confirmo minha presença também para nessa quinta-feira, no horário das 19 horas. Convido a todos, a grande Curitiba e região metropolitana, compareça e receba as bênçãos de Deus. Até lá, na paz do Senhor Jesus.
2: Aí está o convite para esta noite de quinta-feira, uma noite de palavra, de adoração, e também a campanha prosseguindo, os 300 valentes de Gideão. Estamos hoje no dia 14 de outubro, praticamente na metade do mês já. E ainda temos aí mais de 15 dias da campanha que vai ser entregue no início do mês de novembro. Venha conosco participar, querido ouvinte, faça como a Cláudia. A Cláudia participou da campanha dos 300 valentes de Gideão e Deus entrou com providência na vida dela, dando vitória na causa do INSS.
3: Qual o nome da irmã?
4: Cláudia.
3: Irmã Cláudia de quê?
4: Tobes,
3: né? E a irmã entrou na campanha dos 300 valentes.
4: Foi isso.
3: E o que aconteceu?
4: Quando eu vim aqui, né? Foi o primeiro dia, daí foi anunciado. E eu pensei com o senhor, eu não tenho 300 reais, sim, né? Mas eu preciso que o senhor entre com providência, né? Pra mim ajudar na tua casa.
3: A irmã não tinha a condição de arcar com voto?
4: Não. Mas eu peguei aquele voto e no meu coração eu coloquei o propósito de colocar 100 reais. E aí eu comecei, né? Vim na campanha, tudo naquele propósito, né? Senhor, a minha causa na justiça.
3: A irmã tinha uma causa na justiça.
4: Por causa do INSS.
3: Sim.
4: E eu já tinha recebido, né, pela enfermidade que eu tive, né, problema cardíaco, nunca mais, né, não tem jeito. Aí a advogada conseguiu as primeiras vezes e tal, aí encerrou.
3: Né. Parou o processo.
4: Parou o processo. Aí eu vim aqui e fiz esse propósito. Falei, senhor, eu preciso.
3: Quanto tempo ficou parado?
4: Ficou mais ou menos uns 3 anos.
3: 3 anos parado? 3 anos parado.
4: Aí, quando eu fiz aquele propósito, eu peguei o voto, né, e eu firme na campanha, aí eu vim aqui e o senhor falou, né, que estava entregando a vitória, que tinha uma bênção para ser entregue. Aí eu vim no culto à noite também e Deus usou o irmão. Eu estava lá atrás. Sim. Aí Deus usou o irmão e falou, ó, aqui tem, o senhor está me mostrando muitos papéis e esses papéis estão parados. né? Mas o senhor está colocando as mãos e dando a vitória. Ah, foi ali, acho que uma semana, a advogada mandou a mensagem. Falou, dona Cláudia, a senhora está aposentada. Para a glória do nome do senhor.
3: Sim, glória a Deus.
4: Já recebi o meu primeiro pagamento.
3: Já recebeu o primeiro pagamento.
4: E o primeiro pagamento. E ela falou, aguarde que vem mais bênção por aí. Eu falei, doutora, quando a gente coloca o projeto, o problema na mão do Senhor, Deus dá a vitória. Daí ela falou assim, mas foi por Deus mesmo, porque os advogados do juiz não queriam aceitar. Mas Deus entrou na tua causa e abençoa.
3: Quando o doutor Jesus entra na causa, não tem jeito, né, irmã?
4: Não tem quem perca a causa.
3: Amém. Tá feliz com Jesus?
4: Muito contente com você.
3: O que a irmã diria para os ouvintes?
4: Ah, que os irmãos se esforcem, né, e tenham a sua fé acrescentada em Deus, porque não há o que Deus não possa fazer.
3: Amém. Que maravilha. Lindo testemunho. Deus abençoe.
2: O nosso Deus é tremendo, nosso Deus é maravilhoso. Não há o que Ele não possa fazer. O que nós podemos e devemos fazer é confiar em Deus, nos esforçarmos, como a própria irmã Cláudia disse. Então venha, querido ouvinte, a Cláudia, ela não tinha também de onde tirar, não tinha o valor, mas a fé move montanhas, a fé abre portas através da oração, e o livro dos 300 valentes de Gideão, estamos aqui sempre divulgando, que está sendo colocado em oração em cada culto. Todos os dias da semana, em todos os cultos, o livro tem sido colocado em oração perante Deus. Por isso, Deus está abençoando, Deus está confirmando todos esses milagres. Para sexta-feira, pela manhã, teremos a presença aqui da nossa querida irmã evangelista Maria Lorena. Daqui a pouquinho já vamos ouvir a palavra da serva de Deus, a confirmação. Eu quero neste momento agradecer o carinho do ouvinte participando aqui, deixando o pedido de oração, e nós daqui a pouco estaremos juntos falando com Deus, intercedendo por você, querido ouvinte, também pelas vidas, os nomes que você tem colocado aqui para ajudarmos em oração ao nosso Deus. A Marili Santos, de São José dos Pinhais, participando aqui, agradecendo a Deus, desejando que Ele abençoe a nós todos aqui da rádio. Amém. Muito obrigada, irmã Marili. Deus abençoe. Ela diz assim, glória a Deus pela vida de vocês que oram por nós. Peço oração para os meus filhos, o Carlos Henrique, que está preso, também o Augusto Ricardo. Que Deus abençoe em todas as áreas da nossa vida, principalmente salvação. Está certo, Marili. O mais importante, o principal mesmo, é a salvação. E nós estaremos ajudando, orando uns pelos outros, assim, vamos assim avançando, né? Vamos sendo abençoados. E ela diz assim, que pede também oração por Raquel e família. Muitas brigas. E nós vamos orar para Deus dar vitória aí na vida da Raquel e da família dela, tá bom, irmã Marili? Deus te abençoe, minha querida. A Simone Souza também aqui participando, compartilhando palavra de fé. Deus abençoe, Simone. Deus abençoe a tua família, a tua vida. Temos também mais participação aqui, a Linda Mir e a Débora, a mãe e filha, participando aqui. Diz paz do Senhor Jesus, peço oração por Patrícia e Vitória, Gustavo, Laura, Viviane, Samuel e Lindamir. Amém. Vamos orar pela família da Lindamir e por todos os nomes que aqui estão sendo enviados. A Bernadette também participando aqui, ela diz a paz do Senhor Jesus, irmã Aline, peço oração por meu neto e netas, bisnetos e bisnetas, peço oração por meus irmãos Paulo e família, Ismael e família, pelas irmãs Cândida e Linda Ciri e família, ao meu favor por saúde, moro em São José dos Pinhais, Colônia Rio Grande, que Deus abençoe vocês. Amém, irmã Bernadette, Deus abençoe pelo carinho da escuta e também pelo pedido de oração que estaremos aqui apresentando a Deus. A irmã Lourdes também participando aqui, deixando um áudio, o convite para o culto de sábado, que logo mais estaremos aqui falando um pouquinho deste final de semana preparado por Deus. Sábado que teremos o culto especial 60 mais. Deus abençoe, querido ouvinte. Agora são 22 horas 25 minutos. Nós vamos novamente a um intervalo. E na sequência estaremos de volta com o ouvinte interagindo conosco, ouvinte participando. E estaremos orando, apresentando a Deus cada pedido que tem chegado aqui neste programa, programa Voz da Libertação, que Deus tem preparado para alcançar vidas. É, e Deus alcança, Deus abençoa, Deus transforma. Nosso Deus é fiel, nosso Deus é o Todo-Poderoso, que aquilo que Ele promete, Ele cumpre. Deus não tarda, não falha, Ele está pronto a nos ajudar. Vamos aqui então à utilidade pública, mais informações, atualizações. Durante aqui o break já vamos ouvir o convite para domingo, a festa com as crianças. Deus tem preparado várias e várias oportunidades para que sejamos por Ele abençoados. É um final de semana que Deus tem preparado, e sábado e domingo, cultos especiais para a família, trazer as crianças, trazer os idosos, e é Deus confirmando todas estas vitórias. É dele que vem a bênção, é dele que vem a providência.

0: Hora certa.
1: 22:26.
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8: 22 horas e 30

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1: Aí está, então, esse belíssimo louvor, onde estamos de volta com mais adoração. Ouvimos com o cantor Elias Santos, Quem Foi Aquele? Gravação cover da MC Music. Vamos agora, querido ouvinte, ouvir aqui, acompanhar os detalhes para este sábado. Eu dei aí uma comentada, é uma pincelada sobre o que vai acontecer nesse sábado, culto 60+. Vamos ouvir aqui o convite, o aviso para esse sábado.
2: Paz do Senhor, irmãos. Aqui quem está falando é a irmã Lourdes, da sede de Curitiba. Eu quero convidar os irmãos para...

culto dos 60 mais. Ali nós estaremos glorificando, exaltando o nome do Senhor Jesus. Estaremos ali, glórias a Deus, fazendo a vontade do Senhor. E quem vai estar conosco trazendo a palavra do Senhor é a irmã evangelista, a irmã Ariane Carvalho. Ela vai estar ali conosco, trazendo a palavra do Senhor diretamente do trono de Deus para os nossos corações. E eu quero convidar não só os 60 mais, mas também todos aqueles que necessitam de uma presença do Senhor, que necessitam de uma bênção do Senhor. O Senhor estará ali, glórias a Deus, entregando a vitória para cada um de nós, amém?

0: conosco, orando, buscando, clamando a misericórdia do Senhor para estar juntamente conosco neste dia do culto dos 60 mais. Ali nós teremos, depois do culto, teremos um café para os irmãos, para as irmãs que estarão ali congregando juntamente conosco, que estarão ali louvando e engrandecendo o nome do Senhor. Nós vamos fazer um café de confraternização para todos os irmãos que ali estiverem juntamente conosco. Irmãos, eu quero avisar desde já que vai ser um prazer estar recebendo cada um de vocês na casa do Senhor. Será um grande prazer para nós, imagina para Deus. Será um prazer muito enorme. Irmãos, vai ser na Pedro Ivo 744, a partir das 18 horas, estaremos ali já em oração e esperamos por vocês e desde já agradecemos a presença de todos. Amém? Deus abençoe.
1: Amém. Deus abençoe a irmã Lourdes trazendo esse convite para você, querido ouvinte, não marcar nenhum outro compromisso, não perder esse culto especial e trazer aí o idoso, o ancião da tua família. Rua Pedro Ivo 744, endereço. Aqui temos estacionamento e quando o estacionamento lota, temos a segunda opção, Rua João Negrão 595, centro de Curitiba. Deus abençoe, querido ouvinte, estamos aqui gratos ao Senhor por tudo que Ele tem feito, pelas maravilhas, pelo poder de Deus que tem agido em nosso meio, que tem abençoado as vidas, que comparecem, que participam dos cultos, das campanhas, e Deus está abençoando e nós vamos ouvir mais testemunhos que aumentam a nossa fé. É Deus abençoando, é Deus operando, Deus fazendo coisas extraordinárias.
2: Aqui, mais pertinho de mim aqui, como é que é o nome da senhora?
3: Eva.
2: Mãe Eva, como é que é? Primeiro voto?
3: Primeiro voto que eu peguei assim a todo vapor, eu crendo mesmo que eu precisava daquela bênção. O meu dinheiro foi multiplicado, acho que umas 5, 6 vezes mais lá no banco.
2: É mesmo?
3: É. Quem fizer esse voto vai arrebentar pra...
2: O saldo da irmã multiplicou 5 vezes?
3: 5 ou 6 vezes mais.
2: Meu Deus do céu. Não precisa falar. Só que falou da multiplicação, eu já entendi.
3: Gente, mas é isso mesmo. Eu fiquei...
2: Prosperidade.
3: Eu fiquei de boca aberta.
2: Verdade.
3: Falei para meus filhos, que são todos desviados, não querem saber de Deus. Eu tirei o... Levei pra eles.
2: Eles comprovaram.
3: Ficaram maravilhados.
2: E a irmã tá feliz com Jesus.
3: Felicíssima.
2: Maravilha.
3: Já fiz o segundo.
2: Já tá no segundo.
3: Já tá no segundo. Vou pagar o segundo e o terceiro, se Deus quiser.
2: Em nome de Jesus. E tem mais bênção.
3: Mais bênção.
2: Mais bênção também. Que lindo testemunho. Deus abençoe.
1: É, a irmã Eva, felicíssima. E eu compreendo que essa felicidade da irmã Eva não se limita apenas a respeito da multiplicação do salário dela, o saldo ali que multiplicou 5, 6 vezes mais, mas pelo fato dela contemplar os filhos que são desviados e incrédulos, sabendo do que aconteceu, eles ficaram ali perplexos. E reconheceram que foi Deus na vida da mãe. É, irmã Eva, mãe abençoada. Sempre fazendo campanhas na igreja, participando dos cultos. E ela fez esse voto, fez esse propósito. E como ela diz, quem fizer vai arrebentar. É, querido ouvinte, nosso Deus é fiel. Nosso Deus é o Todo-Poderoso. Que faz coisas que... nós nem imaginamos, não entendemos, mas temos que admitir e declarar que é Deus. Então venha participar, querido ouvinte, venha colocar o teu nome ali no livro. Sempre que eu passo ali perto do altar, eu percebo que restam pouquíssimas folhas. O livro é bem grande, As páginas também, claro, é óbvio. Mas restam poucas folhas em branco, mas ali o teu lugar com certeza Deus tem reservado para você deixar o teu nome, o nome das pessoas que você deseja que sejam também colocadas neste propósito. Está ali aguardando, basta você comparecer, fazer o teu propósito com Deus e receber as orações e também as bênçãos de Deus através do propósito, através do clamor. Amanhã, quinta-feira, teremos 4 horários, 4 oportunidades que Deus nos dá. Sim, Deus nos dará mais uma vez. Se Jesus não voltar, claro, estamos aguardando a vinda do Senhor a qualquer momento. Para esta quinta-feira, 4 horários de cultos já marcados pela manhã, culto em prol a reviver, também à tarde, o culto das 9 e das 14 horas é em prol às instituições reviver. Prosseguimento da campanha, aquele que semeia em lágrimas voltará com seus molhos e com júbilo ao Senhor. Pela manhã, a cooperadora Bruna Rosa pregando a palavra de Deus e no culto da tarde, a cooperadora Andréia. Rua Pedro Ivo, 744, endereço da Bênção da Vitória, Igreja Pentecostal Deus é Amor. Ao meio-dia até 1 da tarde, temos aquele culto relâmpago, 1 hora de culto. Muitas pessoas que trabalham aqui no centro ou aqui perto do centro tiram aquele tempinho do intervalo do almoço, aquela pausa, e já chegam na casa de Deus alimentar a alma e o espírito com a palavra do Senhor. E o culto da noite, conforme já temos anunciado aqui, há pouco ouvimos o convite com a nossa irmã cooperadora Leacir e seu esposo presbítero Ari. Também o vocal Shekinah, todas as noites de quinta-feira, louvando a Deus. Presbítero Paulo Guzmão orando pelo povo, ungindo. E Deus confirmando as bênçãos e as vitórias. Na sexta-feira pela manhã, atenção querido ouvinte, para sexta-feira do milagre, já começa cedo, antes mesmo das 7 horas da manhã, evangelista Maria Lorena tem se feito presente para orar na intercessão global. E nós vamos aqui ao convite, na voz da serva do Senhor, para o culto da manhã de sexta-feira.

0: tradição dá aos ouvintes, casa gloriosa, paz do Senhor Jesus. Tá chegando mais uma sexta-feira de vitória. A queda das cadeias da maldição. E você não pode ficar de fora. Venha buscar a presença de Deus. Para ele não há tamanho de maldição, tamanho de bruxaria que ele não possa destruir. Nesta sexta-feira, às 9 da manhã, eu mesma, sua irmã em Cristo, Maria Lorena, estarei trazendo a poderosa palavra, orando pelos mais excelentes dons de Deus, e o nome do Senhor Jesus sendo glorificado. O endereço da tua bênção na Pedro Ivo 744. Estaremos fazendo 3 orações, orando para Deus destruir todas as obras do inimigo. Aguardamos você e a tua querida família. Fique todos na paz do Senhor Jesus.
1: Agora quero orar com você, por você. E que você também ore comigo, ore por mim. Oremos uns pelos outros e juntos somos abençoados em nome de Jesus. Vamos aqui orando e já colocando os pedidos que têm chegado no WhatsApp. São agora 22:49. Então vamos unidos aqui na mesma fé, em um só amor. Vamos falar com Deus, vamos agradecer, porque ele é maravilhoso, ele é bom o tempo todo. Ele é fiel, ele é maravilhoso mesmo, querido ouvinte. Então, vamos falar com Deus que está pronto a nos ouvir. Vamos orar com fé. Senhor Deus Todo-Poderoso, graças te damos nesta hora, por mais um momento que falamos contigo. Sim, Senhor, pedimos o perdão das nossas muitas falhas. Tenhas compaixão de nós, Senhor. Nos ajude. Sim, Senhor, venha nos ajudar a ser mais vigilantes, mais agradecidos. Muito obrigada, Senhor, pela vida de cada ouvinte que também está, Senhor, orando neste momento, colocando, Senhor, tudo na palma das Tuas mãos. Tenhas compaixão de nós, Senhor. Alcança a vida de cada ouvinte, Senhor. Todos os pedidos que têm chegado aqui diariamente, pedidos que chegaram, Senhor, há um certo tempo e ainda estão aguardando uma resposta que ninguém mais poderá dar a não ser o Senhor. Vem entrar, meu Deus, com solução nesses problemas, nessas causas. Tenhas compaixão, Senhor, de toda a audiência desse programa, que também tem se preocupado e tem colocado outras vidas, meu Deus, pessoas da família, amigos, colegas de trabalho, colegas de estudo, vizinhos, pessoas que encontram diariamente, no dia todo, Senhor, no ônibus, na ida para o trabalho, no retorno, no ponto de ônibus. E pessoas que vêm desabafar, vêm contar problemas, vêm pedir um conselho, pedir até mesmo oração. E o Senhor, meu Deus, está vendo tudo, o Senhor conhece todas as vidas, ó Pai. Tu és o único que sabe quantos fios de cabelo há em nossas cabeças. E também o Senhor é o único que sabe quantos moradores há na face da terra. E o Senhor conhece a cada um. Sim, meu Deus, o Senhor ouve a voz de todos que estão invocando o Teu nome, que estão clamando por socorro, que estão precisando de ajuda e do Teu amparo. Espírito Santo da verdade, vai trabalhando, vai abençoando, Senhor. Eu apresento nesta hora a lista, a agenda, meu Deus, aqui, Senhor, do contato dos ouvintes, meu Deus, no WhatsApp. A cada um que tem entrado, Senhor, em ligação, tem ligado aqui, Senhor, pedindo oração, pedindo ajuda. Vai de encontro, Senhor, envia teu socorro, envia tua resposta, tua provisão. Alcança o lar, a família, vai repreendendo todo o mal, em cada casa, em cada lar, meu Deus, nas residências, aonde há briga, aonde há discussão, aonde o inimigo tem tramado destruição, morte, tragédia, coisas ruins, porque o ladrão não vem senão para roubar, matar e destruir, mas o Senhor veio para que tenhamos vida e vida em abundância, vida eterna, a verdadeira vida que é o Senhor. Tenhas compaixão, Senhor, deste lar, desta casa, onde o inimigo tem destruído, onde o inimigo tem colocado um contra o outro, mas que haja perdão, que haja reconciliação. Sim, meu Deus, trabalha na vida desse filho que esta mãe pede, esse esposo, essa esposa, este familiar, este parente. Tenha misericórdia, Senhor, trabalha, meu Deus, nesses corações angustiados, nesses corações aflitos, amargurados. Vai trabalhando nesta mente que o inimigo tem lançado setas para que faça vingança. Vai repreendendo, meu Deus, todo o ódio, todo o pensamento maligno e perverso. Joga por terra agora, Senhor. Tenhas misericórdia, que haja perdão, que haja compreensão. Vai restaurando essa família, Senhor. Vai reconstruindo essa casa, este lar. Tenhas compaixão, Senhor. Vai operando, meu Deus, que haja salvação, que haja libertação de todo mal. Liberta agora, Senhor, dos vícios, da depressão, da opressão, tantos males e prejuízos que o inimigo intenta contra esta casa. Vai repreendendo agora, Senhor, também neste local de trabalho onde o inimigo tem atacado. Vai repreendendo todo o mal. Olha esta pessoa que se encontra desempregada, esta vida que tem batido em tantas portas e já está desanimada, está desesperada, Senhor, porque as contas, os compromissos não param de chegar. Está ali vencendo, Senhor, e a pessoa não tem de onde tirar. Tenhas compaixão, Senhor, entra com a providência na vida de cada um que tem feito votos contigo, de ser fiel no dízimo, em ajudar a tua obra, que o Senhor possa prosperar, que o Senhor possa abrir as portas da vitória, do milagre, Senhor, aonde o ouvinte tocar a mão e pisar os pés, que seja abençoado. Sim, meu Deus, repreenda o espírito da miséria, repreenda toda a fúria do adversário, dai a tua vitória, dai sabedoria, Senhor. Dai compreensão para que cada um possa entender que o Senhor é o Deus que tem compromisso com todos que têm compromisso contigo, meu Deus. Tenhas compaixão, Senhor. Tenhas piedade. Abençoa os cultos, meu Deus, nesta quinta-feira. Abençoa a obra da Reviver, cada um que tem ajudado, a cada um que tem se envolvido e participado, meu Deus. Abençoa também, Senhor, o culto da noite, o culto do almoço com Cristo. Usa os pregadores em cada horário. Abençoa a campanha Os 300 Valentes de Gideão, todos que têm colocado o nome ali no livro, Senhor. Continua abençoando. Continua operando maravilhas, meu Deus. Abençoa, Senhor, a vida da nossa ouvinte Helena, em Nova Fátima, aqui no Paraná. Abençoa ela que está pedindo, Senhor, pelos filhos, entra com a providência na vida do esposo dela. Abençoa a vida do Lucas, que está preso, liberta, salva, Senhor, tenha misericórdia. Abençoa também o neto dela, meu Deus, o Gabriel, a Heloísa. Abençoa a nora dela, Senhor, toda a família. Abençoa a irmã Helena, Senhor. Abençoa também nosso ouvinte em São Paulo, Railton, alcança ele, abençoa, meu Deus, ele está pedindo, aqui estamos orando, Senhor, o Senhor sabe o que ele precisa. Entra com a providência, abençoa, Senhor, a vida do teu servo, presbítero Ricardo Ribeiro, abençoa a nossa ouvinte Marilene Mendes, abençoa, Senhor, a cada um. Entra, meu Deus, com o teu milagre, com a tua providência, Senhor, sobre cada pedido, sobre cada nome, meu Deus, que o Senhor possa dar a vitória e cumprir as tuas promessas. Fica conosco nesta hora, Senhor, assim nós estamos aqui, Senhor, pedindo e aguardando na tua providência. Confirma, meu Deus, a tua resposta, em nome do Pai, do Filho e do teu Santo Espírito. Amém e amém, Senhor Jesus.
2: A família de Jesus está alegre.

0: Glória a Deus, a família de Jesus está alegre, a família de Jesus. É, e Deus tem abençoado, Deus tem preparado cultos, concentrações de milagres, maravilhas. Para este final de semana, não esqueça, querido ouvinte, no sábado à noite o culto com os 60 mais. Para toda a família trazer os idosos, também os idosos que têm a liberdade, a autonomia para andar sozinho, também estarem aqui, convidarem seus familiares. E no domingo, aquele quinto encontro infantil do Pequeno Galileu. E o encontro das crianças será ali no estacionamento, em frente a João Negrão, em frente ao Terminal do Guadalupe, né? Na rua João Negrão, 378. Deus abençoe, querido ouvinte, seja bem-vindo, esteja conosco. Ouça sempre o programa, você fica bem informado, atualizado das bênçãos que o Senhor tem preparado a cada dia aqui na Igreja Pentecostal Deus e Amor, rua Pedro Ivo, 744. Lembrando que nesse sábado, culto 60 a mais, pregando a palavra de Deus, a evangelista Ariane Carvalho. E depois do culto, depois de sermos alimentados espiritualmente, terá aquele momento especial da confraternização, aquele café, momento de conversar, de conhecermos mais e mais os irmãos em Cristo, trocarmos experiências, glorificarmos a Deus e, claro, saborear aquele café gostoso, terá aqueles comes e bebes, né, aquele momento ali para a igreja se alegrar com a terceira idade. 22:59, assim eu coloco aqui um ponto final na minha participação apresentando a Voz da Libertação nesta quarta-feira. Se despede com gratidão e na mais perfeita paz do Senhor Jesus, sua irmã em Cristo, Aline Neves. Deus abençoe, querido ouvinte, nos transmissores. Agradeço, que Deus abençoe nosso irmão presbítero Valdeci da Cunha. Fiquem todos com Deus e até amanhã, se Deus quiser.
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2: 11 horas.

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12: 23 horas e 2 minutos.

0: Zermon. Indicadores econômicos. Analistas de mercados reduzem previsão para a inflação e mantêm projeção de juros. Analistas consultados semanalmente pela Autoridade Monetária Nacional reduziram a expectativa para a inflação no ano pela terceira semana consecutiva. O levantamento oficial, que reúne as projeções das principais instituições, aponta para uma leve desaceleração na estimativa do Índice Geral de Preços para o período. O Banco Central persegue uma meta de inflação estabelecida em 3% ao ano, com uma margem de tolerância de 1,5% para cima ou para baixo. Para o ano seguinte, os especialistas consultados mantiveram a expectativa de estabilidade na trajetória dos preços ao consumidor. No que se refere à taxa básica de juros da economia, as projeções do mercado permaneceram inalteradas pela quarta semana seguida, indicando cautela na condução da política monetária. A expectativa predominante é de que aconteça apenas mais um ajuste moderado de redução durante a próxima reunião do comitê responsável. As previsões para o crescimento do produto interno bruto e para a cotação da moeda norte-americana também apresentaram estabilidade no relatório semanal. O monitoramento contínuo desses indicadores é fundamental para orientar decisões de investimentos e o planejamento estratégico das empresas no país. Direitos do trabalhador. Legislação garante verbas rescisórias e proteção em casos de demissão. Trabalhadores com carteira assinada têm garantias asseguradas pela consolidação das leis do trabalho e pela Constituição Federal em todas as fases do contrato de emprego. O momento do encerramento do vínculo empregatício exige atenção especial, pois cada modalidade de desligamento tem regras específicas de remuneração. Na demissão sem justa causa, o profissional tem direito ao recebimento de saldo de salário, aviso prévio, 13º proporcional, férias acrescidas de 1/3 e liberação do fundo de garantia. Jornadas extraordinárias e trabalho noturno estão entre os pontos que mais geram dúvidas e cobranças na justiça trabalhista. A lei determina o pagamento de acréscimo mínimo de 50% sobre a hora normal trabalhada, além de adicional de 20% para as atividades exercidas no período da noite. Em situações nas quais o empregador descumpre essas obrigações contratuais ou submete o colaborador a situações constrangedoras, a lei permite o pedido de rescisão indireta ao trabalho, né, ao contrato. O trabalhador tem prazo de até 2 anos após a saída da empresa para questionar irregularidades e cobrar direitos retroativos perante a justiça.
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4: Graças a Deus. Eu saúdo a igreja com a paz do Senhor Jesus. Muito obrigado por vocês estarem aqui. Que Deus os abençoe. Sejam todos vocês bem-vindos à casa do Senhor. Então vamos, meus irmãos, à leitura da palavra de Deus.

0: leitura da palavra de Deus no livro de Josué. Deus fala. Quando há visão manifesta, visão revelada, Deus fala. Quando não há, Deus também fala. Quando Deus fala, Deus fala. Quando Deus não fala, também está falando. Mesmo quando Deus não fala, também está falando. Porque quando Deus não fala, tem alguma razão. A questão é, quando Deus fala, nós ouvimos. Quando Deus não fala, nós buscamos o porquê de Deus não estar falando. Mas que Deus fala, Deus fala. Deus fala através de tanta coisa, de tantos meios. Nós vimos Hebreus capítulo 1, tendo Deus falado aos antigos de tantas maneiras, de tantas formas. Hoje nós vamos ver as diretrizes de Deus. Deus nos dá diretrizes em qualquer circunstância da nossa vida. Capítulo 5 de Josué, versículo 13 até o 15. O nome do Senhor é louvado, é exaltado. Tem Deus falado contigo ultimamente? Tem? Eu disse aos irmãos, Deus tem falado muito pouquinho comigo. Não é que eu não tenho ouvido Deus falar através de mensagens, através da Bíblia, não, tenho. Mas quando eu disse isso, eu disse, eu quero ouvir Deus de uma forma não diferenciada, mas mais forte. Deus já falou comigo de formas tremendas, meus irmãos, e creio que com vocês também. Porque às vezes a gente fala, eu prefiro às vezes retificar. Eu prego, depois eu ouço às vezes as mensagens. É evidente que Deus fala conosco a cada dia, de uma forma genérica com todos nós, mas existe aquela colocação individual de Deus para nós. Existem momentos que a gente vê coisas assim que fala, não, a minha esposa um dia estava dormindo e ouviu uma voz chamando ela. Quer dizer, acordou, né? Não é que ela estava dormindo e acordou com a voz. É isso que eu estou falando. Deus se manifesta a nós falando poderosamente. Não que não fale quando estamos pregando, é evidente que é Deus falando conosco. Mas eu estou falando, falando, falando mesmo. Chegando, falando mesmo. Se você já teve essa experiência, você sabe do que eu estou falando. Um anjo aparece a Josué. E sucedeu que, estando Josué ao pé de Jericó, levantou os seus olhos e olhou. E eis que se pôs em pé diante dele um homem, que tinha na mão uma espada nua, estava desembainhada. E chegou-se Josué a ele e disse-lhe: és tu dos nossos ou dos nossos inimigos? E ele disse, não, mas venho agora como príncipe do exército do Senhor. Então Josué se prostrou sobre o seu rosto na terra e o adorou. E disse-lhe, que diz meu Senhor ao seu servo? Então disse o príncipe do exército do Senhor a Josué, descalça os sapatos de teus pés, porque o lugar em que estás é santo. E fez Josué assim. Eu vou ler até aqui, porque eu vou deixar para vocês lição de casa hoje. Vocês vão ler todo o capítulo 6 em casa, porque são as diretrizes, ou seja, é a orientação de Deus para que Josué pudesse conquistar Jericó e as suas muralhas consideradas intransponíveis. E é interessante, meus irmãos, que tudo quanto o anjo falou, o príncipe do exército do Senhor falou a Josué, ele foi assimilando palavra por palavra, maneira por maneira, forma por forma. Houve momento que era o momento de ficar quieto, ninguém fala nada. Houve momento que era momento de gritar, todo mundo grita. Houve momento que era momento de, enfim, foi uma coisa bem detalhada. Era tocar a buzina, era gritar, era não gritar, era rodear, era andar, era passar, rodear a cidade e assim vai. Era a única maneira, era a única maneira da cidade de Jericó ter as suas muralhas destruídas. Não tinha outra maneira. Ou se seguia exatamente aquilo que o Senhor havia dito, ou a vitória não viria. E a vitória veio ao som de trombetas, mas de uma forma sensacional. Por quê? Porque o som das trombetas emitiram uma frequência. Eu não consigo enxergar frequência, a gente não enxerga a frequência, mas o som das trombetas emitiu uma frequência, exatamente uma frequência que faria com que as muralhas começassem como se derreter. Uma certa ocasião fizemos um estudo sobre essa questão de Jericó, e nós tivemos o privilégio, a oportunidade de ver o som de uma frequência destruindo uma ponte por sobre um rio. E meus irmãos, é uma coisa assim, não sei se consigo ou se vocês conseguiriam até ver imagens ou coisas, até hoje nós temos esse avanço tecnológico, temos a internet, podemos fazer uma busca, mas é uma coisa fantástica quando uma frequência ela atinge onde amolece até coisas que parecem nunca poderem amolecer. Uma ponte de ferro, uma ponte basicamente feita para sustentar pesos e mais pesos, de repente ela aguentou vento, aguentou a chuva, aguentou sol, aguentou o tempo, mas num determinado dia uma frequência foi tocada e a ponte bambeou-se todinha e começou a entortar ferro e ela caiu. E eu comecei a imaginar como foi no tempo de Jericó. Até a frequência para a destruição das muralhas de Jericó foram ditadas, foram orientadas pelo Senhor. Até a forma de se utilizar do toque da trombeta foi de forma diferenciada. Até os tempos determinados pelo Senhor, toca esse tempo para esse, anda, grita agora, grita, funde-se o som do grito com a trombeta, e as muralhas catablunfa foram destruídas, porque Josué observou exatamente as diretrizes que foram dadas pelo Senhor. Eu gostaria, meus irmãos, de lembrar a vocês um versículo que está em João, capítulo 10. A Bíblia Sagrada fala que as minhas ovelhas, Jesus falando, as minhas ovelhas ouvem a minha voz, e eu as conheço, e elas me seguem. Eu vou voltar a Josué, mas eu quero falar um pouquinho sobre isso, porque, meus irmãos, é muito importante nós verificarmos. Parece ser uma palavra dura, parece ser uma palavra que vem de encontro a sentimentos de pessoas. Às vezes os nossos sentimentos nos fazem, por simpatia ou por nós queremos, às vezes, e com muita profundidade, que as pessoas sejam abençoadas, não é? Às vezes nós até entendemos, não, a pessoa, tu vai clamar, Deus vai ouvir, vai... mas a Bíblia Sagrada é clara em dizer que Deus só ouve um tipo de oração. Se você é de Deus, Deus ouve você. Se você não é de Deus, Deus não ouve você. E a questão é a questão lógica, é a questão da recíproca. Quando a Bíblia Sagrada fala as minhas ovelhas, nós vemos aqui que existe a questão da propriedade. O Senhor Jesus está dizendo, eu ouço essas porque são minhas. Eu vou explicar a questão do eu ouço, não é? As minhas ovelhas, propriedade, são minhas, elas ouvem. Antes de falar do ouvir, eu quero falar da característica, ovelhas. Não está falando, eu ouço ovelhas e de repente um bodinho que se intrometer ali também, eu vou ouvir um bodinho também, eu vou ouvir um cabritinho também. Não, não, não, não, característica é ovelha. Se você é bodinho ou bodão, você pode orar quanto você quiser que Deus não vai te ouvir. Ah, mas e a misericórdia? Deus não vai te ouvir. As minhas ovelhas, a sensibilidade auditiva, elas ouvem. E não é auditiva apenas e tão somente fisicamente, é uma questão espiritual. Meus irmãos, eu prego a palavra de Deus há muito tempo. Tem irmãos aqui que talvez pregue até mais tempo do que eu. E vocês sabem que tem dia que eu chego à conclusão que muita gente realmente, embora diga, não, eu sou evangélico, eu sou cristão, não tem afinidade nenhuma em ouvir. Não tem. E quando vem à igreja, não é que querem ouvir, querem falar. Não é que querem ouvir diretrizes, não. Querem expressar ao Senhor apenas as suas necessidades, as suas dificuldades, mas quando Deus vai falar, essas pessoas não sentem que tem nenhum tipo de obrigação de ouvir o que Deus tem a falar. As ovelhas, ou seja, aquelas que são propriedade do Senhor, caracteristicamente ovelhas, têm a sensibilidade para ouvir Deus falar. Agora é interessante dizer também, quando o Senhor Jesus fala, as minhas ovelhas ouvem a minha voz, é interessante dizer que a voz do Senhor está ecoando a qualquer momento. Nós é que temos que de repente ter essa sensibilidade para ouvir. Deus tem diretrizes para nós em todos os momentos da nossa vida, porque se não tivesse, Deus não poderia cobrar da gente. Se Deus não tivesse diretrizes para a nossa vida, nas situações mais difíceis e complicadas, poderia Deus cobrar da gente uma atitude equivocada da nossa parte? Pense um pouquinho. Eu sou pai, meus filhos já estão grandes, mas sabe que quando precisou eu orientei, eu ajudei. Quando precisou da palmadinha, dei a palmadinha também, graças a Deus, nunca fui preso por isso. Seria absurdo eu cobrar algum dos meus filhos algo que não lhes ensinei, algo que não lhes orientei. Ora, esse é um pensamento meu e parece ser um raciocínio lógico. Quantos concordam aí que é um raciocínio lógico, não é? Agora imagine vocês, Deus. Deus está muito acima da minha e da sua lógica. Deus é muito melhor do que nós nas questões da lógica. Se a Bíblia Sagrada fala, meus irmãos, que as ovelhas do Senhor ouvem a voz do Senhor, isso significa automaticamente que Deus está pronto a falar conosco a qualquer momento da nossa vida. Se nós formos sensíveis à voz de Deus, Deus está pronto para falar conosco nos momentos complicados ou não da nossa vida, e sempre haverá uma orientação de Deus para os momentos mais difíceis da nossa existência. Sempre haverá, sempre haverá. O discernimento.
1: Aleluia!
0: Quando é que você sabe que Deus é quem está falando contigo? Que eu sei que Deus é quem está falando comigo. Tem ministros que se travestem, tem demônios que podem parecer ministros do evangelho e até mesmo se parecer anjos. Tem falsos profetas, tem falsos pastores. Tem a voz do mundo, tem a voz. Existem vozes que nós queremos ouvir porque parecem que são para nós mais benefícios para nós ouvir algum determinado tipo de voz. Como identificar? As ovelhas do Senhor têm essa sensibilidade também para discernir quando é Deus quem está falando. Em 1990 e alguma coisa, levantou-se uma profeta, nós estávamos numa reunião de jovens, levantou-se uma profeta e começou a profetar. Quando eu digo profetar, vocês já estão entendendo que é profetar, não é profetizar, profetar. E profetadas são ataques, profetadas não combinam com a palavra de Deus, profetadas vão contra o que a Bíblia fala. E a profeta se levanta e pula, e aquele famoso ex, né? Não sei porque tem esse ex, todo mundo fala ex, para ser profeta tem que falar ex. Ex, que é o meu português. E levanta a profeta e sai profetando para tudo enquanto é lado, e mandou o dedo no meu nariz. Eu falei, eita. Era um grupo. Metade do grupo sentia um fogo danado. E metade olhava desconfiada, né? E a coisa foi indo. Meus irmãos, é a questão do discernimento. Tem muita coisa que alguém diz, isso é Deus, outro diz, não é Deus. As coisas de Deus se discernem espiritualmente, diz a própria palavra do Senhor. Toda palavra do Senhor é divinamente inspirada e só pode ser discernida também pelo Espírito.
1: Glória a Deus.
0: Se nós não estivermos com a nossa vida espiritual apurada, se nós não tivermos o Espírito de Deus na nossa vida, nós jamais poderemos discernir se é Deus ou não é Deus quem está falando. E facilmente seremos enganados. A profetada aí, meus irmãos, chegou uma hora que começou profeta daqui, profeta, falou: irmã, faz favor, a irmã pode parar, porque não é, isso não é de Deus não. E ah, mas falou que não é de Deus, já levanta aquele grupo. Tem o grupo daqueles que olha para você assim. Deus vai te colocar um câncer. Ele já vem ameaçando. Deus vai te colocar um câncer. Mas por que, irmão? O irmão parou, o Espírito Santo, mas eu estava falando, estava lendo a Bíblia, não é possível que o Espírito Santo me interrompe para começar a profetar e me atacar e mandar o dedo no meu nariz. Irmão vai ver a mão de Deus. Eu, assusta, não é verdade? Assusta. Mas só um pouquinho. Porque nós sabemos de que Espírito somos. Porque nós sabemos como o nosso Deus age. Eu não posso acreditar num Deus mal educado, sem educação, que corta pessoas no meio, que corta os pastores que estão pregando em cima do púlpito e vem dar dedada ainda nas pessoas. Às vezes tem pastor pregando, levanta o profeta lá e vai dar dedada. O pastor tem pastor que para e fica: eu recebo, deixa de ser burro. Quer dizer que até agora eu estava lendo a Bíblia, pregando a mensagem, aí levantou-se um, me parou no meio, eu, pastor, chamado anjo da igreja, e eu tenho que esticar a mãozinha e ficar: eu recebo, porque eu estou com medo de que vai me dizer que vai me dar um câncer depois na garganta.
1: É só Deus mesmo, pai, glória.
0: Discernimento.
2: Glória a Deus.
0: Ouvem a minha voz. Existe uma questão da particularidade, minha voz. É isso que o Senhor Jesus está dizendo. Josué, ele teve dúvida? Teve. Nós podemos ter em algum momento na vida dúvida? Podemos. Não é aquela dúvida tipo assim: não, eu quero saber se é Deus quem está falando mesmo. E Josué perguntou: vem cá, você é dos nossos ou você é do inimigo? E o príncipe do exército do Senhor falou: não, não sou inimigo não, eu estou aqui, vim aqui, claro que eu estou aumentando a fala, né? Eu vim aqui, tenho uma mensagem para vocês. Josué, então fala a mensagem. Ou Josué falou primeiro: o que é que Deus tem para falar comigo? Nós podemos perguntar? Podemos perguntar. Podemos falar com Deus: Deus, é o Senhor mesmo quem está falando comigo, porque eu não quero me enganar. Não tenha medo de fazer isso com Deus, porque Deus vai até se agradar. Eu sei que tem irmãos demasiadamente honestos, sinceros, que às vezes tem medo de fazer esse tipo de pergunta, mas não tenha medo não. Deus não vai chegar e falar: não, é isso que te matarei, porque você perguntou se era eu ou não. E por causa de não fazer essa pergunta, muitas pessoas estão sucumbindo diante do erro. Eu já contei para vocês a história do Cinderelo meu, já contei ou não contei? O Deus da Disneylândia? Falei já? Não falei? O Deus da Disneylândia. Rapidinho. O camarada chega na igreja cheia de mocinha doida para casar, e mas já começa: é isso que entrou no meu Cinderelo. Cinderelo, eis que é uma Cinderela. Esse Deus gosta de Orlando, gosta da Disney de Paris, já foi na Disney do Japão. Cinderelo, chamar o meu servo de Cinderelo, o que é isso? Não é Deus falando não, mas que Deus fala, não tenha receio de perguntar, porque Deus terá prazer em te responder. Deus vai ver que você está buscando fazer uma coisa correta, porque você é uma pessoa zelosa, você vai ser abençoado. Mas não se deixe enganar, tenha o discernimento que vem de Deus. Nós não temos, meus irmãos, tempo para continuar errando ou ouvindo pessoas que querem apregoar para nós os caminhos do erro. Ouve a minha voz, tem discernimento, sabem que é a minha voz. Qualquer voz estranha, deixa eu perguntar, você conhece a voz de Deus? Sabe decifrar, discernir a voz de Deus? Sabe quando é Deus quem está falando ou não? Isso é muito importante. Agora que Deus fala, Deus fala.
2: Glória a Deus.
0: Deus fala, Deus fala. Josué, meus irmãos, prestou atenção a cada detalhe. Quando vocês lerem o capítulo 6, vocês vão ver que o príncipe do exército do Senhor foi muito detalhista na situação. É assim, assim, e da mesma maneira que foi colocado, Josué fez, e as muralhas, ó. Quer ver cair a muralha que está na sua frente? Ouça Deus falar contigo e siga as diretrizes. Siga as diretrizes. Eu me lembro, meus irmãos, eu creio que todos vocês têm essa lembrança da mãe ou do pai quando nós éramos pequenininhos, né? E como os irmãos já sabem, já falei isso várias vezes aqui, eu adorava apanhar da minha mãe. No dia que minha mãe não me batia, eu sentia até falta. Um estelinho gostoso, esquentava um ladinho aqui da poupança aqui, mas uma coisinha de leve. Minha mãe ficava, eu te mato. O pai já era fio de ferro, aí não, né? Por quê? Porque minha mãe dizia, olha, não faz isso, a gente... Quantas coisas nós poderíamos ter evitado? Não anda descalço, a gente andava. Não anda sem camisa, a gente andava. Olha, não sobe naquela árvore, a gente subia. E às vezes levava um tombo, às vezes quebrava o braço, às vezes se machucava. Se tivéssemos obedecido às diretrizes das nossas mães e pais, sempre nós teríamos evitado alguns desastres. Mas é claro que esses desastrezinhos da vida foram coisinhas pequenininhas. Agora, na questão espiritual, nós temos de tomar cuidado. Às vezes não é nenhuma questão de rebelião, às vezes não é nenhuma questão de desobediência, às vezes é uma questão de falta de interpretação aquilo que Deus está expondo para nós, que podem gerar, eu diria, coisas muito mais profundas e doloridas do que quebrar um dedinho ou quebrar um bracinho. Sendo ovelha, tendo sensibilidade auditiva e espiritual, tendo discernimento, só resta uma coisa: seguir. Aleluia. Seguir e se fazer conhecido, conhecida pelo Senhor. O Senhor conhece a ovelha. O Senhor conhece a ovelha. A Bíblia Sagrada chega a dizer, meus irmãos, na questão de ouvirmos o que Deus está falando, ainda no livro de São João, capítulo 8, um versículo conhecidíssimo: quem é de Deus escuta as palavras de Deus. A Bíblia Sagrada fala isso. E Jesus chega a dizer que aos ouvintes daquela época: mas vocês não me ouvem, dizendo isso, por isso vós não me ouvis, porque não sois de Deus. Que palavra pesada essa! Deus fala, nós ouvimos. Você tem ouvido o que Deus tem falado? Porque na verdade o que Jesus está falando no capítulo 8 de João, no versículo 47, é uma sentença. As minhas ovelhas ouvem a minha voz, e falou àqueles que estavam ali naquele tempo: mas vocês não me ouvem, mas vós não me ouvis, porque vocês não pertencem a mim, vocês não são de Deus. Vejam vocês o perigo enorme, meus irmãos. Já aprendemos hoje que Deus fala a todo instante, a todo momento. A voz de Deus se faz ecoar em qualquer situação. A questão é: nós ouvimos o que Deus está falando? E a sentença é: a partir do momento que nós não ouvimos o que Deus está falando, nós estamos confessando com as nossas próprias ações que nós não pertencemos a Deus. Eu acho importante na igreja acontecer de tudo. A igreja tem o seu momento de milagre, tem o seu momento de maravilha, mas os irmãos devem saber que milagre não salva ninguém, libertação não salva ninguém. Tem o seu momento, eu diria, de uma cantata. É bonito uma cantata, é bonito um louvor, também expressam mensagens, tudo isso é muito bom. Tudo isso eu diria que faz parte, pelo menos a igreja moderna hoje faz parte. No princípio não, mas hoje faz. Repito, no princípio não. Me causa, meus irmãos, estranheza que algumas pessoas gostam de tudo, ou gostem, não é? Gostam do louvor, gostam de ver libertação, gostam de o irmão está cheio dos dons, supostamente, gostam de tudo, mas no momento de ouvir o que Deus está falando, desprezam. No momento de ouvir o que Deus está colocando como, não é questão de regra, é questão de diretrizes para uma vida feliz, abençoada. Parece que nutrem um verdadeiro desprezo por ouvir a palavra de Deus. Quando eu digo ouvir a palavra de Deus, não é só na mensagem. Eu digo ouvir a palavra de Deus em tantas outras coisas que às vezes nós temos, por exemplo, a dificuldade até dos estudos, a dificuldade de escola dominical. Me causa estranheza como grande parte dos membros dessa igreja não gostam de ouvir Deus falar, principalmente quando se trata de um estudo, quando se trata de algo que possa ensiná-los a ter uma vida muito mais abundante na presença de Deus. E às vezes, meus irmãos, isso torna essas pessoas, pessoas espiritualmente raquíticas, pessoas espiritualmente fracas no momento que vem a tempestade, e pessoas no momento que se deparam com a muralha, como se deparou Josué e o povo de Deus, não conseguem vencer a muralha porque não seguem as diretrizes, porque não ouvem o que Deus fala, só querem elas mesmas falar, falar, falar e falar.
1: Glória!
0: A cidade de Jericó foi destruída, meus irmãos, destruída, porque Josué ouviu Deus o ensinando a vencer a cidade mais fortificada daquele tempo, porque ele guardou cada detalhe das diretrizes citadas pelo Senhor. O Senhor continua falando conosco. Você é ovelha, não é? Você é ovelha? É? Você é ovelha? Então você tem que ouvir a voz de Deus. Ouça o que Deus está falando contigo. Vou garantir a você, biblicamente, que em todos os momentos da sua vida haverá a direção de Deus para você. Nos momentos mais complicados da sua existência, haverá a orientação de Deus para que você possa proceder da forma mais agradável e mais vitoriosa. Eu nunca vi um crente que gosta de ouvir Deus falar ser derrotado em absolutamente nada na vida. Agora, já vi muitos que se consideram crentes, e alguns até santarões, serem derrotados porque não gostam de ouvir Deus falar. Alguns que não sabem interpretar e querem interpretar a seu bel prazer. Imagine vocês, nós somos todos adultos aqui, somos, posso falar uma coisa? Posso? Imagine vocês que uma pessoa pega uma leitura bíblica e lê o texto, e no texto existe a palavra adúltera. O camarada, cheio de más intenções, interpreta como adultera, e ele vai e adultera. Isso é o cúmulo da falta de discernimento, de conhecimento de Deus. Isso é o cúmulo da falta do Espírito Santo de Deus na vida de uma pessoa. E alguém disse: não, mas ele não teve má intenção, é porque não tinha leitura, não leu. Meus irmãos, pelo amor de Deus, creio que algumas pessoas já viram esse caso, é amplamente divulgado nas mídias aí, enfim. Falta de discernimento, falta de tudo que se possa imaginar que possa nos levar a um Deus vivo que nos orienta na nossa vida. Você nem precisa saber ler e escrever para dizer a verdade. A partir do momento que você busca de Deus discernimento, mesmo que você não saiba a diferença entre uma palavra que tem um acento ou não, você tem a sensibilidade pelo Espírito de Deus que habita em você, de saber o que é certo e o que é errado. Ouça Deus falar contigo, e muralhas vão sair da sua frente, e situações intransponíveis vão se tornar situações onde você vai passar e navegar com toda tranquilidade. Se você é ovelha, Deus está falando contigo, e você pode sensivelmente ao Senhor ouvir e seguir o Senhor em tudo que o Senhor te orienta, e você vai se sair muito bem, e você vai se dar muito bem. Quem é de Deus ouve as palavras de Deus, mas aqueles que não ouvem estão declarando que é porque não pertencem a Deus. Ouvir, meus irmãos, todo mundo ouve. Quando a Bíblia fala ouvir, não é só a questão de entrar pelo seu ouvido, pela sua audição, e você passar pelo processo normal de estar ouvindo como você está ouvindo qualquer coisa. Não, quando a Bíblia Sagrada fala ouvir, A Bíblia Sagrada não está dizendo apenas e tão somente as coisas do seu ouvido, está dizendo ouvir, assimilar, comer e praticar aquilo que você está ouvindo. Quando a Bíblia Sagrada fala ouvir, não quer dizer, ah, eu estou aqui ouvindo a mensagem e tal, mas tem aquele famoso entrou por um ouvido e saiu pelo outro. Não precisa nem o famoso entrou por um ouvido e saiu pelo outro. É a questão da obediência, não é só porque a minha mãe disse que eu não podia comer manga depois de tomar leite, que eu não quis ouvi-la. Não é essa a questão. A questão é mais profunda do que isso. Quando espiritualmente estamos ouvindo Deus falar, para nós ouvirmos a voz, para nós que se temos ouvido para ouvir o Senhor, ouvirmos o Senhor, a Bíblia está indo muito além do apenas ouvir, está dizendo ouvir e seguir, dar sequência, colocar em prática aquilo que você ouviu. E quando o Senhor fala a respeito de tanta coisa relacionada ao nosso crescimento, à nossa santificação, à nossa pureza espiritual, não vou citar tantas coisas aqui, mas tipo, aquele que mentia não minta mais. Você está ouvindo o que Deus está falando? O que mentia não minta mais. Está prestando atenção no que o Senhor está falando a você? Ah, mas eu ouvi o Senhor falando, não minta mais, mas você continua mentindo. Ora, então você não ouviu o que Deus falou, ou seja, você não deu ouvidos ao que poderia ser muito bom e evitar muitos problemas para você. Se Eliseu viu as muralhas caindo, se derreterem, é porque ele ouviu. E não é que entrou por aqui e saiu por aqui, não. Ele ouviu e seguiu as instruções. Quer viver mais? Siga as instruções. Quer morrer velhinho? Enjoado de viver? Siga as instruções de Deus. Isso faz parte. A Bíblia fala sobre isso. Quer ser uma pessoa próspera sem a necessidade de entrar na vida política? Entende? Siga as orientações de Deus. Quer ser uma pessoa feliz, cheia da confiança, viver a sua vida com tranquilidade? Ouça o que Deus está falando para você. Se Deus falar, é claro, a situação é uma situação que eu estou criando. Se Deus falar, dá dois passos para frente, dê dois passos para frente, não dê três. Você cai no abismo. Se Deus falar, toca a trombeta, não é para tocar o trombone, é para tocar a trombeta. Se Deus falar para você agora um grito agudo, é para dar o grito agudo, não grave. Se Deus falar para você, rodeia a cidade. Se Deus falar, pare de rodear a cidade. Todas as vitórias que você não conquistou com seu próprio esforço, você vai conquistar na orientação de Deus, debaixo das diretrizes do Senhor. Você não vai mais contar derrotas e não vai ficar mais preocupado quando você verificar situações que parecem difíceis se posicionarem diante de você. Quem é de Deus ouve as palavras de Deus. E olha, meus irmãos, eu estou insistindo, eu estou sendo repetitivo, porque eu não sou cego. Quanta gente vive na igreja há tanto tempo, mas não consegue sair daquela vidinha. Já falei tantas vezes isso aqui, não consegue nunca contar uma bênção. Quantas pessoas, a gente sempre fala até em tom de brincadeira, dá até medo de perguntar como é que o irmão vai, porque se o irmão for contar como ele vai mesmo, a gente vai sofrer e ficar depressivo 30 dias de ouvir o irmão. Nada dá certo na vida do irmão, nada funciona na vida do irmão. O corpo do irmão parece, sei lá, uma coisa, sei lá, macabra, é doença para tudo enquanto é lado. Se ele falar da casa dele, você chora. É o verdadeiro João cadáver, pé na cova. Ouça as diretrizes de Deus e você vai viver uma vida tranquila. Não quer dizer que não vai haver oposição, não quer dizer que não vai haver batalha, não quer dizer que não vai haver guerra, vai, mas você vai vencer uma a uma e o nome do Senhor será glorificado na sua vitória. Somos ovelhas do Senhor. O Senhor fala conosco a todo momento, a todo dia, por isso ouvimos a sua voz que fala conosco constantemente. Somos conhecidos pelo Senhor, o Senhor nos reconhece, o Senhor sabe quem somos nós no meio às multidões. Você pode estar na 25 de março, na antevéspera de Natal, aquela gente mais lotando a rua. Deus sabe quem é você no meio da multidão. Deus sabe quem é você em qualquer lugar, fica tranquilo, simplesmente siga as ordens do Senhor e Ele vai te abençoar em todos os momentos da sua vida. Ele vai dar a você as vitórias que você tem buscado sozinho, não tem conseguido, a partir do momento que você seguir as diretrizes do Senhor. Quem pertence a Deus, ouve a Deus. Você pertence a Deus, então ouça a Deus. Se a sua vida não mudar depois que você passou a ouvir, ou depois que você passar a ouvir o que Deus está falando, nós vamos fazer o culto do rasgar a Bíblia aqui. Temos autoridade para fazer isso. Se a sua vida não mudar a partir do momento que você começar a prestar a atenção e fazer cumprir as orientações de Deus na sua vida, nós vamos fazer cultos aqui só para rasgar a Bíblia. Porque eu não conheço uma pessoa que ouviu Deus falar e seguiu as diretrizes de Deus que caiu no abismo. Eu não conheço uma pessoa desde a antiguidade, não conheço uma pessoa desde os tempos bíblicos, ou quem sabe até mesmo não pessoas do meio bíblico, mas pessoas que serviam a Deus sem pertencer ao meio bíblico. Eu não conheço nenhuma delas que conte algum tipo de derrota tendo ouvido Deus falar com elas e dar a elas as diretrizes da sua vida, para a sua vida. Pelo contrário, de todas as pessoas que nós podemos considerar como pessoas que deixaram para nós um legado, deixaram para nós um exemplo, de todas essas pessoas, o que ouvimos delas sempre foi: a luta veio, o problema veio, mas nós vencemos todos os problemas e nos deixa o exemplo para que nós também possamos ser vencedores como eles foram. Somos de Deus, ouvimos a palavra de Deus. E dentro do exemplo que nós lemos hoje, lição de casa, capítulo 6 de Josué, ouça o que Deus tem a falar. Não vem à igreja só para você chegar, não. Eu vou falar com Deus na hora da mensagem, dá uma vontade no banheiro. Parece que é a hora da mensagem, da pregação ou do estudo bíblico que seja. Tem tanta gente que tem uns problemas de bexiga, né? Começou a falar, começou a orientar, começou a trazer o ensinamento bíblico. Um já começa, parece que alguns têm até diarreia, eu acho. Não é possível. Começa às vezes uma andação do meu culto, eu comecei a pegar firme, né? Mas tem culto que é só ler a palavra de Deus e começa aquela andação, e começa a nem conversar na hora do culto, o culto vira uma verdadeira feira. É nem conversando mais alto que o pastor, é mulher contando final de novela, é homem contando que o Corinthians perdeu para não sei quem lá, e Deus falando, eles não dão a mínima atenção. Depois, na hora que pegam uma doença lá, que estão quase morrendo, não, porque o Senhor, você não acha que está meio esquisito isso, não? Você acha que é meio que humilhante, assim, tipo, você nunca deu nenhum tipo de valor a Deus, mas de repente chegou no médico, o médico falou: olha, é um câncer desse tamanho. Senhor, você foi teu servo, meu Deus. Foi nada. Você nunca foi servo, não. Bem, a verdade é que Deus pode te perdoar e pode te curar, mas não venha com essa conversa que você foi servo coisa nenhuma, não, porque você nunca foi. Porque quem é servo de Deus ouve a palavra de Deus, gosta de ouvir a palavra de Deus e segue os ensinamentos e as diretrizes do Senhor, porque Deus fala, e se você quer ouvir o que Deus fala, a sua vida vai ser muito melhor do que está. Vocês que a vida de vocês já é uma maravilha, vocês que a vida de vocês já está muito boa, pode melhorar ainda se vocês continuarem a ouvir cada vez mais a palavra de Deus, porque, meus irmãos, as coisas que Deus tem para nós, a nossa mente não pode raciocinar, não pode pensar, é muita coisa boa. Que Deus abençoe vocês. Somos de Deus. Discernimos, ouvimos, seguimos. Muralhas caem. Por sermos de Deus, ouvimos a palavra de Deus. Capite? Hã? Fica de pé em nome de Jesus. Fica com medo, não. Deus está falando com você, viu? Fica com medo, não. Sou bravo também, não. Tem uma irmã que ouve o programa do rádio. Todo dia que a gente tem a parte da ênfase da mensagem, na hora que a gente dá a ênfase, ela fala que a gente está bravo. Bravo nada, nós somos mansos. Não tem esse negócio de bravo aqui, não, né, meus irmãos? É que a ênfase mesmo da mensagem, mas fica com medo, não, que Deus está falando com você, viu? Que Deus quer abençoar você. Põe a mão na sua cabeça, põe. Deixa Deus curar você, deixa Deus repreender a sua dor. Você que a partir de hoje está compromissado com Deus, a partir de hoje você não vai deixar as coisas de Deus, não vai deixar de ouvir a voz de Deus de jeito nenhum. E é assim que Deus gosta, você vai prosperar. Vocês jovens que estão aqui no culto, querem ser jovens de sucesso? Ouça o que Deus está falando. Ah, está com fone, não está ouvindo o que Deus está falando, tá? Coma a palavra de Deus, que é assim que vocês vão alcançar o sucesso. Ninguém precisa alcançar o sucesso roubando os outros, não.

Deus te abençoa, Deus te levanta, e tudo que Deus faz de melhor nessa terra é para você. Quem é pai sabe, nós trabalhamos para que os nossos filhos tenham o melhor. Diferente de Deus, é claro, mas nós às vezes deixamos de ter para nós as coisas para deixar para os nossos filhos. Tem muita gente equivocada, achando que as coisas boas que Deus fez nesse planeta, elas pertencem aos filhos das trevas. Não, porque o ímpio tem. Você não parou para pensar que as coisas boas que Deus fez são para você? Tenha mais ousadia ao adentrar diante da misericórdia de Deus, da presença de Deus. Deus tem do bom e do melhor para você, sim. Ouça Deus falar que você vai se dar bem. Senhor meu Deus, Senhor meu Pai, essa igreja ouve a voz do Senhor, meu Deus. Esse povo ouve a voz do Senhor, meu Pai. Senhor meu Deus, nós queremos ser cada dia mais abençoados. Nós te louvamos, nós te exaltamos com toda a força do nosso coração. Nós queremos nos alimentar de noite e de dia da sua palavra. Nós queremos ouvir a sua voz, discernir a sua voz, viver aquilo que o Senhor nos orienta, as diretrizes do Senhor, nós queremos guardá-las em nosso coração. Queremos conseguintemente, Senhor meu Deus, ver por terra as muralhas. Queremos ver por terra, Senhor meu Deus, tudo, mas tudo, Senhor meu Pai, que pode estar se interpondo entre nós e as grandes respostas do Senhor. Sai da frente, Satanás, sai da frente, nós estamos passando. Sai da frente, espírito imundo, porque nós estamos passando. Nós estamos alcançando aquilo que o nosso Deus fez para nós. Meu Deus, abençoa essa igreja, meu Pai, abençoa esse povo. Abençoa essa igreja, meu Deus, abençoa esse povo. Essa gente, ó Deus, que está compromissada com o Senhor, estão falando com o Senhor, que vão ouvir a voz do Senhor. Abençoa esse povo, meu Deus, abençoa, abençoa, abençoa, abençoa. Sai da frente, espírito da enfermidade, você não vai de forma alguma tirar o gozo, a alegria desse coração conquistador. Não, não, não, não, sai, sai, sai, em nome de Jesus. Senhor meu Deus, esses corações estão abertos, ó Deus, a essa realidade. Nós queremos as diretrizes. Nós queremos, ó Deus, cada dia mais andar debaixo da sua palavra, da orientação do Senhor, para não pecarmos contra ti. E para adentrarmos, Senhor meu Deus, a essa dimensão maravilhosa que perfaz o reino do Senhor. Em nome de Jesus, meu Deus, abençoa essa igreja, abençoa esse povo e abra esse ouvido para que ouça. Abra esse ouvido para que ouça. Senhor meu Deus, Senhor meu Pai, eu peço ao Senhor a cura, meu Deus, àqueles que vieram aqui enfermos hoje. Eu peço ao Senhor, a Deus, a libertação àqueles que estão tão aprisionados, meu Deus. São tantas forças malignas, tantas armadilhas, são tantas provocações, opressões, em alguns casos possessões. E essas pessoas se veem impedidas, ó Deus, de alcançar uma situação melhor na vida. É barreira, é muralha, e tem que cair por terra agora, porque essa igreja aceita a palavra do Senhor. Meu Deus, esse povo é humilde, meu Deus, esse povo não quer, ó Pai, de forma alguma afrontar o Senhor, não, meu Pai. Esse povo quer viver, ó Deus, a sua palavra, a sua diretriz. Esse povo quer ser tocado pelo Senhor, esse povo quer ser abençoado pelo Senhor, esse povo, meu Deus, quer ser o povo em que o nome do Senhor é glorificado por meio deles, por meio da fé deles, por meio de tudo quanto o Senhor faz neles. Em nome de Jesus, meu Pai, vai curando todo o mal, toda a enfermidade, vai repreendendo o Senhor. Aliás, ó Pai, eu é quem repreendo em nome de Jesus Cristo toda dor que insiste em permanecer nessa vida, as discórdias que insistem em separar essa família. Derrama da tua bênção, derrama do teu poder. Meu Pai, muita gente a partir de hoje já entendeu
Porque de dentro das diretrizes do Senhor se encontra paz, se encontra alegria, se encontra felicidade, alegria verdadeira, Senhor. Se encontra também a salvação, que é o mais importante. Se encontra, Senhor, meu Deus, também a prosperidade conforme os preceitos e a vontade do Senhor. O Senhor é poderoso para prosperar, para abrir portas, mesmo em tempos de grandes dificuldades. Abra portas que se encontram fechadas, meu Deus. Abra portas que se encontram fechadas, Senhor, trazendo a Deus alegria, vitória e a glorificação do nome do Senhor por tudo quanto o Senhor fará por intermédio dessa pessoa. Meu Deus, eu quero repreender agora em nome de Jesus todo impedimento, todo empecilho. Quero repreender obras malignas, obras da magia negra, legiões e mais legiões que têm vindo tirar a paz dessa pessoa. Eu repreendo agora em nome de Jesus Cristo. Eu repreendo agora e peço ao Senhor, abençoa, meu Deus. Aquele que caiu, o Senhor é poderoso para levantar, Senhor, meu Deus. Aquele que precisa ouvir a sua voz agora, imediatamente, o Senhor é poderoso para falar, Senhor, meu Deus. O Senhor é poderoso para mudar o curso dessa vida. O Senhor é poderoso para tirar essa pessoa do poço da miséria, das calçadas da vida, e fazer dessas pessoas pessoas vitoriosas, pessoas salvas, pessoas que glorificam o nome do Senhor, que ouvem a voz do Senhor. Traga alegria, meu Pai, traga vitória a essa vida, a essa casa, a essa família. Reconstrua, meu Deus, em nome de Jesus Cristo, todas as coisas que são boas, que pertencem a Ti, que essa pessoa perdeu, que ela reconquiste. Aqueles que nunca conquistaram, que conquistem. Em nome de Jesus, ó Deus, eu sei que o Senhor está abençoando um povo que o Senhor sabe que é o Seu povo. Eu sei que o Senhor está abençoando esse rebanho de ovelhas, meu Pai. Eu sei que o Senhor está diante de cada uma dessas pessoas ouvintes e praticantes da Sua palavra. E nenhum mal sucederá a elas, nenhuma praga poderá vencê-las, nenhuma peste dentro da casa delas, Senhor, nada entrará, nada de mal na tenda de nenhum deles, o espanto noturno não mais, porque essas pessoas, ouvindo a sua palavra, descansam na sua sombra, descansam no seu esconderijo, em nome de Jesus Cristo. Amém, Senhor. Amém, Senhor. Amém. Vocês que estão desviados e não estão ouvindo a voz de Deus, a palavra foi bem clara. Quem é de Deus, ouve o que Deus fala. Os que não ouviam Jesus, foi claro: vocês não me ouvem porque vocês não são de Deus. Você é de Deus ou você não é de Deus? A decisão é sua. Você que está desviado, você que está... que não está não, você que nunca se entregou para o Senhor, você vai passar a ouvir Deus hoje. Deus vai mudar a sua vida. Mas entregue a sua vida ao Senhor, entregue os seus caminhos ao Senhor, entregue a sua direção para que Deus possa dirigir você e seja feliz. Sem Deus não tem felicidade, sem Deus não tem paz, sem Deus, sem Cristo não tem salvação. Tome a decisão certa. Deus fala, Deus está falando contigo. Tome a decisão certa. Os nossos irmãos estão aí no meio do povo. Você quer reconciliar-se com Deus? Isso. Pega o bem-vindo à vida. Quer aceitar Jesus? Quer ser de Deus? Quer ouvir Deus falar e ver Deus transformar a sua vida? Levanta a sua mão. Você vai passar a ser servo de Deus. Vai batizar-se. Vai seguir feliz, abençoado. E você vai ver a transformação que há através do nosso Deus. Por meio do nosso Deus. Amém? Essa igreja está contente ou está mais ou menos? Deus abençoe vocês, meus irmãos. Vocês sabem que vocês são bem-vindos aqui na casa de Deus todo dia que vocês quiserem vir. Não tem acepção de pessoas, nada disso. Todos são bem-vindos em nome de Jesus. Obrigado, meus irmãos, pela presença de vocês. Digam comigo assim: a paz do Senhor. Mais uma vez, a paz do Senhor Jesus. Mais uma vez, a paz do Senhor Jesus. Que Deus abençoe grandemente vocês, as vossas vidas. Muito obrigado, meus irmãos. É um prazer falar de Deus para vocês, falar de Deus para as vossas vidas.

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4: 23 horas e 58 minutos.
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Mais uma vez, Senhor, nós te louvamos, bendizemos o seu nome e lhe agradecemos pela oportunidade de estar aqui, Senhor. Muito obrigado por esta oportunidade maravilhosa. Senhor, eu quero continuar esta oração pedindo a sua misericórdia, porque a sua misericórdia é a causa de não sermos consumidos. Tenha misericórdia de nós, ó Pai. Tenha misericórdia do seu povo. Tenha misericórdia dos seus filhos. Senhor, eu quero orar também, Pai, em favor da vida espiritual de cada pessoa que está orando, que está clamando conosco neste momento. Que o Senhor possa nos dar discernimento espiritual para que possamos entender qual é a sua santa e verdadeira vontade para a nossa vida. Ajuda-nos, ó Deus, a ter discernimento espiritual em todas as coisas, em todas as áreas da nossa vida, para que tudo aquilo que fizermos possa ser para agradar ao Senhor e possa glorificar o seu santo nome. Porque muitas vezes o adversário da nossa alma, o nosso inimigo, ele tenta confundir a nossa mente, tenta colocar dúvidas no nosso coração sobre o seu propósito para a nossa vida. Mas nós sabemos, Senhor, que tu és fiel e os seus propósitos se cumprirão na nossa vida. Os seus propósitos serão estabelecidos sobre a nossa vida, Pai. Por isso eu lhe peço discernimento espiritual para que não sejamos enganados por espíritos enganadores, por espíritos imundos que tenta enganar o seu povo, que tenta enganar os seus filhos para que percam a fé. Quantas pessoas, meu Deus, estão enfraquecidas na fé, muitas vezes por falta de discernimento espiritual. Senhor, que sejamos mais sensíveis à voz do seu Espírito Santo, que possamos perceber aquilo que o Senhor fala conosco por intermédio do teu Espírito Santo e por intermédio da sua palavra, porque muitas vezes o Senhor tem bênçãos para a nossa vida. O Senhor quer nos dar coisas lindas e maravilhosas, mas por vezes não temos discernimento e não somos sensíveis à voz do seu Espírito Santo. Ajuda-nos, ó Deus, a dar mais ouvido para a sua palavra, ao Espírito Santo, porque quando damos ouvido à sua palavra, ao Espírito Santo, nós somos bem-sucedidos em todas as coisas que fazemos, em tudo que empreendemos nesta vida, porque às vezes nós tentamos vencer e nós tentamos fazer muita coisa baseado na nossa própria sabedoria, com as nossas próprias habilidades, mas nós precisamos entender que

dirigindo os nossos passos para que sejamos bem-sucedidos. Em primeiro lugar, Senhor, queremos ser bem-sucedidos na nossa vida espiritual, porque quando estamos bem na nossa vida espiritual, todas as demais coisas vão fluir, porque a sua palavra quem nos diz que devemos buscar primeiro o reino de Deus e a sua justiça, e todas as demais coisas serão acrescentadas. Então eu lhe peço neste momento, ó Pai, abra os nossos olhos espirituais para que possamos enxergar além do nosso desejo, para que possamos enxergar além, Senhor, da nossa percepção humana e possamos enxergar aquilo que o Senhor tem para nós, aquilo que o Senhor preparou para a nossa vida, porque muitas vezes nós ficamos tristes, angustiados e desesperados porque não entendemos o que o Senhor tem para a nossa vida, porque não percebemos aquilo que o Senhor tem para cada um de nós. E a tua palavra diz que os teus pensamentos são mais altos do que os nossos pensamentos. Os seus planos são mais altos e melhores do que os nossos próprios planos. Então nos dai, Senhor, esse discernimento espiritual. Abra, Senhor, sim, os nossos olhos espirituais para que possamos entender tudo aquilo que o Senhor tem preparado para a nossa vida. Vai repreendendo agora, ó Pai, todos os impedimentos, todas as barreiras, todo

repreendida agora, que seja em nome do Senhor Jesus neutralizada agora. Neutraliza, Senhor, todo o poder das trevas, toda a força maligna contra a vida desta pessoa que está orando comigo, que está clamando comigo neste momento. Sim, meu Deus, eu oro pela santidade do seu povo, pela santidade da sua igreja, porque a sua palavra que nos diz, sede santo, porque eu sou santo. Sim, meu Deus, ajuda-nos a santificar a nossa vida a cada vez mais, porque nós queremos ter mais intimidade contigo, Senhor. Sim, nós queremos ter mais relacionamento com o Senhor, porque o Senhor é a fonte da alegria, o Senhor é a fonte de vida.

tudo que precisamos, temos tudo que necessitamos. É no Senhor que achamos refúgio para a nossa alma, para a alma cansada, para a alma sedenta. Ah, meu Deus, é a sua palavra quem diz: vinde a mim, todos vós os que estáis cansados, e eu vos aliviarei. Sim, Senhor, traga alívio para esta alma cansada, para esta alma aflita neste momento, Senhor. Esta pessoa que talvez sente uma tristeza muito grande dentro do coração, um vazio muito grande, mas até agora ela ainda não entendeu que este vazio é a falta da sua presença, é a falta do relacionamento com o Senhor, porque o Senhor é o nosso Pai e nós fomos criados para a sua glória, para servir ao Senhor, para bendizer ao Senhor e para viver o melhor de Deus para a nossa vida. Ajuda, Senhor, cada pessoa agora. Nós sabemos que a missão do adversário é roubar, é matar, é destruir, é humilhar as pessoas de várias formas, ó Deus, humilhar as pessoas com os vícios, humilhar as pessoas com a imoralidade, humilhar as pessoas afastando-as de ti, ó Pai, para que estejam jogadas na vida. Mas eu lhe peço agora, restaura esta vida, restaura este jovem, restaura este rapaz, restaura esta moça, a vida espiritual desta pessoa, Senhor. Eu clamo sim por restauração espiritual, porque tudo está atrelado àquilo que cremos, à nossa base espiritual. Eu sei, ó Pai, que eu posso pedir

material, eu posso pedir pela vida financeira, porque eu sei que o Senhor abençoa, mas eu lhe peço principalmente pela vida espiritual, porque quando nós estamos firmes na rocha, quando nós colocamos a nossa vida debaixo do seu querer, quando nós estamos obedecendo a sua palavra, quando nos submetemos à sua vontade, as demais coisas vão fluir, as demais coisas vão acontecer, a bênção vem sobre a nossa vida financeira, sobre a nossa saúde, sobre a nossa família, porque tudo começa em espírito. Sim, meu Deus, tudo começa em espírito. É da vida espiritual que emana todas as bênçãos, que emana toda a providência que nós precisamos. Mas muitas vezes o inimigo, ele quer cegar as pessoas para que elas não vejam a vida abundante que existe em Cristo Jesus. Muitas vezes o inimigo quer cegar as pessoas para que elas não entendam que em Jesus Cristo nós temos tudo. O Senhor Jesus é suficiente. É a sua palavra, meu Deus, que diz que nós podemos todas as coisas naquele que nos fortalece. Quando a sua palavra diz todas as coisas, é que nós podemos vencer o maligno, é que nós podemos vencer o adversário, podemos vencer as enfermidades, podemos vencer as lutas da vida, os desafios da vida, ó Pai. Eu lhe peço, abra, Senhor, os olhos espirituais de cada pessoa agora e joga por terra esta cegueira maligna, esta cegueira espiritual. Quantas pessoas que o inimigo tem colocado no coração deles, ó Pai, revolta. Quantas pessoas que o inimigo tem colocado no coração deles ira.

nossa alma, Senhor. Ajuda-nos a dar bom testemunho, a dar testemunho de Cristo, aonde quer que estejamos, que os jovens possam dar bom testemunho, lá na universidade, lá na faculdade, lá no bairro aonde eles estão morando, não somente o jovem, mas este irmão, esta irmã que está orando comigo agora, porque isto é fruto do Espírito, ó Pai, dar bom testemunho, porque é o seu Espírito Santo que nos ajuda. É o Espírito Santo que nos capacita para isso. E essa, Senhor, é a sua vontade, que possamos dar bom testemunho de que realmente ouvimos a sua palavra e entendemos o significado da mesma. Ah, Senhor, eu oro neste momento mais uma vez por todos os jovens, pedindo ao Senhor que venha usar a vida deles para que possam falar do seu amor, que sejam uma bênção nas suas mãos, que possam usar a força da juventude para glorificar o seu nome e para espalhar o seu amor, para contagiar as pessoas com o seu amor e com a sua glória. Usa os nossos jovens poderosamente, tome em suas mãos aqueles jovens que estão fracos na fé, aqueles jovens que talvez

ruins na mente desses jovens, mas o Senhor é o Deus poderoso. Visita cada um deles agora, fortaleça o coração dos nossos jovens, ajude a eles, ó Pai, a se levantar para a glória do seu nome. Eu não poderia deixar de orar também pelas crianças, pedindo a ti, ó Deus, para estender as suas mãos para as crianças, para cobri-las debaixo das tuas asas, com teu sangue bendito, Jesus, com teu sangue carmesim. Quantas crianças, ó Pai, sofrendo, sendo atacadas por obras malignas, ó Deus, toma as criancinhas nas suas mãos, visita agora, livra as crianças da morte, livra as crianças do homem mau, do homem maligno, Senhor, em nome de Jesus Cristo. Pai, eu oro pelo nosso país, eu oro pelo Brasil.

estão em suas mãos, porque a sua palavra diz: feliz é a nação cujo Deus é o Senhor. E nós estamos clamando pela nossa nação, nós estamos clamando pelo nosso país, nós oramos pelos governantes, para que o Senhor possa tocar no coração deles, ó Pai, para que o Senhor possa falar ao coração de cada um deles, em nome de Jesus Cristo, porque nós temos um Deus que tem nas mãos todo o poder, todo o governante. É o Senhor quem estabelece e remove os reis da terra, diz a sua palavra, e o seu trono, meu Deus, está acima de todos os tronos terrenos. O seu trono é o trono do universo, é o Senhor quem governa todas as coisas, é da sua sala, Senhor, que saem as resoluções para a nossa vida, que sai a resolução para o mundo, que sai a resolução para a nossa nação. Peleja, Senhor, pela nossa nação, peleja, Senhor, pelo nosso país. Eu oro não somente pelo Brasil, eu oro também pelas outras nações, aqueles países que estão sendo, ó Pai, afetados por terremotos, ó Deus. Tem de misericórdia, Pai, quantas pessoas sofrendo. Eu peço por eles, peço pela sua bênção, Senhor, por todos esses países onde tem pessoas perdendo entes queridos, perdendo familiares, pais que estão perdendo filhos. Tenha misericórdia, ó Deus. Visita agora estas nações, visita agora esses países, ó Deus, aonde estão ali os missionários pregando a sua palavra, mesmo com tanta dificuldade, com dificuldade financeira, mesmo, Senhor, porque muitas vezes as portas estão fechadas para o evangelho, para a sua palavra, mas mesmo assim ainda há muitos evangelistas e pastores que estão arriscando nas suas próprias vidas, mas estão pregando a palavra, estão pregando o evangelho. Usa a vida deles com poder, com autoridade em suas mãos, para falar do seu amor. Usa eles, ó Pai, em sinais de prodígio e maravilhas. Eu oro, Senhor, pedindo para que o Senhor possa usar todos os pastores que estão no campo, fazendo a sua obra, não somente no exterior, mas também aqui no Brasil. São homens e mulheres que o Senhor separou, que o Senhor escolheu para cuidar das ovelhas, para cuidar do rebanho, que o Senhor Jesus morreu por elas, entregou a vida na cruz do Calvário por elas. Ah, Senhor, que possamos pastorear com temor, que possamos pastorear com amor, que possamos pastorear debaixo, ó Pai, da sua unção. Aleluia, Jesus. A sua palavra diz, Senhor Jesus, que o Senhor é o bom pastor, e o bom pastor dá a vida pelas ovelhas. E o Senhor diz: aprendei de mim, que sou humilde e manso de coração. Nós queremos aprender do Senhor Jesus, queremos ser o bom pastor também, para pastorear o rebanho do Senhor, com muito amor, com temor e com obediência, Senhor, à sua palavra. Quantos pastores, ó Deus, quantos servos seus que estão enfermos, ó Pai, com a saúde debilitada, eu peço o Senhor para visitar a cada um deles neste momento, para restaurar a saúde dos seus servos, não somente os pastores, mas também as esposas dos pastores que estão do lado deles, ó Pai, e muitas vezes sofre com eles o peso da responsabilidade nesta caminhada. Visita a esposa do pastor também, os filhos dos pastores, ó Deus, cobre eles com teu sangue, Jesus, debaixo das suas asas. Toma em tuas mãos os evangelistas, os missionários, cubra com teu sangue, Senhor, dando a eles a tua bênção e a vitória. Ah, Senhor, eu não posso deixar de apresentar em suas mãos também os nossos cantores, os levitas, aqueles que têm louvado o seu nome com todo amor, que têm louvado o seu nome com toda humildade. Que o Senhor possa abençoar os cantores, os compositores, ó Deus. Nós entregamos todos eles nas suas mãos, em nome de Jesus Cristo. Aqueles que estão, ó Pai,
cooperando com a sua obra, aqueles que estão trabalhando também aqui na igreja, na parte administrativa. Eu oro por eles, pedindo que o Senhor possa abençoá-los, derramar sobre eles a sua unção. Aqueles que estão trabalhando em vários setores, ó Deus, na técnica de som, aqueles que estão aqui trabalhando na parte audiovisual, os que estão trabalhando, Senhor, nas lives, os que estão trabalhando, Senhor, em áreas que muitas vezes não são vistas na igreja, mas tem muitas pessoas por trás que estão trabalhando, que

0: em nome de Jesus Cristo, para abençoá-los, para guardá-los e para livrá-los de todo mal. Senhor, eu oro neste momento também, ó Pai, pela nossa diretoria, pedindo para que o Senhor possa abençoar a vida de cada um dos diretores, ó Pai, os diretores deliberativos, os executivos. Eu quero pedir a bênção pela vida de cada um deles, que o Senhor possa visitar e abençoar cada um na sua necessidade, porque o Senhor é o Deus que conhece os nossos corações, o Senhor é o Deus que conhece as nossas necessidades. Eu quero orar por esta pessoa, ó Deus, que agora está muito aflita e talvez está precisando tomar uma decisão e não sabe como fazer para tomar essa decisão, não sabe como tomar a decisão. Eu lhe peço que o Senhor possa iluminar esta pessoa agora, porque o Senhor é a luz, o Senhor nos mostra a direção certa, o Senhor é quem nos mostra, é quem nos revela o que é que nós devemos fazer, a forma que nós devemos agir, ó Deus. Eu oro, eu peço o Senhor pela vida desta pessoa agora, em nome de Jesus Cristo. Eu oro por esta pessoa que talvez alguma coisa na vida dela não saiu do jeito ou da forma que ela queria, da forma que ela imaginava, talvez não saiu da forma que ela pediu ao Senhor, e ela está triste, Senhor, talvez até decepcionada, mas eu peço ao Senhor agora que o Senhor possa tocar sobre a vida desta pessoa, que o Senhor possa revelar a ela o seu querer e a sua vontade, porque quando o Senhor permite que uma porta se feche para nós, é porque o Senhor tem algo maior. É porque o Senhor tem algo grande para a nossa vida. E muitas vezes nós não entendemos. Muitas vezes nós não enxergamos, Pai. Muitas vezes nós somos limitados. Nós somos realmente limitados. E não entendemos o que o Senhor tem para nós. Mas o Senhor é um Deus que não tem limites para ti. O Senhor faz aquilo que o Senhor quer. O Senhor trabalha conforme a sua vontade, conforme lhe agrada, Senhor. Eu sei que o Senhor se importa conosco e por isso eu sei que o Senhor tem sempre o melhor para a nossa vida. Foi por isso que o Senhor entregou o seu melhor, que é a sua própria vida, na pessoa do nosso Senhor e Salvador Jesus Cristo. Então ajuda esta pessoa a descansar em ti. Ajuda esta pessoa a descansar em suas promessas, porque a sua as promessas se cumprem, ó Pai, e as suas promessas são fiéis. Eu sei que o Senhor não promete nada que o Senhor não possa cumprir, porque não existe aquilo que o Senhor não pode fazer. O Senhor pode fazer tudo. O Senhor pode fazer todas as coisas. O Senhor é aquele que possui a imortalidade e que habita em luz inacessível. Aleluia, Senhor. Como o Senhor é grande, como o Senhor é maravilhoso. Eu quero exaltar o seu nome, glorificar o seu nome. Ó, Senhor, nós te amamos de todo o nosso coração. O Senhor é lindo, o Senhor é maravilhoso, o Senhor é poderoso, é o único Rei, é o único que nós adoramos e sempre adoraremos, é o Rei da Glória, é o Deus da criação, é o Pai das luzes, é o Deus de onde vem toda fonte de bênçãos e de vitórias para a nossa vida. Senhor, eu quero pedir a sua bênção também para cada lar, para cada família neste momento, em nome de Jesus Cristo. Vai visitando, Senhor, cada família agora. Ah, Senhor, visita aquele que talvez está enfrentando uma crise de ansiedade severa, uma crise de ansiedade muito pesada. Visita esta pessoa agora e vai curando o coração desta pessoa, o psicológico, o emocional desta pessoa. Sim, meu Deus, visita aquela pessoa que talvez está enfrentando uma depressão profunda e a medicação já não está fazendo mais efeito, a medicação já não está mais adiantando, mas o Senhor é o Deus poderoso que pode trazer a cura, que pode trazer a restauração para esta pessoa. Restaura, repreenda agora esta depressão, em nome de Jesus, síndrome do pânico, demoníaco, seja repreendido agora, saia pelo poder do sangue de Jesus Cristo. Nós repreendemos esta ansiedade, nós repreendemos o mal que está sobre a vida desta pessoa agora. Senhor, eu quero repreender também toda a perturbação maligna que talvez possa estar rodeando esta pessoa, estas vozes que estão falando na mente, no ouvido desta pessoa, que está atribulando este homem, esta mulher, dizendo que não tem mais jeito para a vida dele ou para a vida dela, dizendo que já não tem mais solução, que tudo está perdido, mas com o Senhor nada está perdido. Repreenda, Senhor, estas vozes malignas, essas vozes do mal que vem trazendo esta tribulação, trazendo esta angústia para a vida desta pessoa, que seja queimada agora, que seja repreendida agora pelo poder do sangue de Jesus Cristo. Toma, Senhor, esta pessoa que talvez está com o coração irado, que talvez está com a raiz de amargura dentro do coração, e é por isso que ela não consegue ficar em paz, é por isso que ela não consegue descansar. Mas eu lhe peço, coloca as tuas mãos agora e vai tirando esta ira, e vai tirando, Senhor, esta raiz de amargura, vai quebrando o orgulho agora, vai quebrando o orgulho agora, porque o orgulho nos afasta de ti, o orgulho é que precede a queda, Senhor. Por isso eu te peço para limpar todos os corações do orgulho e trazer a humildade. Sim, Senhor, trazer a humildade para cada coração, para cada pessoa que está nos ouvindo agora, em nome do Senhor Jesus Cristo. Ó Deus, nós queremos ver o Senhor operar em nosso meio com sinais de prodígios e maravilhas. Sim, Senhor, opera em nosso meio de forma extraordinária, de forma poderosa, nas campanhas, nos eventos, nos cultos que são realizados. Derrama o fogo do Espírito Santo sobre a nossa vida, avivamento sobre a sua igreja. Derrama, Senhor, derrama poder no nosso meio, através das pregações, das mensagens que são pregadas, das orações que são feitas. Derrama fogo, derrama poder, derrama o teu Espírito Santo, derrama a sua graça. Oh, glória a Deus. Eu oro, Senhor, porque eu sei que o Senhor está ouvindo a nossa oração. Eu sei que o Senhor está ouvindo o nosso clamor. Eu oro também por aquelas pessoas que estão se preparando para o batismo, Senhor, para o próximo batismo, para descer as águas, ó Pai. Que coisa linda! É a melhor decisão que um ser humano pode tomar na vida. É quando ele recebe o Senhor Jesus Cristo como o único, suficiente Salvador da sua alma, e ele decide descer as águas batismais, que é uma confissão da crença, de que nós cremos no Senhor Jesus Cristo de todo o nosso coração. Abençoe estas pessoas, estas almas que se renderam diante de ti e agora estarão cumprindo com a justiça divina, que é o batismo sobre as águas. Fortaleça-os, ó Pai, não deixe o inimigo tirá-los da sua presença, não deixe o inimigo impedi-los de caminhar diante da sua presença. Abençoe a vida deles, que possam entender a sua palavra, que possam examinar as sagradas escrituras para servir o Senhor da melhor forma possível, para santificar a vida deles da melhor forma possível. Ajuda, Senhor, em nome do Senhor Jesus Cristo, Pai, aquele que talvez estava distante da igreja, que estava longe da sua presença, que possa reconciliar, que possa estar em sua presença novamente, louvando o seu nome. Talvez esta pessoa que pregava, talvez esta pessoa que orava pelos dons do Espírito Santo, talvez esta pessoa que era uma bênção nas suas mãos, mas por algum motivo se afastou da sua casa, se afastou da sua presença. E não importa o que foi que aconteceu, não, o mais importante é que ela possa se restabelecer envelhecer, é que ela possa se levantar, dizer, como disse o filho pródigo: levantar-me-ei e irei ter com meu pai. Que esta pessoa possa se levantar novamente e vir ter com o pai, que está esperando de braços abertos, que é o Senhor Deus, que é um pai amoroso, que é um pai maravilhoso, que espera o filho sempre de braços abertos para dar a ele uma vida renovada, para dar a ele uma vida restaurada. Toma, Senhor, cada pessoa em suas mãos. Dê a esta pessoa força e graça para restabelecer, para que ela possa se levantar novamente, Senhor, e te servir, seguir a sua palavra e fazer a sua santa vontade. Nós clamamos, Senhor, nós pedimos, Senhor, com toda a fé do nosso coração, de todo o nosso coração, porque tu és um Deus fiel, porque tu és um Deus maravilhoso e nós cremos no seu trabalhar. Eu oro, Senhor, com toda a confiança, eu oro, Senhor, com todo o amor, eu oro, Senhor, crendo em ti. Este é o meu pedido, é a minha oração, ó Pai, em nome do Pai, do Filho e do Espírito Santo de Deus, eu lhe peço, Senhor, amém e amém, Senhor Jesus.
1: Oramos, Senhor, meu Deus e meu Pai. Eu te louvo, Deus, pela vida daqueles que clamam pelo teu nome. Pai, eu te dou graças, graças, graças, Senhor. Não tenho palavras, tu nem reclama, se reclama. Pai, pelo dia que passou, por esses momentos tão lindo na tua casa, na tua presença, meu Pai. Senhor, quero te dar graças, graças, graças, Senhor, pela vida da mocidade, dos jovens que buscam a tua face. Lembra da tua misericórdia, do teu grande amor. Pai, estenda tuas mãos ensanguentadas sobre todos os grupos da mocidade, Pai. Abençoa, Senhor, o Expansão Jovem, esse grupo que busca, Senhor, a tua misericórdia, Pai. Levanta essa mocidade com poder e graça. Abençoa o grupo do Regenere, meu Pai. Vai derramando do teu Espírito, meu Deus. Lembra no teu grande amor, meu Pai. É tão lindo ver uma igreja lotada de jovens te adorando, glorificando o teu grande nome. Estenda as tuas mãos, levanta eles com poder e graça para a tua glória. Pai, eu te dou honra, Senhor, por esse pai de família, por esse lar que estão agora de joelho dobrado, amando pelo teu nome. Pai, abençoa agora todas as famílias na face da terra, assim como o Senhor prometeu para Abraão. Abraão, através de ti abençoarei todas as famílias, Senhor. Vai de encontro das famílias da grande Ásia. Estenda tuas mãos ensanguentadas. Vai abençoando, Senhor, o país do Japão. Abençoa o país de Filipinas, Senhor. A Coreia do Norte, a Coreia do Sul, meu Pai. Vai derramando a tua graça soberana. Pai, alcança agora a grande

china vermelha, a China liberta, meu pai. Vai de encontro, meu Deus, o país da Rússia. Senhor, lembra da tua misericórdia, do teu grande amor. Senhor, rica lama tuni, rica lama ciclama. Eu creio no derramar da tua graça. Repreenda todo levante do inferno. Repreenda, Senhor, pelo poder do teu sangue. Pai, essas nações tão carentes do teu amor. Pai, eu creio, meu Deus, em nome de Jesus. Alcança cada país, cada nação. Alcança, Pai, para a tua glória. Senhor dos exércitos, lembra do teu grande amor. Em nome de Jesus, meu Pai, repreenda a fúria do inferno contra, Senhor, essas nações, meu Pai. Aonde tiver alguém num leito de dor, derrama a tua graça soberana, meu Pai. Alcança para a tua glória, meu Deus. Dá um grande livramento, rica lama siriclama. Em nome de Jesus, eu te suplico a tua grande misericórdia. Como é lindo ver o teu agir, Senhor. Como é lindo glorificar o teu nome, Senhor. Ai, derramando a tua graça sobre a nação, Senhor, no Oriente Médio, da Oceania, Pai. Abençoa nossos irmãos no país da África. Vai no encontro desse continente, meu Pai. Ali tem os irmãos que oro e clamo pela nação brasileira. Pai, lembra do teu grande amor, Senhor Jesus. Eu creio no teu poder. Pai, move as águas nessas nações, Senhor. Vai abençoando a vida financeira da tua igreja. Vai abençoando, Senhor. Restaura aquela alma perdida, Pai. Aquela alma oprimida, Senhor. Repreenda pelo poder da tua palavra.

lembra que está escrito que nós venceremos pelo sangue de Jesus e pela palavra. Em nome de Jesus eu te peço, liberta aquela nação da escravidão, da miséria, liberta aquela nação das enfermidades, meu Pai. Abençoa esta nação, Jesus querido. Vai derramando também a tua bênção sobre a América Central, sobre a América do Norte, sobre a América do Sul, meu Pai. Vai derramando teu poder sobrenatural, Senhor. Eu creio no teu agir, eu creio na soberania da tua graça, Senhor. Lembra do teu grande amor, meu Pai. Abençoa a grande Europa, Senhor. Vai derramando a tua graça sobre essas nações, vai abençoando, curando, libertando, meu Pai, em nome de Jesus. Eu te suplico a tua misericórdia agora sobre a nação brasileira, meu Pai. Lembra do Nordeste, Senhor. Estenda tuas mãos, abençoa teus filhos que clama pelo teu nome ali no Nordeste, Pai. Vai abençoando de uma forma especial. Repreenda a grande fúria do inimigo. Repreenda pelo poder da tua palavra. Abençoa.

meu Deus, de uma forma em geral, nossos irmãos ali no país do Paraguai, do Uruguai, da Argentina, Pai, vai de encontro, Senhor, ali no Peru, no Panamá, Senhor, no Equador, meu Pai, derrama a Tua graça, Senhor, sobre Santa Cruz e Lacerda, La Paz, Senhor, vai abençoando Teu filho que clama pelo Teu nome, Pai, repreenda toda barreira, toda adversidade, todo levante do inimigo, ali no país de Venezuela, na Colômbia, meu Pai, lembra, Senhor, do Teu grande nome, que eles possam reconstruir aquilo que foi destruído pelo tremor de terra. Pai, lembra das lágrimas daquela mãe que chora, lembra das lágrimas daquele filho que perdeu tudo que tinha, meu Pai, mas não perdeu a esperança, Senhor, lembra do Teu grande amor, meu Pai. Eu sei que é doído lembrar, meu Deus, daquilo que já haviam construído, lembrar da família que perderam, mas a Tua palavra é fiel, é poderosa, Pai. Ainda existe uma esperança, Senhor. Derrama sobre eles a Tua graça, meu Pai. Derrama Teu poder, Senhor. Restaura, meu Pai. Restaura essa família, Jesus querido. Estenda Tuas mãos abençoadora. Vai derramando a Tua graça, meu Pai, sobre o país do Nepal, meu Deus. Quantas mortes, quantos que foram levados pelas águas, pelas lamas, Senhor. Lembra dessas famílias que restaram, Senhor, seca as lágrimas e força para eles continuar, meu Pai. Eu creio na Tua misericórdia, no Teu grande amor. Senhor, eu oro por todos os enfermos. Aquele que teve aquela notícia do câncer, Jesus querido. Para Ti um câncer e uma gripe é coisa como nada. Eu Te suplico, é no nome de Jesus. Lembra no Teu grande amor, meu Pai. Vai derramando a Tua graça soberana, vai derramando sobre cada leito agora, Pai, lembra do Teu grande amor, meu Pai. Aquela irmãzinha com câncer, Senhor, já na segunda ou na terceira cirurgia, Pai, estenda Tuas mãos ensanguentadas. Pai, lembra do Teu grande amor, meu Deus. Restaura a saúde daquela irmã. Restaura as forças, Senhor. Pai, ali naqueles leitos é o lugar que nós reconhecemos que nós não somos nada, Senhor. Somos apenas pó da terra, meu Pai. É ali que nós reconhecemos, Senhor, a carência da Tua misericórdia, Pai. A carência do socorro lá do alto, meu Deus. Lembra do Teu grande amor, meu Pai. Vai derramando a Tua graça, vai derramando o Teu poder, meu Pai. Lembra, Senhor, daquele leito, daquela criança desenganada pelos recursos humanos, aquela mãe abraçando seus filhos, sabendo que por poucos dias, meu
Pai. Se assim for da tua vontade, meu Deus, alcança aquela criança, dê saúde para ele, meu Pai. Alcança, Senhor, aquele adolescente. Pai, quantos ataques nos colégios, até nas creches, meu Pai. Lembra do teu grande amor, meu Pai. Repreenda a fúria do inimigo. Repreenda pelo poder do teu sangue. Joga por terra, meu Pai, todo levante, toda adversidade, toda ameaça do inimigo, meu Pai. Acampa teus anjos na entrada de cada colégio, na entrada da faculdade, na entrada, Senhor. Lembra do teu grande amor, meu Pai. Repreenda a fúria do diabo. Repreenda, Pai, pelo poder do teu sangue. Pai, alcança nossa querida presidente, a irmã Irene Miranda, meu Pai. Alcança tua filha, abençoa ela, abençoa seus filhos, suas filhas, abençoa de uma maneira especial a vida de cada um deles, meu Deus. Senhor, tu fez uma aliança com essa igreja. Pai, tu entregou essa pérola tão preciosa na mão da tua serva. Pai, usa ela, meu Deus. Se com ela onde ela põe a planta dos seus pés, Jesus querido, guarda, guarda a saúde dela, guarda suas filhas, seus filhos, guarda seus netos, Senhor, guarda suas netas, meu Pai, guarda a família Miranda, Senhor, derrama sobre eles a tua graça, teu poder. Pai, o Senhor tem um projeto na vida desta família, meu Pai. Usa eles de uma maneira especial. Abençoa a cantora Débora Miranda, Pai, que sempre tem ajudado a sua mãe e seu pai. Abençoa o pastor Lorival, Pai, dê saúde para teu filho. Lembra o quanto que ele lutou pela tua obra. Lembra o quanto que ele ainda luta, meu Pai. É um vaso precioso em tuas mãos. Senhor, abençoa também o Davi Neto, Jesus querido, na administração dessa tão grande obra. Pai, tu confiou na mão do teu filho. Usa ele, a sua esposa. Usa, Senhor, glorifica teu nome. Vai abençoando também o Davi filho. Senhor, estenda as tuas mãos, Senhor. Usa ele nos púlpitos, meu Pai. Olha que milagre mais lindo. Aquela mulher que esbeliu aquela cobra e vomitou aquele bolo, Pai, através da oração do teu filho. Derrama a tua graça sobre ele, Pai, aonde ele colocar a planta do seu pé, se com ele, meu Pai. Nós queremos ver as almas se convertendo. Queremos ver a tua casa cheia, meu Pai. Quanto mais o Senhor usar, mais o teu nome será glorificado. Pai, usa a cantora Débora também. Pai, usa as mulheres de fé. Usa todos os pastores, meu Pai. Usa todos
os presbitérios, meu Pai, usa os diáconos, Senhor, os obreiros, as obreiras, meu Pai, Senhor, quando eles abrirem a sua boca para te adorar, Jesus querido, eu creio no teu grande milagre, derrama

Senhor, eu creio no teu milagre, Pai. Usa cada evangelista, meu Pai. Em nome de Jesus, Senhor, nós queremos ver o teu nome se glorificar. Pai, aonde tiver um paralítico, toca na paralisia, assim como o Senhor tocou naquele paralítico no tanque de Betesda, Senhor, de 38 anos, meu Pai, diante daquela paralisia, no sofrimento, meu Pai, esperando alguém que usasse de misericórdia, Pai, o Senhor chegou, meu Deus, e aquele paralítico levantou. Pai, o Senhor é o mesmo. Lembra da tua misericórdia.

Senhor que te sarou. Sim, eu creio no milagre. O que é para ti, meu Pai, é coisa como nada, meu Deus. Abrir as vistas de um cego para ti é coisa como nada. Pai, vai queimando toda a enfermidade nos ossos. Queima todo aneurisma cerebral. Vai queimando pelo poder da tua palavra. Restaura as vistas desse cego. Restaura, Jesus querido. Eu creio, meu Pai. Toca na língua desse mudo, nesse surdo, meu Pai. Toca na audição, Jesus querido. Vai derramando a tua graça sobrenatural. Pai, toca na laringe, na faringe. Toca na tireoide, Jesus querido. Vai de encontro agora. Arranca esse tumor desse esôfago. Arranca esse câncer, meu Pai. Pulmonário, Jesus. Repreenda toda a inflexão. Repreenda, Pai, faça essa pessoa sentir o teu mover, meu Pai. Toda a asma, toda a bronquite, toda a pneumonia, saia, saia, saia. Toda a veia entupida, meu Pai. Toca nas válvulas do coração. Toca no mais profundo desses músculos. Senhor, eu creio no teu milagre. Pai, esse fígado tomado, Jesus querido, por essa lesão, meu Pai, repreenda essa lesão do fígado, repreenda essas pedras na vesícula, na bilis, no baço, meu Pai, lembra do teu poder, meu Deus, vai de encontro da irmã Dulce, ali em Silva Esprim, meu Pai, vai queimando aquele câncer no baço dela. Jesus, queima, queima, queima, queima toda a enfermidade maligna, meu Pai. Vai queimando, Senhor, agora toda úlcera cancerosa, todo câncer maligno, o Senhor te repreenda. Saia, saia, saia do intestino, todo tumor maligno, meu Pai. Vai queimando as enfermidades no útero, nas trombas, na próstata, bexiga, no rim. Pai, toca no mais profundo da saúde agora. Toca na medula óssea, Senhor. Esse osso tomado, meu Pai, pela inflexão, pela enfermidade. Senhor Jesus, um toque das tuas mãos e o teu nome será glorificado. Pai, toca na pele, Senhor.

todo câncer de pele, meu Pai, toda virose, Jesus querido, que está nos corpos, meu Pai, toda inflexão, toda bactéria, o Senhor te repreenda, saia, saia, saia desse leito, toda enfermidade maligna, toda chaga maligna, meu Pai, toda lepra seja queimado pelo poder que há no sangue de Jesus. Pai, eu creio no mover das tuas mãos, vai derramando a tua graça.

abençoa os cursos, meu Deus, os cursos de obreiro, de obreira, a formação pastoral, meu Pai, vai derramando a tua graça, Senhor, este novo projeto que está para nascer no coração de alguém na diretoria. Pai, eu te peço, abençoa, usa de misericórdia, Pai, abençoa, meu Deus, a diretoria executiva, meu Pai, derrama sobre cada diretor uma nova direção, Senhor, vai abençoando o trabalho, meu Pai, lembra das almas, Senhor, quanto grito de almas perdidas, meu Pai, abençoa aquela igrejinha, Senhor, lembra do teu grande amor, meu Pai, ali tem alguém que está buscando a tua face, abre as portas para as igrejas, abra por amor do teu nome, Senhor, que haja um novo derramamento no meio da igreja, Senhor, que haja um avivamento, meu Pai, arica labatuni, rica labaciriclama, Pai, quantos que já não sentem mais alegria da oração, quantos que fogem na oração, meu Pai, é um diálogo de filho com pai, lembra do teu grande amor, meu Pai. Estenda as tuas mãos, Senhor. O maior exemplo, Jesus, foi o próprio

0: Ajuda-nos a lutar unidos por esta obra. Pai, o Senhor não divide a igreja. A igreja é um membro do corpo. Somos um só na tua presença. Te arranca toda a divisão no meio da igreja. Arranca, Senhor, toda vanglória, todo ego, meu Pai. Arranca pela raiz, Senhor. Somos uma família, meu Pai. Não existe o maior e outro menor. Não existe o melhor e outro pior, meu Pai. Somos uma família, meu Pai, gerado pelo sangue do Calvário. Ensina-nos a amarmos uns aos outros. Ensina-nos a honrar, meu Pai, aqueles que buscam a tua face, aqueles que clamam pelo teu nome. Pai, vai de encontro agora, Senhor. Repreenda esse levante. Repreenda toda a fúria do inimigo. Repreenda pelo poder da tua palavra. Repreenda, Tunirica, Lama, Siriri, Clama. Pai, abençoa as campanhas na sede mundial. Envia, Senhor, envia as almas, Senhor. Usa teus ministros, meu Pai. Usa eles para ministrar a tua palavra. Com amor, com alegria, meu Pai. Abençoa todos que pregam a tua palavra. Abençoa aquela irmãzinha. Talvez não sabe nem ler, meu Pai, mas o Senhor usa de uma maneira tão linda. Olha que maravilha, meu Pai. É uma ganhadora de alma, Jesus. Abençoa todos os grupos. Determina a tua vitória soberana. Eu creio no teu milagre, meu Pai. Abençoa a membresia da tua igreja. Aquele membro que está cansado, desanimado, Jesus querido, traga ele para a igreja, meu Pai. Traga para ele se fortalecer na tua graça. Traga por amor do teu nome. Vai derramando a tua graça soberana, meu Pai. Derrama teu Espírito, Senhor. Derrama teu poder, meu Pai. Repreenda a fúria do inimigo. Repreenda todo o levante das trevas. O Senhor te repreenda em nome de Jesus Cristo. Guarda e abençoa teu povo, Pai. Guarda e abençoa tua diretoria. Guarda e abençoa a membresia da tua igreja e também a família católica, meu Pai. É para a tua glória que eu te peço, te agradeço em nome de Jesus. Amém, amém. Ouvinte de casa, você que orou conosco e sentiu profundamente tomar uma decisão, aceitar a Jesus como Senhor e Salvador da tua alma, levanta a tua mão agora e vamos fazer a confissão do fundo da nossa alma. Fala comigo: meu Deus, perdoa os meus pecados e escreva o meu nome lá no céu, no livro da vida, e sela com teu sangue. Senhor Jesus, eu creio na salvação da minha alma. Pertinho da tua igreja, da tua casa, tem uma igrejinha com a placa Deus Pentecostal, Deus é Amor. Vá, fala com o pastor e seja membro desta tão grande obra. Que Deus abençoe os ouvintes de casa. Quem se despede é a sua irmã em Cristo, Maria Lorena. Fique todos na paz.
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0: escondido dentro de casa, Satanás colocou medo na minha cabeça, né, irmãos, devido a tudo que eu fiz na minha vida. Comecei a ficar com começo de depressão, né, irmãos, não saía para nada. Pensei até em tirar minha vida, né, irmãos. Eu coloquei, pendurei uma corda, irmãos. Daí aquela corda ali, eu ia tirar minha vida. Pensei, agora eu vou acabar com o meu sofrimento. Então, irmãos, ali estava tudo pronto já para me tirar minha vida. Satanás falava para mim, tira tua vida, tira tua vida. Aí eu olhei para o meu lado, irmãos. Vi duas Bíblias pequenas e Deus falou comigo, não, não faça isso, não faça isso, filho. Então, irmãos, eu não fiz, desci a escada, irmão, aqui de casa, aqui, fui falar com meu irmão ali, Thomas, que ele ia ir pra igreja, irmãos, 5 minutos antes, irmãos, se ele tivesse ido pra igreja ali, irmãos, não fala, se ele tivesse ido pra igreja, minha família ia encontrar eu pendurado ali, irmãos, não acorda ali, depois que eles chegassem da igreja. Mas Deus foi misericordioso, desci a escada, falei com ele, irmão, posso ir na igreja contigo? Ele falou, pode. Então, aí, irmãos, eu fui pra igreja, irmãos, nesse dia, né? Dia 25 de junho, irmãos. Então, irmãos, daí, o que aconteceu? Eu fui na igreja, irmãos, nesse primeiro dia que eu fui na igreja, irmãos, eu falo pros irmãos que eu já aceitei Jesus devido a um testemunho de um pastor que tinha lá no dia, irmãos. Então, no terceiro dia, irmãos, que eu aceitei Jesus, logo no terceiro dia eu já tava liberto do cigarro, de tudo que eu fazia de errado, eu já tava liberto, irmãos, tava limpo, já não bebia, já não fumava, já não fazia mais nada de errado. No terceiro dia, né, irmãos, eu já tava indo já de paletó, né, irmãos, tudo vestido, né, como um crente, né, irmãos, pra ir pra igreja, né, graças a Deus. Então, irmãos, eu me preparando para o batismo, né, irmãos, graças a Deus. Então, graças a Deus, chegou meu dia do batismo, né, que foi dia 3 agora, né, irmão. Então, Deus, essa vitória é pra mim, né, irmãos, eu tenho que contar pros irmãos, fortalecer a fé dos irmãos, porque tudo isso Deus fez na minha vida, pode fazer na vida dos irmãos também. Continue lutando, acreditando nos seus sonhos, colocando a fé em prática, Deus em primeiro lugar, que dá tudo certo. A paz do Senhor. Meu nome completo é Lucas Bonetti, Alto Boqueirão, Curitiba, Paraná.
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3: 1 hora e 8 minutos.
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2: Bom dia, São Paulo. Bom dia, Brasil. Deus abençoe a todos. Recebam a paz do Senhor e Salvador Jesus Cristo, do seu irmão presbítero Alan Feitosa. Você está na Madrugada do Socorro de Deus, rede de apoio da Igreja Pentecostal Deus Amor. 1:16 aqui em São Paulo, horário oficial de Brasília, dia 15/10/2026, e na responsabilidade desse programa está nossa querida presidente mundial, a nossa irmã Irene Miranda, e do outro lado ali fazendo companhia conosco, nosso irmão Hamilton na mesa de áudio, e juntos iremos até 5 horas da manhã, levando a palavra de Deus, orando por todos, e daqui a pouco vamos abrir já nossa linha telefônica para você pedir oração, você que está sofrendo com ansiedade, com depressão, com um problema, você pode ligar, pedir oração e Deus vai te abençoar por intermédio da oração. Através da oração, Deus pode mudar sentença, curar enfermidades. Então você vai ligar nosso número, prefixo 11-3208-2790. Você pode também enviar a sua mensagem, deixando aí o seu pedido de oração, nosso WhatsApp, prefixo 11-982-92-3292. Repetindo aqui, o nosso WhatsApp, prefixo 11-982-92-3292. Você pode enviar sua mensagem dizendo a cidade de onde você está falando e daqui a pouco nós vamos orar a oração do socorro de Deus.
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2: Muito bem, 1:18. Em Salmo 37, versículo 5, nos diz: entrega o teu caminho ao Senhor, confia nele e ele tudo o fará. Entregue tudo nas mãos do Senhor, confie em Deus. Deus vai cuidar da sua vida, da sua casa. Vamos agora já atender uma pessoa desta madrugada. A paz do Senhor, bom dia. Desculpa, não entendi. Simão José, vou falar de onde?
5: Pereira Barreto, interior do estado de São Paulo.
2: Sim, interior de São Paulo, Pereira Barreto.

0: oração aí, para olhar a minha visão, né?
1: Sim. Amém.
0: Minha família também, é minha família.
1: Tá certo, tô anotando aqui. Deus abençoe, Moélio, pela sua participação. Daqui a pouco estaremos orando juntos também.
0: Obrigado.
1: Amém. Deus abençoe. É. 1:19, horário oficial de Brasília, rede de apoio da Igreja Pentecostal. Deus amor, você pode ligar também, prefixo 11-3208-2790.

0: Vamos agora ao quadro maravilhoso Pão Diário com a nossa irmã Débora Miranda. O tema é Tesouros Escondidos de Deus. E já vamos retornar com todos vocês.
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3: No Pão Diário de hoje, eu gostaria de falar de algo muito, mas muito importante para as nossas vidas. Eu poderia até colocar aqui como tema recursos escondidos de Deus. Quando eu digo escondidos, eu quero dizer que muitas vezes não nos damos conta, não percebemos estas bênçãos de Deus que estão, entre aspas, escondidas. Quando o povo de Deus estava no deserto, que peregrinou por 40 anos, nós podemos tirar desse texto esse tema que estamos falando dos recursos de Deus. Aqui no livro de Deuteronômio, capítulo 8, versículo 2, diz: e te lembrarás de todo o caminho pelo qual o Senhor, teu Deus, te guiou no deserto esses 40 anos. E veja aqui no versículo 4: nunca se envelheceu a tua veste sobre ti, nem se inchou o teu pé nesses 40 anos. Nós podemos tirar desse texto uma lição muito maravilhosa, que nós temos o recurso de Deus, divino, para as nossas vidas, em qualquer situação que estamos vivendo. O deserto é um lugar ríspido, triste, muitas vezes indesejável. Eu digo que todas as vezes indesejado. E nós podemos tirar desta lição algo interessante. No momento em que nós estamos mais necessitados, há recursos de Deus do nosso lado. Ele envia recursos para que nós possamos nos usufruir, estarmos no deserto, mas não morrermos. Imagine 40 anos, um povo peregrinando. Não se inchou nem os pés e nem a roupa, porque ali eles não tinham como comprar uma roupa. Deserto, não há lojas, não há tendas de venda. Deserto é deserto, ninguém vai instalar uma loja no deserto. E a Bíblia fala que Deus supriu. Veja que quando caía a noite, havia uma coluna de fogo que guiava aquele povo. De dia, a nuvem que guiava também o caminho onde eles poderiam ir. E hoje, como que está a sua vida neste deserto? Eu tenho vivido um deserto muito, mas muito difícil na minha vida, juntamente com meu esposo. E nós estamos vendo os recursos de Deus chegando a cada dia. Ultimamente, Deus tem colocado em meu coração que eu ore desta maneira, que eu também veja. Deus está abrindo os meus olhos espirituais e mostrando quantos recursos de Deus estão chegando na nossa vida nesse tempo de hoje que estamos vivendo neste deserto. Abra os olhos, seus olhos espirituais agora, e veja. Se você ainda não conseguiu ver os recursos de Deus neste seu deserto, que tal você falar com o Senhor hoje? Agora, Senhor, mande os seus recursos para que eu possa me sentir tranquilo, que eu possa prosseguir a minha caminhada.

0: adianta, pois o deserto está muito seco, o sol está escaldante. Eu preciso dos teus recursos. E o Senhor talvez já tenha mandado esses recursos e você ainda não percebeu quantos deles chegaram aí no seu deserto. Quando o povo de Deus estava ali no deserto, eles sentiram fome. Deus mandou o maná. E no outro dia, Deus mandou o maná novamente. O povo reclamou, murmurou. E mesmo assim, o amor de Deus, ele superou todas as reclamações e murmurações daquele povo, porque o amor de Deus é incondicional. E Deus mandou codornizes. Veja que Deus permite nós estarmos no deserto para ver o quanto o nível da nossa fé, para nos amadurecer. Então, o deserto nós vamos passar, porque a Bíblia diz que quando nós passarmos pela água, quando passarmos pelo fogo da provação, isso quer dizer que iremos passar. Não é que é quando acontecer isso ou aquilo para esta pessoa, não, é para todos. Esta palavra para todos. Então veja os recursos de Deus que estão chegando para você não morrer nesse deserto. Talvez uma palavra de uma pessoa que você nem conhece. Deus usa coisas, Deus usa pessoas e até animais para falar conosco. Então, abra os olhos, os seus olhos espirituais, para que você veja que Deus está falando com você. Deus está te sustentando nesse deserto. Deus está te alimentando. Deus está te guiando neste deserto. O deserto não é para sempre. É uma trajetória provisória, temporária. Você não vai morrer nesse deserto, não, porque Deus te sustenta. E veja então hoje esses recursos de Deus na sua vida. Não menospreze o menor que seja do recurso, a menor que seja da ajuda, porque muitas vezes nós desprezamos as bênçãos de Deus. Para terminar esta meditação, eu conto a história de uma senhora. Ela estava passando um momento muito difícil. Ela estava já para não ter mais nada para comer na sua casa. E um dia ela orou ao Senhor: Senhor, eu gostaria muito que o Senhor mandasse alguém para suprir a minha necessidade. Eu não quero que os meus vizinhos vejam que eu estou passando por este momento difícil. E um dia ela estava lá no momento de aflição, abriu sua geladeira, tinha ali apenas água e alguns ovos e mais nada. E naquele momento ela começou a pensar o que ela poderia fazer para o almoço da sua família. A campainha tocou e era sua vizinha com um pacote em suas mãos. E aquela vizinha era muito rica. E ela disse: olha, eu fui ao mercado hoje de manhã e me lembrei de você. Não sei se você está precisando ou não. Receba este pacote, eu fiz uma compra básica para você. E ela ficou assustada ao ver a sua vizinha trazer um pacote de comida. E naquele momento o orgulho falou mais alto e disse: não, eu não preciso, não preciso, não precisa se preocupar. E quantas vezes isso acontece conosco, não é? Talvez não seja esta mesma situação que você tenha vivido, mas às vezes alguém quer te ajudar, alguém quer te dar uma bênção, talvez através de uma ajuda financeira, talvez de uma palavra, mas você, pelo seu orgulho, rejeita a bênção de Deus, rejeita o recurso divino que está chegando para você. Então, abra os olhos espirituais e não recuse a bênção do Senhor, o recurso do Senhor que está chegando para você. Que Deus abençoe e que o Espírito Santo continue falando ao seu coração. Recurso de Deus, recurso divino, sempre será bem-vindo. Que Deus os abençoe.
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2: Madrugada do Socorro de Deus. Você pode ligar agora e deixar seu nome e também da sua querida família na oração, porque daqui a pouco estaremos levantando um clamor todo especial em teu favor e também da sua querida e amada família. Prefixo 11 3208 2790, 3208 2790, e nós vamos atender você e orar. Eu tenho certeza que o Senhor vai te abençoar. Temos uma pessoa já na linha, vamos atender. 1h34. A paz do Senhor, bom dia.
3: Opa, boa noite.
2: Com quem eu falo?
3: Falo com o Fernando Daniel.
2: Fernando, irmão, fala de onde?
3: Falo do Rio Grande do Sul, São Caetano do Sul.
2: Que bênção. Bom, Fernando, o que eu posso te ajudar, meu irmão?
3: Ah, a minha avó, ela sofre de uma úlcera no cabelo. Aí ela só com dor. Aí eu queria que o senhor abençoasse ela.
2: Qual que é o nome dela?
3: A Catarina Moraes.
2: Catarina Moraes.
3: E também eu queria que abençoasse e orasse também meu pai e minha mãe. Minha mãe é a Roberta.
2: Qual que é o nome deles?
3: Meu pai é o Jairo Rosa da Silva.
2: Jairo.
3: Ah, você também puder fazer uma oração por mim, que eu acordei meio gripado.
2: Sim, eu vou orar agora. E qual é o nome da sua mãe, meu Fernando?
3: A Roberta Luzia.
2: Certo. Amém. Vou orar agora por mão, tá bom? Fecha os teus olhos aí.
3: Tá bom. Bom, obrigado, Pai Senhor, irmão.
2: Amém. 1h36. Vamos orar com o nosso irmão Fernando. Grande Deus, soberano Pai, em nome do teu filho amado, meu Deus, buscamos a tua presença, a tua face, meu Pai. Ajuda, meu Deus, nosso irmão Fernando, que crer no milagre, na vitória, na intervenção divina da tua parte, meu Pai. Senhor, eu creio que o Senhor está fazendo uma grande obra nesta madrugada. Ó Deus querido, repreenda toda a fúria, toda a potestade do adversário que tem atuado contra a vida dele, contra a família. Meu Deus, abençoe meu Pai, a sua mãe, o seu pai. Visita, meu Pai, de uma forma especial a Catarina, dando saúde, meu Pai. Abençoa os ouvintes da rádio Deus e Amor. Vai curando este homem, vai curando esta mulher. Pai, esta pessoa que está, meu Pai, angustiada, visita cada vida agora. Entra com a paz do Senhor. Quebra cadeias espirituais, ó Deus. Derrama a bênção, ó Deus querido. Repreenda a crise de ansiedade. Repreende o pânico, com medo, essa pessoa que o diabo está colocando pensamentos de morte para tirar até mesmo sua própria vida. Sai daí todo mal agora, meu Deus. Limpa esta mente, esse coração, que essa pessoa possa ter um encontro contigo agora, Espírito da Verdade, que essa pessoa possa contemplar o teu amor divino, que o Senhor Jesus Cristo morreu na cruz para dar vida e vida em abundância. Meu Deus, ajuda ele, ajuda ela, perdoa nossos pecados, abraça esse homem, abraça esta mulher, abraça esta vida que está, meu Pai, nessa solidão, nesse sofrimento, que possa receber agora a alegria e a paz do Senhor, que eu te peço em nome de Jesus. Amém, Jesus.

0: 1:38, madrugada no Socorro de Deus. Você pode ligar também pro fixo 11-3208-2790. Vamos atender mais uma pessoa. A paz do Senhor, bom dia.
1: Alô?
0: O que você tá falando?
1: É com a Vera Lúcia.
0: Com a Vera Lúcia, fala de onde, minha irmã?
1: De Tapetininga.
0: Tapetininga, interior. O que eu posso ajudar, irmã?
1: É, pastor, eu gostaria que você orasse agora pra mim.
0: Sim.
1: Porque eu tô recebendo muita atividade na minha vida, familiares. Maldição, palavrões, coisas contra a minha saúde, contra a minha vida financeira.
0: Amém.
1: Se o senhor puder orar
0: para mim,
1: pelo meu filho.
0: Qual o nome dele?
1: Então, Lucas.
0: Lucas.
1: É.
0: A irmã tem frequentado a igreja aí onde a irmã mora?
1: Eu tô pensando em amanhã, pastor.
0: Benção. Vai sim, ó. Deus tem uma palavra no teu coração.
1: Sim, então estou muito bem de saúde, né, pastor, por causa dos problemas familiares.
0: Entendo.
1: Se o pastor puder orar para a minha coluna.
0: Amém, eu vou orar sim. Fecha os teus olhos, irmã Vera Lúcia, vamos buscar a presença de Deus. Grande Deus, soberano Pai, meu Deus, adentramos na tua presença, meu Pai, crendo que o Senhor é um Deus que se compadece daqueles que estão enfrentando enfermidades, problemas, aflições. Senhor, reconhecemos que sem ti nada somos, ó Pai. Ó Deus, tende misericórdia de nós, assim como o Senhor atendeu a oração de Bartimeu quando clamava: Jesus Cristo, filho de Davi, tende misericórdia de mim, meu Pai. Está aí a tua filha, nossa irmã Vera Lúcia, meu Deus, que está enfrentando batalhas espirituais, ó Pai. Ó Deus, ajuda a tua filha, meu Pai, socorre ela, repreenda todo o mal que está atingindo a mente, está atingindo o emocional dela e também, meu Pai, a sua saúde. Senhor, queima as enfermidades agora, arranca toda a enfermidade que está no corpo dela, meu Deus. Visita o Lucas, ó Pai, o seu filho, dai a vitória agora, em nome de Jesus Cristo, meu Deus, faça uma grande obra, meu Pai, repreenda agora toda obra maléfica, em nome de Jesus Cristo. Nós cremos no teu agir, Senhor. Nós cremos, ó Pai, que cadeias vão ser quebradas pelo poder que é no nome do Senhor Jesus Cristo. Senhor, o Senhor veio desfazer as obras do inimigo. Meu Deus, ajuda ela, toca nela agora, meu Pai. Arranca toda a enfermidade, sai agora, em nome de Jesus. Em nome de Jesus, ó Pai, visita esse hospital, esse leito, visita essa pessoa que está enferma dentro da sua casa. Pai, visita agora essa pessoa que está no seu automóvel. Livra agora desse mal, esse pensamento contrário. O inimigo está lutando na mente para essa pessoa, meu Pai, tomar uma decisão errada, mas nós repreendemos todo o pensamento contrário. Meu Deus, guarda esse homem nesta viagem, derrama a tua paz, sai daí, Satanás. Rabassuri bicalamasté. Meu Deus, joga por terra agora toda obra do inferno, meu Pai. Derrama a bênção, a paz nesse coração, meu Deus. Não permita esse motorista, meu Pai, ó Deus, fazer nada de errado, mas que ele possa agora receber o toque do teu Espírito Santo. Livra esse motorista agora, ó Deus, e dessa tragédia, meu Deus, abençoa agora, quebra esta maldição, quebra, meu Pai, essa semente do inferno que foi colocada no coração e na mente desse motorista agora. Dá livramento para ele, dá livramento para ela, abençoa todos que eu te peço no nome santo do Senhor Jesus Cristo, ó Pai, abençoa todos, amém, amém, Jesus. Amém, irmã Vera Lúcia. A irmã estava com enfermidade em qual localidade?
1: Muita dor nas costas, pastor. Acho que mais de 3 meses, tomo medicamento.
0: A irmã crê no poder de
1: Deus. Tanto remédio, não adianta nada, dói tudo.
0: Sim.
1: O meu estômago, dói tudo.
0: A irmã crê no poder do nome de Jesus?
1: Creio.
0: Então a irmã vai colocar a sua fé em prática e a irmã vai fazer movimento aí na sua coluna. A irmã crê? Faça o movimento aí.
1: Creio. E também, pastor, eu gostaria que o pastor orasse. Eu já creio na minha libertação, né? Porque quando a gente sente arrepio, né, pastor? É uma coisa que Deus, ele tá operando, né? Inclusive, eu tive até uma como se fosse uma alma que veio à noite, né? Uma pessoa conhecida. E eu falei, nossa, mas essa pessoa tá vindo voando, tá vindo rápido sobre mim. E eu arranquei a minha blusa, e nisso eu tirei a minha blusa mesmo. Então, é uma luta muito grande.

0: cara espiritual.
1: Sim, a própria familiares mesmo, eles contaram ponto em minha vida, me amaldiçoaram, falou que eu sou acamada, que eu sou
0: mas
1: doente,
0: Deus é,
1: isso,
0: Deus é maior para dar vitória, viu, irmã?
1: Amém, pastor.
0: Se Deus
1: eu
0: é por nós, quem será contra nós? Não é verdade?
1: Sim, eu não falei nada pro pastor, que eu tava com dor, né, pastor?
0: Sim. E, a irmã procurou, fez movimento na sua coluna?
1: É, pastor, eu tô sentindo uma melhora, sim, sabe?
0: Tá melhor?
1: Sim.
0: Amém. Jesus operou na sua vida, minha irmã. Tome posse. Amém?
1: Então, pastor, as pessoas se levantam muito com inveja, né? Familiares. Então, por que se levantam contra a minha vida?
0: Sim, é só orar, apresentar nas mãos do Senhor, que Deus ele faz uma grande obra.
1: Eles não acreditam, pastor.
0: Porque eles precisam de oração da irmã também.
1: Sim, eles falam que tem medo de contar que eles compram casa, porque eu vou fazer macumba. Eu falei, imagine. Eu, graças a Deus, estou aqui ouvindo oração 24 horas. E eu gostaria que o pastor orasse também em favor da minha vida. É material, pastor? Parece
0: sim.
1: Que anda tudo amarrado. É, eu não sei, né, pastor?
0: Amém, vamos orar. Tá bom?
1: Amém.
0: Eu creio que Deus vai fazer uma grande obra. Daqui a pouco, às 2 horas, estaremos orando mais um pouco e apresentando a sua vida e a sua família, tá bom?
1: É, meu nome é Bela Lúcia. O meu filho é Ivan Lucas.
0: Amém. Já anotei aqui.
1: Tá bom, pastor.
0: Deus te abençoe, irmã. Fique na paz. Alan.
1: Alan, pastor Alan, Deus abençoe muito, pastor. É, que depois o pastor orar bastante, jejuar também.
0: Amém.
1: E Deus abençoe muito, pastor. Ore pra mim quando o pastor puder.
0: Tá certo, eu estarei orando sim.
1: Amém, pastor. Deus
0: fica com Deus.
1: Oi?
0: Amém. Fica com Deus, viu? Deus te abençoe. Obrigado pela
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0: Madrugada do Socorro de Deus, rede de apoio, Igreja Pentecostal. Deus amor, você pode ligar também, prefixo 11 3208 2790. Vou repetir, prefixo 11 3208 2790. Vamos atender mais uma pessoa. A paz do Senhor, bom dia.
4: Paz do Senhor, bom dia.
0: Com quem eu falo?
4: Mancida.
0: Mancida, irmã, fala de qual localidade?
4: De Bauru.
0: Bauru?
4: Isso.
0: Lugar abençoado.
4: É,
0: o que eu posso ajudar, irmã?
4: Irmão,
0: você
4: me ajudar
0: em oração,
4: eu sou muito preocupada, irmão.
0: Sim.
4: Tá, irmão.
0: Estou
4: muito assim, preocupada, irmão.
0: Sabe,
4: até chore, preocupação.
0: Mas você sabe que a Bíblia nos ensina? Diante da preocupação. Salmos 37, versículo 5. Eu até falei um pouco antes. Entrega o teu caminho ao Senhor, confia nele, ele tudo fará. Então não tem outro remédio a não ser entregar nas mãos de Deus, porque tem coisas que a gente não consegue fazer, não é verdade?
4: É.
0: O ser humano ele tem um limite, né? Muitas vezes o médico fala, olha, fizemos de tudo, mas infelizmente não tem mais jeito. Então Deus ele vai além do limite do ser humano, ele sabe como agir, ele é onipotente. Então tem hora, irmã Cida, que a gente tem que esperar em Deus e confiar aquilo que Deus vai fazer.
4: Eu fico até, sabe, sim, muitas vezes até humilhado, né?
0: Sim.
4: Fala assim, minha família fala, mãe, né? Fala, mãe, fala que você tem Deus. Sabe por quê, irmão? Hoje eu tô com um trauma na minha vida. Eu falo, Senhor, tira isso de mim, peço perdão pra Deus, né, irmão? Mas Deus tem que te dar, eu tenho que atender as minhas orações, que é por Deus. Mas parece uma coisa aqui na minha cabeça. Irmão, se uma pessoa não chega às 6 horas, 3 horas, 5, se passar meia hora, 20 minutos, eu já estou ligando. Ah, você está firme, sabe, irmão? Aí você está, sabe? E aí, as pessoas muitas vezes falam, mas eu tenho que ser em Deus, pode ser quem for, né? Pode ser carente, né? Não falo, mas é isso que fica na minha cabeça, irmão. Eu falo, meu Deus, o que, que é isso? Ah, por quê, irmão? Porque eu já perdi um filho, meu, tirar a vida dele, irmão.
0: Sim.
4: Então, eu escutei a Mandela falando um dia na libertação. Falando, quem passou por trauma é duro, irmão.
0: É, mas vai orando, Mancida, pra Deus tirar isso, né? Do seu coração, irmã, descansar no Senhor, porque é um processo, né? Então a irmã vai buscando a Deus.
4: É duro, irmão, é duro.
0: É, não é fácil.
4: Não é fácil, não, irmão. Não é fácil. Meu filho tem 18 anos, tá, meu irmão? Já faz aí 2 anos, sabe, irmão? E eu fico, eu falo, meu Deus, eu tô precisando perdoar, irmão, porque é duro. Agora mesmo, eu tô com meu neto, né? Tava desempregado, senhor, eu liguei, aí Deus abriu a porta pra ele, mas à noite.
0: Sim.
4: Uma fábrica trabalhando à noite. Eu não consigo, Salomão. Fica aqui, eu tô no Deus, tô na conta, Jesus, eu não vejo a hora de chegar.
0: Entendi.
4: Então, é incrível, irmão. Olha.
0: Mas tá nas mãos de. De uma pessoa especial, que é Jesus, né? Então ele cuida. Quando a gente entrega. Senhor, cuida do meu neto, Deus cuida. Então a gente tem que entregar na mão de Deus.
4: Toda família, né? Toda minha família tem um neto também que não tá na casa dele, saiu da casa. Chama Gabriel, irmão. Qual o nome dele na hora?
0: Gabriel. Então não tá aqui.
4: Gabriel tá desnorteado, sabe, irmão? Eu fico tão preocupada com as coisas de hoje, né, irmão? Essa coisa que só Deus. Porque o Senhor mesmo já fala na palavra dele que o mundo é maligno, né, irmão?
0: Sim.
4: Mas o Senhor fala pra nós ter bom ânimo, né?
0: Sim. A Mancida, a irmã congrega aí na igreja aí, Deus Amor, de Bauru?
4: Congrega, mas congrega sim, aqui na Vida Industrial.
0: Industrial.
4: É, irmão, e já faz desde 2000, né?
0: Que benção.
4: Que eu passei, eu era da Silvia, e congrega aqui na Deus Amor. Mas,
0: maravilha.
4: Ah, irmão, sim, mas Deus tem me ajudado sim, tem me atendido em minhas orações, graças a Deus. Mas só que fica aqui na minha cabeça, entendeu?
0: Sim, sim. Mas é. Confie em Deus.
4: Amém.
0: Aquele que se confia no Senhor será como os montes de Sião, que não?
4: É, se abala.
0: Não se abala. Então vai permanecer para sempre.
4: Glória a Deus. Toma põe a Mancida e família na oração.
0: Amém, Mancida.
4: O Lucas fica trabalhando à noite.
0: O Gabriel e o Lucas, né?
4: É, toda a família da Mancida, Leonice, família.
0: Tá certo, não tá daqui.
4: O Lucas também, tá meio atribuladinha lá também, mas eu creio que Deus tá.
0: Amém, vamos orar por ela, Cleonice.
4: Tá bom, irmão. Deus abençoe.
0: Amém, fica com Deus, Mancida. Deus abençoe. Uma hora e 52 minutos, horário oficial de Brasília. Vamos agora para o quadro Clínica da Alma com o psicólogo Jessé Ávila. O tema de hoje é excesso de informação. Já vamos retornar com todos vocês.
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6: Olá, seja muito bem-vindo a mais um episódio do Clínica da Alma, um espaço para falarmos sobre saúde mental, qualidade de vida, inteligência emocional e desenvolvimento interior, sempre de forma leve, prática e com base científica. Você sabia que o cérebro humano não foi projetado para lidar com o volume de informações que consumimos diariamente? Pois é, por essas razões vamos falar hoje sobre excesso de informação e adoecimento. Quando a mente não consegue desligar. O excesso de estímulos ativa constantemente o sistema de alerta do cérebro, aumentando assim a liberação de cortisol, o hormônio do estresse. Além disso, a sobrecarga de informações dificulta a concentração, prejudica a memória e gera sensação de cansaço mental, mesmo sem esforço físico. Esse estado contínuo pode levar ainda a ansiedade, irritabilidade e esgotamento emocional. Por exemplo, aquela pessoa que nem bem acorda e a primeira coisa que faz é já pegar o celular, já ter acesso a telas. Aí passa o dia todo alternando entre

redes sociais, notícias, mensagens, vídeos, e à noite sente a mente muito acelerada, tendo dificuldade para relaxar e a sensação de estar cansado e sem saber o porquê. Então a gente entende que nem toda informação vai trazer uma edificação. Em excesso, até o que é bom pode se tornar prejudicial. É um cuidado que nós precisamos ter. Por isso, eu tenho aqui 5 dicas bem práticas de como lidar com o excesso de informação no cotidiano. Número 1, crie momentos de desintoxicação mental. Reserve períodos do dia sem acesso a notícias ou redes sociais, por exemplo. Evite consumir conteúdo longo ao acordar ou um pouco antes de dormir. Isso ajuda o cérebro a iniciar e encerrar o dia com mais equilíbrio. Número 2. Filtre o que você consome. Nem toda informação é necessária, claro. Então, escolha fontes confiáveis e limite o número de conteúdos consumidos. Evite ficar pulando de assunto em assunto sem ter algum propósito. Número 3. Estabeleça horários específicos para informação. Ou seja, defina momentos do dia para se atualizar, em vez de consumir conteúdo o tempo todo. Isso reduz a sensação de sobrecarga e melhora o foco. Penúltimo, pratique pausas conscientes. Durante o dia, faça pequenas pausas sem estímulos, sem celular, sem música, sem distrações. Esses momentos ajudam o cérebro a processar tudo aquilo que foi absorvido até então. E por último, observe sinais de sobrecarga mental, dificuldade de concentração, irritação, lapso de memória e cansaço são alertas constantes que não podem ser descartados, precisam de atenção. Respeitar estes sinais evita o adoecimento emocional. Como disse Herbert Simon, uma abundância de informação cria uma escassez de atenção. E aí, você gostou desse conteúdo? Então compartilhe nossa programação com amigos e familiares. Continue nos acompanhando e fique atento, porque a qualquer momento estaremos de volta com mais reflexões que podem transformar a sua vida. Um forte abraço e até breve.

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1: Vamos agora entregar tudo nas mãos do Pai. Vamos buscar juntos a presença de Deus. Coloque a sua fé em prática e deixa o Espírito Santo atuar na sua vida nesta madrugada. Maravilhoso Deus, soberano Pai, ó Deus, Criador dos céus e da terra, Senhor, te louvamos, ó Pai, por mais um momento de oração na tua presença. Senhor, confiamos em ti, meu Pai, entregamos tudo em tuas mãos, Senhor. Meu Deus, perdoa todos nossos pecados em palavras, em pensamentos, ó Pai. Ó Deus, tende compaixão de nós, ó Pai. Nós declaramos que sem ti nada podemos fazer. Ó Deus querido, vem atuar em nossa vida e também, meu Pai, na nossa casa, na nossa família. O Senhor é o nosso pastor e nada nos faltará. É o Senhor que cuida de nós, é o Senhor, meu Pai, que ajuda, meu Deus, o teu povo. Estou aqui, meu Pai, para interceder por milhares e milhares de vidas, ó Pai. Ó Deus, que necessita agora da intervenção divina nesta madrugada, nesta noite que o Senhor preparou, meu Pai. Ó Deus, venha perdoar, venha santificar. Meu Deus, venha livrar esse homem, esta mulher de todos os males. Senhor, meu Deus, tem de misericórdia, meu Pai. Queima as enfermidades. Enfermidade, ó Deus, que está alojada, ó Deus, nesse coração, enfermidade que está alojada nesta coluna, nesse estômago, ó Deus, nesses ombros, até mesmo nesta garganta, meu Pai, queima com teu fogo, meu Deus, pessoas que estão enfrentando, meu Pai, enfermidades psicossomáticas, ó Pai, vai curando esse homem, essa mulher. Repreenda toda a depressão agora, ou da crise do pânico, essa pessoa que está enfrentando, meu Pai, enfermidade, ó Deus, emocional, queima com teu fogo, ajuda ele, ajuda ela, essa pessoa até mesmo que está fazendo uso de medicamentos controlados, Senhor, dai, meu Pai, vitória agora, dai a cura agora, meu Pai amado, eu creio que o Senhor se compadece, meu Pai, daqueles que estão enfrentando, meu Pai, lutas, enfermidades agora, toca agora, meu Pai, ó Deus, visita cada propósito, cada nome, abençoai, meu Pai, nosso irmão José, ó Deus, a sua saúde, nosso irmão Hélio, dando, meu Pai, ó Deus, um milagre, guardando a sua casa, a sua família, meu Deus, visita agora com providência, ó Espírito da verdade, meu Deus, tem de misericórdia, meu Pai, visita, meu Deus, Todo-Poderoso, a nossa irmã Solange e a sua casa, a sua família, guarda a vida dela, meu Pai, repreenda todo o ataque do adversário, ajuda ela, socorre a vida dela, meu Deus, Espírito Santo da verdade.

vai abençoando, meu Deus amado, a cada pessoa, meu Deus, que necessita, meu Pai, ó Deus, de uma providência, ó Deus, vai curando, meu Pai, esta pessoa, Senhor, que está, meu Deus, nessa situação, meu Pai, precisando, meu Deus, Todo-Poderoso, em nome de Jesus Cristo, meu Pai, vai queimando, meu Pai, ó Espírito Santo da verdade, vai curando essa enfermidade, vai queimando, meu Deus, toda a obra do adversário, vai queimando, meu Deus, ó Pai, toda a obra maligna, meu Deus, que está atuando, meu Pai, ó Deus, trazendo, meu Pai, obras contrárias à enfermidade, liberta essa pessoa dos vícios, liberta esse homem, esta mulher, meu Pai, que está nesta prisão, meu Deus, espiritual, na prisão do pecado. O sangue de Cristo tem poder para trazer vida e vida com abundância. Meu Deus, socorre esta vida que está dizendo que não aguenta mais, esse fardo está muito pesado. Sim, Papai do Céu, venha trazer, meu Pai, a mudança, meu Deus, venha trazer, meu Pai, a libertação, quebra as correntes espirituais. O Senhor morreu na cruz para nos dar vida e vida com abundância. Abençoa os nomes, ó Pai, que estão para oração, meu Pai, visita agora o Fernando, meu Pai, visita agora a vida dele, a saúde dele, a sua mãe, visita a Catarina, o Jairo, visita a Roberta, meu Pai, dá saúde, dá a benção nesta família, nesta casa. Pai, eu quero orar em favor da nossa irmã velha Lúcia, meu Deus, abençoa ela espiritualmente, materialmente, a sua saúde, a sua querida família, guarda o Lucas, ó Pai, para a tua glória, Senhor, meu Deus, derrama a tua benção, derrama milagres agora, meu Deus, nós oramos nesta madrugada, elevo meus olhos para os montes, e de onde me virá o socorro vem do Senhor, que fez os céus e a terra. Meu Deus, socorre mesmo, meu Pai, essa pessoa que está desempregada, abre a porta do trabalho, essa pessoa, meu Deus, que está ouvindo vozes, vendo vultos, ó Pai, liberta agora com o teu poder, Senhor, ajuda ele, ajuda ela, meu Pai, traz a libertação agora, visita a nossa irmã Cida, a sua família, o Gabriel, o Lucas, ó Pai, ó Deus da vitória, a Cleonice, meu Pai, abençoa essas vidas, ó Deus, ó Pai, entra com providência agora, repreenda toda a fúria de Satanás, visita, meu Pai, a Lucilaine, meu Deus, queima as enfermidades, dá saúde a nossa irmã Lucilaine, meu Deus, que está com dor, venha, meu Pai, queimar, meu Pai, toda a obra da enfermidade. Eu creio na cura divina, eu creio, meu Pai, que o Senhor está tocando, meu Pai, ó Deus, repreendendo essa enfermidade, repreendendo esse câncer, repreendendo essas dores no corpo, que o teu povo receba saúde agora, que o Senhor possa arrancar, meu Pai, esta enfermidade, pois o Senhor se revelou no livro do Êxodo, dizendo, eu sou o Senhor que te sara, cura mesmo, meu Pai, essa enfermidade que está alojada nesses rins, que está alojado nesse fígado, meu Deus, que está alojada, meu Pai, nesse joelho, nessas pernas, nesses braços, meu Pai, queima essa enfermidade do ouvido, essa enfermidade, meu Pai, Senhor, nos olhos, vai dando saúde para esse homem, para esta mulher, que essa pessoa possa ser curada agora, que o milagre aconteça, abençoa esta família, que o inimigo está lutando, que está, meu Pai, colocando contendas, ó, meu Pai, nesta casa, nesse casamento, briga, ó Pai, apazigua a tempestade e dai a vitória, Papai, nesta madrugada. Eu oro, meu Deus, para que o Senhor possa, meu Deus, abençoar esta vida, esta família, essa pessoa que tem uma causa na justiça, causa no INSS, meu Deus, entra com a tua providência, que essa pessoa receba a sua bênção, receba, meu Pai, a sua vitória. Meu Deus, Todo-Poderoso, tenha misericórdia agora, meu Pai, eu creio, ó Deus querido, que o Senhor, meu Pai, é um Deus que trabalha, é um Deus que faz milagre, meu Pai, vai confirmando, ó Deus querido, toda obra da enfermidade caindo por terra agora, Espírito Santo da verdade, vai queimando, meu Deus, Senhor, tudo que não provém do Senhor, meu Deus, tem de misericórdia, meu Pai, vai repreendendo, meu Pai, toda a fúria de Satanás, vai queimando, meu Deus, toda a inveja, aí queimando toda a perseguição, meu Deus, eu oro, meu Pai, apresento, meu Pai, a vida, Senhor, meu Deus,
do Alexandre Dias, ó Pai, a sua família, Deus guarda a vida dele, meu Pai, a Zoraide, meu Deus, abençoa agora essas vidas, dá saúde agora, meu Deus, repreenda toda a enfermidade no coração, meu Pai, olha o teu povo pedindo oração nesta madrugada, eu clamo a ti, meu Pai, eu apresento, ó Deus querido, o nosso irmão, meu Pai, ó Deus que necessita da intervenção divina, se trouxe o José Carlos, ó Pai, e toda a sua querida família, o povo de Curitiba, queima as enfermidades, queima as obras do mal agora, Deus restaura com teu poder, repreende toda a inveja, repreende, meu Pai, toda a fúria de Satanás, Pai, visita, meu Deus, nesta madrugada, a nossa irmã Maluce Novaes, ó Pai, abençoa ela, meu Deus, dando a vitória, livrando, meu Pai, abençoando, meu Pai, a tua filha, Deus, abençoa a tua serva, lá no estado de Minas Gerais, a Terezinha, meu Pai, dá saúde, meu Deus, o Marcelo, o Marcelino, meu Pai, eu quero apresentar, Senhor, essa pessoa, meu Pai, que foi desenganada pela medicina, meu Pai, dai a bênção, Senhor, dai a cura, meu Pai, visita a nossa irmã Andressa e a sua família, visita a nossa irmã Elma, a sua família, visita, meu Pai amado, a Tereza, meu Pai, lá de Goiânia, meu Deus, abençoa a casa dela, a família dela, visita, Senhor, meu Pai, o André, o Davi, meu Pai, e Deus, entra com milagre, entra com a bênção, com sabedoria, ah, meu Deus amado, tu és um Deus que trabalha, para que neles confia, visita o Anderson, Carlos, ó Pai, dai a vitória nesta madrugada, dai a bênção sobre a casa, sobre a família, meu Deus, visita o Samuel agora, abençoa o Samuel, meu Pai, ó Deus, visita agora com livramento, com proteção, repreenda, meu Pai, toda a fúria de Satanás, visita o João, meu Pai, que necessita, meu Pai, da intervenção divina, que necessita, meu Pai, voltar para tua casa, meu Deus, trabalha, em nome do Senhor Jesus Cristo, meu Deus, quantos nomes estão chegando para oração nesta madrugada, Pai, visita agora, Senhor, nossa irmã Josiane de Fátima, abençoa ela, meu Pai, toda a sua querida família, liberta agora, meu Pai, repreenda toda a opressão do inferno, essa pessoa que está escutando vozes, vendo vultos, ó Pai, traz libertação agora, Senhor, alcança Maria, meu Pai, com milagre, Senhor, alcança, meu Pai, repreende toda infecção agora no seu corpo, Senhor, eu creio, meu Deus, na cura divina, eu creio, meu Pai, no milagre, alcança agora o Márcio, meu Deus, abençoai, ó Pai, na vida, meu Pai, sentimental, espiritual, meu Deus, faça uma grande obra, queima-se enfermidade no estômago, essa úlcera, meu Pai, Pai, em nome de Jesus Cristo, meu Deus, dá saúde agora, que o teu povo que pede com fé, possa agora, meu Pai, tomar posse da vitória, meu Deus, essa pessoa que está viciada nas drogas, na bebida alcoólica, no mundo do crime, liberta esse homem, esta mulher, esta mãe que chora, esta mãe que clama, meu Pai, pela libertação dos seus filhos, Senhor, traz a libertação, papai. Esse pai que clama, que jejua, que busca pela salvação da sua casa, da sua família, liberta esse jovem, liberta essa adolescente dessa prostituição, meu Pai, traz, ó Pai, mudança de vida, traz, ó Pai, arrependimento, meu Deus, essa pessoa que até mesmo quer, meu Pai, largar o vício, o pecado e não consegue, porque a verdadeira libertação está na tua presença, Senhor, liberta mesmo Jesus Cristo, essa vida que está, meu Pai, nos jogos online, essa pessoa que está viciada, meu Pai, ó Deus, traz libertação, meu Pai, Deus Todo-Poderoso, manifesta o teu poder, confira, meu Pai, agora, o milagre, meu Pai, a bênção, ah, meu Pai, Senhor, essa situação que está, meu Pai, contrária, muda a história, muda o cativeiro, meu Pai, assim como Jó orava, isso mudava a história, o cativeiro de Jó, muda a situação dele, muda a situação dela, meu Pai, traz a cura, traz a vitória, meu Deus, que tanto essa pessoa necessita, essa pessoa que está sendo injustiçada, faça, papai do céu, justiça, Senhor, estenda o teu braço forte, meu Pai, abençoa, meu Deus, esta obra, esta igreja, a nossa presidente, ah, meu Pai, diretoria deliberativa, executiva, abençoa os pastores, obreiros, jovens, as crianças,
crianças, ó Pai, de uma forma especial. Meu Deus, alcança esse estado, alcança a pátria brasileira, alcança, meu Pai, nosso querido Brasil, dá um grande livramento para o nosso querido Brasil, meu Pai, prospera, meu Pai, o nosso querido Brasil, visita, meu Pai, os países da África, da Europa, da Oceania, da Ásia, da América Central, América do Norte, América do Sul, meu Pai, alcança cada vida que necessita, meu Pai, de um milagre nesta madrugada, meu Deus, Senhor. E outros países é outro horário, alcança essa vida, meu Deus. Essa pessoa que está trancada nesse quarto com depressão, não tem vontade de viver, meu Pai, perdeu a alegria de viver. Senhor, faça uma grande obra, que essa pessoa possa ter um encontro contigo, que esse homem, que esta mulher que está afastada da tua casa, possa voltar, meu Pai, para a tua casa, ó Deus querido. Meu Deus, visita a nossa irmã Laís, ó Pai, dai a bênção, o milagre, guarda nossa irmã Laís, eu apresento a sua família, derrama a bênção, a proteção, meu Pai, repreenda toda a barreira, todo impedimento, dai a vitória, meu Pai, para o teu povo que está conosco nesta oração do socorro divino. Meu Deus, eu creio, meu Pai, que o Senhor vai surpreender pessoas, pessoas que estão enfrentando batalhas, ó Deus, terríveis, ó Pai, na área financeira, meu Pai, ó Deus, essa pessoa que está preocupada, não tem dinheiro para pagar a conta, para pagar o aluguel, a prestação, tu és o Deus provedor, o Senhor, meu Pai, enviou o maná do céu, ó Deus, enviou a providência, Jesus Cristo, o Senhor multiplicou 5 pães e 2 peixes, multiplica agora nesta casa, derrama a bênção financeira, vai suprindo, meu Pai, a necessidade desse homem, desta mulher, meu Pai, repreenda toda a miséria, repreenda o migrador, o devorador, meu Pai, e derrama a bênção de tamanha abastança, meu Pai. Senhor, esta pessoa que está angustiada, que está enfrentando o vale da sombra da morte, livra, meu Pai, esse homem, esta mulher, livra esta criança que está sendo atormentada, essa criança que vê vultos, que escuta vozes, que vai correndo ao quarto dos pais, ó Deus, atormentada, liberta esta criança deste mal, desta macumba, desta obra do inimigo, Senhor, quebra as obras contrárias pelo poder que é no teu nome, Senhor, abençoa esta família, meu Pai, que esta casa, meu Deus, que está enfrentando esta batalha, possa receber agora a paz do Senhor, assim como o Senhor apaziguou aquela tempestade. Os discípulos estavam preocupados, achando que era o fim, achando que era a derrota, mas o Senhor Jesus Cristo se levantou, repreendeu o vento, repreendeu aquele mar que estava agitado e teve bonança. Deus, eu oro para que esta casa tenha paz, que esta família tenha paz, que essa pessoa, meu Pai, que está sofrendo, tenha a paz do Senhor, que excede todo entendimento. Meu Deus, abençoa agora, meu Pai, todos que oram comigo nesse exato momento, alcança essa vida, meu Pai, dando vitória. Deus, abençoa, meu Pai, a saúde, a vida sentimental, profissional, guarda nesse local de trabalho, livra, meu Pai, esse homem, esta mulher, essa perseguição. Deus, repreenda toda humilhação, meu Pai, daí a vitória, exalta o teu filho, exalta a tua serva, meu Pai, honra a vida dele, honra a vida dela, vai revestindo esta pessoa de toda a armadura espiritual, porque a nossa luta não é contra a carne, não é contra o sangue, mas é contra as hostes espirituais da maldade. Deus, visita o nosso irmão Leonardo César, meu Pai, abençoa ele, a sua família, dando vitória, proteção. Visita a nossa irmã Luciana Ramos, ó Pai, guarda Wesley, João, Vitor, meu Deus, ó, meu Pai, dai a bênção, o livramento, a salvação, meu Pai, essa família, meu Pai, que necessita, meu Deus, do teu cuidado, do teu amparo, se revela nesta casa, se revela nesse coração, meu Pai, essa pessoa que não consegue perdoar, que ela receba a libertação da tua parte, meu Deus, derrama, meu Pai, o bálsamo dos altos céus, meu Pai, coloca amor, coloca compreensão, coloca união no meio desta família, meu Deus, essa pessoa que trabalha com vendas, esse autônomo, esse empresário.
empresário, vai abençoando, meu Pai, vai prosperando para a tua glória. Meu Deus, essa pessoa que está afastada, que possa voltar agora para a tua casa, assim como o filho pródigo falou: eu pequei contra o céu, eu pequei contra o meu Pai, mas eu vou voltar para a casa do meu Pai. Sim, Papai, o Senhor está aguardando o retorno desta mulher, deste homem. O Senhor está, meu Pai, aguardando essa pessoa tomar essa decisão. Abençoe esse novo convertido, esta irmã, meu Pai, que está lutando contra o pecado. Está lutando, meu Pai, para ser fiel a Ti. Ajuda ele, ajuda ela. O Senhor falou, meu Pai, na Tua palavra: esforça-te e tem bom ânimo, porque eu serei contigo, meu Deus. Senhor, dá graça para esse homem vencer. Ajuda ele, meu Pai, ajuda ela, essa pessoa que está enfrentando esse deserto, esta prova. O Senhor, meu Pai, é o Deus que trabalha para que neles confia, e nós confiamos em Ti, meu Pai. Oh Deus, derrama da Tua presença agora, abençoa todos nesta oração. Eu posso sentir a Tua presença, o fogo do Teu Espírito Santo, meu Pai, descendo agora em cada vida, em cada lar, meu Pai. Queima as doenças, queima as enfermidades, queima o câncer, ó Deus querido, que o Teu povo possa vencer por intermédio da oração, meu Pai, que cadeias espirituais possam ser quebradas. Essa pessoa, meu Pai, que está tão angustiada, receba alívio agora, em nome do Senhor Jesus Cristo. Meu Deus, muito obrigado por tudo, meu Pai. Nós te agradecemos pelo pão de cada dia. Nós te agradecemos, ó Pai, pelos livramentos. Não somente estamos aqui para pedir, mas para te glorificar, pois Tu és o Deus da nossa alma, Tu és o Deus da nossa salvação, meu Deus. Muito obrigado pela salvação, pelo Teu cuidado. Deus, muito obrigado. Entregamos tudo nas Tuas mãos, porque sabemos, ó Pai, que tudo está no controle do Senhor. Nada fugiu do controle do Senhor. Oh, meu irmão, minha irmã, ore com fé. Deus vai agir na sua vida, na sua casa, na sua família. Tudo está no controle de Deus. Descansa o teu coração no Senhor. Deixa o Espírito de Deus agir. Deixa o Papai do Céu trabalhar. Ele vai fazer o que é o melhor para mim e para você. Então somente ore. Então somente espere Deus agir. Deus, visita agora, meu Pai. Ó Deus querido, a nossa irmã, meu Pai, Deuglisa, meu Deus, abençoa ela, sua família, sua saúde. Visita a saúde da sua filha, meu Pai. Deus, queima as enfermidades agora. Visita agora, Espírito Santo, com poder, com fogo divino. Visita agora a saúde da tua filha que pediu a oração, meu Pai. Guarda a sua filha, protege de todo o mal, meu Deus. Orabassuribicana lamasté. Ainda que o exército me cercasse, não temeria mal algum, pois o Senhor está comigo. Sim, meu Pai, se o Senhor é por nós, quem será contra nós? Tira, meu Pai, tudo que está atingindo, meu Deus, esta vida, tudo que está, meu Pai, trazendo desconforto, meu Deus. Blinda esse homem, blinda esta mulher, guarda, coberta com teu sangue. Escrito está em Salmo 91: nenhum mal te sucederá, e nem praga alguma chegará na sua tenda. Aquele que habita no esconderijo do Altíssimo, a sombra do Onipotente descansará. Direi do Senhor: Ele é meu Deus, meu refúgio e a minha fortaleza, e Ele me livrará do laço passarinheiro e da peste perniciosa. Guarda o teu povo, guarda esta família, guarda a minha família também, meu Pai, guarda a minha vida, guarda nosso irmão Milton, a família dele, guarda, meu Pai, o teu povo, a cada pedido de oração, meu Pai, aqui na Central de Produção Internacional, meu Deus. Eu coloco os nomes, ó Pai, em tuas mãos, Senhor. Resolve esse problema, que essa pessoa possa, meu Pai, retornar aqui, contar o seu milagre, contar o testemunho, ó Deus querido. Visita, meu Pai, essa pessoa que está viajando, meu Deus, guarda esse homem, guarda esta família nesta viagem, meu Pai. Deus Todo-Poderoso, manifesta a bênção, o milagre, é que eu te peço, meu Deus, e já te agradeço nesta oração. Muito obrigado, Pai, abençoa o teu povo, em nome do Senhor e Salvador Jesus Cristo, em nome do Pai, do Filho e do Espírito Santo. Obrigado, meu Deus, obrigado, Senhor Jesus Cristo. Amém.

Glória a Deus, bendito seja o nome do Senhor que esteve conosco nesta oração do socorro de Deus. E agora eu quero chamar a sua atenção, você que ainda não entregou a sua vida para Jesus, ou até mesmo você se encontra afastado da comunhão, da carne, do sangue de Jesus. Chega o momento da reconciliação, do perdão, da salvação. Então você vai orar comigo, você que vai aceitar Jesus agora. Você está cansado do pecado, dos vícios. O Senhor quer tirar esse fardo, que está muito pesado, não é verdade? Então você vai agora entregar a sua vida para Jesus. Você vai voltar para Jesus agora. Ore comigo essa seguinte oração. Diga assim: Senhor Jesus, perdoa os meus pecados e escreve o meu nome no livro da vida e sela com teu sangue. Senhor Jesus, me dá força para eu ser um crente fiel até a morte. Amém, amém, amém, Jesus. Deus abençoe a todos que aceitaram Jesus. Queremos agora te ajudar. Nós temos um canal de atendimento e acolhimento. Você vai anotar agora e vai mandar a sua mensagem, você que aceitou e reconciliou com Jesus.

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0: 2:39 aqui em São Paulo, já virou 40, horário oficial de Brasília. Deus abençoe a todos que aceitaram, que reconciliaram. Sejam todos bem-vindos à família Deus Amor. Vamos agora para um quadro maravilhoso, Bíblia em Foco, com o pastor Júlio Souza. O tema é O Senhor dá escape na tentação, e já vamos retornar com todos vocês.
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3: A paz do Senhor, todos meus irmãos ouvintes do programa A Voz da Libertação. Com vocês, seu irmão em Cristo, pastor Júlio Souza. Estamos aqui para mais um momento de reflexão na palavra de Deus. E o tema de hoje é: O Senhor dá o escape da tentação. A leitura está na primeira epístola aos Coríntios, capítulo 10, e o versículo 13. Diz assim o texto sagrado: Não veio sobre vós tentação, senão humana, mas fiel é Deus, que vos não deixará tentar acima do que podeis. Antes, com a tentação, dará também um escape, para que a possais suportar. Preste atenção na palavra de Deus. Duas palavras finais concluem esta sessão. Uma para os seguidores de si, os fortes que não pensam na consciência dos fracos. Versículo 12, onde ele se dirige: Aquele, pois, que cuide estar em pé, olhe que não caia. Primeiro ele fala com os soberbos, com os orgulhosos, que se achavam acima de tudo e de todos. Paulo diz: Cuidado, você pode cair. E no segundo momento, ele vai falar, no versículo 3, com aqueles que estão desanimados, que sentem que a vida cristã é difícil demais, que tentam sobreviver às suas provações, tentam sobreviver às tentações. Ele vai dizer: Esta tentação que vocês passam, na verdade, é uma tentação humana. É uma tentação que todo o homem está sujeito. É interessante observar, quando Paulo diz estas palavras, que Deus não trata os crentes como anjos ou como demônios, mas como homens. Por isso Paulo destaca: Não vem sobre vós tentação, senão humana. É algo que faz parte da nossa natureza. Lembrando que Tiago vai falar na sua epístola, capítulo 1, versículo 14, que a nossa tentação, ela vem da nossa concupiscência, ou seja, é o desejo, é a cobiça dos olhos, é a soberba, é o desejo ardente. Está em concordância com o que Paulo também diz aqui, que a fonte das tentações é da própria natureza humana. Por outro lado, ele traz o conforto, dizendo que Deus, o Senhor, não vai permitir que os seus santos, seus fiéis, sejam tentados acima do que podem suportar. Então olha só que interessante. Paulo é claro em dizer que a tentação, ela tem o seu surgimento da natureza humana, ela é inerente à natureza humana, mas também não deixa o homem à deriva, não deixa o crente à deriva, porque imagine se ficássemos dependendo desta natureza que nos conduz à tentação, que nos leva à tentação. Paulo vai dizer: Mas Deus é fiel e ele vai nos livrar de que as tentações sejam mais fortes do que a gente possa suportar. Ou seja, Deus não vai permitir que o nosso limite seja excedido da parte de Deus.

0: Ele assegura que irá nos proteger. Em uma cultura cheia de depravação moral e pressões, Paulo deu aos coríntios palavras de fôlego firmes a respeito da tentação. Ele disse a respeito dos desejos errados e tentações como comuns a todos, de maneira que ninguém pode pensar que é o único que está sendo tentado. Todos os irmãos, todos os crentes passam por tentações. Um outro ponto que ele destaca é que nós podemos vencer porque outros também venceram. Se os nossos irmãos no passado venceram as tentações, nós também podemos vencer. Vemos também um destaque na palavra de Deus que toda tentação pode ser resistida, porque Deus ajudará. Deus preparará o escape. Alguém pergunta, pastor Júlio, como Deus prepara o escape diante da tentação? Deus me livra e não permite eu ser tentado? Não, não é isso que a Bíblia está nos ensinando. Deus nos livra durante a tentação. Deus nos dá escape na tentação. Então Deus nos ajuda a reconhecer pessoas ou situações que possam ser origem do problema. Deus nos faz identificar as raízes de onde está se originando aquela tentação. Lembrando que a Bíblia nos ensina a fugir da aparência do mal. Em segundo lugar, vemos Deus ajudando-nos a nos apartar de tudo aquilo que a gente sabe que é errado. Deus nos ajuda a dizer não a estas coisas. Deus nos ajuda nos fazendo escolher aquilo que é correto. Deus nos ajuda em nossas decisões para escolhermos aquilo que lhe agrada. Como Deus nos ajuda a escapar das tentações? Deus nos ajuda a orar pedindo ajuda para Ele mesmo. Deus nos dá graça para que a gente busque, para que a gente ore e receba a força para vencermos. Deus nos ajuda a procurar a companhia daqueles que amam a Ele e que serão pessoas de ajuda em tempos de dificuldade. Deus vai preparar pessoas também para estar ao nosso lado, pessoas para a gente poder contar. Me refiro a pessoas que a gente possa ter como amigos em momentos de dificuldade. Deus dá escape, mas a decisão é nossa. Deus prepara meios, Deus abre portas para que a gente escape da tentação. Já finalizando a nossa reflexão, a nossa meditação de hoje, não podemos esquecer que a Bíblia é enfática em nos mostrar que fugir da tentação é o primeiro passo para a vitória contra ela. Conforme aprendemos na segunda epístola a Timóteo, capítulo 2, versículo 22, como também tantos outros exemplos bíblicos em que Deus ensina que se deve fugir não apenas do mal, mas também de toda a aparência do mal. Primeira epístola aos Tessalonicenses, capítulo 5, versículo 22. Se queremos sair vitoriosos de toda e qualquer tentação, estejamos certos de que Deus, Ele não permitirá que esta tentação nos vença, nos dará escape. E neste ponto, a decisão será nossa. Assim, ninguém pode culpar Deus por ter fracassado em uma tentação, pelos dois motivos. Porque Deus não permitiria que a tentação fosse mais forte do que nós, e também pelo fato de o próprio Deus sempre nos dar escape. Se por algum momento algum de nós vier a cair em uma tentação, a primeira coisa que devemos fazer é nos arrepender do pecado e se humilhar diante de Deus. Que Deus abençoe Esta foi a nossa meditação, esta foi a nossa reflexão de hoje dentro do programa A Voz da Libertação.
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2: A paz do Senhor Jesus para todos os ouvintes. Meu nome é Eduardo de Azevedo Tarda. Eu sou um ex-dependente de drogas. Aos 11 anos de idade, comecei a me envolver com solventes, cheirando thinner. Com 13 anos de idade, eu conheci a maconha. Com 14 anos de idade, a cocaína. Com 15 anos, eu conheci o crack, por onde eu fiquei dependente desta droga durante 20 anos. Depois que eu me envolvi com o crack, foi de mal a pior. E aos 16 anos de idade, eu fui internado em uma clínica de recuperação, aonde conheci o Evangelho de Jesus, me converti, me batizei, desci as águas, isso em 1998. Porém, ao sair de dentro desta clínica, não permaneci. Nos caminhos do Evangelho, eu era muito novo, muito iludido com o mundo, muito iludido com os prazeres oferecidos pelo inimigo, os prazeres da carne, a vontade da carne, concupiscência dos olhos, concupiscência da carne, soberba da vida, todas estas coisas. E então eu decidi abandonar a igreja. E quando foi em 99, em 2000, em 2001 e em 2002, todos esses anos eu fui passando por clínicas de recuperações na luta contra as drogas. Todavia, nada adiantava. Quando foi em 2007, eu acabei sendo preso. A guerra era muito grande e eu não tinha forças. Eu não tinha forças até que Deus foi estreitando os meus caminhos. Até que no ano de 2017, parece que, vamos dizer assim, o inferno inteiro se levantou para tentar tirar a minha vida. E eu me lembrava apenas de uma palavra que diz: escapa-te por tua vida. Se eu não me engano, foi o anjo que falou para Ló, quando foi destruída a cidade de Sodoma e Gomorra. Esse versículo batia na minha mente e eu falava assim: eu tenho que fazer alguma coisa, porque senão eu vou perder a minha vida. Então eu procurei a ajuda do pastor Alessandro e da sua esposa, missionária Neuza. Comecei a congregar na igreja IPDA do anexo do São Judas. E assim Deus tem mudado a minha vida da água para o vinho. E eu digo para você, você que tem um parente alcoólatra, um parente drogado, um parente que é envolvido com crime, com tráfico, com roubo, com assalto, não importa o problema, porque para Deus nada é impossível. Então creia que o Senhor irá fazer um milagre na vida dos teus. Interceda por eles, não desista, tenha fé, apenas creia. Procure uma igreja IPDA, uma igreja pentecostal, Deus é amor. Entra num propósito de campanha, você vai ver que Deus vai honrar a sua fé, Deus vai honrar aquilo que você tem colocado diante do Senhor, e Deus vai abençoar a sua vida grandiosamente e a vida dos teus, em nome de Jesus. E hoje eu estou feliz com Jesus, feliz com Deus Pai, feliz com o meu amigo Espírito Santo, porque tem me agraciado com uma família onde que até mesmo a minha vida está verdadeiramente se encaixando em Salmo 68:7, que diz: Deus faz o solitário viver em família e liberta os que estão presos em grilhões. Meu nome é Eduardo de Azevedo Tarda, sou de Campinas, interior de São Paulo.
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1: 3 horas e 1 minuto.
2: Do coração procedem as saídas da vida. Se você encontra-se triste, aflito ou desesperado, permita que Deus venha fazer morada em seu coração e verás o viver feliz de uma nova vida.
3: Na minha aflição clamei ao Senhor, gritei por socorro ao meu Deus. Do seu templo ele ouviu a minha voz, meu grito chegou à sua presença, aos seus ouvidos. Salmos capítulo 18, versículo 6.
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prezados ouvintes, Deus os abençoe, a paz do Senhor Jesus, sejam bem-vindos ao nosso programa e eu quero sentir a presença de Deus juntamente com vocês. Peço a todos que se comprometam nessa oração. Não vamos fazer aquela oração vazia, aquela oração na base da decoreba, aquela oração tipo assim, ah, vamos ter que passar o tempo, não. Vamos sentir a presença de Deus mesmo. Vamos nos comprometer com Deus nessa oração, vamos estar calibrados com o Senhor. Prepara o seu coração, eu vou orar por você, você vai orar por mim, alguém vai orar por nós. Prepare o vosso coração, vamos sentir a presença de Deus e vamos interceder nesse momento.

tudo mais conectados contigo. Nós iniciamos aqui a nossa oração, Senhor, com nosso agradecimento, com toda a força do nosso coração, nosso muito obrigado. É um resumo, ó Pai, do que nós podemos fazer de melhor para agradecê-lo. Obrigado, Senhor, por todas as coisas. São tantas coisas boas, são tantas coisas maravilhosas, são tantos livramentos, coisas visíveis, coisas invisíveis, coisas que nós sentimos às vezes, coisas que nós podemos ver também, não só para mim, mas para tantas pessoas, ó Deus, que estão guardadas e protegidas pelo Senhor e estão descansando na sombra do Onipotente. Deus poderoso, refúgio verdadeiro, nosso escudo e fortaleza, o Senhor é Deus único, poderoso, glorificamos o Senhor. Exaltamos o teu santo nome na grandeza e beleza da tua santidade, porque só o Senhor é Deus e não há outro Deus. Meu Deus, nós queremos neste momento interceder, ó Pai, queremos apresentar situações, apresentar pessoas, queremos também apresentar as nossas próprias situações, apresentar a nossa família a ti nesta oração. Antes de mais nada, meu Deus, como somos pecadores, pedimos ao Senhor, perdoa os nossos pecados. Perdoa as nossas iniquidades, Senhor meu Pai. Tudo que nós temos praticado em pensamentos, tudo que temos praticado em obras, coisas que não têm sido agradáveis a ti. Nós não queremos, ó Deus, que a nossa oração seja impedida pelos nossos pecados. Não queremos que nossos pecados sejam barreira para que o Senhor não ouça a nossa oração. Senhor, purifica-nos no sangue de Jesus que foi vertido na cruz do Calvário. Lava-nos na sua palavra, Senhor. Santifica-nos na sua verdade. Nós queremos, ó Pai, ter a resposta do nosso clamor. Queremos que os nossos ouvintes também obtenham a resposta do clamor que estão fazendo comigo agora nessa oração. Senhor, meu Deus, são tantas dificuldades, tantas necessidades. É tanta gente, Senhor meu Deus, em estado de sofrimento profundo. Nós vamos interceder, ó Pai, vamos pedir ao Senhor, clamar pela vitória dessa vida que já se sente inteiramente derrotada. Começo, meu Deus, pedindo ao Senhor que visite as pessoas que estão nos hospitais, tanto crianças como adultos, adolescentes, jovens, velhinhos, pessoas que estão, ó Deus, cada uma numa situação. Algumas a situação não é tão grave, algumas, ó Deus, a situação já é mais grave, e algumas situações são situações desesperadoras. Senhor meu Deus, Senhor meu Pai, visita agora, meu Deus, essas vidas que o Senhor tem um plano, para que através delas um testemunho seja gerado e vidas venham ao conhecimento da sua misericórdia, da sua verdade, da salvação que encontramos no nosso Senhor Jesus Cristo. Senhor, cura agora, meu Deus. Eu sei que é a vontade do Senhor curar. Eu sei que o ministério de Cristo na terra foi um ministério de palavra, de autoridade, cura e libertação. E sei que não mudou, meu Deus. Sei que acima de tudo está a salvação dessas vidas, mas sei que também, ó Deus, o Senhor colabora, fazendo sinais e maravilhas em confirmação à palavra. Neste momento, ó Deus, algumas pessoas estão em estado terminal. Algumas pessoas, ó Deus, os médicos sabem que já não tem mais o que fazer através do conhecimento deles. Mas alguns deles chegam até a dizer, só um milagre. E nós estamos clamando por esse milagre, meu Deus. Essa família está desesperada. Essa pessoa, esse ente querido, precisa tanto de ser agora, meu Deus. Eu diria o objeto, ou eu diria, meu Deus, a pessoa que vai receber um milagre do Senhor e vai testificar. Sei que essa família, ó Deus, já fez votos. Sei, ó Pai, que tudo que poderia ter sido feito já foi feito. E agora, meu Deus, essa família espera só um milagre e sabe que milagre só o Senhor pode fazer. Em nome de Jesus Cristo, meu Deus, eu peço ao Senhor, em nome de Jesus Cristo, faça alguma coisa nessa vida, ó Deus, que possa livrar essa vida da morte. Eu não posso dizer para o Senhor exatamente o que o Senhor deve fazer, porque o Senhor é Senhor. O Senhor é Deus, o Senhor está nos céus, o Senhor é soberano. E o Senhor sabe, ó Deus, o que fazer. Mas aquilo que o Senhor pode fazer, aquilo que é a vontade do Senhor fazer nessa vida, faça, meu Deus, agora. Sei, ó Deus, que a cura dessa criança vai acabar com o desespero dessa família.
Sei, ó Deus, que a libertação

desse jovem, desse adolescente, vai fazer essa família glorificar o nome do Senhor. Essa pessoa que está cancerosa, essa pessoa que está nos últimos momentos, ó Deus, devido à AIDS, essa pessoa que tem, ó Deus, leucemia, essa pessoa, enfim, ó Pai, que a medicina já não tem mais como sustentá-la com vida. Estenda as tuas mãos agora, meu Deus, eu creio no teu poder. Estenda as tuas mãos agora, meu Deus, eu creio no mover do Senhor. Vem, Deus poderoso, em nome de Jesus. Vem, Deus poderoso, em nome de Jesus, fazendo o milagre acontecer. Fazendo, meu Deus, com que o nome do Senhor seja uma vez mais glorificado. Porque só o Senhor pode agir nessa família. Só o Senhor pode agir nessa pessoa. Somente o Senhor pode fazer esse milagre tão esperado por essas pessoas. Senhor meu Deus, Senhor meu Pai, eu quero pedir também ao Senhor que venha dar livramento à igreja, Senhor, que está sendo perseguida em tantas partes desse planeta. Sei, meu Deus, que no nosso país também a igreja está sendo perseguida. De uma forma velada, de uma forma, meu Deus, a culparem a nós mesmos, mas querem sim calar a nossa boca, Senhor meu Pai. Querem sim, meu Deus, fazer com que o evangelho não seja pregado na sua plenitude. Querem sim, Senhor meu Deus, que o evangelho seja pregado da forma que querem, não da forma que precisa ser pregado. Então, Senhor meu Deus, eu sei que em alguns países a perseguição à igreja não é velada, é aberta. Matam, destroem igrejas, fazem barbaridades e ninguém fala nada. E estamos caminhando neste país para exatamente isso também, Senhor. Porque algumas pessoas têm encontrado amparo em outras pessoas para que a ideia do cristianismo verdadeiro seja aniquilada, para que o cristianismo verdadeiro não seja pregado da forma que nos foi orientado. Peço ao Senhor, guarda a igreja que sofre perseguição. Guarda os teus servos, ó Deus, que já estão dizendo: ninguém vai calar a minha voz, ninguém vai calar a minha pregação. Guarda, Senhor meu Deus, a sua igreja, para que ela seja a igreja, Senhor meu Deus, que milita legitimamente, levando a palavra da verdade, a palavra da justiça. Senhor meu Deus, eu sei que muitos já morreram, alguns morreram mortes terríveis. Nós temos visto, ó Deus, com o passar do tempo, em pleno século 21, pessoas sendo queimadas vivas para que não preguem o evangelho da verdade, para que não fale do nosso Senhor Jesus Cristo, da salvação que há nele. O Senhor é Deus poderoso para proteger, o Senhor é Deus poderoso para guardar todos aqueles, ó Deus, que já disseram: não calarão a minha voz, não desistiremos de pregar o seu evangelho. Senhor meu Deus, guarda, Senhor, guarda, proteja, Senhor, que essas pessoas encontrem refúgio e abrigo no Senhor, que o Senhor esteja protegendo de noite e de dia, e que a palavra do Senhor possa estar sendo pregada a todas as nações, a todas as pessoas. Senhor meu Deus, em nome de Jesus, nós agradecemos o Senhor por ter nos guardado até aqui, por ter sido nosso Deus. Que o nome do Senhor seja glorificado, que o nome do Senhor seja exaltado de hoje para todo sempre. Pai de amor, Pai de poder, nós queremos ver neste momento o Senhor enchendo do seu poder, enchendo de força e de sabedoria todos aqueles, ó Deus, que são pregadores da tua verdade, todos aqueles, ó Deus, que estão militando nessa causa com justiça, com verdade. Senhor, usa os teus servos, usa as tuas servas, esses, ó Deus, que falam do amor do Senhor, que tem esse sentimento missionário e são ganhadores de almas. Que o Senhor os esteja guardando, que o Senhor os esteja protegendo, que o Senhor os esteja inspirando. Abençoe os teus servos, ó Deus, pregadores da sua palavra, as tuas servas. Que as palavras que saírem da boca deles sejam palavras para transformar vidas, sejam palavras com a devida inspiração do Espírito Santo. Guarda, meu Deus, guarda. São tantas ameaças, são tantas injustiças, são tantas coisas, ó Deus, que nós nem podemos enumerar. Mas são tantas coisas, ó Deus, que tem se levantado para intimidar aqueles que levam a sua palavra. Mas que eles sejam vencedores sempre,
e que estejam pregando, meu Deus, falando do seu amor, dirigentes de igrejas, de congregações, dirigentes de capitais, de estados, dirigentes de países, a nossa juventude, Senhor, meu Deus, aqueles que estão organizando movimentos ganhadores de almas, aqueles que estão organizando movimentos que exaltam e glorificam o teu santo nome, aqueles que vivem uma vida consagrada a ti, em prol de almas que perecem, que sejam abençoados, ó Deus poderoso, que sejam levantados e arvorados como arautos do Senhor, levando a palavra da justiça. Usa eles como uma palavra poderosa, Senhor. Usa eles, ó Deus, para que espíritos imundos caiam por terra, sejam repreendidos. Espíritos imundos sejam destroçados pelo poder do Senhor através da oração destes servos consagrados a ti. Senhor meu Deus, Senhor meu Pai, levanta a nossa juventude, ó Deus, que também se mobiliza nos seus movimentos, fazendo movimentos próprios da juventude, se utilizando, Senhor meu Deus, eu diria dos instrumentos próprios também do século 21, que o nosso PEG, Senhor, que os nossos grupos de louvores, ó Pai, que as nossas bandas, que as nossas orquestras, que as nossas bandas musicais, que os nossos ministérios de louvor, Senhor, que sejam usados nas tuas mãos. Usa, meu Deus, usa aqueles que tocam instrumentos, aqueles, ó Deus, que regem bandas, que regem orquestras, os maestros, meu Pai, usa nas tuas mãos, porque também é uma forma de alcançar vidas para a glória do teu santo reino, para a glória do nome do Senhor, meu Deus, é uma forma de ganharmos almas também, que sejam os nossos hinos espirituais, que sejam os nossos hinos para levar uma mensagem, trazer uma mensagem, para glorificar o nome do Senhor, e que o Senhor esteja navegando nas ondas sonoras, nas músicas, que o Senhor esteja navegando, Senhor meu Deus, nas harmonias e melodias que transmitem a sua palavra, meu Deus, meu Pai, que a nossa diretoria também seja usada pelo Senhor. Sabemos, ó Pai, que às vezes nós somos vítimas de críticas que nós realmente não merecemos, Senhor, porque fazemos o que é de melhor para ti, porque nos entregamos, Senhor meu Deus, de coração para buscar, meu Deus, fazer com que a obra do Senhor seja cada dia mais expandida, com amor, Senhor meu Deus, com justiça. Mas nós pedimos ao Senhor que dê paciência aos teus servos e às tuas servas, dê paciência, meu Deus, àqueles que compõem essa mesa, que têm lutado varonilmente para que a palavra do Senhor alcance corações, para que a obra do Senhor esteja edificada, para que a obra do Senhor esteja, meu Deus, cada vez mais, eu diria, estruturada de uma forma, meu Pai, a agregar o seu povo com conforto e com alegria, meu Deus, meu Pai, em nome de Jesus, presbíteros, pastores, diáconos, que sejam uma bênção nas tuas mãos, que os nossos programas de rádio estejam alcançando esses corações cansados, essas vidas abatidas, tirando essas vidas, ó Deus, desse vale, dessa situação desértica, e trazendo essas vidas, ó Deus, a uma convivência face a face contigo, ó Deus, tendo então essas vidas a esperança que é preciso ter para que essas vidas sejam vitoriosas, Senhor meu Deus, nas capitais, no interior do Brasil. Que as vidas sejam tocadas pelo Senhor, que as famílias sejam guardadas, que os médicos sejam usados para que possam transmitir, Senhor, saúde àqueles que os buscam, Senhor. Meu Deus, nesse momento pessoas estão dirigindo nas estradas, não só os caminhoneiros, mas eles também estão, Senhor, meu Deus, se locomovendo, alguns para o trabalho, alguns, Senhor, meu Deus, para visitar familiares e alguns até para ir ao culto. Que sejam guardados nessas estradas perigosas, que sejam guardados, ó Deus, também dos marginais, dos bandidos, que estão atuando, que estão roubando, que estão matando, num país tão perigoso como o nosso, mas em toda parte do mundo nós sabemos que a violência é crescente, que a violência tem matado. Guarda, Senhor meu Deus, os teus servos e servas, aqueles que estão habitando no esconderijo do Altíssimo, que sejam guardados pelo Senhor.
Senhor, aqueles, Senhor meu Deus, que estão clamando por socorro, por estarem em zonas perigosas, que sejam guardados pelas mãos do Senhor. A minha família também, Senhor meu Deus, a mim também, a minha esposa, o meu lar, que nós sejamos também guardados e protegidos pelo Senhor. Nós queremos, ó Deus, ter a segurança daqueles que habitam na presença do Senhor. Queremos ter a segurança daqueles que sabem, ó Deus, que o Senhor é o nosso refúgio, o Senhor é a nossa torre forte e que

O Senhor nos guardará, cairão 1.000 ao nosso lado, 10.000 também, mas nós estaremos guardados e protegidos, porque o Senhor tem dado ordem aos seus anjos ao nosso respeito, e os seus anjos têm feito um acampamento ao nosso redor para nos guardar de todo mal, para nos guardar de toda seta maligna e encardida de Satanás. Senhor meu Deus, proteja a sua igreja, proteja o seu povo, guarda a nossa família e os nossos familiares. Senhor, tanta gente de longe e de perto, que essas pessoas sejam alcançadas pelo poder das tuas mãos. Eu quero, meu Deus, neste momento repreender essa dor que está castigando esse corpo, já abatido, ó Pai, por tanto tempo de enfermidade. Essa dor, Senhor meu Deus, que nem a morfina tira mais. Essa dor, Senhor meu Pai, que faz essa pessoa desejar e ansiar pela própria morte, porque é uma dor, meu Deus, impossível de ser vivida, de ser suportada. Eu quero repreender essa dor que está sendo causada por qualquer tipo, ó Deus, de enfermidade. Essa dor, Senhor meu Deus, que é, eu diria, meu Deus, já um efeito, Senhor, de algo que está levando essa pessoa aos próprios caminhos da morte. Em nome de Jesus, eu repreendo a causa, repreendo o efeito, eu repreendo essa dor. Saia desse corpo agora no nome do Todo-Poderoso Jesus Cristo. Senhor meu Deus, em nome de Jesus, eu repreendo essa dor também nessa criancinha, nessas crianças que já não aguentam mais também, Senhor meu Deus. Tira agora, meu Pai, em nome de Jesus. Tira essa dor agora, Senhor, desse corpinho inocente. Senhor, Senhor, Senhor, venha fazendo maravilhas. Venha fazendo maravilhas. Faça agora sinais e maravilhas. O nome do Senhor é que será glorificado, porque só o Senhor é Deus. Só o Senhor é Deus. E toda dor está repreendida agora. Também, meu Deus, o que está causando essa dor também está repreendido agora. Em nome de Jesus, abençoai, curai, curai agora, meu Deus. Em nome de Jesus, já glorifico o nome do Senhor, ó Pai, pelo milagre que o Senhor já está fazendo naquilo que está causando essa dor. Vai embora para a glória do Deus de Israel. Em nome de Jesus, vai embora toda dor agora, vai embora, não resista a minha oração e a oração desses que oram comigo. Nós somos intercessores e em nome de Jesus a nossa intercessão está produzindo efeito pela fé e pelo amor que nós temos a essas vidas. Senhor meu Deus, Senhor meu Pai, esse lar que está sendo destruído de forma cruel, as mãos inimigas de Satanás vieram trazendo destruição. Saia, vai embora, espírito imundo. Você não vai destruir essa casa, não. Você não vai destruir essa família, não. Você não vai destruir nada, não, porque o meu Deus está agindo agora. O meu Deus está agindo nessa casa. Saia desta casa, espírito maligno. Saia desta casa, legião do inferno. Saia dessa casa, você não vai destruir essa família. Você não vai fazer essa pessoa assassinar esse feto que está no seu ventre. Você não vai, Satanás, não vai, porque tem um Deus vivo que é contra você agora e nós estamos orando pedindo a misericórdia desse Deus. Meu Deus, permita atuar a sua misericórdia acima de tudo, porque é pela sua misericórdia, meu Deus, é pelo amor do Senhor que nós clamamos agora em nome de Jesus. Vai embora, vai embora, vai embora, espírito destruidor da família, espírito destruidor desse lar, vai embora, saia, você tem que sair agora, em nome de Jesus. Meu Deus, faça resplandecer a sua paz sobre essa casa, sobre essa família. Senhor meu Deus, Senhor meu Deus, visita, ó Deus, os que estão também nos presídios, nas penitenciárias, nas colônias penais. Visita, Senhor meu Deus, este lar que está em contenda. Visita, ó Deus, fazendo uma obra, Senhor, poderosa de transformação. Nós cremos que o Senhor está ouvindo nosso clamor agora. Visita, ó Deus, os professores, as autoridades constituídas. Visita os policiais também, que trabalham expondo a sua vida em benefício da sociedade. Visita, ó Deus, aqueles que estão com uma causa jurídica justa, Senhor, estão buscando uma solução favorável,
Senhor. Se o Senhor entende, ó Pai, que a solução favorável é cabida, é merecida, é justiça, Senhor, justifica. Haja, Senhor, meu Deus, agora nessas vidas, em nome de Jesus, para que o nome do Senhor seja glorificado e seja feita justiça. Meu Deus, meu Pai, em nome de Jesus Cristo, eu clamo, Senhor, meu Deus, agora, por todas as pessoas que estão buscando também o benefício de ter uma casa própria. O Senhor é Deus poderoso para abençoar, não é, meu Deus, que isso é primordial, mas é necessário. Em nome de Jesus Cristo, eu clamo agora, meu Deus, pelo socorro, meu Pai, em favor daqueles que estão pedindo socorro, porque a situação é inimaginável. A situação, Senhor, meu Deus, é indescritível. Senhor, o Senhor é Deus poderoso para agir agora, meu Pai. Repreendo toda a força da carnalidade que leva essa pessoa a se comportar de forma sensual, de forma sem a presença do seu espírito. Quanta gente na prostituição e nas drogas, quantas pessoas, Senhor meu Deus, não fazem caso, Senhor meu Deus, de uma vida santificada ao Senhor. Por isso estão sendo vitimadas por Satanás, vivendo essa vida de adultério, de prostituição, essa vida, Senhor meu Pai, sem sentido algum, essa vida, meu Deus, totalmente fora do controle do Senhor. Quanta gente nesse momento vivendo em fornicação, jovens que estão fazendo, Senhor meu Deus, fornicando, fazendo, ó Pai, com que o nome do Senhor seja infelizmente denegrido, porque estão na sua casa, alguns são instrumentistas, alguns querem pregar, mas estão em adultério, estão no sensualismo, estão fora daquilo que é a doutrina universal, não vivem os bons costumes e estão se passando por crentes, mas sabemos, ó Pai, que o Senhor está vendo. Dá a essas pessoas o verdadeiro arrependimento para que sejam realmente instrumentos nas suas mãos, mas que não sejam como estão hoje, enganadores dentro da sua obra. Em nome de Jesus, eu repreendo, Senhor meu Pai, esse poder, ó Deus, maligno, satânico, que está levando essa pessoa não só à ansiedade, mas também à depressão, pessoas que pedem a morte, Senhor meu Deus, pessoas que já não toleram mais viver, todos os dias acordam e dizem, porque eu não morro nesse dia. Te repreendo, Satanás, e peço ao Senhor meu Deus, dá a tua bênção, levanta, recupera essa vida, meu Pai, porque o Senhor pode, em nome de Jesus Cristo, nosso Salvador. Amém, Senhor, amém.

0: programa Voz da Libertação, da Igreja Deus e Amor. Sou seu irmão Lourival de Almeida. Deus abençoe todos vocês.
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4: Lembre-se do seu Criador enquanto você ainda é jovem, antes que venham os dias maus e cheguem os anos em que você dirá: não tenho mais prazer na vida. Lembre-se dele antes que chegue o tempo em que você achará que a luz do sol, da lua e das estrelas perdeu o seu brilho e que as nuvens de chuva nunca vão embora. Então os seus braços, que sempre o defenderam, começarão a tremer, e as suas pernas, que agora são fortes, ficarão fracas, e os seus dentes cairão, e sobrarão tão poucos que você não conseguirá mastigar a sua comida. A sua vista ficará tão fraca que você não poderá mais ver as coisas claramente. Você ficará surdo e não poderá ouvir o barulho da rua. Você quase não conseguirá ouvir o moinho moendo ou a música tocando. E levantará cedo quando os passarinhos começam a cantar. Então você terá medo de lugares altos e até caminhar será perigoso. Os seus cabelos ficarão brancos e você perderá o gosto pelas coisas. Nós estaremos caminhando para o nosso último descanso, e quando isso acontecer, haverá gente chorando por nossa causa nas ruas. A vida vai acabar como a lamparina de ouro cai e quebra quando a sua corrente de prata se arrebenta, ou como um pote de barro se despedaça quando a corda do poço se parte. Então o nosso corpo voltará para o pó da terra de onde veio, e o nosso espírito voltará para Deus que o deu. O fim de todas as coisas é: teme a Deus e obedeça a sua palavra, porque este é o dever de todo ser humano. 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

sofrimento, desilusão, tristeza e angústia na sua vida, caro amigo ouvinte. Você vive chorando, pensando: Deus se esqueceu de mim. Deus me abandonou. Deus não quer mais nada comigo. Você está enganado. Deus te ama. Deus te quer bem. Deus quer abençoar a sua vida. Você está pensando em tirar a sua própria vida? Você pensa em fugir de tudo e de todos, esconder-se e dizer: ninguém gosta de mim? Você está debaixo de uma depressão. Preste muita atenção. Deus te ama, porque de tal maneira ele enviou seu único filho para que todo aquele que nele crê não pereça, mas tenha vida eterna. Jesus, ele morreu. Morreu pelos teus pecados em uma cruz de dor, sofrimento e angústia, para te dar a paz e a tranquilidade. Ele mesmo disse bem claro: eu sou o bom pastor e o bom pastor dá a vida pelas suas ovelhas. Ele chegou a dizer mais ainda: vinde a mim todos que estão cansados e oprimidos e eu vos aliviarei. Caro amigo ouvinte, lembre-se de uma coisa: Deus nunca vai te desamparar. Esforça-te, tem bom ânimo e venha participar de uma concentração na Igreja Pentecostal. Deus é amor e a sua vida não será mais a mesma. 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

natureza, o homem é esquecido. Esquece dos fatos, datas, pessoas e compromissos. Por outro lado, a tendência humana é para não esquecer certos fatos que ocorrem na vida. Principalmente quando se trata de perdoar ou pedir perdão. Vemos e ouvimos muitas pessoas afirmarem: eu perdoo, mas não esqueço. Perdoo, mas não quero mais amizade com ele ou com ela. Isto não é perdão. O perdão que a Bíblia ensina é cheio de amor, misericórdia. E normalmente, se perdoando, se esquece, se sepulta no passado. Isso é possível se a pessoa experimentar o perdão divino, tornando-se revestida do grande amor de Deus. Deus é onisciente, é onipresente, é onipotente, mas, sem dúvida alguma, ele esquece dos nossos pecados. Pois eu mesmo, o Senhor de Israel, apago as tuas transgressões por amor de mim, e dos teus pecados eu não me lembro mais. O Senhor Deus lança os teus pecados perdoados para trás de suas costas e joga nas profundezas dos mares. Caro amigo ouvinte, o sangue de Jesus Cristo nos purifica de todo o pecado. Através do seu sangue que temos a comunhão uns com os outros. E o sangue do Cordeiro de Deus, o Filho de Deus, nos purifica de todo pecado. Isso se conhecermos a Jesus Cristo e

0: sabermos que Ele é o Senhor. Mantemos a comunhão uns com os outros. E o sangue do Cordeiro nos purifica, nos lava e nos limpa de toda iniquidade. Amigo ouvinte, pare, pense, confesse os seus pecados. E a partir de hoje, você será uma nova pessoa em Cristo Jesus, o Filho de Deus. Aprenda a perdoar e serás perdoado, pois quem conhece a Deus sabe perdoar. Esta é mais uma mensagem da Igreja Deus é Amor, levando você ao caminho do Senhor.
1: O seu nome, irmã?
2: Sineide.
1: Conta pra nós o que foi que aconteceu.
2: Eu tenho a minha filha aqui de 9 anos, ela foi diagnosticada no dia 27 de dezembro, que ela estava com um tumor maligno. E aí o tipo do tumor, ela foi transferida do Hospital São Mateus, da Zona Leste, para o Hospital do Graac, que é onde tratam de câncer em crianças e adolescentes. E lá foi diagnosticado que realmente era um tumor maligno do tipo osteosarcoma. E lá eles me deram a notícia de que esse tumor, ele era terrível para ir para o pulmão. Ele dava local.
1: Aonde que era o tumor, esse tumor?
2: É, o dela é no fêmur.
1: No fêmur?
2: No fêmur, da perna esquerda.
1: E esse câncer podia atingir os pulmões?
2: Sim, a médica falou dessa palavra assim: mãe, esse tipo de tumor, ele é danado para ir para o pulmão. Então a gente precisa investigar rápido para saber se tem alguma metástase, que é se espalhar. Aí eu fiquei muito angustiada, preocupada. Eu trouxe ela algumas vezes aqui na igreja, antes do cabelo dela até cair. E depois trouxe, depois que ela começou a quimioterapia. E vim pedindo para Deus, né, para que o Senhor permitiu, mas que o Senhor não permitisse que isso fosse tão além. E que ajudasse a minha filha a passar por isso. E aí foi feito os exames bem rápido, as coisas andam muito rápido lá. E aí diagnosticou que não tinha ido pro pulmão dela e nem pro tórax. Isso foi uma vitória muito grande. Eu fiquei muito feliz, muito agradecida com Deus, e eu pus no meu coração que eu ia testemunhar sobre isso. E ela tinha também um outro que era para ser realizado, uma citilografia óssea, que era para saber também se tinha ido metástase para alguma outra parte do osso, qualquer alguma outra parte. E eu tive a resposta sexta-feira, que também não foi. Graças a Deus, está somente ali local, no fêmur. Eu estou muito feliz, apesar de ser uma coisa complicada. Eu vejo que muitas pessoas se desesperam. E uma vez ela veio aqui, o pastor orou, e o pastor falou para mim assim: confia, confia. E eu estou confiando, apesar de ser muito doloroso e difícil, mas eu estou confiando que tudo vai correr bem, como está correndo. Deus tem preparado tudo.
1: Irmãos, eu quero que vocês notem, como o nome dela?
2: É Laura.
1: É uma criança, qual a idade dela?
2: 9 anos e 5 meses.
1: 9 anos e 5 meses. Uma enfermidade que muitas vezes parece que não tem mais cura. E esta enfermidade poderia contaminar o sangue, podia atingir os ossos, podia atingir o pulmão. Me corrija se eu estou errada.
2: Se atingisse o pulmão dela, a porcentagem de chance de sobrevivência era de 40%.
1: Ela podia morrer qualquer hora, então.
2: Ela poderia morrer.
1: Meu Deus. Então veja, irmãos. E ela está trazendo a filha dela aqui. Ela está confiando. E Deus já começou a fazer obras excelentes aqui na vida dessa criança. Pode louvar a Deus? Pode, igreja. Irmãos, eu tenho certeza que daqui mais um tempo, ela vai chegar aqui com a filha dela e vai mostrar para todo mundo o grande testemunho do milagre que Deus está fazendo na vida desta criança. A senhora crê assim?
2: Eu creio, em nome de Jesus.
1: Que Deus abençoe pela tua fé, em nome de Jesus, irmã.
2: Amém.
1: Atenção, atenção, povo de Deus. Atenção, atenção, estado de Pernambuco. Atenção, atenção, cidade de Petrolina. Dia 16 de outubro, a partir das 18 horas, estaremos realizando uma grande concentração, aonde eu tenho certeza que Deus, nosso Pai, estará com as suas mãos estendidas, operando sinais, maravilhas e prodígios. Você que mora nas cidades vizinhas, você pode participar desta grande concentração. Meu amado irmão, o que que você quer receber de Deus? O que que você está precisando receber de Jesus? É por isso que estamos te convidando. Chegai-vos a Deus e Deus chegará a vós. Neste dia, eu tenho certeza que no dia 16 de outubro, a partir das 18 horas, estaremos com as mãos levantadas aos céus, clamando, pedindo a grande misericórdia de Deus. Amado irmão, amada irmã, agora você vai anotar o endereço, o local desta grande concentração. Avenida da Integração, Jardim Maravilha, Escola Clementino Coelho, aonde será realizado esse grande culto, esta grande concentração, aonde eu tenho certeza que nós vamos ficar maravilhados. As maravilhas, os milagres, as libertações que Deus vai realizar neste local, nesse dia. Você não pode perder. Chegando ali, pode confiar que a bênção de Deus já está preparada para a sua vida. Estaremos te aguardando, te esperando, e as bênçãos de Deus será de uma maneira muito gloriosa. Até lá, se Deus quiser. Seu nome, irmã?
3: Meu nome é Margarida da Silva Barbosa.
1: Conta a bênção recebida.
3: Oi, irmão, a minha bênção recebida pela misericórdia do Senhor foi da minha neta. Eu tenho uma neta, eu só tenho uma, que ela está com 8 anos e 6 meses. Desde quando ela nasceu, ela já nasceu com uma tosse, que essa tosse não parava. E essa criança viveu durante esse tempo mais no médico do que em casa. E quando assim deu mais assim, mais para frente, ela foi ficando assim, se afogando. Do ano passado até esse ano, na água ela quase morreu afogada 2 vezes. Por causa da tosse que dava, ela enroxava, ficava pretinha. E aí, pela misericórdia do Senhor, e ela no médico, e nada resolvia, e o meu filho e a minha nora desesperados, e ela desse jeito, e eu também, e ela nessa situação. Aí, quando foi esse ano agora, pela misericórdia do Senhor, eles viajaram, foi para uma piscina. Lá, ela quase morreu afogada na piscina, porque a tosse deu e ela ficou, que foi preciso virar ela assim, para baixo, de cabeça para baixo, para ela poder voltar. Aí eles chegaram em casa, eles mesmo não falaram, mas ela falou para mim, né? Aí eu orando e pedindo o Senhor, e sempre assim ouvindo os testemunhos no raio de tudo. Mas pela cura da minha neta, para a glória de Deus, o Senhor, eu tive um chamado do Senhor aqui nessa igreja, para a glória de Deus. E aí eu vim, a primeira semana que eu comecei a campanha, quando foi na segunda, ela já estava curada, para a honra e a glória do Senhor Jesus Cristo, da tosse. E aí eu quero agradecer ao Senhor por esse milagre. E depois eu fui orando o Senhor e pedindo a direção dele, orando e pedindo. O Senhor me mostrou assim um testemunho mais lindo assim do mundo, que era para mim passar aqui para essa igreja. E para a glória de Deus, foi em janeiro e eu já estou aqui, já inteira, 2 santas ceias que eu tomo aqui para a glória de Deus.
1: Amém, que Deus abençoe a tua fé.
3: De Deus, aí eu quero agradecer ao Senhor por tudo isso aí que o Senhor fez na vida da minha neta, para a glória de Deus.
1: Deus faz maravilha, né, irmã?
3: O Senhor faz maravilha, e quero agradecer aos irmãos também, do Senhor ter usado eles para mandar os irmãos e fazer visita na minha casa. Esse foi agora terça-feira, e eu estou muito feliz, para a glória de Deus.
1: Amém, que Deus abençoe a tua fé, que Deus abençoe.
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1: Muito bem, 4 horas e 5 minutos. Bom dia, São Paulo. Bom dia, Brasil. Deus abençoe a todos que estão conosco nesta madrugada, rede de apoio. Vamos agora, bloco de notícias, saúde mental, e já vamos retornar com todos vocês.
2: E vamos ao momento de informação aqui na Rádio Deus é Amor. Névoa mental. O cansaço extremo pode deixar o cérebro bastante lento e confuso. Muitas pessoas já relataram essa dificuldade súbita para lembrar palavras simples, isso no meio de uma conversa do dia a dia. Esse apagão rápido é popularmente conhecido pelos grandes médicos como névoa mental. O problema, ele surge após períodos de enorme pressão no trabalho ou de preocupações muito intensas. O cérebro exausto não consegue processar todas as informações e reduz a velocidade de raciocínio. A sensação incômoda é de que a cabeça está pesada e a concentração se perde em poucos minutos. As tarefas rotineiras do dia a dia passam a exigir um esforço mental gigantesco e até doloroso. Para dissipar essa nuvem,

essa nuvem, o descanso verdadeiro e ininterrupto precisa ser a prioridade. Claro, aliado a uma boa alimentação rica em minerais que devolve a energia gasta pelas nossas esgotadas células nervosas. A hidratação constante com muita água também facilita aí as transmissões elétricas dentro da cabeça. Anotar os compromissos em uma agenda de papel alivia a necessidade de memorizar tudo o tempo todo. Fazer pausas bem curtas durante o expediente de trabalho dá um fôlego novo para a mente desgastada. O corpo humano é uma máquina perfeita que sempre avisa quando precisa desligar um pouco e simplesmente descansar e dormir. Cérebro ativo estimular a mente na terceira idade previne o declínio da memória. Cada vez tem se falado mais sobre isso, a importância de treinar a mente, principalmente na terceira idade, porque o envelhecimento natural do corpo traz pequenas mudanças para o funcionamento, principalmente do cérebro. Esquecimentos pontuais podem até acontecer, mas a mente do idoso precisa de estímulos constantes para não atrofiar. E quanto mais cedo a pessoa começar a desenvolver essas habilidades e a treinar a mente, melhor. Assim como os músculos do corpo perdem a força sem uso, a nossa mente perde a agilidade se ficar muito tempo parada. Aprender algo totalmente novo é a melhor ginástica disponível para a proteção dos neurônios. Tentar um novo caminho seguro para chegar em casa já cria conexões cerebrais ativas e muito fortes. A leitura diária de bons livros ou jornais força a imaginação e melhora muito a atenção do leitor. Jogos que exigem raciocínio lógico, como palavras cruzadas e damas, são excelentes aliados dos idosos. Conversar bastante com pessoas de diferentes idades exercita o pensamento rápido e a boa sociabilidade. A curiosidade infantil e alegre deve ser mantida viva para garantir uma velhice mentalmente saudável. O convívio familiar afetuoso protege fortemente o idoso da tristeza profunda e da temida solidão. Nunca é tarde para descobrir um talento oculto ou iniciar um lindo estudo abandonado no longo passado. Uma cabeça sempre ocupada, com bons e ricos pensamentos, não encontra espaço livre para a tristeza.

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3: Paz do seu irmão, aqui é Moelias de Tijuca, Santa Catarina. Estou na escuta desta programação.
4: A paz do Senhor, amados e queridos irmãos e irmãs do programa A Voz da Libertação. Aqui que vos cumprimento com a paz do Senhor, a tua irmã Cristo e a irmã Ana Paula da cidade de Unaí. Esse programa ele tem sido uma bênção do nosso lar. Que Deus abençoe a todos. É aqueles irmãos e irmãs que têm orado por nós. Fica na paz do Senhor Jesus.
5: A paz do Senhor Jesus, aqui é o Carlos de Muré, Minas Gerais, da Igreja Pentecostal Deus de Amor. Gostei muito desse programa, Discipulado de Discípulos. É muito importante isso. Que Deus abençoe. A paz do Senhor Jesus, meu irmão. Aqui vai um abraço do Carlos de Muré, Minas Gerais, da Igreja Pentecostal Deus de Amor.
6: Na paz do Senhor Jesus, aqui é o pastor José Augusto de Salvador, na Bahia. Estou muito feliz com essa programação preciosa, A Voz da Libertação, pela Igreja Pentecostal Deus é Amor, que Deus tem levantado, né, para salvar muitas almas e para fazer a diferença, é claro, né? Nossa Igreja Pentecostal Deus é Amor faz a diferença. Fiquem todos na paz do Senhor, que Deus abençoe nesse dia precioso, tá bom? Fiquem todos na paz do Senhor. Amém.

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1: Muito bem, queridos irmãos, vamos passar aqui a agenda do dia. Hoje, quinta-feira, temos 5 concentrações, 7 da manhã, 9, 11:30 e às 15 horas, um culto especial, beneficente, em prol às instituições Reviver, tanto a Fundação Reviver como a Help Deus Amor, e toda oferta, toda doação está sendo revertida para a obra social da igreja. Então faça a sua parte, ajude o pobre e o necessitado e Deus vai te recompensar, vai te abençoar. Então hoje à tarde, às 15 horas, traga 1 quilo de alimento, traga uma roupa em boas condições, oferte com alegria e o Senhor vai recompensar, te prosperar. Pregando a palavra de Deus, o presbítero Wellington Alves, ele também que é cantor da gravadora MC Music, vai estar ministrando a palavra de Deus e também louvando a Deus. Nosso irmão Hamilton, que está na mesa de áudio, vai soltar um trecho da mensagem e também um trecho do louvor. Hamilton, pode ser? Deus abençoe você, prepara a sua fé, porque hoje Deus preparou esse culto para mudar a sua história, para abençoar a sua vida e também a sua família. 15 horas, Avenida do Estado, 4568, na Liberdade, a entrada principal da Igreja Deus Amor, sede mundial, Avenida Prefeito Passos, número 10. Entrada pela Avenida Prefeito Passos, número 10. Temos aqui um amplo estacionamento gratuito, coberto, não vai pagar nada. Vem estar conosco, Deus garante a benção. O Senhor Jesus Cristo te aguarda aqui mesmo na sede mundial.
2: Chega de ficar em casa sofrendo, chega de ficar em casa chorando. É, ouvinte, você quer sair na tua casa, o Senhor Deus está falando com você. É hora de vir pro templo, é hora de vir pro templo e entregar na mão do Mestre. Sim ou não, igreja? Sim ou não, igreja? Chega de ficar em casa chorando, chega de ficar em casa desesperado. Não, não, eu vou pro templo, eu vou conversar com quem pode resolver o meu problema. É hora de Deus realizar os meus sonhos, é hora de Deus, aleluia, pegar os meus projetos, olhar pros meus projetos e dizer: vou te abençoar, vou realizar o desejo do teu coração. É hora de Deus mudar a minha história. Só que para Deus mudar a minha história, eu preciso ter atitude. Ei, você está tendo atitude? Você está tendo atitude? Você está colocando na mão de Deus? Você está colocando na mão dele? Qual é a atitude que você está tendo? Será que tu só está abrindo a boca para reclamar? Ou você está colocando na mão dele?

0: Está aí cantor Wellington Alves, que vai estar louvando a Deus nessa tarde às 15 horas. E vamos acompanhar o que Deus está realizando nessas campanhas abençoadas em prol às instituições Reviver. Fique atento, porque Deus vai falar contigo através desse testemunho.
1: Minha irmã, seu nome?
2: Maria da Conceição Borges.
1: Tem um testemunho para contar?
2: Tem, irmão.
1: Tô vendo que a senhora tá aqui com a ultrassonografia na mão. Explica para os ouvintes o que tá acontecendo aqui.
2: Tava assim, sofrendo uma certa fraqueza e perdendo peso, assim, sem uma explicação específica.
1: Tava fraca e perdendo peso.
2: Perdendo peso e tava assim, sentindo assim, meio desmaio. Sim. E aí, irmãos, eu fui até o médico pediu uns exames. Uhum. Aí, quando eu fui entregar os exames para o médico falou: Dona Maria, a senhora está com o corpo todo cheio de caroços. Então, irmãos, aí começou o meu dilema, que eu fiquei preocupada, claro, não desesperada, porque eu sei o Deus que eu sirvo, que Deus tem operado, que já operou na minha vida, mas eu comecei a ficar preocupada e aí começou a correria fazendo exames. Aí fiz vários exames no Sírio-Libanês, os médicos me pediram para mim passar no centro de oncologista ali do Sírio-Libanês, uhum, para ver a origem desses caroços que eu tinha no corpo. Fiquei muito preocupada. Entre esses exames que estão aqui, tem mais de 15 exames que eles pediram para fazer. Fiz duas biópsias, uma do estômago e uma das mamas, para saber o que era o caroço. E nesse meio tempo, irmãos, eu entrei em campanha no Santuário da Oração. E aí, irmãos, e juntamente com o Santuário da Oração, quando terminava de uma hora e meia de oração, eu vinha pro culto aqui da Fundação Reviver nas 7 quintas-feiras e continuava o dilema, os médicos pedindo exames e mais exames, e eu assim muito preocupada. A médica falou assim: olha, Dona Maria, não tem como saber, a senhora tá cheia de caroço, mas não tem como saber que origem é esses caroços. Eu fui fazer a biópsia, fiz biópsia do estômago, eu fiz endoscopia seguida de biópsia do estômago, porque eles achavam que eu tava com caroços também, com doenças ruins no corpo todo. Aí, graças a Deus, eu fiz a biópsia, não deu nada, graças a Deus. E no Sírio-Libanês também me pediram biópsia também das dois caroços que eu tinha na mama, também não deu nada, graças a Deus. E na hora lá, irmãos, foi emocionante, eu fico emocionada em dizer, porque na hora lá que as médicas, tinha três médicas ali fazendo a biópsia, aí elas falaram pra mim assim: não sei pra que a doutora pediu, a doutora Carol pediu pra fazer biópsia, porque não é uma coisa assim, não é coisa que necessário que fazer a biópsia. Fez uma anatomia seguida de biópsia e graças a Deus eu fui pegar o resultado, tô curada para a glória do Senhor.
1: Quando os médicos foram fazer os exames, não encontraram mais nada. Claro,
2: e falaram pra que
1: fizeram essa biópsia, não era necessário.
2: Não tinha, exatamente, foi isso que a médica disse pra mim. Eu fiquei muito emocionada, estou muito feliz com o Senhor por essa grande bênção que Ele me concedeu. O Senhor tem sido muito maravilhoso na minha vida.
1: E aqui estão os exames comprovando que a senhora está curada.
2: Aqui tem mais de 15 exames que eu fiz ali no Sírio-Libanês. Tem muito mais de 15 exames, aleluia, que eu fiz e não deu nada, para a glória do Senhor Jesus.
1: Está feliz, né, minha irmã?
2: Muito feliz.
1: Jesus é maravilhoso.
2: Maravilhoso, aleluias.
1: Glória a Deus. Seu nome completo?
2: Maria da Conceição Borges.
1: A senhora mora onde, irmã Maria?
2: Mora ali no Brooklyn, cidade de Mansões.
0: Que tremendo operar de Deus. A nossa irmã Maria estava com essa enfermidade, vários caroços, tumores no seu corpo. E através de comparecer aqui na igreja pentecostal Deus Amor, nas campanhas que Deus tem revelado, ela foi curada por Jesus Cristo. Você que está nos ouvindo, está enfrentando enfermidades, tumores, problemas, situações que só Deus que pode te ajudar. O médico até tenta, mas ele tem um limite. E o Senhor tem o poder de curar a enfermidade. O sofrimento da nossa irmã Maria cessou porque Jesus chegou E aonde Jesus chega, o mal, a enfermidade tem que bater em retirada. Coloca a sua fé em prática. Esteja conosco às 15 horas. Deus vai usar o presbítero Wellington Alves com poder, com autoridade. Vai orar por milagres, vai ministrar a palavra de Deus e você vai sair daqui abençoado por Deus. Então traga uma pessoa também contigo, seu vizinho, seu parente. Olha, vai ser um dia abençoado. Não perca essa oportunidade de estar conosco às 15 horas e finalizando essa quinta-feira, às 19 horas, teremos mais um culto também abençoado por Deus.

0: Muito bem, 4:30. Bom dia, São Paulo. Bom dia, Brasil. Você que está acordando agora, seja muito bem-vindo. Madrugada, rede de apoio da Igreja Deus Amor. Você que está aí no seu local de trabalho, Deus abençoe, tenha um bom serviço, bom trabalho. Vamos agora para o quadro Eu e Mais Um, com a nossa irmã Débora Miranda. O tema é A Trindade de Deus. Já vamos retornar com todos vocês.
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2: Estou chegando aqui com o nosso Espaço Eu e Mais Um. Sou a Mãe Cristo Débora Miranda. Espero que você esteja bem, com a caneta e papel em mãos, para acompanhar alguns versículos, para que você possa dar andamento a este ensino ao novo convertido. E como está o novo convertido? Como tem andado o seu novo aluno, este novo irmão em Cristo, esta nova irmã? Você tem visto mudanças? Você tem visto interesse dele em suas aulas? Mande-nos a sua mensagem, as suas dúvidas, as suas perguntas, as suas necessidades. Podemos te ajudar através deste programa. Mande a sua mensagem de texto ou áudio para 11 98292 3392. E hoje a nossa aula vai falar sobre a Trindade de Deus, já que falamos um pouquinho quem é Deus. Em rápidas palavras, em simples palavras, a gente sempre está explicando aqui para que você também possa passar ao novo convertido essas explicações em palavras simples e claras, de fácil entendimento, a este bebê recém-convertido, recém-nascido na fé, né? O que que é a Trindade de Deus? A palavra Trindade vem da palavra de três, né? São três pessoas que compõem Deus, que é o Pai, Jesus, que é o Filho, e o Espírito Santo. Então, essas três pessoas compõem a Trindade, que nós chamamos de Trindade. E esta palavra Trindade, ela não aparece na Bíblia, por incrível que pareça. Os estudiosos criaram esta palavra Trindade para explicar, descrever os três seres, as três pessoas que constituem Deus. É complicado? Não. Deus é um ser trino: Pai, Filho e Espírito Santo. Não são três deuses, não. Mas sim três pessoas diferentes numa só. O único Deus, né? Então, trino composto por três pessoas, mas é a mesma pessoa. Quando você louva a Deus, você está louvando Jesus, o Filho, você está louvando o Espírito Santo. Quando você fala Jesus, ó Senhor, ó Espírito Santo, você está falando com o próprio Deus, porque ele é trino. Ele é Pai, ele é Filho, ele é Espírito Santo. E a Bíblia apresenta Deus, o Pai, como Criador, aquele que dá a vida, e Deus de todo o universo. Está em João, capítulo 5, versículo 26. Explique ao novo convertido que também Deus é Filho. Jesus, o Filho, é Deus. Vocês se lembram quando eu expliquei que o mundo estava no pecado e Deus procurava alguém para perdoar o pecado desta humanidade e não achava um justo sequer? Então ele falou com seu Filho para que viesse ao mundo através do nascimento de uma mulher, se tornasse homem, morresse na cruz e aquele sangue purificasse toda a humanidade dos seus pecados e delitos. Então Jesus, o Filho, é Deus. Então Jesus, obedecendo a ordem do seu Pai, veio ao mundo representando o ser exato de Deus, ou seja, Deus se encarnou, não se reencarnou. Deus se encarnou no Filho aqui na Terra. E de sua natureza, ele era exato de Deus e de sua natureza, e sendo aquele que seria o salvador da humanidade através da sua morte na cruz do Calvário, como diz em Hebreus 1, versículo 1 ao 3. E Deus também é Espírito Santo. O Espírito Santo é o Deus que santifica, agindo nas pessoas, ensinando as pessoas. O Espírito Santo também é Deus e é uma pessoa, não é uma energia, uma força, não, é uma pessoa que nos guia, nos ensina, nos influencia, nos transforma, nos consola. Está tudo isso registrado em João 14, 26, Gálatas 4, 6 e Efésios 2, versículo 18. Então todos nós temos a super necessidade, podemos dizer assim, exagerando na palavra mesmo, de ter o Espírito Santo. Pois é o Espírito Santo quem vai controlar a nossa vida para nos ajudar a não pecar, a fazer a coisa certa, nos orientar quando precisamos para tomar uma decisão, nos consolar quando estamos tristes, nos guiar quando estamos entre dois pensamentos ou estamos confusos em algo que vamos fazer. Enfim, o Espírito Santo é essencial na nossa vida. E quando nós aceitamos a Jesus, ele vem morar dentro de nós. Você já ouviu uma expressão assim? Ah, eu só vou aceitar Jesus quando eu conseguir abandonar os meus vícios. Dificilmente esta pessoa vai conseguir abandonar os seus vícios. Porque somente a partir do momento em que ela aceita Jesus, o Espírito Santo vem morar nela, é esse Espírito Santo que vai ajudá-la a não ter mais esses vícios, não ter mais vontade de beber, de cair, ficar bêbado, de fumar, de se drogar, enfim. É o Espírito Santo quem nos dá forças para obedecer à palavra de Deus. Porque muitas vezes as pessoas têm até boa vontade, fazem bondade, ajudam o próximo, mas continuam longe de Deus, porque não tem o Espírito Santo morando dentro dela. Não aceitou a Jesus ainda, né? O Espírito Santo é ele quem vai controlar os nossos passos a partir do dia em que aceitamos a Jesus. É o Espírito Santo quem vai nos ensinar todas as coisas. É ele que vai nos ajudar a sermos obedientes à Bíblia Sagrada, à palavra de Deus. Afinal de contas, e para resumir, quem poderia viver sem o Espírito Santo? Sim, não viver, mas sobreviver. São milhares, milhões de pessoas no mundo inteiro que ainda não conheceram a verdade. Por isso matam, por isso roubam, por isso tiram as suas vidas, porque estão vazias de Deus. Deus, pela sua graça, pelo seu grande amor, ele nos ama tanto que nos enviou Jesus. E quando nós aceitamos esse Jesus e ele passa a ser o Senhor da nossa vida, esse Espírito Santo vem morar dentro de nós, é ele quem nos ajuda a viver neste mundo difícil. Quantas vezes nós choramos, nós nos entristecemos, porque somos humanos ainda, nosso corpo não foi transformado. Nós passamos momentos difíceis, mas está ali o Espírito Santo para nos ajudar. O crente tem um grande ajudador, que é o Espírito Santo. Então vale a pena ser servo de Deus, vale a pena servir a Deus. Não é que nós somos crentes, não temos problemas, não temos tristeza. Sim, nós temos as nossas emoções, estamos em carne ainda, não é? Passamos momentos de aflições, mas ainda bem que temos um grande ajudador que nos consola quando choramos, nos ensina todas as coisas que temos dúvidas. E sabe de uma coisa interessante? O Espírito Santo é um sinalizador para nós quando nós pecamos. Porque a gente fica triste na hora. Não é que a gente fica triste, é o Espírito Santo que está dentro da gente e fala: epa, sinal vermelho, você pecou contra Deus. Mas ainda bem que a gente, naquele momento, se arrepende. Esse Espírito Santo vai diante de Deus e fala: olha, eu estou diante aqui do Pai, intercedendo por aquele pecador que está arrependido. E às vezes a gente não sabe nem orar. Aí o Espírito Santo vai diante de Deus e geme por nós com gemidos inexprimíveis, levando aquilo que a gente nem sabe falar, às vezes não sabe expressar. É maravilhoso ter o Espírito Santo. Experimente isso. Aceite a Jesus e esse Espírito Santo vai te ajudar nos seus problemas familiares, na sua vida financeira, na sua carreira, na sua vida familiar, enfim. Sem o Espírito Santo não dá. Não dá para viver, dá para sobreviver. E sobreviver muito mal ainda, né? E quando nós aceitamos a Jesus, esse Espírito Santo nos acompanha e fica conosco todos os dias, porque quando Jesus foi para o céu, ele disse: eu enviarei outro consolador, porque Jesus também é consolador. Ele disse aos discípulos: eu enviarei outro consolador, que seria também o Espírito Santo, que ficaria com vocês e ficará com vocês até que eu volte para levar a igreja comigo aos céus. Terminamos aqui mais um espaço, eu e mais um. Se você quer sugerir um outro assunto, tirar suas dúvidas, dar sugestões e também nos falar por áudio o quanto esse projeto tem lhe ajudado também na sua vida pessoal, pode mandar, queremos ouvir você. Como você tem sido aí nas suas aulas, neste acompanhamento com o novo convertido? Compartilhe conosco, vamos colocar aqui no ar para motivarmos outras pessoas a fazerem o mesmo. O nosso WhatsApp é 11 98292-3392. Que Deus abençoe. Em Cristo Jesus se despede, Débora Miranda.
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1: Muito bem, meus irmãos, vamos agora falar com o Pai, oração para Deus tirar as barreiras, impedimentos e abrir as portas que estão fechadas. Senhor Deus e Pai, em nome do Teu Filho amado, ó Deus, te louvamos, ó Deus, por mais uma manhã que o Senhor preparou para nós. Senhor, estamos aqui, meu Pai, pedindo perdão, misericórdia. Senhor, que o Senhor possa atender, meu Pai, a nossa humilde oração. Meu Deus, perdoai todos os nossos pecados, meu Deus. Senhor, nos conceda um dia abençoado, um dia produtivo, Senhor. Meu Deus, que as portas que estão fechadas, o Senhor possa abrir, meu Pai. Tirai, ó Deus, os impedimentos, as barreiras, ó Pai. Palavras negativas, ó Pai. Ó Deus, palavras contrárias, repreenda, ó Deus querido, em nome do Senhor Jesus Cristo, para que o teu povo possa testemunhar da vitória, do milagre, e exaltar, te glorificar, se alegrar na tua presença. Meu Deus, visita agora esta casa, esta família, essa pessoa que não conseguiu dormir esta noite devido enfermidades, dores, até mesmo angústia e aflição e depressão. Deus, toca na vida deste homem, desta mulher. Tira, meu Pai, este mal. Tira essa tristeza. Ó Deus, vai abençoando o teu povo agora, que já se levantou, meu Pai, na oração, porque crê no milagre, crê no socorro divino. Essa pessoa que acordou agora, que está preparando para ir ao seu local de trabalho, abençoa teu filho, abençoa tua serva, abençoa o seu local de trabalho, guarda, meu Pai, nesse trem, nesse ponto de ônibus, nesse metrô, guarda, meu Deus, nesse veículo, ó Deus amado, nessa motocicleta, garante a vitória, a proteção, ó Deus querido, abençoa a ida, o retorno também, ó Pai. Meu Deus, que as portas que estão fechadas, o Senhor possa agora confirmar esta vitória, porque a porta que só abre, ninguém fecha. Meu Deus, eu quero interceder, meu Pai, por cada pedido de oração que tem chegado aqui no nosso WhatsApp, na Central de Produção Internacional. Meu Deus, abençoa os irmãos, ó Pai, de São Paulo, do Brasil, do mundo, o Norte, o Nordeste, o Sul, Centro-Oeste. Ó Deus, visita, meu Pai, a cada lugar do nosso querido Brasil, essa cidade, essa comunidade. Visita também os irmãos que oram em outros países, Senhor, que o Senhor possa confirmar, meu Pai, esta bênção, esta vitória, meu Pai, para aqueles que buscam, porque aquele que busca encontra, aquele que bate, as portas se abrem. Meu Deus, cura essa enfermidade. Meu Deus, esta causa na justiça já faz muito tempo que está parada. Você usa esse juiz para fazer justiça, Senhor. A tua filha que pede uma bênção, esse benefício que está bloqueado, que possa ser desbloqueada agora, que a mão forte do Senhor possa abençoar, meu Pai. Meu Deus, muito obrigado por tudo. Guarda minha vida, minha família. Guarda a família de cada irmão, de cada irmã, meu Pai, que está conosco nesta oração. Senhor, meu Deus, vai visitando, meu Pai, esse hospital, esse presídio, essa maternidade. Ó Deus, essa pessoa que está com dificuldade econômica, financeira, espiritual, emocional, meu Pai. Que o Senhor possa colocar tudo no seu devido lugar. Meu Deus, abençoa mesmo, meu Pai, aqueles que clamam, que buscam a tua face. Ó Deus, perdoa todos os nossos pecados, as nossas transgressões, ó Pai. Nos ajuda a guardar a tua palavra, ser fiel a ti. Pai, que a tua paz possa repousar em cada coração, em cada mente. Senhor, entregamos tudo nas tuas mãos. Que esse dia seja uma bênção para a tua glória. Consagramos esse dia, a nossa vida, a nossa família, nas tuas mãos, ó Pai. Confirma esta bênção, a prosperidade e o teu grande mover atuando em nossas vidas, ó Pai. Nos livrando do mal, nos livrando da inveja, nos livrando, meu Pai, daquilo que o diabo queira, meu Pai, fazer contra nós. Nós pedimos o livramento e a proteção e a bênção do Senhor. Amém, amém, amém, Jesus. Deus abençoe a todos que oraram conosco. Eu tenho certeza que o Senhor esteve atuando, o Pai Celestial esteve conosco, ouvindo a nossa oração, e tem resposta de Deus. Tem causa sendo ganha hoje, tem vitória chegando na tua casa, na tua vida. Queridos irmãos, 4:51, horário oficial de Brasília. Vamos agora, bloco de notícias, saúde em foco.

0: 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Levantar faz bem. Interromper o tempo sentado melhora a circulação. Ficar sentado por muitas horas seguidas é prejudicial à saúde. A circulação nas pernas fica lenta, aumentando o risco de varizes. Os estudos chamam o excesso de tempo sentado de um novo cigarro. O corpo humano foi desenhado para estar em posição ereta e móvel. A regra de ouro é levantar-se a cada hora, nem que seja rápido. Ir buscar água ou dar uma volta na sala já reativa o corpo. Esse pequeno gesto ajuda a regular a pressão e a glicose. Também alivia a tensão acumulada na região lombar e no pescoço. Então, para quem trabalha em escritório, reuniões em pé são uma opção. Atender o telefone caminhando também ajuda a somar passos no dia. A tecnologia pode ajudar com alarmes para lembrar de você levantar. O importante é quebrar o sedentarismo prolongado e urgente para o bem-estar. Ao final do dia, as pernas estarão menos pesadas e inchadas. A mente também trabalha melhor com essas pausas ativas. Não espere a dor chegar para mudar de posição. Levantar-se é um ato simples e que desperta todo o organismo. Casa em movimento. Tarefas domésticas também gastam calorias. Quem cuida da casa sabe que o serviço doméstico exige esforço. Varrer, passar pano, limpar vidros, tudo isso mantém o corpo em movimento. Embora não substitua um treino focado, é uma forma de atividade. Pode ser encarado até de forma positiva como um combate ao sedentarismo. Então, para tornar a faxina mais benéfica, preste atenção na postura. Ao abaixar, dobre os joelhos em vez de curvar as costas. Alongar-se antes e depois da limpeza evita dores musculares. Subir em escadas ou esfregar azulejos trabalha braços e pernas. Agora é importante alternar os lados para não sobrecarregar apenas um braço. O gasto calórico de uma faxina pesada pode ser surpreendente. Valorizar esse esforço ajuda a ver a rotina com outros olhos. Porém, cuidado com produtos químicos e peso excessivo de móveis. A segurança deve vir sempre em primeiro lugar dentro de casa. Manter o lar limpo e o corpo ativo é um duplo benefício. Toda forma de movimento conta na soma final da saúde.
1: Bom dia, São Paulo. Bom dia, Brasil. Deus abençoe a todos. Vamos agora para a identificação das emissoras, logo após horário eleitoral da propaganda gratuita. E também culto no lar. Eu vou ficando por aqui. Deus abençoe a todos. Pastor Alan Feitosa esteve com vocês. Nosso irmão Hamilton. Deus abençoe São Paulo. Deus abençoe Brasil.

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Pai, é no nome do Senhor Jesus Cristo mais uma vez, ó Deus querido, Deus maravilhoso, ó Deus, que a palavra do Senhor ela possa sair de encontro a cada coração, ó Deus poderoso, a tua palavra, meu Deus, é poderosa para fazer mudança. A tua palavra é poderosa para fazer transformação. A tua palavra, meu Deus, é remédio para curar qualquer enfermidade. Que haja convenção de almas, que haja milagres, que haja libertações. Ó Deus poderoso, glorifica teu nome neste lugar, meu Deus. Glorifica teu nome na vida deste povo, em nome de Jesus. Aleluia. Glória a Deus. Quem orou com fé, levanta a mão e diga glória. Irmãos, aproveitando que nós estamos em pé, pegue a Bíblia. Abram a Bíblia comigo, 2 Crônicas, capítulo de número 15. E nós vamos ler a partir do versículo 1. Ouvintes, Deus abençoe a todos vocês que estão.

0: tarde. E a nossa Bíblia já está aberta no livro de 2 Crônicas, capítulo 15. Nós vamos ler a partir do versículo 1. Quantos encontraram, digam amém.
1: Amém. Aleluia, Deus, glória a Deus. Glória a Deus.
0: Aleluia. Quantos encontraram, digam amém.
2: Amém.
0: Então vamos ler a palavra de Deus. 2 Crônicas 15, versículo 1. Veio o Espírito de Deus sobre Azarias, filho de Obed. Ele saiu ao encontro de Asa e lhe disse: ouve-me, Asa, e todo Judá e Benjamim. O Senhor está convosco quando vós estáis com ele. Se o buscardes, o achareis. Porém, se o deixardes, ele vos deixará. Amém? Eu vou ler aqui um outro texto com vocês também, que está em Deuteronômio capítulo 30, versículo de número 19. Os céus e a terra tomo hoje por testemunhas contra ti, que te propus a vida e a morte, a bênção e a maldição. Agora escolhe a vida para que vivas, tu e os teus filhos. Amém? Levante a Bíblia bem alta ou a sua mão e digam comigo: meu Deus, fala comigo através da tua palavra. Amém. Pode tomar o vosso assento, guarde a Bíblia com carinho e pode dar uma linda salva de palmas para Jesus Cristo. Aleluia! Queridos irmãos, nós acabamos de ler a palavra de Deus no livro de 2 Crônicas, capítulo de número 1, aliás, capítulo 15, versículo 1, e lemos também o versículo de número 2. Nós lemos em Deuteronômio, no capítulo 30, e no versículo de número 19. Aqui em 2 Crônicas, capítulo 15, nós vemos o rei Asa, ele chegando de uma batalha. Ele foi para uma batalha com aproximadamente 400 mil homens. E ele derrotou um exército com cerca de 1 milhão de homens. Ele vence a batalha. Ele ganha a guerra. Só que antes dele sair para esta batalha, ele fez uma oração a Deus. No livro de 2 Crônicas, capítulo 14, versículo de número 11, a Bíblia fala que o rei Asa, ele fez uma oração dizendo: Deus, não há ninguém como tu que possa ajudar o fraco contra o poderoso. Com 400 mil homens, ele venceu mais de 1 milhão de homens. Quando ele fez esta oração, Deus feriu o inimigo e todos eles fugiram. A oração do rei Asa trouxe resposta imediata. Ele saiu da batalha vitorioso. E esta tarde é tarde de vitória. Você vai sair aqui desta tarde vitoriosos na presença.

presença do nosso Deus. Quem crê pode aplaudir a Ele, quem crê pode glorificar a Ele. É tarde de sairmos vitoriosos. Depois que o rei Asa chega desta batalha, nós vemos, meus irmãos, no capítulo de número 15, que veio uma mensagem da parte de Deus para ele. E a mensagem de Deus foi essa: quando vós estáis com ele, se o buscardes, o achareis; porém, se o deixardes, ele vos deixará. Meus queridos irmãos, eu quero trazer a memória da igreja nesta tarde que onde Deus não fala, o povo perece. A mensagem de Deus para o povo foi esta: o Senhor está convosco quando vós estás com Ele. Esta é a palavra de Deus para nós aqui nesta tarde. Enquanto nós estivermos com Ele, Ele estará também conosco. Queridos irmãos, quem anda com Deus tem paz. Quem anda com Deus tem segurança. Quem anda com Deus tem prosperidade. Quem anda com Deus tem alegria. Em João 16, 27, Jesus disse: deixo-vos a paz, a minha paz eu vos dou. Em João 16, 22, na parte B, ele disse: o vosso coração se alegrará e ninguém poderá o quê? Tirar esta alegria. Eu disse que quem anda com Deus tem segurança. Por onde você anda, sua vida está segura. No Salmos 91, no versículo de número 7, isso fica bem claro: que 1.000 cairão ao teu lado, 10.000 à tua direita, mas tu não serás atingido. É segurança. Quem anda com Deus está seguro. Pode aplaudir a Ele, pode glorificar, podem exaltar. Aleluia! Nós somos advertidos a buscar ao Senhor, meus irmãos. É disso que depende o nosso sucesso. Quer ter sucesso na sua vida? Anda com Deus. Nós vemos esta mensagem que foi transmitida para o rei Asa, em uma época que o povo haviam se esquecido de Deus. O povo vivendo sem Deus, sem sacerdote, sem lei, sem paz e em conflito. Esta era a situação do povo daquela época, meus irmãos, vivendo longe de Deus. No versículo de número 5 do capítulo 15 de Segunda Crônica, registra esta tragédia. Naqueles tempos não havia paz, nem para os que saíam, nem para os que entravam, mas muitas perturbações. Ninguém tinha paz para os que entravam e para os que saíam, porque estavam longe de Deus. Eu quero informar a todos nesta tarde que esta é a situação de muitas pessoas nos nossos dias, vivendo sem Deus, em conflito e sem paz, longe de Deus.
E a realidade, meus irmãos, é que muitos, por estarem sofrendo, querem culpar a Deus. Alguns chegam até a dizer: olha, Deus me abandonou. Deus esqueceu-se de mim. Eu quero informar nesta tarde que é o contrário. É o homem que distanciou-se de Deus. Porque quem anda com Deus tem a sua bênção. Quem anda com Deus tem motivo de sorrir. Aplaude a Ele, glorifica. Você que anda com Ele, dê glória. Aleluia. Recentemente eu vi um vídeo. Um homem, ele foi até o barbeiro. Talvez você que me ouve agora também já viu este vídeo. Ele vai até o barbeiro cortar o seu cabelo. E após o corte do cabelo, o barbeiro olha para ele e falou: olha, Deus não existe. Se Deus existisse, não teria muitas pessoas sofrendo, muitas pessoas passando fome. E aquele homem saiu, ele vai lá fora, traz um homem barbudo e cabeludo, e falou com o barbeiro assim: o barbeiro não existe. O barbeiro tomou um susto. Mas eu sou o barbeiro. Se o barbeiro existisse, esse homem não estava cabeludo e não estava barbudo. E o barbeiro olha e fala: é, na verdade, ele está cabeludo, ele está barbudo, porque ele não vem até mim, mas eu existo. E aquele homem falou: muito bem, chegou no ponto que eu preciso. Deus existe. O homem está sofrendo porque não vem até ele. Você entendeu? Quem crê que Deus existe, levante a mão e aplaude o nome dele. Isso, glorifica. O nosso Deus vive. O nosso Deus reina. Oh, aleluia. Deus não quer que você esteja vivendo longe dele. Viver longe de Deus é viver uma vida de sofrimento. Viver longe de Deus é viver uma vida de fracasso. Viver longe de Deus é viver na contramão. Na época de Malaquias, no capítulo 3, no versículo 7, a mesma situação estava acontecendo. O povo vivendo longe, distanciado, e Deus falou através do profeta: tornai para mim e eu tornarei para vós. Irmãos, retornar para Deus é retornar a conquistar. Retornar para Deus é retornar a ter uma vida de vitória. Quem está aqui hoje aproximando mais ainda de Deus, levante a mão então e glorifique a Ele.

Aleluia! Quando o rei Asa recebe a mensagem, ela surtiu um efeito muito grande. A mensagem que veio da parte de Deus, queridos, fez com que uma grande revolução acontecesse. O rei Asa lançou fora as abominações. Ele renovou o altar do Senhor. Ele reuniu novamente o povo. Sacrificaram ao Senhor. Fizeram uma nova aliança. E depôs a sua mãe do trono.

Idolatria banida, altar renovado, pacto renovado. Aí entrou a presença de Deus. Quando entra a presença de Deus, tudo muda. Onde tem a presença de Deus, não tem situações que ele não possa resolver. Quando o povo

seu reinado. Irmãos, aqui está claro que quando o povo volta-se para Deus, as guerras cessam. E quando cessam as guerras, o que que acontece? Reina a paz. Quer ter paz na sua vida? Quer ter paz na sua casa? Quer ter paz lá no seu local de trabalho? Quer ter paz lá na faculdade? Comece a andar com Deus a partir de hoje. Quem anda com Deus tem paz. Aplaude a Ele, você que já anda com Ele. Quem anda com Deus tem paz. Aleluia. A palavra veio da parte de Deus. E a palavra que foi enviada da parte de Deus, todos decidiram obedecê-la. Em 2 Crônicas 15, no versículo 14 e 15, o povo recebe a palavra com alegria. Eles fizeram

E todos eles, meus irmãos, fizeram um juramento de todo o coração, de toda boa vontade, buscaram ao Senhor. E a Bíblia fala que quando eles buscaram a Deus, Deus lhes deu repouso. Nesta tarde nós estamos diante da palavra de Deus. E em Deuteronômio capítulo 30, no versículo 19, olha que nós lemos nesta tarde: o céu e a terra tomo hoje por testemunha contra ti, que te propus a vida e a morte, a bênção e a maldição. Agora escolhe a vida para que viva tu e os teus filhos. Deus está nos fazendo propostas nesta tarde, meus irmãos, e Ele nos dará a possibilidade de escolha. Ele não está afligindo ninguém nesta tarde para escolher a vida, mesmo sendo a melhor opção. Mas ao mesmo tempo que ele faz esta proposta, ele não força o homem tomar esta decisão, meus irmãos. Ele mostra que existe apenas duas opções: propostas e escolhas. Aceitar ou não aceitar, quem decide é o homem. Eu quero que você entenda, para que possamos fazer uma escolha, há sempre uma proposta. O sucesso ou o insucesso depende da nossa escolha, depende da nossa decisão. Ele está dizendo que propõe a vida e a morte. Ele está fazendo a proposta de quê, meus irmãos? De vitória para você aqui hoje. A escolha está em nossas mãos. Quem escolhe uma vida de vitória? Quem escolhe uma vida de sucesso?

Louvado é o nome do Senhor. Deus deixa bem claro que a decisão está nas nossas mãos. Nós podemos pegar um exemplo que está na Bíblia Sagrada, no livro de Gênesis, no capítulo de número 13, a partir do versículo 1. O exemplo de um homem chamado Ló. Ló tomou uma decisão errada. Ele teve a oportunidade de não sofrer nenhum dano, mas ele valorizou a aparência. Terra bonita, parecendo até o jardim do Senhor. Nem tudo que é bonito nos leva ao sucesso, queridos. A sua decisão tomada teve uma grande consequência, ou seja, perdeu a sua própria esposa. Você já leu na Bíblia que a mulher de Ló se transformou em uma estátua de sal. Ele decidiu ir para o local errado, para o lugar errado. Irmãos, e a nossa vida, ela é feita de decisões. Eu quero te convidar nesta tarde a tomar a decisão certa na sua vida aqui hoje, para que você não sofra nenhum dano amanhã. Decida que hoje a andar com Deus. Decida-se hoje a viver com Deus. Se você tomar esta decisão, pode ter certeza que viverás uma vida de sucesso. Quem já tomou esta decisão e quem vai tomar ainda? Aplauda ele então. Decida-se hoje a viver uma vida de vitória. O profeta Isaías tomou a decisão certa. Em Isaías 12, versículo de número 2, ele disse: Deus é a minha salvação. Josué também tomou a decisão certa. Diante da liderança da nação, muitas pessoas não quiseram seguir ao Senhor. E Josué, diante da nação, disse: olha, se vos parece mal servir ao Senhor, escolhei hoje a quem vocês vão servir. Se vocês quiserem continuar servindo Deus e vossos pais, que vocês seguem. Mas eu e a minha casa serviremos ao Senhor. Quem aqui já decidiu servir a Deus? Oh, que coisa tremenda! Glorifica o nome dele. Glorifica, exalta. Quem anda com Deus tem tudo. Aleluia. Não saia daqui hoje sem tomar esta decisão. A Bíblia mostra para nós que existe duas portas, meus irmãos. A Bíblia mostra para nós que existe dois caminhos. O homem é quem decide em qual porta vai entrar e qual caminho ele vai trilhar. Em Mateus, no capítulo 7, no versículo 13, Jesus disse: entrai pela porta estreita, pois larga é a porta, espaçoso o caminho que leva à perdição. E ele disse: muitos são os que entram por ela. Aí ele disse: como estreita é a porta e apertado o caminho que leva à vida, muitos, ou seja, poucos são os que a encontram. Ele mostra duas portas. Ele mostra dois caminhos. Em João capítulo 10, no versículo 9, ele mesmo afirma dizendo: eu sou a porta.
Em João 14, versículo de número 6, ele disse: eu sou o caminho, a verdade e a vida. Escolha hoje entrar por esta porta. Escolha hoje andar por este caminho. Você entrando por esta porta, é seguindo por este caminho, você nunca mais sofrerá fracasso na sua vida. Nunca mais será derrotado na sua vida. Quem crê, levante a mão e glorifica o nome dele. Quem entra por esta porta, quem anda neste caminho, tem sucesso. Oh, aleluia! O próprio Jesus, ele mostra que a porta larga, o caminho largo é este mundo, ou aquilo que ele oferece.

tarde você tome a decisão certa. Porque as propostas deste mundo aparentemente são boas. As propostas deste mundo aparentemente te alegrará. Mas o sábio Salomão, em Provérbios 14, 12, ele disse que há caminhos que parecem direito, mas o fim dele leva à morte. E Deus está colocando nesta tarde a vida e a morte, o bem e o mal. São propostas, e você vai decidir aqui hoje qual será a sua decisão. Quem já decidiu andar com Deus? Tem andado com Deus? É vida de vitória, não é? Então aplaude a Ele. Quem decide andar com Deus é vitorioso. Aleluia! É importante a igreja entender, meus irmãos, que em alguns casos as escolhas erradas não traz morte física imediatamente. Mas uma decisão errada pode trazer momentos de dores e sofrimento. E muitas das vezes o homem, ele pega um caminho que não tem mais volta. Quanto sai para passear e não volta mais? Quanto sai para ir até um hospital e não volta mais? A decisão é sua nesta tarde. A decisão está em nossas mãos. O Senhor deixa claro nesta tarde, meus irmãos, que o céu e a terra que você vê

vivas. Deus está te fazendo propostas nesta tarde. E as propostas que Deus está fazendo nesta tarde são propostas de bênçãos em diversas áreas da nossa vida. Em Deuteronômio capítulo 28, a partir do versículo 2 ao 13, olha a proposta de Deus para nós aqui hoje. Se ouvirdes a voz do Senhor, todas essas bênçãos virão sobre ti e te seguirão. Se ouvirdes a voz do Senhor, essas bênçãos virão e elas te seguirão. Aí Deus começa a falar sobre as bênçãos. Bendito será na cidade e bendito serás no campo. Bendito é o fruto do teu ventre. Bendito serás ao entrares e bendito serás ao sair.

deles. O Senhor mandará que as bênçãos sejam contigo nos celeiros. O Senhor te porá por cabeça e não por cauda. Você estará por cima e não por baixo. São bênçãos que Ele vai enviar. Se você ouvir a voz dEle aqui nesta tarde, tome a decisão e aceita a proposta de Deus. Quem já está aceitando a proposta de Deus nesta tarde, levante a mão então e aplaude a Ele. Essas bênçãos virão e elas te seguirão. Aleluia. O rei Asa, ele escolheu, ele decidiu andar com Deus. E ele convocou o povo, e o povo aceitou. Eu te convido nesta tarde a andar com Deus também. Se você decidir nesta tarde andar com Deus, a sua vida nunca mais vai ser a mesma. Ele vai mudar a tua história. Que Deus abençoe, meus irmãos. Aceite as propostas que Deus está te fazendo nesta tarde. Aleluia! Deus abençoe. Diante desta simples palavra que foi pregada nesta tarde, eu quero convidar você que ouviu. Você vai hoje tomar a decisão certa, que é a decisão de andar com Deus. Irmão e irmã, chega de sofrer. Você vai levantar do seu lugar e vai vir aqui à frente. Você hoje vai aceitar as propostas que Deus está te fazendo nesta tarde. Se você ouvir a voz dEle, muitas bênçãos virão sobre a tua vida. Já vem almas aqui para a frente aceitar a Cristo. Saia do seu lugar, venha à frente. Chega de sofrimento. Chega de viver uma vida de fracasso. Jesus tem vida nova para você nesta tarde. Aceitar a Jesus é aceitar a salvação. Aceitar a Jesus é ter vida nova. Isso, vem à frente, sai do seu lugar. Deus está te fazendo propostas nesta tarde. E hoje Ele vai mudar a tua história. O maior benefício que você vai alcançar de Deus aqui agora é o perdão dos teus pecados. Uma coisa que ninguém pode fazer, só Ele pode. O seu nome será escrito no livro da vida para o dia da sua vinda. E enquanto você viver nesta terra, Ele vai cuidar de ti. Onde estão as demais pessoas que querem entregar sua vida para Jesus? Sai do seu lugar, onde você estiver. Ouvinte em casa também, onde você estiver. Levante a sua mão e aceita Jesus agora também. Jesus vai mudar a história da sua vida. Já tem mais pessoas caminhando à frente do púlpito para aceitar a Cristo nesta tarde. Isso, sai do seu lugar, é vida nova. Vida com Cristo é vida nova. Venham para a frente, isso. Você que está afastado do Evangelho também, você que abandonou o Evangelho, volta para Jesus nesta tarde. Chega de sofrer, Jesus quer mudar tua história. Isto, vem aqui para frente. Venham aceitar a Cristo. Saia do seu lugar onde você está. Vem entregar sua vida para Jesus nesta tarde. Oh, que coisa linda, irmãos. É quando eu vejo almas rendendo a Cristo. O céu agora está em festa. A igreja pode alegrar também na presença de Deus. Aleluia! Que coisa linda! Vem entregar sua vida para Jesus.
venham nesta tarde reconciliar com Deus. Talvez você congregue em outras denominações evangélicas e você sentiu bem aqui nesta tarde também, e você deseja fazer parte da família Deus e Amor, unir com a igreja Deus e Amor. Venha à frente, nós queremos receber vocês com muita alegria. Já está vindo mais pessoas a aceitar a Cristo. Já está vindo mais pessoas reconciliando com Deus. Oh, aleluia! Que coisa linda é almas para Jesus. Quantas almas aceitando a Cristo nesta tarde. Isso, aproxima aqui. Eu vou aguardar porque está vindo mais pessoas entregando a vida para Jesus. Vocês estão felizes por essas almas renderem a Cristo nesta tarde? É a nossa maior alegria nesta tarde. Oh, que coisa linda! Já vem mais pessoas. Os obreiros já estão trazendo mais vidas para aceitar a Jesus aqui nesta tarde. Oh, glória! Enquanto os irmãos vêm à frente, a igreja vai cantando comigo nesta tarde. Parece que eu vi um grupo ali louvando a Deus, me ajuda. Isto. Nós vamos louvando a Deus enquanto as almas venham à frente se entregar a Cristo Jesus. Canta comigo só o coro deste hino. Canta bem alegre.

Família. Jesus vai mudar a história da vida de todos vocês. Levante as mãos de vocês bem alta para os céus. Digam assim comigo: Senhor Jesus, nesta tarde eu te aceito como meu Salvador. Perdoa todos os meus pecados e escreve o meu nome no livro da vida para o dia da tua vinda. Amém. Parabéns para todos vocês que aceitaram a Jesus como Senhor. Que Deus dê força, dê graças para vocês permanecerem firmes com Jesus. Eu quero orar por vocês juntamente com a igreja. Vamos orar por esses novos convertidos. Todos dando glória, glória, glória a Deus. Senhor meu Deus e Pai, aí estão as almas que renderam ao Senhor nesta tarde. Segura nas mãos de cada uma delas, ó Deus, dando força, dando graça, ajudando cada uma a caminhar na tua presença. Segura nas mãos de cada uma delas, dando força. Liberta, meu Deus, liberta das drogas, do álcool. Ó Deus querido, o Senhor é Deus de mudança. É vida nova a partir de agora. Que a bênção do Senhor esteja sobre cada vida. No nome de Jesus. Amém e amém. Que maravilha. Pode acompanhar esses homens que estão aqui na vossa frente. As irmãs também agora vão seguir essas irmãs que estão aqui. E vocês vão receber todas as orientações nessa.

0: necessária, tá bom? Levante as mãos, oração da fé, todos dando glória, glória, glória a Deus. Senhor, meu Deus e Pai, obrigado, meu Deus, por esta tarde de bênçãos, por esta tarde de vitória, Senhor. Leva este povo em paz, leva-me em paz também. Livra de todos os males, meu Deus. Que a bênção do Senhor esteja sobre a nossa vida, a nossa casa, sobre toda a nossa família, em nome de Jesus. Amém. E amém. Levante as mãos três vezes comigo. Ah! Mais forte. Ah! Agora essa é para chegar lá em cima, hein? Com mais alegria. Ah! Deus abençoe a todos vocês. Vão com Deus. Uma ótima semana muito abençoada para toda a vossa família. Vão com Deus, meus irmãos.
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0: a qualquer momento de volta na nossa programação.
1: Quanto sofrimento, desilusão, tristeza e angústia na sua vida, caro amigo ouvinte. Você vive chorando, pensando: Deus se esqueceu de mim. Deus me abandonou. Deus não quer mais nada comigo. Você está enganado. Deus te ama. Deus te quer bem. Deus quer abençoar a sua vida. Você está pensando em tirar a sua própria vida? Você pensa em fugir de tudo e de todos, esconder-se e dizer: ninguém gosta de mim? Você está debaixo de uma depressão? Preste muita atenção. Deus te ama, porque de tal maneira ele enviou seu único filho para que todo aquele que nele crê não pereça, mas tenha vida eterna. Jesus, ele morreu. Morreu pelos teus pecados em uma cruz de dor, sofrimento e angústia, para te dar a paz e a tranquilidade. Ele mesmo disse bem claro: eu sou o bom pastor, e o bom pastor dá a vida pelas suas ovelhas. Ele chegou a dizer mais ainda: vinde a mim todos que estão cansados e oprimidos, e eu vos aliviarei. Caro amigo ouvinte, lembre-se de uma coisa: Deus nunca vai te desamparar. Esforça-te, tem bom ânimo e venha participar de uma concentração na Igreja Pentecostal. Deus é amor e a sua vida não será mais a mesma. 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
1: Bom dia, paz do Senhor e Salvador Jesus Cristo. Que Deus abençoe a sua vida, Deus abençoe o seu lar, a sua casa, toda a sua família. E está no ar mais um Sertão Evangélico. Olha só que maravilha. Já acordou? Já levantou da cama? Como é que você está, meu amigo? Como é que você acordou hoje? Acordou bem? Que bênção! Hoje é quinta-feira, 15 de outubro de 2026. Olha, é aqui em São Paulo, hein? 18 graus, passou a noite inteira chovendo. Eita, coisa boa! Quinta-feira abençoada. E eu quero desejar agora um ótimo dia, uma ótima manhã para você e para toda a sua família. Você que acordou hoje, talvez entristecido, cabisbaixo, vamos levantar o ânimo, porque hoje é uma manhã especial, é uma manhã onde Deus preparou esse dia para te abençoar, para te fortalecer e te trazer ânimo e fortalecimento espiritual para a sua vida. Amém? 6 horas e 1 minuto na capital paulista, e eu quero já convidar você a compartilhar esta programação, compartilhar esta live. Todos vocês estão convidados também a orar comigo. Clamaremos ao nosso Deus, porque sabemos que a oração do justo pode muito em seus efeitos. Portanto, estejam preparados, porque hoje, quinta-feira, é uma quinta-feira especial e eu já quero convidá-los. Clamaremos a Deus e para oração também. Eu já tiro meu chapéu, porque eu sei que o Senhor vive e reina para todo sempre. Internautas e ouvintes da Rádio Deus e Amor, oremos ao nosso Deus. Maravilhoso Deus, soberano, bendito e eterno Pai, Deus poderoso, Deus grande, tremendo, eu quero te louvar, te agradecer, meu Pai, por tudo que o Senhor tem feito, por tudo, Senhor, por esta manhã especial, por esse dia onde nós consagramos ao Senhor, meu Pai, mais um dia, mais esta manhã gloriosa na Tua casa, na Tua presença, meu Deus, em nome de Jesus Cristo, Salvador. Eu quero Te louvar, meu Pai, eu quero Te engrandecer pelos Teus feitos, Pai, pelos livramentos, pelas vitórias que o Senhor tem nos dado. Obrigado, Senhor. Obrigado, ó Pai, de amor e de verdade, porque o Senhor nos permitiu, ó Deus, estarmos mais uma vez aqui nesta manhã para interceder pelos nossos irmãos, por nossas irmãs que estão em casa, talvez agora estão sem ânimo, entristecidos, cabisbaixos, Senhor. Mas eu quero orar, eu quero interceder por estas vidas. Clamamos ao Teu Espírito Santo nesta manhã poderosa. Oh, glória a Deus. Sim, meu Pai, dai-nos da Tua graça, Senhor. Dai-nos da Tua graça, a virtude do Teu Espírito Santo. Perdoa-nos, ó Deus, perdoa-nos agora, nesta manhã especial, nesta manhã perdoa, Senhor, os pecados, as falhas e transgressões, pois somos pecadores, somos falhos, Pai, e necessitamos deste favor imerecido, desta graça, desta bondade, desta misericórdia, meu Deus. Glorificamos ao Teu nome, porque o Senhor vive, ó Deus, em nossa vida, o Senhor vive dentro do nosso coração, Pai, é por isto que eu quero externar a minha

Pai, de amor. Glórias a Deus, ó Pai. Glórias nós damos a Ti nesta manhã, porque como o Senhor nos ensinou na Tua palavra, na oração do Pai Nosso, porque Teu é o reino, é o poder, é a glória para todo sempre. Ó Pai, confirma a Tua bênção nesta casa, neste lar, nesta família, na vida desta irmã, deste irmão que está orando, que está clamando agora por socorro, que está orando, ó Pai, pela sua vida, pela sua casa, pela sua família. Sim, Senhor meu Deus, eu creio. Eu acredito no poder da oração. Eu creio, ó Pai, que o Senhor já está agora indo ao encontro desta casa, desta pessoa, deste familiar que está em casa neste momento enfermo, não conseguiu, ó Pai, levantar da sua cama. Está agora, meu

oração, mas eu creio que o Senhor agora já está fazendo uma grande obra na vida deste homem, desta mulher, já está agora realizando este milagre, esta providência, como o Senhor ressuscitou a filha de Jairo, entrou na casa daquela menina, no quarto, e trouxe vida novamente, e ela reviveu. Meu Deus, o Senhor viu, ó Pai, o sofrimento daquela mulher, a viúva de Naim, e o Senhor disse: não chores mais, porque aquela mulher estava angustiada.

indo sepultar o filho, mas o Senhor disse para aquele jovem, aquele moço: levanta-te, meu Deus, e ele ressuscitou. Oh Pai da glória, o Senhor, meu Pai, é o dono da vida. O Senhor é o Deus que traz vida, traz esperança. É por isto que nós desfrutamos desta graça, desta misericórdia, da Tua presença, Senhor. Quem está em casa agora, orando pela rádio, pelo YouTube, pelas plataformas digitais da nossa igreja Deus em Amor, meu Deus, visita agora cada coração, visita agora, meu Deus, este coração sofrido, este coração que está agora em amargura, entristecido, vai trazendo ânimo, trazendo força.

forças, trazendo agora encorajamento para que eles possam agora, Pai, serem despertados pela Tua presença, serem despertados pela Tua graça, serem despertados pela Tua glória. Oh meu Deus, Moisés desejou ver a Tua glória. Moisés disse: Senhor, mostra-me a Tua glória. Oh meu Deus, sim, meu Pai, que possamos contemplar a majestade santa. Ah, meu Deus, a Tua presença em nós, em nossa vida, em nosso ser, em nossas atitudes, em nosso caráter, em nossos, meu Pai, em nossas palavras, meu Deus, no nosso falar, em nosso pensar, que a Tua presença possa agora resplandecer em cada vida. Meu Deus poderoso, como está escrito, levanta-te e resplandece, porque já vem a Tua luz e a glória do Senhor vem nascendo sobre ti. Senhor, visita este estado, esta cidade que foi atingida com fortes pancadas de chuva e, meu Deus, enchentes. Senhor, tenha misericórdia agora, tenha compaixão destas famílias, destas crianças que passaram a noite inteira

Pai, a nossa região do Nordeste, o Norte, cada um dos teus servos, o povo de Deus que está clamando e orando por um avivamento, clamando e orando por um renovo espiritual. Meu Deus poderoso, envia agora este poder, esta graça, esta presença gloriosa que possa ser derramado sobre a tua igreja, que possa ser, Pai, derramado agora, em nome de Jesus Cristo. Abençoai, meu Pai, o Centro-Oeste, meu Deus, o Sudeste, o Sul, toda esta região, desta nação brasileira, esta pátria brasileira, abençoa de forma poderosa, meu Deus, os governantes, abençoa, meu Pai, dando sabedoria, direcionamento, tirando todas as escamas que trazem cegueira espiritual. Eu creio, ó Deus, que o Senhor vivifica, que o Senhor restaura, que o Senhor, meu Pai, confirma teu poder e tua glória. Eu creio, ó Pai da glória, que o Senhor já está trabalhando na vida do teu povo, na vida, na mente, no coração. Meu Deus, em nome de Jesus Cristo, guia-nos, ó Deus, pela vereda da justiça. Guia-nos, ó Pai, agora, pelo caminho reto, pelo caminho, ó Deus, da sua palavra, que possamos ser, meu Pai, instruídos pelo poder da sua santa e inerrante palavra santa e poderosa. Ó Pai da glória, direciona-nos, ó Deus, direciona a nossa oração, direciona-nos, ó Deus poderoso, para que possamos interceder por aqueles que estão agora enfermos, aqueles que estão depressivos, Pai, não somente material em seu corpo, mas também a sua alma está enferma, a sua alma está doente, a sua alma está morrendo espiritualmente, mas eu creio na restauração. Eu creio

orientando os discípulos. O Senhor disse para que nós orássemos. Ah, Senhor, a causa do meu irmão também é minha causa. A necessidade do meu irmão também é minha necessidade, porque nós somos igrejas, nós somos irmãos do mesmo Pai, do mesmo Salvador, do mesmo intercessor entre Deus e os homens. Então, Senhor, ajuda-nos, ó Pai, olharmos para o nosso próximo, não desprezando mais, Senhor, olhando com olhar de compaixão, como se a necessidade dele fosse a mesma que a minha, porque é. O Senhor nos instituiu como corpo aqui na terra, como representante dos céus, justamente para orarmos uns pelos outros. Oh, Senhor Jesus, oh Deus poderoso, nós te clamamos, Pai, porque cremos no teu poder. Cremos na tua ajuda. Isso é tão verdade, meu Pai. É tão verdade que gostamos desse momento de oração. Que olha quanto, Senhor, quantas pessoas agora estão à beira do rádio. Eu sei, estão levantando para ir trabalhar, mas dobraram os joelhos nessa manhã para falar contigo. Quantos irmãos, quantas irmãs, quantas pessoas nesse momento agora, meu Pai, de joelhos dobrados, ou já se arrumando para ir trabalhar e estão agora em espírito de oração, estão, Senhor, com os olhos fechados, joelhos dobrados, ou de pé, mas com pensamento nos céus. Pessoas que não desligam o seu rádio, porque sabem que a partir das 6 horas da manhã nós temos oração para falar contigo. Pessoas, Senhor, que não desligam o seu aparelho, porque sabe que aqui nós iremos orar continuamente, porque a chave para alcançarmos o teu favor é a oração, é a conversa com o nosso Pai. Então nós oramos, Senhor, a ti, nós falamos contigo com certeza de resposta, não a resposta que eu quero, mas a resposta que eu preciso. Oh, glória, porque é isso que o Senhor tem para nós. Em João, no capítulo 5, o Senhor chega no tanque de Betesda, o Senhor não pergunta a necessidade do paralítico, o Senhor olha para ele e diz: queres ficar são? Só que o homem já está tanto tempo, Senhor, naquele estado, 38 anos enfermo, já está tanto tempo parado sem ninguém o ajudar, que ele, ao invés de receber, ao invés de ele falar que quer cura, ele olha para ti e fala que não tem homem algum que leve ele ao tanque. Oh, Jesus, faz tanto tempo que essa irmã está orando, esse irmão está orando, não tem ninguém para auxiliá-lo, não tem ninguém para ajudá-lo, para dar uma palavra de resposta a ele. Mas chega o Senhor nessa manhã perguntando: o que queres que eu te faça? Já chega o Senhor dizendo: queres ficar são? A nossa resposta pode ser sim, só que há tanto tempo vivendo neste problema, que nós não acreditamos que de uma hora para outra possamos, meu Pai, alcançar a cura ou o milagre. Mas, Senhor, mexe primeiro com o nosso psicológico nessa manhã, para que venhamos acreditar na tua palavra, independente da nossa situação. O Senhor é um Deus poderoso para curar, é um Deus poderoso para salvar. Nós oramos e cremos nisso, tanto é verdade que esse irmão já pela manhã, essa irmã pela manhã, já está recebendo o alívio dessa dor, já está recebendo a cura para essa enfermidade, já está recebendo a libertação desse mal. Em nome de Jesus, nós oramos que toda a enfermidade de cunho maligno, que toda a opressão maligna, que todo peso psicológico nessa manhã, em nome de Jesus, nós oramos para que saia toda a enfermidade maligna, em nome de Jesus, em nome de Jesus, o nome que é poderoso para curar, saia em nome de Jesus. Oh, Jesus, mexe em nosso psicológico, Pai, para que venhamos acreditar no milagre. O homem diz: não tem ninguém que me leve, mas o Senhor olha e diz: então levanta, toma
tua cama e anda, porque o que o Senhor faz não é necessitar de tanque, não é necessitar de água, não é necessitar, Senhor, de auxílio humano ou mecanismo humano. O Senhor é poderoso para ir além da medicina. Oh glória, oh glória, nós cremos nisso, Jesus. Olha a fé, Senhor, dessa pessoa que clama, dessa pessoa que ora conosco nessa manhã, que ligou o seu aparelho, que ligou, Senhor, o YouTube, PDA Play, para nos assistir, nos ouvir, e estão agora, Senhor, clamando com grande voz, estão agora clamando, Senhor, com firmeza e fé, de que o Senhor irá curar, de que o Senhor irá libertar, Senhor. A oração desse irmão, dessa irmã, às vezes não é nem por si, mas pelo próximo, pedindo libertação desse vício maligno, pedindo auxílio e socorro para essa casa que está tanto tempo oprimida pelo inferno, que já não tem paz nesse lar. Ah, Jesus, é hoje o dia que o Senhor liberta esse lar, traz comunhão a essa casa, reina a tua paz, a paz que excede todo entendimento. E não é o inferno que consegue impedir as tuas mãos quando o Senhor opera. Então traga, Senhor, traz paz a esse lar, traz paz, meu Pai, a essa casa, traz paz, Senhor, a esse coração.

0: teu servo, com poder e glória, com poder e sabedoria, usando para a tua glória. Assim, ó Deus, usa mesmo de forma poderosa, em nome de Jesus.
1: Sim, Senhor. É com essa mesma fé, meu Pai, que nós clamamos. É com a mesma intenção de buscar a tua face que estamos aqui nessa manhã. Obrigado, Jesus, por esse momento que o Senhor nos permitiu de juntos orarmos, de juntos intercedermos uns aos outros, porque isso é igreja. O Senhor, antes de subir, ensinou.

É o diabo tentando separar aquilo que o Senhor uniu, mas não dá para separar, porque foi o Senhor que uniu. Então, Senhor, traz paz, traz inteligência emocional, traz percepção, Senhor, para conseguir distinguir o bem do mal, o certo do errado, o bom do ruim. Então traz, Senhor, sobre esse lar a percepção do céu, o discernimento espiritual para conviver em paz, para conviver, Senhor, em paz nesse lar, porque o Senhor não é um Deus de confusão, o Senhor não é um Deus de discórdia, muito pelo contrário, o Senhor é um Deus amoroso, é um Deus de paz. É um Deus que quando entra na causa, essa causa é considerada ganha, porque o Senhor nunca perdeu batalha. Assim como Isaías te viu no capítulo 6, em que o Senhor estava assentado em um alto e sublime trono, nós também cremos que o Senhor não perdeu o controle da nossa história. Nós acreditamos que o Senhor não perdeu o controle da nossa vida, por mais que pareça um barco à deriva, por mais que a nossa casa, a nossa vida pareça um barco que se perdeu no mar, o Senhor é a nossa bússola, o Senhor é aquele que nos guia, é o nosso marinheiro, o Senhor é o capitão desse barco, e nós entregamos a Ti, Senhor, a nossa vida. Oh, aleluia! Nós entregamos a Ti, Senhor, nós entregamos a Ti, porque o Senhor é bom. Porque o Senhor é bom.

porque o Senhor sustentou. Mas talvez, Senhor, estejam orando agora, nessa manhã, porque estão desempregados. Mas nós cremos que nesta quinta-feira, nós cremos que hoje é o dia que o Senhor abrirá essa porta. Nós cremos que hoje ele receberá uma ligação, ela

porta para essa família que está desempregada e não consegue, Senhor, comprar nem o pão de cada dia, mas o Senhor provê. Então abre portas, Senhor, aos desempregados, que nessa manhã seja uma manhã de cura para os enfermos, que os enfermos possam alcançar a cura, para que, Senhor, possam contar o testemunho, dizendo mais uma

0: vez o Senhor nos alcançou, para que possa dizer como Samuel disse, Ebenezer, pedra de ajuda, até aqui nos ajudou o Senhor. É o que nós cremos, Senhor, é o que nós cremos, que essa irmã hoje contará o testemunho, que esse irmão contará o testemunho dizendo, o Senhor me alcançou enquanto eu orava, o Senhor alcançou com cura enquanto eu estava chorando, orando, insistindo, e nessa quinta-feira ele me atendeu. Ah, Senhor, para todos os motoristas agora, que estão saindo de casa, que já estão fora de casa, que estão com seu rádio ligado agora, né, no programa, Senhor, da Deus é Amor, Sertão Evangélico, que nesse momento estão de olho na estrada, mas com o pensamento ligado no trono da graça, com pensamentos ligados em ti. Ah, Senhor, nessa estrada tão perigosa, esse irmão que é caminhoneiro, esse irmão que é motorista de aplicativo, esse irmão que dirige ônibus, Senhor, transportando tantas pessoas, de livramento de acidente, por mais que a estrada esteja perigosa, se o Senhor for na frente como nosso condutor, nós não temeremos mal algum. Aleluia, aleluia. Então dê livramento a esse homem, dê livramento a essa mulher que está saindo de casa, Pai. Acampe o teu anjo, e o anjo nesse salmo é o próprio intercessor entre Deus e os homens, a saber, Jesus Cristo. Jesus Cristo é aquele que nos defenderá, que nos protegerá. Nós não precisamos passar sangue na porta, porque já passamos o sangue do Cordeiro em nossa vida, o sangue vertido na cruz, o sangue carmesim, o sangue do nosso Jesus já está, Senhor, em nós, foi derramado para perdão dos nossos pecados, e por isso temos vida, e vida com abundância. Oh, Senhor, dê livramento, Pai, a esse irmão, a esse homem, a essa mulher, que antes de sair de casa tem medo, porque é tanta notícia que nós escutamos nessa rua, é tanta notícia, Senhor, que nós escutamos, que dá medo de sair de casa, mas dê ousadia, intrepidez, proteja, guarda, livra de todo perigo e todo mal. É o que nós pedimos e agradecemos nessa manhã, confiando na resposta do Senhor, em nome de Jesus Cristo. Amém, amém, Senhor Jesus. Oh, glória.
1: Glória, oh, glória a Deus.
0: Deus é bom, meu amigo.
1: Deus paz é bom. Bom dia, Gabriel.
0: Bom dia,
1: a paz do Senhor.
0: Pai.
1: Tudo
0: Deus
1: bem?
0: É
1: na paz?
0: Graças a Deus. Deus é bom demais.
1: Deus é bom.
0: Deus é bom.
1: Recebeu um presente hoje, né?
0: É.
1: A vitória de Deus, logo pela manhã.
0: Meu Deus, pela manhã.
1: É bênção demais. Quando nós buscamos a presença de Deus, irmãos, é algo extraordinário. Eu já cheguei aqui hoje já sentindo a graça de Deus.
0: Eu também.
1: Logo no início da oração, eu já comecei a sentir uma alegria, um refrigério. A presença de Deus é real.
0: Sim.
1: A oração, eu estava pensando quantas pessoas não compreendem o poder da oração.
0: É verdade.
1: A oração, ela é tão profunda, Gabriel. A oração, ela é tão intensa, ela é tão tremenda, que quando nós nos dobramos para buscar a presença de Deus, o céu se abre.
0: Exato.
1: O céu se move. Então, eu quero agora perguntar, você que está em casa, que orou conosco, e talvez está afastado do Senhor e precisa reconciliar com Deus. A hora é agora. Volta para Jesus. Volta. O Pai te espera. O filho pródigo, volta para a casa do Pai. O tempo é hoje. A oportunidade é agora. Então, se você está em casa e quer reconciliar, ou está agora em um mundo de escravidão, de trevas, quer aceitar Jesus, vem para Jesus agora e faça essa oração comigo. Senhor Jesus, eu te aceito como meu Salvador. Senhor Jesus, eu retorno para a tua presença. Perdoa, Senhor, os meus pecados, as minhas falhas, transgressões. Perdoa-me, porque eu pequei, mas estou arrependido. Senhor Jesus, escreve agora com meu nome lá no céu, no livro da vida, e me sustenta, me ajuda a perseverar, a permanecer fiel à sua palavra. E assim eu creio, Senhor, que hoje eu sou uma nova criatura, em nome de Jesus. Deus te abençoe. Seja bem-vindo. Você que aceitou a Cristo agora, visite uma igreja mais próxima de sua casa. E como que eles podem, Gabriel, entrar em contato conosco?
2: Muito fácil, muito fácil. Você que aceitou a Jesus, mande agora um e-mail para nós no endereço queroaceitarjesus@ipda.com.br. Novamente, você que aceitou Jesus ou você que retornou, manda mensagem para o nosso e-mail no endereço queroaceitarjesus@ipda.com.br. E também mande para nós uma mensagem, tem um pastor aguardando para te auxiliar, te aconselhar, no número 119-5094-4645. Vou repetir: 119-5094-4645. Tem alguém te aguardando para te aconselhar e tenho certeza te abraçar também. Seja bem-vindo à família de Jesus.
1: Aleluia! E hoje é quinta-feira em prol às instituições Reviver, Gabriel, e já queremos convidar você que está em casa agora, neste momento, para participar conosco de todos os cultos, concentrações, campanhas aqui na sede mundial, onde estamos localizados na Avenida do Estado 4568, Liberdade, São Paulo, capital. Não perca esta oportunidade, hein? Vem pra cá, porque estamos aguardando por você. Vem, porque Jesus está aguardando para te abençoar, para te libertar, te salvar desta escravidão das trevas. É aqui o lugar da libertação.
2: Esse é o ponto de encontro com o seu milagre, hein?
1: Aleluia.
2: É aqui que você encontrará. Se você crê, então vem com fé, que aqui Deus tem pra você aquilo que você precisa.
1: Vem buscar a Deus na Igreja Pentecostal Deus Amor e vem pro YouTube também.
2: Exato.
1: Já entra conosco aqui já ao vivo, estamos em áudio e vídeo, já compartilhe esta live e entra no canal oficial da Igreja Deus e Amor.
2: Exato.
1: Porque já vai encontrar Sertão Evangélico ao vivo.
2: E se você clicar, irmão, no YouTube, clica no aplicativo YouTube, coloca assim, ó, Sertão Evangélico, não precisa nem enrolar muito, pesquisar. É a primeira opção, né? Que vai aparecer pra você, porque eu tenho certeza que você já salvou, já compartilhou, já curtiu, já se inscreveu, já fez parte dessa família.
1: Aleluia, é isso aí, vem pra cá, porque nós já estamos aqui aguardando por você e por toda a sua família. E após essa oração abençoada, aí vamos ouvir testemunho.
2: Fortalecer,
1: né?
2: Fé.
1: Vamos fortalecer agora. Gildete, a nossa irmã de Itaquaquecetuba, São Paulo, contando a bênção agora de um grande milagre.
2: Exatamente.
1: Conversão é um grande milagre.
2: É um grande milagre.
1: Porque só Jesus pode libertar,
2: só,
1: né, Gabriel?
2: Só Jesus pode converter alguém.
1: Aleluia. Irmã Gildete, vem contar a bênção. Vem contar a bênção, irmã.
3: Meu nome é Gildete, eu moro em Itaquá, né? E eu quero falar assim, eu quero dar um testemunho da minha conversão aqui na Deus e Amor. Porque eu era uma pessoa muito sofrida, eu tinha um marido e ele judiava muito de mim com meus filhos, né? Eu tinha dois filhos e ele falava assim que ele ia virar bandido e o primeiro que ele ia matar era eu e meus filhos. Então eu tive uma depressão muito grande. Eu chorava dia e noite, eu fumava muito, eu fumava mais de 2 maços de cigarro por dia. De noite eu não deitava, eu ficava de copo em cima do sofá, só tomando um cafezinho e fumando, porque eu não conseguia comer, porque a minha angústia, a minha dor era muito grande. Quando era de manhã eu pegava as fraldas da minha filha para lavar, né, porque eu não tinha como comprar fralda descartável, eu usava fralda de pano, eu ia colocar as roupas dela, eu ficava assim tremendo. Então meus vizinhos viram aquela situação e chamaram a ambulância, me levaram para o hospital. Quando eu chegou lá falando com a médica, eu não tinha condições de falar, porque não saía palavras de dentro de mim, só saía lágrimas. Quando foi para me levar para o hospital, eu gritava que nos meus filhos não ficava, porque senão meu marido ia vir e ia matar meus filhos. Então tiveram que levar meus filhos junto comigo para o hospital. Eu sofri muito. E ali eu fui numa praça, lá eu tive um encontro com Jesus, porque eu não conhecia Jesus, eu não sabia quem era Jesus, eu não sabia de nada. Eu sentei para esperar o próximo ônibus e chegou um varão com a Bíblia, ele leu a palavra, ele pregou e foi uma coisa mais linda. Quando ele terminou, chegou 2 obreiras e perguntaram se eu aceitava Jesus. Eu falei, moço, eu não conheço, eu não sei de que se trata. Ela falou, mas é, se você aceitar, vai ser bom para você. Eu falei, eu aceito, Jesus. E ali, meus irmãos, elas falaram para mim, coloca seu pensamento naquilo que você mais quer receber de Deus, que Deus vai te conceder essa bênção. E ali eu pensei, meu Deus, eu quero parar de fumar. E ali, meus irmãos, era no sábado, por volta de umas 2 horas da tarde. Eu vim lembrar no cigarro, no domingo, 4 horas da tarde. Quando eu fui fumar, eu não conseguia mais fumar para a glória do nome de Jesus. Meus amados irmãos, e quando Deus me... Ele não só me libertou do cigarro naquele dia, Ele fez uma lavagem completa por dentro e por fora da minha vida. Meus amados irmãos, aquele marido que me judiava, glória a Deus, aleluia, ele parou de me judiar. Nunca mais eu sofri aquelas aflições que Satanás colocava na minha mente. Meu Jesus me purificou de todo aquele mal maligno que me afligia. É quando você crê, quando você acredita em Deus, quando você entrega a sua vida de corpo e alma para Jesus, não entregue pela metade, mas faça de corpo e alma para Jesus, que você vai ver coisas grandes na sua vida acontecer, porque aconteceu na minha. E assim eu agradeço a rica oportunidade em nome de Jesus. Meu nome é Gildete, eu moro em Taquaquecetuba.
1: Eita, coisa boa é ver alguém sendo salvo por Jesus,
2: exatamente,
1: né?
2: Exatamente.
1: A irmã Gildete aí, abençoada, foi liberta, foi salva e agora uma mulher de Deus. É uma bênção, né, Gabriel?
2: É porque sem Jesus, você não tem paz.
1: Não tem.
2: Não tem.
1: É só escuridão.
2: Ou o lar dela, vivia em extrema bagunça, por assim dizer. O Sim. diabo ali bagunçava, ela sofria na mão do marido, sofria na mão dos vícios que tinha, né? Todo tipo de mal que praticava. Mas depois que aceitou Jesus, você percebe que ela termina o testemunho dela. Quem ouviu pela rádio agora, quem acompanhou nós pelo YouTube, viu que ela terminou com aquela potência, uhum. crendo, pregando pra
1: Tava
2: quem...
1: Tava quase pregando já.
2: Não, ela pregou pra quem não sabe, né? Não conhece a história dela. Por quê? Porque ela viveu esse milagre, irmão. E o que ela quer? Que você também conheça esse Cristo. Sim. Por isso que ela pregou com tanta fé nesse final. Porque o Jesus que transformou a casa dela, continua transformando casas.
1: Exatamente. Olha, eu me recordo quando Samuel foi à casa de Davi.
2: Sim.
1: A casa de Jessé, a busca por um rei, né? E ele já foi com uma botija. E quando ele derrama a botija de azeite na cabeça de Davi, a Bíblia diz que o Espírito de Deus se apoderou de Davi.
2: Se apoderou, apossou.
1: Assim aconteceu na vida da irmã Gildete.
2: Exatamente.
1: O Espírito Santo de Deus se apoderou na vida dela e ela agora está literalmente pregando a palavra de Deus para aqueles que ainda não conhecem a palavra de Deus.
2: Exato, exato.
1: Que da mesma forma que Deus fez na vida dela, vai fazer na sua também. Sim. Ele já está fazendo, ele já está trabalhando, libertando a sua vida, mas precisa nós crermos, né, ô Gabriel?
2: Exatamente. Quando, ó, Jesus, ele é tão educado que ele só entra em uma casa que ele é convidado.
1: Sim, exatamente.
2: Só que ele fica na porta batendo, ele estou à porta e bato. Se você abrir teu coração, deixar Jesus entrar, aí é diferente. Quando você permite a entrada dele, aí ele não fica nem um pouco educado. Por que não? Porque ele manda o diabo sair daí, irmão. Ele não pede com licença, diabo, sai daí. Não. Ele expulsa todo o mal da tua vida depois que você permite ele entrar. Então, com toda a paciência, ele tá batendo na porta. Deixa Jesus entrar pra fazer essa mudança na tua vida, rapaz.
1: É isso aí. Por isso que nós reforçamos o convite. Vem pra Igreja Deus e Amor. Visite hoje uma igreja mais próxima de sua casa. Aí no bairro, no estado, na cidade. Vai lá, porque Deus também está operando sinais e maravilhas na igreja. Igreja Pentecostal Deus e Amor. E agora vamos ouvir nosso querido irmão e amigo.
2: Ivan Luiz.
1: Será que é irmão do Levi Muniz?
2: É o Levi Luiz.
1: Ivan Luiz.
2: Vai cantar.
1: Vem cantar pra Jesus, Ivan, ao pé do rádio, chorei.

0: horas e 41 minutos. Já tem muita gente conosco hoje, né, Gabriel? Pela manhã cedo já. Vamos acordar, ter. Levanta dessa cama, rapaz. Hoje é quinta-feira, amanhã é sexta e já, a semana já tá acabando, passando rápido demais,
1: rapaz. Exatamente, ó, já estamos numa quinta-feira e ó, faz o seguinte, levante antes que eu enche o balde de água pra tacar em hein?
0: Vamos jogar água nesse povo, já vamos, já que você já deu a ideia, vamos jogar água nesse povo pra levantar dessa cama.
1: Eu vou encher esse balde, levante logo, rapaz. Levante, filho de Deus. Bora, só quinta-feira aí, né? Bora.
0: Meu Deus, e hoje eu quero mandar aqui a paz do Senhor, um abraço para o meu irmão em Cristo, Antônio Pereira, que já está nos acompanhando também. Olha. Já mandou mensagem pelo WhatsApp aqui, está conosco. Deus abençoe vocês que estão pelo YouTube, pela rádio. Você que está pela rádio, já aproveita e corre pra cá, pro YouTube, porque daqui a pouquinho tem propaganda eleitoral, né?
1: Vai ter a propaganda eleitoral, aí você também já não aguenta. Ouvi eles prometer.
0: Todo dia.
1: Você já sabe. Você já sabe o que eles vão fazer, o que eles estão prometendo aí.
0: Sim.
1: A propaganda deles. Então, corre pra cá pro YouTube, já deixa o seu like, compartilha, deixa o joinha. Cadê minha Bahia? Minha Bahia já chegou já. Minha Bahia já tá aí.
0: Cadê
1: já?
0: Meu povo cearense? Cadê meu povo lá de Fortaleza, Ceará, Caucaia, Crato, Eusébio?
1: Cadê o povo do Ítalo?
0: Vem pra cá, São Paulo, vem pra cá, Brasil.
1: Pará, São Paulo, vem. Vamos abrir a porteira?
0: Vamos abrir a porteira?
1: Já tem gente acordada. E se tem gente acordada, vai mandar
2: pela manhã. Município de Jaraguá, no estado de Goiás.
1: Jaraguá, os goianos.
2: Quero parabenizar a toda a equipe do programa Sertão Evangélico, que tem trazido de Deus para os nossos corações tanta alegria, tanta coisa boa nas nossas manhãs aqui no sítio. Que Deus abençoe, pastores. Que Deus continue usando vocês aí nas suas poderosas mãos.
1: Eita, glória.
2: Com essa sabedoria maravilhosa que ele tem te dado a cada um de vocês para transmitir a alegria e a paz de Deus aos nossos corações. Toda a minha família tem abençoado.
0: Amém.
2: Tudo toda abençoado família. Por Deus.
1: Toda a família.
2: Através da vida de vocês. Que Deus continue usando cada dia mais em nome de Jesus. Que Deus abençoe.
0: Amém, Deus abençoe o povo lá de Goiás.
1: Eita, a família inteira abençoada, essa é a nossa intenção, né? Sim. Nós queremos é justamente isso, que a paz entre na tua casa, a felicidade, a alegria. Então mande aqui, 11982923392. Mande.
3: Estamos Jesus. Aqui, ligadinho no programa, estamos aqui ajeitando os filhos para levar pra escola.
4: Bom dia, pastor.
1: Oi.
4: Esse programa é uma benção aqui. Uru tá um frio, mas na estádio de pé, né? Tá, Deus abençoe. Bom dia.
0: Friozinho é bom demais,
1: tá
0: hein?
1: Tá frio, mas estamos de pé. Joga água não.
0: Tá frio, mas é corajoso, trabalhador.
5: Bom dia. Paz e Senhor, bom dia. Do programa Sertão Evangélico. Tô ligadinho aqui na programação. Que Deus abençoe. Um forte abraço a todos. A paz do Senhor Jesus.
0: Amém. Deus abençoe, meu irmão.
1: Forte abraço.
0: Ó, glória.
6: Bom dia com o Senhor Jesus.
0: Olha aí, você tá animado, hein?
6: Mandar um alô pra Tacajus, pastor. Que Deus abençoe você e o seu rebanho.
0: Amém. Tacajus, Ceará, hein? Fortaleza, distrito de Fortaleza. Tacajus é terra boa.
1: Grande abraço, é isso aí.
0: Deus abençoe, um abraço, povo de Deus.
1: Povo animado.
7: Bom dia, tudo bom? Aqui é o Luiz Gustavo. Eu sou daqui de Cuiabá, Mato Grosso. Manda um abraço
0: aí,
7: aqui,
0: rapaz.
7: Sertão Evangélico. Tô na fazenda aqui agora, tô no caminho pra roça.
0: Eita, glória. Oi, Cuiabá, hein? Eita, povo falando, de Deus lá de Cuiabá.
1: Falando assim, minha família se reuniu pelo menos umas 5 gerações lá.
0: Meu
1: Foram
0: Deus.
1: 112 pessoas, mas não foi todo mundo ainda.
0: Rapaz.
1: Só ainda faltou uns 60 primos.
0: Misericórdia, mano.
1: Minha família se reuniu lá, aí deram pra minha família um boi. Um porco e um cabrito. Falou assim, ó, toma, come à vontade.
0: Deixa Deus te usar.
1: 112 pessoas lá em Cuiabá.
0: Não deu pra quem quis. Rapaz!
1: Meu amigo!
0: Meu Deus do céu, bênção demais. E já temos mais gente aqui no YouTube, já muita gente. Informe de onde você está nos acompanhando, qual estado, cidade, qual região aqui em São Paulo ou no Brasil. Não é? O Brasil é extenso. Então, onde você está nos ouvindo ou nos assistindo, mande agora sua mensagem para o nosso WhatsApp da Rádio Deus e Amor, ou também por o YouTube. Você pode entrar em contato conosco e já nós vamos interagir. Nós queremos
1: com certeza.
0: Isto. Queremos falar com vocês, conversar com vocês. E também, hoje é dia do professor, dos professores, hein?
1: Ó, dia do professor.
0: Vamos parabenizar os nossos professores. Olha, porque hoje essa profissão é muito importante.
1: É. Educador, educar.
0: É, exatamente.
1: Além de ser difícil, você tem que ter o dom.
0: Sim.
1: Para ensinar. E muita gente, ó, parabéns a todos os professores que estão conosco, nos acompanhando, que servem também na nossa igreja.
0: Exatamente.
1: Que ajuda muito.
0: Os professores,
1: que
0: né?
1: Deus abençoe a nossa ITDA.
0: Que maravilha, ó. É. Os professores lá da Escola Teológica Deus e Amor.
1: Exato.
0: Todos os professores ali, que Deus possa abençoar. E parabéns para todos os professores de todo o Brasil.
1: É, tem amém? Professor com a gente aí? Será?
0: Olha, tem será professor? Que tem? Será que
1: a
0: tem
1: Berenice
0: aqui, rapaz?
1: A Berenice mandou mensagem. Berenice Rodrigues. Ela falou assim, a paz do Senhor Jesus a todos. Estou trabalhando.
0: Oh, olha trabalhando. Aí, rapaz.
1: Tomando meu café e ouvindo vocês de Jundiaí, São Paulo.
0: Olha eita, aí, ó. Glória, a nossa irmã Conceição, sou de Fortaleza. Que Deus abençoe vocês sempre. Amém, irmã Conceição.
1: Ó, Maria de Jesus, bom dia, paz do Senhor. Eu tô assistindo aqui de Baixa Grande do Ribeiro, Piauí.
0: Olha eita aí, glória piauiense, hein?
1: Piauiense.
0: Meu Deus do céu. Vamos lá, é isso aí. Continue enviando as suas mensagens aqui para o nosso YouTube, né? Para o chat aqui do YouTube, queremos conhecê-los. Mas agora vamos ouvir a nossa mãe na fé.
1: Vamos cantar?
0: Vamos cantar para Jesus? Irmã Ereni Miranda, transformação. Vem cantar para Jesus, irmã.

0: 14h49, na capital paulista, povo de Deus, que maravilha, quinta-feira, bom dia, bom dia, bom dia, levanta dessa cama e vai trabalhar, porque Jesus é bom e o diabo não presta, mas agora vamos pra palavra, né?
1: Exato.
0: Vamos agora, comer pão vivo do céu?
1: Agora nós vamos meditar.
0: Meditar na palavra.
1: Nosso devocional pela manhã, talvez você que saiu de casa, não conseguiu nem ler o versículo hoje, falou, corri, Gabriel, tô atrasado. Então, ó, agora você vai fazer um devocional com a gente, vai ler um versículo com a gente e vamos meditar nesse texto. Então,
0: exato.
1: Só que assim, tem um aviso também.
0: Tem,
1: vai
0: reforçar.
1: Passar agora a propaganda eleitoral. Então, quem tá na rádio provavelmente vai ouvir as promessas da propaganda eleitoral. Mas se você quer ouvir promessa de Deus, então corre pro YouTube. É só digitar no YouTube Sertão Evangélico. Vai aparecer esse lindo Bergo aqui, juntamente com o Medina lá.
0: O lindo Brega.
1: Como diz o Lando, né?
0: E o César Medina.
1: E o
0: Na verdade, tá me chamando de Lindenberg Carneiro agora.
1: É Carneiro?
0: É, o César tá me chamando de Lindenberg Carneiro.
1: Carneiro, é isso.
0: Mas é isso aí, vocês encontrarão lá no YouTube,
1: exato,
0: ao vivo, Sertão Evangélico. Entra ao vivo e vocês já vão acompanhar o,
1: exato,
0: Gabriel trazendo aí a meditação da palavra de Deus.
1: Se você se inscrever e deixar o like, não precisa às vezes nem pesquisar, já é a primeira coisa que lhe aparece. Então vamos lá, vamos falar da palavra, vamos falar de Jesus, falar de coisa boa. Então, para isso, eu tiro
0: glória.
1: Meu chapéu.
0: Aleluia.
1: Tiro meu chapéu e nós vamos meditar num texto muito conhecido. Então corre pra cá, você que tá na rádio, aproveita pra ouvir palavra do céu. Atos dos Apóstolos, capítulo 20, versículo 9 e 10. Vamos lá? Você que consegue, abra sua Bíblia. Ô Gabriel, mas assim, eu tenho que desligar meu rádio pra ir pro YouTube? Não, irmão. Faz igual meu avô. Meu avô tem dois rádios e ainda assiste na sala o YouTube. Então o que que ele faz? Ele na sala fica vendo o YouTube, no quarto tem um rádio já ligado na Deus é Amor e na garagem também, já fica ligado 24 horas.
0: A casa é abençoada.
1: Exato.
0: Mesmo.
1: Então, ó, liga, não precisa desligar seu rádio, mas abre o YouTube aí também para nos ouvir, tá bom? Atos capítulo 20, versículo 9. E estando um certo jovem, por nome Eútico, assentado numa janela, caiu do terceiro andar, tomado de um sono profundo que lhe sobreveio durante o extenso discurso de Paulo, e foi levantado morto. Porém, Paulo, descendo, inclinou-se sobre ele e, abraçando-o, disse: não vos perturbeis, que a alma nele está. Eu acho esse texto lindo por N fatores, muitos fatores. No capítulo 20, Paulo, ele é impelido pelo Espírito Santo a atravessar a Macedônia e ajudar, né? A partir, você vê que sempre o Espírito está guiando Paulo para alguma função. E no capítulo 20 não é diferente. Paulo, ele foi impelido a ir outra vez à Macedônia para auxiliar a igreja lá. Paulo, pela manhã, no partir do pão, começa a pregar. E a pregação vai se estendendo. O cenáculo, que tinha incensos, altas horas da noite, o jovem estava sentado na janela. Alguns dizem que por causa da longa pregação e por causa do incenso que cobria já o cenáculo, ele acabou adormecendo. E quando ele dormiu, irmão, estava na janela. E dormir na janela é perigoso, porque ele dormindo na janela caiu do terceiro andar. Caiu e morreu. Há quem diga que foi nessa passagem que Lucas, o médico amado, se converteu. Foi nessa viagem com Paulo que Lucas se converteu. Estudiosos dizem que Lucas foi um dos primeiros a ver o menino caído. E como médico, ele deu ao parecer, ó, o menino tá morto. Caiu do terceiro andar, não tem mais jeito para ele. Por quê? Porque na hora de ouvir a palavra, ele deixou com que o sono tomasse. E perigoso é para nós deixarmos o sono da indolência nos tomar, ao invés de abraçarmos a palavra. Mas não vamos espiritualizar todo o texto, né? Não precisa forçar o texto a nada. Ele, tomado de sono, pelo extenso discurso de Paulo, como o texto diz, ele caiu. E ao cair, os homens o levantaram morto. Esse é o segredo. O segredo é que homens te levanta, mas te levanta morto. Todo auxílio humano, todo auxílio que parte do homem para qualquer benefício do outro homem, é um benefício de levantar morto. Você até prega, mas prega como morto. Canta, canta como morto. Toca, toca como morto. Por quê? Porque você precisou bajular, porque você precisou de auxílio do homem para te levantar. Só que o versículo 10 aqui é a chave desse texto. Paulo, porém, descendo, Paulo estava pregando, irmão, pararam o discurso de Paulo porque o menino caiu da janela e morreu, e levantaram o menino morto. Aí Paulo diz, oh, na igreja de Deus não tem que levantar morto, não. Paulo desce, Paulo abraça o menino e diz, não perturbeis, a alma nele está. E subindo, partiram o pão e começaram a falar de novo das maravilhas. Ou seja, olha o que aconteceu. Pelo sono, pela extensa pregação, o menino cai da janela. Os homens levantam ele morto. Paulo diz, não vai atrapalhar a pregação, não. Desceu, abraçou a alma, voltou para o menino e ele voltou a pregar. Por quê, irmão? Porque o que dá vida ao homem, o que levanta e estrutura o homem, é a palavra de Deus. Enquanto alguns estão levantando mortos, Deus te levantou com vida para que você possa colocar vida também em quem não tem. Então abrace quem não tem vida, porque através de ti Deus vai fazer alguém voltar à vida, em nome de Jesus.
2: Eita, glória a Deus. Quem está em casa hoje já reviveu.
1: Em nome de Jesus.
2: Com a palavra dessa aí, quem estava meio desanimado, estava meio enxuto, né? Como diz lá na minha terra, o povo voltou agora a ser edificado, fortalecido, alimentado pela palavra de Deus.
1: Sim,
2: como
1: exato.
2: No contexto espiritual e literal, né? A palavra de Deus nos traz vida, ela nos fortalece, ela nos anima. Então, contudo, nós temos este privilégio de hoje ouvir esta palavra e sermos vivificados pelo poder da palavra.
1: É o que ela traz vida, irmão. O grande ministério de Jesus foi sempre ao outro.
2: Sim.
1: Então, aquilo que Jesus colocou em você, Lindenberg, não é para você. É para auxílio do outro.
2: Do outro.
1: Né? O próprio
2: Sim.
1: Paulo em Coríntios, em 2 Coríntios 1, versículo 3 e 4, ele diz, bendito seja Deus e Pai de nosso Senhor, Salvador Jesus Cristo, Deus da consolação. No 4 ele diz, o qual nos consola nas nossas aflições, vírgula. Aí tem todo o consolo de Deus, tem um sentido. Para que possamos consolar quem estiver em suas aflições. E como eu vou fazer isso? Vírgula. Com a mesma consolação que dele recebemos.
2: É tremendo, né? A palavra de Deus, ela nos traz esperança, fé, graça e vigor para que possamos permanecermos firmados nesta palavra. Quando
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4: 6:57.
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20: 6 horas e 59.

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3: 7:10.
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0: só.
1: Eita, meu Deus do céu.
0: Tá vendo? Eu acho bonito demais. Meu tio foi inventar de a linha Atibaia, deixar umas frutas do lado de fora, o tanto de arara.
1: Rapaz, muito top, é muito bonito.
0: E ele fica filmando ainda. Eu acho bonito demais, acho bonito demais.
1: Rapaz, olha, tem mais gente aí, tem mais gente conosco, tem? Tem mais gente aí?
0: Tem.
1: Uhum. Orcírio Lombardo.
0: Lombardo.
1: Sarzedo, Minas Gerais. O povo mineiro é uma benção, hein? Você é conosco, hein?
0: Olha
1: a paz do Senhor, meus irmãos. Estamos aqui tomando chimarrão e assistindo esse programa abençoado por Deus.
0: Eita,
1: manda esse chimarrão pra cá, meu chapa.
0: Traga pra nós.
1: É, tem que mandar pra gente, rapaz.
0: Ó, Adriano Silva da minha Bahia.
1: Bahia.
0: Bom dia na paz do Senhor Jesus. Não perca o Sertão Evangélico. Estou assistindo de Belmonte, Bahia.
1: Olha,
0: coloca aí o canto da Araponga. Olha, esse daí eu quero saber também.
1: Eu também quero saber.
0: Canta, Araponga. Cadê Araponga? Ó. Ó, diferente.
1: A campainha.
0: É, bonito, bonito.
2: O... A paz do Senhor Jesus Cristo, meu querido e amado irmão.
0: A paz.
2: Que Deus abençoe a nossa quinta-feira abençoada.
1: Olha, tá pensando na sexta-feira já.
2: Graças a Deus, passamos uma noite maravilhosa de chuvas.
1: Eita,
2: aqui da região de Frutal.
0: Ó, Frutal.
2: E só a benção de Deus.
1: Maravilha.
2: Graças a Deus, aqui é o irmão Marcelino, da Igreja Pentecostal Deus e Amor, de Frutal. E que Deus abençoe.
0: Frutal, Minas Gerais. Olha
1: aí, rapaz. Deus abençoe, meu irmão.
0: Quase ele fala sexta.
1: Quase. Já tá com pensamento na sexta.
0: Tem uma sexta na minha quinta.
1: A noite foi tão boa que ele já tá pensando na sexta-feira.
3: Meu Deus do céu. Bom dia, paz do Senhor Jesus. Irmãos do programa Voz da Libertação, Sertão Evangélico. Eu jogo um Hector Romano de Espírito Santo do Pinhal.
1: Tô aqui
3: na escuta, na Renovia, na pista, tem que trabalhar.
0: Tá vendo, né?
3: Deus abençoe, povo de Deus. Vamos acordar. Que Jesus nos sustente e nos dê graça. Deus abençoe, irmãos. E na paz de Cristo.
1: Aleluia. Deus abençoe.
0: Eu vou pedir pro Galdério, daqui a pouquinho, colocar o canto do Lacoste, do crocodilo. Eu quero ouvir
1: ontem. O Olavo gostou, o Olavo. Ó.
0: Eu quero o Jacaré Açu cantando.
1: Bota o crocodilo pra cantar.

0: Eu quero ver. Cadê o Lacoste, hein? Vai ser do Rio pra cantar?
1: O crocodilo. O crocodilo é o único que canta e todo mundo vai embora.
0: Exato. Não fica um. Opa! Olha aí, ó. Ouço ruídos.
1: De marchas. Ah, não, é rádio. Oh, é o rádio.
0: Calma. Desenho na Bíblia, varão. Sabe o que é isso? Significa que agora o pessoal que estava ouvindo na rádio, a programação do programa eleitoral aí, acabou.
1: Já acabou.
0: E agora tá votando com a nossa voz.
1: Ah, sejam bem-vindos.
0: Bem-vindos.
1: Sejam novamente muito bem-vindos à Rádio Deus e Amor. Que Deus abençoe.
0: Dá pra ser mais redundante? Seja novamente bem-vindo de volta.
2: Bom dia, Pai do Senhor Jesus. Aqui, irmã Zélia de Vazelândia. Peço oração pela minha saúde.
0: Amém.
2: Minas Gerais, Deus abençoe seus programas aqui, é uma benção. Graças a Deus, estou aqui ouvindo o Sertão Evangélico. Deus abençoe poderosamente, que continue. Nas minhas orações, estou representando todos nas mãos do Senhor.
0: Amém.
1: Deus abençoe. Gabriel, temos a nossa irmã Cláudia Fernandes. Bom dia, paz do Senhor Jesus, irmão Lindenberg. Toca o berrante aí do elefante. É do crocodilo, agora é do elefante.
0: Errou o bicho, né? Porque ontem ele foi tocar o berrante, saiu só o elefante.
1: Saiu
0: o berrante mesmo, não errou nada.
1: Saiu só o feijão, querendo funcionar. Não tava entrando.
0: Cadê o Lacoste? Tem o Lacoste aí?
1: Cadê? A gente quer ouvir o crocodilo cantando aí.
0: Eu vi o crocodilo cantar.
1: Canta pra Jesus, canta pra Jesus.
0: É verdade. Tem um quadro
1: muito bom. Olha aí, ó.
0: Rapaz!
1: Desliga essa caminhonete, rapaz.
0: Ligou, voltou agora, ó. Voltou V8,
1: Meu Deus do céu.
0: Eita,
1: é uma Porsche.
0: É um Mustang, Não, é o Lacoste cantando. Até ele canta pra Jesus, viu?
1: Olha, tá vendo aí?
0: E tu com medo,
1: Meu Deus do céu.
0: Você aí que tá dormindo, inclusive Ítalo, não sei, né? Você que tá dormindo, acorda, senão o crocodilo vai pegar você.
1: E agora vamos para mais um quadro, Legado dos Mártires.
0: Exato.
1: Esse quadro é especial.
0: É bom demais.
1: Ele é bom.
0: Fortalece demais a fé.
1: Sim, com toda certeza. Vamos ouvir agora Legado dos Mártires e já a gente volta com vocês, hein?
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4: A paz do Senhor Jesus, sejam todos muito bem-vindos ao Legado dos Mártires. Eu sou Leia Freitas e hoje vamos conhecer a história de um homem que, ao ser tocado pelo Evangelho, defendeu a fé com coragem, mesmo diante da morte. Falaremos sobre Inácio de Antioquia. Te convido a participar desse momento de descobertas que fortalecerá a tua fé. Inácio nasceu por volta do ano 35 d.C. na cidade de Antioquia, na atual Síria. Ele foi discípulo dos apóstolos e mais tarde se tornou bispo desta cidade, que foi uma das mais importantes do cristianismo primitivo. Antioquia, na época, era um dos maiores centros urbanos do Império Romano e também um dos primeiros locais a ser chamado cristãos, como está em Atos capítulo 11, versículo 26. Como bispo, Inácio desempenhou um papel fundamental em consolidar a fé cristã em uma época de perseguição intensa. Ele era um líder comprometido com a verdade do Evangelho. Durante sua liderança, Inácio enfrentou o desafio de manter os cristãos firmes na fé. Inácio escreveu com frequência sobre a importância de permanecer fiel à doutrina apostólica e de seguir a liderança espiritual dos bispos que ele via como responsáveis por garantir a ortodoxia da Igreja. Essas cartas, muitas vezes enviadas durante sua viagem para Roma, são um testemunho de sua fé inabalável. Inácio foi preso por sua fé e levado a Roma, onde enfrentaria o martírio. Mesmo diante da morte iminente, ele afirmou: "Deixe-me ser comida das feras, pelos quais posso alcançar a Deus." Inácio de Antioquia nos ensina que, assim como ele, devemos ser fiéis até o fim. Que o legado de Inácio nos estimule a estar cada vez mais perto do céu e mais longe do mundo. Afinal, como Jesus se referiu aos verdadeiros cristãos em João, capítulo 17, versículo 14. Eles não são do mundo, como também eu não sou. Obrigada por nos acompanhar na história deste homem que levou até as últimas instâncias a sua fé. Esperamos que esse episódio tenha ampliado sua convicção de servir a Cristo. Não perca o próximo episódio em que falaremos mais sobre o legado dos mártires. Até lá, fique na paz do Senhor e que Deus abençoe a todos.

0: bênção, hein?
1: Eita, nossa irmã Andréia aí é... Não. Sempre trazendo novidade pra nós.
2: Andréia, né? Era Leia?
1: É Leia, né?
2: Charada Leia. A Leia fria. Calma, varão. Calma, varão. Se perde, não.
1: Tá vendo aí? Acho que é porque eu me embelezei muito por esse bolo aqui, esse
2: irmão,
1: café abençoado.
2: Se você vê a vontade que ele tá comendo esse bolo, dormi amarrado, foi.
1: Rapaz.
2: O Maição dorme amarrado, né?
1: Pois é. Nossa irmã Leia trouxe aí, sempre trazendo novidade pra nós.
2: Inácio, um grande homem, o que viveu. Literalmente, ele deu a vida pra Cristo. Falou assim, ó, vou viver. Assim como ele deu a vida por mim, vou viver pra ele também.
1: Eita, glória. Isso é um aprendizado pra nós cristãos, que precisamos pesquisar mais a fundo. Em Atos dos Apóstolos, ela citou algo muito importante. Quando os cristãos foram chamados, né, pela primeira vez de cristãos.
2: Uhum.
1: Então, temos que pesquisar por quê, qual o contexto, qual foi a época, qual foi o dia, por qual motivo. Então,
2: não
1: é
2: era
1: bom.
2: Elogio não, tá? Não era elogio não. Era só você ter o título de cristão que você era perseguido.
1: Sim,
2: então.
1: Exatamente. Pequeno Cristo, né?
2: Pequeno Cristo.
1: Então, porque eles carregavam uma semelhança, um aspecto, um caráter de Cristo.
2: Se parecem com aquele, né?
1: Exatamente. Então, é necessário nós aprendermos e a fundo, porque isso traz edificação espiritual para nós.
2: Sim, sim. Nós temos que nos atentar sempre, sempre. Se você não se atentar à palavra de Deus, você já sai perdendo aí. Mas, vamos parar de prosear aqui. Vamos ouvir agora, vamos cantar junto.
1: Tem um trio de três, hein?
2: Um trio de três mulheres de Deus. Ereni, Débora e Leia. Vamos ouvir agora o Crente Fiel.
1: Crente Fiel. Você é crente fiel? Você tem sido fiel? Eita, vamos ouvir agora essa linda canção. Vem cantar pra Jesus, irmãos.

0: 7h23, que manhã abençoada. Oh, esse louvor aí, rapaz.
1: É bom demais.
0: É bênção, hein?
1: Esse aí é só quem é crente raiz.
0: Quem é Deus, rapaz, é amoriano raiz aí, conhece esse louvor.
1: Só quem arrancou raiz da terra, topo, do chão, esse.

0: Isso aí é
1: que
0: nível.
1: Maravilha.
0: Ó, a nossa irmã Vera Lúcia, ela falou assim, amo ouvir sobre os legados do Marte, até porque fortalece a fé, né? E não é só a senhora não.
1: Sim,
0: também gosto muito de ouvir esse
1: exatamente.
0: Legado dos mártires e, assim, outro nível. Não só os homens, os legados do Marte, fala de homens que foram de Deus, como até hoje nós vivemos milagres da parte de Deus. O Cauã Felipe de Souza, ele vai contar uma bênção, vamos ficar agora com testemunhos e também se edificar na fé.
1: Bora lá.
2: Eu tinha um sonho no meu coração, né? Que eu ainda sou jovem, né? Mas exatamente agora faz 8 anos que eu tô aqui em São Paulo. Tava vivendo, pagando aluguel, né? Trabalhando bastante, né? Deus mudou minha vida da água para o vinho, né? Eu pedi para Deus me tirar do aluguel, né? Porque eu não queria ficar pagando aluguel para o resto da vida, né? E através de uma oportunidade que surgiu para mim, eu fui lá, fiz um propósito com Deus e fui lá numa imobiliária lá, que a mulher entrou em contato comigo. E para a honra e para a glória de Deus, Deus aprovou, me deu um apartamento, né? E agora eu já só estou esperando ficar pronto, né? Já vou morar lá, né? E só tenho a agradecer a Deus, né? Fiz em questão do apartamento e em questão da moto também que ele me deu, né? Que tipo, eu ia trabalhar por conta e eu ia me dedicar na obra dele, né? Porque como meu avô era pastor também, e eu acompanhava ele na igreja, né? Aí eu sinto, assim, essa vontade de servir a Deus, né? E Deus conhece o desejo dos nossos corações, né? Aí eu falei que se Deus me ajudasse nisso, né? Nessas bênçãos, assim, que são muitas. E tudo de propósito, né? Eu ia estar disposto, né? A me dedicar, a servir a obra dele, né? Tudo que ele quisesse que eu fizesse, né? Eu tô servindo na igreja, servindo a Deus em tudo que precisa. Evangelizo, assim, quando estou no trabalho, né? Trabalhando com a minha moto. Quando eu vejo oportunidade também, estou falando de Jesus aqui na igreja também. Graças a Deus eu sinto uma alegria, né? Em poder servir, né? Porque foi o fruto do propósito que eu tinha feito com Deus, né? E quero estar podendo servir cada vez mais, né? Tem que ter fé, né? E a certeza, né? Não deixa a dúvida entrar no coração, né? Creia que Deus faz milagre, né? E creia que a oração, né? E o desejo do nosso coração sempre será atendido por Deus, né? Se for uma coisa que agrada a Ele, não vai nos afastar dele, né?
1: Deus abençoe, irmão Cauã. Olha que tremendo, hein? É assim quando nós colocamos a nossa fé em ação, Deus abençoe em todas as áreas.
0: Não, e a frase com que ele terminou foi fantástica. Quando vem de Deus, não afasta dele.
1: Exatamente.
0: Porque tem pessoas que recebem muitas coisas que se afastam de Deus.
1: Se afastam de Deus.
0: Por exemplo, ele recebeu de Deus um apartamento, moto. Irmão, eu conheço alguns aí que se recebesse só a moto, sem apartamento, já se perderiam.
1: Já se perdia.
0: Não via mais pra casa de
1: Deus.
0: Já ia
1: embora.
0: Só que aí você vê a fé.
1: A fé.
0: A fé de quem recebe e permanece porque sabe que foi Deus que deu.
1: E gratidão, né? Esta é a palavra onde nós podemos usar e resumir. Gratidão. Ele foi grato. Recebeu a bênção e permaneceu fiel. Fazendo a obra de Deus, ou seja, ele recebeu o apartamento, a moto, e a moto foi utilizada para fazer a obra do Senhor.
0: Para fazer a obra de Deus.
1: Eita, glória. Quando é isto, quando nós usamos a nossa fé e recebemos a bênção de Deus para a glória de Deus, irmão, é outra coisa, hein?
0: Exatamente. E você, já pensou assim em orar? Falar assim, ô, se o Senhor me der isso, eu vou utilizar para ganhar almas ou para teu reino. Irmão, aí você vai ver a mudança. Lembra de Ana? Ana orou falando assim, Senhor, tô orando e nada, mas vamos fazer um propósito? Se o Senhor me der, ele vai ser seu. Aí Deus falou, é agora.
1: É agora.
0: Então tome.
1: Receba.
0: É o que Deus tem pra você, irmão. Deus tem tantas bênçãos, que se você pegasse um pouquinho dessas bênçãos pra auxiliar, ajudar outras pessoas, Deus derramaria muito mais. Derramaria não. Deus derramará muito mais.
1: Aleluia. Vamos abrir a porteira novamente, tem mais áudio aí, hein?
0: Chame áudio.
1: Tem mais gente conosco.
3: Bom dia, homens de Deus. São Paulo. Toca a sanfona aí, aquele abraço.
1: Sanfona aí, ó.
0: Toca
1: pega a sanfona.
0: Caldério.
1: Olha aí.
4: Paz do Senhor Jesus, meus irmãos. Escuto sempre o programa daqui de Portugal e tem sido uma bênção. As orações, as palavras, começar o dia com essa alegria e com a ministração da palavra de Deus pelos irmãos. Deus tem abençoe. Sido uma bênção para o nosso dia. Deus abençoe.
1: Amém. Amém.
0: Nós que agradecemos. O programa é feito Portugal. Por nós, mas para vocês. Então ontem, você de Portugal. Você de Portugal, Deus abençoe.
1: Ontem tinha gente lá da África, de Cabo Verde, conosco.
0: Cabo Verde, da Ásia.
1: Da Ásia, da, lá da China, né? E hoje, Portugal. Cada dia mais tá ultrapassando as fronteiras aí, ó.
0: Exato.
1: Certo,
0: é
1: evangélico, hein?
5: Bom dia, na paz do Senhor. Aqui é irmã Maria Aparecida, do bairro do Mato Dentro.
0: Eita.
5: Da cidade de Mairinque, São Paulo.
1: Olha, que bênção.
5: Gostaria de ouvir o hino Aleluia com o grupo Pedras Vivas.
1: Oh.
5: Deus abençoe. Amém. Jesus nos ama. Jesus está voltando.
1: Amém. Ah,
0: fique conosco, porque nós colocaremos brevemente para a senhora esse, o louvor.
1: Sim.
0: É, e já você virá. Vamos agora é hora. Como
1: deixa eu levantar aqui. Eu tô chegando uns 30 já,
0: levanta,
1: mas eu vou levantar. Toda,
0: por quê?
1: Quando, o sinal quando o homem tá chegando, tá ficando velho, que quando toda vez que ele se levanta, ele grita. Ai!
0: Olha
1: ele
0: aí,
1: dá um grito. Ai!
0: Não, é aí, ó.
1: Aí você tá se desse jeito, deixar. Você tá chegando nesse nível já, né, Gabriel? Ou melhor, já chegou, né?
0: Já faz uns 20 quilos atrás.
1: Rapaz!
0: Faz uns 20 quilos.
1: Misericórdia.
0: Cheguei nisso aí.
1: Vamos prosear?
0: É, tem que falar com Deus. Eu queria que esse programa fosse 24 horas. Aí
1: prosearíamos
0: mais com o pessoal, vamos falar com Deus, pra Deus abençoar quem está em casa, abençoar você no seu trabalho. Vamos abençoar. Vamos, oremos?
1: Vamos clamar a Deus, vamos interceder. E aproveitando, já reforçando o convite, o programa tá acabando. Mas ainda dá tempo, daqui a pouquinho, 9 horas,
0: exato,
1: estarei pregando a palavra de, exato, Deus. Eu já quero convidar você que está em casa, vem para a Igreja Deus e Amor, Avenida Prefeito Passos, número 10, entrada principal, aqui, 9 horas da manhã, estarei ministrando e orando por você também, aqui em nossa Igreja Deus e Amor.
0: Tem tema, mensagem, já para dar spoiler?
1: Olha, o tema, todos os dias o culto é específico ao tema do dia.
0: Sim,
1: por exemplo,
0: sim.
1: Hoje é campanha das instituições de viver.
0: Certo.
1: Então não podemos utilizar algum tema específico, é o tema da campanha,
0: uau,
1: do dia,
0: então
1: da
0: já
1: reviver,
0: sabe.
1: Mas
0: já sabe o que esperar,
1: contudo,
0: já,
1: nós vamos hoje ouvir palavra, tem palavra?
0: Tem.
1: Palavra de
0: tem.
1: Deus tem.
0: Você conhece o Lindenberg pelo programa, sabe que tem palavra, né? Então vem.
1: Vamos prosear com Jeová? Ora por nós, Gabriel.
0: Oremos, falemos com Deus. Deus e Pai, muito obrigado. Nós te agradecemos por essa programação, agradecemos por esse momento em que estivemos falando de ti e falando contigo também. Somos gratos aos nossos irmãos que nos acompanharam pela rádio, YouTube e tantos outros canais que estão nos ouvindo agora. Pai, obrigado por esse irmão, por essa irmã, por essa casa, essa família. Continua abençoando, fortalecendo, dando graça, dando paz. E para quem está no trabalho, fortaleça, ajude-o em nome de Jesus. Somos gratos, Pai, por essa programação, por esses nossos irmãos. Por isso te louvamos, porque o Senhor tem sido bom para nós. Em nome de Jesus, amém e amém.
1: Eita glória. Vamos fazer agora, né, o nosso combinado.
0: O nosso combinado?
1: E tu já tá querendo pegar a enxada, rapaz, pra molar a enxada?
0: Não, eu já ia carpinar. Já trabalhou ontem, já fez ontem
1: não,
0: o seu?
1: Não, rapaz, eu já tô com a minha mão aqui já.
0: Ih, é fraco,
1: bora,
0: irmão. Serviu, né? Vamos lá.
1: Eu já tô traumatizado com a enxada. Tu já quer me traumatizar mais. Aleluia. Bom, se Jesus não voltar, Gabriel, amanhã nós estaremos aqui novamente.
0: Sim.
1: Mas vamos fazer o combinado. Pra quem tá em casa agora.
0: Ainda chamar você com combinado. Você vai gritar com a gente. Grita no seu trabalho, no seu carro. Grita com a gente agora. Vamos lá?
1: Vamos lá.
0: Se Jesus não voltar, amanhã a gente volta.
1: Deus abençoe.
0: Deus abençoe.
1: Olha o Daniel.
0: Rapaz,
1: Daniel agora vai tomar,
0: rapaz,
1: um cafezinho com a gente.
0: Traumatizou. Mano.
1: Vamos lá,
0: que
1: vai
0: isso,
1: agora,
0: mano,
1: também.
0: Vamos trabalhar.
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7: 7:32.
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7: 7:33.

Amados e queridos ouvintes, recebam nesta manhã a gloriosa paz de nosso Senhor e Salvador Jesus Cristo. Já está no ar o programa local A Voz da Libertação, da Igreja Pentecostal Deus e Amor. Esse programa que tem na direção geral a nossa irmã Irene Miranda, que é a presidente da obra do Senhor. A sede mundial está na capital paulista, no bairro da Liberdade. E aqui na cidade Sorriso, temos a sede estadual na rua Pedro Ivo, 744, sobre os cuidados do pastor Jerry Bochart. Nesta manhã abençoada, manhã de quinta-feira, recebam a paz de Jesus Cristo na locução desta programação, também na sonoplastia, este seu amigo, irmão em Cristo, Edmar dos Santos. Clério Egídio está lá em Piraquara nos transmissores. Nós vamos juntos, eu te farei companhia durante esta programação. Sim, estaremos até o horário das 11 horas da manhã apresentando esta programação. Fique conosco, Deus tem bênçãos para você.

nós vamos orar, ouvintes. Vamos clamar ao Deus vivo nesta manhã. Vamos pedir a sua grande e infinita misericórdia nesta hora. Nós somos carentes, nós somos dependentes do Senhor, não é verdade? Então agora vamos pedir a misericórdia dele. Então você que está em casa, no trabalho, você que está no seu carro agora, vamos orar, vamos pedir ao Senhor a sua graça, o seu poder.

0: certeza de que vamos vencer mais uma batalha. As tuas mãos presentes,
1: Jesus,
0: é uma certeza.
1: Cristo preparou este programa.
0: Que mais uma vez iremos superar, sim, meu Pai, as lutas, as provas, os problemas desta vida. Ajuda, Senhor, este meu irmão, esta minha irmã, que está agora em oração conosco.

trabalho, os nossos companheiros que estão cooperando conosco lá nos transmissores. Abençoa os nossos irmãos dos estúdios também, que cooperam, que falam do teu amor. Pai de misericórdia,

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0: vitória, em nome de Jesus, nesta manhã de quinta-feira. A bênção já é sua, a bênção já está nas tuas mãos, pode crer, pode confiar. É bem-aventurado são aqueles que confiam na grandeza, no poder do Deus vivo. Vamos seguindo, programa A Voz da Libertação. Estamos aqui, ao vivo, até o horário das 11 horas.
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3: 7:45.
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de hoje cultos abençoados em prol das instituições reviver. É isso mesmo, ouvintes. Daqui a pouquinho, a partir do horário das 9 horas da manhã, o culto da Fundação Reviver. A irmã Bruna Rosa, estará pregando a palavra de Deus hoje, no culto das 9 horas da manhã, em nossa sede na rua Pedro Ivo, 744. Nossa irmã Bruna Rosa, agora pela manhã. Lembrando que às 14 horas temos mais um culto, também dedicado às instituições Reviver, e a presença da nossa irmã Andréia. Ela vai estar no altar de Deus para orar por todos. Então, a irmã Andréia, hoje no culto das 14 horas. Então, são dois horários, ouvintes, para você escolher um deles e vir receber a bênção das mãos de Cristo. O culto agora da manhã, com a nossa irmã Bruna Rosa, às 9 horas. E a irmã Andréia vai estar à tarde, às 14 horas, da Pedro Ivo, 744. E lembrando que hoje à noite, hoje, quinta-feira, o culto de adoração, o culto de louvor, o culto das maravilhas de Deus, é com a participação do vocal Shekinah. O vocal vai estar adorando ao Senhor. E temos também, amados irmãos, a pregadora da noite, é a nossa irmã Leacir Ribas, e também o presbítero Ari Taborda Ribas. Então, a família Ribas hoje no altar de Deus, hein? Irmã Leacir, irmão Ari, no altar nesta noite. E vamos ao convite com o casal para esta noite abençoada.

0: suada.
1: Paz do Senhor, irmãos dos estúdios, a paz do Senhor, ouvintes do programa Voz da Libertação. Quem vos cumprimenta é sua irmã em Cristo, Lécia Ribas. O motivo da minha participação é para convidar a todos para estar conosco nesta quinta-feira, no horário das 19 horas, na sede estadual de Curitiba. Rua Pedro Ivo, 744, centro de Curitiba, onde eu mesmo estarei ali, juntamente com meu esposo, presbítero Arita Borda, pregando a palavra de Deus e orando por todos através dos dons do Espírito Santo. Temos a participação do grupo Shekinah, louvando o nome do Senhor, presbítero Paulo Guzmão, uma equipe de irmãos e irmãs para orar em teu favor. Você que precisa de uma bênção, de um milagre das mãos de Deus, venha, Jesus garante a tua vitória. Católico, evangélico, irmãos que não professam nenhum credo religioso, Deus tem uma palavra de ânimo, de fé, de conforto espiritual para a tua vida. Venham e recebam as bênçãos das mãos do Senhor. Eu aguardo a tua presença no horário das 19 horas nesta quinta-feira. Sede estadual de Curitiba, Rua Pedro Ivo, 744, centro de Curitiba. Nós vamos ouvir agora a confirmação do meu esposo, presbítero Ari, que vai estar ali ajudando. Ele vai ungir a todos com óleo santo em nome do Senhor Jesus Cristo.
2: A paz do Senhor, irmão dos estúdios, a paz do Senhor, amados ouvintes, sou seu irmão em Cristo, presbítero Arita Borda Ribas, confirmo minha presença também para nessa quinta-feira, no horário das 19 horas. Convido a todos, a grande Curitiba e região metropolitana, compareça e receba as bênçãos de Deus. Até lá, na paz do Senhor Jesus.
3: É isso aí, então, presbítero Ari, irmã Leacir, este casal que Deus está usando, né? Eles estarão hoje à noite, e o vocal também, louvando a Deus, adorando ao Senhor. Olha, ouvinte, você não pode ficar de fora. É Rua Pedro Ivo, 744, no centro de Curitiba.

0: tampos.
1: Pode levar a demência. Vamos entender melhor? Aumentar o consumo diário de alimentos ultraprocessados em 10%, basicamente o equivalente a um pacote pequeno de batatas fritas, pode elevar o risco de demência, mesmo que você mantenha uma dieta saudável, rica em vegetais, de acordo com um novo estudo. Os alimentos ultraprocessados representam cerca de 53% de todas as calorias consumidas por adultos nos Estados Unidos, segundo dados mais recentes do Centro de Controle e Prevenção de Doenças. Entre as crianças americanas, esse índice chega a quase 62%. O estudo pôde mostrar apenas uma associação, não uma relação direta de causa e efeito. No entanto, essa associação, ela não mudou com a adesão à dieta mediterrânea, indicando que o elo está no processamento dos alimentos e não simplesmente na substituição de comidas saudáveis, de acordo com os especialistas. A pesquisa é uma adição importante ao crescente conjunto de evidências que mostram os danos potenciais dos ultraprocessados ao cérebro. Esse tipo de alimento contém pouco ou nenhum alimento integral. Embora não tenha sido encontrada uma ligação direta e imediata com a memória, o estudo estimou o declínio mental geral usando uma ferramenta que prevê o risco de demência em pelo menos 20 anos. Remover esses alimentos da dieta pode sim reduzir o risco, especialmente se feito antes que complicações neurológicas se instalem, concluem os especialistas. Proteínas. Redes sociais influenciam o autoconsumo de acordo com pesquisa. Que interessante. Uma pesquisa indica que 3 a cada 10 brasileiros são influenciados pelo selo de proteína na hora de comprar um produto. De acordo com o levantamento, 37,9% dos entrevistados disseram que são motivados a consumir esses itens pelas redes sociais. O setor de alimentos proteicos vive um crescimento acelerado que é impulsionado principalmente pelo movimento fitness e pela quantidade de produtos direcionados para esse nicho alimentício. Em meio a esse contexto, o levantamento tem um questionamento importante em relação à internet. Como tem mudado os hábitos de consumo? Dentro dos 37,9% que se dizem influenciados pelas redes sociais, 14,2% são totalmente induzidos por plataformas digitais e 23,7% são parcialmente influenciados. Os nutricionistas alertam, inclusive, para o fato de que a proteína é importante, mas não precisa virar uma obsessão alimentar. Eles dizem ainda que para os adultos saudáveis, a referência clássica de ingestão mínima fica em torno aí de 0,83 gramas por dia. E pessoas fisicamente ativas, atletas, idosos e pessoas em déficit calórico ou em fase de recuperação clínica têm demandas maiores. Além disso, 44,4% dos entrevistados dizem que a principal intenção ao escolher esses produtos de proteína prontos é aumentar o aporte total de proteína do dia e de forma facilitada. No entanto, os nutricionistas afirmam que o ponto central é que ter proteína não transforma o produto automaticamente saudável. E lembram que o ideal é pensar em padrão alimentar, não no nutriente isolado. Uma dieta equilibrada deve ter proteína em quantidade adequada, carboidratos de boa qualidade, gorduras boas, fibras e micronutrientes.
2: Sete e 55.
3: Bom dia.
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0: Cal Shekinah, que estará nesta noite adorando a Deus, viu, Vidzé? Nesta noite de quinta-feira, em nossa sede estadual na rua Pedro Ivo, 744. Rua Pedro Ivo, Vidzé, Igreja Pentecostal, Deus e Amor, hein? Presbítero Ari, irmã Leaci estarão pregando, orando pelos dons, também a participação do presbítero Paulo Guzmão, uma noite abençoada na presença do Altíssimo. Eu quero também falar desta sexta-feira. É, está chegando mais uma sexta-feira de milagres, sexta-feira da manifestação do poder de Deus em nossa Igreja Pentecostal Deus e Amor. Escuta, escuta aí esse chamado para esta sexta-feira. O convite na voz da evangelista Maria Lorena, que vai estar pela manhã com o povo do Senhor. Lembrando que são quatro cultos. A irmã Lorena estará às 9 da manhã. Também tem o culto meio-dia, né? Onde Deus usa os seus vasos. 2 da tarde, diácono Geraldo da Costa. E no horário das 19 horas, a equipe do PEMU, nesta sexta-feira, equipe do PEMU presente para orar por você. E lembrando que temos também a vigília a partir das 23 horas em nossa sede. Vigília da sexta para o sábado. Você também não pode ficar de fora. Com a palavra, evangelista Maria Lorena.
1: Quero saudar os ouvintes, casa com a gloriosa paz do Senhor Jesus. Tá chegando mais uma sexta-feira de vitória. A queda das cadeias da maldição. E você não pode ficar de fora. Venha buscar a presença de Deus. Para ele não há tamanho de maldição, tamanho de bruxaria que ele não possa destruir. Nesta sexta-feira, às 9 da manhã, eu mesma, sua irmã em Cristo, Maria Lorena, estarei trazendo a poderosa palavra, orando pelos mais excelentes dons de Deus, e o nome do Senhor Jesus sendo glorificado. O endereço da tua bênção, Pedro Ivo 744. Estaremos fazendo 3 orações, orando para Deus destruir todas as obras do inimigo. Aguardamos você e a tua querida família. Fique todos na paz do Senhor Jesus.
2: Oito horas em ponto.
0: 8 horas da manhã no horário de Brasília. 8 horas, é. Está aí a palavra da evangelista Maria Lorena, convidando toda a amada audiência para esta sexta. Amanhã, no culto das 9 horas da manhã. Já lembrando aqui você que ela vai estar já cedinho aqui na oração. Evangelista Maria Lorena, já na oração, a partir das 7 horas da manhã. 7 horas, a serva de Deus já orando com a igreja na oração da intercessão global. Então, vem orar conosco e depois o culto, para que o Senhor, então, venha operar poderosamente.
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0: Muito bem, queridos irmãos, nós vamos agora para as inserções, né, da propaganda eleitoral e voltamos já entrando em rede com o Estúdio C, São Paulo. É, daqui a pouquinho já vamos aí com a programação diretamente de São Paulo. Vamos ficar alguns minutos lá com a programação diretamente do Estúdio C, tá bom? Que Deus abençoe todos os nossos ouvintes que estão conosco nesta manhã. Então agora, propaganda eleitoral. Clério Egídio, está atento aí? Será que ele está acordado? Vamos ver?
5: 8:02.
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1: Presença do nosso Deus e do nosso Pai. Daqui a pouquinho tem muita informação, tem muito conteúdo, daqui a pouquinho tem muita palavra boa para o seu coração, tem muito alimento do Senhor para a sua alma, e eu sei que você não quer, não vai, não pode ficar de fora, tá? Sim, vamos falar um pouquinho dos assuntos, né, que serão tratados no workshop. Atenção, hein? É, temos aí um conteúdo para trazer ao seu coração, informação do que será este workshop, mais um workshop neste final de semana, e eu tenho certeza que Jesus te vai abençoar. Eu tenho plena convicção, sim, que Jesus te vai socorrer e te vai amparar também. Então prepara o seu coração para que nós possamos viver um tempo de alegria, um tempo de fé, um tempo de graça, um tempo de favor, um tempo de resposta. Vem conosco, estamos em rede agora. Eu quero chamar a sua atenção porque daqui a pouquinho vamos orar. Aquela nossa oração que vocês já sabem, não é? Aquele clamor que é nosso, aquela busca que é nossa, e Deus visitará a sua vida, a sua casa, a sua família e também o seu lar. Quero aproveitar agora em rede e dar os parabéns. Dia Nacional do Professor. Que Deus abençoe, não é? É o Dia Nacional e Dia Mundial, é verdade. Dia Mundial dos Professores é dia 5 de outubro. Isso é proclamado pela Unesco. Começou isto em 1994. Hoje é o Dia Nacional. Então, todo professor brasileiro, esteja ele em que categoria estiver, hoje é o seu dia, professor, e parabéns. Lucas, lembras dos teus professores? De alguns, dos nomes? Eu lembro. Principalmente dos professores de infância. Foram maravilhosos. É, professora Gorete, professor Daniel, depois eu tive a professora Milu. A professora Milu era uma mãezona mais brava que só, mas muita saudade da professora Milu. Naquela transição, né, de primário para ensino secundário, sexto ano, a professora Milu, então, foi a nossa mãezona. Recebeu-nos e deu-nos a primeira coisa que foi, boa educação. Aula de boa educação. Era misturado com língua portuguesa, ela era professora de português. Maravilhosa professora, uma mãezona para nós. E Deus abençoe. Lembro dos meus professores. Tenho uma tia na família, que é a professora, minha tia Gisela, não é? É professora também, leciona o ensino primário. Deus abençoe a todos os professores. Temos amigos professores também, não é? Hoje, com muita informação, com mercado amplo, temos muito muitos amigos professores também. Então, que Deus abençoe, um beijo no coração de todos vocês, um abraço, e que Deus continue a derramar sucessos e vitória sobre a vossa vida. O meu pai também é professor universitário. Ele foi, lecionava pedagogia e psicologia, não é? Dava aí, ele trabalhou muito, muito tempo na área de recursos humanos, olha que coisa, né? É verdade. Então, que Deus abençoe. E logo, logo teremos um amigo também, o Lucas, logo, logo vai começar a lecionar, tá na área de teologia, então se prepare para conteúdo e conhecimento. Mais um professor, então, quem sabe o ano que vem, vamos dedicar esse dia também ao Lucas, que será o mais futuro professor de teologia. E conhecimento não ocupa espaço, amigos. Vamos lá, 8 horas, 7 minutos, Rádio Deus e Amor, aquela pausa, não é? Vamos

muitos lugares com muita inundação, muitos lugares mesmo, tá? Então vamos ficar mais atentos. Perceber que o céu começou a fechar, que algumas coisas, não é, o vento começou a ficar, então já vamos buscar um caminho para casa, para refugiar, no trabalho, de maior segurança, tá bem? Temos ligeiras alterações na temperatura, Teresina no Piauí 40, diminui 1 grau, ontem foi 41, hoje 40, tá bem? 40 de máxima, céu limpo. Palmas em Tocantins mantém com 39, ligeiramente nublado e chuvoso também, tá? E aí as temperaturas vão oscilar durante o dia. As temperaturas mais altas estão estas, e aí vamos com 36. Porto Velho, Rondônia, Belém no Pará, 35 Rio Branco no Acre, 34 Macapá no Amapá. Ligeiramente chuvoso, tá? Mas o sol tá, também dará o ar da graça. As temperaturas começam a descer e a contar até por São Paulo. Sim, São Paulo registra, começa a registrar aqui temperaturas em queda. 25 de máxima para São Paulo e chuva. Nós temos 60 milímetros de água, senhores. É água. Vai haver inundação, sim. Prepare-se. Haverá lugares de risco, lugares de periculosidade. Fique atento. 100% de chuva. Começamos com o solo hoje, mas só foi para dizer assim, bom dia, povo. Mas daqui a pouco vem chegando. É, vamos ficar atentos, tá? Então, chuva para São Paulo com 25. E aí começa 23 Curitiba no Paraná. Florianópolis também com 23 e chuvoso. Porto Alegre, Rio Grande do Sul, também chuvoso, mas com 21 de máxima. Tempo e temperatura 18. 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

Muito bem, são 8:14. Rádio Deus e Amor, programa Sua Voz da Libertação. Vamos falar com Deus. Eu quero clamar o Senhor com todos vocês. E daqui a pouquinho, vamos falar um pouquinho sobre Outubro Rosa. Vamos falar um pouquinho sobre cuidados. E aquilo que é a proposta. Atenção, hein? É a proposta para este final de semana. Jessé Ávila estará conosco. Joyce Ávila também, este casal que tem se empenhado em trazer aqui conteúdo para casais, para famílias, para relacionamentos. Então, eu quero que você conosco adore a Deus, prepare o seu coração, tá? E vamos entregar ao Senhor tudo que nós temos, tudo que somos, porque cremos que Deus é bom, cremos que Deus é maravilhoso e sabemos que Ele está conosco também. Combinadíssimo? Vamos fazer o seguinte então, vamos orar. Vamos clamar a Deus, vamos suplicar ao Senhor aqui nesta manhã, porque Deus é bom demais. A misericórdia, o favor e o milagre do Senhor nos alcançarão. Sim, e eu sei que a nossa história vai mudar.

Deus poderoso Pai, glórias e honras a Ti, Senhor, que és um Deus bom, um Deus gracioso. Obrigado, meu Deus, e obrigado, meu Pai, por tudo aquilo que tens derramado sobre a nossa vida. O Teu cuidado, o Teu amparo, sim, Senhor, o Teu poder, a Tua unção e também a Tua virtude. Obrigado, meu Deus, e obrigado, meu Pai, porque todos os dias nós temos o privilégio de estar em Tua presença. Todos os dias temos o privilégio de estar diante de Ti, em graça, em favor, em comunhão. Obrigado, meu Deus, e obrigado, meu Pai, por estas vidas. Obrigado, meu Deus, obrigado, meu Pai, pelos Teus filhos. Obrigado, meu Deus, e obrigado, meu Pai da glória, pelos Teus servos. Eu sei que o Senhor está conosco e não nos abandona. Eu sei que o Senhor está conosco e não muda o cenário. Eu sei que o Senhor está conosco e não vai deixar a obra do inimigo, Pai da glória, atrapalhar a nossa vida e a nossa fé. Eu sei que o Senhor está conosco e não vai permitir, Pai da glória, Satanás, Senhor, influenciar a nossa jornada. Senhor, meu Deus e meu Pai, eu oro, Senhor, porque estamos em guerra. Eu oro, meu Pai, porque estamos em batalha. Eu oro, Pai da glória, e sei, Senhor, que os Teus filhos estão na peleja. Sim, meu Pai, é a oração da guerra. É a oração, Pai da glória, do embate. É a oração do combate. É a oração do desafio. É a oração, Pai da glória, para pedir ao Senhor que limpe e repreenda e desfaça com tudo aquilo que tem tentado crescer contra a nossa vida. É a oração da guerra, meu Senhor, porque nós estamos em peleja, nós estamos em batalha contra adversários visíveis e invisíveis. Nós estamos em guerra, nós estamos em peleja, estamos em batalha contra histórias conhecidas, histórias desconhecidas, contra obras conhecidas e obras desconhecidas. Estamos em guerra, estamos em peleja, estamos em batalha, Senhor, contra tudo aquilo, Pai, que tem tentado atormentar a nossa vida, atormentar nossa casa, atormentar nossa família. Estamos em guerra, meu Deus e meu Pai, contra aquilo que nós conhecemos e aquilo que nós não conhecemos. Estamos em guerra contra, Pai da glória, espíritos malignos, intenções de coração, mentes maliciosas, olhares gananciosos e maliciosos, palavras pesadas, palavras de maldição, palavras de angústia e de guerra. Estamos, Senhor, estamos em guerra, meu Pai, estamos em peleja, estamos em batalha, Senhor, contra inimigos que têm se apresentado, Pai da glória, às vezes até como amigos, contra inimigos que têm se apresentado, Pai da glória, muitas vezes, Senhor, meu Deus, como se pertencessem, mas não são. Estamos em guerra contra futuros, Pai da glória, incertos, e o inimigo tem lutado contra nós. Estamos em guerra, Pai da glória, contra palavras que servem de bloqueio para que a nossa vida não avance, para que nós não tenhamos melhorias, para que nós não consigamos crescer, não consigamos, Pai da glória, ampliar os horizontes. Estamos em guerra, meu Deus e meu Pai, porque o inimigo é grande, o inimigo, Pai da glória, tem se apresentado, o inimigo tem lutado, tem pelejado, Senhor, meu Deus, mas o Senhor é aquele que vai quebrar todo o embaraço agora. Senhor, nós repreendemos todo o laço, todo o embaraço maligno, diabólico e satânico. Nós repreendemos agora, sejam canceladas todas as setas malignas e diabólicas, sejam cancelados todas as setas do adversário, repreendidas agora toda a fúria maligna contra a nossa vida, meu Deus e meu Pai, que o Senhor possa colocar por terra agora, em nome de Jesus, toda a armadilha preparada contra nós, todo o laço armado contra nós, todo o caminho, Pai da glória, que foi preparado para levar-nos à queda, caminho preparado para levar-nos à destruição,
destruição, para levar-nos, Pai da Glória, à perca, para levar-nos, Senhor, ao suicídio, para levar-nos à separação, para levar-nos à enfermidade, a um leito de dor, para levar-nos, Pai da Glória, Senhor, à pobreza, à miséria, a perder emprego, a perder a vida financeira, a perder a qualidade, Senhor. Eu repreendo, em nome de Cristo agora, tudo aquilo que o inimigo tem, Senhor meu Pai, lançado contra nós, em nome de Cristo Jesus, nós declaramos, ó Pai, pelo poder da palavra, que todas as maldições são quebradas agora, toda palavra maldita é quebrada agora, toda palavra satânica é quebrada agora pelo sangue de Jesus, porque há poder no nome de Jesus, há poder no sangue de Jesus, há poder, e Cristo mudará todo o cenário da nossa vida. Estamos em guerra, Senhor, estamos em guerra, meu Pai, porque a nossa família, a nossa casa, o nosso lar precisa ser restaurado, o casamento precisa ser restaurado, a vida financeira, a vida espiritual, a vida emocional precisa ser restaurada, Senhor meu Deus e meu Pai. Ó Jesus, és tu quem nos guardas, és tu, ó Pai, quem nos proteges. É o Senhor, Pai da Glória, quem muda, Senhor, o cenário da nossa vida. E eu oro, meu Deus, e eu oro, meu Pai, porque sobre mim, sobre a minha família, sobre cada um de nós, repousa, Senhor, a tua bênção. Sobre cada um de nós, ó Pai da Glória, a tua mão não se vai apartar, e ela vai guardar, e ela vai proteger, e praga nenhuma chegará à nossa tenda, praga nenhuma chegará à nossa casa, praga nenhuma chegará à nossa família. Praga nenhuma vai atrapalhar o casamento, praga nenhuma vai atrapalhar, Senhor, essa empresa, praga nenhuma vai atrapalhar, Senhor, esta mente frutífera, praga nenhuma vai causar separação, praga nenhuma vai causar divórcio, praga nenhuma vai causar ruptura nesta família, praga nenhuma, Pai da Glória, vai causar miséria nesta casa, praga nenhuma, Senhor, em palavras, em desejos, em sentimentos, vai influenciar esta família a perder, no nome de Cristo, meu Pai. E se houver alguém em oração agora, Senhor meu Deus, e precisa de um milagre, e depende, Pai, de uma resposta, e depende

socorro e depende, Pai, da glória de uma provisão. Senhor, entra com a tua provisão agora, entra com o teu escape agora, entra com o teu poder agora, entra com a tua unção agora, entra com a tua virtude agora e muda o cenário.

aonde houver, meu Pai da Glória, uma seta do inimigo, o Senhor tem poder para repreender. Eu oro, Senhor, porque nós estamos em guerra contra armas espirituais. Eu oro, Pai da Glória, porque estamos em guerra contra armas emocionais, armas sentimentais. Estamos em guerra, Senhor, meu Deus, porque o inimigo tem armado até contra a saúde. Quanto mais a nossa saúde estiver debilitada, quanto mais doentes, quanto mais cansados, quanto mais afligidos, Pai da Glória, Senhor, na saúde, menos força, menos coragem, menos ânimo e menos impetuosidade, ó Deus. Eu sei que estás conosco, meu Pai, e estamos em guerra. Senhor, nós não seremos envergonhados. O inimigo não nos vai envergonhar. Satanás não vai envergonhar, meu Pai. O diabo não vai, Senhor, meu Deus, em nome de Cristo, envergonhar esta família, envergonhar esta casa, com filhos perdidos, com um esposo que é perdido, com uma esposa perdida. O diabo não vai envergonhar este lar. Não vai, em nome de Cristo, com uma parentela perdida. Senhor, a nossa casa não será motivo de vergonha. O nosso lar não será motivo de vergonha. O casamento não será motivo de vergonha. Senhor, meu Pai, a vida financeira não será motivo de vergonha. A vida espiritual não será motivo de vergonha. Em nome de Cristo, meu Deus, em nome de Cristo, meu Pai, nós não seremos vergonha. Não seremos vergonha. E onde quer que o Senhor nos leve, será para a tua glória, será para o teu louvor. Então eu oro, Senhor, eu oro e ministro sobre esta vida agora, que está em guerra, que está em peleja, que está em batalha. Senhor, aleluia, meu Deus, nós não seremos vergonha no meio da família. Esta casa não será vergonha, meu Deus. Tudo aquilo que é mal, tudo aquilo que é notícia má, tudo aquilo, Pai da Glória, que é um movimento mal, tudo aquilo que é uma arma de Satanás, quebra agora em nome de Jesus e muda o cenário da nossa vida, muda a estrutura da nossa casa, muda o nosso ambiente, prepara-nos, Pai da Glória, para viver a tua resposta, Senhor, oh glória. Eu oro, meu Deus, eu oro, meu Pai, porque eu sei que Satanás tem lutado contra esta vida, contra este casamento, contra esta família, contra a vida espiritual. Quantas pessoas cansadas espiritualmente, quantas pessoas fatigadas espiritualmente, quantas pessoas, Pai da Glória, Senhor Jesus, que estão entregues à sorte espiritualmente, Senhor, e precisam da tua ajuda, e dependem do teu milagre, e dependem do teu favor. Quantas vidas não conseguem estar em pé, quantas famílias não conseguem estar em pé, Senhor, meu Deus e meu Pai, quantas casas, Senhor, não conseguem mais se sustentar. Comunhão foi quebrada, a alegria foi quebrada, a paz foi tirada, Senhor, meu Deus, a força da fé, Senhor, tem se esvaído, oh meu Pai. Mas eu sei que o Senhor tem poder para mudar o cenário desta família, esta família que precisa se levantar, famílias, Pai da Glória, que poderiam ser prósperas, meu Deus, mas por causa da adversidade, por causa, Pai, da luta e da guerra, tem perdido tudo. Até fazem faculdade, Senhor, estudam, buscam caminhos prósperos, mas não conseguem sair do lugar em que estão. São vícios de um lado, são drogas do outro, são bebidas do outro, são ambientes nocivos e pecaminosos do outro, e o dinheiro se esvai, meu Pai, e há uma dependência muito grande. Mas o Senhor é grande e é poderoso para gerar milagre e maravilha agora. O Senhor é grande e poderoso para transformar para o teu louvor agora, em nome de Cristo, meu Deus. Eu oro, Senhor, eu oro, meu Pai, para que esta vida hoje receba a tua graça, para que esta vida hoje receba o teu favor, para que esta vida hoje receba a porção do Espírito Santo. Oh, aleluia, Pai. E onde houver um coração cheio de dúvida, cheio de mágoa, um coração cheio de incertezas, um coração, Pai da Glória, cheio de frustrações, um coração cheio de ira, um coração, Pai da Glória, desacreditado de tudo, uma mente cansada e frustrada por tudo que já viveu, que o Senhor coloque a sua mão, porque estamos em guerra. Senhor, esta é a oração da guerra, é o clamor da guerra, e onde houver uma intenção do inimigo, Senhor, meu Deus e Pai, de
quebrar a nossa vida, o Senhor não vai deixar. Onde houver, Pai, da glória, mentira, onde houver engano, onde houver trapaça, onde houver, Pai da glória, armadilha do inferno, o Senhor não vai deixar. Bendito seja o Senhor, a minha rocha, que treina as minhas mãos para a guerra e os meus dedos para a batalha. Bendito seja o Senhor, meu Pai. Eu entrego os teus filhos agora, os que oraram comigo, Senhor, os que estão em clamor agora, meu Deus, que o Senhor visite, e todos aqueles que virão e vão continuar a orar, todos aqueles que virão para clamar, que o Senhor coloque a sua mão e dê a bênção, o socorro, a paz, a alegria e o contentamento. Em nome de Jesus, visita agora cada lar, cada família e cada casa, e dá a tua bênção e o teu favor. Em nome de Jesus, seja com teu povo. Amém. E graças a Deus.

abençoe os irmãos que oraram conosco. São 8:30. Belíssimo louvor, belíssima canção. Desfazemos a rede. Voltamos daqui a pouquinho com muito mais de Deus. Não saia daí. Até já.

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1: 8:34. 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
2: Oito horas e 34 minutos.

0: ouvintes do programa Voz da Libertação. Quem vos cumprimenta é sua irmã em Cristo, Lessir Ribas. O motivo da minha participação é para convidar a todos para estar conosco nesta quinta-feira, no horário das 19 horas, na sede estadual de Curitiba, rua Pedro Ivo, 744, centro de Curitiba, onde eu mesmo estarei ali, juntamente com meu esposo, presbítero Arita Borda, pregando a palavra de Deus e orando por todos através dos dons do Espírito Santo. Temos a participação do grupo Shekinah, louvando o nome do Senhor, presbítero Paulo Guzmão, uma equipe de irmãos e irmãs para orar em teu favor. Você que precisa de uma bênção, de um milagre das mãos de Deus, venha, Jesus garante a tua vitória. Católico, evangélico, irmãos que não professa nenhum credo religioso, Deus tem uma palavra de ânimo, de fé, de conforto espiritual para a tua vida. Venham e receba as bênçãos das mãos do Senhor. Eu aguardo a tua presença no horário das 19 horas nesta quinta-feira. Sede estadual de Curitiba, rua Pedro Ivo, 744, centro de Curitiba. Nós vamos ouvir agora a confirmação do meu esposo, presbítero Ari, que vai estar ali ajudando. Ele vai ungir a todos com óleo santo em nome do Senhor Jesus Cristo.
1: A paz do Senhor, irmão dos estúdios, a paz do Senhor, amados ouvintes, sou seu irmão em Cristo, presbítero Arita Borda Ribas, confirmo minha presença também para nessa quinta-feira, no horário das 19 horas. Convido a todos, a grande Curitiba e região metropolitana, compareça e receba as bênçãos de Deus. Até lá, na paz do Senhor Jesus.

7:37. Estamos de volta, ouvintes, com o horário local, nesta manhã de quinta-feira. É, chegamos ao dia 15, né? Metade do mês já. 15 de outubro, ano 2026. Que bom estarmos aqui juntos, reunidos e unidos também pela fé, é verdade? Obrigado a você que está aí do outro lado, nos acompanhando na manhã desta quinta. É, ouvinte, o tempo está correndo depressa. 288 dias já se foram de 2026. Para terminar o ano, faltam 77 dias. É, 77. E aí acabou o ano, né? Já vem o novo ano, 2027. Eu quero agradecer aos ouvintes que estão nesta manhã em sintonia através do rádio, você que nos ouve pelo aplicativo, você que está pela caixinha da Google, da Amazon também, muito obrigado. Deus abençoe pelo carinho da audiência. Eu sou o seu irmão em Cristo, Edmar dos Santos, e te faço companhia aqui pelas ondas do rádio. E lembrando que nesta quinta-feira temos cultos em todas as igrejas Deus e Amor. Sim, hoje, nesta quinta-feira, teremos cultos. 9 horas da manhã, teremos culto. 12:00, 14:00 e 19:00, na rua Pedro Ivo, 744. Hoje é a quinta-feira do mover de Deus. Agora pela manhã, no culto das 9:00 e também à tarde às 14:00, são os cultos dedicados às instituições Reviver, cultos dedicados à Fundação Reviver, né? Hoje, quinta-feira, então você pode participar e também ajudar, apoiar a obra assistencial da nossa igreja pentecostal Deus e Amor. Então, irmãos e irmãs que me ouvem nesta manhã, é hoje o culto da Fundação. Em nossa sede, na rua Pedro Ivo, 744. A irmã Bruna Rosa estará agora no altar às 9:00 da manhã. O primeiro culto começa daqui a pouco, ouvintes. É, daqui a 20 minutos já teremos início ao culto da Fundação Reviver. E a irmã Bruna estará no altar para a glória de Deus. E à tarde a irmã Andréia vai estar orando por todos no culto, que também Deus opera, Deus manifesta o seu poder. E você pode colaborar com a Fundação Reviver, trazendo a sua oferta, trazendo o cofrinho cheio de moedas para também apoiar esta obra assistencial. Você pode também trazer o teu voto, você que fez o voto em ajudar a obra assistencial da nossa igreja. Então faça isso, traga o teu voto, colabore. Deus com certeza

0: 60, hein? Eita glória! Vem aí o culto todo especial. Sim, o culto com o tema, né? 60 mais. É aquele culto abençoado, onde você que tem 60 ou mais vai receber a bênção. Mas é só os que tem 60 ou 60 mais? Não. Este culto é abençoado e é para todos, para todas as idades. 70, 100, 190. É, bom, 190 também, eu acho que eu exagerei um pouquinho, né? Não, não tem, né, ouvintes? Acho que não tem alguém com 190, não tem. Tem? Acho que não. Então, você que tem aí 18, 17, não importa. É para todos serem abençoados. O culto com o tema 60 mais. Este culto vai acontecer agora, sábado. Sábado, dia 17, a partir do horário das 19h. Vamos ouvir o convite com a irmã Lourdes, falando deste trabalho importante da obra do Senhor.
1: 8:43.
2: Paz do Senhor, irmãos. Aqui quem está falando é a irmã Lourdes, da sede de Curitiba. Eu quero convidar os irmãos para estar juntamente conosco neste final de semana, neste sábado, no dia 17/10. Nós teremos ali na sede de Curitiba o culto dos 60 mais. Ali nós estaremos glorificando, exaltando o nome do Senhor Jesus. Estaremos ali, glórias a Deus, fazendo a vontade do Senhor. E quem vai estar conosco trazendo a palavra do Senhor é a irmã evangelista, a irmã Ariane Carvalho.

0: vai estar ali conosco, trazendo a palavra do Senhor diretamente do trono de Deus para os nossos corações. E eu quero convidar não só os 60 mais, mas também todos aqueles que necessita de uma presença do Senhor, que necessita de uma bênção do Senhor. O Senhor estará ali, glórias a Deus, entregando a vitória para cada um de nós, amém? Glórias a Deus. E eu quero também já convidar os jovens, adolescentes, os irmãos, as irmãs que estão, glórias a Deus, sempre ali juntamente conosco, orando, buscando, clamando a misericórdia do Senhor, para estar juntamente conosco neste dia do culto dos 60 mais. Ali nós teremos, depois do culto, teremos um café para os irmãos, para as irmãs que estarão ali congregando juntamente conosco, que estarão ali louvando, engrandecendo o nome do Senhor. Nós vamos fazer um café de confraternização para todos os irmãos que ali estiverem juntamente conosco. Irmãos, eu quero avisar desde já que vai ser um prazer estar recebendo cada um de vocês na casa do Senhor. Será um grande prazer para nós, imagina para Deus. Será um prazer muito enorme. Irmãos, vai ser na Pedro Ivo 744, a partir das 18 horas estaremos ali já em oração e esperamos por vocês e desde já agradecemos a presença de todos. Amém? Deus abençoe.
1: O convite está feito, ouvintes. É nesta data, 17/10, né? Isso, agora do próximo sábado, às 19 horas, na rua Pedro Ivo. Vem pra cá.

adorar a Deus e depois tomar aquele cafezinho abençoado aqui juntamente com os 60 mais, tá bom? Dia de vitória em nome do Senhor. E domingo! Domingo é o dia especial para todas as crianças, todas as crianças sendo abençoadas, participando deste

14 horas, em nossa sede na rua Pedro Ivo. Não, não vai ser na Pedro Ivo, não. Será no estacionamento Top Park. Estacionamento Top Park, ali em frente ao terminal do Guadalupe. Será o evento, né, todo especial voltado às crianças. Será uma bênção essa tarde, com muitas brincadeiras, com a palavra de Deus na linguagem da criança. Teremos também distribuição ali de doces, né, balas, pirulito, pipoca. Ô, maravilha! Então, você, papai e mamãe que me ouve, leva sua criança ali para ser abençoada, para participar, para brincar, para adorar a Deus também, tá bom? Então, agora, no próximo domingo, dia 18, a partir das 14 horas, este culto especial em homenagem a todas as crianças.

0: criançada, neste domingo às 14 horas, um culto muito especial, com muitas brincadeiras, alegria e, o mais importante, a palavra de Deus, que será pregada. Venha fazer parte desta festa tema Minha Vida é uma Viagem.
1: Uma criança feliz, Jesus vive no meu coração.
0: Endereço, estacionamento, Topé Parque, Rua João Negrão, 378, em frente do Terminal Guadalupe. Esperamos por todos.
2: É isso então.
3: Meus temores, Deus entende.
2: Você está acompanhando aqui os avisos importantes da obra de Deus. E esse alô, né? Todo especial para a criançada para participar deste evento lá no Top Park, que é o estacionamento na Rua João Negrão, 378, em frente ao Terminal Guadalupe. Tá certo? Papai e mamãe, traga sua criança.

Faltam 10 minutos para as 9 horas da manhã. 10 para as 9, olha a hora, hein? O compromisso. Vamos em testemunha agora, ouvintes? Ah, agora eu quero ouvir aqui com você o que a mão de Deus está operando na Igreja Pentecostal. Deus e amor.

0: vamos lá, ouvindo o milagre, ouvindo o testemunho para edificar a nossa fé.
1: Cumprimento a igreja com a paz do Senhor Jesus. Irmãos, o testemunho que eu vou contar é desse voto aqui, voto do livramento. Nós estávamos em casa no domingo de manhã e a minha cunhada ligou que o marido dela estava passando muito mal. Levaram para o hospital, mas o hospital mandou de volta lá no Campo Comprido. E a febre dele não baixava. Aí eu falei para minha filha, vamos pegar o carro e vamos lá, né? Fomos lá, pegamos ele, trouxemos pro centenário. Quando nós chegamos, eu só olhei para minha cunhada e falei assim, olha, você faça um voto do livramento em favor do teu marido. Aí ela fez o voto e eu falei, Senhor, se o Senhor der o livramento para ele, eu vou testemunhar essa bênção para que o povo saiba que esse voto, quando a gente é fiel, pagar o voto, ele tem poder. Ele é ungido com o sangue de Jesus. Aí entramos no consultório e já levamos eles carregados. Eu e minha filha levamos ele carregado para dentro do consultório. Quando eu olhei na receita que ela deu para levar ele para internar, para passar soro nas veias dele, estava escrito ali leptospirose. Quem sabe o que é leptospirose? É a doença do rato, irmãos. Ele tinha se contaminado com a leptospirose. Ele não ia sobreviver porque ele já estava perdendo o fôlego. A febre estava muito alta, estava mais de 41 graus. E aí, através do voto do livramento e o propósito de eu testemunhar essa benção, Jesus deu vida para ele. Quando foi 1 hora da manhã, o médico liberou que a febre já tinha baixado e ele estava bem. Mais alegres são as palmas para Jesus.
0: Deus é Deus, né? Deus é Deus, olha que coisa tremenda. Você sabe que essa doença, leptospirose, ela mata. É uma doença, ouvintes, que é causada pela urina do rato, né? Para você entender bem, bem claro, ela é causada pelo xixi do rato, né? Que coisa! E o irmão aí estava contaminado com a doença. A febre altíssima, são as reações que acontecem quando a pessoa é contaminada, né? E ela mata, essa doença mata de verdade. Mas o Senhor é poderoso e ele entrou com a providência e está aí o milagre, está aí a nossa irmã contando a bênção. Glória a Deus, louvado seja o nome do Senhor. Ô, querido ouvinte, Deus é fiel, Deus opera na igreja, Deus é amor, as pessoas são abençoadas, como você está ouvindo aqui no programa Voz da Libertação. Agora você vai escutar mais um testemunho, e o testemunho que nós vamos ouvir é da Daniele. A Daniele conta um milagre maravilhoso, ela não podia engravidar, não podia. Mas o milagre aconteceu na vida da Daniele. Verdade. Ela vai contar este milagre. Mas peraí. O testemunho dela nós vamos tocar daqui a pouco. Porque o testemunho dela, Egídio, dá 11 minutos. Então nós vamos entender daqui a pouco esse milagre com a Daniele. Né? Ela vai contar como Deus operou na vida dela. Tá bom? Antes, a Dejanira conta a porta aberta que Deus revelou para a evangelista Maria Lorena. Deus revelou o neto dela, né? O neto da Dejanira. Parece que ele não acreditava muito, né? Mas a vovó Dejanira vai contar como foi o que aconteceu. Vamos lá.
2: Qual o seu nome, irmã? E qual bênção que a irmã recebeu nas campanhas aqui de quarta-feira?
3: Dejanira. Então eu recebi uma bênção, irmã, porque eu tô buscando o Senhor e fazendo campanha pela minha família. Então eu fui revelado aqui pela irmã Maria Lorena, que tinha aqui uma revelação que ela deu já faz dia, né? Então que tinha 4 pessoas que ia, naquela semana ia receber uma bênção de Deus, um da família que estava desempregado e o Senhor ia abrir as portas. Então eu confiei quando ela falou que era meu filho, que já estava quase um ano, meu neto, quase um ano desempregado e não conseguia emprego. Então quando eu cheguei em casa, eu falei para ele, né? Eu recebi uma benção. A irmã Maria levantou a mão e eu peguei e eu falou e eu levantei minha mão e Deus confirmou a tua vitória. Pode esperar que essa semana você vai estar empregado. E ele pegou e deu risada e falou, tá bom então, vó. Então daí, mas eu, naquela semana ali, 3 dias, ele foi chamado na empresa e graças a Deus ele está trabalhando muito feliz, alegre. Então quando foi ontem, ele recebeu outra surpresa de Deus, porque Deus é tão bom e é ele que faz todas as coisas, né? Mas ele sabe a necessidade de cada pessoa. Então ele chegou muito alegre e falou, vó, eu estou muito feliz porque eu fui no banco e tinha 1.300 na minha conta que eu não sei como caiu esse dinheiro.
2: Então quer dizer, que além da benção do emprego, ele recebeu ainda a benção financeira na conta bancária dele.
3: Isso, e daí ele falou, vó, eu não sei como caiu esse dinheiro que eu não tinha condições, eu desempregado e não tinha, e fui ver no banco, eu tinha 1.300 e mais uns quebrados lá, e ele ficou muito feliz e contente e alegre, né? Então e a gente também, né, mãe? E alegre com as revelações aqui com a irmã Maria Lorena, quando ela fala as coisas, pode escrever que tudo vai dar certo, né? E eu fiquei feliz, mais confiando em Deus e confiando também na
2: que bênção, Maria. Né? Mas quando Deus revela para a serva do Senhor, acontece, né?
3: Tudo que ele revela, acontece. Então, eu estou muito feliz e contente, então, com Deus e com a irmã Maria Lorena.
2: Onde que a irmã recebeu essa bênção?
3: Aqui na Igreja Deus Amor, nas campanhas de quarta-feira. Então, o povo que venha receber tua bênção, se você tem um da família desempregado, venha pedir a bênção, porque o Senhor vai abençoar, só pela tua fé.
2: Então, confirma para os amados ouvintes, amada irmã, é o seu endereço e o seu nome.
3: Meu nome é Dejanir Largue Oliveira, moro no Boqueirão, na Rua do Barnabé, número 11.
2: Mais um testemunho para edificação da fé.

esta bênção, esta vitória que recebeu através de Cristo para o seu neto, ela testemunhando da grandeza do poder de Deus, né? Como Deus é maravilhoso, preparou as bênçãos para o neto, o emprego, a porta aberta e ainda dinheiro na conta. Mas vó, eu não tinha dinheiro nenhum, vó. Agora apareceu aqui na minha conta esse valor X. É a mão de Deus. É a mão dos, é a providência do Deus Altíssimo, né, irmã de Janeira? Deus opera. 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Inclusive, estamos dentro da grande campanha, a campanha dos 300 valentes do Senhor. Essa campanha que está aí já na reta final. Aproveita, entra agora, participe. Coloca o nome no livro, temos o livro que fica na nossa igreja ali na Pedro Ivo, ali no altar, temos um grande livro para você colocar o teu nome lá, e esse livro, ele é apresentado em orações, de manhã, tarde, noite, na igreja, também no monte da oração, no clamor, você também é apresentado na madrugada. Então, participe da campanha, pega o teu envelope, pega o teu voto, para você também colaborar, contribuir com a obra do Senhor. A campanha dos 300 valentes de Cristo, né? Do 300 valentes de Gideão. Não percam esta campanha que prossegue na Pedro Ivo 744.

0: 9 em ponto.
1: 9 horas no horário de Brasília. Bom dia.
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1: Muito bem, são 9 horas da manhã em Curitiba. Ouvintes, que Deus possa te abençoar. Nós vamos fazer um breve intervalinho agora, porque vamos para as inserções da propaganda eleitoral gratuita. E eu volto com vocês na sequência. Cléber Egídio, opa, está, lembra, opa, esse som aí me lembrou o sertão evangélico, hein, Egídio? É, todos os dias temos o sertão evangélico das 6:30 até 7:30, né, com adoração, louvor a Deus, o som dos animais. Vamos aí acompanhar o sertão evangélico, então, todas as manhãs, tá bom? Propaganda eleitoral, eu volto na sequência.
0: 9:02.
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Já voltamos. Foi rápido hoje, hein? Tiro curto, como diz, né? Voltamos com vocês, programa Voz da Libertação, na manhã com Deus. Até às 11 horas estaremos por aqui.

Vamos ouvir o testemunho da Daniele, viu, ouvintes? A mulher que não podia ser mãe, mas ela conta o milagre divino, o milagre de Cristo para a sua vida. Ela que hoje é mãe, porque o milagre aconteceu. Já, aqui no programa A Voz da Libertação.

0: Hoje a Igreja Pentecostal Deus e Amor mais uma vez abrindo as suas portas para que o ouvinte receba o milagre. Hoje, nesta quinta-feira, em todas as nossas igrejas, teremos cultos. Você pode se fazer presente para receber o milagre. Não paga nada, viu, ouvintes? A entrada é livre. Vamos para o jornal agora e já voltamos com todos vocês, tá certo? Não saia da sintonia.
1: E chegou o momento de informação aqui na Rádio Deus é Amor. Metas organizacionais. Ambientes de trabalho tóxicos geram medo e estresse crônico. No Brasil, um estudo revelou que 87% das empresas registraram afastamentos por problemas de saúde mental, com aumentos significativos nos diagnósticos de burnout, ansiedade e crises de TDAH. O que que isso representa? O que que significa? Esse cenário é frequentemente agravado por lideranças tóxicas que praticam abusos e cobranças excessivas, gerando adoecimento e uma cultura corporativa omissa. Diante de situações de assédio, os especialistas orientam que o funcionário acumule provas documentais e testemunhos para buscar reparação jurídica e, claro, proteger o bem-estar e a saúde mental. Esses ambientes nocivos geram medo e estresse crônico, desencadeando conflitos internos e práticas de bullying que destroem a produtividade. Para se proteger, os trabalhadores podem recorrer às políticas internas, sindicatos ou, em última instância, buscar novas oportunidades profissionais. Para reverter esse quadro, as empresas devem intervir ativamente. Isso inclui realizar auditorias de bem-estar, eliminar discriminações e promover treinamentos para que os supervisores identifiquem funcionários em risco. Diretrizes da Autoridade Máxima de Saúde dos Estados Unidos recomendam reduzir cargas de trabalho excessivas, normalizar o suporte psicológico e envolver os colaboradores nas metas organizacionais. Essas ações conjuntas visam criar um ambiente seguro, aumentando a satisfação e reduzindo drasticamente a rotatividade.
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De volta com todos os nossos amados ouvintes. Agora nós vamos para o quadro Sementes da Esperança. Quadro importante onde a palavra de Deus é anunciada, né? E o tema é o seguinte: o teu esconderijo seguro. O teu esconderijo seguro.

0: Puro Salmos 46:1. Esse é o tema então que vamos acompanhar agora com o pastor Jerry Bochart. Então, fique atento, Deus quer falar contigo. Bom dia.
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Graça e paz a todos nossos queridos e amados ouvintes do programa Voz da Libertação. Pastor Jerry falando novamente com vocês. Nesta manhã, nós iremos fazer uma reflexão no Salmo 46, no verso 1, que diz assim: Deus é o nosso refúgio e fortaleza, socorro bem presente na angústia. Eu quero fazer uma pergunta a todos os nossos ouvintes. Onde você procura abrigo quando uma chuva forte cai de surpresa, de repente? Nós corremos para debaixo de um teto, fechamos as janelas, buscamos um lugar onde nos sintamos protegidos, não é assim? Mas e quando a tempestade não é do lado de fora, e sim do lado de dentro? Quando os ventos são as preocupações, as lutas financeiras, os conflitos no lar, ou o medo do que o futuro reserva? Muitas vezes tentamos buscar abrigo em lugares errados, na nossa própria força, nas opiniões dos outros, ou tentando controlar coisas que simplesmente estão fora do nosso alcance. O resultado disso é apenas mais ansiedade e cansaço. O Salmo 46, no seu primeiro versículo, nos mostra onde está a nossa verdadeira segurança. Ele diz: Deus é o nosso refúgio e fortaleza, socorro bem presente na angústia. Significa que na hora da dor, no momento da dúvida, na fração de segundos em que o desespero tenta bater a porta, ele já está lá. Deus não assiste às nossas lutas de longe. Ele se torna o nosso refúgio de dentro para fora, guardando o nosso coração e nos dando a força de que precisamos para resistir. Correr para Deus como nosso refúgio é dobrar os joelhos em oração e dizer: Senhor, a tempestade está forte, mas eu sei que o Senhor é maior do que ela. É entender que no abrigo do Altíssimo, o vento pode até soprar lá fora, mas a paz de Deus guarda a nossa alma por dentro. Se o seu dia hoje começou turbulento, não enfrente os ventos sozinhos. Faça do Senhor o seu esconderijo seguro. Eu quero nesse momento fazer uma oração com todos vocês. Vamos nos unir em oração neste momento. Altíssimo e soberano Deus, te agradecemos, Senhor, porque o Senhor é o nosso abrigo seguro em qualquer situação. Eu coloco, Senhor, diante de ti este ouvinte que hoje se sente cercado por tempestades emocionais, por tempestades familiares ou financeiras. Senhor, meu Deus, que o Senhor seja o refúgio e a fortaleza da vida desta pessoa nesse exato momento. Envolve, Senhor, a mente deste filho com a tua paz. Dissipa, meu Deus, dissipa toda a angústia e dá a certeza de que o Senhor está no controle de cada detalhe. Porque eu creio no Deus que está próximo de mim. Eu creio no Deus que nos contempla dia após dia. Eu creio num Deus que se preocupa conosco. E eu tenho certeza, Senhor, que neste momento o Senhor está visitando os nossos ouvintes, aqueles que estão fazendo esta oração conosco neste exato momento. Meu Deus, eu quero te agradecer. Obrigado por ser o nosso socorro bem presente em todos os momentos. Pai querido, nós te louvamos e te exaltamos nesta manhã. Em nome de Jesus, amém e amém, Senhor Jesus. Que Deus abençoe a sua vida, tenha um ótimo dia.

0: e que durante esse dia você possa refletir desta reflexão. Que o Espírito Santo fale mais ao vosso coração. Deus abençoe.
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0: 9 e 18.
1: Muito bem, eu quero agora ouvir com vocês o testemunho que eu tinha anunciado aqui da Daniele, né? É esta mãe que antes não tinha nem sonho de ser mãe. Nem sonhando, não tinha como.

0: nada. A Daniele conversou conosco pelo telefone, né? Ela participou do Conte a Benção, no telefone, e ela relatou então o que você vai escutar agora e vai aumentar a tua confiança em Deus. A mãe que antes de ser abençoada não tinha como. Não tinha como ser mãe, abraçar a sua criança. Mas depois que Deus entrou em ação, ouça o milagre para a glória de Deus.
1: 9:19.
2: Alô?
3: Alô?
2: Quem está falando?
3: É a irmã Daniele.
2: Da onde, Daniele?
3: Eu sou aqui do Tatuquara, do Pompeia.
2: Conte a sua bênção, Daniele.
3: Então, irmão, a minha bênção, ela tem, é de 12 anos atrás. A minha bênção é do saudoso missionário Davi Miranda da época.
2: Sim.
3: E assim, eu, o médico falava pra mim que eu tinha útero infantil, sabe? E eu não podia engravidar. E ali eu tava casada, eu acho que um ano por aí, e eu e meu esposo lutava pra ter filho, lutava e a gente não conseguia. E daí eu dobrei o joelho, irmão, era meia-noite, que eu lembro até hoje, fiz uma campanha.

0: com o saudoso irmão Davi Miranda, na meia-noite. E ali, irmão, eu fiz uma campanha 3 dias, eu marquei de 7, mas com 3 dias de campanha, Deus abençoou, eu comecei a passar mal, irmão, eu comecei a ter vômito, aquelas coisas aradas. Aí eu peguei e fui no médico. Aí o médico pegou e falava pra mim, não, você não tá grávida. Aí eu falei, não, Jesus, o Senhor confirmou e o Senhor vai me dar a vitória. E eu ia na igreja, que na época eu morava em São Paulo, eu era da Deus e Amor em São Paulo, hoje eu tô em Curitiba. E ali, irmão, eu orava, eu ia na igreja, Deus mostrava ela pros irmãos, Deus mostrava ela, eu ia no médico, o médico falava pra mim que eu tava com mioma. Eu ia na igreja, irmão, Deus mostrava ela, e ali foi, irmãos, 9 meses assim. E Deus sempre falando comigo, eu vou confundir os médicos, ela vai vir pra confundir os médicos.
1: Ela que
0: e
1: a irmã ali... está dizendo é a menina.
0: A menina, sim.
1: A sua criancinha.
0: Isso. Ah. Daí, e Deus falava comigo que ele ia confundir os médicos, que os médicos não iam ver ela enquanto não fosse a permissão de Deus. E ali realmente, irmão, eu fazia ultrassom, não dava ela. Eu fazia ultrassom, não dava ela. Eu tenho todos os meus exames guardados aqui em casa. E ali, Deus falando comigo. Daí quando eu fiz 7 meses, irmão, o cordão umbilical enrolou no pescoço dela. Ela morreu dentro de mim.
1: Meu Deus.
0: Ali eu tive um sangramento, fui no médico, o médico falou, não, você vai ter que passar por uma cirurgia agora. Eu falei, não, eu vou voltar pra minha casa. Irmão, daí tinha o culto na quarta-feira, em São José dos Campos, lá no centro. Era 3 horas da tarde, falei pro meu esposo, me pegue e me leve lá. Aí eu lembro que tinha um irmão lá, o irmão Antônio Carlos, até um ex-bruxo ele. E eu sentei lá atrás, irmãos, que eu não queria que ninguém me visse assim, sabe? E eu sentei lá atrás, e ali eu falava com Deus, eu e Deus. Aí ele pegou, olhou lá atrás, falou pra mim, aquela irmã lá no último banco, vem aqui, irmão. Peguei, levantei, fui lá e falei, irmã, você acabou de ir no médico, né? Sua criança tá morta aí dentro, né? Mas você crê, irmã, que eu vou orar pra você e Deus vai ressuscitar essa criança? Eu falei, creio. Ele pegou e falou, irmãos, vamos orar por ela. Daí chamou uma obreira, a obreira orou por mim, daí ele falou, se Deus não ressuscitar essa criança, o que eu prego aqui, então, não é o Deus que eu sirvo, irmãos. E ali eu na fé, eu falei, Senhor, eu creio, eu tenho fé. Irmão, ele começou a orar pra mim, orar pra mim. Irmão, eu senti assim uma mão que entrava dentro de mim, assim, irmão, e puxava. Na hora esquentou, assim, que eu só vi o estrongo, assim, estourando. Aí ela já começou a mexer, mexer, mexer, sabe? Daí ele falou pra obreira, obreira, vai com ela no banheiro, se tiver algum sangramento agora, eu desço daqui. Irmão, pela honra e glória do nosso Senhor. Não tinha mais nenhum sangramento. Aí ele pegou, falou pra mim, falou, irmã, agora chegou a hora dos médicos ver. Pode ir fazer outra ultrassom que agora Deus vai mostrar. E não se preocupe, porque vai ser uma menina. E Deus manda falar pra você que o nome dessa menina é pra se chamar Vitória. E ai de ti, se você não colocar esse nome nela. E ali, irmão, fui. Pela honra e glória do Senhor, os médicos se espantou. Os médicos falaram, moça, mas você já tá quase pra ganhar ela. E você não... Eu falei, não, meu prontuário tá aqui. E era mioma, mioma. Ela falou, qual os médicos que falou? Eu falei, todos os médicos que eu for falaram pra mim que era mioma. E tá aqui, ó. Os exames, tudo, né, que eu levei. Aí peguei, fui ali, irmão. E ali Deus mostrou pra ele, sabe? E Deus falando comigo que não era pra me se preocupar, que ele ia estar comigo dentro da sala de cirurgia. E chegou o dia de eu ter ela, irmão. Lá fui pro hospital. Cheguei lá, os médicos fizeram a cesárea, né, tudo, e colocaram ela no bercinho. Irmãos, e ali, eu deitada ali, que eu não podia me levantar, aí os médicos todos saíram e eu fiquei sozinha naquele quarto ali, de cirurgia. Aí daqui a pouco aquela porta se abriu, irmão, assim, se abriu, assim, e eu vi aquela luz que clareava tudo, assim, e eu tentava olhar, eu não conseguia ver, eu só via um clarão, daqui a pouco veio aquela mão, assim, grande, sabe, furada, pegou ela no colo assim, entregou, colocou ela em cima de mim e falou pra mim, eis que tá aqui o que eu te prometi. E se você pensa que vai ficar só com ela, eis que eu vou te dar um varão pra me mostrar pros médicos que quem faz é Deus e não é o homem da terra. E ali, irmão, eu comecei a chorar, e essa luz foi se apagando, daqui a pouco o médico veio e falou pra mim, mãe, você levantou? Eu falei, não. Ele falou, você levantou, mas porque essa criança estava lá. Eu falei, doutor, foi um médico de branco, entrou aqui e me deu essa criança, eu não via o rosto. Mas mãe, aqui não tem ninguém de branco, é tudo verde. Eu falei, doutor, eu não sei. Ele falou, mãe, você está ficando doido. Eu falei, doutor, não tô. Aí ele falou, mãe, você tá ficando doida. Eu falei, não tô, doutor. E ali eles colocaram no meu prontuário ali que eu tava ficando doida, sabe, irmão? Porque eles não acreditavam em mim. Aí peguei, eles tiraram ela, fui pro quarto. Aí eu fiz um voto com Deus. Falei, Senhor, assim que eu sair do hospital, o terceiro dia que eu sair daqui, ela vai ser apresentada. Aí peguei com 3 dias, irmãos. Levei ela lá na sede da Deus e Amor, lá em São José dos Campos, apresentei ela. Irmãos, por incrível que pareça, Deus é tão tremendo que quando ela estava com 1 ano, Deus me deu o outro meu filho, que hoje está com 8 anos. Só que também foi uma luta, irmão, para mim ter ela e Deus. E eu tendo dor, e eu não sabia que eu tava grávida, e tomei ampicilina, amoxicilina dele, irmão, olha, e aquelas dores que não passavam, eu vivia mais no hospital do que em casa, mais no hospital do que em casa. Irmãos, pela honra e glória do Senhor, irmão, Deus é tão poderoso, que quando Ele fala, irmãos, não duvide, só confia no que Deus fala para você. Se Deus te prometeu uma bênção, irmãos, aguarde. Irmãos, eu cheguei tomar de uma bruxa que morava do lado da minha casa. Ela me deu chá de buchinha para me tomar, porque ela falava para mim que eu não estava grávida. E Deus é tão tremendo, irmãos, que eu cheguei a tomar. Só que Deus não deixou acontecer nada com meu filho. Por quê? Porque Ele prometeu e Deus ia cumprir. E ali, irmãos, eu fui descobrir que eu estava grávida desse meu filho. Estava com 7 meses, porque daí eu fui fazer exame. Aí o médico falou pra mim assim, mas por que que você tá aqui? Daí eu peguei e falei, ó, doutor, um médico fala pra mim que eu tô com infecção de ovário, o outro fala pra mim que é infecção de útero, então eu não sei mais, já tomei amoxicilina, ampicilina, e eu não sei mais o que fazer. Daí fiz o exame, quando ele olhou naquela ultrassom, ele só olhou pra mim, ele falou, não acredito. Falei, doutor, eu tô com alguma coisa grave? Ele falou, simplesmente, o que você tem são 2 mãozinhas, 2 perninhas, 1 cabecinha. Eu falei, como? Ele falou, mãe, você tá grávida. E Deus tinha falado pra mim já que ia me dar um varão. Ele falou, você quer saber também o que que é já? Eu falei, quero. Ele falou, é um homenzinho. Aí ali, irmãos, eu comecei a chorar dentro daquele hospital ali, sabe, só agradecendo a Deus. E o médico falou pra mim, por que que você tá chorando? Eu falei, eu tô chorando porque eu sirvo um Deus vivo, um Deus poderoso, um Deus que quando Ele fala, Ele cumpre. Aleluia. E ali, irmãos, nasceu meu filho, hoje ele tá com 7, vai fazer 8 anos, e a minha menina tá com 12 anos, são umas bênçãos na presença de Deus.
1: Ô, irmã Daniele, então o diabo lutou muito para as promessas de Deus não se cumprir na sua vida, né, irmã?
0: Lutou, pastor, lutou, sabe? E é que nem eu falo, quando Deus fala, pastor, Deus cumpre. Hoje está a minha filha, que chama Vitória, com 12 anos, e está o meu filho, que chama Gabriel Ramon, o nome
1: meu
0: dele.
1: Deus.
0: Vai fazer 8 anos agora em setembro.
1: Para quem não podia ter nenhum filho, Daniele, quem não podia ter nenhum, hoje tem 2.
0: Justo, pastor, para quem o médico falou que não podia ter nenhum, né?
1: Ô, glória! Que Deus maravilhoso, né, minha irmã?
0: Amém, pastor, eu creio.
1: A irmã é grata a Deus, olha, dia e noite, né, irmã Daniele?
0: Sou, pastor, sou sim, dia e noite sou grata a Deus. Eu oro pelos meus filhos, sabe, peço a Deus. E olha, essa benção aí, é que nem eu falei pra Deus, é pro resto da vida, né?
1: É
0: porque
1: verdade.
0: Deus, Ele fala, Ele cumpre mesmo.
1: A promessa do Senhor não falha.
0: Não.
1: Né, irmã? Pode passar o céu, a terra, mas a palavra dele não passa, ela é verdadeira.
0: Sim, pastor.
1: Né, irmã?
0: E o inimigo, ele tem lutado, né? Ele luta muito, porque ele quer destruir a família hoje, né?
1: Verdade.
0: E eu creio que essa bênção que Deus me deu é uma bênção enorme, sabe? Porque assim, eu não podia ter filho. E eu dobrei meu joelho ali com o saudoso pastor Davi Miranda. E ali eu ia fazer a campanha de 7 dias. Não chegou 7 dias, pastor, foi 3 dias.
1: Só refrescando a memória dos ouvintes, quanto tempo você já tinha de casada, Daniela?
0: Tinha 1 ano já de casada.
1: 1 ano e nada de vir a gravidez, né?
0: Não, eu até falava pro meu esposo que eu queria adotar um, né? E meu esposo falava, não, a gente vai ter o nosso mesmo.
1: A fé do teu esposo era grande, então.
0: Oi?
1: A fé do seu esposo era grande mesmo, né?
0: Justo, pastor, justo. E ele falou, a gente vai fazer a campanha e Deus vai dar o nosso. E Deus deu, irmão. Deu dois ainda.
1: Glória a Deus.
0: Pra adorar o nome dele.
1: Isso aqui é pra quebrar a incredulidade de qualquer um, né, irmã Daniele?
0: Com certeza, pastor.
1: Amém. Ô, irmã Daniele, que Deus te abençoe. Foi maravilhoso escutar esse testemunho aqui, viu, irmã?

0: aumentou a minha fé e a fé dos nossos ouvintes, tá bom?
1: Amém, pastor. E eu tenho, sabe, eu tenho todinho os exames dela, tenho dele guardado aqui, sabe, tenho ultrassom. Eu mostro pra quem quiser ver, pastor. Lá na, eu conto, sabe, o testemunho e falo. Falo, olha, eu tenho os exames dela, tenho os exames dele que eu tomei, ampicilina, amoxicilina, porque eu não joguei nada fora. Sabe, que é pra quem duvidar, eu pegar e mostrar, sabe, pastor?
0: É as provas vivas que você tem em mãos, né, irmã?
1: Justo.
0: Amém. Daniele, mora onde mesmo?
1: Eu moro aqui no Pompeia.
0: Pompeia, aí na região do Tatuquara, né?
1: Isso.
0: Que Deus te abençoe, minha irmã.
1: Amém, pastor.
0: Fica na paz do Senhor.
1: Amém.
2: Que testemunho lindo da nossa irmã Daniele. Contou aí a obra de Deus. Não podia ser mãe nem de uma criança, agora tem dois, né? Um casal. Glória a Deus. É operação divina. É, ouvinte, Jesus faz maravilhas, como vocês puderam observar. São 9:31. Nós vamos agora fazer uma pausa para o break e voltamos com vocês na sequência. Não sai daí.
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0: 9h34 agora em Curitiba. 9h34. 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
0: Manhã de quinta-feira. Estamos na metade do mês, já viu? Hoje, 15 de outubro, ano 2026. Quero aproveitar este momento para convidar todos os nossos ouvintes que querem a bênção de Deus para participar de um culto em nossa igreja pentecostal Deus e Amor. Nesta manhã já está em andamento na Pedro Ivo o culto dedicado às instituições Reviver. É, agora mesmo, ouvintes, agora mesmo já está em andamento o culto. São 9h35, o povo de Deus já participando ali na nossa sede, na Pedro Ivo. A nossa irmã Bruna estará pregando nesta manhã a palavra de Deus. E à tarde, às 14 horas, a irmã Andréia estará orando por vocês no culto da Fundação Reviver. Traga também o seu cofrinho, ajude a obra assistencial da igreja. Você pode fazer votos a Deus para ajudar a fundação também. Colabore, Deus vai honrar a tua fé com toda certeza. Culto dedicado à Fundação Reviver hoje, nesta quinta-feira. E logo mais, às 19h, temos um culto de adoração com a participação do vocal Shekinah, louvando ao nome do Criador, e os pregadores da Palavra de Deus trarão o recado do Senhor. Irmã Leacir Ribas e também o irmão Ari Taborda, presbítero Ari, vai estar ungindo a todos com azeite, juntamente com o presbítero Paulo Guzmão. Vamos ouvir o convite com a irmã Leacir, juntamente com o presbítero Ari, para hoje à noite.
2: Paz do Senhor, irmãos dos estúdios, a paz do Senhor, ouvintes do programa Voz da Libertação. Quem vos cumprimenta é sua irmã em Cristo, Leacir Ribas. O motivo da minha participação é para convidar a todos para estar conosco nesta quinta-feira, no horário das 19h, na sede estadual de Curitiba. Rua Pedro Ivo, 744, centro de Curitiba, onde eu mesmo estarei ali, juntamente com meu esposo, presbítero Ari Taborda, pregando a palavra de Deus e orando por todos através dos dons do Espírito Santo. Temos a participação do grupo Shekinah, louvando o nome do Senhor, presbítero Paulo Guzmão, uma equipe de irmãos e irmãs para orar em teu favor. Você que precisa de uma bênção, de um milagre das mãos de Deus, venha, Jesus garante a tua vitória. Católico, evangélico, irmãos que não professa nenhum credo religioso, Deus tem uma palavra de ânimo, de fé, de conforto espiritual para a tua vida. Venham e receba as bênçãos das mãos do Senhor. Eu aguardo a tua presença no horário das 19h, nesta quinta-feira. Sede estadual de Curitiba, Rua Pedro Ivo, 744, centro de Curitiba. Nós vamos ouvir agora a confirmação do meu esposo, presbítero Ari, que vai estar ali ajudando. Ele vai ungir a todos com óleo santo em nome do Senhor Jesus Cristo.
3: A paz do Senhor, irmão dos estúdios, a paz do Senhor, amados ouvintes, sou seu irmão em Cristo, presbítero Ari Taborda Ribas. Confirmo minha presença também para nessa quinta-feira, no horário das 19h. Convido a todos, a grande Curitiba e região metropolitana, compareça e receba as bênçãos de Deus. Até lá, na paz do Senhor Jesus.
4: Qual que é o seu nome, irmã?
5: Shirley.
4: Shirley. Qual a bênção?
5: A bênção que eu vou contar é a bênção do meu irmão. Ele tava procurando, entrevistando lugar e não conseguia. Aí ele falou pra mim: Shirley, pega minha carteira de trabalho e leva lá na série pro seu irmão orar pra mim. Aí com essa carteira de trabalho, pedi pro irmão ali orar na carteira dele.
4: Você pediu pro Ari orar pra ele?
5: Pedi. Aí na sexta-feira ele falou pra mim: Shirley, eu consegui o serviço, tô indo trabalhar, tá registrado já.
4: já está registrado. Quanto tempo fazia que ele estava desempregado?
5: Fazia bastante tempo já, irmão. Primeiro, é o primeiro serviço dele.
4: Sim. Agora é o primeiro serviço e ele não conseguia encontrar trabalho.
5: Não conseguia, lugar nenhum.
4: E agora já está trabalhando?
5: Agora está trabalhando já.
4: Depois que você veio aqui, Jesus preparou o trabalho para ele.
5: Preparou, ele está trabalhando já.
4: Graças a Deus.
5: Tá, graças a Deus.
4: Glória a Deus. Era o primeiro emprego dele, ele não conseguia, o esposo dela, não conseguia arrumar serviço. Depois que ela veio aqui, trouxe a carteira para nós orar, aleluia, Jesus já abriu a porta do emprego e ele já está trabalhando.
1: É, Rosa. É, eu trouxe três pedidos de oração para a senhora na quarta-feira passada, né? Porque eu tinha um neto que estava com problema de infecção no rim, internaram ele lá no Vita, lá pro lado da BR. É. E daí de lá eles não deram volta nele, daí trouxeram para o hospital de Pinhais. Daí lá ele internou. Daí o médico falou assim: ó, se você não tivesse vindo para cá, você ia dar uma infecção regionalizada no teu corpo. E daí, mas a senhora orou naquele dia aqui que eles falaram isso, irmã. No mesmo dia ele teve alta, ficou com aquele dia, daí ele, não, no outro dia ele teve alta, daí ficou quinta, sexta, sábado, domingo, porque eles deram atestado para ele, mas ele já estava são, ele falou na hora lá.
4: Podia até trabalhar.
1: Ele podia, mas daí o médico deu atestado para provar, né?
4: Isso.
1: Um médico muito bom, urologista, né? Daí ele tá bom, não tinha nada, aí eu liguei pra minha filha e disse assim: mãe, ele vai ficar até segunda-feira aqui, mas ele tá bom, mas saiu no outro dia ele saiu do médico. No outro dia ele saiu do hospital, né? Era infecção que ele tinha no rim, infecção, e daí ia ficar regionalizado no corpo todo dele.
4: E a senhora orou em Deus,
1: fez, a senhora que levou o nome pra orar, eu falei três dos
4: coreanos.
1: É Francisco da Silva Santo. E a minha filha também, que a senhora levou o nome.
4: É o teu neto.
1: É o meu neto, é filho da Terezinha, que é minha filha, né? E ela fez uma cirurgia lá no Angelino Caron, duas pontas de safeno no coração. E ela estava passando muito mal e não tinha, assim, medo de curar, né? Daí ela tinha aqui, eu estava vazando aqui, porque ela é diabética, na perna também, onde ela tirou a ponta, a safena para duas pontas, não fechava na perna. E ela tá boa, graças a Deus, ela faz 2 meses agora que ela operou, foi dia 23, né?
4: Ela foi curada como?
1: Com a oração da senhora, né? Porque...
4: Glória a Deus, então!
1: O Espírito Santo curou usando a senhora e ele, que já levou para casa aquele nome, né? Aí eu tinha mais de 63 Floriano. Daí o meu neto, que é Marco Floriano da Silva Júnior, ficou seu pai dele quando tinha um ano e meio. Morreu acidentado. Daí a mãe dele foi embora pra lá e estava maltratando ele. E eu fui no fiz tudo quanto era recurso no conselheiro tutelar. Quando ela era pra fazer, ela fugia com o menino. O menino agora já tá com 16 anos. Agora ele tá assim, desnorteado, né? E daí ele não tinha onde parar, porque daí meus filhos, que é os tios, não queriam ele. E Deus ajudou, né? O conselho tutelar disse que eu não podia pegar por causa da minha idade, eu tenho 72 anos, né? Aleluia, Jesus. Daí o senhor levou o nome para orar. Tem um neto meu, casado com a minha neta, que ele telefonou para ele: Júnior, você pode vir para minha casa, mas eu vou cuidar de você. Deus preparou até uma casa para ele em Colombo. Preparou o marido da minha neta, da Vânia, né? Ele disse que ele vai cuidar dele.
4: Graças a Deus, olha aí, irmãos. Eu tenho mais, muita bênção pra... Bastante, mas deixamos para outra vez, né, irmã? Ô, oh, glória!
1: Que a senhora seja muito... Ô, oh, Ricanda Lavassura!
4: Aleluia, glória a Deus! Que o nome de Jesus seja louvado! Amém, meus irmãos? A irmã falou aqui, irmãos, que ela trouxe três papelzinhos de pedido de oração, aleluia! O primeiro era o neto dela que estava com infecção no rim. Foi internado no Hospital Vita, saiu dali do mesmo jeito, tiveram que levar para o Hospital de Pinhais. Quando chegou no Hospital de Pinhais, o médico constatou que aquela enfermidade do rim já estava generalizando, já estava tomando conta do corpo dele. E ela veio aqui quarta-feira passada, trouxe um pedido de oração, nós oramos e o Senhor, nosso Deus, concedeu a vitória. Palmas bem forte, igreja. E ela ainda contou mais duas
1: mais duas bênçãos da filha dela, Tereza, e do outro neto, né, irmãos? Amém? Tudo que Deus deu para ela, e ela está muito feliz, alegre com Jesus. Palmas para Jesus. Antes de eu pregar a palavra de Deus, eu quero entregar uma revelação que o Espírito Santo me entregou agora mesmo, meus irmãos. Tem uma irmã aqui, que o teu esposo está com

0: de câncer na próstata. E você está esperando só os últimos momentos de vida desta pessoa. Mas o Senhor nosso Deus, hoje Ele te trouxe a vitória. Isso, venha receber. Venha receber, minha irmã. Glória a Deus. Que coisa linda. O Senhor me diz que tem uma pessoa passando uma luta tão grande. Em uma casa que você paga aluguel. E você pede para Deus preparar a tua casa. Isso, minha irmã, corre buscar a bênção de Deus. Oh, aleluia, Jeová. Que fé tremenda deste povo, né, meus irmãos?
1: É, Deus é tremendo. Deus faz milagres, Deus os revela e as pessoas são abençoadas. Aí vocês ouviram momentos de cultos com a nossa irmã Leacir Ribas, que hoje à noite vai pregar a palavra, vai entregar as revelações do Espírito Santo. Juntamente com ela, o presbítero Ari Taborda Ribas. Chegou, é hoje, quinta-feira, em nossa sede estadual, na rua Pedro Ivo, 744, onde está nossa igreja pentecostal Deus e Amor. Vem pra cá, Deus tem vitória pra você, pra sua família.
0: Tem uma pessoa aqui com ânsias de vômito, e me revela o Espírito Santo que é obra de macumba que você tem no teu estômago. Jesus quer arrancar. Você passa mal, minha irmã. Jesus quer arrancar. Aleluia. Ainda não é essa irmã. Cadê a pessoa revelada? Vem na frente, minha irmã. Vem na frente pra Jesus te curar. É isso mesmo, minha irmã. Você passa mal. Jesus, passa o teu sangue aqui, queima essa macumba. Sai daí, capeta. Sai da vida dela, Satanás. Ah, olha aí, o diabo já não resistiu. Queima ele. Grita, igreja. Queima ele. Queima ele. Queima ele. Sai do estômago dela. O que você quer fazer com ela, Satanás? O que você quer fazer com ela, diabo? Há poder no sangue de Jesus. Olha aí, irmão. Satanás já não resistiu. O poder de Deus aqui.
1: Se desespera, né? O bicho fica desesperado porque o fogo de Jesus queima ele e vai queimar. Você que tem notado uma obra de bruxaria, uma obra do mal lutando contra a tua vida, hoje cai por terra em nome de Jesus. Hoje cai por terra em nome do Senhor dos Exércitos. Chegou nesta quinta-feira o dia da libertação.
0: O sangue de Jesus. Pede pra Jesus queimar o diabo aqui. Legião do inferno. O teu nome é Legião, Satanás.

0: que coisa terrível, meu irmão. A mulher já está vomitando aqui as obras do diabo. Saia do estômago dela agora. Irmãos, ainda bem que essa mulher está aqui. Ela não ia tarde para o diabo dar um infarto nela. Queima ele, sai do coração dela. Que fúria!
1: Vamos expulsar esses demônios em nome de Jesus. Queima ele, Jesus. Queima ele. Entra por aqui, minha irmã. Queima ele. Põe de pé. Se afirma aí em nome de Jesus. Oh, glória. Oh, glória. Há poder no sangue de Jesus. Queima. Queima. Olha aí o diabo. Olha aí. Vai saindo, Satanás. Saia.
2: 9:51. Você está ouvindo aí momentos de libertações. Deus usando a irmã Leacir Ribas. E hoje à noite estará juntamente com o presbítero Ari no culto de adoração ali na sede estadual de Curitiba, e a participação também do vocal Shekinah.

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3: 9:55.
4: Paz do Senhor, irmãos. Aqui quem está falando é a irmã Lourdes, da sede de Curitiba. Eu quero convidar os irmãos para estar juntamente conosco neste final de semana, neste sábado, no dia 17/10. Nós teremos ali na sede de Curitiba o culto dos 60+. Ali nós estaremos glorificando, exaltando o nome do Senhor Jesus. Estaremos ali, glórias a Deus, fazendo a vontade do Senhor. E quem vai estar conosco trazendo a palavra do Senhor é a irmã evangelista, a irmã Ariane Carvalho. Ela vai estar ali conosco, trazendo a palavra do Senhor diretamente do trono de Deus para os nossos corações. E eu quero convidar não só os 60+, mas também todos aqueles que necessitam de uma presença do Senhor, que necessitam de uma bênção do Senhor. O Senhor estará ali, glórias a Deus, entregando a vitória para cada um de nós, amém? Glórias a Deus. E eu quero também já convidar os jovens, adolescentes, os irmãos, as irmãs, que estão, glórias a Deus, sempre ali, juntamente conosco, orando, buscando, clamando a misericórdia do Senhor, para estar juntamente conosco neste dia do culto dos 60+. Ali nós teremos, depois do culto, teremos um café para os irmãos, para as irmãs que estarão ali congregando juntamente conosco, que estarão ali louvando, engrandecendo o nome do Senhor. Nós vamos fazer um café de confraternização para todos os irmãos que ali estiverem juntamente conosco. Irmãos, eu quero avisar desde já que vai ser um prazer estar recebendo cada um de vocês na casa do Senhor. Será um grande prazer para nós, imagina para Deus. Será um prazer muito enorme. Irmãos, vai ser na Pedro Ivo, 744, a partir das 18 horas. Estaremos ali já em oração e esperamos por vocês e desde já agradecemos a presença de todos. Amém? Deus abençoe.

0: minhas irmãs, né? Este culto 60 mais. Mas é qualquer idade, viu? Pode estar presente para glorificar o nome santo do Senhor. Você vai estar lá participando e depois de terminar o culto, aquele cafezinho, né?
1: Hoje tem café?
0: Então, é, hoje vai ter café lá na nossa sede para todos vocês que estão me ouvindo, que tem mais

sua sintonia. Você que me ouve perto, está distante, está lá em outros países também, como lá no Japão, nosso irmão lá que nos acompanha no Japão, né? Irmão Richarlis, Deus abençoe a todos que nos ouvem em qualquer país onde chega a nossa programação, o nosso abraço. Deus abençoe, que o Senhor nos cubra de bênçãos, é o que nós desejamos.

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1: Dez horas.
2: Em ponto, 10 horas. 10.
1: Em ponto.
2: É 10 horas da manhã. Vamos aos prefixos da emissora de Deus agora.
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2: Espaço destinado à propaganda eleitoral. Voltamos já já.
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1: Dez e dois.

vamos louvar a Deus agora, vamos a um hino dedicado às crianças, né? Titia Débora vai cantar aqui agora, Arca de Noé, olha que lindo, vamos escutar? A você que está me ouvindo, criançada aí, ó, receba esta melodia para você aí.

vamos louvar a Deus agora, vamos a um hino dedicado às crianças, né? Titia Débora vai cantar aqui agora, Arca de Noé, olha que lindo, vamos escutar? A você que está me ouvindo, criançada aí, ó, receba esta melodia para você aí.

louvar a Deus agora, vamos a um hino dedicado às crianças, né? Titia Débora vai cantar aqui agora Arca de Noé. Olha que lindo, vamos escutar? A você que está me ouvindo, criançada aí, ó, receba esta melodia para você aí.

de trazer a sua criança para ouvir da palavra e ter um momento de alegria na presença do Senhor. Esperamos você e sua família. Venham todos!

10:11, está aí o convite então, hein? Para todos os papais levarem suas crianças até o Top Park, estacionamento Top Park, que fica em frente ao terminal do Guadalupe, Rua João Negrão 378. Ali será então o lugar, né, o local onde a criançada vai se alegrar, vai glorificar, vai brincar, vai glorificar a Deus, vai ouvir a palavra de Deus na linguagem que a criança possa entender, né? Será o quinto encontro, hein? Quinto encontro das crianças, o quinto encontro infantil lá

0: domingo. A menina vai lá, ela também, né? Levar a Laurinha e vai ser uma benção. Fala, irmã Mirna. Vamos falar um pouquinho da oração, irmã Mirna. A oração que não para. Nós temos aí o relógio de oração, onde somente as irmãs oram no relógio de oração. Às vezes tem irmãos que falam, quero entrar no relógio de oração. Não, irmãos, é somente as irmãs, tá? Nós podemos orar, mas lá no grupo relógio de oração é somente as mulheres. E como entrar neste grupo? Como fazer parte? Então vamos ouvir a irmã Mirna agora falar com os nossos amados ouvintes, né? Para que as irmãs entendam e também já sinta-se tocada por Deus para fazer parte do grupo relógio de oração, certo? Vamos lá então com a palavra agora da irmã Mirna Santos, que está aproveitando aqui alguns dias, né, que ela tem ali de folga do trabalho e aqui conosco para falar aos nossos ouvintes. A paz do Senhor, irmã Mirna.
1: A paz do Senhor, irmã Edmar, a paz do Senhor, queridos ouvintes. Estamos aqui para falar do relógio da oração. É apenas 30 minutos de oração por dia, todos os dias no mesmo horário. Se você, amada irmã, ainda não entrou, vou deixar aqui o WhatsApp para que você envie a sua mensagem dizendo o seu interesse, que estarei passando o link para você entrar no grupo. E o grupo é somente para pedidos de orações e contar as bênçãos que o Senhor concedeu através das orações. E você que é de outro ministério, você que é católica, você é nossa convidada especial. Você que está afastada dos caminhos do Senhor, também te convidamos para entrar neste propósito de oração, que eu tenho certeza que o Senhor Jesus vai renovar as suas forças e vai te dar a grande vitória. Portanto, você que é de outro estado ou até mesmo outro país, precisa colocar o código de área, que é o 41. E o número do WhatsApp é 9 9924 2405. Repetindo, 9 9924 2405. E quando o irmão Edmar disse que é somente para as irmãs, fica mais fácil para nós lidarmos com as irmãs, né? E os irmãos podem orar com certeza. Com certeza os irmãos podem orar, mas no grupo é somente para as irmãs. Então, irmãs, não percam tempo, porque nós sabemos que é somente através da oração que nós vamos conseguir a nossa vitória. É através da oração que vamos conseguir vencer as lutas e provações. Então, unidas, né? Mais de 500 irmãs, são vários grupos de orações que temos, e o Senhor tem nos abençoado através da nossa união. Então, temos que saber que unidas venceremos, né? Mais rápido, porque o Senhor, ele tem nos abençoado de uma forma especial, e nós queremos que você também seja abençoado. Este mês, né, de outubro, desde o dia 1º de setembro até o dia 30 de novembro, nós estamos orando em favor da família, em favor do livramento.

0: Lamento para nossa família em favor da salvação das almas e para que o Senhor venha livrar, guardar e proteger a nossa nação brasileira. Nós sabemos que precisamos do socorro do Senhor e é clamando, buscando a Ele que nós vamos alcançar. Então, vou repetir aqui mais uma vez o número do WhatsApp: 419-9924-2405. E temos também a intercessão global com a evangelista Maria Lorena, que acontece ali na Pedro Ivo 744, todas as segundas, quartas, sextas e sábados, a partir das 7 horas da manhã até as 9 horas e 30 minutos. Todos os dias, segunda, quarta, sextas e sábados, das 7 às 9h30. Terças e quintas, das 17 às 19h30. Então, vocês são convidados também a buscar a presença do Senhor. Todos os irmãos e irmãs que estiverem no desejo de buscar a face do Senhor, a serva do Senhor estará ali todos esses dias, todos esses horários, e a vitória é grande em nome do Senhor Jesus.
1: É isso aí, então, povo de Deus, vamos orar, vamos clamar, vamos sempre estar no diálogo com o Pai Celestial, né? É importante, a Igreja do Senhor não pode parar de orar. Então, as irmãs, os irmãos, orem, busquem a presença do Senhor. Como já falamos aqui, no grupo Relógio de Oração, somente as irmãs, tá? Então, você, minha irmã, que não entrou ainda, mande uma mensagem agora mesmo para a irmã Mirna, e ela vai colocar você lá no grupo, para você também, minha irmã, poder participar e receber a bênção. 10 horas 17 minutos em Curitiba. Cristina Santana, ela regravou esta canção, Chuva Purificadora. Vamos ouvir.

0: Cristina Santana, esta regravação bonita, hein? Chuva Purificadora, gravadora MC Music. São 10:23 agora. E a evangelista Maria Lorena chega mais uma vez aqui na programação nesta manhã.
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2: Horas e 24 minutos.
3: Jesus está fazendo milagres aqui, irmã Maria Lorena. Já tem uma senhora que estava com a moleta e agora está andando aqui perfeitamente no corredor. Como é o seu nome, minha irmã?
4: Isabel.
3: Irmã Isabel, há quanto tempo a senhora usa essa moleta?
4: Já faz uns 4, 5 anos.
3: 4, 5 anos. O que que aconteceu que a senhora passou a usar a moleta?
4: Eu fiz uma cirurgia no joelho e agora deu problema.
3: Por causa da cirurgia, a senhora não podia mais andar.
4: Não, não.
3: Quem fez a senhora andar aqui agora?
4: Jesus.
3: Então anda mais. Vem pra cá. Anda mais. Olha aqui, irmãos. De 4 a 5 anos que ela só andava com a moleta, agora está andando aqui no corredor. Levanta essa moleta mais alto e anda, porque Jesus curou. Quem crê que Jesus curou, levanta a mão e glorifica este Deus.
4: De glória à igreja.
3: Volta, irmã Isabel, volta.
4: Vamos,
3: irmã Isabel está andando, irmã Lorena, porque Jesus
5: a curou. A irmã que disse, eu vou, e nessa festa, eu vou trazer a minha vitória. Da glória.

0: enferma. O médico disse, não tem jeito, o câncer já lastrou, não tem mais jeito. Quem crê que tem, levanta a mão e dá um glória. Dá um glória, igreja. Dá um glória. Quanto tempo, minha irmã, sofrendo, fez quimioterapia, tudo. Agora eu estou tomando outro medicamento que a quimioterapia não estava fazendo efeito.
1: Não estava fazendo efeito, não. Sentia muita dor, minha irmã.
0: Muita dor, irmã. Eu estou com câncer no fígado, no pulmão e na coluna.
1: Já se alastrou tudo. A irmã crê no Deus que nós servimos.
0: Creio,
1: na igreja, Deus de amor,
0: creio,
1: que Ele é poderoso.
0: Deus,
1: quer ver como Deus opera a igreja? Nós vamos dar

0: procure as dores que a senhora estava sentindo. A senhora estava sentindo dores?
1: Estava sentindo dor desse lado de cá. Não.
0: Procure a dor.
1: Não, não está doendo.
0: Sumiu?
1: Sumiu, em nome de Jesus.
0: Desapareceu?
1: Desapareceu em nome do Senhor.
0: Quem operou?
1: Jesus.
0: Quem?
1: Jesus.
0: Glória a Deus.
1: Aleluia.
2: Sumiu a dor, minha irmã.
1: Sumiu a dor.
2: Então dá uma glória para a igreja.
1: Aleluia.
2: Outra glória para a igreja ouvir. Aleluia. Dê glória. Como a irmã se chama, minha irmã? E a irmã mora onde?
1: Sou de Minas Gerais, São João del Rei.
2: Veio de lá para receber o teu milagre.
1: Vim de lá receber o meu milagre.
2: Olha aí, povo mineiro, você que não se esforçou, ainda dá tempo, saia da tua casa, Minas. Venha, povo de Minas Gerais, faça igual a essa irmã cancerosa.
3: Temos aí milagres, Deus operando através da serva do Senhor que ora e o Senhor faz maravilhas, né? E amanhã não será diferente. Deus irá usar a evangelista Maria Lorena no culto da manhã, 9 horas, aqui na rua Pedro Ivo, 744. Começando já com a oração, 7 horas da manhã, o clamor, a intercessão global. Aqui na rua Pedro Ivo, 744. Você está convidado juntamente com a tua família. Não fique de fora. 10h29, hora de Brasília. Irmã Leaci, mais uma vez, junto com o irmão Ari, chega agora na programação falando do culto de hoje, né? Hoje à noite, na Pedro Ivo. Vamos ouvir.
4: A paz do Senhor, irmãos dos estúdios, a paz do Senhor, ouvintes do programa Voz da Libertação. Quem vos cumprimenta é sua irmã em Cristo, Leaci Ribas. O motivo da minha participação é para convidar a todos para estar conosco nesta quinta-feira, no horário das 19 horas, na sede estadual de Curitiba, rua Pedro Ivo, 744, centro de Curitiba, onde eu mesmo estarei ali, juntamente com meu esposo, presbítero Arita Borda, pregando a palavra de Deus e orando por todos através dos dons do Espírito Santo. Temos a participação do grupo Shekinah, louvando o nome do Senhor, presbítero Paulo Guzmão, uma equipe de irmãos e irmãs para orar em teu favor. Você que precisa de uma bênção, de um milagre das mãos de Deus, venha, Jesus garante a tua vitória. Católico, evangélico, irmãos que não professa nenhum credo religioso, Deus tem uma palavra de ânimo, de fé, de conforto espiritual para a tua vida. Venham e receba as bênçãos das mãos do Senhor. Eu aguardo a tua presença no horário das 19 horas nesta quinta-feira. Sede estadual de Curitiba, rua Pedro Ivo, 744, centro de Curitiba. Nós vamos ouvir agora a confirmação do meu esposo, presbítero Ari, que vai estar ali ajudando. Ele vai ungir a todos com óleo santo em nome do Senhor Jesus Cristo.
5: A paz do Senhor, irmão dos estúdios, a paz do Senhor, amados ouvintes, sou seu irmão em Cristo, presbítero Arita Borda Ribas. Confirmo minha presença também para nessa quinta-feira, no horário das 19 horas. Convido a todos, a grande Curitiba e região metropolitana, compareça e receba as bênçãos de Deus. Até lá. Na paz do Senhor Jesus.
6: 10h32.
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9: Alô, bom dia.
10: Paz do Senhor Jesus, querido ouvinte.

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5: Não há ninguém santo como o Senhor. Não há outro além de ti. Não há rocha alguma como nosso Deus. 1 Samuel 2:2.
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Agora 10h36 na capital do estado do Paraná. 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São 10h37 agora em Curitiba e eu quero lembrar que em todas as igrejas Deus e Amor hoje teremos cultos. Isto mesmo, você vai procurar a igreja Deus e Amor e receber a bênção. Eu quero dar um alô ao povo piraquarense, que é hoje, hein? Hoje, evangelista Maria Lorena, pregando a palavra de Deus, orando pelos dons do Espírito Santo, aí na igreja Deus e Amor, localizada em Piraquara. Atenção, povo de Piraquara, é hoje, lá na Barão do Cerro Azul, 1212. Eu disse Barão do Cerro Azul, 1212. Então hoje Deus tem uma bênção muito grande para vocês que vão estar presentes aí para adorar a Deus, para glorificar o nome do Senhor, tá bom? Então vocês estão convidados.

0: Paz do Senhor Jesus, irmão Edmar, a paz do Senhor Jesus, queridos amados irmãos ouvintes. Uma vez mais, quem vos cumprimenta, esse teu irmão em Cristo, presbítero Ricardo Ribeiro. E eu quero desde já chamar a atenção de todos nossos queridos e amados irmãos aqui da nossa igreja, aqui do Vila Militar. Isso mesmo, que nesta sexta-feira teremos o início de uma poderosa campanha de libertação com nosso querido e amado irmão cooperador Adilon, o atual responsável da regional ali do Santa Mônica. E o irmão mesmo vai estar iniciando uma campanha aqui na nossa igreja do Vila Militar, que está localizada na rua Coronel Francisco de Paula Moura, número 339. Isso mesmo, você que mora aí nas proximidades, você que mora na região, venha cultuar conosco, venha participar desse culto abençoado por Deus. E lembrando também que no sábado teremos ali um culto em favor das crianças, amém? Em favor das crianças. E domingo temos o culto formalizar o culto em favor da família. Você não pode ficar de fora. Venha, traga sua família e sejam abençoados por Deus.
1: Mais aviso, irmão Ricardo.
0: Lembrando também a todos os irmãos aqui da região de Piraquara, aonde está localizada a nossa sede central, aonde teremos aí nesta noite, nesse dia de hoje, teremos a presença da nossa irmã evangelista Maria Lorene. Ela estará

0: conosco, ministrando a palavra do Senhor Jesus no culto de beneficência à Fundação Reviver. Você também não pode ficar de fora. E lembrando também que amanhã, sexta-feira, nós estamos com prosseguimento da campanha de libertação também, onde estará ministrando a palavra do Senhor Jesus nosso irmão cooperador, dirigente local ali da regional do São Marcos, São José dos Pinhais, estará aqui ministrando a palavra do Senhor Jesus conosco aqui na nossa sede central de Piraquara. Isso mesmo, ao endereço, a localização é Rua Barão do Serra Azul, número 1212. Você não pode ficar de fora, meu irmão, venha também. Todas as nossas igrejas pentecostais do amor aqui de Piraquara estão todas abertas, esperando a tua presença, esperando a sua casa, a sua família. Venham todos à sua casa, a sua família, venham todos cultuar conosco nestes dias em uma de nossas igrejas pentecostal do amor. Você é o nosso convidado especial. Deus abençoe.
1: Obrigado, presbítero Ricardo, diretamente aí, falando com os ouvintes de Piraquara, né? Convidando vocês para as campanhas. Hoje, então, evangelista Maria Lorena, pregando a palavra de Deus, orando pelos dons do Espírito Santo e Deus confirmando a bênção na vida do povo. Então, vocês estão convidados, viu? Convidados, Jesus garante a vitória, Jesus garante a cura. Não fique de fora, não. Vamos lá receber a bênção em nome do Senhor. 10h42 agora em Curitiba.

E aí também na tua cidade vamos ter culto hoje, é verdade. Você vai procurar a Igreja Deus de Amor aí, viu? Você que tá me ouvindo no estado do Paraná, Santa Catarina, Rio Grande do Sul, é o sudeste, é o sul do Brasil, né? Estou falando do sul aqui. Temos aqui nos três estados as nossas igrejas, mas no sudeste também, São Paulo, vocês aí de Minas Gerais, né? Rio de Janeiro, Espírito Santo, procura a Igreja Deus de Amor, receba a bênção hoje ainda nesta quinta-feira, participe conosco de um culto abençoado.

0: gente. 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
2: A pergunta de Jesus para você hoje é: você está disposto a dar sua vida por mim? Você está disposto a entrar em hospitais, subir em favelas, pregar em presídios? 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O fruto da retidão é a árvore da vida. E aquele que conquista almas, sábio é. Provérbios 11, versículo 30. 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
4: Aleluia, Jesus. Eu saúdo a amada igreja com a paz do Senhor Jesus.
5: Amém.
4: Igreja, a bênção que eu quero contar é do meu netinho de 4 anos. Ele tinha um problema de garganta. Que de 15 em 15 dias ele tinha que ir no médico, dava febre muito alta, chegava a dar até convulsão, e essa criança ficava no antibiótico. De 15 em 15 dias. E quando ele vinha na minha casa, eu ficava, confesso que eu ficava torturada, porque a minha filha é muito nervosa. E ela dava um remédio para a criança queimando de febre, a criança vomitava tudo o remédio. E ela entrava em desespero, falava: como que eu vou dar de novo? Eu não sei se ele jogou os remédios de febre, todos os remédios, como que eu vou dar? Porque ele vomitava bastante. Então não tinha como saber. Mas era uma tortura, igreja. Essa criança de 15 em 15 dias, a gente estava com ele mal no hospital. E eu orando e pedindo para Deus que tivesse misericórdia. E ele estava ali no hospital de clínica, na fila para fazer a cirurgia na garganta. Mas para a honra e glória do Senhor Jesus, o Senhor pôs as mãos. Já faz mais de um ano que eu não vejo ninguém dizer que essa criança tem dor de garganta, igreja. Aleluia, glória a Deus. Aleluia, Jesus. Ele vai, ele come coisa gelada, toma sorvete, brinca, se molha. Mas o que Deus faz é perfeito, igreja. Eu agradeço a oportunidade e as palmas logo, Senhor Jesus.

Testemunho bonito desta vovó, hein? Contando a bênção do neto. Glória a Deus. Deus é bom, meus irmãos. Deus é fiel. Confia. Ele também tem bênçãos para tua família, viu, querido ouvinte? Igreja Pentecostal, Deus de Amor, Pedro Ivo 744, ou aí também temos uma igreja Deus de Amor na tua cidade, no teu estado, para você cultuar a Deus conosco, para você receber a tua vitória com toda certeza, tá bom? Procura a igreja Deus de Amor e sejam todos abençoados. Agora é hora de cantar parabéns aos aniversariantes do dia. Vamos juntos? Vamos cantar, vamos, vai.

Semir Mac, hoje nesta data, 15 de outubro, está ficando mais experiente, né? Deus abençoe, viu? Feliz aniversário, com bênçãos, com paz, com alegria. Hoje também estamos homenageando, no quadro Aniversariantes, os professores. Alô, você que é professor, alô, você que é professora, receba aí também a nossa homenagem. Aquele abraço. Em nome do Senhor, que seja uma bênção a sua vida, viu? Você que tem aí ajudado o nosso progresso, né? Ajudado o nosso Brasil, né? Dando aula aí para as pessoas, seja criança, seja adulto, não importa. O importante é que hoje é o teu dia, professor. Receba também a nossa homenagem, tá bom? Quem mais está de aniversário, mami?

0: Aplausos agora aos aniversariantes, vai! Aí, ó, os aplausos pros aniversariantes, viu?
1: Aquele abraço.
0: Agora nós vamos tomar uma aguinha da boa, essa aguinha não pode faltar, é aquela aguinha que os aniversariantes sempre bebem aqui comigo. Vamos lá, vamos lá! Bom, mais um copo que a Laurinha quer tomar um gole também, vamos lá. Pronto, está aí a nossa homenagem. Ô Laura, e é o seguinte, ó, domingo está chegando, hein, Laurinha? Domingo é dia 18. E o que que vai acontecer, Laura, no próximo domingo aqui em Curitiba? Ah, agora eu fiquei curioso, hein? O que será que vai acontecer? Vamos ver se a Laurinha vai saber. Tudo bem, Laurinha?
2: Tudo.
0: Você acordou agora?
2: Sim.
0: Tava dormindo, hein? Que beleza. E aí, o que, que vai acontecer domingo?
2: Festa das crianças.
0: Festa das crianças. É, como é que é? Viagem.
2: Minha vida é uma viagem.
0: Minha vida é uma viagem. Vai ser lá no estacionamento, né?
2: Uhum.
0: Top?
2: Top Park.
0: Top Park. Lá na João Negrão 378. Então convida a criançada pra estar lá, Laurinha. Chama eles aí.
2: Vem, criançadas.
0: Vem, criançada, vem receber a bênção, dia 18, domingo agora, tá? Domingo a partir das 14 horas, lá no estacionamento Top Park, que fica em frente ao terminal Guadalupe, rua João Negrão 378, lá nós teremos muitas brincadeiras, participação das crianças, vamos ter doce, pirulito, pipoca, bala, ah, coisa boa, hein? E a palavra de Deus, né? Que é mais importante na linguagem da criança. A criança, né, participando, ouvindo a palavra do Senhor, tá bom? Não fique de fora. Vamos orar pelos aniversariantes, pelos ouvintes?

ao Senhor para glorificar o teu santo nome. Deus Altíssimo, visita nesta hora os nossos ouvintes de casa. Pai querido, derramando a tua bênção, a tua unção, abençoa, Senhor, os aniversariantes desse dia. Vai de encontro a cada um, Senhor.

aos aniversariantes. Visita nesta manhã também a Renata Bueno, que está de aniversário. Ô Deus, dá a benção para tua filha. Senhor, abençoa também todos aqueles que nos ouvem pela primeira vez. Senhor, confirma a tua vitória. Pai, eu oro agora e coloco diante do Senhor esse ouvinte que está passando uma luta, uma prova com a enfermidade, que o Senhor venha curar, que o Senhor venha libertar, Senhor da glória. Abençoa os cultos, as campanhas, Pai, derramando a tua unção sobre a vida de cada ouvinte. Assim oramos, crendo na resposta do Senhor, em nome de Jesus. Receba a nossa oração. Amém. Amém.

despedindo dos nossos ouvintes, porque já está na hora, né? De daqui a pouquinho chegarmos aí com a programação que vem direto de São Paulo, Estúdio C. Obrigado ao Clério Egídio lá nos transmissores, nesta manhã em Piraquara. Obrigado, ouvinte, a você que me acompanhou desde as 7:30.

0: Ao vivo, com todos vocês. Fique na paz do Senhor e até breve.
1: 11 horas.
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0: Vamos para a propaganda eleitoral agora.
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0: Estamos de volta com você aqui no Voz da Libertação, 11 horas e 5 minutos ao vivo e em cores. O pessoal às vezes usa essa expressão, né? Diretamente de São Paulo para você aqui. Esse é o Voz da Libertação, programa oficial da nossa Igreja Deus e Amor. Eu quero dar boas-vindas para você que está chegando agora na rede de rádios Deus e Amor. Nosso programa acontece sempre de segunda a sexta, das 10 ao meio-dia. E aqui, olha, tem palavra de Deus, oração, louvores, aquilo que marca a nossa igreja há mais de 60 anos, que é testemunho. São os testemunhos, milagres, curas, libertações e muito mais. E é claro que tem convidado especial. Daqui a pouquinho a gente vai conversar com o professor, o mestre, o rabino Gabriel Campos. Ele já está aqui com a gente prometeu, já chegou aqui, vai falar sobre a temática do dia dos professores. Eu sou Ítalo Siqueira e é um imenso prazer estar com você. E é óbvio, é claro que eu estou muito bem acompanhado pelo grande Gabriel Araújo.
1: Estamos aqui sempre, né? Sempre às ordens. Quer dizer, sempre não. Até eu casar, porque eu vou tirar um tempo de férias, né?
0: Mas você volta, né, Varão?
1: Com certeza, Varão. Não, com certeza. Estamos aqui. Que Deus abençoe a todos vocês que agora estão conectados na maior rede de rádio do Brasil. A rede de rádios Deus é Amor. É, essa frase é famosa pelo nosso amigo, né? Levi, né? Mas quando imposta a voz, a rede de rádio Deus é Amor. Então, você que está conosco é muito mais do que bem-vindo. Quero mandar um abraço especial ao Isaías. Ele está na rádio agora, na rádio lá de Goiânia, e falou assim, ó, já estou conectado com vocês, então abraço a todo o povo goiano, que Deus abençoe grandemente a vida de vocês. Lembrando que hoje é um dia muito incrível, que é o dia do professor. Então temos a enquete, né? A enquete já respondeu. Você que chegou agora pela rádio, talvez ainda não sabe qual que é a pergunta, então te convido a responder. A pergunta da enquete de hoje é: qual rei de Judá teve sua vida prolongada em 15 anos? Bom, parece estar fácil, né? Não, Gabriel, está? Então quero ver você responder. Se está fácil, manda uma mensagem para nós. Você que nos acompanha pela rádio, você pode abrir o YouTube, responder, né? Votar nosso enquete rapidinho, ou mandar um WhatsApp para nós. Então, qual que foi o rei que teve a sua vida prolongada em 15 anos? Foi Ezequias? Foi Josias? Ou foi Josafá? Aí é com você. Manda uma mensagem para nós no número 11982923392. Só não pode deixar de votar.
0: Pensei que você ia oferecer um PlayStation agora. Ô Gabriel, quantos votos nós temos aí já? Só no chat do YouTube?
1: 120 votos.
0: 120 votos. Ok, ó. 120 votos agora pelo chat do YouTube. Você pode votar também pelo nosso Instagram, você que está acompanhando, né? O nosso perfil é @VozDaLibertaçãoOficial ou através do nosso WhatsApp. WhatsApp da Rádio Deus é Amor. Eu não quero menos de 200 votos hoje. Por favor. E a gente já está quase batendo a meta.
1: Quase batendo a meta. E quando batemos a meta, nós vamos dobrar a meta. Ó, lembrando que hoje é um dia muito especial. Temos convidados especiais. Então você pode mandar mensagem, pode mandar pergunta também pro nosso Raboni, não da Galileia, Raboni de São Bernardo do Campo, né? Não é? É de onde ele é? O Raboni de lá? Não
0: é? Rapaz, ele é de todo lugar, mano.
1: Ele é de São Bernardo do Campo. É, na verdade agora é de Santana, né? Ah, é? Raboni de Santana. Casou, foi pra lá, né? Mas está aqui e hoje eu aprendi também com o nosso professor Ítalo aqui.
0: Olha, sobre a Bíblia, né? Vamos fazer o seguinte. Você que quer fazer perguntas sobre o Dia dos Professores para o professor Gabriel Campos, você pode mandar no chat, o Gabriel está acompanhando aqui. O Gabriel Araújo está acompanhando as mensagens. Daqui a pouquinho, Gabriel Campos irá responder. Tem dúvidas acadêmicas, dúvidas sobre escola bíblica, sobre teologia? Daqui a pouco, Gabriel Campos vai conversar com a gente. Enquanto você pensa nesse conteúdo, eu quero convidar você para um momento especial. Talvez o momento mais importante do Voz, que é o momento da palavra. É o momento que Deus irá falar com a gente. Eu quero convidar você a abrir a tua Bíblia no segundo livro dos Reis, capítulo 17. Eu quero ler apenas um verso que eu acredito que seja profundo e impactante. Segundo livro dos Reis, capítulo de número 17, verso de número 33. Eu quero falar hoje sobre corações divididos, exatamente. E para isso, Segundo livro dos Reis, capítulo 17, verso 33 diz: assim ao Senhor temiam e também a seus deuses serviam, segundo o costume das nações dentre as quais tinham sido transportados. Mas como assim? Eles temiam ao Senhor e serviam aos deuses das regiões, das nações vizinhas? Isso é possível? Você teria capacidade de adorar a Deus, mas ao mesmo tempo adorar a deuses, a ídolos? O povo de Israel fez isso por muitos anos. A Bíblia conta que o povo até passou a temer, a adorar ao Senhor, mas ao mesmo tempo continuou servindo aos seus próprios ídolos. Eles tentavam equilibrar a fé no Deus verdadeiro com as práticas pagãs do mundo ao redor.

0: dia dividido e dividindo espaços com aquilo que não agradava ao Senhor. Como isso se parece com os nossos dias? É incrível isso. A gente vê isso até hoje, 2026. Muitas vezes nós também caímos na cilada de viver uma fé dividida. Queremos as bênçãos de Deus, a salvação, a paz que só Ele dá, mas não queremos abrir mão dos nossos maus hábitos, dos nossos ressentimentos, das nossas ganâncias ou do estilo de vida que o mundo nos oferece. Nós dizemos que adoramos a Deus no domingo, mas durante a semana inteira, os nossos desejos, a nossa vaidade, a nossa vontade própria são os verdadeiros reis do nosso coração. Deus não aceita meio coração, a metade do teu coração. Ele não divide a sua glória, Ele não aceita ser o segundo lugar. Então hoje, o Espírito Santo faz uma pergunta para você. Existe algum ídolo ocupando o espaço que pertence unicamente a Cristo? Existe algum Deus estranho, algum Deus falso ocupando o espaço que pertence a Cristo? Você tem uma escolha a fazer. Escolha adorar a Deus com inteireza, com imparcialidade, com totalidade. Deixe para trás tudo aquilo que divide a tua devoção e renda-se totalmente àquele que deu a própria vida por você. Então a palavra de Deus para você hoje, nesta manhã, meu irmão, minha irmã, é: entregue o teu coração completamente ao Senhor. Não divida o teu coração deixando uma parte para Deus e outra parte para ídolos, para deuses falsos, para os teus próprios desejos, para o teu ego, para a tua ganância. Entregue-se totalmente ao Senhor e a tua vida será transformada. Quando nós servimos ao Pai com totalidade, quando nós nos entregamos completamente, Deus, Ele nos abençoa, Ele faz coisas extraordinárias acontecerem. E é por isso que eu quero compartilhar com você mais um testemunho. A Eliana Nascimento, ela literalmente viveu um milagre e compartilha com a gente. Vamos acompanhar.
1: Já estava na presença do Senhor Jesus Cristo e veio um pregador aqui e pregou sobre cura também. E, né, muita gente aqui no culto foi curada neste dia, né, que Deus deu a revelação para ele, o homem de Deus. E ele falou que naquela semana tinha pessoas que iam ser curada do câncer. Eu trabalhava no banco, né, e eu tava na garagem sentada. Eu senti uma coisa puxando na minha garganta. Eu tinha um caroço na garganta, eu senti algo puxando na minha garganta. Quando eu senti, Deus me deu a visão. Uma bola do tamanho de uma bolinha de gude cheia de carne descendo com fogo dentro de mim. E eu cheguei aqui na igreja, eu sentei no banco, né? Só que ainda não tinha sido batizada. E eu falei, eu vou lá no culto lá. Era tarde, acho que era umas 3 horas da tarde. Né? Eu fiquei sentada, aí quando eu cheguei, aí uma irmã olhou pra mim e falou assim, Deus te curou do câncer. E quando essa irmã falou pra mim que Deus tinha me curado do câncer, eu lembrei, né, que o pregador veio aqui e falou que naquela semana Jesus estava curando pessoas do câncer. Aí ele falou na quarta-feira, quando foi na sexta-feira, Deus tirou, né, essa bola que estava na minha garganta. Eu não cheguei a fazer nenhum tratamento, mas eu senti um cômodo na minha garganta, eu senti algo na minha garganta estranho, ficava me incomodando, tipo, parecia que era uma bola de catarro que tinha, sabe? Eu ficava, tipo, fazendo força pra sair, sabe? Eu fiquei meia hora com a mão aqui na garganta, né? E parecia que, tipo, tinha feito uma cirurgia.
0: Tem muitas pessoas, Gabriel, que descobrem o câncer a partir de uma consulta médica, um tratamento. Tem pessoas que começam a sentir alguns incômodos e Exato. Talvez vão ao médico com uma, talvez ali um exame de rotina e acabam descobrindo o câncer. Outras pessoas já descobrem já no estado terminal. A irmã, aconteceu diferente, a irmã Eliana, ela sentia dores aqui no pescoço, aqui nessa região, enfim, e ela foi à igreja e fora revelada que Deus a estava curando de um câncer. E a partir daquele dia,

0: ela nunca mais sentiu nada. Então, o nosso Deus, ele, além de curar, ele revela seus servos também e faz o milagre completo.
1: É um Deus que, antes de falar da doença, ele mostra o raio-x, fala onde está localizado. Nosso Deus, ele é um Deus, eu não digo completo, porque nele não há limitação. Então, ele é além disso, ele é além das nossas expectativas, né? Ele é muito além disso. E o que eu acho incrível no modo do relato, no modo que ela conta o relato dela, é justamente isso. Os incômodos que sentem. Imagina quantas pessoas vivendo com tantos incômodos e não tem nenhuma prevenção, não vai fazer nenhuma prevenção. Igual nós estamos no outubro rosa, e muitas mulheres, elas com medo de receber uma mensagem negativa em cima daquilo que ela tem, ela não vai fazer prevenção de nada. E às vezes descobre e já está muito avançado. Só que, lógico, nós não estamos aqui para amedrontar ninguém. Muito pelo contrário, para falar, Deus deixou a ciência aqui na Terra, Deus deu sabedoria aos homens pela ciência, então vamos correr atrás daquilo que nós podemos. Mas quando escapa, o que nós estamos falando aqui é, quando escapa da nossa mão, quando escapa das nossas decisões, existe um Deus no céu que nos chama de filho e diz, agora é a minha jurisdição e eu cuido.
0: Rapaz, o nosso Deus é maravilhoso, a gente não merece, não fazemos nada por merecer. Tem muita gente que tem um certo orgulho, né? Eu oro isso, eu jejuo aquilo, faço aquilo para Deus, então eu mereço, eu sou digno. Na verdade, nós não merecemos nada. Mas mesmo nós não sendo merecedores, esse Deus faz tudo isso por nós. Só pelo fato de nós sabermos que Ele está curando em nosso meio, já é algo maravilhoso, né? E a pessoa, ela ser simples muitas vezes e receber coisas extraordinárias, isso para mim é uma coisa impactante. Eu acho isso muito interessante. Então a gente percebeu a irmã Eliana contando esse testemunho pra gente, e isso não diminui a importância das pessoas buscarem um tratamento, né? Ir ao médico e com rotina e fazer exames preventivos. Mas, na verdade, Gabriel, você já fez seu exame já? Exames preventivos antes do casamento?
1: Aí tocou na ferida, hein? Eu não fui atrás, não, você acredita nisso? Tocou na ferida, que eu nunca fui atrás disso daí.
0: Caramba,
1: assim, algumas questões já fui ao médico ver, por exemplo, as dores no estômago e tal, assim, porque é ansiedade, enfim, algumas sim. Agora, a prevenção, como você falou, não, nunca fui atrás, não.
0: Você quer um conselho, varão?
1: Quero.
0: Faz exames antes de casar pra você ver como é que tá a saúde ali e tal. Legal. Pra casar completo, né, varão?
1: Zero bala.
0: Mas olha só, brincadeiras à parte, eu quero fazer um convite muito especial para você que está em casa. Aqui na nossa igreja, milagres acontecem, o nosso Deus usa seus servos, seus ministros para transmitir a sua palavra e transmitir palavras específicas para muitas pessoas, palavras de milagre, palavras de cura e muito mais. E tudo isso acontece aqui na nossa igreja. A nossa sede mundial está no centro de São Paulo, Avenida Prefeito Passos, número 10, bairro Liberdade. Você pode vir de carro, de moto, tem estacionamento grátis aqui. Pode vir de metrô, a gente está bem no centro de São Paulo, então tem a Estação Sé, Estação Pedro II, terminais de ônibus e muito mais. E você que está falando assim, eu estou aqui em Macau, por exemplo, né? Macau é na China ou na Índia?
1: Não.
0: Na China. Estou aqui na China, em Macau, eu estou aqui no norte do Brasil, no sul do Brasil, não consigo ir agora à sede mundial. Tem uma IPDA perto de você. Você pode acessar o nosso site ipda.com.br. Vai ter todas as informações da igreja, endereços, informações da diretoria e muito mais. Ou se colocar assim, Gabriel, se você abrir o seu celular. Tem celular que, na verdade, acho que todos os celulares. Você não precisa nem desbloquear. Você fala assim, ó, ok, Google, qual o endereço da IPDA mais próximo de mim?
1: Exato.
0: E aí, Siri?
1: Exato. Você abre o seu celular, na barra de pesquisa você não precisa nem escrever, digitar, é só clicar no microfonezinho que aparece, IPDA próximo a mim, e ele vai localizar para você.
0: Como chegar na IPDA mais próxima.
1: Exato.
0: Você vai ter todas as informações de endereço, então não tem desculpa. Vem para IPDA. Gabriel Araújo, agora são 11h21. Como é que está a nossa enquete?
1: Ah, a nossa enquete agora subiu. Estamos com 162 votos.
0: Opa.
1: E isso só pelo YouTube, lógico. Nós vamos fazer toda a contabilidade, né? Vamos contabilizar todos os votos pelo Instagram e pela rádio já já. Mas você não pare de votar, porque enquanto você vota, você acrescenta, acresce em conhecimento, né? Aquilo que você já tem para subepujar aquilo que já foi lhe dado. Isso eu tô falando isso para impressionar nosso professor.
0: Não, mano, eu tô sentindo incômodo aqui, eu tô até gaguejando já.
1: Eu também, meu mano. Deus do céu. Eu não sei nem o que falar, mas olha, a Bela já tá mandando mensagem aqui, mandando a paz, falou assim, irmãos, Ezequias. Bom, a Salete Gomes, a Gonçalves também mandando mensagem, o Marcelo está aqui conosco, a Miriam, ela mandou uma sequência de mensagens, tipo, ela respondeu A, respondeu Ezequias e respondeu o texto onde está, ou seja, ela deixou o completo, para não deixar dúvida aqui, ó. Eu não tenho dúvida de quem é, de qual é a resposta. Agora, será? Bom, aí não é comigo, só daqui a pouco. A Maria Socorro, bom dia, paz do Senhor, sou de João Pessoa, PB. Olha, o pessoal nos acompanhando, que Deus abençoe grandemente a vida de vocês. 165 votos.
0: O povo nordestino sempre tá com a gente, né, Gabriel?
1: Sempre, sempre. Tem uma mensagem aqui, ele falou assim, ó, estou com vocês desde o sertão. Aqui, ó, a mensagem, eu ouvi esse programa, oro com o Gabriel no sertão evangélico, ele é do chácara, da chácara Olhos d'Água, Itarumã, Goiás. Olha, o povo nos acompanhando, muita gente conosco. E temos a Juliana Ferreira. Alexa, qual é a PDA mais próxima de mim?
0: Já mandou até. Já resolve pra também,
1: Alexa,
0: né?
1: Também resolve, irmão. Hoje, assim, não existe a desculpa, eu não sei onde é. É só jogar no Google ou perguntar pra alguém como é que joga nesse Google. Onde eu pesquiso essa igreja? E é o seguinte, todo bairro deve ter uma Deus e Amor, e certeza perto da sua casa tem uma.
0: É. Olha só, antigamente o pessoal pesquisava na lista, na agenda ali, né? Lista telefônica, no mapa impresso. Sim. Hoje tá muito mais fácil. Olha, nós aguardamos por você aqui na nossa igreja e também aguardamos a tua interação na nossa enquete. Qual rei de Judá teve a vida aumentada em 15 anos? É isso, né?
1: Exato.
0: Letra A, Ezequias. Letra B, Josias. Ou letra C, Josafá. Eu quero que você participe. Tá na rede social, YouTube, Facebook ou Instagram? Você vai votar no chat. Agora, tá pelo rádio? Você vai mandar mensagem no nosso WhatsApp. 119-8292-3392. Inclusive, segue a gente no Instagram, hein? @ Voz da Libertação Oficial. Lá a gente coloca enquete, o Gabriel interage com você. Você consegue ver o dia a dia do Gabriel.
1: O dia a dia com Ítalo Siqueira. É só você seguir no Instagram, irmão. Com certeza você vai achar ele lá.
0: Ontem a gente finalizou o programa aqui com o bolo. E aí depois, exato, a gente cantou um parabéns. Tá lá no Instagram. Acho que dá tempo de ver ainda,
1: dá,
0: né?
1: Dá tempo de ver ainda. Ainda dá tempo de ver.
0: Então, Gabriel, você sabia que pelo WhatsApp dá pra mandar vídeo, foto, áudio, além de mensagem de texto?
1: Ó, o dia que você ficou adoentado, ficou em casa porque não conseguiu vir, mandaram foto da Bíblia, falaram assim, ó, o texto está aqui, mandaram até grifado onde estava o texto. A pessoa que fez isso, eu desafio fazer isso de novo, faça hoje, manda pro Ítalo ver, porque ele ficou curioso, quer saber como é que faz isso.
0: Olha, falando em áudio, a Sandra Bonfim já mandou áudio pra gente e a gente vai acompanhar agora. Irmã Sandra, é com você, varão de Deus, pode falar.
2: Pai do Senhor, bom dia, irmã Sandra.
0: Amém. Bom dia.
2: Ezequias, ô glória. Que o Senhor acrescentou 15 anos, né?
0: Eita, glória.
2: Glória, glória, glória. Amém, Jesus.
0: Amém.
1: Jesus, olha, eu gosto assim, ó, fico animado. Essa daí é pentecostal,
0: é
1: certeza.
0: Verdade.
1: Desce da Zona Sul.
0: Será que ela fala, eita, glória, ô glória. Deve ser lá do Capão Redondo de Gabriel congrega ali.
1: Certeza, o povo lá é pentecostal até o tutano.
0: Glória a Deus. Obrigado, irmã Sandra, sempre com alegria, sempre com muito
1: entusiasmo, né?
0: Pentecostalismo, sempre, talvez possa dizer assim. Sempre com a gente aqui muito animada, Deus abençoe. A irmã Lúcia também mandou um áudio pra gente, vamos ouvir.
3: Meu Senhor, meu pastor.
0: Amém.
3: A pergunta foi Ezequias, né? Através do profeta Isaías, não foi? Isaías que foi,
0: será,
3: levar a palavra Isaías foi levar a palavra pro Ezequias, não foi?
0: Oh.
3: Ezequiel, né? Ele profetizou para Ezequiel por 15 anos, Jesus mandando, né, a palavra. Não é isso? Esse foi verdade.
4: Oh. Sim.
3: Eu não sei direito, mas eu acho que foi. Fala aí pra mim. Se rapaz, foi, eu vou aprender com o senhor.
4: Glória a Deus. Glória. Tá vendo? É outro pentecostal.
3: Aí.
4: Pode falar, Varô. Solta a voz.
3: Sim. O profeta Isaías levou a mensagem, não foi isso? A palavra. A palavra é viva, a palavra edifica a nossa vida, a palavra limpa, né? A palavra da vida. Tanto que deu vida para mim que eu era morta e Jesus me ressuscitou.
4: Meu Deus.
3: A mesma coisa aqui, só que Jesus não me deu os 15 anos, né? Só me ressuscitou, né? E Deus me deu essa vitória, estou aqui falando com o Senhor.
4: Aí. Glória
3: Deus
4: a Deus.
3: Deus é fiel nas nossas vidas. Glória a Deus.
4: Deus deu mais de 15.
0: Rapaz, sabe de uma coisa, Gabriel? Que os milagres são tão presentes aqui na nossa realidade que a gente até ri, brinca, né? Para algumas pessoas é, meu Deus, o quê? Não que a gente tenha perdido esse senso, né?
4: Exato.
0: Mas aqui a gente vê Deus operando diariamente em nosso meio. E a irmã Lúcia é igual aqueles alunos assim, professor, é isso aqui, né? O que você acha, tá certo?
4: Pra ver do professor antes de responder.
0: É.
4: Não, mas marca com caneta. Não, depois que respondeu, marca. Cada um com a sua estratégia para alcançar o que quer alcançar, né?
0: A irmã Lúcia seria mais um personagem, o Zequinha. Tem essa opção aí, Barão?
4: Ele deve ser do Pequeno Galileu. Deve ser um personagem.
0: É o Zequinha. Mas olha só, você pode mandar áudio também pra gente, vídeo, foto. Quer mandar uma foto aí da tua Bíblia aí na página onde tá a resposta? 11982923392. Queremos que esse número de votos aumente. Atualiza pra gente, Gabriel.
4: Olha, são 183 votos. E eu acabei de ver a mensagem aqui que eu achei até engraçada. A Márcia, ela falou assim, ó. O meu Maps me manda pegar um avião pra chegar aí no IPDA. Já tá gravado a sede, né?
0: Então vem, pode vir. Olha só, enquanto você vota, enquanto você participa, nós vamos pra um rápido intervalo. Mas você não sai daí que na sequência, professor Gabriel Campos já tá com a gente aqui, já tá interagindo aqui e já tá ali na poltrona, Gabriel.
4: Exato, né?
0: Doido pra falar, eu já vi umas anotações ali, no... Ixi, meu Deus do céu. Olha só, a gente vai cantar agora com Bruno Silva, a canção Escondido no Senhor. Da sequência, Gabriel Campos com a gente aqui no Voz da Libertação. Vamos lá.

0: Estamos de volta com você aqui no Voz da Libertação, de volta com você no nosso programa.
1: Horas e 34 minutos.
0: De volta com você, agora sim, de volta com você no Voz da Libertação, 11:34. Estamos ao vivo e eu quero agradecer já você que está com a gente aqui desde o início, você que está votando na nossa enquete, você que está comentando, fazendo perguntas, interagindo, mandando áudios. Deus abençoe você, você que é o motivo por nós estarmos aqui diariamente compartilhando a mensagem do Evangelho e também as atualizações e informações da nossa igreja Deus e Amor. Hoje, quinta-feira, 15 de outubro, é o dia dos professores e, conforme o prometido, nós trouxemos o professor Gabriel Campos. Ele é diácono na nossa igreja, já foi apresentador do Voz da Libertação, é mestrando e é tudo isso e muito mais. Gabriel tudo Campos, a paz do Senhor Jesus, paz, muito bem-vindo, bom dia.
2: Muito bom dia, paz, uma honra, um privilégio estar aqui que contigo, isso. Com Gabriel e, claro, com todos vocês. É uma alegria muito grande rever o Thiago, que eu revi ele ontem, anteontem, por aí vai. Vive lá embaixo, Amanda também, a todos vocês também. É uma alegria muito grande, todos do estúdio também. Muito e bem. É o grande amor da minha vida que está assistindo também.
0: Você encontrou com ele aqui, mano?
2: Não, aí foi na mensagem. Tá. Ao Gabriel também, que fez aniversário ontem, né?
0: Rapaz.
2: Ficando mais velho, rapaz.
0: A minha mãe falava que o homem só chora quando a mulher vai embora. Mas ontem eu vi que não é verdade, não, mano.
2: Não, né? Não. Ele chorou muito?
0: Barão.
2: Um pouquinho. Eu vi uns bolos lá, não chegou nada no andar de baixo, mas tá tudo bem. Eu amo mesmo assim.
0: Gabriel, você não mandou bolo pro varão, Gabriel?
3: Outros 500, né? Porque tinha tanta gente aqui comendo bolo, que eu, por exemplo, aquele primeiro pedaço que eu dei pra minha amada, eu falei, amada, comeram.
2: Entendi.
3: Levaram. Eu guardei, mas levaram.
2: Não houve racionamento, então.
3: Não houve.
2: E também ele só pensa no casamento também, não dá nem pra cobrar nada, né?
0: Não teve ordem e decência, né?
2: Não teve ordem e progresso.
0: Mas olha só, hoje, Gabriel Campos, eu não sei se eu te chamo de professor, de diácono, vou te chamar de Gabriel.
2: Ótimo.
0: Você me dá essa liberdade?
2: Com certeza.
0: Tá bom.
2: Com certeza.
0: Olha só, dia dos professores, você é um professor atuante na nossa igreja, na instituição oficial de ensino, que é a nossa ITDA, né? Isso. Escola Teológica Deus e Amor. O que esse dia representa para você, meu irmão?
2: Olha, em primeiro lugar, significa que temos muito motivos para darmos glória, né? É sempre bom trazer um dia a memória de alguma coisa. Você percebe isso na própria Bíblia, né? Faça esse dia como memória tal dia. Faça esse dia comemoração tal dia. Relembre os vossos filhos em tal dia. Israel tem muito feriado no Antigo Testamento justamente por conta da memória. E a memória, ela traz a nós um senso de ser, de existir, de conviver e tudo mais. Então, pegar um dia, separar um dia e dizer, neste dia, esse é o dia dos professores, esse é o dia da minha profissão, esse é o dia da minha vocação, é de fundamental importância até para reavaliarmos como estamos como profissional, reavaliarmos como estamos como estudante, porque um professor, ele é um eterno aluno, ele é um eterno aprendiz, ele é um eterno estudante, e é claro também falarmos com os demais, comemorarmos juntos com os demais, porque educação sempre é algo que precisa ser celebrado, falado, discutido, rediscutido e, claro, proporcionar mais espaços, mais ambientes que esse assunto seja sempre à tona.
0: É verdade. Então, dia dos professores para você representa memória, né?
2: Memória, comemoração.
0: E, inclusive, para isso que foi criada essa data, né? Para conscientização sobre a importância, valorização.
2: Exatamente.
0: Envolve também algumas questões de leis, direitos e
2: exatamente,
0: etc, né?
2: Exatamente.
0: Gabriel, eu lembro que você está há quantos meses como professor da ITDA?
2: Eu fui para lá em fevereiro. Nós estamos em outubro, 8 meses. Oito meses e meio.
0: Rapaz, o tempo passou rápido.
2: Passa rápido,
0: né? Parece que foi mês passado.
2: Às vezes, sim.
0: Eu lembro de uma coisa que me fez te admirar ainda mais. Todo mundo te admira aqui, Valor. Tô errado, Gabriel.
2: Não. Feliz por isso.
3: Não está. Tanto que até a Juliana falou assim, ó, chama ele de mestre.
0: Tá bom. Mestre,
2: Ó, sentido importante
0: não,
2: agora.
0: Mas, literalmente, né, gente? Pelo amor de Deus, olha só. Oito meses atrás, você estava como apresentador aqui do Voz. Uhum. Você era líder discípulos.
2: Exato.
0: Certo? Do
2: Exato.
0: Expansão Internacional.
2: Exato.
0: E quando veio o chamado para você lecionar, eu vi que você não pensou duas vezes.
2: É verdade.
0: Você até falou assim, esse sempre foi o meu sonho, sempre foi o que eu me esforcei, eu estudei para isso. O que te motivou? Você em algum momento ficou ali em cima do muro, pô, será que eu tomo essa decisão? Será que eu abro mão de tudo? Ou não, vou para cima porque é isso que eu quero para minha vida.
2: Olha, quando eu recebi o convite, eu não pensei duas vezes. Tanto é que a pessoa que me fez o convite, que foi o próprio Davi, ele estava na sala dele, ele falou, olha, nós temos um projeto e nós gostaríamos de contar contigo para ser professor. Eu ri. Aí ele falou, você aceita? Aí eu ri. Aí ele riu de volta, né? Aí ele, pra que essa pergunta, né? Obviamente que é sim. Porque eu trago isso comigo desde a minha adolescência, desde a minha infância, adolescência, eu sempre quis ser um cara que ajudasse outras pessoas a se desenvolver na vida. Eu acredito que a melhor forma de desenvolver uma pessoa seja pelo meio da educação. E eu me lembro que eu dava algumas aulas de reforço para alguns dos vizinhos, pessoas mais novas do que eu e algumas mais velhas em relação à própria teologia. Então, em alguns momentos, eu dava um ensino sobre português, sobre matemática, mas em alguns casos já era sobre a Bíblia, eu já gostava da Bíblia. Eu me lembro que no ensino médio, eu sou de uma época que tinha, ainda é, né? Mas tinha a greve dos professores, e aí tinha algumas aulas vagas. Eu juntava um pequeno grupo e começava a falar sobre o que eu entendia das Sagradas Escrituras, o que eu tinha lido. E ali eu vi a paixão simultânea, tanto da docência como da teologia. Então, desde a adolescência, eu tenho muito forte esta ideia de ser um professor. Quando eu entrei no curso de teologia, no bacharel, eu entrei justamente porque eu queria levar isso como profissão. Então, eu sempre fui muito claro, eu quero levar isso como profissão. A minha linha de estudo sempre foi voltado para a academia, então sempre nesse aspecto. Depois, o mestrado, a mesma coisa. Ninguém faz mestrado se não quiser ser professor. Se você quiser ser uma parte mais prática, você faz uma pós. O mestrado não, o mestrado é para quem quer lecionar. Então, eu fui construindo e ainda estou construindo, eu não cheguei nem na metade disso, mas eu estou construindo passos para me tornar cada vez um profissional da área, né? Um docente, um teólogo, um cientista da religião. Então, sem pensar duas vezes, eu quis. Me preparei muito para isso, estou ainda em processo de preparo e quero continuar nesse processo. Até porque educação é uma negação, uma perda na batalha do imediatismo. Nós vivemos uma sociedade muito imediata. Tudo é para agora. Verdade. Tudo tem que ser agora. Educação é processo. Não dá para eu aprender algo do dia para a noite. E não dá para eu contemplar o todo do resto de toda a minha vida. Então é sempre um processo calmo, latente, cuidadoso. Então quando eu entendi este processo, eu fui caminhando para isso. Não terminarei de caminhar nunca, não terminarei de me preparar nunca, mas quero atuar sempre nisso tudo.
0: E você falou sobre a luta contra o imediatismo.
2: Uhum.
0: E a gente vê que para lutar contra o imediatismo... Tem um termo que é o antônimo disso, o contrário disso?
2: Eu consideraria isso como um processo, sim, né? A batalha do imediatismo é um processo, às vezes curto, às vezes médio, às vezes longo, mas processo é processo. Processo é aquilo que eu nunca terei no momento que comecei. A vida, ela nos ensina nessa caminhada, né? É uma caminhada contínua, é degrau por degrau, e nós vivemos uma sociedade muito por conta das redes sociais. Isso foi mais latente, isso foi mais evidente por intermédio das redes sociais, de que eu tenho uma informação muito rápida. O problema disso é que eu tenho um resultado muito rápido, eu não tenho um processo de ensino-aprendizagem, eu não tenho a formulação no pensamento, eu não tenho o que nós chamamos de episteme da coisa. Então, eu conheço o Ítalo muito superficialmente, mas somente no processo da aproximação, da conversa, do diálogo, do tempo, é que eu tenho a intimidade. Livros são a mesma coisa, é uma disciplina, é a mesma coisa, somente o tempo te dá a capacidade de dominar aquilo, somente o tempo te dá a capacidade de dizer conheço, somente o tempo. Tempo é processo, o imediato é sempre o agora. Educação não, é passado, presente e futuro. É sempre um processo total, né, complexo.
0: A gente vê isso no próprio sistema educacional. Por exemplo, uhum. uma criança ingressa na escola ainda nos primeiros anos.
2: Verdade.
0: Tem o ensino fundamental 1, 2, o ensino médio. Uhum. Né, e aí que vai se iniciar talvez um processo educacional mais uhum. profissionalizante.
2: Exato,
0: bacharel, graduação, né? especialização, mestrado. Uhum. E continua, né? Vai uhum. continuando, então... Isso que eu queria chegar, que você falou que é o processo de luta contra o imediatismo e se vive isso justamente não sendo imediatista, mas vivendo esse processo educacional. Ô Gabriel, o Gabriel Campos, ele mostrou pra gente, né, eu particularmente vi isso, já vi você comentando também, essa entrega de quem tem a vocação para a educação, o ensino, né, e que... Que bom saber disso, inclusive na nossa igreja tem muitos professores
2: Verdade.
0: Que fizeram isso também e aqueles que estão iniciando agora essa trajetória podem ver esse exemplo na ação do Gabriel Campos.
3: Sim, no começo da trajetória eclesiástica, por assim dizer, nós falávamos assim, ó, tem gente que prega, mas tem gente que dá aula, justamente porque nós vemos a riqueza de detalhes, nós vemos a dedicação, todo pregador sabe o quanto outro pregador dedicou. Pela mensagem que
2: isso
3: ele
2: é
3: prega. Então, não tem como fugir disso. Nós olhando para o pregador, nós sabemos se ele se dedicou para a mensagem ou não. E nós vemos muito isso até no falar do Gabriel. Nós sabemos que ele não abriu o Google ali e falou assim, o que eu vou falar hoje? Tá, vou decorar isso aqui para falar. Não, ele de fato absorveu, aprendeu tudo que ele sabe hoje. Lógico, como ele mesmo diz, que está sempre em um processo de aprender mais. Como eu gosto de falar, pregador é o único aluno que nunca se forma, porque vai estar sempre aprendendo das escrituras. Nós vemos isso no Gabriel, a dedicação, a força, a firmeza com que ele absorve todas as coisas, lógico. E isso é uma mente privilegiada que Deus dá a alguns e escolheu ele para isso. Deus abençoe, parabéns, hein?
2: Amém, fico vindo de vocês que são mentes tão brilhantes.
0: Isso,
2: eu fico extremamente honrado e feliz.
0: Olha só, você tá falando sobre mentes brilhantes, nós uhum. trouxemos um aluno ou aluna ao vivo aqui para falar se você é um professor nota 10, o que está precisando melhorar.
2: Rapaz.
0: Vamos ver?
2: Eu fiquei um pouquinho agora receoso.
0: Aluno ou aluna?
2: Ok.
0: Vamos descobrir?
2: Vamos.
0: Vamos lá, vamos acompanhar aqui. Quem está com a gente aqui ao vivo para falar. Quem é essa aluna aí, Gabriel
2: Rapaz,
0: Campos?
2: Rapaz, o amor da minha vida, Daiele, amo-te demais, demais, demais. Nossa, essa vocês me surpreenderam, hein?
0: Daiele. Daiele, muito bom dia, Padre Senhor, bem-vindo à Voz da Libertação. Desde já, obrigado por receber esse convite, assim, né? O homem ficou surpreso, mas...
2: Muito.
0: Daiele, conta pra gente. Gabriel Campos, como esposa, eu sei que você vai dar nota 1000, né? Mas como professor, o que você tem a dizer a respeito dele?
4: Bom dia a todos, bom dia Ítalo, Gabriel Araújo, a todos os ouvintes, a todos que estão atrás da telinha, e ao meu professor favorito. Eu já dei bom dia, mas bom dia de novo.
2: Bom dia,
4: como marido, realmente, eu dou nota 1000, e como professor, eu vou dar nota 1000 também, porque eu que estou aqui em casa, eu consigo acompanhar mais de perto, né? Vocês já veem, tipo, o resultado do que ele faz aqui no dia a dia. Então, estamos aqui no cenário onde ele passa horas e horas estudando, preparando com muito carinho, com muita excelência, entendendo que vai além, né, de um trabalho, mas de uma vocação, uma missão mesmo. Então, eu só tenho que ficar elogiada, de ficar admirada por ele, tenho tantos elogios para fazer, e dizer que feliz dia dos professores, meu amor, para você e para todos os outros professores, dizer que eu admiro muito, porque realmente você é extremamente dedicado e busca sempre melhorar a cada dia, não uma competição com o outro, mas uma competição consigo mesmo, sempre a ser a cada dia um dia melhor.
0: Olha, a gente vê Gabriel Araújo um bom professor ou pregador quando a gente vê essa imagem aqui, ó.
3: Exato.
0: De fundo aí, a esposa falando muito bem dele, mas também olha esse cenário.
3: Exato.
0: O que você acha, Gabriel? Aprovado?
3: Com certeza. E nós vemos que um professor, ele é bom, não quando ele apenas leciona na escola, na sala de aula, mas quando aqueles que o admiram falam com brilho nos olhos do que ele é. Tipo, eu, por exemplo, olho pro Gabriel Campos, admiro demais. Só que ver a esposa que convive com ele ter a mesma admiração, aí de fato você sabe que o camarada, ele é dedicado no que faz.
0: É verdade. Daiele, eu tenho uma pergunta pra você. Eu tenho certeza que o Gabriel tá chorando aqui já. Mano, todo Gabriel chora muito, é isso?
3: É coração, não, mano.
0: Ontem o Gabriel Araújo chorou aqui, agora você. Mas olha só, Daiele, quando o Gabriel Campos chegou aí com a notícia, meu amor, você é professor a partir de amanhã, qual foi a sua reação, como que ele chegou, como foi esse momento?
4: Ah, foi um momento maravilhoso, né? Comemoramos bastante, mas que foi um momento muito esperado, não foi uma surpresa, porque é uma coisa que eu falo pra ele desde o início do nosso namoro. Ele nasceu pra ser professor, isso tá no sangue dele. Então era questão de tempo até ele conquistar esse espaço, esse lugar. Então foi um momento muito esperado, muito comemorado e muito feliz mesmo.
0: Muito bem. E hoje Gabriel Campos representa, olha, para você que está acompanhando de casa, Gabriel Campos está representando todos os professores da nossa igreja. Ele atua aqui com o professor Douglas Lima, professor Smiller, professor Adriano Bezerra, são tantos professores que eu não consigo trazer a memória a todos, mas os que atuam na ITDA, os que atuam ministerialmente aqui em São Paulo, em todo o Brasil e mundo, e a gente preparou uma surpresa, além dessa. Além dessa, nós temos... Olavo, dá um take aqui no Gabriel Campos, o homem está emocionado.
2: Tô chorando, vigia.
0: Olha, vamos acompanhar agora esse vídeo que a nossa equipe preparou para o professor Gabriel Campos e também para todos vocês que são professores, que atuam na nossa igreja, que atuam na nossa sociedade, que tem esse papel tão importante a ser desempenhado para o Brasil e para o mundo. Vamos acompanhar.
5: Há quem habite as palavras, há quem as investigue, lhes dê forma e por meio delas amplie os horizontes de uma geração. Gabriel Campos, sua trajetória nos convida a reconhecer uma vocação que ultrapassa os limites de uma única linguagem. Na docência, você faz do conhecimento um território a ser desbravado. Na escrita, transforma o pensamento em permanência. Na pregação, faz da palavra instrumento de proclamação da verdade eterna. Entre os livros, a sala de aula da ETDA e o púlpito da Igreja Deus é Amor, você percorre diferentes caminhos, sustentado por um mesmo propósito: servir ao conhecimento e à palavra de Deus. Pois ensinar não é apenas transmitir o que se sabe, é oferecer ao outro instrumentos para compreender o mundo, aprofundar a fé e reconhecer a responsabilidade de seu próprio chamado. Neste dia dos professores, Gabriel, receba nossa homenagem e gratidão. Que o Senhor continue concedendo-lhe sabedoria para ensinar, lucidez para escrever e graça para anunciar sua palavra. Porque algumas vocações não se encerram no tempo presente. Elas permanecem no pensamento, amadurecem na consciência e seguem reverberando naqueles que tiveram o privilégio de aprender com você. Feliz dia dos professores!
0: Rapaz, meu Deus do céu. O que você achou, Gabriel Campos?
2: Olha, eu tô sem palavras. Vocês conseguiram me tirar do eixo.
0: O que você achou, Daiele? Acompanhou as imagens? Ai. Professor Gabriel Campos merece.
4: Ah, com certeza. Eu fiquei muito feliz também de ter sido convidada para fazer parte desse momento especial, porque eu fiquei emocionada aqui com o vídeo, porque é uma trajetória muito linda, com muita dedicação, então, tudo muito lindo. Estou emocionada também.
0: Muito bem. Daiele, muito obrigado pela sua participação, viu? Que Deus abençoe e parabéns por apoiar o Gabriel Campos, por ser essa esposa que contribui, né, juntamente para que tenhamos mais um professor altamente capacitado e que com certeza vai impactar muitas gerações aqui na Igreja Deus é Amor. Deus abençoe.
4: Com certeza. Deus abençoe. Muito obrigada.
2: Amo, tia. Você é o amor da minha vida.
4: Te amo.
0: Depois rapaz, você fala que ama ela, Varão.
2: Rapaz, olha só, vocês Gabriel me surpreenderem.
0: Campos. Não, que isso, Varão. Vamos para mais uma surpresa.
2: Não, brincadeira. Aí eu não aguento, não.
0: O Gabriel, o Gabriel Campos, ele falou que o Thiago tá muito lá no tempo 3, na ETDA.
3: Sim.
0: Tem algum material sendo preparado aí, Varão? Traz pra gente as informações.
3: Ó, pra você deixar verdade, um pregador, um professor e um escritor sem palavras é porque, de fato, conseguimos atingir o nosso objetivo. A Juliana, ela falou assim, não, ele tá rindo porque quer chorar, chora mais. O Lucas Rione, ele falou assim, ó, foi o cara que me ensinou a pregar, mestre Gabriel Campos. E falando sobre mestre, falando sobre isso, nós temos um documentário sobre os 30 anos da ETDA e nós vamos passar agora e nós vamos assistir juntos. Vamos lá? Não? Não? Não vai ter? Não vai ter ou não vai?
0: Calma, Varão.
3: Verdade. Perdão. Me passaram um spoiler aqui. Estão produzindo e já vai lançar o documentário. Formando mentes sem esfriar o coração. Esse é o Instituto Teológico da Deus e Amor, completando os 30 anos da ETDA, o qual o nosso professor magnânimo aqui, que faz parte de tudo isso, né? Inclusive, ele poderia dar alguns spoilers, né? Do que já está acontecendo nesse documentário, não podia?
0: Olha, ele vai falar um pouquinho brevemente pra gente sobre isso, mas olha, se a referência de aluno do Gabriel Campos é o Lucas Gione, então o homem é bom.
2: O homem é bom, mas, porque o Rione ali é difícil máquina, pegar mano. O homem. Olha, antes de mais nada, gente, sem palavras aqui, obrigado de coração, viu? Ítalo, Gabriel, todos, Thiago, agradeço muito de coração mesmo, sem palavras, sem comentários. Bom, este documentário, ele tenta trazer um pouquinho do resgate histórico do que é a ETDA, a Escola Teológica Deus Amor. Ela vem no momento em que a igreja ela está no auge do seu número, da sua expansão. A década de 80 e 90 da Igreja Deus Amor foram as décadas que a igreja foi para todas as capitais, foi para diversos países, lotou diversos estádios, muitas concentrações, e neste ápice todo de movimento, neste ápice todo de oração de jejum, a nossa atual presidente deliberativa, irmã Irene Miranda, é quem tem a iniciativa de abrir a escola teológica. E é claro que com um braço muito forte de atuação até os dias atuais do pastor Lorival de Almeida. Tanto é verdade que a nossa biblioteca ela passou a se chamar Biblioteca Pastor Lorival de Almeida recentemente, muito por conta dessa capacidade que ele tem de instigar e de promover a novas gerações este anseio por estudar, por pregar, por se manifestar teoricamente dentro desse âmbito de fé. Então, o documentário ele vai partir desse pressuposto. Agora tem muita surpresa, tem muitas falas interessantes que algumas eu peguei de spoiler aí, até eu fiquei um pouco, rapaz, interessante.
0: Estamos ansiosos. Olha, você que está em casa, esse documentário está sendo preparado, inclusive o nosso diretor aqui do Voz está envolvido também, então exato. Você já sabe que vai ser sensacional. Em dezembro, acompanhe o Voz aqui e em breve nós passaremos mais informações.
2: Que é justamente na festa de 30 anos da Escola Teológica Deus Amor, olha. Que é no segundo domingo de dezembro.
0: Uau,
2: que
0: uau.
2: O Gabriel vai falar qual que é, porque eu não lembro. Mas é o segundo domingo de dezembro, nós teremos a formatura dos estudantes e também teremos uma festa ali na sede mundial.
0: Muito
2: eu
0: bem.
2: Eu tenho certeza que será incrível.
0: Gabriel Campos, muito obrigado, meu
2: eu
0: irmão.
2: Eu que agradeço, meu
0: Deus
2: irmão.
0: Abençoe,
2: de coração mesmo, viu?
0: Aqui.
2: De coração mesmo.
0: Feliz dia dos professores.
2: Obrigado.
0: E sucesso sempre. Tô
2: obrigado.
0: Seguindo teus passos.
2: Eu agradeço, obrigado pela homenagem, obrigado pelo espaço, obrigado por me permitir falar mais uma vez e a todos os professores um feliz aniversário. Aprendamos com aquele que mais vezes foi chamado de mestre na Sagrada Escritura.
0: Olha.
2: Somente nos Evangelhos, 45 vezes Jesus é chamado de mestre, 14 vezes de rabi e uma vez de rabone. Isso é o nosso professor. Então que o nosso supremo professor nos ensine todos os dias até a consumação dos séculos.
0: Amém. Deus abençoe.
2: Tamo junto,
0: olha
2: meu irmão.
0: Só,
2: de verdade.
0: Feliz dia dos professores para você que nos acompanha. Muito obrigado pela sua audiência. E chegamos ao momento do encerramento da nossa enquete. Gabriel Araújo, por favor, sem mais espera, já que estamos falando sobre professor, ensine-nos Qual é a resposta correta?
3: Bom, ele falou que é o segundo domingo, né? O segundo domingo vai ser no dia 13 de dezembro, então você não perde por esperar. E justamente, ó, quero falar sobre esse livro, que o Gabriel Campos e o Anderson Nares, eles são um dos escritores Múltiplos Olhares para a Inclusão, tá? Vivência, teoria, prática em diferentes espaços sociais. Então aconselho a você ir atrás desse livro. E falando sobre a enquete, encerramos aqui, vamos lá. O primeiro, se é o segundo sábado, é o dia 12, então, né? Do segundo domingo. Segundo sábado, dia 12 de dezembro. Vamos lá? Primeiro texto bíblico em o segundo livro dos Reis, capítulo 20, versículo de número 5. Volta e dize a Ezequias, chefe do meu povo, versículo 6. E acrescentarei aos teus dias 15 anos. Em Isaías também vai reforçar essa ideia. Isaías, capítulo de número 38, reforça a ideia. Então a resposta certa é a letra A.
1: 11 horas e 59 minutos.
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2: Olá, muito boa tarde, na doce e gloriosa paz do nosso Senhor e Salvador, Jesus Cristo. Deus abençoe a sua vida, a sua casa, a sua família, também o seu lar. Tarde de comunhão, tarde de bênção, tarde de graça, também de favor. Vamos falar com Deus, vamos orar ao Senhor, vamos clamar a Deus nesta tarde, porque o Senhor tem muita bênção para a nossa vida. Deus tem muita bênção para a nossa casa, Ele tem bênção para o nosso lar também. Eu tenho a plena certeza e convicção de que o Senhor tem a resposta para a nossa alma. Vamos ler um trechinho da palavra do Senhor, livro de Salmos, ou Salmos 100, que diz assim o texto: celebrai com júbilo ao Senhor todos os moradores da terra, servi ao Senhor com alegria e apresentai-vos a Ele com canto. Sabei que o Senhor é Deus, foi Ele, não nós, que nos fez povo seu e ovelhas do seu pasto. Entrai pelas portas dele com louvor, e em seus átrios com hinos, louvai-o e bendizei o seu nome. Porque o Senhor é bom e eterna a sua misericórdia, e a sua verdade estende-se de geração a geração. O salmista declara aqui, e ele canta em forma de exaltação a Deus. Isto é louvor, é adoração, é glorificação a Deus, o nosso Pai. E você que está conosco tem também o privilégio e a oportunidade de salmodiar e de orar em gratidão a Deus e em louvor a Deus também. Basta que coloque

nosso Pai. Maravilhoso Deus, poderoso, eterno Pai, Deus de vida, Deus de graça, Deus de favor e também de milagres. Ó Pai eterno, Pai bondoso, muito obrigado, Senhor. Obrigado pelo privilégio, obrigado pela oportunidade, obrigado pela graça e também pelo favor. Somos filhos, somos servos, homens e mulheres que amam a Tua presença, a Tua palavra, a Tua graça, que buscam-te, Pai, continuamente para viver a proposta da eternidade. Buscamos-te, Pai da Glória, continuamente para recebermos, ó Pai da Glória, a Tua promessa. Sim, porque cremos. Cremos no Teu nome, cremos na Tua palavra, cremos no Teu poder, cremos na Tua unção, cremos na Tua virtude. Sabemos que és Deus e não mudas. Tu és imutável, Pai da Glória. Tu és inegociável, Tu és incomparável. Obrigado, meu Deus e meu Pai, porque a cada instante, a cada momento, vivemos, Senhor, a Tua presença. Ó Deus, oramos certos, Pai da Glória, de que tens perdão para os nossos pecados, tens a cura para as nossas dores e enfermidades, tens a saída, Pai da Glória, para esta encruzilhada da vida em que nos metemos muitas vezes. Ó Senhor, tens a decisão certa, meu Pai, para aquilo que são dúvidas e incertezas. Tu tens a bênção sobre o nosso ser e por isso oramos convictos, meu Deus e meu Pai, de que o Senhor nos vai ajudar. Oramos convictos, meu Deus e meu Pai da Glória, da saída que o Senhor tem, da resposta que o Senhor tem, do cuidado que o Senhor tem sobre cada um de nós. Ó gracioso Deus e maravilhoso Pai, eu sei que o Senhor está com as mãos estendidas para poder socorrer, amparar, ajudar e elevar aquele que está em Sua presença. Por isso oramos certos, meu Deus e meu Pai, de que o Senhor vai cuidar, vai amparar, vai renovar, vai libertar e transformar o nosso ser. Obrigado, meu Deus. Obrigado, meu Pai. Obrigado, Senhor, porque apesar das lutas e tribulações, Tu estás conosco. Obrigado, meu Deus e meu Pai, porque apesar das guerras e aflições, estás conosco. Obrigado, Pai da Glória. Senhor, eu quero orar, meu Deus. Eu quero orar por filhos Teus e por servos Teus que têm vivido angustiados, perdidos, Senhor Jesus, ó Pai, desorientados, perturbados, Senhor. Filhos Teus e servos Teus, ó Pai, que precisam da Tua orientação. O mundo hoje tem tantos caminhos, há tantas propostas diante de nós, Senhor, e muitas vezes nós nos entregamos, ó Pai da Glória. Sim, meu Deus, porque andamos aflitos, andamos afoitos, andamos preocupados, andamos desorientados, Senhor, meu Pai, queremos fazer tanta coisa ao mesmo tempo, acabamos por não fazer nada. Queremos agradar todo mundo, Senhor, para que todo mundo, e acabamos por não agradar ninguém. Queremos, Pai da Glória, fazer muito para justificar e acabamos por conseguir nada, e aí estamos perdidos, Senhor. Queremos tantas respostas para tudo que interrogamos e acabamos por não ter excelência em nada. Queremos, Pai da Glória, pregar, cantar, orar, ajudar, fazer, construir, derrubar, montar, desmontar. Queremos ser tudo e ao mesmo tempo não somos nada. Queremos nos apresentar em tudo que é espaço e tudo que é oportunidade e acabamos por nos apresentar e de forma errônea aplicamos o nosso coração. Andamos aflitos, Senhor. Andamos, Pai da Glória, inseguros, Senhor meu Pai. E Teus filhos oram, Senhor, porque muitas vezes não sabemos nem como começar a orar. E de verdade, Senhor, porque existem problemas financeiros, problemas familiares, problemas conjugais, problemas sentimentais, problemas matrimoniais, problemas, Pai da Glória, de ordem trabalhista. Existem, Senhor, vários aspectos da nossa vida e nós só precisamos nos concentrar, ó meu Pai, naquilo que realmente desestabiliza a nossa alma, a nossa mente e nosso coração, e naquilo, Pai, que é uma inquietação de verdade, Senhor. Só que nós acabamos por oramos pela esposa, pelo esposo, pelo filho, pela filha, pelo pai, pela

mãe, pelo irmão, pela irmã, pelo trabalho. E, Senhor, naquela mistura de orações e de palavras, Senhor, acabamos por não atingir a excelência naquilo que vamos pedir. Então eu quero orar pelos ouvintes, Senhor. Esses ouvintes que andam inquietos, esses ouvintes que andam incomodados, estes ouvintes internautas, Pai da Glória, que andam, Senhor, perdidos, porque querem orar pela política, querem orar pelo trabalho, querem orar pelo dinheiro, orar pelo casamento, Senhor, e às vezes se nos concentrarmos a orar naquilo que é o cerne do problema, nós resolvemos todo o panorama ao nosso redor. Às vezes, Pai da Glória, quando eu me concentro em oração e eu apresento o que realmente é o problema, a base, a estrutura do problema, eu então resolvo tudo que vem daquilo, tudo que advém daquele problema e daquela situação. Senhor, mas há uma situação e há uma instabilidade a ser resolvida. Por quê? Porque no fundo, nós não sabemos qual é o problema real. E se sabemos, ó Pai da Glória, nós queremos fugir, porque o problema real vai nos confrontar. O problema real, Pai da Glória, vai nos desafiar. O problema real, meu Deus e meu Pai, vai nos fazer ter que abrir mão de algumas coisas para poder chegar ao resultado final. Mas nós não queremos, ó Pai. Por isso é que nós gostamos de coisas tão imediáticas. Nós gostamos de um culto que tem revelação, porque a revelação é power. E aí então a revelação veio e está tudo resolvido. Errado. Por quê? Porque eu não quero resolver o problema. E qual é o problema? É intimidade, é oração. O problema é estar na presença, é estar na palavra. E aí eu gosto de um culto que o pregador é power, que o fulano é forte, que o ciclano, quando ora, maravilhas acontecem, e eu não vou à raiz do problema. E qual é a raiz do problema? É a minha frieza, é a minha falta de contato com Deus. Eu ando desligado de Deus, eu não vou ao culto, eu não participo da ceia, eu não vou à igreja, eu não vou celebrar, eu não tenho tempo para Deus, nem em casa, nem na igreja, nem na rua, nem no trabalho, mas eu preciso de algo sobrenatural para mudar a minha vida, e não vai. Por isso é que o salmista declara e diz: celebrai ao Senhor, sim, celebrai com júbilo, bendiz ao Senhor, ó glória. E ele declara: entrai pelas portas dele com louvor, e em seus átrios com hinos, louvai e bendiz. Dizei o seu nome. E isso, meu Pai, muda a nossa vida. Não adianta querer a bênção de um Deus que nós não temos Ele como Deus e Senhor. Não adianta nada querer buscar respostas, Pai da Glória, de alguém que eu não consigo falar e conversar e nunca ouço. Oh, meu Pai, ou de alguém que eu vou descarregar todas as palavras em oração e depois vir as costas para não ouvir. Não, Senhor. Não, meu Pai, nós precisamos despertar, nós precisamos acordar, nós precisamos estar atentos.

Deus, porque nos últimos dias o inimigo tem levantado, Senhor, um exército que vem com luta, com tribulação, com provação, que vem, Pai da Glória, um exército para tentar arruinar nossa vida e a nossa fé, um exército para esfriar, Senhor, para atrapalhar, um exército maligno que tenta conduzir vidas ao caminho mau, ao caminho errado, mas em nome de Cristo, eu oro, Pai, com irmãos e irmãs, eu oro com o povo que crê que o Senhor é Deus e vai mudar o cenário, que o Senhor é Deus e vai mudar a estrutura. Senhor, então, Pai, dá ânimo a essa vida, dá força e graça, dá fé para essa vida, em nome de Cristo agora, e que ela se levante para guerrear contra toda a estrutura maléfica, que ele se levante para guerrear contra toda a base maléfica, maligna e diabólica, que esta alma se proponha a orar, meu Deus, e a entender qual é a raiz do problema, qual é a raiz, Senhor, que foi plantada, que semente cresceu a ponto de estarmos aqui hoje, ó Pai maravilhoso, ó Deus poderoso, aleluia. E o Senhor, meu Deus, terá respostas para esse coração que está tão cansado. Oh, aleluia! O Senhor terá resposta para esta vida que está desguarnecida, desprotegida e desorientada também. Oh, glória, meu Deus! Esta alma está cansada, Senhor! Esta vida está cansada. Ajuda, Senhor, ajuda, meu Pai. Ajuda, Senhor, ajuda! Socorre, meu Pai, em nome de Cristo. Famílias inteiras, lares inteiros, Senhor, trabalhos, empresas, escolas, negócios. As pessoas estão esgotadas, meu Pai. As pessoas estão cansadas, Senhor. Muitas delas têm se frustrado com tudo que está ao redor. E aí começam a colocar esperança em coisas tão passageiras. Colocam esperança em político, colocam esperança em pastor, colocam esperança no profeta, colocam esperança no dinheiro, colocam esperança no cargo, colocam esperança, meu Pai da Glória, nas vozes daqueles que são bajuladores, e aí despenca, Senhor, o mundo vai desmoronar. Oh, aleluia! Ajuda esta vida. Ajuda, Senhor, esta alma a encontrar-se, Senhor, a encontrar-se com a sua presença e com a tua palavra. Oh, Deus, ajuda esta alma a encontrar-se contigo, Senhor, a ter vida, fé. Oh, aleluia, Pai. Oh, glória. Eu sei que o Senhor

0: para esta família que já não aguenta mais o ambiente, para esse trabalho, Pai da Glória, que as pessoas se odeiam e querem se destruir vivas, ó Pai da Glória, para este ambiente, meu Deus, em que eles querem se arruinar. Oh, aleluia! Eu sei que tu podes mudar o cenário. Oh, Deus, entra com a tua mão poderosa agora, Senhor. Vem socorrer, vem amparar, vem guiar, vem cuidar, Senhor, em nome de Jesus Cristo. Vidas que estão a retroceder e nem sabem porquê. E de repente, Senhor, meu Pai da Glória, começaram a andar para trás. Começaram, Pai, a olhar e a buscar por respostas no lugar onde não tem. Está difícil. Senhor, vidas que são amparadas por elogios e por bajuladores, sendo que ela está toda errada. Ela está cansada. Só que como as pessoas têm que tirar proveito dela e dele, então as palavras são sempre as melhores possíveis, até que ela esteja atolada no seu orgulho, na sua soberba, até que ela esteja mergulhada nas suas falhas e erros, e aí ninguém mais vai poder ajudar, oh Deus, porque as consequências virão, Senhor. Ajuda esta vida, meu Pai, cansada. As pessoas estão tão cansadas, Senhor. Oh, meu Deus, essa guerra política, essa guerra econômica, social, e a tendência é piorar. Quando as pessoas acham que chegamos já no limite daquilo, não, é só o começo, Pai, porque a tua palavra quem diz, Senhor, que vão começar guerras e rumores de guerras, e isso é só o começo. Esse ódio de cor, esse ódio político, esse ódio por pessoas, ódio de igreja, ódio, Pai da Glória, pela cor da pele, oh, Senhor, é só o começo, segundo a tua palavra, é só o começo daquilo que será a ruína da humanidade, a destruição da humanidade, porque o amor acaba, o ódio toma conta, a soberba fala mais alto, a altivez, Senhor, Pai da Glória, cria gritante na alma, Senhor, mas ainda existe o remanescente, ainda existem aqueles que aos teus pés vão buscar a tua face e a tua presença, aleluia, e declarar que o Senhor é Deus, e fora o Senhor não há outro, oh glória, é. Aleluia, meu Pai, e eu sei que quando tomarem atitude, e quando eles se levantarem, as curas vão chegar, a prosperidade vai chegar, portas vão se abrir, a bênção vai acompanhar, família será restaurada, haverá libertação, transformação, caminhos serão abertos para o teu louvor, oh glória, em nome de Jesus, ó Pai, eu sei que tu és bom, Senhor, eu sei que tu és maravilhoso. Cuida do teu povo e dos teus filhos, para a glória de Cristo, amém. E graças a Deus. Deus abençoe a sua vida, a sua casa, a sua família, o seu lar. Você que orou comigo agora, que Deus guarde a sua alma e a sua fé. Você que está afastado, desviado, você que está frio, fraco, você que está doente, cansado, eu quero orar por ti agora. Não aceitou Jesus? Agora é a oportunidade. Está afastado, quer voltar, agora é a oportunidade, dá tempo. Se me derem desculpas, serão desculpas para mim, eu vou aceitar, vou compreender e a vida vai seguir. Eu quero que tu deixes as mesmas desculpas para Deus e vamos ver o que ele tem a dizer. Ah, porque as pessoas te traíram, te maltrataram, porque ninguém te ama, porque dá as mesmas desculpas para Deus, sendo que ele te ama, ele deu o seu único filho por amor à tua alma. Repete comigo, Senhor Jesus, entrego a minha vida em tuas mãos. Perdoa os meus pecados e meu passado, lava-me e purifica-me para a glória do teu nome. Eu sou uma nova criatura a partir de hoje, em nome de Jesus. Deus e Pai, visita cada irmão que confessa, cada vida que confessa. Recebe em tuas mãos que o seu nome esteja escrito no livro da vida para o dia do arrebatamento. Livra-nos do mal, prepara a jornada e confirma a obra. Em nome de Jesus, amém. E graças a Deus. Deus abençoe a sua vida. 119-5094-4645. Ou então quero aceitar Jesus, @pda.com.br. Deus abençoe a sua vida, a casa, a família. Nos vemos amanhã, em nome de Cristo. Tá bom, Nana? Nos veremos. Até no Munzuco. Até amanhã. Você catequista. Que Deus te abençoe. Até lá.
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0: Você já está em sintonia com o programa Mensagens Cantadas. A paz do Senhor a todos vocês, que tenham uma ótima recepção deste programa, um ótimo dia, que você consiga fazer aí os seus afazeres no seu dia, aí no seu trabalho, aí na sua casa. O Saúda na Paz de Cristo, Débora Miranda de Almeida. Tenham todos uma ótima recepção e esteja conosco até o final dele. A paz do Senhor, Lorival.
1: Pai do Senhor Débora, Pai do Senhor ouvintes, que Deus abençoe todos vocês e que você esteja bem aqui. Nós vamos estar trazendo tanta coisa boa para vocês, que vocês sejam edificados, abençoados. Muito obrigado pela audiência de todos vocês. A gente, Débora, pode começar tocando um hino, é isso?
0: Sim, nós vamos abrir nosso programa já com o primeiro hino, Eu Sou de Deus, hino bonito do álbum É Assim Que Adoro, na voz de Débora Miranda. Ouçamos. Música.

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1: Hoje nós vamos falar uma coisinha até interessante, né? Um trocadilhozinho. Quem morre de raio não ouve trovão. Você sabe, né, Débora, que quando dá o barulho do trovão, o raio já foi, né?
2: Uhum. A luz é mais rápida, né?
1: A luz é mais rápida do que o som.
2: Que o som.
1: Né? Então, depois que o trovão, ou seja, depois que o raio bateu, se bateu e matou, pode ter certeza que quem morreu não chegou nem a ouvir o estrondo, não é verdade?
2: Então, o estrondo veio depois da morte.
1: Exatamente,
2: né?
1: O barulho já foi anunciando, alguém morreu.
2: Podia
1: alguém
2: ser
1: morreu.
2: Ao contrário, né? Podia ser o som primeiro, porque assim a gente já se precavia.
1: Poderia ser, pois é, se o som fosse primeiro, gente, pula aqui. E tem muita gente que não entendendo essa questão de velocidade, Débora, muita gente que quando dá o trovão, elas põe a mão na cabeça, né? É. Na verdade, o raio já caiu, né?
2: Intuitivo, né?
1: E você sabia também, Débora, que o Brasil é um dos países que mais recebe raios no planeta?
2: Eu fiquei sabendo disso, lendo sobre isso, né?
1: Uhum.
2: E até tinha aquela pergunta, será que um raio cai no mesmo lugar duas vezes?
1: Cai, viu?
2: E cai, né? Como
1: sim.
2: Cai?
1: Quando falarem pra você, o raio não cai duas vezes no mesmo lugar. Pode ter certeza que cai. Bom, mas de qualquer forma, quem é que não tenha, sei lá, eu ouço um trovão, é evidente que eu não fico, oxe, que maravilha esse trovão, manda mais um, não. Todo mundo acho que sente uma certa apreensão, eu diria assim, né? E em alguns momentos até susto, né? Quando esses estampidos fortes, eles acontecem, né? Mas quando eles acontecem, como nós já acabamos de falar, o raio já caiu. Eu tenho a minha cachorra lá em casa, a Nádia, e ela é bastante, eu diria, pelo seu ouvido e tal, ela tem uma sensibilidade muito grande com essa questão de raios e trovões. Quando ela começa a entrar em casa e começa e, né, abaixa a orelha e não quer entrar em casa, a gente acaba deixando ela entrar num local onde ela possa ficar, pode ter certeza que está caindo raio e trovões em algum lugar. Talvez a gente não esteja nem ouvindo ainda, mas pode ter certeza que sim. É a sensibilidade animal, não é? Mas a verdade, ouvinte, é que nós nunca queremos ser atingidos por um raio, mas se acontecer de sermos atingidos, quer dizer que o trovão, ele já aconteceu. O raio, ele vem e mata tanta gente, né? E depois que ele mata, é claro, é que acontece o barulho do trovão. E nós queremos, ouvintes, hoje ilustrar com o terror de raios, né? O terror dos raios, a vida de algumas pessoas que geram para si tempestades que matam e não ouve os avisos que procedem de várias fontes promotoras da paz e do bem. Quando olhamos para os meios de comunicação, o que a gente vê? Tantas notícias estarrecedoras, na verdade, algumas tratam assuntos como questão de usuários de drogas, que pela dependência tornam-se cruéis e nocivos. Quem nunca viu falar que um drogado matou para comprar droga? Outras relatam fatos sobre aqueles que, uma vez se tornando alcoólatras, acabam dirigindo, né, a vida de uma forma tão ruim. Alguns não são alcoólatras, mas tomam se alcoolizam pelo menos e saem sem noção, às vezes não tendo naquele momento a exata dimensão do mal que podem causar a outras pessoas. Algumas sobre bandidos que causam pânico à sociedade, sem falar de a infidelidade conjugal que acaba se transformando num crime passional e coisas dessa natureza. Mas vamos mudar para as notícias que são boas, que falam de alegria, são instrutivas, que procedem, às vezes, de Deus e não causam nenhum pânico, né? Mateus registra que no batismo de Jesus, veio uma voz do céu e anunciou que Jesus era o Filho amado de Deus. Mateus 3. Uma grande voz do céu que dizia, esse é o meu Filho amado, em quem me comprazo. Essa voz não trouxe medo aos que estariam servindo o Senhor, seguindo o Nazareno, mas trouxe confiança, segurança, esperança. As pessoas que tinham, né, em Cristo algum tipo de esperança viram se concretizar aí, enfim, aquilo que eles realmente esperavam que o Cristo fosse. A manifestação de Deus trouxe a eles essa segurança. Não, é realmente o Messias, podemos confiar que está se cumprindo a profecia, não é verdade? E Jesus Cristo, então, cumprindo o seu ministério, nós vemos aí um ministério marcado, né, por oração, e enfim, a Bíblia fala em Mateus 17, tomou Jesus consigo a Pedro e aos seus irmãos, Tiago, e levou, em particular, para um alto monte, e ali foi transfigurado diante deles, e o seu rosto resplandecia como o sol, e as suas vestes tornaram-se brancas como a luz, e eis que apareceram Moisés e Elias falando com ele. Então disse Pedro a Jesus, Senhor, bom estarmos aqui, se queres farei tendas, né, uma será tua, outra Moisés, outra para Elias. Falava ainda quando uma nuvem luminosa os envolveu, e eis que, vindo essa nuvem, uma voz dizia no meio da nuvem: esse é meu filho amado, em quem me compraz de novo. Aí ele ouvi. Então, das nuvens, geralmente, nós esperamos o quê? Raios, trovões, relâmpagos, que amedrontam, mas dessa vez não, veio uma voz que recomendava: olha, ouçam, esse aí é o meu filho, Jesus Cristo. Então, esse é o ponto. A voz que veio do alto direciona os ouvidos da humanidade para escutar o Senhor, embora nem todas as pessoas o ouçam. Não é necessariamente agora um raio, um trovão ou raios que o partam ou que me partam, não, enfim. Aqui agora é a voz que aparece do meio das nuvens que está dirigindo você, ouvinte, olha, acreditar. Esse é o meu filho amado, está dizendo. Eu me comprazo. Ouçam o que ele está dizendo. Aí ele ouvi, diz a Bíblia. Então não é necessariamente mais aquele estampido, não, aquele estrondo de um trovão que nos amedronta, anunciando que um raio caiu. Não é o, entre aspas, né, o raio que me parta ou que te parta, não, mas é a voz meiga do Senhor. Não é mais a nuvem negra trazendo para nós a preocupação de que a qualquer momento podemos ser afetados por um raio, ou por uma chuva, ou por uma enchente, enfim. É a voz de Deus dizendo no meio das nuvens: ouçam o que meu filho está falando. O homem pode ouvir a voz de Jesus e desfrutar a paz que ele dá. Ou o homem também pode ignorar essa voz. E pode ouvir milhares de vozes diabólicas, malignas, satânicas, que aliciam, matam, como o raio que não deixa tempo para se ouvir o trovão. A morte vem antes que se ouça. Seria tão bom que se ouvisse antes que pudesse acontecer a morte. Nesse caso, se tomaria a devida providência. E nesse exato momento, o que nós estamos dizendo é que Deus, no seu infinito amor, está permitindo a você ouvir primeiro antes que você morra. Vejam, vocês a inversão da situação, que poderíamos colocar meramente uma voz natural, mas nós passamos essa voz para um contexto totalmente espiritual. Ouça a voz de Deus para não ser morto. Muita gente só ouve a voz da sedução, a voz do mal, a voz da morte, e perde a paz, a alegria, a esperança. O pior é que, sem ouvir a voz de Cristo, fica descartada a possibilidade de morar no céu depois que aconteceu o raio da morte, não é verdade? Então, ouvintes, antes das turbulências, Jesus convida para que você tenha o amparo. Ele convida, oferecendo para você o cuidado, o conforto, a esperança. Vinde a mim, cansados e oprimidos, está dizendo ele. E em alguns momentos lemos em algumas Bíblias: sobrecarregados, e eu vos aliviarei. Tomai sobre vós o meu jugo e aprendei de mim. Sou manso e humilde de coração. E então achareis descanso para as vossas almas. Nada de receber o raio se você pode ouvir a voz. O MC meditando com você hoje. Quem morre de raio não ouve o trovão.
2: É. Que bonito, né?
1: E quem Deus ouve falando... a Deus não morre do raio que o parta, no caso, é o raio maligno.
2: É verdade. A mensagem do Senhor continua chegando forte, firme, aos corações daqueles que estão, né, aptos para recebê-la. Nome precioso é o único que a gente ouve com Débora e Leia, do CD 20 Anos de Louvor. Ouçamos este louvor.

0: Precioso, sim, tudo para mim é o nome do Senhor Jesus. Imagine a gente sem o Senhor Jesus, o que seria de nós, não é verdade? Estamos aí trazendo essa mensagem da importância, do valor que tem o nome do Senhor Jesus. Esse CD tem o título 20 anos de louvor, cantaram Débora e Leia.
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0: Existem muitas ameaças silenciosas em nosso corpo e uma delas é o câncer de pele. Mas então, como evitar os riscos de câncer de pele? Primeiro, é preciso reconhecer que a gente está diante de um problema. Segundo, das formas de câncer, o de pele é o mais frequente. Olha só, sabe por que isso? Porque nós estamos expostos a um fator de risco inevitável, que é a luz do sol. E os raios do sol ultravioleta podem lesar as nossas células. E existem principalmente três tipos de câncer. Dois são os carcinomas, e felizmente pode ser curados na maioria dos casos. Mas o terceiro é o câncer melanoma, que é o mais perigoso. Ele tem esse nome porque é formado por células que produzem melanina, que é aquela cor que todos temos em grau maior ou menor na nossa pele. E o melanoma pode surgir na pele sadia ou em sinais escuros. Então é preciso prestar atenção aos sinais, às manchas, às pintas, né? As pintas escuras. É preciso prestar atenção seguindo a regra do ABCD. Explico. A, de assimetria. Então é preciso ver se uma metade do sinal é diferente da outra, ou seja, se a marca, a mancha ali da pele, um lado é diferente do outro. B, a borda, se for irregular ou pouco nítida, atenção. Fator C, a cor. O alerta surge quando o sinal, a marca ou a manchinha tem diferentes tonalidades de preto e marrom e às vezes com manchas vermelhas ou azuladas. E o D, que é o de diâmetro, que é maior do que 6 milímetros ou aumento de diâmetro significa um perigo. Se aquele sinal, aquela marquinha, aquela manchinha está aumentando cada dia mais o seu tamanho, o seu diâmetro, é bom consultar um dermatologista. Falamos um pouquinho sobre câncer de pele.
2: Então é importante falar sobre isso hoje, né? Com tanta radiação, uhum, né?
0: Você imagina aquelas pessoas que moram na roça.
2: É verdade.
0: Imagine, porque os raios do sol, eles têm efeitos cumulativos no nosso organismo. Desde que a gente nasceu, aquele primeiro raio de sol que a gente recebeu na nossa infância quando brincávamos no quintal, ele está ali dentro da pele já arquivado, naquele, como um efeito, né? Então você coloca um pouquinho mais com 15 anos, depois com 20 anos, vai acumulando, né?
2: Verdade.
0: E isso, na idade madura da gente, já está essa mancha, esse sinal, a marca, talvez até diferente, e você tem que prestar atenção no sinal, como eu falei, do ABCD.
2: Verdade. É, e como eu estava dizendo, ouvintes, nós estamos vivendo um tempo que parece que nós estamos sem proteção nenhuma, parece que o sol bate na gente como se tivesse, assim, tipo, espalhando câncer, meu, na nossa pele, né? Tomar cuidado dos horários de andar a pé.
0: E a gente nem falou de protetor solar, né, Luiz?
2: Exatamente. Eu não saio de casa sem protetor solar.
0: É bom falar.
2: E às vezes eu passo demais com aquela cara branca. Eu falo, irmão, tá branco hoje? Eu falo, protetor solar, deixa eu dar uma esparramada melhor. A gente tem que usar protetor solar, tomar cuidado no horário que vai fazer a sua caminhada e coisas assim, para que não aconteça.
0: Na parte externa, Luizão.
2: Exatamente, então, é complicado, então aí não pode faltar manga comprida, não pode faltar
0: chapéu,
2: protetor solar, chapéu, né?
0: Um boné.
2: Você vai se proteger o máximo possível.
0: É verdade.
2: Tá? Pra você não ficar aí à mercê do câncer de pele,
0: é
2: né?
0: É verdade, que é uma coisa silenciosa, mas pode ser observada em tempo para uma cura, não é verdade?
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3: Colorido é o título que vem cantando Daniela Balabem.

0: Débora, mais uma vez eu vou trazer também, né?
1: Uhum.
0: Nós já trouxemos esse caso uma vez aqui e nós já tínhamos falado sobre isso algum tempo atrás, a questão das igrejas, né? Eu já falamos aqui sobre praia nudista, praia evangélica e tal, tal, tal, e falamos também das igrejas, onde algumas pessoas estavam achando que poderiam fazer cultos nuas, né? A primeira pergunta é, por que que você vai à igreja para tirar a roupa? Pelo amor de Deus, né? Aí também é demais, mas a igreja para nudistas continua causando polêmicas por conta de cultos com pastor e fiéis peladões. E tem inclusive um vídeo, né, de pastores, de pastor e a igreja ali, o pessoal, não é, nu dentro da igreja. Bom, se a gente já não acha nada interessante uma igreja nudista para evangélicos, você imagina então a questão de uma igreja de pessoas nuas ali. Então, depois de praias de nudismos, a mais recente invenção dos adeptos de pouca ou nenhuma roupa são os cultos nudistas.
1: Meu Deus, e chegamos alguns, a esse ponto, né?
0: E alguns chegam a justificar a atitude se utilizando de alguns versículos bíblicos, né? De Adão e Eva antes do pecado e coisas assim, mas não adianta, não vai funcionar de jeito nenhum. E o que eu achei interessante também, Débora, quem sabe, quem conhece inglês sabe, né? Que é bastante interessante essa colocação. Os fiéis da igreja Whitetail. Ai, meu Deus do céu. O Whitetail traduzido por uma tradução livre, eu nem tenho coragem de falar aqui, mas de qualquer maneira, essa igreja está em Southampton. Eles ficam nus durante os cultos e acompanham meu atentamente o sermão do pastor Alan Parker, que também prega a palavra nu.
1: Meu Deus, eu estou estarrecida de ouvir essa notícia e que isso é verdadeiro, está acontecendo, né?
0: Eu estou trazendo isso aqui, Débora, porque as pessoas têm que abrir os olhos, né? Porque
1: é uma alerta,
0: a gente,
1: né,
0: já vê a igreja de hoje muito libertina. Daqui a pouco chega aqui e todo mundo acha normal, não é?
1: É verdade.
0: Os frequentadores da igreja vão ali à igreja e alguns se assustam, né? Mas todos os frequentadores da igreja, diz o pastor, são seres humanos, sem riqueza pessoal, aparência glamourosa. Todos são iguais, justifica o pastor. Todos são iguais, por que não ficar nu?
1: Meu Deus.
0: Quer dizer que se todo mundo é igual, todo mundo pode ficar nu, então.
1: Tá,
0: todo
1: tá
0: mundo
1: falando nu fisicamente?
0: Fisicamente. De acordo, então, com a informação que chega através do site do G1, a igreja não obriga que os frequentadores fiquem nus e alguns fiéis optam então por não tirar a roupa. Alguns optam por, não, eu não tirei a roupa toda, só a metade, fico só sem camisa e tal, não sei o quê. No entanto, boa parte dos fiéis dessa pequena igreja aproveita a oportunidade de ficar à vontade enquanto ouvem o sermão. Aí eles deixam. Eu vou dizer a vocês, ouvintes, que essas pessoas realmente, sinceramente, perderam a vergonha na cara. O que que você acha, Débora?
1: Não. Não, isso aí não. Olha, é uma coisa. Eu tô assustada. Não tô conseguindo nem falar de tão.
0: Para onde
1: indignada
0: caminhamos?
1: Meu Deus, que tristeza, né?
0: Quer ficar nu? Sinceramente, vai ficar nu em outro lugar, mas na igreja.
1: Acho que nunca leram que Deus se preocupou com a nudez do homem que fez pra ele roupas. Porque Adão havia feito roupa pra eles de folhas. E Deus não ficou satisfeito com isso e fez ele mesmo a roupa para Adão e Eva, né?
0: Olha, ouvintes, é estarrecedora a informação. Já tínhamos comentado sobre isso e a gente deixa para você abrir os olhos aí. Abra os olhos, porque você vê que hoje em dia as pessoas querem justificar o mundo dentro da igreja já de todas as maneiras,
1: é,
0: né?
1: É verdade.
0: Imagine você, se não houver compreensão, se não houver o Espírito de Deus nas pessoas, daqui a pouquinho vai ter igreja dos peladões aqui também, né? Na rua já tem muita gente pelada, só faltava essa, vim para a igreja também.
1: Que triste.
0: Abrindo espaço para os nossos prefixos, o MC volta já já.
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2: Do CD Oração no Santuário, nós vamos ouvir Davi e Leia com este lindo louvor. Esta página musical que traz uma mensagem genuína da palavra de Deus. Ouçamos.

0: assim nós vamos seguindo, trazendo o melhor de Deus para você, a melhor música, a melhor mensagem de Deus para o seu coração. Mais leves que um sopro, é o que diz em Salmo 62, versículo 9. Diz assim: os homens de origem humilde não passam de um sopro. Os de origem importante não passam de mentira. Pesados na balança, juntos não chegam ao peso de um sopro. Começamos meditando, e o que pesa menos neste mundo? Neste mundo de Deus, um grão de arroz? Um dedo de algodão doce? Uma folha seca? Um pingo d'água? Uma única partícula de pó da terra? Um sopro, isto é, aquela reduzíssima quantidade de ar que se põe para fora com a boca? É curioso, e para o salmista o que pesa menos neste mundo de Deus é a soma do peso do homem de origem humilde com o peso do homem de origem importante. A Bíblia diz: pesados na balança, juntos não chegam ao peso de um sopro. O pé descalço e o colarinho branco, pesados na balança, juntos não chegam ao peso de um sopro. O rico, por exemplo, que se vestia de púrpura e de linho branco e vivia no luxo todos os dias, e o mendigo, que se vestia de chagas e comia da lata do lixo do rico, pesados na balança, juntos não chegam ao peso de um sopro. Ouvinte, além de surpreendente essa descoberta do salmista, ela é esmagadora. Não dá nenhum valor nem à elite, nem aos ricos, nem também aos pobres, aos marginalizados, nem à riqueza e nem à miséria. Ora, a sociedade sempre valorizou o acúmulo de bens e a religião costuma valorizar o voto da pobreza. Agora, para entender o não exagero do salmista, é preciso prestar atenção na palavra balança. Pesados na balança, juntos, este e aquele não chegam ao peso de um sopro. Não é a balança dos mercados, é a balança de Deus que o salmista se refere. A mesma na qual o rei Belsazar foi pesado e achado em falta. Para você meditar, mais leves que um sopro.
1: Muito bem, mais leve que um sopro. E agora nós vamos ouvir Cristina Santana, que vai cantar para nós do CD Vaso Restaurado o hino Deus te levanta.

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1: E a gente vai prosseguindo. Nós temos o momento da família, Débora, daqui a pouquinho, né?
2: Sim, daqui a pouquinho a gente vai falar sobre... Não, vamos deixar no momento, né? Vamos falar no momento, assim o gente fica atento, né?
1: É verdade. Você às vezes está, esqueceu do... Não, não esquecemos não. Temos o momento da família. Tremer de frio ajuda a perder peso. E agora?
2: Então todo mundo vai para o Alasca.
1: Eu tô tremendo agora aqui de frio, né? Tá gelado aqui dentro, né? Pois é. Acontece o seguinte, pessoas friorentas têm um consolo para enfrentar as baixas temperaturas. Tremer de frio pode queimar tanto gordura quanto fazer exercício moderado, segundo um estudo conduzido por cientistas da Austrália e Estados Unidos. Eu não conheço ninguém assim friorento,
2: não, não.
1: Né?
2: O Lorival é muito friorento. É. Ele está pedindo para eu falar que ele é friorento, né? Mas morre de frio, meu Deus.
1: É, às vezes eu recebo convites assim, tipo, em família, né? Vamos para tal lugar, vai nevar não sei aonde. Eu falo, pode ir. Eu vou exatamente para a direção contrária, né? Porque assim, tem ouvintes que acham, Débora, que, por exemplo, nós já tivemos a oportunidade de morar em local onde, de repente, ficava frio mesmo, né? E às vezes tinha que andar na neve, coisa assim. Neve, essas coisas, minha gente, só é bom para ver quando os outros estão lá. Deixa eu dizer para você a verdade.
2: Né? Cartão postal.
1: É, você que fica com essa inveja, olha lá na neve. Olha, eu vou dizer, tem gente que gosta, claro, não vou dizer
2: e
1: que
2: tem
1: não.
2: Tem uma coisa, né, Lourdes? Você ir lá visitar, ficar 2, 3 dias na neve.
1: Exato.
2: É uma coisa. E você morar lá é osso duro, né?
1: Pois é, não dá não, viu gente? Não dá. Mas a gente já vê que tem aqui uma coisa que é boa. Por exemplo, você que é friorento como eu sou, né? Então, esse tremer de frio ajuda a perder peso. Essa atividade converte o tecido adiposo branco, aquela gordura indesejada, amarela, né? Que fica lá armazenado. Então, ela transforma isso aí. Ou seja, isso é queimado, não é verdade? Porque você vai ali batendo o queixo, tremendo e tal, então vai gerando calor e isso vai queimando essa gordura aí.
2: Olha,
1: então vai deixando de ser aquela gordura branca e vai transformando aquele tecido adiposo marrom, né? Que ao contrário, queima energia para gerar calor. É um estudo que foi feito.
2: É uma proteção, né, pro corpo.
1: Não é? Então na pesquisa, indivíduos que tremeram de 10 a 15 minutos, só isso, eu tremo muito mais do que isso aqui, numa sala refrigerada e depois fizeram uma hora de bicicleta a um ritmo moderado, produziram a mesma quantidade de hormônio que estimula essa conversão. Pra que correr uma hora? Eu vou entrar na geladeira.
2: Fica dentro de um frigorífico, né?
1: Não é? De qualquer forma, o estudo foi coordenado pelo cientista australiano Paul Lee. Ele é do Instituto de Pesquisas Médicas em Sydney. E ele deixou isso aí pra nós, né? Essa informação, tremer por 15 minutos é a mesma coisa que andar uma hora de bicicleta.
2: Olha só.
1: Quer mais? Se você tremer meia hora, é a mesma coisa que andar 2 horas de bicicleta.
2: Muito tempo de frio, né?
1: Pois é.
2: Tremer meia hora é muita coisa.
1: De qualquer maneira, eu acredito assim, né? Pelo menos eu acho. Ninguém vai chegar também, olha, eu quero tremer 15 minutos. É claro, se a gente tem a oportunidade de tremer de frio, a gente fica sabendo que isso vai queimar a caloria aí o suficiente, como se nós estivéssemos andando 1 hora de bicicleta. A informação é boa, né, Débora? Pelo menos serve para alguma coisa.
2: É aquele negócio, né? O corpo tem que produzir

0: calor para manter o corpo naquela temperatura que ele tem, né? 36.6. Então ele começa a produzir calor, né?
1: Queimando. Exatamente.
0: As células, né?
1: Na questão perder peso, né? Que perder caloria, eu fico com o andar de bicicleta.
0: É melhor, né?
1: Nós vamos ouvir, ouvintes amados, mais um lançamento da gravadora MC Music. Nós vamos ouvir do CD Mil Motivos com o Grupo Paz. Louvado seja. Vamos ouvir esse bonito hino e a gente já volta com vocês.

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1: No Momento da Família de hoje, eu queria falar sobre o casamento misto. Ou seja, é aquela união na qual um dos cônjuges ainda não é crente, não serve a Deus. Um é crente e o outro não, né? E pelo fato de muitas mulheres que amam a Deus viverem esta situação, a Bíblia nos dá, ela nos oferece versículos interessantes que realmente trazem uma palavra de ânimo, um direcionamento a esta situação. Em primeiro lugar, nós queremos que vocês meditem, assim que vocês tiverem condições, você que é cônjuge de uma pessoa que não é cristã, que vocês possam ler em 1 Coríntios, capítulo 7. São tantos versículos que eu gostaria que vocês lessem, e mais tarde aí nas suas casas, né? Versículo 10 até o 16. A parte disso, eu gostaria de começar aqui a meditar, que o primeiro ponto que vocês devem saber é que mesmo que vocês tenham um cônjuge não crente, a Bíblia quer que você não se separe dele, desse cônjuge, né? Deus não quer que você se separe dele, porque você é serva de Deus e ele não. A primeira palavra de Deus a uma mulher que se casou ou que está com um homem incrédulo é se empenhar ao máximo para preservar seu casamento. Mas por quê? Porque o marido incrédulo é santificado pela mulher que é serva de Deus. Isso está em 1 Coríntios 7, lê no versículo 14. Em outras palavras, o marido é

0: escolhido para ser abençoado por Deus por causa da sua esposa que serve a Deus. A presença de uma esposa crente no lar, ela põe todas as pessoas desta casa debaixo da graça de Deus. E todas as pessoas passam a fazer parte do povo escolhido de Deus. Então, primeiro ponto, não é pecado você estar juntamente com a pessoa não crente. Você aceitou Jesus? Ele não. Vamos esperar o seu tempo, né? De ele entender a palavra. E você não tem que se separar porque agora ele não é crente e você serve a Deus. Certo? Segundo ponto, confie no Senhor. Deus nos prometeu que estaria presente conosco. E ele nos ajudaria nos momentos de provação. E a promessa do Senhor se estende ao casamento, mesmo que esse casamento seja problemático. O nosso Deus também nos assegurou um meio de não sermos tentados a pecar em meio às dificuldades. É o que está dizendo 1 Coríntios 10, versículo 13, ainda nesse mesmo versículo que eu estou passando para vocês. Deus nos capacita a permanecer firmes diante de qualquer provação, inclusive aquelas que surgem no decorrer do seu casamento com a pessoa não crente. Terceiro ponto, olha que interessante, planeje as suas táticas, você que tem um marido incrédulo. Porque a mulher sábia, ela faz planos para viver melhor em momentos de crise conjugal. Ela tem que ser sábia. Ela não pode ser tola. Senão o casamento vai por água abaixo. O planejamento da mulher sábia deve incluir, em primeiro lugar, viver de acordo com a palavra de Deus. Segundo, não ter amargura nem raiva e contar com as orações de outras pessoas para ajudarem a ela para se comportar como uma mulher piedosa, diz a palavra de Deus. Agora, se o seu marido não é crente, é claro que sem dúvida você tem muitas oportunidades de ficar com raiva, ter ódio e querer ir embora, momentos de desânimo. Isso é natural do ser humano. A gente só não pode pecar nesses momentos, né? Mas você também tem oportunidade de crescer na graça de Deus se seu marido não é crente. Mas, irmã Débora, como é isso? Preste atenção. Se você preservar seu casamento, seguindo a palavra, confiar no Senhor e planejar viver a semelhança de Cristo, tendo o coração de Cristo, certamente você vai colher muitos frutos bons em sua vida. Tem que esperar. E nós não temos, o ser humano não tem essa paciência, não. Chega, acho que não dá mais, eu tô indo embora. Isso acontece. Mas tenha calma. Calma, meu irmão, calma, minha irmã. Deus está falando com vocês, não se separem. Olhe para o Senhor neste momento. E fale, Senhor, eu quero que o Senhor caminhe comigo. Neste momento de escuridão aqui no meu casamento, neste momento de crise aqui no meu casamento, segure a minha mão enquanto eu caminho, meu Deus. E apegue-se à palavra de Deus. Tenha momentos de oração. Como já disse uma certa irmã que estava vivendo uma crise no seu casamento, ela me disse, irmã Débora, eu nem oro, eu só choro. Mas as lágrimas são palavras. São palavras que não podemos ouvir, mas podemos ver que caem juntamente com as lágrimas. Não é verdade? As lágrimas estão contidas nelas, palavras de dor, de tristeza, de desespero, mas Deus enxuga as tuas lágrimas. Tenha um pouquinho de paciência, Deus está polindo a sua fé, lhe dando maturidade. E tenha muita sabedoria para lidar com as situações as mais adversas que possam surgir no seu casamento. E que Deus te abençoe. Busque a Deus, tenha fé, espere nele, confie nele, porque com certeza a seu tempo virá a resposta certa para você.
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0: Mais uma mensagem chega, amiga fiel, cantando Ângela, do CD Holocausto Vivo. Mais uma mensagem, receba de Deus para você.

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1: Minha vida no passado já está no ar e eu vou ler a carta da Silvia Porto, da cidade de Colombo, estado do Paraná. Expresso a minha alegria em participar desse amado programa para compartilhar com todos a história de vida minha e do meu esposo para o quadro Minha Vida no Passado. Em 1995, eu fui residir em Campinas do Sul, juntamente com dois filhos do meu primeiro casamento e três do atual. Nessa época, o meu casamento passava por uma forte crise. Eu viajei somente com as crianças e o meu esposo ficou em Colombo, mas logo depois ele foi nos encontrar. Nessa cidade começamos a trabalhar, construímos a nossa casa e meu esposo abriu um comércio. E nessa cidade eu comecei a frequentar uma igreja. Não somente eu, mas eu juntamente com uma vizinha. E com a minha frequência na igreja, comecei a conhecer o Evangelho de Cristo. Meu coração começou a ser quebrantado. E certo dia, após a mensagem da palavra de Deus, o pregador daquela noite fez o convite para aquelas pessoas que desejavam mudar de vida e que gostariam de passar a andar com Deus. Eu fui a primeira a levantar a minha mão, não resistindo ao mover do Espírito do Senhor sobre mim. E ali recebi a Jesus Cristo como meu Senhor e o Salvador da minha alma.

Quando cheguei em casa e contei ao meu esposo a minha decisão, abre aspas, a melhor de toda a minha vida, ele não aceitou. Começou a falar muitas coisas, mas eu fiquei quieta e comecei a falar com Deus para que ele entendesse isso. Certo dia, quando eu voltava com os meus filhos e juntamente com uma irmã da igreja, o meu esposo vinha ao nosso encontro. E eu notei que em suas mãos havia um facão enorme.

E ali ele começou a me ameaçar, me agredir com palavras fortes, de baixo calão. E naquele momento eu coloquei o meu pensamento em Deus e comecei a falar com Deus: Senhor, eu sei que o Senhor está comigo e Ele não poderá nos fazer nenhum mal. E os anos passavam e chegava 2004 e eu já não suportava tanto sofrimento. Eram muitas palavras agressivas, muita violência verbal. E então resolvi abandonar o comércio do meu esposo e sair de casa. E neste mesmo ano eu desci as águas batismais, em nome do Pai, do Filho e do Espírito Santo fui batizada. E eu continuei falando para Deus que eu iria viver para a obra do Senhor. Eu não estava saindo de casa simplesmente porque Ele não aceitava eu ser uma crente, não. Mesmo antes disso, Ele já era uma pessoa bastante violenta, agressiva, e eu já não queria mais viver sob esta situação e sob esta agressividade e autoritarismo. Nesta época, eu distante dele, chegou ao meu conhecimento que o meu esposo estava muito doente. E então, para cuidar dele, eu retornei para casa. Embora cuidando dele, eu continuava em comunhão com a igreja. Irmã Débora, meu esposo melhorou bastante no sentido de saúde, mas não da sua maneira de agir comigo, de me tratar. Em uma tarde, o meu esposo veio me buscar na igreja e me tirou a força de dentro do templo. Me jogou dentro do carro e me levou para casa falando um monte de coisas horríveis. Irmã Débora, eu não tinha liberdade para servir a Deus. Não participava da ceia. E quando ia à igreja, tinha de falar que ia ao médico. Não, eu não poderia viver assim. Eu queria ter um lar tranquilo. Mas ele não estava somente agressivo porque eu estava na igreja. Toda aquela agressividade do início do casamento aumentava a cada dia. Eu comecei a pedir a misericórdia do Senhor que ele agisse e fizesse alguma coisa. Eu não queria gritar, eu não queria ser uma esposa desobediente. Eu comecei a ficar em casa. Comecei a não ir aos cultos, a não ir às santas ceias, mas ele não mudava. A agressividade era muito grande a cada dia, a cada minuto que passava. E o Senhor, livre-me dessa situação de agressividade, eu não posso continuar assim. Que tristeza que eu estou vivendo, dias angustiantes, de aflição. Eu não queria falar nada da igreja para ele não ficar agressivo mais do que já era. E ele cada dia mais violento, mais desrespeitoso comigo. E eu falava: Senhor, eu tenho obedecido a ele, eu tenho ficado em casa, eu não tenho ido aos cultos, eu tenho servido a ti, Senhor, aqui na minha casa. Mas ele continua

muito desrespeitoso comigo, agressivo, mal educado, me xinga e tá querendo me bater. Senhor, eu quero manter o testemunho de uma serva obediente, respeitosa, submissa, mas assim não, Senhor. Assim não dá. Faça alguma coisa. Eu não sei o que o Senhor pode fazer e que o Senhor quer fazer, mas que a sua vontade seja feita em nossa casa, em nosso lar. O tempo passava e o meu esposo viciado no cigarro, e a doença do meu esposo se agravava, com sérios danos pulmonares. E além do estado de saúde agravado, ele estava oprimido pelo maligno e começou a beber muito. Ingeria bebida alcoólica de uma maneira sem limites. E eu comecei a me preocupar com isso. Ele estava muito mal. E um dia, eu me lembro, era dia 30 de março de 2004. Eu chamei o meu filho mais velho para levar o meu esposo para o hospital. Ao chegar ali, o médico examinou e pediu alguns exames. E em seguida ele foi encaminhado para casa. No entanto, no dia seguinte ele passou muito mal. Ficou pior do que o dia anterior. E assim tivemos de levá-lo para o hospital. Mas, pasmem, não foi atendido. Então, eu e meu filho resolvemos levá-lo para um médico particular, porque ele estava muito mal, mesmo. E lá ele foi atendido, examinado por uma médica, e recebemos o comunicado que ele estava desenganado pela medicina. Ele iria ser internado apenas para amenizar os sintomas, e a urgência era grande. Irmã Débora, aquela situação eu já tinha vivenciado em sonho. Eu creio que Deus estava me preparando para aquele momento em que ele iria passar, que meu esposo iria enfrentar. Em virtude da gravidade da situação de saúde do meu esposo, eu entreguei ele nas mãos do Senhor. Eu simplesmente orava para que a obra do Senhor fosse feita, a vontade do Senhor fosse realizada, e orava pela salvação dele. Apesar de toda aquela situação que eu estava vivendo, eu não o odiava. Não, eu não o detestava. Eu queria apenas que ele fosse salvo. Se agora o diagnóstico era de estar desenganado pela medicina, mas pelo menos que o Senhor o salvasse. E orava somente para que Deus o salvasse. Meu esposo então ficou ali hospitalizado. E eu e meu filho retornamos para casa. No dia seguinte, era uma terça-feira. Eu não fui ao hospital e na quarta, no período matutino, eu fui à igreja, pois eu estava em campanha de oração em casa, mas eu queria terminar essa campanha ali na igreja. Naquele dia, a mensagem da palavra de Deus enfatizava a situação das pessoas que partem desta vida sem a certeza de salvação, e daqueles que o Espírito Santo testifica a salvação na pessoa bendita de Jesus Cristo. Esta foi a mensagem do culto daquela manhã. No entanto, ouvintes, eu não considerei que aquela mensagem tinha alguma relação com o drama que eu estava vivenciando em minha família. Ah, ouvintes, é triste falar isso, mas eu estou sendo muito clara, transparente na minha carta. Porque Deus havia concedido muitas, dezenas oportunidades para o meu esposo, para ele aceitar a Cristo. Eu sempre falava sobre a salvação, que Jesus Cristo o amava. Eu sempre havia falado disso a ele, e o meu rádio ficava ligado o dia todo.
com pregações, com louvores, com as pregações do saudoso missionário Davi Miranda. E muitas vezes ele queria era desligar o rádio.

terminou, eu fui direto para o hospital. Queria ver o meu esposo, queria saber, queria conversar com ele. Irmã Débora, quando lá cheguei, observei que a cena era diferente. A minha família já me aguardava alguns minutos, porque o meu esposo já havia falecido naquele dia, às 8 horas da manhã. E foi providencial a minha ida ao culto naquela manhã, naquele dia de quarta-feira. Ali o Senhor falou comigo. Ali o Senhor renovou as minhas forças para enfrentar a notícia que eu iria receber e o que estava por vir naquele mesmo dia. Aquele acontecimento de ouvir a notícia que meu esposo havia falecido me deixou muito triste, abatida, angustiada. Parecia que eu estava ali paralisada. Eu entrei em choque, pois não sentia nem as minhas pernas. Que tristeza, que angústia. A dor apertava o meu peito. Que angústia. É a partida de alguém da nossa família, de alguém que amamos. E o pior, sem termos a certeza de que houve tempo para arrependimento. Mas somente Deus pode julgar essa situação. Eu não estava ao lado dele, eu não conhecia o coração dele. Mas eu não posso dizer se aceitou ou se não aceitou a salvação. Quem sabe? Tudo isso e somente isso é o nosso Deus, que sabe de todas as coisas. Ah, irmã Débora, é triste, mas quando Deus me mostrou em sonho tudo o que eu teria de passar, eu fiz um voto com Deus. O voto era de escrever, como estou escrevendo agora para o quadro, minha vida no passado. E ali naquele voto, naquele hospital, eu falei, Senhor, assim que eu recebesse a vitória, a fim de relatar para os ouvintes o meu testemunho de vida, e quando pedi a confirmação na sua palavra, recebi a mensagem, Deus é fiel. De Deuteronômio, capítulo 7, versículo 9, diz: saibam, portanto, que o Senhor, o seu Deus, é Deus. Ele é o Deus fiel, que mantém a aliança e a bondade por mil gerações daqueles que o amam e obedecem aos seus mandamentos. Irmã Débora, eu não posso afirmar, mas eu acho que meu esposo, naquele momento em que estava hospitalizado, com momentos difíceis de um diagnóstico de não há mais jeito, ele aceitou a Jesus. Irmã Débora, eu posso pensar assim para minha tranquilidade e para minha alegria. Os dias passavam depois do sepultamento dele, e eu continuei na presença de Deus, na presença do Senhor, atuando na obra, porque eu sentia esta alegria em mim de servir a Deus. Como eu era feliz na presença de Deus, quando estava na igreja, quando eu estava em casa, quando eu estava no hospital. É claro que com tantas lutas e com tantas provações que eu passava juntamente com meu esposo, eu continuava firme na promessa de que Deus faria a sua vontade na vida do meu esposo. Eu sempre orava para que Deus fizesse alguma coisa. Eu não determinava a Deus nada. Faça isso, faça aquilo, leve meu esposo. Ou não, eu não determinava nada, porque quem pode determinar é Deus, e não eu ou nenhum de nós. Oh.
pode determinar o que Deus tem de fazer. Ah, que coisa maravilhosa é estar na presença de Deus. Hoje, continuo na presença dele, servindo na sua casa, servindo com alegria e abundância de alegria em meu espírito. E eu poderia terminar a minha carta aconselhando aos amados ouvintes que levem a preciosa semente, a tempo e fora de tempo, porque assim nos ensina a palavra de Deus. Porém, é o Espírito Santo de Deus quem toca o coração do ser humano, convencendo-o do seu pecado. Sou grata a Deus pelo seu amor, pela sua misericórdia, que me resgatou para o seu reino de luz, sendo alcançada pela maravilhosa graça de nosso Salvador Jesus Cristo. E eu posso dizer, como disse Paulo em Romanos 8:39, nem a altura, nem a profundidade, nem alguma outra criatura nos poderá separar do amor de Deus, que está em Cristo Jesus, o nosso Senhor. Quero aqui agradecer à irmã Débora por ler minha carta, ao pastor Lorival de Almeida, enfim, a todos, e também cumprir o meu voto e relatar a todos vocês a minha história de vida no quadro Minha Vida no Passado. Me despeço desejando que permaneçam com o único Deus, com Jesus, o nosso Salvador, e a Ele seja glória, majestade, domínio e poder por todos os séculos e para todo sempre. Amém. Silvia Porto, de Colombo.

Graças te damos, Senhor. Me despeço desejando que permaneçam com o único Deus, com Jesus, o nosso Salvador. E a Ele seja glória, majestade, domínio e poder por todos os séculos e para todo sempre. Amém. Silvia Porto, de Colombo, Paraná.

0: Graças te damos, Senhor, por mais um dia, mais uma oportunidade de o Senhor abrir os céus e ouvir a nossa voz. Mesmo fraquinha, pequena, mas com fé a nossa voz, o nosso clamor se torna gigante. Eu tenho certeza que a nossa voz com fé, ela brada dentro do céu. E o Senhor se levanta do trono e realmente responde a nossa oração. Ah, Senhor, a fé move montanhas, a fé move a sua mão em direção do nosso favor, da nossa casa, do nosso problema, da nossa situação. Senhor, dá-nos fé. Por isso clamamos agora que o Senhor derrame desta fé em nossos corações, para que possamos alcançar aquilo que o Senhor já prometeu em sua palavra. Senhor, entra nesta casa agora, nesta família, e resolva essa situação, Senhor, porque esta pessoa clama com fé. Com vitória, esta pessoa irá depois agradecer a ti por todas as coisas recebidas de suas mãos. Obrigada, Senhor. Fica conosco nesta tarde. Te agradecemos pela salvação, pela palavra do Senhor em nossas vidas. Enfim, Senhor, por tudo. Esta é a nossa oração, feita em seu nome. Amém. Amém, Senhor Jesus. Assim vamos colocando um ponto final em nosso programa e prometendo voltar amanhã com mais um programa Mensagens Cantadas. Que a paz do Senhor esteja em sua vida, em sua casa, em vossos corações. São as despedidas do pastor Lorival de Almeida e desta irmã Débora Miranda de Almeida. Fiquem na paz do Senhor Jesus e até a próxima oportunidade.
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2: Estou chegando aqui com o nosso espaço Eu e Mais Um. Sou a Mãe Cristo Débora Miranda. Espero que você esteja bem, com a caneta e papel em mãos, para acompanhar alguns versículos, para que você possa dar andamento a este ensino ao novo convertido. E como está o novo convertido? Como tem andado o seu novo aluno, este novo irmão em Cristo, esta nova irmã? Você tem visto mudanças? Você tem visto interesse dele em suas aulas? Mande-nos a sua mensagem, as suas dúvidas, as suas perguntas, as suas necessidades. Podemos te ajudar através desse programa. Mande a sua mensagem de texto ou áudio para 11 982 92 33 92. E hoje a nossa aula vai falar sobre a Trindade de Deus, já que falamos um pouquinho quem é Deus. Em rápidas palavras, em simples palavras, a gente sempre está explicando aqui para que você também possa passar ao novo convertido essas explicações em palavras simples e claras, de fácil entendimento a este bebê recém-convertido, recém-nascido na fé, né? O que que é a Trindade de Deus? A palavra Trindade vem da palavra de três, né? São três pessoas que compõem Deus, que é o Pai, Jesus, que é o Filho, e o Espírito Santo. Então, essas três pessoas compõem a Trindade, que nós chamamos de Trindade. E esta palavra Trindade, ela não aparece na Bíblia, por incrível que pareça. Os estudiosos criaram esta palavra Trindade para explicar, descrever os três seres, as três pessoas que constituem Deus. Está complicado? Não. Deus é um ser trino, Pai, Filho e Espírito Santo. Não são três deuses, não. Mas sim três pessoas diferentes numa só, um único Deus, né? Então, trino composto por três pessoas, mas é a mesma pessoa. Quando você louva a Deus, você está louvando Jesus, o Filho, você está louvando o Espírito Santo. Quando você fala Jesus, ó Senhor, ó Espírito Santo, você está falando com o próprio Deus, porque ele é trino. Ele é Pai, ele é Filho, ele é Espírito Santo. E a Bíblia apresenta Deus, o Pai, como Criador, aquele que dá a vida, e Deus de todo o universo. Está em João, capítulo 5, versículo 26. Explique ao novo convertido que também Deus é Filho. Jesus, o Filho, é Deus. Vocês se lembram quando eu expliquei que o mundo estava no pecado e Deus procurava alguém para perdoar o pecado desta humanidade e não achava um justo sequer? Então ele falou com seu Filho para que viesse ao mundo através do nascimento de uma mulher, se tornasse homem, morresse na cruz e aquele sangue purificasse toda a humanidade dos seus pecados e delitos. Então Jesus, o Filho, é Deus. Então Jesus, obedecendo a ordem do seu Pai, veio ao mundo representando o ser exato de Deus, ou seja, Deus se encarnou, não se reencarnou. Deus se encarnou no Filho aqui na Terra. E de sua natureza, ele era exato de Deus e de sua natureza, e sendo aquele que seria o Salvador da humanidade através da sua morte na cruz do Calvário, como diz em Hebreus 1, versículo 1 ao 3. E Deus também é Espírito Santo. O Espírito Santo é o Deus que santifica, agindo nas pessoas, ensinando as pessoas. O Espírito Santo também é Deus e é uma pessoa, não é uma energia, uma força. Não, é uma pessoa que nos guia, nos ensina, nos influencia, nos transforma, nos consola. Está tudo isso registrado em João 14, 26, Gálatas 4, 6 e Efésios 2, versículo 18. Então todos nós temos a super necessidade, podemos dizer assim, exagerando na palavra mesmo, de ter o Espírito Santo. Pois é o Espírito Santo quem vai controlar a nossa vida para nos ajudar a não pecar, a fazer a coisa certa, nos orientar quando precisamos para tomar uma decisão, nos consolar quando estamos tristes, nos guiar quando estamos entre dois pensamentos ou estamos confusos em algo que vamos fazer. Enfim, o Espírito Santo é essencial na nossa vida. E quando nós aceitamos a Jesus, ele vem morar dentro de nós. Você já ouviu uma expressão assim? Ah, eu só vou aceitar Jesus quando eu conseguir abandonar os meus vícios. Dificilmente essa pessoa vai conseguir abandonar os seus vícios. Porque somente a partir do momento em que ela aceita Jesus, que o Espírito Santo vem morar nela, é esse Espírito Santo que vai ajudá-la a não ter mais esses vícios, não ter mais vontade de beber, de cair, ficar bêbado, de fumar, de se drogar, enfim. É o Espírito Santo quem nos dá forças para obedecer à palavra de Deus. Porque muitas vezes as pessoas têm até boa vontade, fazem bondade, ajudam o próximo, mas continuam longe de Deus, porque não tem o Espírito Santo morando dentro dela. Não aceitou a Jesus ainda, né? O Espírito Santo é ele quem vai controlar os nossos passos a partir do dia em que aceitamos a Jesus. É o Espírito Santo quem vai nos ensinar todas as coisas. É ele que vai nos ajudar a sermos obedientes à Bíblia Sagrada, à Palavra de Deus. Afinal de contas, e para resumir, quem poderia viver sem o Espírito Santo? Sim, não viver, mas sobreviver. São milhares, milhões de pessoas no mundo inteiro que ainda não conheceram a verdade. Por isso matam, por isso roubam, por isso tiram suas vidas, porque estão vazias de Deus. Deus, pela sua graça, pelo seu grande amor, ele nos ama tanto que nos enviou Jesus. E quando nós aceitamos esse Jesus e ele passa a ser o Senhor da nossa vida, esse Espírito Santo vem morar dentro de nós, é ele quem nos ajuda a viver neste mundo difícil. Quantas vezes nós choramos, nós nos entristecemos, porque somos humanos, ainda nosso corpo não foi transformado. Nós passamos momentos difíceis, mas está ali o Espírito Santo para nos ajudar. O crente tem um grande ajudador, que é o Espírito Santo. Então vale a pena ser servo de Deus, vale a pena servir a Deus. Não é que nós somos crentes, não temos problemas, não temos tristeza. Sim, nós temos as nossas emoções, estamos em carne ainda, não é? Passamos momentos de aflições, mas ainda bem que temos um grande ajudador que nos consola quando choramos, nos ensina todas as coisas que temos dúvidas. E sabe de uma coisa interessante? O Espírito Santo é um sinalizador para nós quando nós pecamos. Porque a gente fica triste na hora. Não é que a gente fica triste, é o Espírito Santo que está dentro da gente e fala: epa, sinal vermelho, você pecou contra Deus. Mas ainda bem que a gente, naquele momento, se arrepende. Esse Espírito Santo vai diante de Deus e fala: olha, eu estou diante aqui do Pai, intercedendo por aquele pecador que está arrependido. E às vezes a gente não sabe nem orar. Aí o Espírito Santo vai diante de Deus e geme por nós com gemidos inexprimíveis, levando aquilo que a gente nem sabe falar, às vezes não sabe expressar. É maravilhoso ter o Espírito Santo. Experimente isso. Aceite a Jesus. E esse Espírito Santo vai te ajudar nos seus problemas familiares, na sua vida financeira, na sua carreira, na sua vida familiar, enfim. Sem o Espírito Santo não dá. Não dá para viver. Dá para sobreviver. E sobreviver muito mal ainda, né? E quando nós aceitamos a Jesus, esse Espírito Santo nos acompanha e fica conosco todos os dias. Porque quando Jesus foi para o céu,

0: tirar suas dúvidas, dar sugestões e também nos falar por áudio o quanto esse projeto tem lhe ajudado também na sua vida pessoal? Pode mandar, queremos ouvir você. Como você tem sido aí nas suas aulas, neste acompanhamento com o Novo Convertido? Compartilhe conosco, vamos colocar aqui no ar para motivarmos outras pessoas a fazerem o mesmo. O nosso WhatsApp é 11 98292-3392. Que Deus abençoe. Em Cristo Jesus se despede, Débora Miranda.
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14:19, agora em Curitiba. Queridos ouvintes, e com os acordes musicais do Hino Galileu, nós já estamos chegando com todos vocês com o programa Voz da Libertação da Igreja. Deus é Amor no seu rádio. A direção geral desta programação, Igreja Deus é Amor, está a cargo da serva do Senhor, irmã Ereni Miranda, com a sede mundial das igrejas Deus é Amor em São Paulo, na Avenida do Estado 4568, na Liberdade, São Paulo, capital. A nossa sede estadual do Paraná, Igreja Deus e Amor aqui em Curitiba, ela está na rua Pedro Ivo 744 e a supervisão local está a cargo do servo do Senhor, pastor Jerry Borchard. Queridos ouvintes, recebam a paz do Senhor Jesus, desse seu amigo, também irmão em Cristo, Sidney Gonçalves. Que a paz do Senhor esteja na sua vida, no seu lar, com a sua casa e com a sua família. Estamos com todos vocês nesta tarde abençoada, tarde de quinta-feira, dia 15 de outubro do ano da graça de 2026. Estamos nesta tarde louvando e engrandecendo ao santo nome do eterno Deus, agradecendo a você, o senhor, a senhora, pelo carinho da sintonia para com a nossa programação local que está começando agora. Nos transmissores, lá na Cidade das Águas, presbítero Valdecir, cooperando conosco, eu agradeço a você, o senhor, a senhora, pelo carinho da sintonia para com a nossa programação local que está começando agora. Começando bem às 14:21, CD Chorando ou Sorrindo, Leia Miranda com o belíssimo hino Chama Viva. Este é mais um lançamento MC Music.

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Vamos seguindo com a nossa programação local. E eu já vou lembrando, queridos ouvintes, o culto desta tarde está em andamento aqui na nossa sede estadual do Paraná. Hoje, quinta-feira, culto beneficente em prol à fundação, em prol às instituições Reviver. Deixa eu mudar aqui um pouquinho, em prol à fundação não, em prol às instituições Reviver, porque são diversas as instituições Reviver. Então, hoje é o culto beneficente em prol às instituições Reviver, e a benção, a vitória de Deus, grande, certa e garantida para todos. Vocês que vão estar no culto desta tarde, aproveitem para trazer 1 quilo, 2 quilos, 5 quilos, 10 quilos de alimentos não perecível. Eu falei como autêntico paranaense mesmo, né? Leite quente. Aproveitando que vocês vão estar no culto desta tarde, queridos ouvintes, venha, traga 1 quilo de alimento não perecível. Você que Deus te deu condições, traga uma cesta básica, 2, 3, conforme Deus te deu condições. Traga, ajuda, vamos ajudar o povo carente, o povo necessitado. E com certeza, Deus o Todo-Poderoso vai te recompensar, vai te honrar. Nosso irmão Renato, lá na cidade de Planalto, Rio Grande do Sul, ligadinho na nossa programação. Ô, irmão Renato, estamos tendo dificuldades um pouco aqui para poder a gente se dialogar aqui por telefone, né? Mas eu sei que o irmão está ligadinho na nossa programação. Nosso querido irmão Renato, lá na cidade de Planalto, Rio Grande do Sul, está sempre ligadinho na programação. Deus abençoe sua vida, Deus abençoe a sua casa, Deus abençoe a sua família, irmão Renato. Programa Voz da Libertação, da Igreja Deus e Amor, pela Super Rádio de Curitiba. Nós estamos aqui em AM 1210 kHz da Super Rádio de Curitiba. Lembrando que o querido rádio ouvinte pode sintonizar a Super Rádio de Curitiba de qualquer lugar do mundo. 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Vocês vão sintonizar a nossa programação local, programa Voz da Libertação aqui de Curitiba, falando unicamente e exclusivamente das grandezas, das maravilhas que há em Cristo Jesus, o Senhor nosso Deus. Ouvindo esta programação, certamente que as muitas bênçãos, as muitas vitórias de Cristo hão de ser confirmado em sua vida. Queridos ouvintes que estão acompanhando a nossa programação, nesta tarde abençoada, tarde de quinta-feira, vamos falar agora, o nosso assunto agora é acerca do culto de logo mais às 7 horas da noite. Isso mesmo, hoje quinta-feira, logo mais às 7 horas da noite, o quarto e último culto desta quinta-feira.

Metropolitana, que estão ligadinhos aí no programa Voz da Libertação. Hoje, quinta-feira, logo mais às 7 horas da noite, começa oficialmente o quarto e último culto desta quinta-feira aqui em nossa sede estadual do Paraná. E aqui vai um convite especial para o ouvinte. Lembrando que às 7 horas da noite começa oficialmente o quarto culto desta quinta-feira. Extraoficial, às 18 horas, já a partir das 18 horas começa a oração, começa o clamor, a súplica ao Senhor nosso Deus para o culto desta noite aqui na nossa sede estadual do Paraná. Anotou endereço, anotou local da sua vitória? Igreja Deus e Amor, sede estadual do Paraná aqui em Curitiba, localizado na rua Pedro Ivo 744, no centro de Curitiba. Deus o Todo-Poderoso, nesta noite, ele tem bênçãos, ele tem vitórias grandes para entregar em suas mãos. E atenção, Grande Curitiba e região metropolitana. Hoje, quinta-feira, no culto desta noite, teremos aqui dois convidados especiais. Este casal abençoado por Deus, presbítero Ari Taborda e a sua esposa, irmã Leacir Ribas, na noite de hoje, pregando a palavra de Deus e orando em favor de todos pelos excelentes dons do Espírito Santo, aqui mesmo na rua Pedro Ivo 744, no centro de Curitiba, presbítero Ari Taborda e a irmã Leacir Ribas, nesta noite. E também a presença do vocal Shekinah, louvando ao santo nome do eterno Deus. Também a presença do servo do Senhor, presbítero Paulo Guzmão, que ao término do culto, com certeza, ele vai estar ungindo a cada um dos meus irmãos, ungindo a cabeça de cada um dos meus irmãos que vão estar presente nesta noite aqui na nossa sede estadual do Paraná. Anotou endereço, anotou local da sua vitória? Rua Pedro Ivo 744, no centro de Curitiba. Nesta noite, a bênção e a vitória de Deus grande, certa e garantida para todos. E na nossa programação, os servos do Senhor confirmam a presença deles para o culto de logo mais.

0: saúde, ó Pai do Senhor, ouvintes do programa Voz da Libertação. Quem vos cumprimenta é sua irmã em Cristo, Leci Ribas. O motivo da minha participação é para convidar a todos para estar conosco nesta quinta-feira, no horário das 19 horas, na sede estadual de Curitiba, rua Pedro Ivo, 744, centro de Curitiba, onde eu mesmo estarei ali, juntamente com meu esposo, presbítero Arita Borda, pregando a palavra de Deus e orando por todos através dos dons do Espírito Santo. Temos a participação do grupo Shekinah, louvando o nome do Senhor, presbítero Paulo Guzmão, uma equipe de irmãos e irmãs para orar em teu favor. Você que precisa de uma bênção, de um milagre das mãos de Deus, venha, Jesus garante a tua vitória. Católico, evangélico, irmãos que não professam nenhum credo religioso, Deus tem uma palavra de ânimo, de fé, de conforto espiritual para a tua vida. Venham e receba as bênçãos das mãos do Senhor. Eu aguardo a tua presença no horário das 19 horas nesta quinta-feira. Sede estadual de Curitiba, rua Pedro Ivo, 744, centro de Curitiba. Nós vamos ouvir agora a confirmação do meu esposo, presbítero Ari, que vai estar ali ajudando, ele vai ungir a todos com óleo santo em nome do Senhor Jesus Cristo.
1: A paz do Senhor, irmão dos estúdios, a paz do Senhor, amados ouvintes, sou seu irmão em Cristo, presbítero Arita Borda Ribas, confirmo minha presença também para nessa quinta-feira, no horário das 19 horas. Convido a todos, a grande Curitiba e região metropolitana, compareça e receba as bênçãos de Deus. Até lá, na paz do Senhor Jesus.

0: Então está aí, queridos ouvintes, a confirmação com os servos do Senhor para o culto desta noite aqui na nossa sede estadual do Paraná, aqui na rua Pedro Ivo, 744, no centro de Curitiba. Esse é o endereço da sua bênção, esse é o local da sua vitória, esse é o local que o bom Deus e Pai Todo-Poderoso já preparou, sim, preparou para que todos possam estar presentes aqui adorando a Deus em espírito e em verdade. Compareçam na Igreja Pentecostal Deus e Amor, Pedro Ivo 744, no centro de Curitiba. Esse é o endereço da sua bênção, esse é o local da sua vitória. A bênção de Deus é para todos, a bênção de Deus é ela que nos enriquece sem acrescentar nenhuma dor. Venham para cá, para a Igreja Deus e Amor, nesta noite, receber as bênçãos e vitórias de Cristo para a sua vida. E atenção, povo querido ali de Piraquara, eu lembro a todos vocês que nesta noite, no culto beneficente em prol à Fundação Reviver, evangelista Maria Lorena, pregando a palavra de Deus e orando em favor de todos pelos dons do Espírito Santo, na sede central ali em Piraquara, na Barão do Cerro Azul, 1212, hoje quinta-feira. Evangelista Maria Lorena, pregando a palavra de Deus, orando em favor de todos pelos dons do Espírito Santo. Todo o povo querido de Piraquara e todas as imediações são bem-vindos nesta noite para receber de Deus a bênção e a vitória completa. Evangelista Maria Lorena, pregando e orando pelos dons do Espírito Santo. Ela vai estar ali juntamente com o presbítero Ricardo Ribeiro, nesta noite pregando e orando e Deus confirmando a vitória completa. Barão do Cerro Azul, 1212, no centro de Piraquara, hoje quinta-feira, evangelista Maria Lorena. Todos são bem-vindos. E atenção, povo de Deus, aqui da Grande Curitiba e região metropolitana, eu lembro a todos vocês, amanhã, sexta-feira, Deus tem bênçãos e vitórias para entregar nas mãos de cada um dos meus irmãos, aqui na nossa sede estadual do Paraná, aqui na rua Pedro Ivo, 744, a bênção de Deus grande, certa e garantida para todos. 9 horas da manhã, evangelista Maria Lorena, pregando a palavra de Deus, vamos para a confirmação com a serva do Senhor.
1: Saudamos os ouvintes, casa com a gloriosa paz do Senhor Jesus. Tá chegando mais uma sexta-feira de vitória. A queda das cadeias da maldição. E você não pode ficar de fora. Venha buscar a presença de Deus. Para Ele não há tamanho de maldição, tamanho de bruxaria que Ele não possa destruir. Nesta sexta-feira, às 9 da manhã, eu mesma, sua irmã em Cristo, Maria Lorena, estarei trazendo a poderosa palavra, orando pelos mais excelentes dons de Deus e o nome do Senhor Jesus sendo glorificado. O endereço da tua bênção na Pedro Ivo 744. Estaremos fazendo 3 orações, orando para Deus destruir todas as obras do inimigo. Aguardamos você e a tua querida família. Fiquem todos na paz do Senhor Jesus.
0: Então está aí a confirmação com a serva do Senhor, evangelista Maria Lorena, que na manhã desta sexta-feira, na grande campanha, a queda das muralhas, Deus tem uma vitória muito grande para todos. A bênção de Deus grande, certa e garantida em sua vida. Pedro Ivo, 744, no centro de Curitiba. Esse é o endereço da bênção, esse é o endereço da vitória de Deus para a sua vida. Venham para cá, para a Igreja Pentecostal Deus e Amor, Pedro Ivo 744.

0: No centro de Curitiba, teremos o culto do meio-dia a uma hora da tarde, irmã cooperadora Estela pregando e orando pelos dons do Espírito Santo. No culto das 14 horas, diácono Geraldo da Costa pregando e orando pelos dons do Espírito Santo e o bom Deus e Pai Todo-Poderoso confirmando as bênçãos e vitórias para a sua vida. No culto das 18 horas ou das 19 horas, mas começando já a partir das 18 horas com a equipe do PEMU que ora, que clama ao Senhor nosso Deus, já a partir das 18 horas, quando começa o culto da noite com oração. A equipe do PEMU aqui orando, clamando e suplicando ao Senhor nosso Deus, com a equipe do PEMU, projeto evangelístico Missão Urgente. E todos são bem-vindos em nome de Jesus para receber de Cristo as bênçãos e vitórias dos altos céus. Não se esquecendo, ouvintes, atentos para a oração da intercessão global e para o relógio da oração, que acontece todos os dias, diariamente. Nós oramos, clamamos e Deus entra com a providência e nos concede vitórias. Uma pausa na nossa programação, uma pausa para um rápido break. Já já eu retorno com todos vocês, com depoimentos de fé.
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2: Já estamos de volta com mais adoração.

0: 12:44.
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2: Meu nome é Edmara Shirley Medeiros, eu sou do interior de São Paulo, da cidade de São Luís. Eu gostaria de relatar o meu testemunho de conversão. Eu nasci e fui criada nos caminhos do Senhor, na IPDA, mas por volta da minha adolescência, eu vinha querer conhecer o mundo. E eu deixei os caminhos do Senhor, mesmo com todos os avisos, mesmo com Deus constantemente falando que aquela decisão não era boa para mim, que eu ia vir a sofrer futuramente, eu deixei os caminhos do Senhor e fui. Logo que eu saí da presença do Senhor e fui caminhar no mundo, eu conheci um rapaz com quem eu me relacionei, tendo um namoro e dois filhos. Assim que o meu segundo filho nasceu, eu com 17 anos, ele me abandonou e foi embora. Eu fiquei perdida, sem rumo, sem ter o que fazer. Peguei as minhas coisas, voltei para a casa da minha mãe e voltei para os caminhos do Senhor. Mas eu virei aquele crente que brincava com Deus. Eu estava um dia na igreja e um dia no mundo. Um dia eu orava, mas no outro dia eu fazia tudo o que a minha carne queria. Eu deixava Satanás me escravizar. E foi indo, eu não consegui mais ir à igreja. Eu adquiri vícios, eu comecei a fumar, eu comecei a beber, eu comecei a me drogar. As pessoas da minha família, quando eu saía para beber, eles tinham vergonha de encontrar comigo na rua, porque eu bebia demais, era uma coisa horrível. Eu muitas das vezes precisei de apoio para vir embora, por conta do tanto que eu bebia. A minha vida ali foi cada dia mais se afundando. Eu fui cada dia mais me envolvendo em tudo que não agradava a Deus. E então eu comecei a conhecer as baladas, comecei a ir para baladas em outras cidades, e nessas baladas em outras cidades eu comecei a conhecer pessoas do crime. E eu comecei a me encantar, eu comecei a gostar da adrenalina que aquilo trazia. E eu comecei a me envolver. Dentro de pouco tempo eu já estava no crime, eu já estava ajudando a eles, eu já estava servindo muitas vezes de caixa, tudo que era preciso fazer eu fazia. Eu entregava, eu dividia, eu repartia, ali eu usava juntamente com eles. E Deus sempre usando pessoas para me tirar de situações difíceis, Deus sempre me dando livramentos. A minha mãe era convertida. E um dia eu cheguei de uma balada e a minha mãe me olhou e falou assim: olha, filha, mas Deus já me mostrou que você vai para a presença dele, que você vai fazer a obra dele, porque o Senhor não te ressuscitou no meu ventre com 7 meses de gestação para você estar onde você está hoje. Eu guardei aquilo uma noite, eu dentro de uma biqueira. O Espírito Santo de Deus me chamou para fora. E eu saí e sentei ali naquela calçada e olhei para o céu. E naquela noite, como nunca, eu vi as estrelas brilharem tão forte na minha vida. E eu olhei para cima e eu falei assim: Senhor, eu não aguento mais essa vida. Desde que eu me conheço por gente, o Senhor diz que tem algo para fazer comigo. Olha onde eu cheguei. Eu estava dentro de uma biqueira. E eu olhei e falei assim: Senhor, o que eu estou fazendo da minha vida? Eu não quero mais isso para mim. Mas eu sabia que de mim eu não tinha força para abandonar. Então, falando com Deus, eu falei assim para o Senhor. Eu falei para Ele: Deus, eu não tenho força para sair daqui. Mas se o Senhor me tirar desse lugar, se o Senhor me libertar disso, eu vou servir ao Senhor de todo o coração. Eu vou cumprir aquilo que o Senhor diz que tem para a minha vida. Eu vou fazer tudo quanto o Senhor me mandar. Se o Senhor me tirar daqui, se o Senhor tirar esse vício de mim, eu não aguento mais a vida que eu estou vivendo. Eu tinha chegado no fundo do poço. Minha vida era só choro. Assim que eu falei com o Senhor, eu vim embora. Eu cheguei na minha casa perto da meia-noite e eu liguei o rádio no programa Voz da Libertação, se preparando para a oração da meia-noite. E eu orava e eu chorava, eu falava, Jesus, eu não quero mais essa vida. Eu não quero mais estar onde eu tô, eu tenho dois filhos para criar, Senhor. O que vai ser deles comigo nessa vida? O Senhor disse, o Senhor prometeu, o Senhor falou que tinha uma obra na minha vida, então me ajuda a sair daqui. Me ajuda a não voltar mais para essa vida. Eu não quero mais, Senhor. E eu orando com o servo de Deus, e ele fez o apelo. Ele fez o apelo para os irmãos que estavam afastados voltarem. E ali naquela hora, eu renovei o meu voto com Deus. Eu renovei a minha aliança. Passou uns dois dias, eu fui na igreja aqui da minha cidade, na IPDA, eu conversei com o pastor, falei para ele, olha, eu tô voltando, eu não quero mais aquela vida para mim, eu não quero mais aquilo, eu voltei pros caminhos do Senhor. Pela graça de Deus, em agosto de 2014, no dia 9 de agosto de 2014, eu desci as águas, me batizei e eu comecei a fazer a obra do Senhor Jesus. Eu comecei a ajudar nos cultos, eu comecei a ajudar com as crianças no louvor, a ministrar quando era possível. E hoje, pela graça do Senhor Jesus, eu me encontro liberta de todos esses vícios. A minha família é abençoada, os meus filhos estão comigo no caminho do Senhor, o Senhor me deu um esposo abençoado. Tudo quanto o Senhor tem prometido em minha vida, o Senhor tem feito. Por esses dias, eu conversando com o meu sobrinho, ele tinha vergonha de mim. Ele, quando ele encontrava comigo na rua e eu estava bêbada, ele fingia que não me conhecia. A gente sentou para conversar e eu falando da palavra do Senhor para ele, ele me olhou e falou assim, olha, você não sabe o orgulho que eu tenho de ver você como você está hoje. Eu acredito que Deus existe, porque para você mudar, só Deus. E eu me emocionei ouvindo aquilo, porque Deus, ele é reconhecido na nossa vida através da mudança que o Espírito Santo de Deus nos traz. Hoje, para honra e glória do Senhor Jesus, eu me encontro nos caminhos do Senhor, na igreja a qual eu nasci, a qual eu tenho o meu chamado. E para honra e glória do Senhor Jesus, o meu nome é Edmara Shirley Medeiros, eu sou do interior de São Paulo, da cidade de São Luís.

Seguindo com o programa Voz da Libertação da Igreja Pentecostal Deus e Amor. E está aí, queridos ouvintes, este relato de fé para nossa edificação espiritual na pessoa bendita do Senhor nosso Deus. Mais um testemunho para que nós pudéssemos nos edificar em Cristo Jesus, o Senhor nosso Deus. Vocês acabaram de ouvir aí juntamente comigo o testemunho de transformação da irmã Edmara, que reconciliou, que houve uma reconciliação e também foi liberta por Deus dos vícios. Vocês prestaram atenção, gente, na vida errada em que ela estava, os caminhos tortuosos em que ela caminhou. Mas Deus, quando tem o seu propósito de abençoar o homem, de confirmar a vitória para a vida do homem e para a vida da mulher, ele não se preocupa com o local. O que Deus quer é um coração aquebrantado diante dele. O que Deus busca é um homem e uma mulher que esteja com o seu coração aberto para receber a palavra de Deus gostoso em seu coração. Foi o que aconteceu com a irmã Edmara. Testemunho dela é a prova fiel de que o Senhor Deus não leva em conta o tempo da nossa ignorância, mas hoje anuncia-se

0: o reino de Deus. Hoje anuncia-se a salvação em Cristo Jesus, o Senhor nosso Deus. Eu te convido, querido ouvinte, você, o senhor, a senhora que estão me ouvindo agora, venham para cá, para a Igreja Deus e Amor também. Hoje a nossa irmã Edmara é uma serva de Deus, cultua Deus, congrega conosco aqui na Igreja Deus e Amor. Ela foi visitada pela maravilhosa presença do Senhor Deus. Hoje ela louva, hoje ela glorifica ao Senhor Deus pelas bênçãos e vitórias alcançadas. Venha para cá você, venha para cá o senhor, a senhora, venha para cá também para a Igreja Deus e Amor. Aqui Deus tem bênçãos, aqui Deus tem vitórias para todos. A bênção de Deus, claro que vai enriquecer a sua vida, a sua casa e a sua família. E quando eu convido vocês para estarem conosco na Igreja Deus e Amor, isso é independente do seu problema. Isso independente do que você, o senhor, a senhora esteja passando ou enfrentando, querido ouvinte. Porque eu quero dizer para vocês que Deus tem a vitória para todos, aqui na Igreja Pentecostal Deus e Amor. Lembrando a todos que a nossa sede estadual do Paraná, Igreja Deus e Amor aqui em Curitiba, ela está na rua Pedro Ivo, 744, bem no centro de Curitiba. Esse é o local da sua bênção, esse é o local da sua vitória. Venham para cá, ouvintes. Bênçãos e vitórias Deus tem para entregar em suas mãos. Afinal de contas, a bênção de Deus é ela que nos enriquece sem acrescentar nenhuma dor. O Papai Todo-Poderoso tem prazer em abençoar. Querem ser os abençoados? Venham para cá, para a Igreja Deus é Amor.
1: 2:56.
2: Olá, meu nome é Valdivino Pires, eu moro na cidade de Rio Verde, Goiás, estou sempre ouvindo a programação da Rádio Deus é Amor. 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

Está aí, queridos ouvintes, mais um belíssimo hino de adoração a Deus, hino a alguém especial, CD Jesus é Deus. 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Eu coloco

0: Uma pausa na minha participação de momento aqui no programa Voz da Libertação, prefixo da emissora, inserções partidárias, logo após informativo reviver. Mas daqui a 35, 40 minutos eu volto com a nossa programação local e nós vamos até às 18 horas, tá bom, ouvintes? Programa Voz da Libertação, da Igreja Deus e Amor, direção geral irmã Ereni Miranda, sede mundial das Igrejas Deus e Amor em São Paulo, Avenida do Estado 4568, Liberdade, São Paulo, capital. Sede Estadual do Paraná, aqui em Curitiba, Pedro Ivo 744, supervisão local, pastor Jerry Borchardi. Despede na comunicação, Sidney Gonçalves, agradecendo ao presbítero Valdeci, lá nos transmissores, e agradecendo a você, o senhor, a senhora, pelo carinho da sintonia para com a nossa programação. Sai daí não, daqui a pouquinho mais, a programação informativo reviver, programação de bênçãos. Fiquem com Deus.
1: 3 da tarde.
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0: 11:04 na capital paulista. Paz do Senhor Jesus, queridos e amados ouvintes da Rádio Deus é Amor. Está começando mais um Espaço Reviver, aqui falando sobre as atividades do nosso trabalho social, as instituições Reviver, que têm atendido pessoas em todo o Brasil, fazendo a obra de Deus, cumprindo o ide de Jesus. Deus abençoe a sua vida grandemente. Receba a paz do Senhor Jesus. Aqui na locução, pastor Paulo Martins, na técnica de som, diácono Armando Medina, direção e supervisão geral da nossa irmã Ereni Miranda.
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0: Muito bem, vamos prosseguindo aqui com o Espaço Reviver. Quero falar com você, queridos irmãos. Olha, já começou aqui na nossa sede mundial o culto dessa tarde, a presença do pastor Wellington Alves pregando a palavra de Deus, orando por todos em nome do Senhor Jesus. E nós estamos realizando esse culto em prol das instituições Reviver, em todas as nossas igrejas do Brasil. Muito obrigado você que tem colaborado, participado dos cultos, levado as suas doações, que Deus possa abençoar a sua vida grandemente em nome do Senhor Jesus. Hoje é a quinta da multiplicação sobre a saúde e Deus estará usando o pastor Wellington Alves aqui na sede mundial. Daqui a pouco ele estará assumindo o altar e nós estaremos transmitindo diretamente ali do Templo 2, aqui da nossa sede mundial. Culto esse em prol às instituições Reviver. E você que está me ouvindo, logo mais à noite, na sua congregação, na sua igreja, haverá também esse culto. Participe, leve a sua doação, ajude as instituições Reviver e Deus estará abençoando grandemente em nome do Senhor e Salvador Jesus. Falando em projetos, como eu disse agora há pouco, os projetos das instituições Reviver, nós estamos na campanha do kit escolar para 2027. Estamos já na fase de cotações dos nossos kits e contamos com teu apoio, com a tua ajuda, contamos com a tua colaboração para que o nome do Senhor seja glorificado e possamos alcançar o maior número possível de alunos, de pessoas carentes, para ajudarmos com o kit escolar. Então, nesse momento, vamos ao nossa chamada falando acerca do kit escolar.
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Você ouviu aí essa chamada especial do kit escolar e contamos com a sua colaboração. Envie a sua doação nas contas da Fundação Reviver, como mesmo ali destaca. Se você não pode ajudar com o kit, que é R$150, ajuda como você pode, que eu tenho certeza que o Senhor vai abençoar grandemente em nome do Senhor Jesus. Ontem eu recebi uma mensagem do pastor Mário Wendel, lá de Caraguatatuba. Deus abençoe os irmãos aí de Caraguatatuba. O pastor estava me falando que inúmeros irmãos estão procurando ele e também a equipe da Reviver para ajudar nos kits escolares, fazer a sua doação. Irmãos, é uma alegria que nós recebemos essas informações, não só lá, mas em tantas outras cidades, irmãos nos apoiando nesse projeto maravilhoso para nós ajudarmos as crianças em 2027. Nos ajude, nos apoie e eu tenho certeza que haverá recompensa de Deus. Ele pode, ele é poderoso e ele vai abençoar a tua vida grandemente em nome do Senhor Jesus. 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

0: 13h11 em São Paulo, nós vamos agora à chamada sobre o projeto Casa Aberta, que está fazendo a diferença. Depois dessa chamada, nós vamos ouvir um pedaço daquele hino maravilhoso com o cantor Wellington Alves, louvando ao Senhor, espalhe o amor, e voltaremos falando com você sobre a inauguração de ontem na cidade de Barretos. Já voltamos com vocês.
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0: diferença em nome do Senhor Jesus. E eu quero falar com você porque ontem nós tivemos a inauguração da Casa Abrigo Reviver na cidade de Barretos, interior de São Paulo. Para que os irmãos possam entender, esse projeto, ele foi idealizado para apoiar famílias, pessoas que vão levar os seus entes queridos, ou talvez ele próprio, para um tratamento oncológico na cidade de Barretos. Porque lá nós temos o Hospital do Amor, um hospital que é referência no tratamento oncológico em todo o Brasil. Muitas pessoas, tenho certeza, que já ouviram falar do hospital em Barretos, um grande complexo com uma faculdade, com um treinamento para médicos, para cirurgias, e ali tratam com muito carinho, com muito amor, das pessoas que precisam, num momento tão difícil, de um tratamento oncológico. E eles têm um coração enorme. E a Associação Reviver Help, Fundação Reviver, Igreja de Deus e Amor, sabendo as dificuldades das pessoas, das famílias, se somou a outras instituições, igrejas também, que tem na cidade a sua casa abrigo. E nós estamos lá agora a partir de ontem com a nossa casa abrigo, oferecendo ali quartos para que as pessoas possam se hospedar diariamente ali durante o dia, quando vai fazer o exame, ou então quando a pessoa está internada, para poder apoiar. As pessoas ficam passando de dificuldades, porque vem de longe, ali em Barretos, o hospital recebe pessoas de todo o Brasil. Eu quero agradecer você que tem apoiado, tem ajudado, que Deus multiplique, Deus poderosamente abençoe a tua vida. E eu conto com a tua ajuda, com o teu apoio. Eu agradeço aos irmãos lá da região de Barretos, os irmãos ali de São José do Rio Preto, Bebedouro, Ribeirão Preto, Marília, Presidente Prudente, todos os irmãos ali apoiando esse projeto. Os irmãos com certeza levarão doações para ajudar as famílias que ali ficarão acolhidas por esse projeto. Ontem, a vice-presidente da Igreja de Deus e Amor, a irmã Débora Miranda, juntamente com a irmã Regiane Dinonim, presidente da Associação Reviver Help, a irmã Andréia Magno, também na gestão da Associação Reviver Help, como também demais irmãos e irmãs que lá estiveram, a irmã Yasmin, do Galileu, o Paulo, a Fran, teve também a Fernanda, o irmão Paulo Figueira, sua esposa, uma equipe que estiver, a irmã Regiane, que esteve ali juntos, com alegria, participando de eventos no hospital, tiveram ali um momento em que fizeram uma apresentação falando de Jesus para as crianças que estão ali em tratamento, conheceram toda a estrutura do hospital, e isso veio fortalecer os laços da Igreja Deus e Amor, as instituições Reviver, com o Hospital do Amor em Barretos, que tem realmente aberto as suas portas para atender pessoas sem cobrar nada, tudo gratuito, um tratamento de qualidade para aqueles que precisam de cuidados médicos, cirurgias e tratamentos ali de alta complexidade. Então, nós estamos fazendo a nossa parte. Eu quero agradecer a todos vocês que têm apoiado as instituições Reviver, e nós continuaremos. Todos os meses estaremos ali visitando o hospital, estaremos fazendo atividades, estaremos também realizando eventos ali para que possamos levar alento, levar a palavra de Deus e ajudar muitas pessoas. Que Deus possa abençoar você grandemente. Continue apoiando os projetos das instituições Reviver, para que possamos ainda mais alcançar vidas, pessoas necessitadas das bênçãos de Deus. Quero agradecer também o presbítero Ivan, que esteve lá ontem e participou dessa organização, o pastor Dejair, lá de Barretos, uma equipe enorme, a irmã professora das crianças também, a irmã Lídia. Deus abençoe a todos vocês que com amor ali participaram com muita alegria. E isso nos fortalece, nos incentiva a continuar ajudando mais vidas em nome do Senhor Jesus. Olha, falando em vidas, em transformação, vamos ouvir um milagre? Vamos ouvir o que Deus faz quando as pessoas tomam a decisão de ajudar a obra de Deus. Eu vou ajudar. Senhor, eu preciso dessa vitória. Não é comprando a bênção, não é trocando bênção por dinheiro, dinheiro por bênção, nada disso. É você fazer um propósito. Senhor, eu quero ajudar a obra social. Eu quero que vidas sejam alcançadas. E a pessoa precisa de vitórias e bênçãos, e o Senhor tem ajudado grandemente. Vamos ouvir? Vamos acompanhar com muita alegria e com muita atenção.
1: Quem está falando aqui é o Jota Gomes, da cidade de Formosa, Goiás. Quero dar um testemunho. Eu sou funcionário público e certa época na cidade onde eu trabalho, como funcionário público da área de segurança, eu consegui um outro trabalho de segurança para conciliar na folga. E aí, passado certo tempo, eu sabia que esse outro emprego ia acabar, ia fechar as portas, né? Vendo a situação que estava acontecendo, fiz um propósito com Deus, né? De contribuir com a Fundação Reviver, se assim Deus me mantesse com essa outra porta aberta. Apesar de eu já ter um outro trabalho fixo, né? Concursado, mas aí eu pedi para Deus, para que Deus me mantesse a porta aberta para mim. E foi aí que eu vi um saindo, um entrava, outro saía, e chegou o momento que esse outro emprego acabou, tinha acabado, não haveria mais necessidade, né? Então, mas Deus, pela tua misericórdia e pelo meu compromisso com a obra missionária, não só com a Fundação Reviver, então Deus abençoou que estou até hoje lá, graças ao Senhor, que me permitiu que eu continuasse também com esse outro emprego. E aí foram tirados todos lá, né, que trabalhava lá comigo, e somente eu continuo lá, e com certeza, porque Deus colocou a mão. Então eu estou dando esse testemunho para a glória, para glorificar o nome do nosso Senhor Jesus Cristo, e dizer para os seus ouvintes, quem tem compromisso com Deus, Deus nunca vai deixar ele passar necessidade e jamais deixar essa pessoa no prejuízo. Então é o meu testemunho e eu agradeço pela oportunidade em nome de Jesus.
0: Que bênção, irmão Jota Gomes, lá de Goiás, contando essa bênção na sua vida profissional. Ele glorificando a Deus pela porta que o Senhor abriu e preservou essa porta aberta. Isso que é resposta de Deus para a sua vida. Quando a pessoa faz um propósito confiando em Deus, ele recebe a vitória. E ele já recebendo essa vitória, ele testifica, ele faz com que todos saibam através dessa programação, programa de rádio, irmãos que nos ouvem em todo o Brasil, que Deus fez na sua vida essa grande vitória. E você que quer ajudar os nossos projetos, você pode colaborar através das nossas contas que nós já apresentamos para você hoje, mas você também pode comparecer em nossas igrejas Deus é Amor de todo o Brasil, e ali você vai receber todas as informações como você apoiar, ajudar os projetos das instituições Reviver e ser abençoado poderosamente por Jesus Cristo. Que Deus possa abençoar a tua vida e que o nome do Senhor seja glorificado para a glória do nosso Deus. Meus irmãos, eu quero falar com vocês, olha, esse final de semana nós teremos um grande evento ali em três locais com o pastor Davi Miranda Filho. Amanhã, sexta-feira, o pastor Davi Miranda Filho estará em Petrolina, estado do Pernambuco, onde Deus estará abençoando grandemente. Então, os irmãos são convidados a conosco ali estar com os servos de Deus. Pastor Davi Miranda Filho estará pregando a palavra de Deus amanhã às 18 horas na grande concentração em Petrolina. No sábado, o pastor Davi Miranda Filho estará na cidade de Euclides da Cunha, na Bahia. Grande evento também, onde Deus vai se fazer presente e pessoas serão abençoadas, o nome do Senhor vai ser glorificado grandemente. E no domingo, às 18 horas, o pastor Davi Miranda Filho estará na cidade de Casa Nova, na Bahia, e o Senhor abençoando grandemente. Amanhã, em Petrolina, o endereço é na Escola Clementino Coelho, na Avenida da Integração, sem número, no Jardim Maravilha, em Petrolina. E eu tenho certeza que todos que comparecerem receberão milagres e bênçãos de Deus. Compareça e o Senhor vai ser glorificado na tua vida grandemente, em nome do Senhor Jesus. Eu quero falar também com os irmãos lá de Salvador, na Bahia, Salvador, e mais precisamente a cidade de Santo Amaro, no sítio Camaçari. Nós temos no sítio Camaçari, lá no estado da Bahia, nós temos o nosso projeto Oásis. É uma comunidade muito carente e nós temos ali o projeto Oásis, onde atendemos crianças atípicas. E nesse domingo nós iremos realizar um grande evento para a glória do Senhor e Salvador Jesus Cristo. Deus estará abençoando a sua vida grandemente. Você é o nosso convidado especial, em nome do Senhor Jesus. Esteja conosco no ginásio de esportes ali do sítio Camaçari, no horário das 14 horas. Estaremos com vocês, eu estarei pregando a palavra de Deus. A nossa irmã Yasmin, junto com a equipe do Galileu, estará ali realizando um evento maravilhoso para as crianças. Vem estar conosco, receba a vitória, receba a bênção do Senhor, e o nome do nosso Deus vai ser glorificado. Você receberá as bênçãos do Senhor e Salvador Jesus. Domingo, às 14 horas, bem lá no Centro Educacional Municipal João Câncio, mesmo aí na BR-420, em Santo Amaro, na Bahia, no sítio Camaçari, comunidade do sítio Camaçari, comemorando ali um ano do nosso projeto Oásis, com uma bênção maravilhosa. A irmã Yasmin, junto com a equipe do Galileu, pastor Axon de Salvador estará presente, eu estarei pregando a palavra de Deus, e todos nós ali juntos orando, e quem vai realizar o milagre é o nosso Deus, em nome do seu filho amado Jesus Cristo. E as crianças receberão ali um atendimento especial, haverá apresentação, palavra de Deus, uma lembrancinha para as crianças, e será uma bênção dos céus. Não falte, esteja conosco, e o nome do Senhor sendo glorificado grandemente, para a glória do teu nome. Eu quero nesse momento ler alguns nomes de pessoas que têm apoiado os nossos projetos, pessoas que enviaram as suas doações e em seguida já encaminharam para o nosso WhatsApp o seu comprovante. Quero agradecer a Elaine Cristina Santos Batista, lá da Bahia, Francisca Josefa de Alencar Silva, de São Paulo, José Aparecido Souza Lima, do Rio de Janeiro, Sebastiana Aparecida Bento Machado, DDD 43, Cláudia Patrícia Pinto dos Santos, aqui de São Paulo, João Gonçalves Soares, DDD 81, Tatiane Souza e Maria Lourdes Carlos Souza, aqui de São Paulo, Deus abençoe. Quero agradecer também a Derli Paulo Alves dos Santos, do Rio de Janeiro, Douglas Ferreira da Costa, também do Rio de Janeiro, Terezinha de Souza Farias, Belém do Pará, Rayane José Brandão Carvalho Silva, Paracatu, Minas Gerais, Marilda Lopes de São Paulo, Adriano Alves de Souza, DDD 15, Sônia Aparecida Reis de Minas Gerais, Márcia Aparecida da Silva Carneiro do Paraná, Fábio Rodrigues de Oliveira de Minas Gerais e por último Francisca Montenegro Pacheco Santos, DDD 88. Deus abençoe, muito obrigado vocês que apoiaram aí a nossas instituições, que colaboraram com amor, com alegria, que Deus possa abençoar a tua vida. E nesse momento eu quero convidar você para juntos orarmos a Deus e apresentarmos nossas vidas, os irmãos que apoiam nossos projetos, que Deus possa abençoá-los em nome do Senhor Jesus. Então nesse momento vamos falar com Deus. Grandioso Poderoso Deus, maravilhoso, eterno e santo Pai, na tua presença, Senhor, estamos nessa tarde. Primeiramente, peço perdão dos meus pecados, falhas, transgressões, para que a minha oração chegue diante de ti e tenha, Senhor, a resposta que preciso para a minha vida, mas no teu tempo, porque eu creio que o Senhor controla tudo e sabe o que é melhor para cada um de nós. E nesse momento eu quero apresentar os ouvintes, todos aqueles que enviaram suas doações, suas contribuições nas contas das instituições de viver. Aqueles também que têm apoiado através da nossa igreja. Os irmãos que têm ido nas congregações, nas sedes estaduais, setoriais, levando suas doações, participando dos projetos. Senhor, abençoe cada um. Eu apresento os voluntários que têm feito uma diferença, Senhor, enorme nesses trabalhos maravilhosos. Que Deus possa, Senhor, possa abençoá-los de uma forma tremenda. Senhor Deus, em nome de Jesus, eu peço agora, venha curar o enfermo, venha visitar essa pessoa que precisa da cura, que está com dores, problemas, dificuldades na sua vida, seja ele abençoado grandemente. Senhor, abre a porta para o desempregado, dai a vitória, apresenta, Senhor, a nossa nação nas tuas mãos, abençoe o nosso Brasil, abençoe, Senhor, todos os países, que possa haver paz, alegria. Senhor, abençoe os teus servos que estão pregando a tua palavra, longe da sua pátria, em lugares tão distantes, mas estão confiando em ti, porque sabe que vai receber o milagre. Muito obrigado, Senhor. Graças te dou. Abençoe a nossa irmã Irene Miranda, a sua família, dando saúde e vitória à tua serva. Abençoe também, Senhor, toda a diretoria da igreja, Deus e Amor, da Fundação Reviver, da Associação Help. Senhor, abençoe toda a equipe aqui de programação do rádio, o diácono Armando e a sua família. Abençoe poderosamente a minha família, minha esposa, minhas filhas. Abençoe grandemente, Senhor. Abençoe nossa viagem amanhã para o estado da Bahia. Nos guarde, Senhor, possamos fazer a tua obra. Senhor, abençoe também todos os eventos já marcados em todo o Brasil, concentrações. Senhor, abençoe lá no Pernambuco, na Bahia, pastor Davi Miranda Filho, Senhor, usa o teu servo nas tuas mãos. Abençoe também os eventos já marcados aqui na sede mundial, com os jovens, com o evangelismo, os cultos já programados. Senhor, abençoe grandemente. É o que eu te peço e te agradeço. Em nome de Jesus. Amém. Que Deus abençoe grandemente você que esteve conosco nessa programação. Nós vamos agora lá para o Templo da Glória de Deus, onde já está acontecendo o culto nessa tarde, e Deus vai operar grandemente na vida de todos que estão conosco. Você que está participando através do rádio, pode assistir o culto através do YouTube, lá no canal da Fundação, da Igreja, e você pode participar conosco. Que Deus abençoe, despede-se aqui na locução, pastor Paulo Martins, na técnica, diácono Armando Medina. Deus abençoe também o irmão Nelson, meu companheiro de trabalho aqui na gestão de projetos, está lá em Jundiaí. Deus abençoe grandemente o irmão e sua família e todos. A direção geral é da nossa irmã Irene Miranda. Fiquem com Deus.
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4: Horas com 38 minutos em Curitiba. Queridos ouvintes, vocês estavam acompanhando informativo Reviver diretamente do Estúdio C, São Paulo. Agora nós seguimos com a nossa programação local, programa A Voz da Libertação da Igreja Deus e Amor. Direção geral irmã Ereni Miranda. Supervisão local, pastor Jerry Borchardi. Comunicando com todos, Sidney Gonçalves. Agradecendo ao presbítero Valdeci, lá nos transmissores, e agradecendo você, o senhor, a senhora, pelo carinho da sintonia para com a nossa programação local. Vamos juntos até às 18 horas com a nossa programação local que transmite vida. Um rápido break, eu já volto com Pediu Tocou na nossa programação. Fiquem conosco.
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5: Como controlar uma crise de ansiedade? Crise de ansiedade é uma reação exagerada do organismo a uma situação desagradável. O gatilho, aquilo que desencadeia a crise, varia de pessoa para pessoa. Coração acelerado, suor excessivo, tremores, dor no peito, tontura e falta de ar são alguns dos sintomas. Normalmente uma crise dura entre 15 e 40 minutos. Mas existem algumas técnicas que podem ajudar a controlar a crise. Tente focar na respiração. A hiperventilação faz com que a sensação de desespero aumente. Procure respirar devagar e de forma tranquila. Desvie a atenção do que está causando a crise. Pense em momentos em que você estava se sentindo bem e relaxada. Busque sons e texturas que a acalmem. Tente ouvir uma música relaxante ou passar a mão em um tecido de que você goste. Relaxe a musculatura. Faça alongamentos e movimentos circulares para aliviar a tensão dos braços, ombros e pescoço. É comum achar que a crise vai durar para sempre e que você vai parar no hospital por conta dos sintomas. Fique tranquila. Toda crise é passageira. Se essas dicas não funcionarem na primeira tentativa, insista. Repita cada uma delas. Se as crises estão sendo repetitivas, recorrentes, procure ajuda profissional. Quando não tratadas, elas podem piorar e ter impacto na qualidade de vida.
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vamos espalhar o amor, vamos espalhar o amor, e assim nós vamos fazendo a obra de Deus através das nossas instituições reviver. Nós ouvimos aí esse hino maravilhoso com o cantor Wellington Alves, que Deus abençoe sua vida grandemente, e também ouvimos a nossa chamada para você apoiar o projeto Casa Aberta Reviver, que tem feito a

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6: Sou Jaqueline Souza Nascimento, aqui de Palmácia, Ceará, e queria desejar a paz do Senhor Jesus para todos os ouvintes e dizer que esse programa é uma bênção dentro do meu lar. Todos os dias eu escuto, todos os dias, para a honra e glória do Senhor Jesus. E aqui também sou aqui da Igreja de Deus e Amor, aqui de Palmácia também, e desejar uma boa tarde para o Senhor Jesus para todos os irmãos aqui da Igreja de Deus e Amor, aqui de Palmácia, e os irmãos também além do Bacamarte. E a vocês todos aí, em nome de Jesus. Amém. Louvado seja Deus.

Belíssimo hino, CD Promessa de Vitória. Quem me dera voar. Este é mais um lançamento MC Music.

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1: E 49.
0: É o programa Voz da Libertação da Igreja Pentecostal Deus e Amor, que segue no seu rádio em AM 1210 kHz da Super Rádio de Curitiba. Queridos ouvintes, obrigado a todos pelo carinho da sintonia para com a nossa programação. Aonde quer que você, o senhor, a senhora, esteja ouvindo o programa A Voz da Libertação, que as muitas bênçãos e vitórias de Deus seja confirmado para todos. 1210 kHz da Super Rádio de Curitiba. Chegamos agora a um momento especial na nossa programação, que é o momento do testemunho.
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3: Paz do Senhor para todos. Meu nome é Maria Lúcia Souza Viana. Tenho um testemunho para contar. No dia 9 de julho, 5:40 da manhã, eu sofri um acidente com meu filho, minha nora e meu sobrinho. A minha nora e o meu sobrinho só tiveram uma cicatriz leve e foram para casa, onde eu e meu filho fomos os mais graves. Meu filho quebrou o fêmur e eu peguei uma pancada muito forte na cabeça, um corte muito grande. Perdi muito sangue, mas aí os médicos mandou meu filho para um local, Socorrão 2, aqui em São Luís. E eu vim para casa, me mandaram para casa, não me deixaram internada. Uma semana depois, passei mal, voltei para lá, pro hospital, pro Socorrão 1, o médico fez lá uns exames, ficou muito brabo porque o pessoal tinha me mandado para casa, porque a quantidade de sangue que tava na minha cabeça não era nem para mim estar mais ali, em pé. Ele ficou falando o tempo todo e aí me internou. Mas graças a Deus, fiquei boa. E meu filho tava no Socorrão 2, aí ele foi transferido para uma cidade aqui do Maranhão para fazer a cirurgia, onde ele fez uma cirurgia. A cirurgia, o médico teve uma complicação lá, aí ele teve que fazer outra cirurgia logo em seguida. Meu filho passou por duas cirurgias, eu fiquei com nervoso muito grande. E onde ele avisou que essas pessoas que quebram fêmur geralmente não fica mais normal como era antes. Aí ele falou que 60 dias era para nós retornar. Com 60 dias nós retornemos. Aí ele ficou olhando pro raio-x. Meu filho perguntou para ele se tinha alguma coisa de errado. Ele disse não. O seu raio-x está maravilhoso. É incrível o que está acontecendo aqui. Antes de 3 meses, meu filho voltou a trabalhar, meu filho tá trabalhando. Nós estamos com 6 meses do acidente, meu filho 5 meses já operado, já tá com 2 meses trabalhando, meu filho não sente nada. Um milagre muito grande que Deus fez na vida do meu filho, na minha vida. E tudo que a gente tem é agradecer, agradecer mesmo, agradecer a Deus, agradecer as pessoas que oraram pela gente, as pessoas, a Deus e amor, que se empenhou tanto do meu lado, vendo ali meu sofrimento, todo mundo ficou do meu lado fazendo campanha de oração pelo meu filho. E essa Deus e amor é onde eu me encontrei. Hoje meus filhos estão tudo entregados. Só tenho a agradecer a Deus e muito, muito mesmo. E essa igreja Deus e amor que ele deixou para nós. Maria Lúcia Souza Viana.

Vamos então, seguindo com o programa Voz da Libertação, da Igreja Pentecostal Deus e Amor. Queridos ouvintes, vocês acabaram de ouvir aí o testemunho da irmã Maria Lúcia, contando o livramento de morte, que Deus concedeu para ela, para o filho, para a nora e também para o sobrinho. Ela conta que sofreram um acidente, e deste acidente a nossa irmã Maria Lúcia e o filho foram internados. O filho dela com quebradura de fêmur. Ela foi para um hospital, o filho foi para outro hospital, a nora, como não aconteceu nada tão grave, a nora e o sobrinho da irmã Maria Lúcia foram liberados, medicados e liberados para casa. A irmã Maria conta que pouco tempo depois, ela também foi liberada para ir para casa. Só que ela começou a passar mal em casa, e voltou para o hospital. Quando voltou para o hospital, que o médico fez o exame,

0: O médico constatou que ela que havia dado uma hemorragia na cabeça dela e o médico não sabia explicar como que ela estava viva aquela hora, aquela, naquela situação, porque não era para ela ter recebido alta de jeito nenhum. Deram alta para ela, mas não era para ter recebido alta nas condições em que ela se encontrava. Mas ela tinha depositado a confiança no Deus Todo-Poderoso. Deus o Todo-Poderoso entrou com a providência na vida dela que não permitiu que a vida dela fosse ceifada. O filho dela foi transferido para outro hospital com quebradura de fêmur. E os médicos disseram: olha, nós precisamos fazer uma cirurgia rápida. Fizeram a cirurgia. Na cirurgia, após a cirurgia, deu complicações. O filho dela teve que ir de novo para o centro cirúrgico e passar por outra cirurgia de novo, gente. E a irmã Maria disse: olha, muitas pessoas que sofreram a queda, a quebradura de fêmur. O fêmur é o maior osso do corpo, viu, gente? É o osso da nossa perna, aqui da nossa coxa. É o maior osso do corpo humano. É o fêmur. E ela falou: não, as pessoas que tiveram quebradura de fêmur disseram que nunca mais a pessoa volta ao normal. Olha, querido ouvinte, vou dizer para vocês, geralmente uma pessoa com quebradura de fêmur aí é, em alguns casos aí, varia de 6 meses até 9 meses aí, para uma total restauração. Isso varia muito também com a idade da pessoa, né? Influi bastante. Se é mais jovem, mais rápido é a restauração, a recuperação. Agora, quando a pessoa já tem mais idade, já é um idoso, uma idosa, aí já é mais difícil, mais demorado, mais lento a recuperação. A nossa irmã Maria Lúcia conta que pediu oração. O povo de Deus, da Igreja Deus e Amor, oraram, clamaram ao Senhor Deus pela vida do filho dela. E ela conta: olha, fazem 5 meses que o meu filho passou pela cirurgia. Já fazem 2 meses que ele voltou para o trabalho, está trabalhando, está tudo bem para a glória do Senhor Deus. E ela atribui isso uma intervenção de Deus, o agir do Deus Todo-Poderoso. Ah, ouvinte que me escuta agora, eu convido você, o senhor, a senhora, venham para cá, para a Igreja Deus e Amor. Aqui na Igreja Deus e Amor, Deus tem bênçãos e vitórias para todos. Pedro Ivo 744, no centro de Curitiba. Deus tem a bênção, Deus tem a vitória que você, o senhor, a senhora, tanto necessita. Eu não sei em que área da sua vida você, o senhor, a senhora, precisa do milagre, do agir de Deus. Uma certeza eu tenho: as pessoas que vêm para a Igreja Deus e Amor alcança dele a vitória. O endereço da bênção, da vitória completa de Deus para a sua vida: Rua Pedro Ivo, 744, no centro de Curitiba. Igreja Pentecostal Deus e Amor, com as portas abertas. Todos são bem-vindos. Cristo Jesus, ele tem um milagre reservado para todos. Independente do seu problema, independente do que você, o senhor, a senhora, esteja enfrentando, o Senhor Jesus é poderoso para te conceder a vitória completa. Venham para cá, para a Igreja Deus e Amor. Que o bom Deus e Pai Todo-Poderoso continue abençoando as vossas vidas. Na noite de hoje, presbítero Ari Taborda, irmã Leacir Ribas, pregando a palavra de Deus e orando em favor de todos pelos dons do Espírito Santo, aqui em nossa sede estadual do Paraná. E é claro, todos são bem-vindos, todos são os nossos convidados para estarem presentes aqui nesta noite. Amanhã, sexta-feira, pela manhã, evangelista Maria Lorena trazendo a mensagem à luz da palavra de Deus, orando pelos dons do Espírito Santo e Deus confirmando as ricas bênçãos e vitórias sobre a sua vida. Deus tem a bênção e a vitória para todos. Na manhã desta sexta-feira, evangelista Maria Lorena pregando e orando. Teremos o culto do meio-dia a 1h da tarde, no culto das 14 horas, diácono Geraldo da Costa. Às 19 horas, a equipe do PEMU, projeto evangelístico Missão urgente. Programa Voz da Libertação da Igreja Deus e Amor, direção geral irmã Ereni Miranda, supervisão local, pastor Jerry Borchardi, comunicando com todos, Sidney Gonçalves, nos transmissores presbítero Valdeci. Vamos juntos até às 18 horas.
1: 4 horas.
0: 4 horas da tarde, prefixo da emissora, inserções partidárias e eu volto na sequência com Culto no Lar. Fiquem conosco.
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1: Quatro e quatro.

0: queridos ouvintes do programa Voz da Libertação. E agora na nossa programação chegamos ao momento especial, Culto no Lar, aonde vamos ouvir a reprise de um culto com as bênçãos e vitórias do Senhor nosso Deus. A todos ligadinhos aí na nossa programação, Culto no Lar, aonde o meu irmão, a minha irmã, vai se edificar em Cristo Jesus, o Senhor nosso Deus, ouvindo a santa e maravilhosa palavra do Senhor nosso Deus. Juntos, atentos, vamos para esta reprise da mensagem da palavra do Senhor nosso Deus.
1: Irmãos, Deus tem uma palavra para nós. Recebam a paz de Cristo Jesus. Amém. Recebam a paz do Senhor Jesus. Palavra de Deus, livro de Atos dos Apóstolos, capítulo de número 14. Agora toda a atenção se faz pouco, porque nós temos que receber esta palavra. É ela que nos abençoa e você vai entender que a fé sem o norte da palavra, nada ela pode adquirir e nada ela pode fazer. Mas quando a nossa fé está nesta palavra, tudo muda, porque Deus começa a atuar para operar em nossa vida. 14 do livro de Atos dos Apóstolos, versículo de número 7. E diz assim a palavra de Deus, o Eterno Pai, o Senhor da nossa alma. E ali pregavam o Evangelho, e estava assentado em Listra certo varão, leso dos pés, coxo desde o seu nascimento, o qual nunca tinha andado. E este ouviu falar Paulo, que fixando nele os olhos e vendo que tinha fé para ser curado, disse em voz alta: levanta-te direito sobre os teus pés. E ele saltou e andou. E a multidão e as multidões, vendo o que Paulo fizera, levantaram a voz, dizendo em língua licônica: fizeram-se os deuses semelhante aos homens e desceram até a nós. Levante a Bíblia, diga comigo: Senhor Jesus, opera em minha alma pela tua palavra, porque eu creio que receberei do teu poder. Desocupe as tuas mãos, por gentileza, coloque a Bíblia no colo, do lado, e como você quiser, use as tuas mãos para louvar a Deus pela sua palavra. Mas pode sair um glória também da sua boca, mas pode sair um aleluia entre os seus lábios para exaltar ao nosso Deus. Irmãos, nós sabemos que aonde o Evangelho ele está sendo pregado, é um fato, é uma realidade. Aonde o Evangelho está sendo anunciado, na direção de Deus e na pureza do Espírito Santo, ele causa sinais, ele traz respostas. É o que a Bíblia diz no livro de Atos 9. É o que a Bíblia diz quando se colocava em ação a pregação da palavra de Deus. É o que a Bíblia diz em Atos 2. Algo acontece e não é no físico simplesmente, e não é somente ao nosso ver, mas principalmente o poder de Deus, aonde Cristo está sendo pregado, ele se manifesta com autoridade na nossa alma. E a Bíblia diz no versículo 7 que Paulo está cumprindo o seu ministério de ir às nações e pregar o Evangelho, e ele estava pregando o Evangelho de Cristo, o Evangelho de Deus, o Evangelho do Reino, como você queira entender. E pregando o Evangelho, Paulo começou a ter oposições, ele começou a sofrer perseguições, e a Bíblia diz no capítulo 14, a partir do versículo 1, que eles entraram juntos e começaram a pregar na sinagoga dos judeus, de forma que a autoridade de Deus começou a se fazer presente no ministério de Paulo e do seu companheiro de missões. E a Bíblia diz que todos começavam unânime unânimes atender o que o poder de Deus, pela palavra de Cristo, os ordenava. E a Bíblia diz que se entregava a Cristo uma grande quantidade de judeus, mas não somente de judeus, mas também gregos. E a Bíblia disse que isso feriu o coração dos judeus incrédulos. Mas a Bíblia diz no versículo 2 que o que já matava e o que estava impedindo a eles de desfrutar do mesmo evangelho, da mesma palavra e das mesmas bênçãos eram as suas incredulidades. Levante a tua mão e diga: saia a incredulidade. Porque eles tinham também visto a Cristo, a palavra do mesmo poder, do mesmo evangelho, já havia sido anunciado a eles, mas sem proveito, porque a incredulidade tinha poder sobre os seus corações. E a Bíblia disse que eles começaram a irritar, eles começaram a causar uma sedição e colocar aquela multidão e o ânimo dos gentios contra os apóstolos, para que eles se destivessem. Para que ele se detivesse, para que ele parasse de pregar. Mas a Bíblia diz que Paulo saiu lá daquele lugar aonde ele estava, porque ele passava naquela viagem missionária com uma missão: pregar o evangelho. Diga comigo: pregar o evangelho. Então ele deixou a cidade de Listra, de Derbe, de Licônio, e ele foi para uma província circunvizinha, por que não dizer próxima? E lá ele começou a pregar o evangelho. Ele não fez caso daquela oposição, ele não fez caso da rejeição, ele não fez caso da perseguição, tampouco daquilo que diziam sobre ele, porque a missão do apóstolo naquele momento era pregar a palavra do Senhor, porque ele sabia que aonde a palavra de Deus está sendo mencionada, aonde a palavra de Deus está sendo anunciada, Deus está se movendo, Deus está tendo lugar, o nome do Senhor está sendo glorificado e ele tem liberdade para operar em nossa vida. É por isso que muitas das vezes você encontra dificuldade para suportar 30 minutos de mensagem. É por isso que muitas das vezes o diabo luta para que você não venha viver a sua comunhão com os santos da igreja. É por isso, ouvinte, que o diabo muitas das vezes luta para você ouvir a palavra, mas de longe, para você viver o evangelho, mas de longe, para você ouvir o evangelho, mas praticar somente quando você entrar naqueles estágios tão delicados, que eu não desejo que aconteça com você. Deus não quer ver em nossa vida um evangelho distante, um evangelho de longe, mas um evangelho que nos encontra em todos os caminhos e em todas as circunstâncias da nossa vida. Porque quando nós estamos nesta visão e nesta missão para com o evangelho de Deus, nós podemos contar que não estamos só na batalha, nós não estamos só nos caminhos, nós não estamos sós nas nossas batalhas, conflitos e guerra. Nós podemos contar com a ajuda de Jesus. Quem quer contar com a ajuda de Jesus porque você está obedecendo a ele, diga glória. Ora, primeiro eles tiveram que fugir para uma cidade, para outra cidade, para outra cidade. Mas eu te pergunto, eles pararam de pregar? Eles pararam de desejar o mover de Deus na vida das almas? Não, ao contrário, a Bíblia diz que a manifestação de Deus foi ainda maior, porque quando Paulo chegou naquela pequena cidade, ele estava já anunciando o evangelho, e ele encontra sentado um certo varão. A Bíblia não especifica o seu nome, mas a sua condição era de prostração. A Bíblia diz que ele estava sentado aos seus pés, e se você for em uma interpretação mais antiga, você vai notar que ele não era somente leso dos pés, ele não era somente coxo e paralítico, mas a Bíblia deixa claro que ele se assentava sobre os seus pés. E a Bíblia disse que quando Paulo, passando pelo caminho, pregando a palavra a todos aqueles que queriam ouvir, Paulo identificou naquele homem, naquele senhor, naquele varão, de que ele tinha condição e fé para sair daquele estado. Ele não sabia, mas na verdade verdade havia nele uma fé que nem ele podia identificar. Muitas das vezes isto acontece com as almas, com as pessoas, não porque elas não têm ou não sabem o que têm. Na verdade, a Bíblia diz que se nós não estamos no norte da palavra, nós não sabemos nem o que fazer da nossa vida, nem o que fazer da nossa fé. Então, a Bíblia diz que Paulo identifica nele fé, e quando Paulo identifica fé, a palavra que ele esperava, uma palavra poderosa, uma palavra de ordem que aquele paralítico aguardava, ele recebe da boca do apóstolo Paulo, e ele disse: homem, chegou o momento, você que está atento, ouvindo a palavra de Deus, hoje é o dia, levante-se direito sobre os teus pés, porque agora chegou a tua vitória e o teu milagre. E a Bíblia

feito como Paulo havia pedido, com ânimo, com fé, mas a Bíblia diz que ele fez além daquilo que lhe foi pedido. Ele saltou sobre os seus pés e magnificou o nome do Senhor. Agora a prostração já não é mais a sua condição, porque ele recebe uma palavra que norteia a sua fé. Eu sei que você tem fé. Tem pessoas que dizem: pastor, nós temos que ter fé na vida, nós temos que ter fé para viver. Eu fui fazer uma visita para uma senhora que estava semi-morta, e aí evangelizando a moça na cama, a mãe dela, falei: tenha fé, moça, tenha fé em Cristo, tenha fé em Deus, mas para tomar a decisão que pode te tirar do leito. A mãe dela entrou no meio do que estava dizendo e disse: pastor, nós temos fé, porque até para viver tem que ter fé. Eu disse: é verdade, precisamos ter fé até para viver, e precisamos ter fé, estar preparados até para morrer, mas não adianta ter uma fé que nós não sabemos como usar. E é isto que a palavra de Deus vem como missão hoje: ordenar a nossa fé segundo a vontade de Deus, para que tudo aquilo que não estava acontecendo passe a acontecer, para que tudo aquilo que nós não estávamos vendo passemos agora a contemplar e a desfrutar pelo poder da fé em Cristo Jesus. Então, a Bíblia diz que o Senhor coloca diante daquele homem, através da mensagem que Paulo pregou, um desafio, dizendo: ora, se você está ouvindo a voz, e se você tem fé, basta apenas você usar a tua fé nesta palavra, e você verá que os resultados virá para a sua vida. Agora,

enriquecida, não é uma fé empobrecida por respostas, por sinais, ou por tempos, ou por variações, mas é uma fé que consegue crer, como disse a Bíblia, no livro de Hebreus 11:18, como a fé de Abraão.

mais, e mesmo não tendo esperança de que seria como Deus havia falado, a Bíblia diz que Abraão, ele creu em Deus e não retrocedeu naquilo que ele cria como fé. Isso é fé. Uma fé em Deus.

Você pode notar que a humanidade está rica de tanto entendimento, mas está tão empobrecida de fé. Basta um acontecimento, basta uma situação, basta um tremor, um terremoto, um terror, basta um espanto para que a fé dele se desmorone. Basta alguma coisa que venha alfinetar a esperança para aquela pessoa se levantar já usando os atributos do eu e da carne e de...

em nós, nós estamos desafiados a crer contra a esperança. Diga glória a Deus. Mas pastor, então como que nós vamos crer? Quando tudo já não tem mais jeito. Quando tudo não tem jeito, quando tudo foi desfeito, quando tudo ferneceu, quando tudo acabou, a Bíblia diz que o Senhor, Ele requer de nós a fé. Então Deus não requer fé de você somente quando está ouvindo a palavra, quando está praticando a palavra, ou quando você está pregando a palavra. Deus requer fé de nós em todos os momentos, quando há esperança e quando a esperança se acabou, quando há vida e quando a morte chegou. Quando tudo está bem, mas quando tudo está mal também, Deus

de mal a pior e não tem mais jeito. A Bíblia diz que o que Jesus requereu daquela família de Marta e Maria, no livro de São João, no versículo 11, capítulo 11, versículo 41, você vai notar que a única coisa que Jesus estabelece para levantar do sepulcro, para arrancar da morte, para desfazer as trevas de tristeza que tomava o coração de todos os judeus que já viajavam para lá para se condoer com Maria, para prestar condolências a Marta, Jesus chega e ele diz a Marta em João 11, do 17 ao 21, creia tão somente, porque o teu irmão ressuscitará, ele vai se levantar daquela morte, daquele sepulcro. E a Bíblia diz que Marta completa dizendo: sim, Senhor, eu creio que ele irá ressuscitar na ressurreição do último dia. Agora Jesus diz para ela, completando no versículo 41, não te disse eu que se tu creres, verás a glória de Deus? Não tem mais jeito, mas se você crê, tem jeito. Ora, se tem jeito a sua família, por que você precisa de fé? Se tem jeito a tua situação, é só tomar uma decisão, por que você precisa de fé? Se está ao teu alcance, é só você querer, então por que você precisa de fé? Mas é quando não tem mais jeito, é quando desde o seu nascimento você está vendo todo o tempo passando e dizendo para você, não tem jeito. É nesta hora que você começa a olhar pela palavra e você começa a crer. E quando você começa a receber esta palavra, ela te dá poder primeiramente para crer, porque não existe mover, não existe céus na terra e não existe orações na terra entrando nos céus, senão a fé naqueles que estão diante de Deus. Então, se você tem a sua fé, chegou a hora de você começar a usar. E se você não tem, receba esta palavra, porque é por ela que nós recebemos fé em Deus e fé em Cristo. É pela palavra. Quem está entendendo, diga glória a Deus. Fé. Mas é a fé que consegue conquistar a tempo e fora de tempo, porque quando não se tem mais tempo, quando a morte já chegou, e a Bíblia diz, até os próprios amigos e companheiros que te ajudam, começam a dizer, como disseram para aquele chefe da sinagoga, Jairo, não incomodes mais, o que você está aí esperando de Jesus? Já acabou o tempo. Tem pessoas que pensam que o tempo acabou, tem pessoas que pensam que a esperança não vai ressuscitar, tem pessoas que estão aqui hoje, mas o jeito em que elas olham todas as coisas é como se nada fosse mudar. A Bíblia diz que chegou os amigos de Jairo em Lucas 8:49 e decretou a sentença: não incomode mais o mestre, a tua filha já está morta. Deixa para lá. Foi em vão a sua fé. Não deu tempo para buscar. Não deu tempo para alcançar o socorro. Não deu tempo. Diga comigo, aonde tem fé, sempre há tempo. Se não tem tempo nesta vida, tem tempo na eternidade com Deus. Porque Deus jamais deixará a nossa fé desfalecer. Minarassuri mikanda layasé. Eu abro um parênteses porque tem uma palavra de Deus. O Senhor não permitirá você ficar no meio do caminho, porque pessoas estão dizendo

completar esta caminhada em nome de Jesus. Continue incomodando, continue louvando, continue buscando, ainda que todos estão falando que não tem mais jeito. Continue. Não desfaleça. Diga comigo, há tempo para mim. Esse dia cheguei ali, o rapaz falou para mim: pastor, não tem mais jeito. 15 anos no crack, 5 anos na bebida, na cocaína, não tem mais jeito. Falei: quantos anos você tem? 37. Eu falei: cria vergonha na tua cara. Você tem tudo ao teu favor. Você está dentro da casa do Senhor, você está ouvindo a palavra, a pregação do Evangelho. Você é uma criança, está começando agora, 37 anos. E aí ele disse assim: não dá mais tempo, eu arruinei a minha vida, eu destruí a minha família, estou separado da minha esposa, longe dos meus filhos. Eu disse para ele:

Sendo tem um tempo, mesmo dizendo que não tem tempo, mesmo dizendo que você gastou todo o tempo errado, você pode. Diga comigo, eu posso em Cristo Jesus. Agora eu vou te dizer, quando a fé se desfalece e ela começa a tragar a esperança de que você pode se levantar, quem crê que você pode se levantar? Oh meu Deus do céu, quem crê que hoje você pode se levantar em Cristo, em Deus? Quando as pessoas perguntam, pastor, quando é que Deus vai me levantar? Eu falo, agora. Quando é que Deus vai operar, pastor, em mim? Eu digo para eles, agora. Quando é que Deus vai me usar? Eu digo para ele, agora. Porque nós não podemos mais perder tempo esperando outra primavera, esperando um outro verão, esperando uma outra esperança que irá nos frustrar. A nossa esperança está em Cristo, e se a nossa esperança está sendo alimentada por uma fé cristocêntrica, passe o tempo que for, diga comigo, passe o tempo que for, nós vamos ver acontecer. Sabe o que a Bíblia diz em João 5:5? Que aquele homem esperava 38 anos. Eu sou sincero, irmão. Se eu tiver que esperar 38 anos, e céus e Deus me perdoe, eu não creio que não tenho nem mais estes anos. Se eu tiver que esperar 38 anos por um milagre, se eu tiver que esperar 38 anos por uma cura, eu posso atestar para você que, ainda que seja grande a minha esperança, haverá momentos que ela pode desfalecer. Mas a Bíblia diz que aquele paralítico do tanque de Betesda, ele esperou 38 anos pacientemente, e ele esperava, mesmo que não enxergava o anjo que descia.

A volta daquele tanque esperando, você não está equivocado nas suas esperanças. Quem sabe a sua esperança se debilitou, quem sabe você já não sabe mais viver a palavra ou ouvir a palavra para que ela desperte a

Jesus Cristo, ele vai te surpreender. Não desfaleça, continue. Irmãos, 38 anos. A Bíblia diz no caso desse paralítico que estava diante de Paulo. Ele estava há mais tempo, por ser nomeado como varão, ele estava acima de uma idade de mancebo. E a idade dos mancebos era de 22, dos 18 aos 24, 26 anos. Então já se pode notar que a sua idade era acima dos 30 ou 40. E a Bíblia diz que este homem nunca tinha se colocado de pé, sempre sentado, prostrado à beira do caminho. Levante as suas mãos e diga glória. Mas a Bíblia também afirma que ele tinha fé. Mas se ele tinha fé, por que que não ficava de pé? Mas se ele tinha fé, por que que não andava? Mas se ele tinha fé, por que a vida não mudava? Quem já viu pessoas dizendo: pastor, eu não sei, eu tenho fé. Eu tenho fé, mas não sei. Quem já viu pessoas dizendo assim? Eu tenho fé, pastor, mas não acontece. Pastor, eu tenho fé, mas não é como a gente quer. Pastor, eu tenho fé, mas parece que não tem jeito. Quem já viu pessoas dizendo assim? Não. O que está te faltando não é a fé. O que está te faltando agora é você colocar a sua fé nas promessas desta palavra e atender às ordenanças que vêm desta palavra e do evangelho para nós. A Bíblia diz que havia um homem centurião em Atos 10 que tinha tanta fé que ele já estava 4 dias que jejuava, sem pão, sem água e orando noite e dia. E Deus envia dos céus um anjo e diz assim: Cornélio, tuas orações, tuas esmolas, os teus jejuns têm chegado até os céus, porém, você está jejuando, orando, contribuindo, você está praticando caridade, mas te falta uma coisa: a palavra revelada de Cristo, aonde você vai apoiar a sua fé. Opa, agora é ciência e é preciso tempo, agora é entendimento e você precisa ouvir. Atento agora. Não adiantava aquela fé que ele estava professando. Era em Deus? Ótimo. Deus recebeu? Recebeu. Mas a fé em Deus sem Cristo é vã. A fé em Deus sem Cristo é uma fé sem vida. A fé em Deus sem Cristo é uma fé sem caminho. O que adianta eu sair daqui e dizer assim: eu vou para New York, New. Aí a pessoa pergunta: o senhor sabe como chegar? Pastor, não sei não. Mas então o que você vai fazer lá? Vai se perder pelo caminho. E basta um desvio no caminho para você se perder. Basta um pequeno encruze. Basta um pequeno deslize para você se perder. Então o que Deus faz? Envia o anjo a ele mesmo e dizendo: chame a Pedro, porque ele te fará conhecer as palavras que você precisa receber, porque estas palavras, com a fé que você tem, será para transformar a sua alma e vida. Precisava a palavra. Quem está entendendo, diga glória a Deus. Não adianta uma fé fanática, uma fé louca, uma fé revoltada. Esse dia eu vi um pastor que ele falava: se revolte. Eu disse: meu Deus, se ele se revoltar lá no edifício, nós chamamos a polícia para ele. Não adianta uma fé revolta, não adianta uma fé enlouquecida, não adianta uma fé distorcida se ela não está nesta palavra. Agora olhe para cá, ele tinha em suas pernas o pé, ele tinha uma base de sustentação que faria o seu corpo caminhar, mas a Bíblia diz que ele estava sentado sobre os seus pés. Olhe para cá,
Se você não souber usar a sua fé e sustentar a sua fé aqui, ali e lá, em coisas, em pessoas, em homens, em situações, em momentos, você vai se frustrar. Porque muitas pessoas têm fé, mas ainda estão prostradas. Tem fé, mas não fica de pé. Tem fé, mas não anda com as próprias pernas. Quem já viu pessoas que não andam nem a pau, como diz o mineiro? Eu fico pensando o que está passando na vida dos pastores. Eu olho para o pastor Milton aqui e eu fico pensando como que você se faz em mil para ajudar a tantos a caminhar. Que você nota que tem pessoa que ele não anda, ele não dá um passo, ele não se move, ele precisa de ajuda. Quem já precisou de ajuda, levante as mãos. Isso é bom. Confessar necessidade de Deus dos santos é bom, mas você não pode continuar sempre prostrado na mesma condição. Não podemos nos apoiar no que nós temos. Tem fé, agora eu vou aprender como fazer a minha fé trabalhar, atuar, conquistar e se mover. Eu não posso ter fé e continuar prostrado, diga comigo, sentado em cima dos meus pés. A minha base de apoio está sendo inutilizada e não está sendo usada como pés, porque eu estou, diga comigo, me apoiando sem atitudes. Ele tinha fé, mas a fé não lhe adiantava. Porque você pensa que esse homem não tentou se levantar? Você pensa que ele não andava com a ajuda de outras pessoas? Mas ele não andava direito, porque quando Paulo olha para ele, ele diz: levanta-te direito. Olha, como que vai se levantar direito se os pés dele são lesos? Como que ele vai se levantar direito, sendo que ele não consegue se apoiar? Mas é justamente o que a palavra de Deus estava ordenando para mudar. Hoje...

em Cristo Jesus. Basta você fazer o que Deus quer. Agora, se nós quisermos crescimento, quem quer crescimento? Crescimento, crescimento. Você não pode mais se apoiar naquilo que Deus te deu para você usar para avançar, para correr, para fazer aquilo que Ele estabeleceu para você. Ninguém vai te ajudar a caminhar toda a vida. Ninguém vai te ajudar naqueles momentos entre você e Deus, e Deus e você. Terá que ser você e a sua fé. Então, se nós queremos hoje nos levantar, não podemos continuar apoiados somente no que temos.

que pela fé ele nos complete. Agora, ou nós atendemos este apelo, este chamado, ou não vamos sair do lugar. Quem viu aquela pessoa que parece que ele auto-sabota? Ele começa, irmão, no emprego, não sai adiante. Ele começa na igreja, ele para. Ele começa uma campanha, ele quebra. Ele começa um projeto, agora vai, pastor, agora vai, agora vai. Aí você fala, e vai mesmo. O meu filho está querendo, o meu esposo, pastor, eita que efeito daquela campanha. Mudou, hein? Deus operou, que tremendo mover de Deus. De repente aquela pessoa para. Porque ele fica ali em cima daquela base de sustentação que se chama o acomodismo. Irmãos, eu nunca vi uma geração tão preguiçosa. Ai, pastor, não fala isso. Bando de preguiçoso. Vagarosos no espírito. Desculpa falar a verdade, estou me incluindo. Vagarosos no espírito. Preguiçosos em atitude. Meu Deus, tardios em decisão. Eu nunca vi uma geração, irmão, tão lenta. Meu Deus, a tecnologia tá mil, tá assim, ó, full. Mas eu nunca vi uma geração tão lenta para as coisas de Deus. Eu estou mentindo ou diminuindo ou aumentando? Se não tiver um elevador, ele chama o Uber, aluga um apartamento e dorme fora de casa. E quando a esposa pergunta, por que você não veio, amor? O elevador estava quebrado, mas tinha escada. Ah, mas meu Deus do céu, eu subi 7 pisos. Eu vou subir 7 andares. Deus te deu pés. Deus te deu força. Alabacanda, alabaia. Deus te deu saúde. Deus te deu vida. Pare de se apoiar neste acomodismo. Tem pessoa que tem fé, tem Deus, tem pastor, tem uma igreja, tem tudo ao favor, mas ele não chega a lugar, não chega a lugar nenhum. Você fala, meu Deus do céu, mas não pode, tem tudo a favor, tudo está, o vento está soprando ao favor dele, a situação está empurrando ele, dizendo, voa, bate asa, levanta-te, vai, ele não vai. Aí você pergunta, mas por que, meu Deus? Ele não consegue se levantar daquela base aonde ele já está acostumado. Pastor, eu nasci assim, eu sou assim de nascimento, eu vou continuar? Não vira chave, se virar quebra. Pelo amor de Deus, se a palavra de Deus está dizendo, levanta-te desta prostração, levanta-te. Se Deus está falando, levanta-te deste acomodismo, levanta-te. Se Deus está dizendo, levanta deste lugar que está te matando, que está te limitando, que está te enfermando, sai deste lugar e levanta-te, porque Deus é que está te chamando. É Deus que está dizendo, você não está vivendo a fé. Você não está vivendo a fé. Um dia chegou um senhor no Peru e disse assim, pastor, o senhor me desculpe, eu suspeito muito da fé de vocês. Falei, rapaz, nos respeita. Você tem que nos respeitar. Nós estamos há anos pregando a palavra, há anos ganhando almas e há anos vendo maravilhas de Deus. E ele morava no Oriente Médio. Ele falou, é, pastor, mas eu queria ver a tua igreja debaixo de tiro. Falei, não, a igreja não é minha, é de Cristo. Aqui nós já levamos tiro também. Ele falou, mas todo dia, pastor? Rapaz, não é todo dia, né? Com essa liberdade de culto que vocês estão tendo e vivendo, pastor? Falei, mas isso é dom de Deus. Deus deu paz à cidade. Nós oramos e Deus deu paz. Ele falou, eu desconfio da fé de vocês, pastor. Ele disse, quando nós vamos cultuar, tem que ser dentro de caverna. E quando nós saímos para fora, é estanho, é plomo, é tiro nos nossos ouvidos. E ele disse, pastor, é no meio deste clima de bala, de tiro, de oposição, que a fé em Cristo vai crescendo.
que a fé em Cristo vai sobrevivendo, que a fé em Cristo vai marchando, pastor. E foi falando os países que os próprios judeus convertidos a Cristo estavam ganhando. E eu fui para casa e comecei a pensar, eu disse, meu Deus, será que eu conseguiria pregar debaixo de bala? Oh meu Deus, será que eu conseguiria pregar debaixo de bala? Aí um dia eu fui pregar no ar livre, queria a oportunidade, veio. Começamos a pregar, de repente eu comecei a ouvir umas coisas, pastor. Piu! Falei, meu Deus, será que é mesmo? Impossível. De repente, piu! Eu falei, meu pai, é verdade. Aí a obreira chegou e falou, pastor, acaba com o culto. Acaba com o culto, que isso aqui não vai virar em nada, vai acabar em morte. Isso vai ser derramamento de sangue. De repente eu estou vendo lá do lado que saiu umas bolas, piu, piu. Falei, irmã, não vamos acabar esse culto. Estamos na presença de Deus, estamos pregando a Cristo. Deixa que atire, deixa que venha bala. Vamos continuar na palavra, que a palavra de Deus seja pregada. Então, se nós queremos uma mudança de plena satisfação, nós não podemos mais sempre usar o mesmo. Agora nós vamos usar o que Deus nos dá. Não é hora de usar habilidade, não é hora de usar somente aquilo que temos nas mãos para aplicar. Agora é hora de usar a nossa fé. Diga comigo, a nossa fé. E a tua fé.

levar até a glória que em Deus está revelado para a nossa salvação. E se nós estamos sendo desafiados, se Deus identificou em nós fé, quem crê que Deus pode encontrar em nós fé? Se Deus identificar em nós fé, não pense que Ele vai nos deixar cômodo. Quando Pedro, pela fé, olhou o Senhor e disse: se eres tu, manda que eu vá ter contigo. E Jesus disse: está ordenado, sai do teu lugar e vem para cá. Ora, se você tem fé, marche sobre as águas. Você pode. Diga comigo: eu posso, em Cristo Jesus. Agora, o que eu não posso é aceitar uma pessoa que, como Paulo, venha lá de longe e identificar que eu tenho fé, que eu tenho condição, que eu espero a bênção, que eu estou enfermo desde o meu nascimento, no corpo, na alma, no espírito, no psicológico, e eu mesmo não poder identificar a minha fé. Sabe por que isso acontece? Sabe por que as pessoas não saem do lugar? Sabe por que elas não conseguem se levantar, e muitas se levantam e caem? Quem já viu muitas pessoas se levantando e caindo? Porque elas não conseguem identificar em si mesma aonde está a sua fortaleza. Uns pensam porque é filho de crente, outros pensam que a fortaleza dele é por estar congregando na igreja Deus é Amor. É muito bom, aqui a palavra corta dos dois lados, é ótimo isso aí. Agora, tem pessoas que pensam que está triunfando porque é a igreja que está orando por ele, ele não precisa fazer nada. A igreja está fazendo a sua parte. Mas agora vem a hora da tua vitória, e o que você vai fazer para você viver o que Deus preparou para a tua vida. Quem está entendendo, diga glória a Deus. Ah, pastor, mas eu não estou gostando, está me confrontando. Ah, pastor, mas eu não estou gostando, está me arrancando do lugar dos meus pensamentos, das minhas visões, e eu não concordo, eu discordo. Não.

em uma vida confortável para operar na sua alma. Ele está dizendo: eu quero que você identifique a sua fé. Sabe o que Marta fez? Creio, Senhor, que tu eres o Filho de Deus. Capítulo 11, versículo de número 21. Creio que tu és o Cristo, o Filho de Deus, e que tu tudo podes. Para o Senhor não tem impossível, não. Eu não vou ficar aqui duvidando o que será hoje, o que será amanhã, ou na ressurreição que eu vou receber as bênçãos. Eu creio que vai ser agora. Eu te confesso, eu te reconheço. A minha fé me dá poder para te receber. E quando a tua fé alcança poder para receber a Jesus Cristo como Deus, diga comigo, como Deus. Diga comigo, como Deus. Você nunca mais vai voltar ao seu estágio. Você nunca mais vai voltar ao seu pecado. Você nunca mais vai voltar a cair. Você vai sair daqui hoje transformado para transformar. Hoje você vai sair daqui, ó, cheio de fé para impactar a fé daqueles que estão lá morrendo sem Deus, sem Cristo nesta vida. Você crê nisso? Pode glorificar, e como não? É Deus que está te dando essa oportunidade. Aleluia. Eu não posso mais continuar apoiado. Não posso mais continuar usando somente o que me foi dado. Eu tenho que obedecer o que a palavra está dizendo. Vamos agora nos levantar para Ele. Quem quer se levantar em Deus? Irmãos, quem já se contrariou consigo mesmo? Eu quero mais. Deus tem mais. Quem já se contrariou? Senhor, desta vida até o arrebatamento, eu sei que o Senhor tem mais, que o Senhor quer mais, e eu não estou dando esse mais que o Senhor quer, e hoje eu tenho, eu quero te dar. Fica de pé, por favor. Ele vai operar. Deixa o acomodismo para lá, deixa o conforto para lá, deixa os paradigmas para lá. Vamos romper em fé. Vamos romper em fé. Sabe o que está faltando para você ser abençoado? Sabe o que está faltando para você ser curado deste mal que desde que você nasceu é a mesma história, a mesma coisa? Uma decisão com Cristo. E se você quer tomar essa decisão, querido ouvinte, abra o teu coração. Não importa o que as pessoas estão dizendo, Paulo estava vivendo uma perseguição para que este milagre acontecesse. E Deus estava mudando o parecer, dizendo: Paulo, eu quero usar você. Este povo que está te apedrejando, que está te matando, daqui a pouco vai te ungir como Júpiter, como Deus, e vão querer apresentar sacrifício a você. Alabacanda, alabaia. Oh, Deus tremendo. E aí Deus diz mais: e este povo que está querendo te endeusar, apresentar sacrifício como você sendo Júpiter, daqui um pouco eles vão te apedrejar. Eita, meu Deus do céu, como que eu vou suportar? Uma hora estão dizendo que os deuses se fizeram homem e desceram na terra. Depois de 3 minutos estão matando o Deus à pedrada. Que isso? Como que vamos suportar estes altos e baixos da vida? Diga comigo, pela fé. Diga comigo, pela fé em Jesus Cristo. Eu desafio a tua fé agora. Mulher que ficava nesta indecisão, homem que não abria o teu coração e não era completa a tua entrega, sai da onde você está, venha para Jesus Cristo. Pastor, tem coisas que eu preciso vencer, pecados que eu preciso deixar, decisões a tomar. Não, você não precisa nada disso agora. Você precisa de Jesus Cristo na sua vida. E eu te chamo, aonde você está, venha para o altar. Se levante não só do teu lugar, mas se levante pela tua alma e venha desfrutar da salvação em Jesus. Pode vir, nós estamos te esperando, nós estamos te aguardando, porque é Ele que vai libertar a tua vida por completo. Oh, aleluia! Oh, glória!

Irmãos, eu quero orar pelas pessoas que estão aqui. Eu quero orar por você que está em casa, se identificou com a mensagem. Você sempre diz: pastor, eu tenho fé, mas não saio do lugar. Eu tenho fé, mas não fico de pé, e quando eu levanto, alguém me derruba. Quem já viu pessoas assim? Rapaz, eu levei umas 6 rasteiras. Queria que vocês não se decepcionassem, vocês que estão tomando a decisão, você que tomou a decisão e caiu, se reconcilie agora. Rapaz, eu me levantei e estava todo animado na igreja. Hoje parecia, agora vai. De repente levei uma rasteira, fui de novo, voltei. Quando voltei, levei um tropeção, paf! E aquilo foi me dando experiência. Falei: ah, é o diabo, é o diabo. Não precisava nem o pastor mais me falar, comecei a entender. Me firmei na igreja de novo, aí o diabo veio de novo com aquela história, amigos, mulher. Eu falei: tá queimado, Satanás, você não vai me derrubar de novo não. Agora eu tô de pé e eu vou ficar de pé em Cristo até que ele venha. Você não vai mais me enganar não. Então nesta palavra eu quero chamar pessoas que estavam aqui, eram obreiros, eram obreiras, eram pregadores.

frio, o inverno, o pecado, as tentações do diabo, e você não faz mais nada, não sai do lugar. Ô, irmão, não é normal, não. Não, não, não, não. Não é normal um pastor não querer pregar, irmão. Não é normal um crente não querer glorificar a Deus. Não é normal, não. Não. Tem coisa errada. Diga glória a Deus. Não, irmão, não é normal um cristão não querer orar, pastor Osmar. Eu não quero orar, pastor. Imagina o pastor Milton Clef, você vai pregar e falar, pastor, eu não quero pregar. Falar, meu irmão, você precisa se reconciliar, tem alguma coisa errada. Imagina então, você chega lá, a alma está morrendo, o diabo está fazendo o que quer e você pede para ele, irmão, ora lá, expulsa. Eu tenho medo. Opa, não é normal. Precisa acontecer aí um mover celestial de Deus. Quem está entendendo, diga glória a Deus.

ouvinte, você, o senhor, a senhora que ouviram a palavra do bom Deus, ouviram a pregação do Evangelho de Cristo nesta tarde e aceitaram ao Senhor Jesus como Senhor e Salvador da sua alma, você, o senhor, a senhora que reconciliaram com o Senhor Jesus, eu pediria para vocês agora, o mais rápido possível, procure uma de nossas igrejas Deus e Amor. Chegando na igreja Deus e Amor, fale com os pastores, fale com os obreiros, diga que vocês aceitaram a Jesus através do programa Voz da Libertação e querem deixar o seu nome no livro da oração. A igreja vai orar por vocês. O povo de Deus vão clamar a Deus em seu favor, tá bom? A todos quanto aceitaram a Jesus e também reconciliaram com ele, sejam todos bem-vindos à igreja Deus é Amor.

0: programa Voz da Libertação da Igreja Deus e Amor, que segue no seu rádio em AM 1210 kHz da Super Rádio de Curitiba. A direção geral desta programação é Igreja Deus e Amor, está a cargo da serva do Senhor, irmã Ereni Miranda, sede mundial das Igrejas Deus e Amor, em São Paulo, Avenida do Estado 4568, Liberdade, São Paulo, capital, sede estadual do Paraná, aqui em Curitiba, Rua Pedro Ivo, 744, supervisão local, Pastor Jerry Borchard, comunicando com todos, Sidney Gonçalves, agradecendo ao presbítero Valdeci lá nos transmissores que coopera conosco. Vamos juntos até às 18 horas com a nossa programação local.
1: 5 horas.
0: 17 horas pontualmente em Curitiba, agora é hora do prefixo, inserções partidárias e eu volto na sequência.
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1: 5 e 2.
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14: O desaparecimento de uma pessoa é uma situação angustiante que exige ação rápida e organizada. Ao contrário do que muita gente acredita, não é necessário esperar 24 horas para registrar o desaparecimento. O boletim de ocorrência pode e deve ser feito imediatamente em qualquer delegacia, preferencialmente na delegacia de pessoas desaparecidas, se houver na cidade. Fornecer o máximo de informações possíveis, como características físicas, roupas usadas, locais frequentados e recentes comportamentos, é fundamental para agilizar as investigações. As primeiras horas após o desaparecimento são decisivas. Familiares e amigos devem entrar em contato com hospitais, abrigos e até com o IML. Além de divulgar, claro, a foto e informações da pessoa nas redes sociais, rádios e grupos de comunicação locais. Órgãos públicos e organizações civis oferecem apoio nesse tipo de situação. O Ministério da Justiça mantém o Programa Nacional de Localização e Identificação de Desaparecidos, que centraliza informações em todo o país. Além disso, diversas ONGs e grupos de voluntários auxiliam famílias na divulgação de casos e no suporte emocional. Apoio psicológico gratuito.
1: CVV, escuta e acolhimento para quem precisa. De Valorização da Vida oferece apoio emocional e prevenção de suicídio e de forma gratuita, anônima e confidencial para qualquer pessoa que esteja passando por momentos de sofrimento, solidão, ansiedade ou outras dificuldades emocionais. O serviço é mantido por voluntários capacitados que realizam uma escuta empática, sem julgamentos e com total sigilo, ajudando o indivíduo a encontrar conforto e acolhimento em momentos delicados. O atendimento do CVV, ele é feito 24 horas por dia, todos os dias da semana, pelo telefone 188 e por chat online, e-mail ou presencialmente em alguns postos espalhados pelo Brasil. De acordo com o CVV, o objetivo do serviço não é oferecer aconselhamento ou tratamento psicológico, mas sim proporcionar um espaço seguro de escuta, onde a pessoa pode expressar livremente os seus sentimentos. Essa escuta atenta e acolhedora tem mostrado grande impacto positivo, ajudando milhares de brasileiros a enfrentarem momentos de crise e, o mais importante, a buscarem apoio profissional quando necessário.
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4: 5:10.

Belíssimo hino, chega, CD Deus no Controle, Cristina Santana, abrilhantando a nossa programação. 17:13, 5:00 PM, 13:00, agora em Curitiba.

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1: Cinco e 16.

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Nós estamos aqui em AM 1210 kHz da Super Rádio de Curitiba. 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Ouvindo esta programação, certamente que as muitas bênçãos, as muitas vitórias de Cristo hão de ser confirmadas em sua vida. Queridos ouvintes que estão acompanhando a nossa programação, nesta tarde abençoada, tarde de quinta-feira, vamos falar agora, o nosso assunto agora é acerca do culto de logo mais às 19h. Isso mesmo, hoje quinta-feira, logo mais às 19h, o quarto e último culto desta quinta-feira.

0: E atenção, povo de Deus, atenção, grande Curitiba, atenção, região metropolitana que estão ligadinhos aí no programa Voz da Libertação. Hoje, quinta-feira, logo mais às 7 horas da noite, começa oficialmente o quarto e último culto desta quinta-feira aqui em nossa sede estadual do Paraná. E aqui vai um convite especial para o ouvinte, lembrando que às 7 horas da noite começa oficialmente o quarto culto desta quinta-feira. Extraoficial, às 18 horas, já a partir das 18 horas começa a oração, começa o clamor, a súplica ao Senhor nosso Deus para o culto desta noite aqui na nossa sede estadual do Paraná. Anotou endereço, anotou local da sua vitória? Igreja Deus e Amor, sede estadual do Paraná aqui em Curitiba, localizado na rua Pedro Ivo 744, no centro de Curitiba. Deus, o Todo-Poderoso, nesta noite, ele tem bênçãos, ele tem vitórias grandes para entregar em suas mãos. E atenção, grande Curitiba e região metropolitana, hoje, quinta-feira, no culto desta noite, teremos aqui dois convidados especiais. Este casal abençoado por Deus, presbítero Ari Taborda e a sua esposa, irmã Leacir Ribas, na noite de hoje, pregando a palavra de Deus e orando em favor de todos pelos excelentes dons do Espírito Santo, aqui mesmo na rua Pedro Ivo 744, no centro de Curitiba, presbítero Ari Taborda e a irmã Leacir Ribas, nesta noite, e também a presença do vocal Shekinah, louvando ao santo nome do Eterno Deus, também a presença do servo do Senhor, presbítero Paulo Guzmão, que ao término do culto, com certeza, ele vai estar ungindo a cada um dos meus irmãos, ungindo a cabeça de cada um dos meus irmãos que vão estar presente nesta noite aqui na nossa sede estadual do Paraná. Anotou o endereço, anotou o local da sua vitória? Rua Pedro Ivo 744, no centro de Curitiba. Nesta noite, a bênção e a vitória de Deus grande, certa e garantida para todos. E na nossa programação, os servos do Senhor confirmam a presença deles para o culto de logo mais.
1: A paz do Senhor, irmãos dos estúdios, a paz do Senhor, ouvintes do programa Voz da Libertação. Quem vos cumprimenta é sua irmã em Cristo, Leacir Ribas. O motivo da minha participação é para convidar a todos para estar conosco nesta quinta-feira, no horário das 19 horas, na sede estadual de Curitiba, rua Pedro Ivo 744, centro de Curitiba, onde eu mesmo estarei ali juntamente com

0: meu esposo, presbítero Arita Borda, pregando a palavra de Deus e orando por todos através dos dons do Espírito Santo. Temos a participação do grupo Shekinah, louvando o nome do Senhor, presbítero Paulo Guzmão, uma equipe de irmãos e irmãs para orar em teu favor. Você que precisa de uma bênção, de um milagre das mãos de Deus, venha, Jesus garante a tua vitória. Católico, evangélico, irmãos que não professam nenhum credo religioso, Deus tem uma palavra de ânimo, de fé, de conforto espiritual para a tua vida. Venham e recebam as bênçãos das mãos do Senhor. Eu aguardo a tua presença no horário das 19 horas nesta quinta-feira. Sede estadual de Curitiba, rua Pedro Ivo, 744, centro de Curitiba. Nós vamos ouvir agora a confirmação do meu esposo, presbítero Ari, que vai estar ali ajudando. Ele vai ungir a todos com óleo santo em nome do Senhor Jesus Cristo.
1: A paz do Senhor, irmão dos estúdios, a paz do Senhor, amados ouvintes, sou seu irmão em Cristo, presbítero Arita Borda Ribas. Confirmo minha presença também para nessa quinta-feira, no horário das 19 horas. Convido a todos, a Grande Curitiba e região metropolitana, compareça e receba as bênçãos de Deus. Até lá. Na paz do Senhor Jesus.

0: Então está aí, queridos ouvintes, a confirmação com os servos do Senhor para o culto desta noite aqui na nossa sede estadual do Paraná, aqui na rua Pedro Ivo, 744, no centro de Curitiba. Esse é o endereço da sua bênção, esse é o local da sua vitória, esse é o local que o bom Deus e Pai Todo-Poderoso já preparou, sim, preparou para que todos possam estar presente aqui adorando a Deus em espírito e em verdade. Compareçam na Igreja Pentecostal Deus e Amor, Pedro Ivo 744, no centro de Curitiba. Esse é o endereço da sua bênção, esse é o local da sua vitória. A bênção de Deus é para todos. A bênção de Deus é ela que nos enriquece sem acrescentar nenhuma dor. Venham para cá, para a Igreja Deus e Amor, nesta noite, receber as bênçãos e vitórias de Cristo para a sua vida. E atenção, povo querido ali de Piraquara, eu lembro a todos vocês que nesta noite, no culto beneficente em prol à Fundação Reviver, evangelista Maria Lorena, pregando a palavra de Deus e orando em favor de todos pelos dons do Espírito Santo, na sede central ali em Piraquara, na Barão do Cerro Azul, 1212, hoje quinta-feira. Evangelista Maria Lorena, pregando a palavra de Deus, orando em favor de todos pelos dons do Espírito Santo. Todo o povo querido de Piraquara e todas as imediações são bem-vindos nesta noite para receber de Deus a bênção e a vitória completa. Evangelista Maria Lorena, pregando e orando pelos dons do Espírito Santo. Ela vai estar ali juntamente com o presbítero Ricardo Ribeiro, nesta noite pregando e orando e Deus confirmando a vitória completa. Barão do Cerro Azul, 1212, no centro de Piraquara, hoje quinta-feira, evangelista Maria Lorena. Todos são bem-vindos. E atenção, povo de Deus, aqui da Grande Curitiba e região metropolitana, eu lembro a todos vocês, amanhã, sexta-feira, Deus tem bênçãos e vitórias para entregar nas mãos de cada um dos meus irmãos, aqui na nossa sede estadual do Paraná, aqui na rua Pedro Ivo, 744, a bênção de Deus grande, certa e garantida para todos. 9 horas da manhã, evangelista Maria Lorena, pregando a palavra de Deus, vamos para a confirmação com a serva do Senhor.
1: Saudamos ouvintes, casa com a gloriosa paz do Senhor Jesus. Tá chegando mais uma sexta-feira de vitória. A queda das cadeias da maldição. E você não pode ficar de fora. Venha buscar a presença de Deus. Para ele não há tamanho de maldição, tamanho de bruxaria que ele não possa destruir. Nesta sexta-feira, às 9 da manhã, eu mesma, sua irmã em Cristo, Maria Lorena, estarei trazendo a poderosa palavra, orando pelos mais excelentes dons de Deus e o nome do Senhor Jesus sendo glorificado. O endereço da tua bênção na Pedro Ivo 744. Estaremos fazendo 3 orações, orando para Deus destruir todas as obras do inimigo. Aguardamos você e a tua querida família. Fique todos na paz do Senhor Jesus.
0: Então está aí a confirmação com a serva do Senhor, evangelista Maria Lorena, que na manhã desta sexta-feira, na grande campanha, a queda das muralhas, Deus tem uma vitória muito grande para todos. A bênção de Deus grande, certa e garantida em sua vida. Pedro Ivo, 744, no centro de Curitiba. Esse é o endereço da bênção, esse é o endereço da vitória de Deus para a sua vida. Venha para cá, para a Igreja Pentecostal postal Deus e Amor, Pedro Ivo 744, no centro de Curitiba. Teremos o culto do meio-dia, uma hora da tarde, irmã cooperadora Estela pregando e orando pelos dons do Espírito Santo. No culto das 14 horas, diácono Geraldo da Costa pregando e orando pelos dons do Espírito Santo e o bom Deus e Pai Todo-Poderoso confirmando as bênçãos e vitórias para a sua vida. No culto das 18 horas ou das 19 horas, mas começando já a partir das 18 horas, com a equipe do PEMU que ora, que clama ao Senhor nosso Deus, já a partir das 18 horas, quando começa o culto da noite com oração. A equipe do PEMU aqui orando, clamando e suplicando ao Senhor nosso Deus, com a equipe do PEMU, projeto evangelístico Missão Urgente. E todos são bem-vindos em nome de Jesus para receber de Cristo as bênçãos e vitórias dos altos céus. Não se esquecendo, ouvintes, atentos para a oração da intercessão global e para o relógio da oração, que acontece todos os dias, diariamente. Nós oramos, clamamos e Deus entra com a providência e nos concede vitórias.
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3: A Igreja Pentecostal Deus de Amor está orando, buscando a presença do Senhor, pois é uma ordenança bíblica. Clama a mim e responder-te-ei, e anunciar-te-ei coisas grandes e firmes que não sabes. Venha participar conosco do Ministério da Intercessão Global, que acontece em nossa Igreja Pentecostal Deus de Amor, sede estadual de Curitiba. E quem está encabeçando, amados ouvintes, este ministério maravilhoso é a serva do Senhor, evangelista Maria Lorena. E ela agora tem uma palavra importante sobre o Ministério da Intercessão Global. A paz do Senhor, irmã Lorena.
1: A paz, seu irmão Edmar, e com toda certeza, a nossa alegria é buscar a face do Senhor. Nós temos em vários dias, vários horários, temos segunda pela manhã, das 7 da manhã até as 9h30, oração. Temos quarta pela manhã, das 7 às 9h30, oração. Temos sexta pela manhã, das 7 da manhã às 9h30 da manhã, oração. Temos sábado junto com o circo de oração, a partir das 8 da manhã até as 10. E terça-feira nós temos das 17 até as 19 horas.

0: 19h, irmão Edmar, é horário para todos alcançar a oração, irmã Edmar.
1: Não tenha dúvida, realmente Deus preparou esses horários para que os nossos queridos ouvintes possam participar, possam buscar a presença do Senhor. Então, ouvintes, você que pode vir pela manhã, aí está o horário, ó. Segunda, quarta e sexta, das 7h às 9h30. E sábado de manhã, das 8h às 10h. E terças e quintas, temos à tarde, das 17h até as 19h, este momento da intercessão global. É ordenança bíblica para orarmos, né, irmã Lorena?
0: Com toda certeza, quando Deus disse para Jeremias, Jeremias, clama a mim. Jeremias estava em um momento de desespero. Ele não sabia o que fazer. Aí Deus disse: Jeremias, abra a tua boca e clama a mim, Jeremias. Quem sabe você está passando por um vale de desespero, momento de angústia. E a igreja Deus de Amor, ela está de portas abertas. Se vai se unir conosco, e unidos nós seremos mais fortes para clamar ao Senhor. E não somente oração global, temos também o relógio 24 horas, irmão Edmar.
1: Exatamente, um relógio de oração que não para, sempre irmãs orando, cada meia hora temos uma serva do Senhor ali clamando, buscando a Deus. E para que você possa participar, minha irmã, do relógio de oração, nós vamos informar agora o WhatsApp da irmã Mirna Santos, ela que está responsável aí pelo relógio de oração. Ela vai colocar você então no grupo para você também participar. Então vamos tomar nota agora do número WhatsApp da irmã Mirna para você poder então falar com ela e ela colocar você no grupo. 41 99924 2405, repetindo mais uma vez, 41 99924 2405, irmã Lorena.
0: Que Deus abençoe a todos, se unimos em oração.
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3: Paz do Senhor Jesus para todos. E nós gostaria de relatar um testemunho que aconteceu ontem aqui na minha casa. Eu me chamo Nestor Marinho, congrego na igreja da Vila Moraes da IPDA. Irmãos, eu recebi minha tia na minha casa. Minha tia chama Luzia Paiva. Ela, todos os anos de costume, ela vem passar a passagem do ano aqui conosco, comigo e minha mãe. Só que já tem 6 meses que a minha tia está fazendo tratamento de CA. Ela está com câncer em várias partes do corpo, no fígado, na cabeça, nos pulmões, no esôfago, em uma das pernas. Já está, ela se encontra bem debilitada. Mas, e fazendo esse tratamento lá no Alberto Einstein, ela teve que parar porque uma das sessões atingiu o coração, então ela ficou muito debilitada. E ontem, graças a Deus, nós escutando a transmissão do culto que estava vindo da sede, minha tia sentada no sofá, prestando bem atenção na palavra, na hora da oração, eu peguei o celular e comecei a colocar no corpo dela. Comecei pelos pulmões atrás, comecei passando nos braços, nas pernas, e Jesus Cristo começou a operar. E o pastor falava na transmissão para Deus trocar o pulmão, o coração. Deus estava usando ele fervorosamente. E graças a Deus, irmãos, nós sem perceber, sentamos para almoçar, né? E ocupamos os lugares. Daqui a pouco, irmãos, pela misericórdia do Senhor, minha tia se levantou da cadeira e levantou as mãos para o céu e começou a chorar igual uma criança, porque já havia mais de 6 meses que ela não consegue se alimentar. A gente faz uma comida para ela, ela não come, ela escolhe uma fruta, outra coisa, e ela rejeita os alimentos porque o tratamento é muito forte. E ela começou a chorar, irmãos, com as mãos levantadas para o céu, agradecendo a Deus que pela primeira vez em mais de 6 meses ela conseguiu se alimentar com apetite, feliz. Então, eu gostaria de falar isso para a igreja e que os irmãos que estiverem em casa, que estão ouvindo esse testemunho, acreditarem que o nosso Deus, ele opera sinais e maravilhas, que nós precisamos nos dispor, crer. Quando os irmãos estiverem orando, você deixa os seus afazeres, vocês busquem ao Senhor, que Deus, ele vai ouvir suas orações. Porque ontem, irmãos, quando eu comecei a colocar o celular, pelo ato de fé, eu sabia que Deus ia fazer alguma coisa, mas, irmãos, com toda sinceridade, com a nossa pequena fé, eu não acreditei que, assim, eu não pensei que Deus fosse agir tão rápido, tão rápido. Irmãos, a minha tia ficou tão feliz. Irmãos, ela comeu de tudo durante o dia, comeu panetone, tudo que tinha na casa, irmãos, ela comeu sem rejeitar. E nós ficamos muito felizes. Minha mãe chorou de alegria, ligou para os outros parentes, falou para todas as pessoas que conhecem a minha tia, que sabe o problema que ela está passando. Então, irmãos, graças a Deus por tudo, graças a Deus por esta grande obra que o Senhor fez, e eu creio que o Senhor vai continuar abençoando mais e mais. Ele é o nosso socorro bem presente na hora da angústia e na hora da tristeza. Que Deus possa abençoar a todos. Muito obrigado. Meu nome é Nestor Marinho, congrego na igreja da Vila Moraes. Amém, Jesus.

0: E seguindo com o programa Voz da Libertação da Igreja Pentecostal Deus e Amor, está aí, queridos ouvintes, o testemunho do nosso irmão Nestor Marinho, contando a bênção que a sua tia alcançou da parte do Senhor nosso Deus. A sua tia que estava num tratamento rigoroso, né, de câncer que estava espalhado por todo o corpo, né? Fígado, esôfago, garganta. O câncer estava espalhado por todo o corpo da tia do nosso irmão Nestor Marinho, que no caso é a tia Luzia, assim disse ele. E ela foi passar o final de ano com eles. Mas já fazia 6 meses que ela não se alimentava, até por conta dos tratamentos. E de fato, querido ouvinte, há uma rejeição muito grande de alimento para a pessoa que está fazendo tratamento fortíssimo aí, por exemplo, a pessoa que está fazendo uma quimioterapia. É difícil, cai do estômago, a pessoa na mesma da hora já joga para fora, e a pessoa vai perdendo o apetite. E no caso da tia dele aqui, a tia do nosso irmão Nestor, a Luzia, já fazia 6 meses que ela não se alimentava. Compravam frutas para ela comer, não conseguia. Mas na hora da transmissão do culto, do programa A Voz da Libertação, este mesmo programa que o ouvinte está ouvindo agora, na hora da transmissão do culto, o pastor estava fazendo a oração, pedindo para Jesus repreender a enfermidade no fígado, dar um coração novo. Estava sendo feita aquela oração, a oração do milagre, a oração para que a cura divina pudesse acontecer. E nosso irmão Marinho pegou o rádio e colocou, passando o rádio no corpo da tia dele, como um ato de fé. Como um ato de fé na pessoa bendita do Senhor Jesus. Ele fez isso, querido rádio ouvinte, como um ato de fé. Esta foi a fé dele. Quem vai questionar, quem vai contestar a fé do nosso irmão Nestor Marinho? Esta era a fé dele. Não, eu vou pegar o rádio aqui e passar, colocar o rádio aonde está a enfermidade, aonde está os tumores, aonde está o câncer. Esta foi a fé dele. E ele falou, não, eu fiz isso crendo que Deus iria entrar com a providência. E a tia dele há 6 meses que não se alimentava. A mãe dele foi e fez o almoço, preparou a comida, a tia se assentou à mesa, se levantou, se alimentou, comeu e comeu muito bem. Passou o resto do dia comendo, passou o resto do dia se alimentando. Ora, mas ela não estava 6 meses sem se alimentar? Há 6 meses que estava acontecendo a rejeição por conta de alimento? Ah, querido ouvinte, ali nosso irmão Nestor conta, eu esperava um milagre de Deus. Eu esperava que Deus fosse fazer, mas Deus fez repentino, fez na hora o milagre acontecer. Ô, irmão Nestor Marinho, o agir de Deus é assim. O Senhor Deus é Deus que nos surpreende de uma maneira linda, de uma maneira maravilhosa. E foi o que aconteceu na vida da tia dele, a Luzia, que alcançou de Deus esta tão grande bênção, este tão grande milagre. Ouvinte que me escuta agora através do programa A Voz da Libertação, eu te convido, venha para cá. Venha para a Igreja Deus e Amor, venham para cá buscar a Deus conosco, venham para cá tomar a posse da sua bênção, da sua vitória, venham para cá tomar a posse do seu milagre. Igreja Pentecostal Deus e Amor, sede estadual do Paraná, aqui mesmo em Curitiba, na rua Pedro Ivo 744, esse é o endereço da sua vitória. Anotou lá? Rua Pedro Ivo 744, bem no centro de Curitiba. Igreja Deus e Amor com as portas abertas. O Senhor Deus e Pai Todo-Poderoso, Ele te espera de braços abertos porque Ele quer te abençoar. Ele quer te conceder a vitória. Seu problema está grande, seu problema está difícil. Eu quero dizer que muito maior que o seu problema, querido ouvinte, muito maior do que as adversidades que você, o senhor, a senhora estão enfrentando do dia a dia, muito maior do que isso, é o poder que há em Cristo Jesus. Está em angústia, está em aflição. Ouvinte, o Senhor Jesus coloca tudo isso por terra e entrega nas suas mãos uma vitória grande, uma vitória certa. Querem ser abençoados, querem ser divinamente abençoados e agraciados por Deus com as bênçãos e vitórias dos altos céus? Venham para cá, para a Igreja Pentecostal Deus e Amor. Venham para cá, a bênção de Deus é certa, a bênção de Deus é garantida, e quem garante a bênção é o Senhor Jesus. É Ele quem garante a bênção, é Ele quem garante a vitória, é Ele quem garante o milagre para a sua vida. Igreja Pentecostal Deus e Amor, Rua Pedro Ivo, 744, bem no centro de Curitiba. Esse é o local da sua vitória. O querido Rádio Ouvinte pode procurar também uma de nossas igrejas Deus e Amor. Aí bem próximo de você, no seu bairro, na sua cidade, no seu estado, tem Igreja Pentecostal Deus e Amor. Compareçam e recebam de Deus a sua vitória. Afinal de contas, a bênção de Deus é ela que nos enriquece, sem acrescentar nenhuma dor. A tia do nosso irmão Nestor Marinho, a Luzia, hoje pode ter a certeza, ela alcançou de Deus a vitória completa. Aquilo ali que Deus fez só foi um tiragosto do grande milagre que Deus com certeza operou na vida dela. Deus tem bênção para a sua vida, viu, ouvinte? Deus tem vitória para a sua vida, para a sua casa e para a sua família. Venham para cá, para a Igreja Deus e Amor, pois o Deus da bênção, o Deus da vitória certa, ele já decretou para a sua vida a vitória completa.
1: 5:45.
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4: Amados ouvintes, aceitem a paz do Senhor Jesus Cristo. Eu sou o pastor Fábio Lúcio e quero deixar aqui uma meditação da palavra de Deus para todos vocês. Hoje irei falar acerca dos 4 passos para você ser cheio do Espírito Santo de Deus todos os dias. Em Gálatas capítulo 5 e o versículo 17, a Bíblia diz que a carne deseja o que é contrário ao Espírito, e o Espírito o que é contrário à carne. Eles estão em conflito um com o outro, de modo que vocês não fazem o que desejam. Não importa o quanto tempo caminhamos com Deus, a nossa natureza carnal nunca melhora. Por mais que queiramos, nunca nos tornamos parecidos com Jesus. É por isso que a Bíblia diz que devemos crucificar diariamente a nossa carne com as nossas paixões e desejos. Até o apóstolo Paulo, admirado por todos, sofreu por ter que lutar contra a carne. E como ele conseguiu vencê-la? Se enchendo com o Espírito Santo. Ele disse na continuação do texto que lemos no início: mas se vocês são guiados pelo Espírito, não estão debaixo da lei. Os que pertencem a Cristo Jesus crucificaram a carne com as suas paixões e os seus desejos. Se vivemos pelo Espírito, andemos também pelo Espírito. Mas você pode até pensar, para Paulo era fácil, pois ele era um homem de muita fé. Por mais que eu tente, eu não consigo ter um estilo de vida como o dele. Mas é aí que você está enganado. Paulo era tão humano quanto você e eu, e pode ter certeza que ele teve a mesma dificuldade em matar a sua carne como nós temos. Se Paulo conseguiu, você também conseguirá. Paulo foi cheio do Espírito Santo e você também poderá ser cheio do Espírito Santo. Mas para isso você precisa seguir esses 4 passos que eu vou falar-lhes. O primeiro, lembre-se que Satanás, ele nunca tira folga. A Bíblia diz: sejam sóbrios e vigiem. O diabo, o inimigo de vocês, anda ao redor como leão, rugindo e procurando a quem possa devorar. 1 Pedro capítulo 5 e o versículo 8. Não se engane. O diabo está sempre te rodeando, esperando você pisar na bola uma vez para poder agir. Como tem sido sua atitude no trabalho? Você tem sido uma pessoa honesta com seus amigos e familiares? Que tipo de site você abre no seu computador e que tipo de programa você tem acompanhado nas redes sociais ou na mídia? Saiba que o inimigo está de olho em tudo que você faz. Então você precisa se proteger com a palavra de Deus e muita oração. O segundo passo é identificar o pecado que você mais comete. Sim, todos nós estamos à mercê e temos que identificar o pecado para que através desse nós possamos nos conscientizar e consertar-se com Deus. O apóstolo Paulo nos recomenda dizendo: cada um, porém, é tentado pela própria cobiça, sendo por esta arrastado e seduzido. Então, a cobiça, tendo engravidado, dá à luz o pecado, e o pecado, após ter se consumado, gera a morte. Tiago, capítulo 1, versículos 14 ao 15. Por que identificar o pecado que mais cometemos? Porque a área da nossa maior fraqueza é aquela que seremos mais atacados. Então, faça um exame de consciência o quanto antes para que o inimigo perca essa influência negativa em sua vida. O terceiro passo é manter seu tanque espiritual sempre cheio. Você já viu um carro com tanque com combustível apenas na reserva? Ele anda, mas quando menos se espera, o carro pode parar no meio do caminho. Assim é com a nossa vida espiritual. Precisamos caminhar com o nosso tanque espiritual sempre cheio, para que não tenhamos surpresas desagradáveis no meio do caminho. Como podemos ser abastecidos pelo Espírito Santo? Ouvindo e cantando louvores, lendo e meditando na palavra, indo à igreja, fazendo bem ao próximo, buscando ao Senhor incessantemente. Em Efésios capítulo 5, versículo 18 ao 20, Paulo fala para nós o seguinte: e não vos embriagueis com o vinho no qual há contenda, mas enchei-vos do Espírito, falando entre vós salmos e hinos e cânticos espirituais, cantando e salmodiando ao Senhor no vosso coração, sempre dando graças por tudo ao Pai, em o nome do Senhor Jesus Cristo. E o quarto passo é caminhar na força de Deus, não na sua. A luta no nosso dia a dia acaba? É óbvio que não. Sempre quando vencemos um problema, outro aparece para tirar a nossa paz. Mas o poder de Deus, somando a sua escolha de obedecer a sua palavra e continuar lutando, te encherá do poder do Espírito Santo e te levará à vitória. Por isso, não queira fazer nada com as próprias mãos. Confie sempre no Senhor. Davi, ele diz para nós, no Salmos 40 e o verso 4, que bem-aventurado é o homem que põe no Senhor a sua confiança. Que Deus possa abençoar a tua vida grandemente e que você possa se encher do Espírito Santo todos os dias. Fiquem todos na paz do Senhor Jesus. Eu sou o seu irmão, pastor Fábio Lúcio.
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0: 56.
1: Queridos ouvintes da Super Rádio de Curitiba, meu muito obrigado a todos pelo carinho da sintonia para com a nossa programação local, programa A Voz da Libertação. Eu finalizo a minha participação por hoje aqui no programa A Voz da Libertação da Igreja Pentecostal Deus é Amor. A direção geral desta programação e Igreja Deus é Amor está a cargo da serva do Senhor, irmã Ereni Miranda. Com a sede mundial das igrejas Deus e Amor em São Paulo, na Avenida do Estado, 4568, na Liberdade, São Paulo, capital. A nossa sede estadual do Paraná, Igreja Deus e Amor aqui em Curitiba, ela está na rua Pedro Ivo, 744, no centro de Curitiba. Despede-se na comunicação, Sidney Gonçalves, agradecendo você, o senhor, a senhora, pelo carinho da sintonia para com a nossa programação. Não desligue seu rádio, não. Prefixo da emissora. E na sequência, a oração das 18 horas. Que o bom Deus e Pai Todo-Poderoso abençoe a sua vida. Prefixo da emissora agora.
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graça e paz do nosso Senhor e Salvador Jesus Cristo transborde em cada coração. Você que nos acompanha através desta transmissão ao vivo, estamos diretamente nos estúdios de gravação aqui na sede mundial, e também você que nos acompanha através das ondas sonoras da rádio, sejam todos bem-vindos a mais um momento de busca pela presença de Deus, de clamor, de humilhação, de reconhecimento da nossa condição, da nossa dependência do nosso Criador. Eu sou irmão em Cristo, diácono Matheus Galvão, tenho de estar com todos vocês na oração do entardecer, para que nós possamos, sim, glorificar, agradecer ao Senhor pelo dia, tudo que nós vivemos, os livramentos, as bênçãos ao longo desse dia, e também pedir que o Senhor continue conosco, nos direcionando, nos abençoando, derramando da sua misericórdia sobre nós, para que nós possamos, assim, continuar desfrutando desta maravilhosa graça e oportunidade que ele nos concede. Então, te convido, você que está através das redes sociais, do YouTube, compartilhe esta transmissão. O seu compartilhamento dá a oportunidade de uma pessoa ser alcançada através do seu compartilhamento, aquela pessoa que precisa receber a oração da igreja, aquela pessoa que precisa ser alcançada através do nosso clamor, sim, uma oração humilde, uma oração sincera e simples que a igreja de Cristo faz, ela move as mãos de Deus e pessoas são alcançadas. Então eu te convido, compartilhe, vamos juntos clamar ao Senhor, vamos interceder pelas vidas e apresentar as nossas causas ao Senhor nosso Deus, porque se nós assim fizermos, ele manifestará sobre nós. Olha o que diz no Salmo de número 40. Esperei com paciência no Senhor e ele se inclinou para mim e ouviu o meu clamor. Esperar com paciência, esperar clamando e confiando na providência de Deus e sabendo que ele faz, ele manifesta e ele opera. Então vamos agora esperar com paciência, clamando a ele, sem deixar de pedir, de suplicar e de reconhecer. E enquanto nós clamamos, Deus vai trabalhando em nosso favor. Chegou o momento, vamos orar. 18:03, vamos clamar ao nosso Deus. Santíssimo Deus e eterno Pai, Deus de poder e graça, Deus de misericórdia, aqui nos encontramos, Senhor, diante da tua presença, para clamar e suplicar ao Senhor, no reconhecimento de que nada somos sem ti e nada podemos fazer sem a tua presença. Nos encontramos neste lugar de humilhação, neste lugar onde, Senhor, as nossas defesas humanas são quebradas, despedaçadas, neste lugar onde entendemos a nossa real condição, a nossa real necessidade. Não é de ouro nem de prata, não são de coisas desta vida supérfluas, mas a nossa verdadeira necessidade é da tua presença. É da tua misericórdia sobre nós, é da tua graça, a graça transformadora, a graça que liberta o homem, a graça que traz ao homem o verdadeiro sentido e propósito da vida, da existência. Pois entendemos que nós não viemos do acaso, mas fomos gerados e formados pelo Senhor. A sua imagem, conforme a sua vontade, fomos feitos pelas suas mãos, e o Senhor soprou sobre nós o fôlego de vida. Sim, em nossas narinas o Senhor soprou o fôlego de vida e nos deu a condição de sermos almas viventes, seres pensantes. O Senhor nos deu a condição e a oportunidade de desfrutarmos de toda a criação e também de termos aquela comunhão especial que o homem desprezou, que o homem desperdiçou em suas más escolhas ao deixar de ouvir a sua voz. Mas aqui estamos, Senhor, reconhecendo isso. O que seria de nós? O que seria da nossa vida se nós não fôssemos alcançados pela verdade das tuas palavras e se não tivéssemos tido a oportunidade de ter um encontro com Cristo nosso Senhor, se a luz não houvesse raiado sobre nós, se a esperança não houvesse em nosso coração reacendido, onde estaríamos hoje? Qual seria a nossa condição? Se estamos aqui, se estamos de pé, se podemos desfrutar de tudo isso, é porque o Senhor é bom. É porque a sua misericórdia tem se estendido e tem sido derramada sobre nós. Se podemos hoje declarar que tu és o Deus da nossa vida, é porque o Senhor, na sua grandiosidade, o Senhor, na sua condição, sendo um Deus que não foi criado, não foi gerado, mas existe desde a eternidade, não há início e nunca terá fim, o Senhor, sendo este Deus, conhecedor de todas as coisas, o Senhor, sendo este Deus que tem todo o poder e domínio, tendo
esta majestade, esta soberania, olhou para nós, seres tão pequeninos, na condição em que estávamos, caídos, necessitados, dependentes totalmente de uma obra especial que deveria ser realizada por nós para tirar-nos da condição de escravos, para tirar-nos do poder do pecado. E esta obra foi manifesta. O Senhor, amando a humanidade, diz a palavra, o Senhor amou o mundo, os homens, a humanidade, de tal maneira que entregou o seu Filho unigênito para morrer em nosso lugar, para levar sobre si as nossas enfermidades, para carregar no madeiro as condenações que eram para nós, para levar sobre ele o peso que era para ser derramado, o peso que estava sobre a humanidade, o peso que estava sobre nós. Mas diz o profeta Isaías que pelas pisaduras do Cristo nós fomos sarados, pelas pisaduras daquele que venceu, sim, veio para se entregar por nós, o Cordeiro perfeito, o sacrifício transformador, libertador. Ele nos deu a oportunidade de desfrutarmos da salvação, da cura, pois as nossas feridas eram chagas mortais. Ele veio para nos dar o alívio, pois o seu bálsamo sobre nós foi derramado. E hoje nós podemos desfrutar da comunhão, pois o acesso nos foi aberto. A porta da graça nos foi aberta através dele. Por isso nós o glorificamos, por isso nós declaramos que ele é o Senhor da nossa vida, que ele é a razão da nossa existência, que ele é aquele que está acima de tudo, e em nossa vida terá prioridade, terá o primeiro lugar, porque a ele nós serviremos, a ele nós adoraremos pelo resto da nossa vida, do nosso existir, pois só ele é digno de receber toda honra e glória, e o nome dele está sobre todos os nomes, e ele é vencedor, e nele nós também, Pai, buscamos dia a dia vencer as nossas próprias labutas, as nossas lutas, vencer as adversidades, vencer os conflitos, a luta espiritual que o homem enfrenta contra o poder do pecado, contra o poder da vaidade, contra o poder das trevas, as trevas que estão ao nosso redor, sim, Pai, as trevas que tentam novamente nos tornar cativos, mas a tua luz não permite que estas trevas sejam, Pai, dominantes sobre nós. Esta luz é a luz de Cristo, a luz da palavra, a luz do evangelho, o verbo que se fez carne, a luz que veio para habitar no meio dos homens. Senhor, temos essa certeza, temos esta convicção que o Senhor é a razão da nossa existência, a razão do nosso viver. Não há outro propósito, não há outro sentido, não há outro desejo da nossa alma, não há outra busca dentro do nosso ser, senão pela tua presença, senão por estar na tua casa, senão por viver a sua vontade, senão por ser repleto de ti, pois repletos da sua glória nós desejamos ser, repletos da sua presença a nossa alma almeja por ser, pois o Senhor é o Deus da nossa vida, e por isso nós queremos, Pai, estar no lugar que agrada ao Senhor, queremos estar da maneira e da forma que glorifica o seu nome, queremos estar no centro da sua vontade, pois é no centro da sua vontade que nós, Senhor, desfrutaremos, sim, meu Deus, os lindos propósitos que o Senhor tem para cada um de nós. É no centro da sua vontade que nós entenderemos, meu Pai, como, de que maneira nós devemos praticar este evangelho, aplicar esta palavra em nossa vida e pôr em prática, sim, tudo aquilo que nós aprendemos com teu Espírito diariamente, quando ele nos ensina, quando nós, Senhor, ouvimos a voz dele falar em nosso coração, o que nós devemos fazer, como nós devemos nos comportar, a maneira como devemos estar para agradar ao Senhor. Sim, é maravilhoso poder sentir esta graça, é maravilhoso poder sentir esta presença, é maravilhoso saber que a tua palavra, Pai, ela já nos revela o início da história, o homem errando, mas traz a restauração em Cristo Jesus e o final da história, como todos nós seremos por ele, sim, ah, meu Deus, justificados por ele, pelo sacrifício dele, pois não são os nossos méritos, nós não temos méritos, não somos bons, não há nada em nós, Senhor, que nos faça pensar que somos capazes de nos justificar pelas nossas próprias ações,
pelas nossas próprias atitudes, pelos nossos próprios pensamentos, por aquilo que as nossas mãos constroem ou fazem. Nada das coisas que nós realizamos é por nós mesmos, é por intermédio da nossa própria alma ou vontade, mas tudo quanto nós fazemos, tudo de bom, tudo de agradável, tudo quanto nós vivemos é pelo Senhor e para o Senhor, é pela tua graça, é pela tua bondade, é pelo teu sacrifício, é pelo teu sangue carmesim que nos purifica, é pela obra da cruz, sim, a obra de redenção, a obra de salvação, que alcança desde o menor ao maior, que alcança os caídos e os coloca de pé, que alcança os que estão enfermos e traz a eles a restauração, que alcança os que estão, Senhor, perdidos e mostra a eles o caminho, é a tua obra perfeita, a obra que o homem precisa receber, e há muitos, Senhor, ainda necessitados, há muitos, Senhor, ainda que precisam ser alcançados por esta obra, porque durante a vida não deram crédito à tua voz, durante a caminhada, durante os tempos em que viveram, não foram totalmente alcançados porque não deram espaço. A boa semente foi lançada, mas a terra não estava preparada, a terra estava endurecida, a terra estava, Senhor, como aquela terra seca que nada produz, aquela terra seca que não, Senhor, gera o fruto, que não gera a árvore, para que esta árvore cresça e dê, Senhor, sementes, sim, frutos, e esses frutos sejam frutos de glorificação, sejam frutos bons, sejam frutos de prosperidade. Há muitos, Senhor, que ainda precisam ser, Pai, impactados, alcançados, precisam, Senhor, ser convencidos, como diz a tua palavra, que o Espírito Santo convence o homem dos pecados a qual ele carrega em si, que há uma justiça divina que sobre todos ela é derramada e o juízo que se aproxima, e esta justiça está em Cristo, a justiça que ao homem é dada para que os pecados que o homem cometeu sejam perdoados e este homem agora esteja justificado em Cristo, porque ele morreu para levar sobre si o peso da condenação, e nós, Pai, aqui nesta condição de filhos, de servos, de criaturas, na condição de chamados e escolhidos, nós não queremos viver sob o domínio e o poder do pecado. Não queremos ter como prática o pecado diário, constante, para nos justificarmos na obra de Cristo de forma alguma. Mas como declara a tua palavra no livro de Romanos, capítulo 8, que nenhuma condenação há para aqueles que estão em Cristo Jesus, pois esses já não andam mais sob o domínio do pecado, esses já não andam mais sob o domínio da carne. Esses já não estão mais, Senhor, sendo direcionados pelas próprias vontades ou pelas vontades do coração. Esses agora, eles andam sob o domínio do Espírito. Esses estão sobre a luz de Cristo. Esses não se deixam ser levados por aquilo, Senhor, que corrompe, mas estão olhando para o alvo, olhando para o consumador, olhando para aquele que nos dá a vida, olhando para aquele que nos traz esperança, olhando para aquele que nos ensina que para vencer o pecado é necessário negar o próprio eu, é necessário renunciar às próprias vontades, é necessário abandonar tudo aquilo que representa a vaidade, tudo aquilo que serve de meio ou canal para aprisionar a alma que um dia já foi liberta, tudo aquilo, Senhor, que na vida do homem representa as coisas terrenas e o amor e o desejo por aquilo, Senhor, que é passageiro. Meu Deus, que os nossos olhos estejam fixados em ti, que os nossos olhos estejam firmados naquele que é verdadeiro, em Cristo, na cruz, sim, naquele que nos dá vida, que a nossa condição humana não seja um motivo para voltarmos, Senhor, a provar daquilo que traz a nossa alma condenação, os pecados, que como um prato é oferecido a nós, aquele alimento que não fará bem, aquele alimento que não trará nutrientes, aquele alimento para a alma que não irá gerar vida, mas irá gerar morte. Não queremos, Senhor, ser dominados e estarmos presos a essas coisas, mas a
aqui na tua palavra nós aprendemos, sim, Pai, na tua palavra nos é ensinado que o bom alimento, que o alimento que traz vida, que o alimento que traz, Senhor, nutrientes, que o alimento que fortalece, que o alimento que traz ao homem a condição de ser uma pessoa que está totalmente, Pai, preenchida e nada ela sente falta, é a tua palavra, é o alimento espiritual, é o alimento para a nossa alma. Queremos desfrutar, queremos alimentar a nossa alma, queremos alimentar os nossos olhos daquilo que é bom, disse o Senhor. Se os nossos olhos olharem para aquilo que é bom, nossos olhos serão abençoados pela luz, e todo o nosso corpo, toda a nossa alma refletirá, sim, ela irá refletir isso. Mas se agora os nossos olhos forem contemplados, se os nossos olhos estiverem fixados naquilo que é mal, se os nossos olhos contemplarem e fixarem-se nas trevas, logo todo o nosso corpo será trevas, sim. Se aquilo que nós, Senhor, olhamos, se aquilo que desejamos, pois os nossos olhos de

Diz, Senhor, a tua palavra. Os nossos olhos, eles são, Pai, a porta que dão acesso ao coração e à alma. Aquilo que nós vemos, aquilo que nós, Pai, nos atentamos, representa onde está a nossa fé, representa onde está os desejos que estão nos dominando. E nós não queremos, Senhor, deixar sermos dominados pelas más coisas. Que os nossos olhos não olhem para aquilo que é pecaminoso. Que os nossos olhos não sejam, Senhor, dominados e atraídos

Senhor, não seja um pai, um lugar onde o pecado venha ter um espaço para entrar e, Senhor, ter uma morada na nossa alma, no nosso coração, um espaço ali, Senhor, reservado na nossa vida, de forma alguma. Que nós queremos, Senhor, ter somente a luz, que os nossos olhos contemplem a Tua luz, que os nossos olhos estejam atentos à Tua palavra, que os nossos olhos, Senhor, estejam fixados, Pai, nos Teus princípios, que os nossos olhos, Senhor, venham olhar para Ti, pois o Senhor é a representação da verdade, o Senhor é a representação de tudo quanto nós precisamos, pois o Senhor é perfeito e na Tua perfeição nós buscamos alcançar também naquele grande dia a perfeição genuína, quando formos transformados pelo poder da Tua palavra, pelas promessas que há sobre nós. Sim, as promessas que estão sobre a nossa vida, nós entendemos isso e por isso o nosso clamor e a nossa oração é voltada a isso. Queremos, Senhor, Pai, viver desta gratidão, queremos, Senhor, desfrutar desta gratidão, queremos, Senhor, estar no centro do Teu querer e vivendo desta forma, vivendo para o Senhor, sermos alcançados pelas maravilhas da Tua presença, pelas maravilhas da Tua obra, pelas maravilhas, Senhor, que são operadas na vida dos Teus servos. Sim, meu Deus, a saúde que alcança aqueles que creem. Sim, meu Pai, as portas que se abrem para aqueles que perseveram. Sim, Senhor, as bênçãos que alcançam aqueles que suplicam são aqueles, Senhor, que permanecem, como diz a Tua palavra, com paciência eles perseveram e esperam no Senhor, com paciência, eles creem que a promessa que foi feita não foi feita por homem, e aquele que prometeu é fiel para cumprir. Podem passar os céus e a terra, mas as palavras que o Senhor direciona ao homem, essas se cumprem. São palavras de vida, são palavras que permanecem, e nós temos essa certeza que as Tuas palavras se cumprirão na vida dessas pessoas que estão agora, Pai, de joelhos dobrados, que estão agora, Senhor, com o coração aberto, que estão agora, Senhor, Pai, com conectados espiritualmente, a mente está conectada, alguns estão no trânsito, estão dirigindo, mas estão conectados em espírito, clamando ao Senhor, crendo nas promessas que foram feitas sobre a vida deles e para os seus familiares, crendo nas promessas que foram direcionadas, e que essas promessas, Senhor, o inimigo pode até mesmo lançar a dúvida, pode até mesmo lançar, Pai, o medo, a incredulidade, mas estas promessas, elas não ficarão no esquecimento. O Senhor fará elas serem, Pai, concretizadas na vida dos Teus filhos. E a palavra de vida que é liberada pelas Escrituras alcançará também, Senhor, esta mãe, este pai, esta mulher, este homem, que precisam de um milagre. Senhor, a nossa gratidão é porque o maior milagre nós já recebemos. O milagre da salvação, o milagre da libertação, o milagre da transformação. O Senhor já operasse em nossa vida. Mas aqui também, Pai, no plano terreno, enquanto aqui vivermos, enquanto aqui nesta terra nós, Pai, desfrutarmos desta vida que foi nos concedida pelo Senhor, do fôlego, nós precisamos também, Senhor, da Tua ajuda, da Tua misericórdia, da, Senhor, da Tua benevolência sobre nós. Precisamos, Pai, do Seu auxílio, porque as enfermidades nos acometem, sim. Na porta bate, a porta desta pessoa chega, na porta deste homem, desta mulher, bate a enfermidade. A porta está, Senhor, o mal, para tentar enfraquecer a fé dos Teus servos. A porta está, Senhor, as coisas negativas, para tentarem tirar deste coração a certeza de quem é, a quem eles servem, de quem eles glorificam, de quem eles buscam, a quem eles estão pedindo. O inimigo tenta de todas as formas, mas nós temos, Senhor, a convicção de que através da perseverança, através da paciência, através do clamor, o Senhor manifesta. O Senhor irá se inclinar para esta pessoa e responderá o clamor dela. O Senhor se inclinará para este homem e responderá a súplica dele. O Senhor irá manifestar os sinais, as maravilhas. O Senhor irá entregar as bênçãos sobre os Teus filhos. A bênção na área financeira, a bênção na área sentimental, a bênção na área, Senhor, Pai, física. Esta enfermidade, este mal, esta doença cairá por terra. Aquilo que o homem já determinou
determinou, aquilo que o homem já disse que não tem jeito, o Senhor manifestará sobre eles para que eles vejam e creiam que não há outro Deus além de ti, que não há outra esperança.

0: Senão aquela que nós desfrutamos no Senhor, que não há barreiras gigantes que impeçam, que não há tempestade que deixe esta pessoa, Pai, ah, meu Deus, à deriva, que leve esta embarcação ao naufrágio, porque nela está o Senhor, na embarcação da vida desta pessoa, na vida dos teus filhos que clamam agora. Na vida desta mulher que clama e ora conosco através da rádio, deste homem que ora conosco através da rádio, na vida deles está, Senhor, a promessa e a tua presença. Por isso, eles não irão, Senhor, Pai, fracassar em suas, Senhor, buscas. Eles não irão fracassar diante desta tempestade. Eles não irão fracassar nem naufragar diante deste grande problema, dessa grande situação, dessa circunstância que está, Senhor, levando eles, Pai, ah, meu Deus, ao extremo. Eles não irão deixar de crer, mas como a tua palavra ensina, a paciência, a perseverança, trarão bons resultados, porque disse a tua palavra, diz a tua palavra, as escrituras, que a provação vem senão para produzir a paciência, a perseverança produz a paciência, e a paciência produz uma fé aprovada. Por isso nós cremos que a provação, Senhor, ela pode até mesmo nos acometer. A luta, ela virá sobre a vida desta pessoa. A provação alcançará o lar desta pessoa, mas ela será vencida pelo poder do nome de Jesus. Mas ela será, Pai, vencida pelo poder das Escrituras, pelo poder do sangue do Cordeiro. Eles vencerão pelo poder, Pai, da perseverança que há na crença no Deus verdadeiro, sim, na glorificação ao teu nome, na busca pelo Senhor. Eles perseverarão, sim, meu Deus, eles irão perseverar, eles, Senhor, prosperarão, eles irão, Senhor, alcançar a vitória, eles alcançarão o milagre, eles alcançarão a providência. Vá ao encontro agora, Senhor, independente de onde estiverem, independente das causas, independente da situação, onde quer que se encontrem agora, vai ao encontro dessas pessoas, Senhor, movendo sobre eles. Se inclina aos teus servos, Senhor, para responder-lhes o clamor que eles estão fazendo. Se inclina aos teus filhos para entregar a eles a vitória. Essas pessoas que estão, Senhor, acamadas dentro desses hospitais, essas pessoas que se encontram agora, meu Deus, em cima deste leito, em cima desta cama, totalmente, Senhor, Pai, dominados, totalmente, Senhor, dependentes desses medicamentos para conseguirem aplacar a dor, para conseguirem vencer, meu Deus, ah, Pai, esta angústia. Vá ao encontro deles, Senhor, e traz sobre a alma deles o refrigério, traz sobre o corpo deles, Senhor, o bálsamo e a restauração. Essas pessoas, Senhor, que estão, Pai, necessitadas do milagre divino, do milagre que provém de ti, vá ao encontro deles, Senhor, e traga a eles, Pai, a vitória, para que eles glorifiquem, meu Deus. Quantas pessoas agora que estão orando conosco, que estão clamando conosco, quantas pessoas agora que estão suplicando neste momento, estão angustiadas, estão cabisbaixas, estão, Senhor, sofrendo, estão, meu Deus, sentindo angústia da morte, os pensamentos permeiam a mente deles, e são pensamentos de destruição, pensamentos, Senhor, que os levam a tentar tirar a própria vida, pensamentos que vêm para tentar, Senhor, fazer com que eles venham, meu Deus, acreditar que o Senhor não os ama, que o Senhor não está olhando para a situação deles, que o Senhor não está enxergando a luta, que o Senhor não está enxergando a provação que eles estão enfrentando. Ah, meu Deus, lança por terra, quebra, destrói, Senhor, todo pensamento maligno, todo pensamento contrário, todo pensamento das trevas. Esta pessoa, Senhor, que precisa agora tomar esta decisão de confessar ao Senhor como único e suficiente salvador da vida dela. Esta pessoa que precisa agora, Pai, se arrepender dos pecados e retornar à tua presença e reconciliar-se com o Senhor, sim, meu Deus, essa pessoa que precisa agora se arrepender e declarar que não há outro Deus, que o Senhor venha operar no coração deles a verdade, que eles venham crer, que eles venham ser, Pai, convencidos agora pelo teu Espírito Santo, que sejam eles despertos, sim, Pai, que eles estejam, meu Deus, totalmente atentos à sua voz, que haja o despertar, que haja, Senhor, agora sobre eles, Pai, o chamado, para que eles entendam que precisam tomar esta decisão. Pessoas que nos acompanham, Senhor, e oram conosco, de todos os lugares do Brasil, do mundo, precisam, Pai, agora se arrepender. Vá ao encontro deles, que eles declarem que Tu és o Senhor da vida deles, e agora, e tomem a decisão de seguir nos Teus passos, de obedecer ao Senhor. E todos quanto oram conosco, os servos, os filhos, os que creem, os que estão firmes, que o Senhor os abençoe, que o Senhor os fortaleça, que o Senhor, meu Deus, derrame sobre eles da graça, sim, meu Pai, para que eles se alegrem no Senhor. Derrame sobre eles da alegria do Espírito, da paz do Espírito, para que eles, Senhor, saibam que não estão só sozinhos, mas o Senhor é com eles nesta guerra. Em nome de Jesus Cristo, esta é a nossa oração e o nosso clamor. Recebe a nossa humilde oração. Fica conosco e continue nos abençoando. Assim pedimos, assim agradecemos. Amém e amém, Senhor Jesus. Graças a Deus. Muito importante a oportunidade que nos é concedida de clamar e orar, e quando nós abraçamos esta oportunidade e declaramos o quanto o Senhor é importante para nós. Talvez você que está nos acompanhando através da internet, através da rádio, sentiu no coração este chamado de declarar e de ter esta presença na sua vida, de entender que Ele é o seu Salvador e que a sua vida até agora tem dado errado porque você ainda não tomou essa decisão de confessar ao Senhor. Eu te convido a aceitar a Cristo como seu único e suficiente Salvador. Eu te convido a se reconciliar com Ele, porque assim fazendo você será abençoado. Declare comigo essas palavras e receba a presença do Espírito Santo sobre a sua vida. Senhor Jesus, eu declaro que Tu és o único e suficiente Salvador da minha vida. Eu declaro que eu preciso da Tua obra sobre mim. Eu reconheço, nada sou sem Ti, sou pecador, eu sou necessitado. Agora, nessa oportunidade, eu estou aqui entregando o controle da minha vida, a direção dos meus passos ao Senhor. Guia os meus caminhos, conduz a minha alma, guarda-me, livra de todo mal. E esteja comigo, Senhor, desde agora até o último dia. Que o Senhor venha abençoar a minha vida, abençoar os meus passos, abençoar a minha família. Eu reconheço que eu pequei, que eu falhei e me afastei de Ti, mas agora estou declarando que o Senhor é o meu Deus. E agora eu quero, Pai, sentir novamente a alegria da salvação, retornar ao Senhor para ser abençoado. Escreva meu nome no livro da vida para o grande dia da redenção e sela-me com Teu Espírito Santo. Assim eu peço e agradeço, em nome de Jesus. Que Deus abençoe você que aceitou, você que se reconciliou. Nossos contatos estão na tela. Nosso e-mail, queroaceitarjesus@ipda.com.br, ou nosso número de WhatsApp, prefixo 11, número 95944645. Envie sua mensagem. Queremos te acompanhar, te orientar, para que você caminhe conosco, para que você faça parte desta igreja. Sim, você já faz parte, porque você já foi alcançado por Cristo. Seja bem-vindo à Igreja de Cristo, seja bem-vindo à Igreja Pentecostal. Deus é amor. Que Deus abençoe a todos que oraram conosco. Você que orou através da internet ou através da rádio, que Deus abençoe a todos. Permaneçam sintonizados e acompanhando toda a programação da Igreja Deus e Amor. E fiquem na paz de Cristo Jesus. Em uma nova oportunidade estaremos juntos clamando e buscando ao nosso Deus. Que Deus abençoe a todos. Até uma próxima.
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alegria estar mais uma vez aqui com vocês, fazendo o quê? Espalhando amor, exatamente. Lembrando que esse programa é um programa das instituições Reviver. E se é para falar de coisas boas, é lógico que vamos começar, né? Contando bênçãos, contando o que tem sido feito nesse nosso mundo Reviver, que tem sido algo assim muito, muito especial. Eu acompanho através, né, das redes sociais, e você pode acompanhar também. Nós temos a Associação Reviver Help Deus é Amor e temos também a

0: ver. Eu vou dar assim um parâmetrozinho só para vocês entenderem por que as duas instituições. Nós temos a Fundação Reviver, que nasceu primeiro e nasceu dada a necessidade do nosso povo aqui na nossa sede mundial. Então, a minha sogra ali, movida pelo Espírito Santo, sempre teve esse coração solidário. A minha sogra, nossa presidente, Erini Miranda. Então, sempre teve esse coração solidário e sempre quis abraçar um, abraçar outro, ajudar aqui, ajudar ali. Isso sempre existiu, né? Eu conto depois que eu entrei na história, né? Porque até então eu ouço falar, mas eu não participava. Mas eu conto aqui do que eu conheço ela. Eu particularmente, viu, já vi ela comprar muitas coisas do dinheiro dela, do bolso dela, para ajudar as pessoas, né? Já vi ela fazer doações de roupa, já vi ela fazer muita coisa boa antes das instituições Reviver, né? Então, antes disso, antes de nascer ali, né, a fundação, que foi o nosso primeiro trabalho beneficente, ela já era essa pessoa solidária, essa pessoa de coração aberto, que ajudava. Eu lembro, inclusive, de uma situação muito interessante, que uma vez alguém se aproximou dela, né, e explicou, e chegou e falou para ela, falou assim, que precisava comprar o remédio, porque não tinha dinheiro para comprar o remédio. E eu estava junto com ela. E a pessoa chegou ali com a receita. E ela pegou a receita e pegou uma pessoa daqui da igreja e mandou na farmácia e comprou os remédios para essa pessoa. Então, assim, nasceu do coração dela a Fundação Reviver, né? Primeiro, nasceu já ali. Ela sempre teve. Essa questão beneficente é uma coisa nata dela. Ela sempre teve um coração abundante. Eu me lembro que uma vez, inclusive, teve uma irmã que chegou aqui, ela tinha uma situação muito difícil lá no interior. Eu nem sei se as pessoas ainda se lembram dessa situação, mas eu me lembro. E tinha uma irmã que morava lá, nova convertida, morava lá no interior. E o que que ela fez? O marido, de repente, chegou e botou outra mulher dentro de casa, porque essa mulher se converteu. E ela tinha os filhos dela, né?
1: Mas
0: tinha...
1: ela se converteu e ele trocou de esposa.
0: Arrumou uma outra esposa, botou dentro de casa. E ela ia fazer o quê, né? O que ela fez? Não sei como conseguiu uma ajuda de um, de outro lá na cidade dela, lá no interior. Veio para São Paulo com as crianças, com os filhos. Deixou dois filhos lá com o pai, que eram mais velhos, não quiseram acompanhar ela. E os pequenos ela trouxe. E aí chegou aqui na igreja, não tinha o que fazer com essas crianças. E a minha sogra, então, procurou ali a ajuda da minha sogra. E ela rapidamente socorreu, sabe, comprou roupa para essas crianças, que as crianças não tinham roupa, alugou uma casa, colocou essas crianças junto com a mãe. Depois, inclusive, essas crianças foram as primeiras crianças acolhidas pela Fundação Reviver, porque ainda não tínhamos a instituição ali, mas ela acolheu essas crianças, alugou uma casa, que depois veio adquirir essa casa, e ali então recebeu essas crianças. Essas crianças foram, na verdade, criadas pela as instituições Reviver. Por que eu digo criadas? Por quê? Porque essas crianças, a mãe veio a óbito pouco depois,
1: que
0: cerca de 2 anos depois. Essas crianças eram pequenas ainda, as crianças. Então, aí surgiu o quê? Nosso abrigo de crianças, nosso primeiro abrigo de crianças, porque essa casa se tornou um abrigo de crianças.
1: Quer dizer, ela pegava a situação, eu vou fazer até aqui, mas de repente fala, não, peraí, Deus fala, você tem que fazer mais.
0: Exatamente.
1: A instituição até já existia no coração dela, era gigante, só se expandiu, né?
0: Deixa eu continuar essa, então, a emoção tá só começando.
1: Meu Deus.
0: Aí. Alugou-se ali uma casa, essa casa hoje pertence, depois a fundação comprou, pertence à fundação, mas alugou-se ali uma casa para poder colocar essas crianças, e ali se tornou o quê? O primeiro abrigo onde, primeiro a fundação... ou melhor, né? Ali ainda eu não me lembro exatamente se a fundação já existia ou se ainda era um processo, né? E ali foi alugado uma casa, colocou ela com essas crianças e assumimos assim a responsabilidade de sustentá-la com essas crianças, porque ela não tinha ninguém. Então, dali

0: nasceu o nosso primeiro abrigo para crianças. E essas crianças, né, receberam ali roupa, sapato. Minha sogra, ela comprava do dinheiro dela mesmo. Ela não esperava ter. Ela ia lá e comprava, atendia as necessidades. Alugou-se essa casa aí rapidamente, né? Depois a fundação veio adquirir essa casa. Colocou-se essas crianças ali, junto com a mãe e tal. A mãe pouco depois veio a óbito, então foi onde nasceu, né? Nasceu aí esse projeto de trabalhar com crianças dessa forma, de um abrigo. Tanto que nós temos uma unidade grande lá em Mairiporã, e essa unidade foi construída exatamente para situações assim, que essa unidade ela tem casinhas ali em Sarutaiá, que para essas situações extremas, porque essa mãe chegou e não tinha, teve que alugar às pressas uma casa para ela com essas crianças naquela correria. E aí essa mãe, ela veio a óbito e ela deixou a guarda desses filhos com a fundação. Então, a fundação, aí tivemos um orfanato, digamos assim, né? Onde a fundação criou realmente essas crianças, sabe? Hoje essas crianças já se tornaram adultos, cada um tem a sua vida, mas nós tivemos ali pais solidários que foram contratados pela Fundação Reviver para que pudessem educar essas crianças, cuidar dessas crianças, se tornar uma família. Inclusive, uma dessas crianças, que era a menorzinha das crianças, eu não me lembro se eram 4 crianças, depois vieram outras crianças também, mas a menorzinha dessas crianças foi inclusive adotada legalmente por este casal, que foi colocado ali para cuidar dessas crianças. Deus. Então, assim, a história da Fundação Reviver é uma história muito linda, porque nós temos um trabalho aí há mais de 30 anos. Estamos trabalhando aí com esse amor, com essa alegria, para poder desenvolver realmente esse laço de amor ao próximo, onde podemos contar histórias como essa que eu estou contando aqui hoje. Resgatar histórias ali. E eu me lembro que a minha sogra, inclusive, pegou essas crianças e levou para casa dela, porque da noite para o dia, assim, não dava para poder, vamos atrás disso, vamos atrás daquilo, não dava, né? Então, essas crianças foram criadas da forma que, instruídas nos caminhos do Senhor. Depois, duas dessas crianças, que eram 5 crianças, duas voltaram para o pai, e nós assumimos mesmo 3 dessas crianças, que foram criadas aqui por nós, que foram, uma delas foi embora, inclusive, depois, já com seus 15 anos, chegou pequenininha para nós, e aos 15 anos voltou para casa do pai. Mas 2 dos meninos permaneceram, e acho que a menininha mais nova também, permaneceram conosco, assim, até a fase adulta mesmo. Então, tem um deles que até é tocador na igreja. Então, a fundação tem história, e a história da fundação é uma história linda, é uma história de amor ao próximo, e é uma história que realmente veio para fazer o diferencial. Hoje nós trabalhamos em várias áreas. Nós temos a nossa creche aqui, né, que fica aqui no Cambuci, que atende aí crianças de 3 meses até os seus 3 anos, ali dando todo o suporte. Essas crianças recebem roupas, recebem sapatos, recebem alimentação, 3 alimentações, assim, que são preparadas. Por que que eu digo 3? Porque as crianças chegam, elas recebem um lanchinho ali, depois tem o almoço. E depois tem mais um lanche antes de ir embora, que elas saem por volta das 4h30, mais ou menos. Levam para casa ali mais um lanchinho também, uma fruta, alguma coisa, né? E antes delas irem embora, elas tomam um lanche bem reforçado ali. Tem as cozinheiras que trabalham lá, tem nutricionista que dá assistência. Então, é um trabalho completo. E vou dizer uma coisa para vocês. Esses pais que têm as crianças ali na creche, eles também recebem para levar para casa uma cesta básica. Todos recebem uma cesta básica para o mês. Mas, infelizmente, tem situações ali que são tão graves que até a cesta básica que eles levam é trocada por droga, por bebida. Então, assim, esse trabalho é um trabalho tão lindo, tão lindo. Tem crianças que chegam ali eu tenho a minha irmã que trabalha ali, eu vou visitar a creche, eu amo estar ali com aquelas crianças. E tem crianças que chegam ali que com a fralda que saiu, na sexta-feira elas voltam na segunda-feira com a mesma fralda sem trocar. Então, para vocês verem, tem que chegar aí direto pro banho. A criança chega morrendo de fome, mas não dá para alimentar. Tem que levar pro banho primeiro, porque não tem como pegar, segurar aquela criança no colo. E elas levam fraldas para casa. Então, assim, é muito difícil o que acontece ali, é muito. E nós temos, assim, esse trabalho que cuida dessas crianças.
1: Olha, até lembrando, você que tem vontade de ajudar, ó, Se você que está ouvindo agora fala, mas para onde que eu levo as fraldas? Pode trazer aqui
0: para a nossa sede mundial.
1: Ó, fica na Avenida do Estado, 4568. Tem um amplo estacionamento, você não tem burocracia, é chegar, fala com o pessoal, já doa. Porque às vezes fala, estou trabalhando, eu vou fazer entrega hoje. Que fica na região central de São Paulo.
0: Isso.
1: Vou fazer uma entrega hoje. Coloca aí dois sacos de arroz, mas dá uma passadinha, não demora.
0: Eu faço isso.
1: Então,
0: vou fazer uma passadinha. Compre, já compro.
1: A entrada é fácil aqui no templo.
0: A entrada para pedestres, né? Assim como também os nossos visitantes, está na Avenida Prefeito Passos, número 10. Ali já temos o posto de arrecadação. Você pode trazer aqui na nossa sede mundial. Mas você pode levar também qualquer igreja pentecostal Deus é Amor. Nós recebemos muito aqui, inclusive. Temos um projeto lindo, maravilhoso, né? Que é um projeto Mamãe e Bebê, que nós fazemos já ali a preparação do enxoval para as mães que estão para ter os seus bebês. E nós fazemos aqui e distribuímos para outros lugares. Lá no Nordeste, inclusive, muitas mães ali já receberam o kit delas ali, que vai o kit para a mãe e o kit para o bebê. E nesse kit tem fralda, tem roupa, tem. Por quê? Porque já aconteceu situações, por exemplo, né? De mães que chegaram aqui já estava e naquela semana iam dar à luz e não tinha sequer uma fralda para o bebê, uma peça de roupa para o bebê. E nós, servos de Deus, que aprendemos do Senhor Jesus, porque ele foi o primeiro a nos ensinar que a beneficência é necessário, então, inclusive, é mandamento, né? É mandamento. Então, nós não podemos deixar uma mãe dessa sem atender, sem dar assistência. Então, você, às vezes, teve seu bebezinho, tive o bebezinho, irmã Helena, perdi todas as roupinhas, já não serve mais. Traga aqui na nossa sede mundial. Sobrou fralda porque mudou o tamanho da criança. Traga na nossa sede mundial. Ou leve em qualquer igreja pentecostal, Deus e Amor. Sempre haverá alguém necessitado. Lembre-se que o próprio Jesus disse uma vez, sempre tereis os pobres convosco. Então, sempre haverá pessoas precisando da nossa ajuda e nós sempre teremos que estar prontos para ajudar essas pessoas. Abre a tua mão, o teu coração e venha juntar-se a nós neste propósito maior de amor ao próximo.
1: E Eliana, tem o pessoal que pode ajudar com material, com roupas, com fralda. Mas se a pessoa quer ajudar financeiramente, também tem algo.
0: Também pode. Se você quer ajudar com roupa, sapatos, ou também pode ser materiais de higiene pessoal, você pode estar. Olha, deixa eu falar uma coisa para vocês. Tem muitas pessoas que não têm condições, por exemplo, mulheres. Agora eu vou falar como mulher, de comprar absorvente. Então você pode fazer doação de absorvente. Você pode fazer a doação de sabão, do que você quiser. Você pode, inclusive, né, as roupas íntimas de mulher, você pode estar doando em qualquer igreja pentecostal Deus é Amor. Qualquer igreja está com as portas abertas e apta ali para poder receber a sua doação. Mas se você quer fazer uma doação do financeiro, preste atenção como você faz.
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1: E chegamos àquele nosso momento todo especial de meditar na palavra de Deus, exatamente. E estamos meditando em Provérbios, então vamos lá, Provérbios 3. Esse provérbio, eu vou dizer para vocês, é sabedoria pura, é algo assim que eu amo o livro de Provérbios, então eu amo meditar, né? Eu trago para o meu dia a dia exatamente o que está ali. Então, vamos continuar meditando, né, que já meditamos no programa anterior, em Provérbios 3. Só que dessa vez vamos fazer a leitura no versículo 9, que diz o seguinte: honra ao Senhor com os teus bens e com a primeira parte de todos os teus ganhos, e se encherão os teus celeiros de fartura e transbordarão de vinho os teus lagares. Oh, que palavra maravilhosa! Sabe o que isso significa? Esta palavra que está dizendo aqui, ela está instruindo a cada um de nós a entender. Porque eu digo para vocês o seguinte: hoje a Fundação Reviver, ela pode caminhar com as pernas, né, próprias, né? Porque a igreja também tem aí, né, um custo altíssimo. Então, temos os nossos irmãos que aprenderam que abraçar o próximo e atender a necessidade do próximo não é simplesmente se eu quiser, mas é uma ordenança. O Senhor Jesus nos deixou isso como mandamento. Ama o teu próximo como a ti mesmo. Então, como que você ama o teu próximo como a ti mesmo, vê ele passando necessidade e não estende a sua mão e não ajuda, não é? Então, a palavra de Deus, ela nos orienta em todo tempo. E aqui diz para honrar com os teus bens. Então, quando você temos, né, ali o dízimo do Senhor que nós separamos, né? Que isso, para aquele que já é cristão, ele entende que é uma forma, é um investimento que nós fazemos em almas. Por que em almas? Porque através do nosso dízimo, eu não poderia estar aqui, ó. Tenho aqui, ó, junto comigo. Tem aqui o Cido que está trabalhando, e tem aqui a Lari que está trabalhando conosco. Olha, e eu tenho uma sobrinha com esse nome que está trabalhando conosco. Eu eu sou uma pessoa voluntária, mas para eles estarem aqui fazendo esse trabalho, tem uns outros técnicos que estão aqui, todo mundo para estar aqui fazendo o trabalho, o que, que foi preciso? Foi preciso o seu dízimo, foi preciso a sua doação, para que estes profissionais pudessem estar aqui. Então, abrimos as portas de todos os lados, porque são pessoas que estão sendo abençoadas, né? Com um salário digno, porque sim, aquele que trabalha digno do seu salário, né? E estão aqui fazendo esse trabalho. Eu não poderia estar aqui de maneira que se não fosse pela ajuda de vocês, pelo dízimo de vocês, pelas ofertas de vocês, não é? E assim, da mesma forma, eu entendo que para poder fazer um trabalho de beneficência, para fazer um trabalho de ajuda ao próximo, nós precisamos do quê? Da ajuda de vocês. Eu sozinha não consigo, a nossa presidente sozinha não consegue, né? A nossa vice-presidente, a nossa irmã Débora, não consegue, ninguém consegue, a diretoria da igreja não consegue, porque precisamos da ajuda de vocês. E esta palavra é uma palavra que diz aqui, ó: honra ao Senhor com os teus bens e com a primeira parte dos teus ganhos através do seu dízimo. Esse programa que está chegando até você, a rádio que está transmitindo aí pelo mundo afora, até você, essa programação, ela só é possível por quê? Porque você dizimou, você ofertou na casa do Senhor. Desta forma, então, a bênção do Senhor chega até cada um que abre a sua mão e o seu coração. E aí vem o versículo 10, que diz o seguinte: e se encherão teus celeiros de fartura e transbordarão de vinhos os teus lagares. Que palavra tremenda! Que palavra maravilhosa, porque esta palavra está dizendo para você: tenha um coração solidário, seja um doador, seja uma pessoa que que beneficia outras pessoas, que atende a necessidade de outras vidas. Nós aqui, através das instituições Reviver, temos tido o privilégio de poder abençoar outras vidas. Quando você entrega o seu dízimo, viu? Devolve ali para o Senhor, porque ele te deu primeiro. Então, você está expandindo o evangelho de Jesus Cristo em toda parte onde essa palavra chegar. E quando você oferta para as instituições Reviver, o trabalho é completo. Por quê? Porque o dízimo, ele é usado para evangelizar, para abrir igrejas, para anunciar o evangelho. Só que com as igrejas abertas, vem o quê? A necessidade das pessoas que são menos favorecidas, que estão passando por situações difíceis na vida e precisam da nossa ajuda. Então, preste bem atenção. Quando nós devolvemos o nosso dízimo ao Senhor e contribuímos para o bem daquele que precisa, e preste bem atenção que isso foi nos dado como mandamento de Jesus Cristo. Um novo mandamento vos dou, né? Ele nos dá esse mandamento: ame a Deus sobre todas as coisas e ao teu próximo como a ti mesmo. Então, eu não estaria debaixo aí, né, desses mandamentos de Jesus Cristo se eu não abrisse a minha mão e o meu coração. E é por isso que eu sempre convido vocês a fazerem parte desse grupo de pessoas que entenderam o amor de Deus e estão espalhando o amor por onde quer que passa.
2: Amém.
1: É isso aí, chegamos ao finalzinho de mais um programa, com aquele coração apertado, com toda certeza. Por quê? Porque nós temos que deixá-los agora, mas lembrando que todos os dias, no horário das 18h30, Deus abençoe vocês e até a próxima programação. Deus abençoe também a vocês que estão nos acompanhando daí e abençoe também os nossos participantes aqui, não é?
2: É claro.
1: Que a bênção de Deus esteja sobre a sua vida e sobre a sua vida também, em nome do Senhor Jesus. Lari, que Deus te abençoe, minha querida.
2: Amém. Um abraço, turma. Deus abençoe.
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6: Deus é Amor. 18 horas e 57 minutos.
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3: 19 horas e 2 minutos.

E ao som do hino O Galileu, estamos começando mais um programa Voz da Libertação. Este programa que é um órgão oficial da Igreja Pentecostal Deus é Amor. Com a sede mundial localizada na Avenida do Estado, número 4568, no bairro da Liberdade, São Paulo, capital. O trabalho da obra de Deus está na direção geral da presidente, nossa querida irmã Ereni Miranda. Aqui em Curitiba, temos a sede estadual localizada na rua Pedro Ivo, número 744. E o trabalho da obra de Deus está sob a responsabilidade do pastor Jerry Borchardt. Receba, querido ouvinte, a mais perfeita e doce paz do Senhor Jesus. Saudações de sua irmã em Cristo, Aline Neves. Deus abençoe onde quer que você esteja nos acompanhando. Iremos juntos até às 23 horas com o programa local aqui de Curitiba. Daremos uma pausa das 21 às 22 horas para a transmissão da Voz do Brasil, mas depois retornaremos das 22 até as 23 horas com o programa local. E depois prossegue a Voz da Libertação em rede internacional com o Estúdio C, programa abençoado sobre a tua vida e sobre o teu lar e a tua casa, derramando bênçãos como chuva abundante. Hoje é dia 15 de outubro de 2026. Nos transmissores, agradeço, desejando que Deus abençoe nosso irmão Edson de Moraes. E Deus abençoe você, querido ouvinte, que hoje comemoramos o dia do professor. Você que é professor, professora, que Deus abençoe a tua vida, o teu trabalho. Que Deus abençoe em nome de Jesus. Você que exerce essa profissão tão importante. Então hoje é dia dos professores. São agora 19h06. Estamos numa semana muito especial. Tivemos o dia das crianças, hoje é o dia dos professores. E para este final de semana, sábado, teremos algo especial aqui para toda a criançada e, por que não dizer, para toda a família. É o final de semana no sábado para os idosos, para a terceira idade, e no domingo para a criançada. Em ambos os dias, toda a família pode participar. Daqui a pouco já falaremos em detalhes, já vamos ouvir aqui os convites. Então se prepare já, querido ouvinte, já se programe com a família. Já combina e vem todo mundo participar no sábado e no domingo, dois dias especiais aqui na Casa de Deus para a sede estadual de Curitiba. Hoje, quinta-feira, dá tempo ainda de você estar aqui. Para você que está na companhia da Voz da Libertação pela internet, a caminho de casa. E ao invés de ir para casa, você antes vem na casa do Senhor. Você que teve um dia aí cheio de trabalho, venha descansar nos braços de Jesus. Hoje teremos aqui o casal abençoado pregando a palavra de Deus, orando em favor de todos. Também a unção no final do culto. Presença toda quinta-feira do presbítero Paulo Guzmão. Com ele o vocal Shekinah louvando e adorando a Deus. E também hoje o presbítero Ari Taborda Ribas, ungindo o povo, orando e Deus confirmando as vitórias. E a nossa irmã Lea Cir, casal abençoado, fazendo a obra de Deus nesta noite. Nós temos o convite aqui com eles, já vamos ouvir, reforçando que dá tempo ainda para você
estar aqui ouvindo a palavra de Deus, sentindo a presença do Senhor e tendo a tua vida abençoada.

0: libertação. Quem vos cumprimenta é sua irmã em Cristo, Lessê Ribas. O motivo da minha participação é para convidar a todos para estar conosco nesta quinta-feira, no horário das 19 horas, na sede estadual de Curitiba, rua Pedro Ivo, 744, centro de Curitiba, onde eu mesmo estarei ali, juntamente com meu esposo, presbítero Arita Borda, pregando a palavra de Deus e orando por todos através dos dons do Espírito Santo. Temos a participação do grupo Shekinah, louvando o nome do Senhor, presbítero Paulo Guzmão, uma equipe de irmãos e irmãs para orar em teu favor. Você que precisa de uma bênção, de um milagre das mãos de Deus, venha, Jesus garante a tua vitória. Católico, evangélico, irmãos que não professa nenhum credo religioso, Deus tem uma palavra de ânimo, de fé, de conforto espiritual para a tua vida. Venham e receba as bênçãos das mãos do Senhor. Eu aguardo a tua presença no horário das 19 horas nesta quinta-feira. Sede estadual de Curitiba, rua Pedro Ivo, 744, centro de Curitiba. Nós vamos ouvir agora a confirmação do meu esposo, presbítero Ari, que vai estar ali ajudando. Ele vai ungir a todos com óleo santo em nome do Senhor Jesus Cristo.
1: A paz do Senhor, irmão dos estúdios, a paz do Senhor, amados ouvintes, sou seu irmão em Cristo, presbítero Arita Borda Ribas. Confirmo minha presença também para nessa quinta-feira, no horário das 19 horas. Convido a todos, a grande Curitiba e região metropolitana, compareça e receba as bênçãos de Deus. Até lá. Na paz do Senhor Jesus.
2: Então está aí o convite, a confirmação do casal abençoado, que daqui a pouco estará pregando a palavra de Deus e orando em favor de todos que aqui estiverem presentes. Nós vamos acompanhar durante o programa alguns flashes, alguns momentos da palavra do culto. Mas não poderemos transmitir o culto todo, teremos a partir das 21 horas a Voz do Brasil, a transmissão. Então, querido ouvinte, não se contente, não se satisfaça em ficar aí na tua casa apenas ouvindo de longe. Rua Pedro Ivo 744 é o local ideal para você estar ouvindo a palavra de Deus e sentindo a presença dele com toda a igreja. Estamos aqui bem pertinho do terminal de ônibus do Guadalupe. Aguardamos você. Eu quero neste momento orar, apresentar a tua vida, você que está a caminho da casa do Senhor, você que está aí quase já de saída para chegar aqui e ser abençoado. E você que não pode mesmo, gostaria tanto de estar conosco, mas por motivos de força maior, pelos compromissos, a distância, você realmente não poderá estar aqui. Mas eu sei que cada ouvinte tem feito desse programa um verdadeiro culto de adoração a Deus. Por isso eu convido você juntamente comigo para orar. Agora vamos juntos falar com Deus. Então vamos orar com fé. Senhor Deus Todo-Poderoso, graças te damos nesta hora. Pedimos, Senhor, o teu perdão, a tua misericórdia e agradecemos, Senhor, pelo privilégio que temos em te servir e falar contigo, meu Deus. Tu és o Senhor que todos aqueles que vêm a ti, o Senhor não lança fora e não despedes a ninguém de mãos vazias. Muito obrigado, Senhor, pela vida do ouvinte que neste momento está, Senhor, pedindo a tua misericórdia. Tenhas compaixão de cada um de nós, todos somos dependentes de ti, Senhor, carentes e necessitados da tua misericórdia. Alcança, Pai querido, todos esses pedidos que chegaram e ainda estão aguardando na tua resposta, na tua providência. E eu também quero agradecer, Senhor, com toda a nossa audiência desse programa. Agradecemos, ó Pai, pelos pedidos que o Senhor já atendeu, por cada resposta que o Senhor já deu, meu Deus. Muito obrigada por tudo que o Senhor já fez. Sim, Senhor, pelas curas, pelos milagres, pelos livramentos, pela Tua proteção, Senhor, pela Tua presença, porque Tu és Deus, meu Deus. Sim, Senhor, Tu és o nosso Deus e nós somos Teu povo. Nós somos tão pequenos, meu Deus. O Senhor sem nós continua sendo Deus, o Todo-Poderoso. Mas nós, sem Ti, nada somos. Sim, Senhor, sem a Tua presença, nada poderemos fazer. Sem a Tua ajuda, sem a Tua força. Por isso, fica conosco. Abençoa cada pedido, Senhor. Eu apresento nesta hora a vida da Zilda, lá em Minas Gerais, Senhor, em São Sebastião do Paraíso. Abençoa ela que está com essa causa na justiça, da vitória, Senhor, livramento. Na saúde também dá a Tua bênção. Abençoa, Senhor, o sítio Santana do Paiol. Livra, guarda, Senhor, todos que estão lá. Abençoa, Senhor, o trabalho de todos neste lugar. Abençoa, Senhor, também a vida da Vânia. Dá vitória para ela, para a casa dela, para a família. Abençoa também, Senhor, o pedido aqui da Graça, meu Deus, onde ela está pedindo pelo neto Mateus Felipe. Abençoa esta avó que apresenta o neto, meu Deus. Dai a cura, dai o teu milagre, Senhor. Toca no fígado, meu Deus, na vida do Mateus Felipe, curando, restaurando. Abençoa o pai do Mateus Felipe, o Roger, também dando saúde e livramento para toda esta família da Irmã Graça, Senhor. Entra com a Tua providência, abençoa a vida da Maria José, dando, meu Deus, a Tua vitória. Abençoa, alcançando também o Márcio Marciano em Campinas, São Paulo. Abençoa ele, Senhor. Abençoa os pais dele, que ele está pedindo aqui, rogando nossas orações, que o Senhor venha curar da tosse. Vai curando todas as doenças, enfermidades respiratórias. Abençoa, Senhor. Entra com a providência na vida do José Pereira. Cura ele, Senhor. Toca nos pulmões, toca do alto da cabeça, a planta dos pés, dando saúde, dando livramento. Abençoa também a Andréia, no Rio Branco do Sul. Ela e toda a família, onde ela pede por restauração. Sim, meu Deus, vai tocando, vai fazendo a Tua obra completa, gloriosa. Abençoa também, Senhor, a nossa ouvinte, irmã Olívia. Abençoa ela, o lar da Tua serva, toda a família. Abençoa ela, Senhor, que sempre está ligadinha conosco na voz da libertação. Abençoa a vida da Roseni, dando também saúde, dando força, dando o Teu livramento, dando a Tua vitória, fazendo a Tua obra completa na vida da Roseni. Abençoa, Senhor, a nossa ouvinte Márcia de Paranaguá. Meu Deus querido, onde ela está aqui pedindo oração pela família. Ah, Senhor, cuida o lar, a família, entra com a Tua providência. Alcança também a vida da Marilei Zanon dos Santos, em Piraquara. Abençoa a vida da Marina Góes. Tenha misericórdia, Senhor, onde ela foi parar na UTI ontem, meu Deus, e ela precisa do Teu socorro, do Teu milagre. Abençoa a Marina, Senhor. Abençoa a Marilei, dá vitória, Senhor, por todos que estão pedindo oração, estão apresentando outras vidas, Senhor. Sim, meu Deus, se colocando no lugar, se sensibilizando, meu Deus, pela dor do próximo. Abençoa também a Lidiane em Castro. Abençoa, Senhor, dando vitória para ela, Senhor. Entra com

Senhor. Entra com a providência, Senhor, na vida da irmã Vitória, que passou por cirurgia nessa tarde, dando, meu Deus, uma completa e plena recuperação. Abençoa também, Senhor, o filho da Lidiane, o Vinícius, que o Senhor venha conceder e garantir o livramento. Também, Senhor, para o filho Gustavo, a filha Amanda e o netinho Bernardo. Toda a família da Lidiane, Senhor, olha esta mãe e vó que pede, Senhor, entra com a providência sobre esses nomes, sobre essas vidas. Dai a tua vitória, Senhor. Abençoa também neste momento, eu apresento a ti a vida do Luciano Caetano. Abençoa ele com saúde, com força, com graça. Abençoa, Senhor, dando a tua bênção, a tua paz. Alcança também, Senhor, nosso irmão Paulo César, a vida dele, a família dele, Senhor, as pessoas que com ele convivem. Dá a tua vitória, Senhor. Abençoa pelo teu poder, meu Deus, teu servo. Ajuda ele a vencer as lutas, as provas. Abençoa também a Marilene Mendes, meu Deus. Toca, Senhor, na vida dela, dando sabedoria, iluminando, meu Deus, as decisões que ela precisa tomar, aquilo que ela precisa fazer. Dai a tua direção, dai firmeza, dai força, meu Deus, e dai a tua vitória total. Abençoa também a Maria aqui de Curitiba, Senhor, a vida do João Renato, da Pâmera. Abençoa também, Senhor, a Laurinha, todos que ela pede oração aqui, Senhor, com frequência, meu Deus, sempre renovando esses pedidos, confiando que o Senhor é o Deus que sabe todas as coisas, mas que nos ensina a pedir, que nos incentiva, Senhor, que nos motiva a pedir, a nos humilhar a ti, Senhor, porque vale a pena se humilhar perante a tua face gloriosa. Fica com cada ouvinte, Senhor, aqueles que estão apresentando pedidos especiais de oração em forma de documentos, fotografias, carteiras de trabalho. Abençoa, Senhor, os currículos. Abençoa, Senhor, essa entrevista que a pessoa está aguardando, a mensagem, um retorno via ligação. Sim, meu Deus, que haja, Senhor, esse contato, que haja, Senhor, essa resposta positiva. Abençoa, meu Deus, essa pessoa que está lutando para adquirir um bem. Sim, meu Deus, confirma a vitória, prospera, repreenda todo mal, toda inveja, toda perseguição do inimigo. Dai a tua bênção, Senhor, sobre a vida de cada ouvinte, aqueles que não participam, mas que estão sempre orando conosco nesta hora, Senhor. Nós pedimos, meu Deus, que o Senhor venha alcançar a cada um, mesmo aquele que está, Senhor, acamado, que não consegue nem sequer falar, está fraco, Senhor, está debilitado, que o Senhor venha restaurar as forças, dando saúde, dando vida, vida nova, vida abundante, vida de paz. Senhor querido, abençoa a todos, meu Deus, graças te damos por cada vitória que o Senhor já deu, cada pedido, meu Deus, que apresentamos e o Senhor já deu a solução. Abençoa nesse dia, Senhor, cada professor, cada instrutor, cada mestre na educação, meu Deus. Venha dar a vitória, venha dar o teu livramento nas escolas, nas instituições de ensino. Repreenda a fúria do inimigo, Senhor. Abençoa todos que estão ali, Senhor, sendo orientados, sendo instruídos, sendo ensinados, ó Pai. Abençoa também os professores e professoras, tios e tias da escolinha O Pequeno Galileu e de todos os departamentos da igreja, Senhor, na área do ensino. Sim, meu Deus, continua abençoando, continua enchendo de sabedoria, força, meu Deus, e virtude, para que seja transmitido, meu Deus, para que aquele que aprende seja abençoado e aquele que ensina também seja abençoado juntamente. Dai a tua vitória, Senhor. Fica com cada um de nós nesta hora. Confirma a tua resposta. Enche-nos da tua paz, da tua alegria e da tua fé. É o que pedimos e agradecemos desde já, certos da vitória. Amém e amém, Senhor Jesus. Amém. Graças a Deus, oramos com fé. E através da fé nós somos abençoados, cremos na vitória, que o Senhor, Ele é fiel para garantir o milagre sobre a tua vida, querido ouvinte. Falando em milagre, nós já vamos ouvir testemunhos. Lembrando que dá tempo ainda para você que está aí decidindo estar hoje ainda na casa do Senhor, venha com a certeza, venha com convicção.

0: coração, que valerá a pena o teu esforço, a tua presença na casa de Deus. Rua Pedro Ivo, 744, é o local da Vitória, Igreja Pentecostal Deus e Amor, de portas abertas. E Deus também de braços abertos, pronto para te receber, para te abraçar, para te acolher. Nesta noite, então, presente aqui a nossa irmã cooperadora Leacir, presbítero Ari Taborda, o vocal Chiquiná, presbítero Paulo Guzmão, e você aqui, querido ouvinte, juntamente com a igreja, sendo abençoado nessa noite de quinta-feira. Mas já vamos ouvir testemunhos, mas eu quero lembrar e convidar você para estar amanhã pela manhã. Amanhã de manhã nós teremos, a partir das 7 horas, a intercessão global e presente aqui a nossa querida irmã evangelista Maria Lorena, dando prosseguimento na campanha A Quebra da Cadeia das Maldições. E é com a serva de Deus que nós vamos ouvir aqui essa confirmação, os detalhes para esta sexta-feira, amanhã pela manhã.
1: Quero saudar os ouvintes e casa com a gloriosa paz do Senhor Jesus. Tá chegando mais uma sexta-feira de vitória. A queda das cadeias da maldição. E você não pode ficar de fora. Venha buscar a presença de Deus. Para ele não há tamanho de maldição, tamanho de bruxaria que ele não possa destruir. Nesta sexta-feira, às 9 da manhã, eu mesma, sua irmã em Cristo, Maria Lorena, estarei trazendo a poderosa palavra, orando pelos mais excelentes dons de Deus, e o nome do Senhor Jesus sendo glorificado. O endereço da tua bênção na Pedro Ivo 744. Estaremos fazendo 3 orações, orando para Deus destruir todas as obras do inimigo. Aguardamos você e a tua querida família. Fique todos na paz do Senhor Jesus.
0: E ouviremos agora testemunhos gratos a Deus, que ele tem abençoado, ele tem usado a vida da sua serva, evangelista Maria Lorena. Deus tem operado maravilhas. E com esta campanha, a quebra das cadeias da maldição, é a quebra. Deus quebrando as cadeias da maldição, também acontecendo juntamente a campanha Os 300 Valentes de Gideão. E nós vamos ouvir testemunhos que Deus tem feito em todas as campanhas, em todos os propósitos. Deus tem respondido e Deus tem honrado, o nome dele sendo exaltado para todo sempre.
2: Qual é o seu nome, meu irmão?
3: Irmão Marco Cajuru.
2: Irmão Marco Cajuru, conta alguma bênção que o irmão já recebeu aqui na igreja, tenta gostar do Deus e amor.
3: Irmão, quero contar uma bênção muito maravilhosa. Quando vim para Curitiba, minha mãe era cancerosa, tinha vários tipos de câncer. Aí ela foi no hospital Cajuru fazer a cirurgia e a Maria Lorena estaria pregando a Brasília e Tiberê. Ela abandonou a medo de cirurgia, pediu pro meu irmão mais velho assinar para responsabilizar. Chegando na oração da fé lá que a Maria Lorena estava fazendo, Deus curou minha mãe, diz na boca da evangelista que ele ia dar mais 15 anos de vida para ela. Quando completou os 15 anos, Deus recolheu ela.
2: Meu Deus, que tremendo! Então ela estava pronta fazer a cirurgia e correu para vir para a igreja para receber a benção.
3: Sim, pastor, presbítero Luan.
2: Maravilha. Irmão, tu ficou feliz com esse milagre, essa morte de fé, irmão?
3: Fiquei muito feliz mesmo. E convido os amados ouvintes para comparecer na rua Pedro Ivo 744, no centro de Curitiba. Diz a palavra de Deus, Apocalipse 3:10. Como guardaste a palavra no meu paciência, também te guardarei na hora da tentação que há de vir sobre todos os habitantes da terra, para os tentados que habitam na terra. No 3:11, eis que veio sem demora, guarda o que tens para que ninguém tome a sua coroa. No 3:13, quem tem ouvido, ouça que o Espírito está dizendo às igrejas.
2: Que benção! Deixa seu nome e seu endereço.
3: Mário Cajuru, Darcy Júnior, 636.
2: Deus abençoe.
3: Amém.
2: Que benção, olha aí, ouvintes, são milagres como esse que Deus tem operado na igreja Pentecostal dos Amor.
0: Que tremendo esse nosso Deus, olha só, querido ouvinte, a mãe do nosso irmão Mário estava desenganada pela medicina, mas eles tiraram ela ali dos cuidados do médico e foram para a casa do Senhor na igreja, na época, na Brasília e Tiberê. Evangelista Maria Lorena estava lá fazendo culto e eles já chegaram ali no final do culto, no momento da oração da fé. A fé move montanhas, querido ouvinte, e a oração da fé, ela sarará o enfermo e, se houver cometido pecado, será perdoado. E olha só a importância da oração, desde o primeiro momento, os primeiros segundos, minutos, as horas de oração que vão ali somando, e depois no término. Poderia se dizer assim, ah, já começou com oração, já foi no início, já orou, então agora não precisa mais. Mas olha só como é importante a oração do início ao fim. E na oração da fé, no término do culto, no momento ali da despedida, Deus usou a evangelista Maria Lorena, que o Senhor daria ali, estendendo esse tempo de vida, né? 15 anos. E conforme Deus revelou, aconteceu. Deus deu a cura à mãe do nosso irmão Mário, que já estava ali desenganada pela medicina. Recebeu o milagre, viveu mais e mais. E Deus fez a obra conforme falou, aconteceu, porque Deus não é Deus de confusão. Aquilo que Deus fala, talvez na hora, até um determinado tempo, pode ser que nós não entendamos clara e perfeitamente. Mas o que Deus fala, Ele cumpre. A palavra dEle não cai por terra. E Deus tem usado a vida da evangelista Maria Lorena de uma forma maravilhosa. Então, querido ouvinte, venha orar com a serva de Deus, venha receber a oração que a serva de Deus estará fazendo em teu favor, em favor da tua família, e Deus operando. E falando em oração, além da intercessão global, que é das 7 até as 9:30 da manhã, será nessa sexta-feira, temos também o livro dos 300 valentes de Gideão, que tem sido colocado constantemente em oração. Todos os cultos tem sido apresentado o livro, tem sido ali clamado a Deus para que Ele venha abençoar. Todos os nomes que estão ali anotados, talvez nós precisaríamos ler, olhar, mas o nosso Deus, sem abrir o livro, sem desfolhar, Ele sabe o nome, o sobrenome, a situação, a necessidade de todos. E o mais lindo, o maravilhoso de tudo, é que além de Deus saber de todas as coisas, Ele tem todo o poder para realizar o impossível. Então, amanhã pela manhã, a campanha A Quebra das Cadeias da Maldição, juntamente com os 300 valentes de Gideão, e nós vamos ouvir mais testemunhos do que Deus está fazendo aqui na Igreja Pentecostal Deus é Amor.
4: Mandou, irmão.
5: Marcos Saboia.
4: Marcos Saboia. Quem conhece o pastor Marcos Saboia? Quem conhece? Presbítero Marcos Saboia, né? Você fez a campanha também dos 300? Você está na campanha?
5: Estamos na campanha, na frente.
4: O que aconteceu?
5: É que a minha esposa estava travada o negócio. Ela estava precisando de uma porta de emprego. Ela entrou na campanha dos 300.
4: Quanto tempo que estava travado?
5: Uns 3 meses.
4: 3 meses não estava conseguindo.
5: Não estava conseguindo, estava difícil o negócio. Sim. Aí ela entrou na campanha dos 300, fez o voto e Deus abriu uma porta para ela. E Deus lhe usou segunda-feira na doutrina, que estava abrindo 3 portas de emprego para 3 pessoas. E ela levantou a mão, eu disse, é você mesmo também. Ela era revelada. E quando foi no outro dia, Deus abriu as portas para ela do bom emprego, bom ganho.
4: Maravilha! Entrou na campanha, foi revelada. E o milagre aconteceu.
5: O milagre aconteceu. Já vai começar a trabalhar quinta-feira agora.
4: Quinta-feira agora. Tá feliz com Jesus?
5: Muito feliz, pastor.
4: A campanha é uma benção.
5: É uma benção. Eu convido todo mundo a vir participar.
4: Devem participar. É isso mesmo. Deus abençoe.
5: Amém.
4: Pode bater palmas e dar glória. Tá vendo, irmãos?
0: É, a vitória chegou para este casal. Deus abençoando a vida da esposa do presbítero Marcos Saboia. Deus abrindo as portas, 3 meses já ela batia de porta em porta, buscando, né, pedindo uma oportunidade, uma vaga, e nada acontecia. Mas quando ela colocou o nome ali no livro dos 300 valentes de Gideão, Deus pelejou e logo, logo, poucos dias já a resposta veio. Como o nosso Deus é maravilhoso, querido ouvinte, não tem o que o nosso Deus não possa fazer. Nosso Deus está prosperando, está fazendo coisas extraordinárias, coisas lindas, através dessa campanha. Tenha fé, tenha certeza, participe você também. Amanhã pela manhã, evangelista Maria Lorena presente aqui. Depois teremos o culto do almoço com Cristo. Aí já vem o culto da tarde, nosso irmão Diácono Geraldo da Costa, nessa tarde de sexta-feira. E também, à noite, aquele culto abençoado com o PEMU, Projeto Evangelístico Missão Urgente. E Deus abençoando nessa sexta-feira do milagre, nessa sexta-feira das libertações, da prosperidade, da providência do céu. E nós vamos prosseguir aqui ouvindo mais testemunhos.
4: Irmã
6: Aretuza.
4: Irmã, o que que Deus fez? Foi dentro dessa semana dos 300 valentes?
6: Sim, foi.
4: Pode contar.
6: Eu tava com dinheiro trancado há quase um ano, passando por uma prova tremenda. Então, através da revelação e do voto, né, Deus...
4: A irmã fez um propósito com Deus, dentro da campanha, fez um voto, fez um propósito.
6: Sim, eu peguei o voto, Deus já tinha dito que ia me dar vitória, porque eu tenho 2 filhos. Tava 27 de um e 27 do outro filho. E mais um auxílio de 7 mil que cada um dos dois iam receber. Então, se confirmou na quarta-feira. Eu peguei o voto e estava trancado. Quando eu peguei o voto, essa semana eu passei o cartão, falei, vou levar o cartão para ver, né? Quando eu olhei na conta, olhei para ele, eu falei, 27. 27 na conta.
4: 7 mil?
6: 7 mil. E daí, aí nós fomos, compramos e tava precisando, né, saímos do, né, Deus preparou tudo, saímos do sufoco, né, e daí eu falei, agora vamos esperar, e daí passamos na, aí eu peguei o voto, falei, vou levar o cartão pra ver, né, levei, aí eu passei o cartão, aí em vez de eu botar saldo, eu já botei saque, 350, aí quando deu, eu olhei pra minha filha, eu falei, ah, é teu, aí quando eu li, não, Estelina, eu dou hoje, saiu o dinheiro dele, liga pro Leandro.
4: Tinha entrado mais quanto?
6: Mais 7, aí eu confirmei hoje que tava atrasado, eu falei, por que que não saiu tudo? Não, calma que é, tem até quarta-feira, vai sair os outros 27, já tá liberado aqui.
4: Mais de 60 mil em total?
6: É, 62 ou 61 mil.
4: Meu Deus, depois de um ano que a irmã estava aguardando, entrou na campanha, pegou o voto, crendo, e Jesus abriu as portas.
6: Recebeu. Recebi minha bênção, tudo novo dentro da minha casa, tudo novo.
4: Tudo novinho agora?
6: Tudo novo. Agora eu tô esperando vir os 27 para comprar um carro para fazer a obra, né?
4: Meu Deus, que coisa linda. Vale a pena fazer a campanha, não vale?
6: E muito. Né, os ouvintes, que os irmãos católicos, né, os irmãos que receberam, que fizeram um voto, né, Espera mais um pouquinho, irmão. Vale a pena esperar no Senhor.
4: Vale a pena crer, né? Propositar e acreditar.
6: É acreditar.
4: É aquilo que nós falamos hoje, da fé vencedora.
6: Verdade.
4: Fé em Cristo Jesus.
6: Verdade.
4: Meu Deus, tá feliz com Jesus?
6: Muito, irmão. Minha casa tá linda, tá tudo abençoado, pra honra e glória do nome do Senhor.
4: Glória a Deus. Deus abençoe. Bate palma e dá glória. Nós nos alegramos, irmãos, porque nós estamos vendo várias pessoas contando esse tipo de bênção. Mas não é só a parte financeira. Pois é.

0: Ainda ela não contou aqui, diz o Joel, que o salário dela de 3 mil passou para 7 mil, não é isso? É isso mesmo? Ela quer contar. Ela vai contar aqui. E ainda teve a benção do salário, irmã.
1: Esqueci, irmãos. A benção do salário era 3.230, agora vai para quase 3.600 de cada um, vai dar 7.200.
0: 7.200.
1: Todo mês.
0: Muita vitória, muita benção.
1: Muita benção, graças a Deus.
0: Mas está feliz aqui, ouvinte. Está alegre, contente com uma benção maravilhosa que Jesus preparou.
2: Bênção maravilhosa, prosperidade. Chegou na vida da Aretuza, para ela, os filhos. E Deus confirmando as bênçãos na causa que estava bloqueada e também no salário ali no ganho para o sustento dos filhos da Aretuza. Deus entrou com providência. Coisa de um ano que estava travado, não saía, não dava certo. Foi somente a Aretuza tomar uma decisão de fé, participar da campanha, o milagre já aconteceu. Dentro de poucos dias, naquela semana mesmo, a Aretuza já foi lá no banco, passou o cartão e a alegria tomou conta, a emoção, porque ela viu que o valor já estava ali disponível, saldo na conta bancária. Deus é maravilhoso e a Aretuza já aproveitou, já comprou tudo novinho para casa, tudo bonito, tudo ali conforme Deus preparou condições, prosperidade em todas as áreas. Deus, ele tem sim essa prosperidade, essa riqueza, que a Aretuza já fazendo planos, já fazendo ideias, que o próximo passo seria comprar então um carro para estar na casa de Deus fazendo a obra do Senhor. Deus abençoe, querido ouvinte, você também que já está aí sonhando, fazendo planos com aquilo que Deus dará para você, para tua família. Não para ostentar, para se engrandecer, mas para engrandecer o nome do nosso Deus e para estar fazendo a obra dele. 19:40.
3: 7h40.
2: Isso mesmo, 7:40, programa Voz da Libertação. Deus abençoe o ouvinte pelo carinho da escuta, da audiência, também o ouvinte que interage e participa conosco. Nosso irmão Paulo César, que já pediu oração, já agradeceu aqui porque oramos com ele e por ele. E também está agora pedindo um louvor, é o louvor porque ele vive e ele já está agradecendo aqui. Vamos então louvar a Deus, atendendo o pedido do ouvinte, nosso irmão Paulo César. Esse belíssimo hino na voz de André Mendes. Mais um lançamento, gravadora MC Music.
3: 7:41.

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0: pentecostal Deus e Amor. Está orando, buscando a presença do Senhor, pois é uma ordenança bíblica. Clama a mim e responder-te-ei, e anunciar-te-ei coisas grandes e firmes que não sabes. Venha participar conosco do Ministério da Intercessão Global, que acontece em nossa Igreja Pentecostal Deus e Amor, sede estadual de Curitiba. E quem está encabeçando, amados ouvintes, este ministério maravilhoso é a serva do Senhor, evangelista Maria Lorena. E ela agora tem uma palavra importante sobre o Ministério da Intercessão Global. A paz do Senhor, irmã Lorena.
1: A paz, seu irmão Edmar, e com toda certeza, a nossa alegria é buscar a face do Senhor. Nós temos em vários dias, vários horários. Temos segunda pela manhã, das 7 da manhã até as 9h30, oração. Temos quarta pela manhã, das 7 às 9h30, oração. Temos sexta pela manhã, das 7 da manhã às 9h30 da manhã, oração. Temos sábado junto com o circo de oração, a partir das 8 da manhã até as 10. E terça-feira nós temos das 17 até as 19 horas. E quinta-feira das 17 às 19 horas. Irmão Edmar, é horário para todos alcançar a oração, irmã Edmar.
0: Não tenha dúvida, realmente Deus preparou esses horários para que os nossos queridos ouvintes possam participar, possam buscar a presença do Senhor. Então, ouvintes, você que pode vir pela manhã, aí está o horário, ó. Segunda, quarta e sexta, das 7 às 9h30, e sábado de manhã, das 8 às 10, e terças e quintas temos à tarde, das 17 até as 19 horas, este momento da intercessão global. É ordenança bíblica para orarmos, né, irmã Lorena?
1: Com toda certeza, quando Deus disse para Jeremias: Jeremias, clama a mim. Jeremias estava em um momento de desespero. Ele não sabia o que fazer. Aí Deus disse: Jeremias, abra a tua boca e clama a mim, Jeremias. Quem sabe você está passando por um vale de desespero, momento de angústia. E a Igreja Deus e Amor, ela está de portas abertas. Se vai se unir conosco, e unidos nós seremos mais fortes para clamar ao Senhor. E não somente oração global, temos também o relógio 24 horas, irmão Edmar.
0: Exatamente, um relógio de oração que não para, sempre irmãs orando, cada meia hora temos uma serva do Senhor ali clamando, buscando a Deus. E para que você possa participar, minha irmã, do relógio de oração, nós vamos informar agora o WhatsApp da irmã Mirna Santos, ela que está responsável aí pelo relógio de oração. Ela vai colocar você então no grupo para você também participar. Então vamos tomar nota agora do número WhatsApp da irmã Mirna para você poder então falar com ela e ela colocar você no grupo. 41 99 24 2405. Repetindo mais uma vez: 41 99 24 2405, irmã Lorena.
1: Que Deus abençoe a todos. Se unimos em oração.
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3: 19 horas e 51 minutos.
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1: Como é o nome do irmão?
2: É José Roberto. Não.
1: Qual foi a bênção que o irmão recebeu dentro da campanha?
2: É sobre o conserto do dízimo. Eu estava endividado bastante, né? Daí o irmão, sobre o conserto do dízimo, eu fiz o conserto e as portas se abriram, os cartões do banco, tudo.
1: O irmão, no mês de junho, foi conscientizado na questão do conserto dízimo, fez o conserto dízimo.
2: Fez o conserto e as portas se abriram.
1: Era muita dívida, muito alta?
2: Bastante endividado, tinha os cartões de crédito, né? Um é dois, e só dívida, e problema. E outra bênção também sobre o meu filho também, né? Que ele tinha uma dívida de mais de 50 mil, né? Daí abandonou a família, foi para São Paulo. Eu tava vindo para a igreja e liguei para ele, né? E eu, não adianta se escapar da dívida. Vem que Deus vai resolver, eu tô indo na campanha, né? E peguei o voto, né? E ele veio. E Deus.
1: Quarta-feira, irmão, fazendo a campanha aqui com a nossa irmã Lorena.
2: Exatamente, né? E Deus abriu as portas, deu a benção a ele.
1: Conseguiu quitar?
2: Quitou a benção e deu um carrinho para trabalhar ainda.
1: Meu Deus do céu! Quitou a dívida de 50 mil.
2: 50 mil. E voltou com a família, né?
1: Voltou para a família?
2: Exatamente.
1: Está feliz com Jesus?
2: Muito feliz, mais. Agradeço muito a Jesus por essas grandes bênçãos que eu recebi nessas campanhas, né? Muito obrigado, Senhor Jesus, por essa bênção grande que o Senhor nos respondeu. Inclusive, até o sepultura dele estava aberto já, né? Deus fechou a sepultura e deu a benção para ele. E deu um carrinho.
1: Já deu um carrinho para ele, irmã Lorena. Olha só. Que tremendo. Deus abençoe.
3: Levanta a mão e dá um glória. 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
1: Como é o nome da irmã?
4: Tereza. Ó, a minha experiência aqui, mês passado eu vim, entrei, peguei meu, eu sou ofertante, sim, mas dizimista nunca fui. Falei, mas o pastor, eu preciso ouvir uma palavra, se é verdade, o que que... Peguei o meu, eu sou aposentada, peguei 150 e vim aqui. Falei, se o pastor falar mesmo na palavra hoje, é hoje que eu vou depositar meu dízimo, vou começar a dar. Cheguei aqui na igreja, a palavra, sentei ali, o senhor já falou sobre ser aposentada é 150, é o dinheiro que eu vim no bolso separado. Daí comecei e hoje já é o segundo.
1: Você já sentiu a diferença?
4: Meu Deus!
1: Eu já estava abençoando.
4: Sabe qual é a diferença? Eu chegava antes de entrar na igreja, entrava lá na farmácia. É paracetamol, era Neosaldina, Torcilax. Parei, faz 2 meses que nem nada põe uma...
5: Devorador da farmácia foi embora.
4: Foi embora. E eu, outro milagre é que eu, todo lugar que eu vou, eu peço patrocínio para as pessoas, dou meu testemunho. Tem envelope aí de 3, 4 que eu pego cada vez, 5, vou lá nas pessoas e trago o dinheirinho.
5: Trabalhando para Jesus já.
4: Trabalhando. Meu radinho tá 24 horas, eu faço a campanha da meia-noite a 1 hora, o rádio não desligo.
5: Que bênção, tá feliz com Jesus?
4: Tudo de vocês.
5: Tá feliz com Jesus?
4: Graças a Deus.
5: Amém, que Deus abençoe.
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8: Que lindo, querido ouvinte, como Deus abençoa, porque a oração ela é contínua. E nas orações tem sido apresentado também você dizimista, você mantenedor da obra de Deus. Ouvimos aí os testemunhos do nosso irmão José Roberto e também a irmã Tereza. Abençoados por Deus, prósperos, vendo a diferença de quando coloca a fé em ação e obedece a palavra do Senhor. Ele se responsabiliza, ele se encarrega de abençoar e prosperar em todas as áreas. Agora são 19:59. Já vai virar para as 20 horas, nós já vamos aqui aos prefixos. Daqui a pouco estarei de volta com você.
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7: 20 horas.
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7: 20 horas e 2 minutos.
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0: Nessa sexta-feira, mais um dia, mais um elo da campanha poderosa, a quebra das cadeias da maldição, campanha de libertação, a sexta-feira da guerra contra o mal. E ouviremos agora a confirmação, o convite com a evangelista Maria Lorena para esta manhã de sexta-feira.
1: Saudamos os ouvintes, casa com a gloriosa paz do Senhor Jesus. Tá chegando mais uma sexta-feira de vitória, a queda das cadeias da maldição, e você não pode ficar de fora. Venha buscar a presença de Deus, para ele não há tamanho de maldição, tamanho de bruxaria que ele não possa destruir. Nesta sexta-feira, às 9 da manhã, eu mesma, sua irmã em Cristo, Maria Lorena, estarei trazendo a poderosa palavra, orando pelos mais excelentes dons de Deus, e o nome do Senhor Jesus sendo glorificado. O endereço da tua bênção na Pedro Ivo 744. Estaremos fazendo 3 orações, orando para Deus destruir todas as obras do inimigo. Aguardamos você e a tua querida família. Fique todos na paz do Senhor Jesus.
0: E vamos ouvir momentos de cultos, libertações, o que Deus está fazendo através da evangelista Maria Lorena. E na manhã dessa sexta-feira não será diferente.
2: Tu não vai levar essa moça à morte, não. O maior está aqui do meu lado. Cuidado da glória, igreja.

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0: sei de você, meu Deus.
1: Eu não vou deixar ela vir aqui domingo.
0: Por que você me odeia?
1: Porque você anda com homem de branco.
0: Você sabe que eu amo ele? Não sabe? Espírito do inferno.

0: Você gosta de destruir casamento?
1: Adoro!
0: Você não gosta de ver nenhum lar feliz?
1: Não!
0: Então é você que faz o marido se apaixonar por outra.
1: É! Sou eu que jogo as mulheres casadas em cima dos
0: homens. Mas aqui tem homem de Deus. Dá uma olhada para esses homens de Deus aqui.

0: sangue do Cordeiro, eu te ordeno agora, em nome de Jesus, em nome de Jesus, da glória, senta. Estou livre.
1: Estou livre em nome de Jesus.
0: Então dá um abraço e seja livre. Livre. Quero te ver pregando a palavra neste altar. Quero te ver.
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0: 13 pessoas constatadas pela medicina com tumores. Levanta a tua mão. Deus chegou com a solução. Venha cá, filha. Pode dar glória, pode vir. Pode dar glória, Deus. Pode vir, irmãs. Vem com a mão levantada, venha, filha. E o teu caos é sério, filha. Mas para Deus não há difícil. Quanto tempo já, irmã?
3: Faz alguns anos já que contesti e foi volta.
0: Está no intestino o tumor. Opera e volta. Levanta a vossa mão. Todos com a mão levantada. Quem odeia ele, grita queima, igreja. Pode gritar queima, igreja. Toda obra de maligna, saia do intestino dela agora. Ser maligno e não volta nunca mais. Pode dar glória, igreja. Quanto tempo esse tumor, irmã?
3: Muito tempo. Eu não posso nem comer direito mais, é no estômago.
0: No estômago.
3: Me docia, problema na cabeça.
0: Tá passando mal, irmã. A irmã crê no Jesus que faz milagre. Levanta a vossa mão. Dá glória, igreja. Deus, ele cura ou não cura, igreja? Grita comigo, meu Deus. Todo câncer, sai agora. Sai a bruxaria. Sai a doença dela. Em nome de Jesus. Sai. E não volta nunca mais. Esse tumor.
3: Eu vinha já.
0: O que que a senhora sente nele?
3: Não sente nada, tem um tumor aqui no seio.
0: Tá duro, sente o tumor. Senhora crê que há milagre na igreja Deus de amor? Então levanta a vossa mão. Eu creio em quem eu prego. Pode dar glória, igreja. Pode dar glória, igreja. Senhor, Jesus, eu te ordeno o tumor agora. Eu te dou meio segundo para desaparecer agora. Sai. Em nome de Jesus, procura agora. Dá glória, igreja.

0: Nosso Deus está aqui, querido ouvinte, para abençoar a tua vida. E Ele estará usando a vida da evangelista Maria Lorena na manhã dessa sexta-feira dos milagres. Ouvimos aí momentos de cultos, como Deus usa poderosamente a evangelista Maria Lorena para abençoar o povo. Rua Pedro Ivo 744, aqui bem pertinho do terminal de ônibus do Guadalupe, está localizada a Igreja Pentecostal Deus e Amor, sede estadual de Curitiba. E você é o nosso convidado especial a se fazer presente. E nessa sexta-feira teremos também o culto do almoço com Cristo. Tem aqui os obreiros da Casa do Senhor para orar em favor. E você que trabalha aqui pertinho no centro, tem aquele intervalo do almoço e quer estar na Casa de Deus, no culto das 12 até as 13 horas, do meio-dia até 1 da tarde. Temos esse culto relâmpago. E você pode se fazer presente buscando a Deus, ouvindo também Deus falar com você. E recebendo a tua vitória. À tarde, mais um horário de bênçãos. Mais um culto de milagres. Presente aqui o diácono Geraldo da Costa para orar, querido ouvinte, em teu favor. E Deus abençoando a tua vida nessa tarde de sexta-feira, Deus operando milagres. Daqui a pouco ouviremos mais milagres, o que Deus está fazendo nas campanhas que acontecem na Igreja Pentecostal Deus e Amor. E à noite será aquele culto abençoado com o PEMU. Então, para você que gostaria de estar durante o dia, mas não será possível, Deus tem preparado também o culto da noite nessa sexta-feira de milagres. A campanha da sexta-feira profética. Presbítero Fernando Zelinski e todos os demais do PEMU. Todos os componentes desse projeto maravilhoso, presente aqui nessa sexta-feira dos milagres, já a partir das 18 horas, na oração no clamor. E você é o nosso convidado a estar aqui para ser abençoado nessa sexta-feira de bênçãos.
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0: E depois de sexta-feira, depois do culto, temos ainda a vigília poderosa. Nesta madrugada, você tem a liberdade de estar na casa de Deus, buscando a face do Senhor, recebendo a vitória de Deus, sentindo a presença do Senhor que se manifesta neste lugar. Para você sair daqui renovado, com os dons e talentos, com a presença do Pai, o Filho e o Espírito Santo. E sábado está chegando. Teremos aqui pela manhã o culto com o círculo de oração. À tarde também teremos mais um horário de bênçãos, a partir das 14 horas. Nas tardes de sábado, presente aqui a nossa irmã Fátima Santos, Rua Pedro Ivo, 744, Igreja Pentecostal, Deus é Amor. E à noite, a partir das 19 horas, teremos um culto especial aqui para os 60 mais. E a irmã Lourdes, ela faz o convite, trazendo as informações, os detalhes. Ouçamos com atenção.
1: Paz do Senhor, irmãos. Aqui quem está falando é a irmã Lourdes, da sede de Curitiba. Eu quero convidar os irmãos para estar juntamente conosco neste final de semana, neste sábado, no dia 17/10. Nós teremos ali na sede de Curitiba o culto dos 60 mais. Ali nós estaremos glorificando, exaltando o nome do Senhor Jesus. Estaremos ali, glórias a Deus, fazendo a vontade do Senhor. E quem vai estar conosco trazendo a palavra do Senhor é a irmã evangelista, a irmã Ariane Carvalho. Ela vai estar ali conosco trazendo a palavra do Senhor diretamente do trono de Deus para os nossos corações. E eu quero convidar não só os 60 mais, mas também todos aqueles que necessitam de uma presença do Senhor, que necessitam de uma bênção do Senhor. O Senhor estará ali, glórias a Deus, entregando a vitória para cada um de nós, amém? Glórias a Deus. E eu quero também já convidar os jovens, adolescentes, os irmãos, as irmãs que estão, glórias a Deus, sempre ali, juntamente conosco, orando, buscando, clamando a misericórdia do Senhor, para estar juntamente conosco neste dia do culto dos 60 mais. Ali nós teremos, depois do culto, teremos um café para os irmãos, para as irmãs que estarão ali congregando juntamente conosco, que estarão ali louvando, engrandecendo o nome do Senhor. Nós vamos fazer um café de confraternização para todos os irmãos que ali estiverem juntamente conosco. Irmãos, eu quero avisar desde já que vai ser um prazer estar recebendo cada um de vocês na casa do Senhor. Será um grande prazer para nós, imagina para Deus. Será um prazer muito enorme. Irmãos, vai ser na Pedro Ivo, 744, a partir das 18 horas, estaremos ali já em oração e esperamos por vocês e desde já agradecemos a presença de todos. Amém? Deus abençoe.
0: Maravilha, será um culto especial, um culto de alegria, gratidão pela vida dos nossos irmãos que estão dentro desse projeto 60 mais. E eu creio que nesse culto Deus estará usando poderosamente a vida da evangelista Ariane Carvalho, nos dons da revelação. Se houver pessoas oprimidas, haverá libertação. É, querido ouvinte, nosso Deus, ele revela, ele fala, ele faz, ele opera, ele liberta. Então, culto especial, e eu tenho certeza que mais uma vez o Senhor estará usando poderosamente a vida da evangelista Ariane Carvalho para que todos cheguem aqui e sejam abençoados nesse sábado. Rua Pedro Ivo, 744, Igreja Pentecostal, Deus é Amor. E ouviremos aqui como Deus usa a evangelista Ariane Carvalho nos dons excelentes do Espírito Santo.

0: também nas libertações.
1: Isso me mostra que uma pessoa, ó, é só você dar distância mais ou menos assim, ó, de 1 quilômetro para você chegar na tua casa. Começa a te dar uma ira. Começa a te dar uma ira. O dia todo tá bom, mas você deu uma distância, você já percebeu isso. E o Senhor me mostra que foi feita uma obra maligna, uma obra de macumba, que quem está lá na tua casa também começa a receber setas terríveis de Satanás. Você não tem vontade de voltar para casa. Onde está essa pessoa? Hoje essa obra maligna caiu por terra. Vem cá. Vem cá, essa obra das trevas caiu por terra. Caiu por terra. Pode chorar, pode chorar. É assim mesmo. É? Desse jeito.
2: Sim, desse jeito. Meu filho, eu e o meu filho estamos numa guerra, numa confusão tão grande que eu fico mais só fora de casa que dentro de casa, por tudo que está acontecendo.
1: Olha aí,
2: chego, a gente entra numa ira, numa briga, numa confusão.
1: Olha aí, ó. Estão vendo o Espírito Santo de Deus?
2: Própria vida.
1: Olha aí, irmãos. Ontem o filho, é ela com o filho, ela falou. Estão vendo, irmãos? Ela só fica fora de casa. Sabe por que Deus está falando isso? Porque tem gente aqui em batalha semelhante. E Deus está falando para você abrir o teu olho. Quem vai sair de lá é o demônio. Quem vai sair de lá é o espírito da morte. Quem vai sair de lá é o espírito suicida. Hoje você está levando a vitória, irmã. Para a mãe e para o teu filho. Levanta a mão para cá. Deus, o teu Espírito Santo revelou. Estão enviando, Pai, estão trabalhando pesado. É, trabalhando pesado. Mas no sangue de Jesus tem poder. No sangue de Jesus tem poder. Envia teu anjo lá na casa dela agora, Pai. Envia teu anjo lá na casa dela. Lá na vida daquele, do filho dela, Pai. Na vida dela. Ela vai ter paz na casa. O filho vai ter paz na casa. Sai, sai, sai. Diga queima. Diga queima. Olha aqui, olha aí, olha aí, olha aí. Olha aí, olha quem que tava lá. Olha, olha aí, levanta a mão e diga queima. Diga queima, olha aí, olha aí, olha quem tava lá. Olha aqui, levanta a mão e diga queima. Diga queima, levanta a mão, levanta a mão. Levanta a mão e manda queimar, olha aí, olha o desespero do capeta, olha aí, diga queima, queima, queima.

0: levanta a mão. Levanta a mão para cá, levanta a mão. É a derrota dos gigantes da miséria. Vocês estão vendo o poder da revelação? Levanta a mão para cá. Nós vamos repreender todo mundo junto agora. Quando sair dela, vai sair de onde estiver. Levanta a mão e diga assim, ó, Satanás. Satanás, em nome de Jesus, em nome daquele que veio em carne e osso, pega tua bagagem, em nome de Jesus, amém? Pode abrir os olhos, respira fundo, diga amém.
1: Amém.
0: Diga,
1: eu estou
0: abençoado.
1: Abençoado.
0: Em nome de Jesus.
2: Nosso Deus é maravilhoso. Então, querido ouvinte, não perca a oportunidade de estar nesse sábado. É um culto especial. E vemos aí o exemplo de uma mãe em conflito com o filho. Apenas ela presente na igreja. Mas através dela recebeu a libertação e eu creio que Deus alcançou o filho dela, o lar dela e transformou.

Alguém pode dizer, mas essa pessoa é birrenta, é idade, é isso, aquilo. Mas por trás ali de toda a situação, de todo o comportamento, de toda a briga, discussão, falta de compreensão, tem obras malignas. É verdade que o ser humano ele tem uma tendência a inclinar-se para o mal, para, como diz, a ruindade. Mas tudo isso vem do pecado, né? Da desobediência do homem afastar-se de Deus. E é onde o mal entra. E se a pessoa não vigia o mal, ele domina e faz estragos, causa contenda, destruição. Coloca mãe contra filho, filho contra mãe, um contra o outro. E se a pessoa não tem visão espiritual, não tem compreensão, discernimento, o inimigo ele começa destruindo e destrói completamente. Mas quando alguém vem para a igreja, o inimigo ele é repreendido através da revelação do Espírito Santo, o demônio cai por terra, ele pode até urrar, gritar, agitar o corpo da pessoa, se espernear ali, tentar resistir, mas o fogo cai e queima toda a obra das trevas e todos são abençoados. Porque o inimigo, querido ouvinte, o inimigo, o diabo, ele não tem dó da criança, do idoso, da pessoa, do homem, da mulher, de ninguém. Ele não tem dó, ele quer destruir, ele quer atacar. Por isso você precisa buscar a Deus para que a tua família seja abençoada, para que haja harmonia, paz, comunhão, tranquilidade, mesmo em meio aos problemas, mas o Senhor ele traz aquela paz e tudo se resolve, o nome do Senhor é glorificado. E quando foge, quando foge aí de você fazer alguma coisa para solucionar, para resolver de uma vez por todas, o Senhor ele entra, ele opera, ele liberta. É como Deus usou a vida aí da evangelista Ariane, a serva de Deus, evangelista Ariane Carvalho. Ela declarou ali expressando, esse demônio vai cair. Na hora que o povo se uniu ali para repreender em nome de Jesus, e esse demônio vai sair da vida dela aqui e de onde ele estiver. Porque o inimigo não resiste ao poder do nome de Jesus, do sangue de Jesus, e ele sai da vida das pessoas. E a paz volta a reinar, a alegria, o amor, o perdão, a reconciliação. Então Deus operando nessa noite de sábado, sábado agora dia 17 de outubro, a partir das 19 horas. Esteja aqui, querido ouvinte, adorando ao Senhor, se alegrando na presença de Deus. Rua Pedro Ivo, 744, é o local, é o endereço onde Deus tem um encontro marcado com você e com a tua querida família.

0: nosso Deus está aqui nesse programa Voz da Libertação, alcançando e abençoando você.
1: O Senhor é o único.
0: É, o nosso Deus é o único Criador dos céus e da terra, nosso Criador, e Ele está aqui na Igreja Pentecostal Deus e Amor para abençoar a tua vida, querido ouvinte. Por isso convidamos que você se faça presente. E você não vai sair daqui da mesma maneira que você chegar, mas sairá ricamente abençoado para a glória de Deus. E atenção, família, atenção, criançada, nesse domingo teremos uma festa, o quinto encontro infantil do Pequeno Galileu. E nós vamos acompanhar aqui a palavra da tia Silvia. A tia Silvia falando sobre essa festividade que teremos dia 18 de outubro. E atenção para o local. Não será aqui na sede estadual, mas bem pertinho daqui, na mesma quadra. Então ouçamos aqui o endereço para você conferir e confirmar. Rua João Negrão, número 378. E você é o nosso convidado, querido ouvinte, a estar aqui presente nesse domingo à tarde.

0: a participar conosco do nosso 5º encontro infantil com o tema Minha Vida é uma Viagem. Olhe, este culto será diferenciado. Temos novidades para vocês neste culto. O endereço da bênção é Estacionamento Top Park, Rua João Negrão, número 378. Ele fica bem em frente ao Terminal Guadalupe. Endereço fácil de você localizar. A data, anote esta data, dia 18 de outubro, às 14 horas. Cheguem cedo, pois nós faremos um culto bem pontual para as crianças poderem participar das outras atividades que nós temos preparadas para a sua criança. Traga seu filho, traga mais um coleguinha dessa criança, traga todas as crianças que você conseguir, porque vai ser um culto maravilhoso. A nossa viagem será pela Bíblia. Venha participar conosco deste culto maravilhoso. Estará pregando a turminha da alegria. As irmãs, os irmãos muito esforçados na obra do Senhor. Venha ver, venha participar. Não perca essa oportunidade de trazer a sua criança para ouvir a palavra e ter um momento de alegria na presença do Senhor. Esperamos você e sua família. Venham todos!
1: Do Senhor, sou tio Jeff, estou confirmando minha presença no encontro infantil dia 18 de outubro às 14 horas com o tema Minha Vida é uma Viagem. Já temos caravana confirmada, Rio Branco do Sul, Tia de Bocaiúva, Colombo, Guaituba, vai ser bem.
2: Vamos brincar?
3: Vamos sim, criançada. Vamos sim, as crianças vão brincar. Vai ser um dia muito lindo, um dia maravilhoso, uma tarde especial com a palavra de Deus sendo pregada. Também muitas brincadeiras na linguagem infantil ali com a palavra de Deus sendo colocada em prática. Brincadeiras ali criativas, educativas na vida espiritual da criançada. Então, para você entender, querido ouvinte, já será ali no estacionamento, no Top Park, ali no estacionamento Rua João Negrão 378, bem de frente ao terminal de ônibus do Guadalupe, porque ali o espaço é adequado, é amplo, é coberto e dá então para fazer ali todas as atividades e brincadeiras saudáveis para a criançada se alegrar na presença de Deus com a família e com a equipe, a turma da alegria.
2: Vamos brincar?
4: A paz do Senhor Jesus, eu sou a tia Di, aqui da Central de Rio Branco do Sul. Estou passando para confirmar a minha presença no encontro infantil dia 18 de outubro, com o tema Minha Vida é uma Viagem.
3: Minha Vida é uma Viagem, tema interessante, tema abençoado para as crianças que estarão sendo edificadas com esse dia especial no mês das crianças. E toda a família é convidada, toda a família é bem-vinda a estar na casa de Deus nesse dia especial, 18 de outubro, nesse domingo. Então, não perca, querido ouvinte, esteja conosco, traga as crianças da tua família, traga as crianças que estão ali, aí sob a tua guarda, sob teus cuidados, na tua responsabilidade, e as crianças serão abençoadas nesse dia especial, nesse domingo. Convide aí as crianças da tua família, as tias, os tios, traga também teus filhinhos, teus netinhos, bisnetos, toda a família feliz nesse domingo aqui em nossa igreja, pertinho aqui da igreja, né? O local será ali na Rua João Negrão 378, no Top Park. Criançada abençoada nesse domingo 18 de outubro.

0: Deus abençoe a vida das crianças. Temos testemunhos maravilhosos. Vamos ouvir aqui o testemunho da irmã Carmen Lúcia, que recebeu o milagre para a vida da criança da família dela.
1: Meu nome, minha irmã.
2: Meu nome é Carmen Lúcia.
1: Irmã Carmen Lúcia, conte alguma bênção que a irmã já recebeu aqui na igreja, pentecostal, Deus e amor.
2: Deus é várias, bênçãos. Se o senhor me contar, eu vou ficar aí 2, 3 dias contando. Mas eu vou contar uma que foi muito marcante.
1: Sim.
2: Então, eu moro na Santa Cândida. Eu tava indo pra igreja, uma igreja lá perto da Deus e Amor. Tava de carro, daí eu vi que parou um carro na frente. E eu desci, era o meu sobrinho, filho do meu primo. E daí ele falou assim pra mim: tia, cuida da minha filha pra mim, porque a moça que cuida dela não vai cuidar mais, e só tá eu e a minha esposa, a gente precisa trabalhar, não podemos faltar dia de serviço. Eu não conhecia a menininha, a neném, tinha 1 ano e 1 mês. Daí, não, 1 ano e 3 meses. Daí eu peguei e falei: tudo bem, traga amanhã de manhã. Mas eu não perguntei nada sobre a criança, porque eu tava saindo para ir na igreja.
1: Sim.
2: Quando foi outro dia de manhã, ele chegou com a criança no carrinho e colocou lá no quarto para mim, né, com o carrinho, tá? Daí a criança acordou e eu fui e peguei a neném, que eu tinha que fazer almoço, né? Coloquei sentadinha no chão da minha cozinha. Quando eu vi, ela levantou. Mas quando ela levantou, ela saiu andando e caiu. Saiu andando, caiu. Porque
1: teve uma queda,
2: por causa que, na verdade, eu fui ver, a menina era deficiente e eles não me avisaram que a criança era deficiente. A criança andava com as pontinhas do dedo, ó. O pé da criança não dobrava. Meu Deus do céu, eu fiquei tão triste, mas tão triste, irmão. Eu falei: meu Deus, a criança é doente, eles não me avisaram. E daí eu fiquei triste mesmo, entende?
1: E aí?
2: Quando foi na segunda-feira de manhã, aquilo me doeu o coração. Eu fiquei com o meu coração doendo com a criança, ver a situação daquela criança, né? Eu não aceitei aquilo, irmão. Daí quando foi na segunda-feira de manhã, eu falei pro meu marido assim: vamos pra igreja que eu vou fazer uma campanha na sede e essa criança vai sair andando, né?
1: E não andava mais?
2: Não, ela andava assim, dava uns passos e caía, né? Daí eu vim, quando eu cheguei aqui, era a irmã Maria Lorena fazendo a campanha 7 mergulhos de Namã. E tava começando aquele dia, sabia? Daí eu comecei, eu vim, cheguei, daí falei pra irmã, eu estava tão ansiada, que eu falei, a irmã Maria Lorena tava sentada, eu fui lá e falei: ora pras perninhas dessa criança que tem problema. Então, primeira, segunda-feira, segunda, e foi, irmão, só que o que foi assim tão bonito foi a benção como ela foi. Porque cada segunda-feira que eu vinha, o pé da criança ia erguendo, mas lentamente.
1: Você trabalhando aos poucos?
2: Aos poucos. Quando foi na quinta, segunda-feira, ela tava quase bom. Daí até a minha vizinha falou assim pra mim: nossa, Carmen, que benção! A criança tá quase perfeito. Eu respondi assim na hora, sabe, no impulso. Eu falei: não, é no 7º dia, ela vai sair andando.
1: Olha só, irmã, e aí?
2: Eu vou contar essa benção, a menina vai andar. Quando foi no 7º dia que eu cheguei na igreja, coloquei ela de pezinho na porta e ela saiu correndo, pastor.
1: Olha, começou a correr, não é, na igreja?
2: Começou a correr, sabe? Ela ficou eufórica, ela ficou tão feliz que ela começou a correr. E eu, irmão, fiquei olhando assim, fiquei pasma, de boca aberta.
1: Deus fez um milagre na hora, né?
2: Fez um milagre na hora.
1: Ela se empolgou?
2: Ela se empolgou. Daí não aguentei, fui pra frente, contei a benção, ela queria só correr.
1: Meu Deus, esse milagre é grande ou pequeno, minha
2: irmã? Ah, é grande, ela não usava sapatinho no pé, né, porque ela caía, né, agora ela usa até bota.
1: Tá até com bota no pé. Meu Deus, que milagre tem, meu Deus, seu nome, seu endereço, minha irmã?
2: Carmen Lúcia Pacheco Albuquerque, né? Rua Evaldo Aldo, 423, Santa Cândida.
1: Tá feliz, minha irmã?
2: Nossa, demais, isso é uma explosão de milagre.
1: Vamos dar um glória a Deus aí, irmã.
2: Glória a Deus.
1: Oh, maravilha, olha aí.
0: É uma explosão de milagres e também nessa manhã de sexta-feira será mais milagres, mais explosões de milagres. Nós vamos acompanhar aqui como Deus usa a vida da evangelista Maria Lorena, assim como usou para a cura dessa criança que tinha ali um defeito, né, uma má formação nos pés. E Deus endireitou, Deus aperfeiçoou na vida dessa criança, dando saúde. Agora a criança corre, não poderia usar calçado direito, agora até bota calça e anda bem. Corre, brinca, normalmente, como se os pezinhos sempre fossem perfeitos, mas Deus fez o milagre, Deus fez a obra. E Deus também estará libertando nessa manhã de sexta-feira, evangelista Maria Lorena, presente aqui, Deus usando ela nas mãos dele.
3: Cinco pessoas, esta madrugada, o diabo entrou no teu quarto. De cara a cara. E falou, eu vou acabar com a tua vida. Vai nada. Vai nada. O maior ainda está aqui. Cabeça, cinco pessoas. Da glória, vem cá. Da glória, vem minha irmã lá no beijo. Cadê as outras quatro? Vem, pode vir, pode vir, da glória. Vai nada, à meia-noite em ponto, o diabo ganhou uma oferenda para acabar com a tua família. Mas vai ser queimado em nome de quem? Foi assim mesmo, minha filha. Foi.
4: Meu marido faz 40 dias que está fora de casa. Daí agora me ligou outro advogado. Eu fui lá e ele nem olhou na minha cara. Ele falou que não vai voltar para casa. Que as filhas querem que ele separe de mim. Não é ele, as filhas.
3: Quem crê que ele vai voltar? Eu creio. Dá um glória, igreja. Olha aí, olha, podem gritar, queima, põe a mão na vossa cabeça, aonde tiver um demônio agora, vai cair no nome de Jesus. Olha o outro ali, olha o outro ali, olha o outro ali, podem gritar, queima.
5: Gemendo aí, Satanás. Cuidado que tem mais dois. Põe a mão na cabeça. Tem mais dois demônios destruidores. Yeah.

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1: É, não tem coisa melhor, é coisa boa, muito boa. Ouvir falar, escutar vidas sendo libertas, o inimigo tendo que confessar as artimanhas dele e sendo repreendido em nome de Jesus, vidas sendo transformadas, não tem coisa melhor, querido ouvinte. E isso você ouve aqui no programa Voz da Libertação, e você pode ver de perto, pode acompanhar nos cultos na Igreja Pentecostal Deus e Amor. Então não esqueça, não perca amanhã pela manhã, evangelista Maria Lorena, pregando a palavra de Deus e orando em favor de todos. Agora são 20:56. Nós já vamos aqui a uma pausa, um intervalo no programa Voz da Libertação, mas às 22 horas estaremos de volta com o programa local, também com a cobertura, um programa especial do PEMU e os avisos, né, para essa sexta-feira e também esse final de semana. Então, quando der 22 horas, estamos de volta aqui com o programa local A Voz da Libertação. Até daqui a pouco, não sai daí.
2: Vinte horas e 57 minutos.
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2: 20:58.
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3: Hora certa.
4: 21 horas.
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0: o país no dia de hoje. Olá, boa noite.
1: Boa noite para você que nos acompanha em todo o país.
0: Quinta-feira, 15 de outubro de 2026.
1: Vamos aos destaques do dia.
0: Combate aos incêndios na Amazônia.
1: Reforço de pessoal e investigação criminal são algumas das iniciativas para conter o fogo na região. Graziele Bezerra.
2: O Ministério da Justiça ainda vai enviar ao Amazonas bombeiros e viaturas para reforçar a equipe da Força Nacional de Segurança Pública que trabalha no enfrentamento aos incêndios florestais no estado.
0: Conectividade em rodovias federais e estaduais.
1: Lançada política para reduzir áreas sem cobertura de celular. Luana Karen.
3: Para viabilizar a ampliação da conectividade nas estradas, está o compartilhamento de sinal entre as operadoras.
0: Hoje é dia do professor.
1: Brasil tem mais de 2.400.000 docentes na educação básica.
0: E o que é ser professor no país? Ouvimos docentes e alunos que destacam a importância da profissão.
4: Quero desejar um feliz dia dos professores a todos os mestres que nos ensinam e nos inspiram todos os dias. Parabéns pelo seu dia.
1: Na apresentação da Voz do Brasil, Luciano Seixas e Mariana Jungmann.
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1: A segurança nas rodovias é um dos pontos da Política Nacional de Conectividade em Rodovias, lançada hoje.
0: O projeto prevê dobrar a cobertura de telefonia móvel nas estradas federais.
1: A iniciativa busca reduzir áreas sem sinal, aumentando a segurança dos motoristas.
3: Lançada na sede da Bolsa de Valores em São Paulo, a Política Nacional de Conectividade em Rodovias. A medida prevê a conexão de internet em toda a extensão das BR-101, 116, 135, 163, 242 e 364. De acordo com o ministro das Comunicações, Frederico Filho, entre as ações para viabilizar a ampliação da conectividade nas estradas, está o compartilhamento de sinal entre as operadoras.
5: As operadoras vão abrir o sinal entre si, onde uma operadora ao longo da rodovia, não necessariamente a própria operadora vai ter a cobertura completa, tá? Então isso já vai ter um acordo entre as operadoras, que representa 13 mil quilômetros essa iniciativa.
3: O ministro dos Transportes, Jorge Santoro, acredita que com a conectividade será possível reforçar a prevenção de acidentes, melhorar a logística e aumentar a segurança das cargas que transitam nas rodovias do país.
6: E isso vai gerar um mecanismo de segurança pública muito eficiente para a gente poder avançar no controle das nossas cargas pelo país.
3: Com conectividade, motoristas e passageiros também terão melhores condições de pedir ajuda em emergências, comunicar acidentes e acionar serviços de socorro como o SAMU e os bombeiros, além de facilitar a comunicação durante os deslocamentos. Reportagem Luana Karen.
0: Federal, em ação conjunta com vários órgãos,